0: em que o Pentágono está se preparando para retomar operações de combate em larga escala contra o Irã. No horário de Brasília, 9-1.
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0: junto com você na abertura do Futebol Globo CBN. Hoje é dia de adrenalina lá no alto, com o Vascão da Gama de volta à Bomboneira.
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0: Após 25 anos, o Vasco está em busca da tão sonhada vaga, a decisão da Copa Sul-Americana. É nesse ritmo que você vem junto com a gente na Casa do Futebol Carioca, porque daqui a pouco, 9:30 da noite em Buenos Aires, é jogo com clima de decisão total.
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0: Você vem com a gente, vai curtir cada lance com ele, que vai narrar 90 minutos de pura emoção num duelo aguardado por muitos e que promete na Copa Sul-Americana. Chega mais que aqui, tem o nosso camisa 9 e artilheiro do timaço. Hugo vai narrar ao lado dele, análise de quem não fica em cima do muro. Ele conta e manda tudo pra você.
2: Eu gosto disso.
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0: E todas as informações com a nossa gigante do futebol Globo CBN.
3: Thalita Gilson.
0: Eu vou estar de olho em tudo aqui nessa Central da Bola. Todos os resultados, todas as informações na Central da Bola. A gente não te abandona, você vem fazer da nossa rede social aquele verdadeiro caldeirão agora. Tá liberado pra você soltar a voz do nosso WhatsApp pelo número 2197000 9988. Eu quero energia positiva. Energia positiva nessa corrente do bem pelo Vasco na semifinal da Sul-Americana. Manda seu recado de boa sorte para o time comandado pelo Pedro Emanuel agora. 15 segundos com teu nome, bairro ou cidade. E o teu papo, eu quero ouvir a confiança da torcida vascaína nesse pré-jogo. A gente aperta o play no Futebol Globo CBN, todo mundo junto e misturado, porque aqui o espaço é democrático para torcer e até para secar para alguns. Se tá na web, o chat do YouTube já tá liberado pelo canal da CBN, youtube.com/CBN. Seja o nosso capitão, solte a voz, porque eu tô aqui já conectado, vendo a interatividade dessa galera no chat. É só mandar a tua opinião com a hashtag FuteGloboCBN. No app da Globo ou da CBN, você também manda mensagem no Fale com o Apresentador e no Instagram. Segue aí, @FutebolGloboCBN. Se liga, no digital, 9 horas e 7 minutos. Tudo pronto. Coração batendo mais forte, eu sei. Com a coordenação da Thalita Giltzi, mesa de áudio, Jorge Presuntinho.
4: Acertou!
0: Central técnica com Cauê Rodrigo. Então aumenta o volume do som, porque começa agora esse Enquanto a Bola Não Rola.
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0: Toda a área junto com você, ligado aqui no Futebol Globo CBN. 9:08, já. Em 22 minutos a bola rola na mítica Bomboneira. Tem Vasco e Boca Juniors. As primeiras informações desse jogão. Jogo de ida é semifinal de Copa Sul-Americana. Boa noite, Thalita Giltzi.
6: Muito boa noite, Renan Moura. Todo mundo que tá ligado aqui no Enquanto a Bola Não Rola. É isso. Começa hoje a primeira parte da caminhada do Vasco em busca da vaga na grande final da Copa Sul-Americana. E claro, em busca do título. Vascão quer voltar à lista de campeões no futebol brasileiro, em especial aqui dentro do futebol carioca. E hoje é na Bomboneira, no dia 20, por enquanto, no Maracanã. Mas vale a gente reforçar, né? A Conmebol já disse, se mudar de novo o local do jogo, a partida vai acontecer é no Paraguai. Mas falando do jogo de hoje, Vasco chegou a essa semifinal após fechar a fase de grupos na segunda posição, com 3 vitórias, 1 empate e 2 derrotas. Nos playoffs, eliminou o Independiente Medellín. Nas oitavas, eliminou o Olympique. Nas quartas de final, eliminou o Santa Fé. Sobre hoje, para a partida contra o Boca Juniors na Bomboneira, o técnico Pedro Emanuel tem um grande desfalque. Colídio, jogador que nas últimas 5 partidas participou diretamente de 4 gols, 2 gols e 2 assistências. A gente lembra, ele não pode disputar a Copa Sul-Americana porque foi inscrito pelo River Plate e não foi retirado da lista há tempo. Sendo assim, Adson foi o escolhido pelo técnico Pedro Emanuel para começar entre os 11 para a partida de hoje. De resto, ele mantém a equipe que vem sendo utilizada nos últimos confrontos, tanto pelo Campeonato Brasileiro, como também pela própria Copa Sul-Americana. E se o técnico português tem ausência do Colídio, o técnico do Boca sofre também com desfalques, 6 no total, sendo o principal deles Paredes, jogador que se lesionou durante a data FIFA e é uma grande perda para o treinador. Sendo assim, ele manda a campo o meio-campo formado com Alarcón, Ascaciba e Delgado para a partida de hoje contra o Vasco. Já a equipe cruzmaltina, escalada com Léo Jardim, Paulo Henrique, Saldívia, Robert, Renan e Cuiabano, Sosa, o capitão Thiago Mendes e Lescano, Adson, Andrés Gomes e Bruno Duarte para buscar um resultado interessante hoje para decidir tudo em casa, Renanzinho.
0: Valeu, Thalita Gilti, com as informações desse grande duelo, um clássico do futebol sul-americano, a Bomboneira completamente lotada, trabalho de aquecimento encerrado nesse exato momento no Vasco da Gama, 9:11, Francisco Aiello, um abismo entre Colídio e Adson. Mas é o que tem para hoje. E esse Vasco chega forte para quem sabe conseguir um resultado expressivo, positivo, dentro da casa do adversário, 25 anos depois daquela última Mercosul. Boa noite, Chico.
4: Boa noite, Renan. Um abraço para a galera vascaína ligada aqui no Futebol Globo CBN. Vou começar a minha opinião com a parte final do que disse a Thalita Gilti. Resultado interessante para a semana que vem. É isso que tem que acontecer hoje dentro da Bomboneira. O Vasco precisa, não é só fazer um bom jogo não, não adianta só jogar bem, não adianta ter uma boa atuação. É preciso sair vivo, vivo, para semana que vem decidir a vaga dele para a grande decisão da Copa Sul-América. A diferença entre Colídio e Paredes. Eu acho que o Colídio é uma perda muito grande, o Vasco perde muito na questão técnica, enquanto que Paredes é um líder, é um jogador importante para esse momento atual do Boca Juniors. O Vasco vai precisar entender muito o que o jogo vai dizer, o que o jogo vai mostrar, a pressão, a atmosfera. Só quem já esteve na Bomboneira sabe o que é a pressão, sabe o que é jogar dentro de Buenos Aires, na casa do Boca Juniors. Ou seja, é um jogo que o Vasco tem que jogar com a cabeça, com a inteligência, com a parte tática, física e técnica, para tudo isso sair da Argentina vivaço na semana que vem, para decidir a presença dele na Copa, na final da Copa Sul-Americana, Renan.
0: Beleza, Chico Aiello, 9:13. E amanhã tem mais Central. Outra semifinal da Copa Sul-Americana. 7:00, Arena MRV. Tem Atlético Mineiro e Montevideo City Torque. Já na outra semana, dia 20, terça-feira, 9:30. Nesse momento, tem Vasco e Boca Juniors no Maracanã, com todos os ingressos já comercializados. Mas a batalha judicial, como bem disse a Thalita, segue ao longo dos próximos dias para definir se realmente o jogo acontece no Rio de Janeiro ou pode acabar indo para o Paraguai em campo neutro. Essa é a determinação da Conmebol, caso a justiça brasileira não bata o martelo definitivamente para que o jogo aconteça no Maracanã na semana que vem. E na quarta, 7:00, no Centenário, em Montevideo, tem um jogo da volta. Montevideo City Torque e Atlético Mineiro. Já Libertadores da América, amanhã, 9:30, tem Fluminense e Palmeiras, direto do Maracanã, com transmissão do Futebol Globo CBN, semifinal da Liberta. Já na quinta, no Estádio Uno, tem Estudiantes e Flamengo, também às 9:30, transmissão do Futebol Globo CBN. Já na quarta, dia 21, mesmo horário, 9:30, no Bank Park, Palmeiras e Fluminense. E no Maracanã, esse está confirmado, quinta-feira, dia 22, 9:30 da noite, tem Flamengo e Estudiantes. Vale vaga a decisão na Liberta. Vale vaga na decisão da Copa Sul-Americana. Outras informações do Vascão da Gama. Vasco. Arquibancada destinada à torcida do Vasco. Completamente lotada, Tatá.
6: É isso, torcida Cruz Maltina vai aonde o Vasco estiver. Desde sempre, sempre em qualquer situação que a equipe está. E o técnico Pedro Emanuel falou um pouco sobre isso na coletiva após o empate com o Remo, né? Muitos questionamentos se esse empate diante da equipe do Remo, que está dentro da zona de rebaixamento do Campeonato Brasileiro, poderia de alguma forma impactar no rendimento do Vasco hoje diante do Boca lá na Bomboneira. Ele destacou que, ok, faz parte, tudo bem, se esperava a vitória, especialmente porque estava jogando em casa, especialmente porque o Vasco está brigando também para se afastar da zona de rebaixamento e tem pela frente no Brasileirão uma sequência diante de dois adversários que estão nesse bololô, o São Paulo, que está na décima posição, mas apenas 4 pontos acima que o Vasco, e o Corinthians, que está na 16ª colocação, ou seja, está abaixo do Vasco com 32 pontos. Ele destacou que não vai ser sempre que o Vasco vai conseguir jogar bem, não vai ser sempre que vai conseguir os bons resultados, que no caso, vitórias, mas que isso não significa dizer que tudo desandou e que tudo está perdido. Destacou bastante que a equipe cruzmaltina nesse momento está mentalmente estável, está mentalmente bem, que não foi um empate diante do Remo que desandou completamente tudo que o Vasco fez. A gente lembra, a última derrota do cruzmaltino foi contra o Palmeiras, ou seja, tem 6 jogos em sequência que a equipe do Vasco não perde, com 4 vitórias e 2 empates, fora a questão defensiva. Sofreu apenas 2 gols nessa sequência, um gol na vitória contra o Grêmio por 2-1 e um gol na vitória contra o Botafogo também por 2-1. E se sofreu 2, marcou 11 gols. Tudo isso, Pedro Emanuel, para dizer que sim, o Vasco está pronto para chegar numa final de Copa Sul-Americana, está pronto para permanecer na Série A e pronto, por que não também, chegar a uma final da Copa do Brasil. Tudo isso em 2026 e, quem sabe, encerrar de vez esse jejum de títulos que já dura 15 anos, Renanzinho.
0: Pois é, Tata, mandar um abraço super especial aqui pro Cláudio, gordinho da água, tá sempre ligado no Futebol Globo CBN, assim como o percussionista Robinho e a cantora Nicole, geral ligado, já na transmissão de Vasco e Boca Juniors, com o artilheiro da emoção. Você vem pra cá porque o Futebol Globo CBN já tá naquele clima de decisão, reta final de temporada e agora não dá pra marcar bobeira, tá geral pelo Rio e em todo o Brasil ouvindo a melhor transmissão da Sul-Americana. Fecha com a gente nessa noite do nosso pré no Enquanto a Bola Não Rola até a nossa saideira na Central da Bola. Se tu tá na dúvida onde tá passando o Vasco e Boca Juniors, vai lá no controle, vai no streaming, não. Vai no pay-per-view, não. Canal fechado, não. TV aberta, nada. Meu amigo, vem pra cá que aqui você se diverte. É entretenimento, informação e transmissão pra quem gosta de futebol nesse clima de tradição do Futebol Globo CBN. Já bola rolando. Futebol Globo CBN, pode ligar que aqui é noite de Sula.

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0: times entrando em campo, 9 horas e 23 minutos. Tem Vasco e Boca Juniors com ele, o artilheiro da emoção.
1: Aquele abraço para você ligado no Futebol Globo CBN. Nesta terça-feira, hoje, 13 de outubro, eu confirmo que a bola vai rolar já já em um dos estádios mais emblemáticos do mundo. A Bomboneira vai receber esse grande clássico do futebol sul-americano, hoje abrindo a semifinal da Copa Sul-Americana. De um lado, o gigante da colina buscando fora de casa o primeiro grande resultado, do outro, o multicampeão continental Boca Juniors, também querendo abrir vantagem nesta semifinal para encaminhar a classificação. Quem é que ao final do jogo da semana que vem vai confirmar a sua vaga na decisão? É o que vamos começar a transmitir a partir de agora aqui no Futebol Globo CBN, e eu tô por aqui para contar tudo para você de Boca Juniors e Vasco, primeira semifinal da Sul-Americana. Eu, o Francisco Aiello, que aqui comigo vai comentar, ele vai opinar, vai analisar e, claro, vai fazer o quê? Claro que ele vai cornetar durante os 90 minutos do intervalo e fim de jogo. A Thalita Giudice também está nessa com todas as informações do confronto. E o Renan Moura comandando a central da bola, atualizando informações para você sobre a Sul-Americana, Libertadores, o que de mais importante estiver rolando no esporte nesse Brasil e nesse planeta. A gente vai contar tudo para você na central da bola. 9 horas 25 minutos, 9:25, com os dois times já em campo, a pressão da torcida, a Bomboneira pulsando. Eu confirmo que tá na hora da gente começar essa conexão com você. Você, meu amigo, cadê você, minha amiga? Tá todo mundo aqui? Então sejam todos muito bem-vindos ao Futebol Globo CBN, porque agora a Thalita Giudice vai começar a confirmar como as equipes vão entrar em campo. Ela vai confirmar pra gente a escalação do Vasco, a do Boca Juniors, o time de arbitragem no Futebol Globo CBN. Aqui tem jogo.
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0: Na lateral direita, camisa 96, Paulo Henrique, dupla de zaga com 4, Saldívia e 30, Robert Renan. E na lateral esquerda, fechando o setor defensivo, 66, Cuiabano. Meio campo com 5, Sousa, 23, o capitão Thiago Mendes e 22, Lescano. O trio de ataque é com 28, Adson, 11, o Colômbia, Andrés Gomes e 19, a referência ofensiva, Bruno Duarte. No banco de reservas, o técnico Pedro Emanuel tem 13, Fusato, 2, Fumita, 43, Lucas Freitas, 55, Gabriel, 6, Piton, 3, Tchê, 8, Jair, 83, Ramon Rick, 17, Nuno Moreira, 18, Marino, 20, Brenner e 7, o DVD, David.
1: Boca Juniors!

0: Júnior numa bomboneira pulsando ao melhor estilo argentino. Vem escalado com um Monteiro no gol. Na lateral direita, 17 Lozano. Zaga com 2 de Lolo e 42 Herrera. E na lateral esquerda, fechando o setor de defesa, camisa 3, Blanco. Meio campo com 15 Alarcón, 25 Ascaciba e 18 Delgado. O trio de ataque, a galera do Vascão conhece. 7 Palacios, 30 Ener Valência e 19 Flores. No banco de reservas, 12 Bray, 4 Vigal, 6 Batalha, 9 Jiménez, 11 Romero, 16 Merentiel, 22 Villa, 24 Gorocito, 26 Pellegrino, 27 Braida, 32 Costa e 53 Ruiz.
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0: Boca Juniors e Vasco. Semifinal da Copa Sul-Americana. Todo mundo em busca da grande conquista. A bomboneira. Arbitragem. Galera, é toda do Chile. Apita Piero Maza. Ele é auxiliado por José Retamal e Carlos Poblete. No VAR. De olho em cada linhazinha hoje na bomboneira, presunto. José Cabero.
2: Sorria!
3: Meu Deus!
4: Nove e meia com a saída do Vasco. O árbitro apitou e na bomboneira já temos bola rolando.
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4: Vascão da Gama, trabalhando bola no campo de defesa, bola com Sousa, recuando pro Léo Jardim, sai pelo lado esquerdo, dominando a jogada agora, Robert Renan, no pé esquerdo, vê a movimentação dos jogadores do Vasco, lá na frente faz o lançamento rasteiro, tapa de primeira agora do Adson, tentando a jogada, articulada na esquerda, bola direto pela linha lateral, saiu em arremesso pro Boca bater, nesses primeiros segundos de bola rolando na bomboneira, aqui comigo Francisco Aiello, boa noite Chico.
6: Boa noite Hugo, o Vasco hoje tem que jogar física, tática, tecnicamente e principalmente a questão mental, a questão psicológica, hoje tem tudo isso para colocar em prática, Hugo.
4: Com certeza, o Vasco tentando agora no campo de defesa, na cabeçada do Robert Renan, bola afastada, chega no meio, buscando o Thiago Mendes, afasta pela esquerda, o toque feito lá na frente, o lançamento seria pro Bruno Duarte, chega tirando pelo lado direito, Lozano na zaga do Boca Juniors, resvalada de cabeça, aparece na direita no campo de ataque, buscando ali a movimentação, para, prende, gira com Palacios, tocando bola pela ponta, Ener Valência fora da grande área, ele dá o traço para cima da marcação, linha de fundo, cruzamento rasteiro. Ele chegou tirando a zaga na sobra, Thiago Mendes afastou mal, chega Robert Renan, chapada na canhota, tira o perigo lá do campo de defesa, bola ainda com o time do Boca, escorada de cabeça na primeira, Thiago Mendes na dividida, acabou ficando sem ela, sobrou com a dividida também do Robert Renan, afastou o perigo na defesa do time do Vasco, a bola acabou tocando por último no jogador do Boca, saiu em arremesso lateral para o Vascão da Gama cobrar pelo lado esquerdo, mandando um abraço aqui, sabe pra quem, Chico Aiello? Cláudio Pereira.
6: Bacana.
4: Cláudio Pereira, poucas pessoas conhecem o Cláudio Pereira, se eu te disser que ele é o gordinho da água, lembra aquele jogo no Maracanã?
6: Legal.
4: Ele foi o primeiro a entrar lá em 2019, decisão da Taça Guanabara, ele lá tomando banho, botando água pra cima, é isso aí, grande Cláudio, um abraço, ele é Vascão, já tá ligado aqui no Futebol Globo CBN, acompanhando as emoções de Boca Juniors e Vasco, o time argentino vem pela ponta esquerda, buscando jogada agora na tentativa do cruzamento pra grande área, chegou tirando a zaga, ela sobra com o Adson, entrada da grande área, ele de cavadinha, faz o passe na direita, tentou o Paulo Henrique de primeira, a bola acabou mal, tocada saindo pela linha de lado, arremesso lateral, é pro time do Boca bater, pelo lado esquerdo aparece o Blanco para fazer a movimentação, já cobra arremesso lateral na ponta esquerda com o Ener Valência, tava à frente da linha de defesa, mas como veio de um arremesso lateral, não tinha impedimento. 2 minutos de bola rolando no primeiro tempo, na bomboneira começou a semifinal da Copa Sul-Americana, o Vascão buscando o primeiro resultado na semana que vem. Por enquanto é no Maracanã, terça-feira, dia 20. Será que o Vasco vai garantir a classificação? É o que essa imensa torcida bem feliz está esperando. Busca jogada agora Ener Valência pela ponta esquerda, ele tirando pelo pé esquerdo, tocando bola com Blanco. Tudo pela ponta canhota, levando a linha de fundo, cruzamento. A bola não passou pela primeira, chega tirando na zaga do Vasco. Saldívia chapou, era o Sousa na verdade quem tirava. A bola saiu em arremesso lateral, vem o Boca ao ataque. No desarme agora, Adson bota na frente. Já foi apanhado no pé de apoio, ele consegue o passe errado, não achou o Bruno Duarte. roubada de bola do time do Boca, era no campo defensivo com Herrera, agora volta pelo lado esquerdo com a proteção feita, Ener Valencia na tirada, agora chega Thiago Mendes, chapado do Watson, a bola tocou por último nele e saiu pela linha lateral. 3 minutos do primeiro tempo, 3 minutos primeira etapa, o Boca prepara para a cobrança do arremesso pelo lado esquerdo, com agora Blanco pronto para fazer a reposição, vendo a movimentação, jogadores do Boca no campo de ataque, os do Vasco postados na defesa, todo mundo distribuído para tentar interceptar a jogada do Boca Juniors. Tem tempinho não para cobrar esse arremesso lateral? Cadê as novas regras do futebol? Buscando o toque de defesa, agora aparece o Herrera recuando para o goleiro Monteiro, fora da grande área, pelo lado direito está dando opção o Delolo, fazendo ali o lançamento, buscando pelo lado direito no lançamento agora do Lozano, a bola chega ao campo de defesa do Vasco, amortecida no pé esquerdo agora do Robert Renan, recuando para o goleiro Léo Jardim, dentro da grande área, dando opção pela direita, Saldívia sai, jogando agora o time do Vasco, está posicionado também aqui o Paulo Henrique, na bola recuada, voltando com o Léo Jardim, esquerdo de defesa Robert Renan, recolhe o lance, fica na roda o jogador do Boca Juniors, era o Ener Valencia, bola tocada agora perto da entrada da grande área, ainda com Sousa, Robert Renan na devolução, descola o lançamento no campo de ataque com o Andrés Gomes, tira do primeiro adversário, boa bola para o time do Vasco na entrada da grande área, tentou com Bruno Duarte, a bola vai chegando na ponta direita, primeira chegada do Vasco no campo de ataque, deu opção no corredor o Paulo Henrique de primeiro toque, buscando o Lescano lá na frente, chega tirando a zaga do Boca, afastou mal, olha a batida rasteira e o goleiro Monteiro pegou com a finalização do Bruno Duarte, o primeiro lance perigoso do Vasco, quase o primeiro gol, Thalita.
0: Uma jogada errada do Vasco, na verdade, numa tentativa de passe, a defesa do Boca vai fazer o corte, mas não corta tanto assim, sobra pro Bruno Duarte, que pega ali de primeiro, um chute rasteiro, buscando o canto direito com as duas mãos, o Monteiro mandou pela linha de fundo, o primeiro escanteio do jogo é do Vascão, lá pela esquerda.
4: Quase 5 minutos, o Vasco já teve a primeira chance de abrir o placar, prepara Lescano para a cobrança do escanteio, e pelo lado esquerdo, defesa do Boca postada, o árbitro tá ali, tentando apartar ali, o empurra, levantamento feito, entrada na pequena área, cortou a zaga, a bola voltou com o Watson, amorteceu no pé esquerdo, tentou o chute, a bola desvia na zaga, Andrés Gomes, no último toque agora do Thiago Mendes, a bola acaba se oferecendo na direita, defesa do time do Boca Juniors, buscando agora na arrancada, pelo lado direito, corta por baixo a defesa do Vasco, chega tirando bem, 5 minutos, primeiro tempo, Futebol Globo CBN, aqui tem jogo.
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4: 5 minutos e meio, primeiro tempo, a bola acaba desviada na defesa vascaína, saindo em arremesso lateral, pelo lado direito, campo de ataque, o time do Boca Juniors vai cobrar, o Lozano já bateu lá no campo defensivo, agora com o jogador de Loio fazendo o recuo pro goleiro Monteiro, ele dentro da grande área, o tapa feito pelo lado esquerdo, Herrera, pé direito na bola, de primeira entregando agora Blanco, o time do Vasco pressiona a saída de bola do Boca, que agora com Blanco fez uma jogada muito ruim, ela acabou se perdendo pela linha lateral, é o Vasco pronto para bater esse arremesso, agora com Paulo Henrique, lado direito, campo de ataque. 6 minutos, chegamos no primeiro tempo, início de partida, início de confronto, início de semifinal de Copa Sul-Americana, olha a defesa do Boca desviando, a bola tirada pelo lado esquerdo, tentou ali no meio campo, Sousa não alcançou na primeira, bola volta com ajeitada de cabeça, tabelando bola ainda pelo lado esquerdo, agora no campo de defesa, centralizado, vem Robert Renan, pelo lado direito está dando opção Saldívia, ele preferiu recuo para o goleiro Léo Jardim, que agora sim entrega na direita, defensivo do time do Vasco, centralizado tem o Sousa, a bola novamente chega ao Léo Jardim, entre a marca do pênalti, a entrada da pequena área, faz novo passe pelo lado direito, Saldívia, estica a jogada agora buscando o lance com Paulo Henrique no direito, ele tentou a jogada na dividida de corpo, botou na frente, ganhou do primeiro, passou pelo segundo, perto do bico da grande área, bola rolada com o Matson, tentativa do drible, conseguiu, levou pro pé esquerdo, cruzamento, a bola toca no jogador do Boca, não saiu pela linha de fundo, porque o último passe foi do jogador do Vasco, deu de graça o Matson, perdeu a posse de bola, agora no desvio, a bola toca por último no Paulo Henrique, se perde pela linha de fundo, é só tiro de meta para o goleiro Monteiro do time do Boca Juniors cobrar, Matson tá tentando. Estava tentando a jogada pela ponta direita com o Vasco aos poucos se soltando e chegando à parte ofensiva. Prepara para a cobrança do tiro de meta. É o goleiro Monteiro. Não sei se ele vai rifar a bola. Não tocou ali no campo de defesa. Pelo lado direito na grande área com Dilolo. Fazendo toque na direita também agora com Lozano. Faz o passe na roubada. O time do Vasco desviou a bola pressionada ali com a defesa do Boca Juniors. Tendo dificuldades de sair. Volta da direita. Ela chega pelo lado esquerdo agora com o zagueiro Herrera. Pede também o Blanco. A bola lançada lá no campo de ataque. Se livra do primeiro marcador. Chegou no carrinho. Delgado no não conseguiu domínio, o árbitro pegou a falta em cima do jogador Flores. Foi o Flores que acabou levando esse rapa do PH aí, hein, Thalita?
0: É isso, ali por baixo, o PH diz que foi só na bola, mas tem ali um toque ali no pé do Flores, realmente ali pro lado esquerdo, falta a favor do Boca, já cobrada.
4: Já cobrada, aparece pelo lado direito o lançamento agora no meio, vinha o Ener Valencia, o Vasco veio pra roubada, chegando com o Andrés Gomes, ele tira do primeiro adversário, tocando bola mais atrás com Sousa, já foi apanhado o Andrés Gomes, o árbitro vai dar falta, vai dar cartão, hein? O primeiro cartão amarelo do jogo foi aplicado numa chegada dura, duríssima, em cima do jogador do Vasco, me parece que para o Delgado, hein, Thalita?
0: Exatamente, camisa 18 do Boca, numa jogada ali, ele foi com a chuteira, só atingiu ali o tornozelo do Andrés Gomes, colocou a trava da chuteira no tornozelo do Andrés.
4: Bom, mal comparando, é como se a bola estivesse lá em Macapá e o jogador do Boca Juniors estivesse em Porto Alegre.
6: Pois
4: tipo aí,
6: é, né? Que entrada forte, né, gente? Pisou, né? Pisou. Isso no futebol brasileiro, em alguns jogos, é cartão vermelho, hein?
4: Pois é, pois é. Bom, em alguns jogos, né? Lado esquerdo, campo de defesa agora do Vasco com Robert Renan buscando o drible, conseguindo, chegando ao campo de ataque, descolando o lançamento, Andrés Gomes, dá tocada de primeira, tenta ganhar a dividida, conseguiu, cruzamento, rasteiro, cuiabano, chega o Herrera, tirando de dentro da grande área, a bola não dominada pelo Ener Valencia, se oferece Robert Renan agora com o Saldívia no círculo central, ele toca no meio, Thiago Mendes, tapa de lado, aparece agora o Sousa para fazer ali a distribuição pela direita de ataque, é o time do Vasco animando no jogo, Paulo Henrique rolando mais atrás, buscando o Lescano, no pé esquerdo ameaça o lançamento, tocando, agora sim Sousa no círculo central, 9 minutos passados no primeiro tempo, aqui vamos transmitindo para você as emoções de por enquanto, Boca Juniors e Vasco 0-0, olha pela ponta esquerda o Vasco atacando, chega agora o Lescano, atirada com o Herrera, afastou mal, vem o Andrés Gomes, adiantou demais e a bola vai pela linha de fundo, é tiro de meta, o Vasco pressionando, o Vasco apertando a saída do Boca Juniors, quase ali com o zagueirão Herrera, deu mole, a cabeleira do Herrera, é, vai ali aparecendo na defesa enquanto o goleiro Monteiro prepara para a cobrança do tiro de meta, movimentação dos jogadores do Boca Juniors no campo de defesa, o Vasco tenta ali no campo de ataque, quem sabe a roubada, descola o lançamento, buscando nas costas da marcação, olha o Robert Renan nas costas do primeiro, acabou falhando o Ener Valencia pela ponta direita na cobertura, Sousa chega atirando e a bola sai pela linha de fundo, é escanteio pro Boca, e eu confirmo a hora certa, são 9h40. Ligado no nosso timaço, você confere agora o tempo e o placar do jogo. 10, passados 10 no primeiro tempo, 35 para o intervalo e no placar do Futebol Globo CBN, Copa Sul-Americana. Primeiro confronto na semifinal, na Bomboneira, confere aí.
5: Vasco, Boca Juniors.
4: 0-0. Escanteio cobrado pela direita, o Boca tentando levantamento na grande área, bola tirada, afastou Paulo Henrique, chegou Adson na dividida, perdeu, sobrando, Palacios pede pela ponta esquerda, agora Flores, no cruzamento a bola toca no Adson, voltando com o jogador do Boca Juniors, ainda com Blanco, ele dá o traço para cima da marcação, Adson vem na dividida, ganha na primeira, perde na sequência, o time do Boca agora buscando, jogada no lançamento para dentro da área, corta de cabeça, tirando o Andrés Gomes, ajudando tudo lá atrás, quase 11 minutos.

0: Falta ali do Paulo Henrique em cima do atleta do Boca, mas sem cartão amarelo para o jogador do Vasco.
1: 11 minutos e meio, a falta é perigosa e a favor do time do Boca, na meia esquerda, perto da entrada da grande área, jogadores do Vasco fecham ali no local onde a bola está posicionada, pressão do Thiago Mendes, também do Sousa, o Léo Jardim está ali preocupado, vai orientar o posicionamento da barreira para que essa falta seja cobrada e o Vasco consiga neutralizar a investida do time argentino. Agora a barreira está sendo montada, aliás, está sendo orientada na posição em que o árbitro está marcando ali. O Thiago Mendes é o homem base, está na frente da jogada o Andrés Gomes, enquanto o Adson também chega junto com o Paulo Henrique, os dois jogadores. O árbitro está na resenha ali, a barreira da resenha, a resenha da barreira. Mas essa barreira aí não é a boa, não. A barreira boa, ó, é a barreira aqui, ó.
0: Que fica aqui no Rio.
1: É aquela aqui. É aquela que vira baile. Com certeza. Preocupadíssimo Léo Jardim, encostado à trave direita, orientando o posicionamento dos dois homens na barreira do Vasco. Boca Juniors vai cobrar a falta. 12 minutos e meio, saiu da jogada. Blanco, pé esquerdo, levantamento. Chega tirando na primeira bola, sobrou na segunda trave. Robert Renan deu mole. Palacios não conseguiu armar para o chute na entrada da área. Afastou mal a zaga do Vasco. A bola volta com o Adson tocando curto. Teve braço nela. O jogador do Boca tocou e a arbitragem pegou a falta a favor do Vasco. 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
1: Vamos batendo 13 minutos neste primeiro tempo, 13 minutos da primeira etapa, por enquanto está 0-0, é o primeiro confronto válido pela semifinal da Copa Sul-Americana. O Vasco quer abrir vantagem, o Vasco quer chegar à decisão, será que vai conseguir? Semana que vem o jogo de volta. Olha a tabela feita, o time do Vasco não consegue trabalhar no campo de ataque, Bruno Duarte não conseguiu no primeiro lance, a bola roubada, Blanco vai fazer o lançamento buscando Flores, intercepta no meio do caminho, toque de cabeça do Adson, a bola volta, Paulo Henrique, novo erro de passe, rouba o time do Boca, lançamento agora pelo lado esquerdo, buscando o toque lá na frente. Ener Valencia pedindo centralizado. A bola mal dominada pelo ex-jogador do Internacional. Chega afastando agora Adson. No toque de cabeça ele ajeitou para o Sousa. Caiu o jogador do Vasco. O árbitro disse que está valendo tudo. Sousa no carrinho. Boa roubada. Tocando para o Adson. Ele tira do primeiro adversário. Achando no meio também o posicionamento agora do Ramon, do Santiago Sousa. Busca o passe pelo lado esquerdo. Cuiabano. Já caiu o campo de ataque. Thiago Mendes está com ela. Vai passando pelo lado esquerdo. Cuiabano recebe o camisa 66 do Vasco. Novamente é Thiago Mendes. Pé direito na bola. Faz o levantamento na bola pela ponta direita para ninguém. A zaga do Boca apenas acompanha a saída pela linha lateral. É arremesso pro time do Boca cobrar. Qual
3: não,
1: é o detalhe
3: não
1: aí?
3: Não precisa Alô? Desse passe longo, gente. Joga mais próximo, joga mais curto. Não precisa dessa esticada de bola agora do Thiago Mendes.
1: Ó, mandar um abraço aqui pro meu amigo Celcinho. Celcinho é Big Field, Celcinho é taxista. Tem buzina aí pro Celcinho? Tem buzina pro Celcinho? Ou não tem? Claro que tem. Celcinho adora essa buzina. Sabe por quê? Porque o Celcinho é o taxista número um do
4: Brasil.
1: Grande Celcinho, um abraço pra Jô também, essa família especial e abençoada. Todo mundo acompanhando o jogo do Vascão. Quase 15 minutos do primeiro tempo ali, Boca. Pela ponta direita buscando jogada pra cima da marcação. Agora com Lozano, a bola muito forte. Saiu pela linha de lado e arremesso lateral. Teve uma trombada ali no meio do caminho, hein? Jogadores se estranharam, hein, Thalita?
0: É, aquela disputinha de espaço, mas também uma certa marcação de presença também no jogo, mas foi tudo bem controlado. Teve um empurrãozinho ali, mas sem mais... Sem esquentar muito.
1: Sem delongas.
0: É, sem esquentar muito.
1: É importante que não haja. Quase 15, agora sim, 15 minutos do primeiro tempo. Olha a bola na defesa do time do Boca Juniors. O Vasco aperta a marcação. Chega o Andrés Gomes tentando a roubada. Pelo lado direito, o Boca trabalha mal a posse de bola. Voltou, caneta do Thiago Mendes. Pela ponta esquerda, Cuiabano. Cruzamento do Duarte. Chega tirando Herrera. A bola ainda no campo de ataque do time do Vasco com o Thiago Mendes. Escorada pelo lado direito, não chegou ali o Paulo Henrique. A defesa do Boca tenta chegar tirando com Flores. Na pedalada, vai ali pro. Provocando ali a aproximação de um jogador do Vasco. Lançamento da defesa, Robert Renan tirou na cabeçada, ela se oferece novamente pelo lado direito, agora com Palacios pedindo centralizado, tá aqui ó, no meio da defesa do Vasco, Ener Valencia, e pelo lado esquerdo tem o Flores, mas é pela direita que o time do Boca trabalha a posse de bola agora, aos quase 16 minutos deste primeiro tempo. Ela volta no campo de ataque, ainda com o Vasco recomposto na sua defesa, por enquanto tá 0-0, pela ponta direita ataca o time do Boca, deu pra dentro da grande área, descolou o cruzamento, a bola em centro, saiu o goleiro, Léo Jardim. Foi lá e fez a defesa. Rapidamente está jogando agora com o Thiago Mendes, né, na esquerda de defesa. O toque curto para Cuiabano no drible de corpo. Boa jogada individual do Cuiabano. Passou pelo segundo, foi tocado. O árbitro disse que não houve a falta. É o time do Boca agora com a bola trabalhada no campo de defesa do time do Vasco. Busca também pelo lado esquerdo, pedindo o Blanco. A bola tocada para ele. Ataca o time argentino. O Vasco se defende nesse momento. Acha posicionado no meio, tentando a jogada para cima da marcação. É o Flores. Ele pedalou, desarmado. Volta na roubada. O Vasco chegou bem, né?

0: amarela. Agora com o Lescano, pediu a falta, o árbitro disse que não houve. O Boca tem novamente a posse de bola, busca a jogada agora mais uma vez o time do Boca Juniors pelo lado esquerdo com o Herrera fazendo a proteção, olha da movimentação, não rifou, voltou na esquerda ainda com o Blanco, descolando o lançamento para Flores no meio do caminho, cortou mal a zaga do Vasco, Sousa não tirou, ela voltou no cruzamento rasteiro, a batida de primeira, toca no Robert Renan, Thiago Mendes antes, chega o Andrés Gomes conseguindo ali o desarme. O time do Boca tá animando no jogo, mas o Vasco é quem tem o contra-ataque na velocidade do Andrés Gomes, ele toca em centro buscando agora pelo lado esquerdo, é com Bruno Duarte, tem a impressão do impedimento, o árbitro disse que não, na grande área ele chutou colocado, mas o lance já está invalidado, foi por pouco, mas acho que ele estava realmente impedido, hein, Thalita?
1: É, na hora que o Andrés dá o passe rasteiro, o Bruno Duarte realmente estava à frente ali da linha de marcação do Boca Juniors, impedimento marcado no ataque do Cruz Maltino pelo lado esquerdo.
0: É isso aí, bom, 17 minutos e meio do primeiro tempo, o Vasco tá jogando, o Vasco tá trocando com o Boca Juniors, hein, Chico?
2: O jogo tá igual, não tem essa pressão toda do Boca, tem a atmosfera do jogo, do estádio, ok, beleza, mas dentro de campo, o Vasco não tá sofrendo não. Tem sofrimento nenhum até agora.
0: Verdade, quase 18 do primeiro tempo. Olha a bola tocada no meio, aparece ali o Alarcón deixando lá atrás com o Dilolo. Tocando bola no recuo, agora aparece o goleiro Monteiro. Dentro da grande área, ele tira de pé esquerdo, manda para o setor ofensivo. O Ener Valência não chegou, a bola afastada pelo Sousa. Mata no peito, bota no chão, Delgado. Ascacíbar tentou ali o lançamento muito forte. O Vasco consegue a retomada. Posse de bola agora com o Lescano, achando o Thiago Mendes, devolvendo a Lescano no pé esquerdo. Tenta ali no meio de dois jogadores, um deles era o Ener Valência. Mais atrás, agora com o Saldi. Lescano, tapa de primeira, novamente na jogada, agora Sousa faz a distribuição lá na canhota, Cuiabano avançando pelo time do Vasco, Andrés Gomes está marcado, ele teve que rolar mais atrás com o último toque do Sousa, tabelando bola pelo lado esquerdo, Robert Renan chega lá no campo de ataque, a bola com Sousa, pé direito nela, gira a jogada, sai da esquerda, vem para a direita, agora com Saldívia, no que ele domina, já tenta a bola recuada, agora para o goleiro Léo Jardim, fora da grande área, deixar pelo lado esquerdo, o Vasco com toques rasteiros, tentando abrir uma brecha nessa defesa do Boca, lançamento no meio, fica no chão, o árbitro pegou a falta cometida em cima do jogador do Vasco, Ener Valência, chegou ali na pregada. Qual é o detalhe, Chico?
2: Eu acho que existe uma preocupação em relação ao Paulo Henrique, né? Em relação ao Flores, que é um jogador muito rápido. O Paulo Henrique já fez duas faltas. Na terceira, ele vai tomar o amarelo. E o Flores, repito, é um jogador muito agudo, hein?
0: Com certeza, tá ali, é bem arisco, né? E a gente vai vendo. Olha o time do Vasco agora com o Andrés Gomes, devolução feita na grande área, acabou saindo o goleiro Monteiro, foi lá pra defender com o Cuiabano aparecendo quase que como elemento surpresa pra buscar o gol, hein, Thalita?
1: É, pelo lado esquerdo, uma boa troca de passes do Vasco, veloz, uma tabelinha ali entre o Cuiabano e o Adson. O Adson tenta encontrar o Cuiabano, mas o passo foi um pouco forte. Facilitou ali a chegada do Monteiro, o goleiro que fez a defesa e o Cuiabá não conseguiu chegar nela.
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0: Defesa do Boca com o Herrera pelo lado esquerdo, agora tocando pela direita, aparece o Dilolo para fazer a proteção, o Vasco aos poucos vai baixando as linhas, tentando a recomposição, recebe Palacios, tocando bola no meio, aparece na devolução de primeira, corta a luz, chegou de primeira também, tirando o Cuiabano, Andrés Gomes ficou esperando a bola, não chegou, a bola desviada pela defesa do Boca, o último toque foi ali do jogador Delgado, e a bola saiu em arremesso lateral para o Vasco bater pela esquerda, e eu confirmo a hora certa, 9:50. Ligado no nosso timaço, você confere agora o tempo e o placar do jogo. 20, passados 20 no primeiro tempo, 25 para o intervalo, e no placar do Futebol Globo CBN, Copa Sul-Americana, primeiro confronto na semifinal da competição, na Bomboneira, confere aí.
4: Vasco, Boca Juniors,
0: 0-0. O time do Boca saindo errado pelo lado direito, a zaga do Vasco está posicionada, a zaga do Boca está posicionada, o ataque do Vasco pressionando pelo lado esquerdo, chega na trombada, agora Blanco ficou sem ela, conseguiu o Adson na dividida com o Lescano, ela se oferece novamente pelo lado direito, Paulo Henrique avança na velocidade, no toque, chegou perto da linha de fundo, cruzamento, tocou no braço, o árbitro disse que não, que foi só um desvio normal na defesa do Boca, e agora com o último toque do jogador do Vasco, o árbitro está dando tiro de meta no cruzamento, houve o pênalti ou não, Thalita?
1: O braço completamente recolhido, completamente ali para trás do Alarcón, não tem nem o que reclamar, o Paulo Henrique estava grudadinho no corpo, não teve nada.
0: É, até tocou no braço, mas recolhido, né, Chico?
2: Totalmente, totalmente, nada de pênalti. Nada.
0: 21 minutos do primeiro tempo, 21 primeiro tempo, agora o árbitro mandou a bola ser tocada lá, na cobrança do tiro de meta. Jogadores do Vasco ainda pediam, né, com essa saída, a revisão para saber se realmente havia um pênalti, mas o árbitro disse que não aconteceu. O Vasco veio na dividida, tá valendo tudo, olha a bola tocada na grande área, na entrada, Thiago Mendes rolou com a proteção do Lescano, que não alcançou, foi tocada meio que no contrapé. Olha a jogada num belo drible de corpo, Flores se mandando toque no pique, Paulo Henrique chegou na tentativa do desarme, já tá na entrada da grande área, Flores bateu direto pro gol, a bola subiu, foi pra fora, é tiro de meta, Paulo Henrique Flores. O Flores tá levando vantagem aí, Tata.
1: Tá, é um jogador de habilidade, um jogador de velocidade, num contra-ataque puxado ali pelo lado esquerdo, um belo drible de corpo que ele deu no Paulo Henrique, que ficou completamente pra trás, e aí ele tentou uma finalização, buscava o ângulo superior esquerdo no Jardim, mas a bola finalizada pelo Flores foi bem longe.
0: Bom, tem que ver, não é só a questão entre o Flores e o Paulo Henrique. A cobertura tem que reforçar, porque
2: Totalmente. O Sousa tem que encostar mais ali, tá?
0: Pois é.
2: Se deixar no mano a mano, já era. E o Flores é um fenômeno, tá?
0: Exatamente.
2: Semana passada, ele fez um jogo pelo Boca e 24 horas depois jogou pela seleção da Argentina.
0: Naquele jogo do Messi, foi ele?
2: Isso, tava lá.
0: Pois é, o Flores aí, ó, jogador. Agora, brincadeiras à parte, né? Tô falando aqui de vai florindo. É um jogador interessante na questão do drible, arisco, enfim. Estamos acompanhando aí um jogador perigoso já pro Vasco ficar ligado.
2: Muito, jogador de velocidade. E eu repito aqui, a próxima falta do Paulo Henrique em cima dele, o PH vai tomar amarelo.
0: 23 minutos do primeiro tempo, Futebol Globo CBN, aqui tem jogo.
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0: Passamos os 23 neste primeiro tempo, a zaga do Boca Juniors acionada, agora com o Herrera recebendo pelo lado esquerdo, Blanco tá dando opção também perto da linha lateral do campo pela canhota de defesa, ela tocada pelo lado direito, aparece o de Lulo também posicionado, Lozano lá pela direita, o ataque do Vasco não marca pressão, mas vai aos poucos adiantando para tentar a diminuição do espaço na defesa do Boca Juniors, tem a posse de bola agora o goleiro Monteiro dentro da grande área ali no pé direito, tira o perigo lá de trás, manda a bola direto no toque de cabeça, a zaga do Boca Juniors cede o arremesso lateral pro time do Vasco bater pelo lado esquerdo, agora com o Cuiabano posicionado, quase 24 minutos de bola rolando no primeiro tempo, Robert Renan, a bola recuada, aparece fora da grande área, Léo Jardim deixando novamente com o Robert Renan, ele no pé esquerdo, vem recolhendo, domina, volta na movimentação, deixa rasteiro com o Sousa, Santiago Sousa faz o lançamento, novamente no campo defensivo do time do Vasco, agora com o Lescano distribuindo jogada na canhota, Cuiabano aparece, Andrés Gomes está na frente, Thiago Mendes também está perto, Lescano tabelando o Thiago Mendes, a bola volta no Lescano, entregando jogada na canhota de primeiro, Andrés Gomes pro Cuiabano, bota na frente, tentativa de vencer a marcação, chega tirando a zaga do Boca, mal afastada, ela volta com o Andrés, sou mais você colombiano, pé esquerdo nela, cruzamento no toque de cabeça, emplacou!

0: pelo lado esquerdo entre Cuiabano, Thiago Mendes e Andrés Gomes. A zaga do Boca afastou mal. Andrés Gomes conseguiu limpar a marcação para de pé direito descolar o cruzamento na cabeça do Watson, que armou bem a finalização e testou certeiro no ângulo superior esquerdo do goleiro Monteiro, abrindo o placar do Vasco, abrindo o caminho da classificação. 25 minutos passados no primeiro tempo, 25 primeira etapa. Adson de cabeça abriu o marcador.
1: Vasco 1, Boca Juniors 0.
0: Thalita Giudice.
2: Ele é o artilheiro do Vasco na Copa Sul-Americana. Jogada toda pelo lado esquerdo e muito na conta do cuiabano, que segue, insiste, vai na briga e consegue vencer na disputa física. A bola fica nos pés do Andrés Gomes lá pelo lado esquerdo, que faz o cruzamento pelo alto. E o Adson surge entre dois jogadores do Boca Juniors de cabeça para mandar forte pro fundo da rede, fazendo o seu primeiro gol de cabeça na Copa Sul-Americana, o seu quinto gol na competição. E na Bomboneira, quem tá sorrindo é a torcida do Vasco. 1-0 pro Cruz Maltino.
0: E agora parada para a reidratação com o Vasco em vantagem no placar, Chico Aiello.
3: Pois é, e assim, é um resultado justo pra gente. O Vasco não está sofrendo nem um pouco. Nem um pouco. O Vasco tá muito confortável. Eu não sei o que vai acontecer daqui pra frente. Eu tô analisando o que eu vi durante 25 minutos. O Vasco jogando confortavelmente, o Vasco muito bem na questão tática, o Vasco fazendo marcação alta, saída de bola, pressionando o adversário, o Vasco tendo como única preocupação o Flores, que joga, né, em cima do Paulo Henrique, é um jogador de velocidade, mas repito, o Vasco muito confortável. Resultado de 1-0, um resultado bom, importante e justo, porque até agora o Vasco está jogando bem.
0: Bom, com quase 27 minutos, o Vasco sai na frente do placar, abre esse caminho para a classificação, a decisão da Copa Sul-Americana. Enquanto isso, a gente vê o time do Boca Juniors meio perdido, sobretudo na saída de bola. Foi como você disse, Chico, o jogo tá favorável ao Vasco.
3: Tá confortável, o Vasco está confortável
0: no jogo. Pois é, já passaram aí os primeiros minutos em que o Vasco poderia sofrer uma pressão, digo pressão psicológica, por conta da Bomboneira, da atmosfera dentro do estádio, mas tudo isso pelo menos até aqui foi superado e essa vantagem do Vasco no placar.
3: Aquele chute do Bruno Duarte, Hugo, aos 4 minutos assustou o Boca, olha o Boca aí. Ó.
0: Verdade, tentando o cruzamento da direita, afasta a zaga do Vasco, a bola vai sendo tocada, mas o lance está invalidado. O que que houve, Thalita?
2: Impedido na jogada ali pelo lado direito, na hora que ele recebe o passe, ele estava um pouquinho à frente, Hugo.
0: É, 28 minutos, pode
3: concluir, só para completar, aquele chute do Bruno Duarte aos 4 minutos deixou o Boca assustado. Como que ele diz assim, caramba, a gente não pode facilitar, a gente não pode aqui deixar espaço na defesa, porque os caras já vieram aqui e já obrigaram, né, o Monteiro a trabalhar. Aquele chute foi o cartão de visita que o Vasco deu para dar uma assustada no Boca.
0: E outra coisa, né, Chico, que a gente também não pode deixar de ressaltar aqui, o Adson, autor desse primeiro gol no confronto, ele só está jogando como uma opção do técnico Pedro Emanuel a partir da impossibilidade do aproveitamento do Colídio, né?
3: Exatamente, exatamente.
0: Ficou aquela dúvida, não, é o Nuno Moreira, não, é o Adson, Adson, Nuno Moreira.
3: Não, e
0: a opção
3: Adson,
0: do treinador
3: e
0: que vai dando certo.
3: E o Adson, ele faz um gol que não é uma característica dele, né? Ele é jogador de lado, de campo, de drible, de velocidade, e ele está presente na área como centroavante. E cabeceia muito bem na hora de marcar o gol.
0: Apesar da estatura, foi muito bem na finalização, ele, digo da estatura porque ele é um jogador baixo. Apesar da pouca estatura, foi lá de cabeça, testou, certeiro, fundo das redes, o Vasco em vantagem no placar, tá 1-0, Futebol Globo CBN, aqui tem jogo.
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0: Vasco no ataque pelo lado direito, inverte a jogada agora na esquerda, aparece o Adson no lançamento agora para o cuiabano, descolando o toque, Thiago Mendes domina, para, prende, volta Andrés Gomes pedindo mais à frente, o toque para Sousa, Santiago Sousa tira do Ener Valencia, já foi tocado ali, a bola volta no Robert Renan no meio, tem o domínio agora do Lescano com o pé esquerdo, ele distribui jogada na canhota, aparece mais à frente para fazer o domínio, cuiabano pediu a falta, o árbitro disse que não, tá valendo tudo com o Andrés Gomes apenas acompanhando a saída pela linha de lado, é só arremesso lateral para o Vasco cobrar. Galera ligada aqui na nossa transmissão,
5: Brandão, ó, mandando um grande abraço pro Henrique e pra Valentina, eles que estão na Vila da Penha ouvindo a nossa transmissão com o papai, o Antônio Luiz e a Fernanda, toda a família vascaína. Bota a vinheta do Vascão pra essa família aí, Presu! É isso aí, ó. Isso aí. Mandando um abraço pra essa família linda lá na Vila da Penha. O Henrique, a Valentina, o Antônio Luiz e a Fernanda. Todo mundo feliz com a vitória parcial do Vasco. 1-0 pra cima do Boca. Tentaria jogar do Watson na pressão. Tenta roubada. Agora gira pra cima do primeiro marcador. Flores pedindo em profundidade. A bola voltando ali no domínio com falta. Acabou apanhado, Delgado, com o Saldívia saindo lá de trás pra cometer essa falta, hein, Thalita?
2: É, ainda no campo de defesa ali do Boca Juniors. Bem próximo do meio-campo, mas. Falta marcada sem cartão, gol.
5: Lançamento pelo lado direito, busca na ponta, agora buscando o time do Boca Juniors, não conseguiu domínio, Palacios descolou o cruzamento para a área, corta na cabeçada, chega tirando Saldívia, a bola ajeitada pelo lado esquerdo, seria para o Andrés Gomes, na velocidade não saiu, cuiabano desarmou mal, pela ponta direita ataca novamente o time do Boca Juniors, buscando levantamento para dentro da área, chegou na ajeitada de cabeça do Ener Valência, atrás a batida de primeiro, Blanco mandou longe, a bola saiu em tiro de meta, e eu confirmo a hora certa, 10:01 da noite, ligado no nosso Timaço, você confere agora o tempo e o placar do jogo. 31, passados 31 no primeiro tempo, 14 para o intervalo. E no placar do Futebol Globo CBN, Copa Sul-Americana. Primeiro confronto válido pela semifinal da competição na Bomboneira. Confere aí.
1: Vasco.
5: Um Adson de cabeça.
1: Boca Juniors. 0. 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
5: Com você nesta noite de terça-feira e as emoções da Copa Sul-Americana com Vascão na frente. 1-0, gol do Adson de cabeça. Vai colocando o Vasco em vantagem no confronto semifinal da Copa Sul-Americana, desvia na cabeçada o Saldívia, não alcança o Paulo Henrique, a bola foi embora pela linha lateral, é arremesso pro time do Boca cobrar, fala aí, Elo.
3: Não, e a postura do Vasco não mudou, tá? O time continua marcando alto, não baixou as linhas, bem interessante isso, tá? Que é normal, é natural, depois que você faz o gol, baixar as linhas. O Vasco continua com essa marcação alta.
5: Verdade, verdade. Posicionamento do Vasco agrada. Realmente, a postura do Vasco, mesmo com vantagem, agrada. Embora, e outra coisa também, né? Não sei se o Boca Juniors sentiu o gol, mas chegou, mas não de forma efetiva, né?
3: Se você baixa as linhas, você atrai o adversário para dentro de você. E jogando na casa do adversário, a pressão só aumenta, Hugo.
5: Com certeza. O time do Boca joga errado agora na altura da meia. Consegue a roubada. Thiago Mendes faz o lançamento para Andrés. Na velocidade ele se manda pelo lado esquerdo. O time do Boca vem tentando a recomposição. Vasco desacelera. Busca, para, prende, volta no meio. Thiago Mendes com a bola dominada no pé direito. Ele entrega mais atrás a Santiago Souza. No pé direito também ele faz a distribuição. Na meia com o Adson. Conduz a bola com o pé canhoto. Pela ponta direita tem Paulo Henrique já com ela dominada, faz ali a trocada, buscando o drible, conseguiu tirar na finta, peca em outro cruzamento na segunda trave, chega passando mal a zaga do Vasco. Andrés Gomes correu, mas foi Cuiabano quem pegou de primeira e a bola subiu, foi pra fora, é tiro de meta. Tô vendo o técnico do Boca pedindo tranquilidade, tranquilidade, era melhor pedir pra acertar os passes, porque o Vasco tá chegando, chegou perigosamente de novo, hein, Thalita?
2: O Vasco conseguiu um contra-ataque depois de um erro ali, bem displicente, inclusive, do Pedro Massa no meio campo, encaixou o contra-ataque perigoso. Vocês falavam sobre o gol do Adson, que tá hoje de titular porque o Corinthians não pode jogar. A gente pode destacar que nas últimas 5 partidas o técnico Pedro Emanuel teve uma interferência direta, porque jogadores que saíram no banco contribuíram com participações em gols. Contra o Grêmio, o Bruno Duarte com assistência para o segundo gol. Contra o Santa Fé, o David marcou um dos gols da vitória por 2-0. Contra o Curitiba, o Ramon Rick saiu do banco de reservas e marcou um dos 5 gols. E contra o Botafogo, o David saiu do banco de reservas e marcou um dos gols da vitória, inclusive, por 2-1 em cima da equipe alvinegra. A única partida que não teve interferência foi contra o Remo, porque terminou 0-0.
5: Outro detalhe também que chama atenção, Chico, é com esse momento positivo do Vasco, como cresceu o Saldívia, né?
3: Sem dúvida.
5: Que nem titular era. Tudo bem, verdade. Ele está atualmente no time titular por conta da saída do Cuesta, que está machucado. Mas se firmou e jogando, né?
3: Jogando bem. Agora, quando a fase é boa, também ajuda, né?
5: Claro, Hugo? Claro.
3: Quando você está inseguro, quando você está inseguro e o coletivo está ruim, aí, né, você entra no time e vai mal. Quando a fase é boa, ajuda demais.
5: Cruzamento na esquerda, o Vasco no ataque, chega tirando a zaga do Boca, bola desarmada, voltando com o Palacios, fazendo o lançamento para o Ener Valência, a zaga do Vasco aberta, aberto também o Ener Valência. Valência pela ponta direita, agora já vem para recomposição o time do Vasco, no mano a mano o Ener Valência acabou ficando sem ela, conseguiu o toque no desvio, feito Sousa, tocou por último nela, a bola se perdeu pela linha de fundo, Boca pela direita, vai bater o escanteio, Thalita.
2: É uma troca de passe entre o Ener Valência e o Ascaciba, quem conseguiu fazer o corte foi o Sousa, conseguiu mandar a bola ali pra linha de fundo, é escanteio pro Boca lá pelo lado direito, gol.
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5: Tentativa do chute, depois do corte, a batida de primeira do Lozano, a bola subiu, saiu em tiro de meta para o Vascão da Gama cobrar. Quase 35 minutos passados neste primeiro tempo, Vasco em vantagem, o Vasco conseguindo neste momento abrir vantagem para chegar à decisão da Copa Sul-Americana. O primeiro jogo é hoje, o segundo no Maracanã, dia 20, terça-feira.
6: Por enquanto.
5: É, mas a gente tem que falar com o que temos,
6: claro,
5: no momento.
6: Claro,
5: né?
6: claro.
5: Vamos com o que temos. Nesse momento, o jogo entre Vasco e Boca Juniors, volta da semifinal da Sul-Americana, confirmado para o Maracanã. Terça-feira, dia 20. Olha o time do Vasco tentando a jogada na bola lançada pela ponta direita. Veio na interceptação ali o zagueirão Herrera, tocando no meio. Aparece o Alarcón, deixando também mais à frente. Ascaciba, fazendo a proteção, pede pela direita. É o Lozano com a bola tocada. O time do Boca vem ao ataque. O time do Vasco vai à defesa. 35 minutos e meio de bola rolando neste primeiro tempo. Vascão de boa, vencendo 1-0. O gol de cabeça do Watson vai colocando o Vasco em vantagem. Herrera na zaga do Boca Juniors, adianta a linha defensiva o time argentino, enquanto o Vasco vai para recomposição, lançamento na canhota, Blanco dominou com o pé esquerdo, ameaçou o cruzamento, preferiu fazer a finta, Paulo Henrique ficou para trás, cruzamento, levantamento para pequena área, saiu mal, goleiro Léo Jardim teve bola trombada, tá valendo tudo, o árbitro disse que não houve falta, o time do Vasco parou, voltou na bola cruzada, chega tirando, lescando de qualquer maneira, e nessa aí o Léo Jardim não conta pra ninguém não, hein, Thalita?
2: Errou completamente o tempo. Errou completamente o tempo da bola ali. Teve um choque com o jogador do Boca. Ficou querendo falta, mas não teve absolutamente nada. O Boca segue no ataque.
5: Segue no ataque pela ponta direita. Bola tocada mais atrás com Palacios. Descolou o toque no bico direito da grande área. O Vasco tenta o desarme ainda com a bola dominada. Novamente no campo de defesa do time do Vasco. A bola invertida aparece pelo lado de canhoto com o jogador que é o Blanco. Tocando bola em profundidade pro Flores. Na corrida chega o Paulo Henrique tomando a frente do lance. Evitando a saída pela linha lateral, tirou com o Adson pegando a sobra na bola agitada, pé canhoto nela, tenta o lance individual, fazendo o lançamento com personalidade, não dominou Bruno Duarte, roubada do time do Boca Juniors, bola tocada com Flores, não dominou legal, sobra com o time do Vasco, dominando, vem no contra-ataque, Bruno Duarte é pelo lado direito, se mandando a velocidade, no toque, no pique, no toque, no meio de três, ele estava isolado, agora voltou no giro com o Adson, o passe errado na devolução, saiu a bola em arremesso lateral para o time do Boca cobrar, já cobrado o arremesso lateral, a bola tirada na tentativa do corte de cabeça, quem tocou por último nela foi o Saldívia, ela sai em arremesso, mais um pro time do Boca Juniors, agora pelo lado esquerdo, Ener Valência, orienta o Blanco, a bola tocada em profundidade, tá tentando ali o Ener Valência no bico da grande área pelo lado esquerdo, a bola mal passada, desviou no meio do caminho, Thiago Mendes tira o perigo lá de trás, a bola com a sobra, vem dominando Andrés Gomes, no bate-rebate, quase que ela se ofereceu pro Bruno Duarte, mas a bola acabou tocando ali no jogador do Vasco por último, para não se complicar, o goleirão Monteiro saiu com ela ali para não deixar a bola sair na linha de fundo. 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
5: 38, quase do primeiro tempo. O goleiro Léo Jardim tá ali, ó, fazendo alguma sinalização.
6: Não, ele
5: pro
6: tá
5: árbitro.
6: Pedindo para parar o jogo. Para parar o jogo para ele ser atendido, é isso. Naquele lance que ele saiu mal, ele acabou se chocando com o adversário. Agora ele pede para o jogo separado para ele ser atendido.
5: Pois é, foi naquela bola cruzada da esquerda do Blanco que ele saiu mal, né? Houve um choque ali no corpo com o Ascaciba, que trombou tudo, né? E aí caíram ali, foram, enfim, descendo juntos ali na pequena área e o Léo Jardim acabou involuntariamente sendo atingido mesmo, Thalita.
2: É, porque ele calcula mal e aí ele vai tentar dar um soco na bola, só que ele não consegue chegar e realmente acontece o choque, não houve falta, um choque normal de jogo, mas na hora que ele tromba com o jogador do Boca Juniors, ele tromba o rosto, né? Ele bate quase que na região ali do cotovelo, do Ascaciba, e aí ficou sentindo, o jogo prosseguiu, mas agora parado para atendimento ao Leonardo Jardim.
5: Bom, quase 39 minutos, Chico, o que dá para dizer do jogo nesse momento?
6: O Vasco continua confortável, sem nenhum tipo de risco, deu uma baixadinha agora de linha ali, o que é natural, o que é normal, tá? Ninguém aguenta fazer marcação alta durante 45 minutos, 90 minutos.
5: E outra coisa, né? A classificação ou a eliminação, não será uma das duas não vai ser definida hoje, né?
6: É verdade, é verdade. Então o Vasco baixou as linhas um pouquinho agora, muito pouco, é verdade, muito pouco, mas continua muito confortável no jogo. Sem sofrer pressão, sem o Boca Juniors jogando melhor, né? O lance de mais perigo foi uma bola levantada na área agora há pouco e o Léo Jardim saiu mal. No mais, repito, é um Vasco confortável dentro da Bomboneira.
5: O jogo está parado agora para o atendimento do Léo Jardim, parece que está tudo bem com ele. E na tomada da imagem, a gente viu o Paredes, Leonardo Paredes, né, que é desfalque no time do Boca Juniors, em um dos camarotes observando o jogo. Sabe o que eu lembrei, Chico? Tu vai lembrar também.
6: Manda.
5: Camarote da Bomboneira.
6: Sim. Que tremedeira.
5: Quem é que estaria ali hoje,
6: Diego
5: sem
6: Armando,
5: camisa?
6: Diego Armando Maradona. Isso, Diego Armando Maradona.
5: Todo
6: ele mesmo.
5: Jogo importante do Boca, Diego Maradona. Já depois de encerrar a carreira, né? Enfim, muito acima do peso, estava lá com aquela cabeleira dele girando camisa, enfim, regendo a torcida do Boca, que fazia a Bomboneira pulsar naquele momento. E até tinha uma frase, né? Era uma espécie de epíteto, né? De a Bomboneira não treme, a Bomboneira pulsa,
6: isso,
5: né?
6: Você
5: gosta
6: isso,
5: de epíteto,
6: isso.
5: Né?
6: É verdade, é muito bom. É muito bom mesmo. Isso é muito moderno.
5: Thalita Gitsi daqui a pouco a gente bola um epíteto pra ela. Bom, vem o time do Boca saindo errado. O Vasco tem a posse de bola agora com Bruno Duarte na arrancada. Ele no meio de quatro jogadores do time do Boca, bota na frente, tentou o drible da vaca, tava isolado, ficou no chão. Tentou partir aí sem ninguém do Vasco. Aí realmente forçou, né?
6: Você tá equivocado, né? Porque ele já bolou, ele já criou a zelosa, né, gente?
5: Ah, é verdade, é verdade. É verdade. Já estava lá atrás, é verdade, é verdade. É porque a gente vai pro futuro, isso aí estava lá no passado. Volta pela esquerda no time do Vasco, tentando articular a jogada. Andrés Gomes pedia na frente, desarme. Aconteceu com o árbitro pegando a falta a favor do Vasco. E eu confirmo a hora certa, 10 e 11. Ligado no nosso timaço, você confere agora o tempo e o placar do jogo. 41

0: na Bomboneira. Confere aí.
1: Vasco.
0: Um Adson de cabeça.
1: Boca Júnior.
0: Zero. Tem uma falta aí a favor do Vasco na ponta esquerda, entre a linha lateral do campo e a da grande área. Teve um puxão de camisa aí do Lozano. Cadê o cartão amarelo? Rolou ou não rolou, Thalita?
2: Não vi cartão, não. O Lozano só vai ali no Andrés Gomes, puxa ele pela camisa. O Pedro Manuel também ficou reclamando ali na beira do campo, pedindo cartão, mas o juizão parece que não deu, não. Ele marcou a falta lá pelo lado esquerdo, bem próxima onde acontece o escanteio, mas não vi cartão, não, Gu.
0: É, agora chegou o Thiago Mendes ali, dando um some daqui no Saldívia ali, que ia pra treta, né?
2: Capitão, né?
0: É verdade, verdade. Isso aí mesmo, postura de um líder. Porque o Vasco não pode entrar nessa tentativa do Boca de desestabilizar o time que está vencendo, no caso o Vasco, que tem uma falta para cobrar perto da linha lateral do campo, na ponta esquerda. 42 primeiro tempo, dois jogadores na barreira do Boca, o Vasco vencendo por 1-0, está querendo o segundo gol. Repito, 42 primeiro tempo. Foi para a cobrança Lescano, pé esquerdo, levantamento, entrada da pequena área, na bola ajeitada, voltou Saldívia no pé esquerdo, chutou, a bola bate na zaga, tentou Bruno Duarte de bicicleta para fora, e ele acabou levando a pior. Está ali com a mão na altura do abdômen, deitado em campo, em Thalita.
2: É, pode ser um pouco preocupante, porque é na mesma região no clássico contra o Botafogo, onde ele precisou ser até encaminhado para o hospital para realizar mais exames ali. E assim que ele desabou no chão, na tentativa da bicicleta, ele sentiu, mas tá tudo bem, já levantou.
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0: 43, primeiro tempo, o time do Boca Juniors tem a posse de bola, parece que o Bruno Duarte levantou, tá tudo bem com ele, hein, Thalita? Bruno Duarte, tá tudo bem com ele,
2: tudo
0: né?
2: Tudo certo, tudo
0: levantou,
2: certo.
0: Levantou, beleza ali. Vem tentando, Boca pelo lado esquerdo, segura a jogada agora, mas teve falta, hein? Teve falta e o árbitro vai dar essa falta a favor do Boca.
2: E deu cartão pro Adson, na jogada ali no Flores. Ele consegue sair da marcação do Adson, ele dribla o Adson, ele deixa completamente para trás o Adson, uma boa jogada individual Flores, e aí é puxado, impede que ele invada a grande área, e cartão amarelo pro Adson.
0: O mais engraçado é o critério zero desse árbitro, que no lance exatamente igual, no mesmo setor de campo, o Andrés Gomes sofreu uma falta, o jogador do Boca não tomou cartão, agora o Adson levou, hein, Chico?
4: Pois é, só que aí assim, talvez é o lance mais perigoso, né? Ou seja, uma jogada que de repente, né, ia deixar o jogador do Boca entrar na área. E aí poderia levar um perigo pro Vasco. Por isso que ele deu o cartão amarelo.
0: Pois é, dois cartões amarelos aplicados no jogo, um para cada lado e ó, a timba tá rolando. Empurra daqui, empurra dali, o árbitro tá só com apito, hein? Enquanto o Andrés Gomes tá dando tchau para quem? Para você, Tatá?
2: Não, para mim não é.
0: Ah, não é.
2: Sabe quem tá metido na confusão?
0: Quem é que tá metido na confusão?
2: Palácios, lembra?
0: Palácios.
2: Teve uma discreta passagem pelo Vasco 22.
0: É verdade, verdade, é. Contribuiu ali com uma dose de qualidade no meio campo, né? Mas a dose de participação dele foi bem pequena, né, Chico? Bem pequena.
4: Muito. Diminuta.
0: É verdade. Olha, a gente tá vendo agora na tomada da imagem que o Léo Jardim, ele tá com um corte aqui no rosto, né? Na parte direita, no lado direito do rosto. Sim. Ainda em função daquele lance com o Ascaciba.
2: Exato.
0: Né?
2: Ele bate no cotovelo na hora que ele vai cair. Ele acaba batendo no cotovelo. Não houve falta, mas ficou pior pro Léo Jardim.
0: A falta é a favor do Boca Juniors. É pelo lado esquerdo. Quase 45. Agora sim, passamos dos 45. O jogo vai até 49 neste primeiro tempo. Dois jogadores na barreira do Vasco. Movimentação dos defensores vascaínos, dos jogadores do Boca, tentando se livrar da marcação. O árbitro vai apitar, autorizando a cobrança de falta. É a favor do Boca. Olha a bola lançada direto para a grande área. Chega tirando a zaga do Vasco. Ela sobrou com o Blanco. Entrada da grande área, fazendo o levantamento, falhou a zaga no toque de cabeça para fora! Na finalização do Lozano, a zaga do Vasco ficou olhando a bola, ele passou lá atrás, na segunda trave. Fala, Thalita.
2: É, no cruzamento do Blanco, camisa 3 consegue encontrar bem ali o Lozano, que de cabeça consegue testar, passa à esquerda, mas sem tantos riscos assim pro Léo Jardim.
0: Bom, repito, vamos a 49 neste primeiro tempo, já passamos dos 45, agora 50, tinha dado 4, agora apareceu 5. Tinha aparecido 4 ali, Chico.
4: Tinha, conforme você decidiu.
0: Exatamente.
4: Agora apareceu 5.
0: Agora apareceu 5. Eu vi 4 minutos. Então, ó, galera ali, ó,
1: Fala com a Patrícia que puseram errado.
4: A galera deu um F5, pronto.
1: É, verdade, verdade. Manda a bola pro campo de defesa, o time do Boca tem Herrera.
5: Tá bom.
1: Mais ou menos, né? Não faz isso não. Direita de ataque, o Boca vem com ela dominada agora com o Lozano. Dá um traço pra cima do primeiro marcador, aparece no meio pedindo o Ascaciba. Também o Alarcón, a bola tocada na defesa de primeira de Lolo, aparecendo Herrera. A bola sai da direita, chega na esquerda. Herrera tem a posse dela agora no pé direito, fazendo o levantamento no meio da zaga do Vasco. Cortou de cabeça o Sousa, voltando com o Paulo Henrique, que drible, tirou ali do jogador do Boca Juniors, que ficou deitadão no chão, mas na sequência o time argentino recupera a posse de bola e na sequência dá de graça pro time do Vasco novamente a posse dela. Cuiabano no lançamento, a tabela pelo lado esquerdo agora no campo defensivo, Thiago Mendes com Robert Renan. O Vasco tá tentando ali tranquilizar, desacelerar o jogo, sai com o goleiro Léo Jardim, ele no meio recebe a jogada agora com o Madison, deixando mais uma vez pelo lado esquerdo, tá na movimentação Lescano, também mais atrás ali o Cuiabano, no pé direito ele toca, aparece o Adson, autor do primeiro e único gol por enquanto nesse confronto. Dá 1-0 pro Vascão da Gama. Robert Renan mais uma vez para Cuiabano. O time do Boca Juniors está tentando ali roubar no campo de ataque. O Vasco está trabalhando, jogando iscas para o time argentino sair lá de trás. Olha a bola tocada pelo Léo Jardim, pelo lado direito vem Saldívia, ameaça tirar de qualquer maneira, faz o lançamento, a bola chega ali mais à frente com Bruno Duarte, que está vindo mais atrás, está na movimentação tentando ali o time do Vasco, a bola não está chegando nele, está vindo mais atrás receber ali o Bruno Duarte, atacante do Vascão da Gama. Agora, ó, o Flores estava deitando os cabelos para cima do Paulo Henrique, que foi a forra, hein, Tatá?
2: É, agora ele devolveu, que corte seco em cima do Flores, passou de carrinho direto, sem chances ali em cima do Paulo Henrique.
1: Quase 48 neste primeiro tempo. Robert Renan, esquerda de defesa, ele viu a movimentação, viu também o espaço, partiu pro ataque, novamente com o Cuiabano, tem o lançamento agora com o Adson de primeira, com o Andrés Gomes pedindo na frente, a bola não tocada, Thiago Mendes no bate rebate, Ener Valência ficou sem ela. Andrés Gomes tem a posse de bola no lançamento, buscando no corredor, era pro Cuiabano, a bola tirada pela zaga do Boca, na sequência teve desvio, o jogador do Vasco bateu por último nela, o Andrés Gomes, a bola foi embora pela linha lateral, é arremesso pro Boca cobrar. Passamos dos 48 neste primeiro tempo. Qual o detalhe aí, Alô?
4: Muito bom jogo do Andrés Gomes na questão tática, tá? Tá marcando, tá aparecendo quando o Vasco recupera a bola, faz um bom jogo taticamente.
1: Verdade, verdade. Pelo lado esquerdo, caindo ali, tanto quando o Vasco tem a bola no ataque, quando perde, né? Aparecendo lá atrás na recomposição. 48 minutos e meio, 1 minutinho e meio para acabar o primeiro tempo. Quem sabe o Vasco ainda não faz o segundo nesta primeira etapa. Busca o toque ainda no campo de defesa. Cuiabano tem a posse dela, recebe novamente Lescano. No pé esquerdo vem conduzindo. A zaga do Boca Júnior já veio para recomposição, enquanto o Vasco está trabalhando pelo lado esquerdo no campo de ataque. Robert Renan tocando mais atrás. Tinha ali a opção Thiago Mendes, mas o Cuiabano preferiu o toque atrás. Teve o desvio, a bola saiu em arremesso lateral para o Vasco cobrar pela esquerda, sem pressa. Tá vencendo por 1-0, o placar de momento coloca o Vasco em vantagem no confronto, chega tirando a zaga do Boca Juniors, da sequência no tapa de primeira, buscando o Ener Valência, Robert Renan também dando tapa, bola sobrando na direita com Paulo Henrique, na dividida no corpo, drible da vaca, bota na frente, aposta a corrida com Blanco, leva vantagem, na linha de fundo tem a cobertura do Herrera, que chegou afastando tudo, tocando pela linha lateral, o Vasco nesse último minuto de primeiro tempo, atacando pela ponta direita, buscando quem sabe aí o segundo gol no jogo. O Vasco tá vencendo por 1-0. Meio do primeiro tempo, por enquanto Vascão 1, Boca Juniors 0. Já cobrado arremesso lateral, uma tabela pelo lado direito agora com o Adson recebendo do Paulo Henrique, ele bota na frente, tentando ali um drible para levar na linha de fundo, jogada tirada pela zaga do Boca, afastou mal a zaga do Vasco, bateu por último no Saldívia e saiu em arremesso lateral. Quase 50 minutos deste primeiro tempo, o árbitro prometeu 5 minutos. Olha o Vasco no ataque, Paulo Henrique tomou a frente do lance, puxado pelo Flores, e agora teve falta aí pro Vasco nesse finalzinho de primeiro tempo. Não sei se o árbitro vai deixar bater. Já vamos chegando a 50 minutos. Se o Vasco demorar a bater, o árbitro vai encerrar o primeiro tempo na Bomboneira. Já passamos dos 50. Parece que vai ter esse lance aí ou não. Bom, tô vendo ali o Flores, também o Blanco, né? Enquanto isso, o árbitro não vai deixar bater. Apita pela última vez, final de primeiro tempo na Bomboneira.
6: Vasco!
1: Um Adson de cabeça.
6: Boca Juniors
1: 0. Horas 20 minutos, 10:20 nesta noite de terça-feira. Eu anuncio que vem aí mais uma atração para você ligado, ligada no Futebol Globo CBN. 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
1: Tô na área, junto com você, ligado aqui nessa Central da Bola. 10 horas e 21 minutos. Vasco vai vencendo o Boca Juniors. 1-0, gol do Watson. O artilheiro da emoção contou assim.
2: Cuiabano bota na frente, tentativa de vencer a marcação, chega tirando a zaga do Boca, mal afastada, ela volta com o Andrés, sou mais você colombiano, pé esquerdo nela, cruzamento no toque de cabeça, emplacou!

0: Andrés Gomes conseguiu limpar a marcação para de pé direito descolar o cruzamento na cabeça do Watson, que armou bem a finalização e testou certeiro no ângulo superior esquerdo do goleiro Monteiro, abrindo o placar do Vasco, abrindo o caminho da classificação. 25 minutos passados no primeiro tempo, 25 primeira etapa, Adson de cabeça abriu o marcador.
1: Vasco 1, Boca Juniors 0.
2: Esse é o gol que vai garantindo uma vantagem ao Vasco da Gama no jogo da volta na próxima semana. Francisco Aiello, spoiler, o que foi esse primeiro tempo que você vai analisar já já aqui na Central da Bola, Chico?
3: Ah, Renan, nem parece que o jogo é na histórica, mítica Bomboneira. O Vasco jogou bem e além de jogar bem, ficou muito confortável durante esse primeiro tempo, Renan.
2: Já já, Francisco Aiello volta com toda a análise desse primeiro tempo. 1-0 vai vencer o Vasco da Gama na temida Bomboneira. Temida? Pra quem? 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

0: Tô na área junto com você, ligado aqui nessa Central da Bola. Hora de análise, de opinião. Vascão da Gama vencendo na Argentina, vencendo Boca por 1-0, gol do Adson. A opinião é com ele, que conta e manda pra você.
1: Francisco Aiello. Ah,
2: porque jogar na Bomboneira é isso, jogar na Bomboneira é aquilo.
0: Medinho, né, Chico?
2: Porque não sei o quê, tem que ter medinho. Na boa, gente, na boa. A Bomboneira, ela é isso tudo se o time é bom. Se o time não for bom, cara, não adianta dizer que a Bomboneira é um estádio que vai ganhar o jogo. A Bomboneira não faz gol. A Bomboneira não joga. A Bomboneira é só o quê? É só o espaço. Então, assim, aquele Boca dos anos 90, do início dos anos 2000, aquele Boca, sim, fazia o adversário temer a Bomboneira. Por quê? Porque o time era bom. Eu não sei o que vai acontecer, Renan Moura, a galera vascaína, no segundo tempo. Mas nesse primeiro tempo, o que dá pra dizer é o seguinte, tá? Um Vasco totalmente confortável. Totalmente confortável. Não sofreu em momento algum. Na verdade, o jogo começa, e é natural, né? E as imagens do jogo mostrando a torcida, assim que a bola rolou, né? Gritando, girando camisa em cima da cabeça, aquela coisa toda. Normal isso, normal. É pra colocar pressão. Agora, bastaram quatro minutos. Foi justamente o momento que o Bruno Duarte chuta de fora da área, né? Uma bola que sobra pra ele, e aí o goleiro Monteiro se estica todo, né, dá um tapa na bola e joga na linha de fundo. Esse lance assustou o Boca. Assustou o Boca. Porque depois desse lance, o Vasco entrou na partida, jogando bem, trocando passes, fazendo marcação alta. O Boca com dificuldade de quebrar essa primeira linha de marcação do Vasco. Então, assim, Léo Jardim quase não trabalhou no primeiro tempo, só uma bola levantada na área que ele até sai mal do gol, na disputa de bola com o adversário. Mas, assim, nada de perigo, nada de pânico, nada de assustador nesse primeiro 45 minutos. Repito, o Vasco fez um bom jogo, alguns jogadores muito bem. Já citei aqui a importante participação tática do Andrés Gomes, porque quando o Vasco tem a bola, ele aparece com opção pelo lado esquerdo. Quando o Vasco não tem a bola, ele volta para recompor, acompanha ali o Lozano, que é lateral direito da equipe do Boca Juniors. Momento de preocupação continua sendo o Flores, que é um jogador agudo, um jogador que joga em velocidade, e a gente sabe que o Paulo Henrique já é um jogador com mais idade, que tem um pouco mais de dificuldade na questão da velocidade. Já fez duas faltas. Eu acho que se fizer mais uma, vai tomar cartão amarelo. O Flores já aprontou para cima do Adson e o Adson tomou cartão amarelo. Então talvez seja o único perigo que o Boca pode, né, jogar em cima do Vasco. Nem sei, Renan, se de repente para esse segundo tempo o técnico do Boca Juniors já não vai mexer no time. Porque do jeito que ficou confortável pro Vasco, eu acho que o Boca Juniors precisa voltar de uma forma diferente. Se não for em troca de jogadores, pelo menos numa atitude diferente. Porque o Vasco, nos primeiros 45 minutos, fez 1-0, numa ótima jogada pelo lado esquerdo, que começa com a persistência, a insistência do cuiabano. A bola sobra pro Andrés Gomes, ele limpa o lance, cruza, e o baixinho Adson, né, ataca o espaço, ele vai no encontro da bola, mete a cabeça na bola e joga no ângulo do goleiro Monteiro, fazendo 1-0 pro Vasco aos 25 minutos desse primeiro tempo. Tem que mudar o que no Vasco no segundo tempo? Nada. Não precisa mudar para esse início desse segundo tempo. Não precisa mudar na questão tática, na questão técnica e também de jogadores. Se fizer o segundo tempo como fez o primeiro, o Vascão vai trazer essa baita vantagem aqui para o Brasil, Renanzinho.
0: Com toda certeza, Chiquinho, tô muito confiante. Esse Boca aí, que tem a melhor geração dos últimos tempos, é esse Boca? Esse Boca aí me assustou em nada, tá? Nada. Medinho, conforme diz o Chico. Esquece, tá louco. O Vasco vai vencer na Bomboneira. Já a gente volta aqui nessa Central da Bola e com todo o segundo tempo de Vasco 1, Boca Júnior 0. Gol dele, Adson. Colídio? Não. Hoje é dia de Adson. 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Ah, futebol. Pode ligar que aqui tem Sula.

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0: área, junto com você, ligado aqui, ó. O Futebol Globo CBN, Vascão vai vencendo 1-0. Time do Boca Juniors de volta ao gramado. A princípio, nenhuma alteração no time do Boca, né, Tatá?
1: É, aparentemente não, Renanzinho. Aparentemente, sem mexidas para esse segundo tempo.
0: Vasco da Gama ainda não voltou. Não é hora também para mexer, né, Chico? Se tem que mexer alguém, é o time do Boca.
2: Também acho.
0: Fez uma partida muito ruim no primeiro tempo, né?
2: Também acho. O Vasco não tem que mexer em nada. Pelo menos para esse início do segundo tempo. Durante o segundo tempo, natural. Alguns jogadores vão cansar. E aí você faz uma mexida ali para recuperar o time fisicamente. Agora, para esse início do segundo tempo, zero de mudança no Vasco. Não precisa de mudança alguma.
0: Time do Vasco de volta também ao gramado do estádio da Bomboneira. Então, ele também vai voltar, o nosso artilheiro da emoção.
3: Bora, artilheiro.
4: Valeu, Renan Moura comandando a central da bola nesse intervalo até aqui. Vascão 1, Adson de cabeça aos 25, 0 para o Boca Juniors. O árbitro da partida vai autorizar o início do segundo tempo. A saída vai ser do Boca Juniors nessa segunda etapa. Tudo pronto para começar a segunda etapa na Bomboneira. O árbitro apitou e já temos bola rolando.
5: Vasco, Boca Juniors.
4: Com o time do Boca, trabalhando pelo lado esquerdo é Blanco, com a bola pressionada, agora vem ali o Watson tentando a roubada, campo de defesa, novamente com o Herrera, ele apertado pela marcação ali do Bruno Duarte, recuando para o goleiro Monteiro, com a bola dominada na entrada da grande área, não tivemos alterações, nem no Boca Juniors, nem no Vasco, Boca tem a posse de bola agora pelo lado esquerdo, tocada em centro, aparece Alarcón, arrancando com o time do Vasco, tentando na recomposição, Flores está pedindo no corredor esquerdo, agora com a bola tocada, mais uma vez era o Palacios pedindo no meio, novamente a zaga do Vasco, veio pro corte, voltou, Saldívia tocando Thiago Mendes, de primeira Sousa, a bola tocada mais uma vez, agora com a proteção, Andrés Gomes, no corredor esquerdo pro Cuiabano, passou o Gomes, novamente na canhota, ele bota na frente, tentando na velocidade, veio pro corte ali o Lozano, arbitragem diz que não houve falta, o Vasco sim tem a posse de bola mais uma vez com Thiago Mendes, no meio Lescano, trabalha a bola com Thiago Mendes, recomeçando tudo com Robert Renan, ele traz pro pé canhoto, fazendo o recuo, o goleiro Léo Jardim tá fora da grande área, no pé direito, mandando a bola lá pra frente, tentativa da ajeitada no pé direito, Paulo Henrique tira do primeiro adversário, ameaça tocar atrás pro Saldívia, conseguiu fazer o giro, o Vasco tá no ataque, Paulo Henrique vem afunilando na diagonal, aparece agora na inversão, lado canhoto com Cuiabano, será que ele pega de longe, preferiu o cruzamento pra grande área, desviou no meio do caminho, Bruno Duarte não alcançou a bola com Cuiabano, voltou na ajeitada, batida, Adson furou na hora da finalização, na cabeçada ele foi melhor, hein, Thalinho?
1: É, foi muito melhor, né, conseguiu acertar a bola, porque dessa vez um corta-luz ele bonito, a bola sobrou pro Adson sozinho, foi tentar pegar de primeira, pegou em nada, chutou o vento o Adson agora.
4: Com a bola agora, Léo Jardim sai jogando, Robert Renan deixando pro Sousa, da esquerda ele inverte lá pelo lado direito, aparecendo Saldívia com a bola dominada, novamente o time do Vasco, tem agora a posse dela Lescano, deixou pro Adson no esquerdo, ele domina, no direito ele toca atrás, qual o detalhe aí, Alô? Pensei, você pegou o microfone, ajeitei, pois é, voltando o time do Vasco, agora Cuiabano pra Adson de primeira com Andrés Gomes, tentou um drible de corpo, aperta a saída de bola do time do Boca, o Vasco tem a posse dela na dividida, Andrés Gomes ficou sem ele, ó, tá reclamando de ter sido atingido no rosto, hein, Thalita?
1: É, mas o juiz nem deu bola pra ele, segue o jogo.
4: É, tá caído lá o Andrés Gomes, a bola é do Vasco nesse momento, com o Léo Jardim lá pelo lado direito, enfim, se tá ganhando o jogo, adotar esse tipo de estratégia, a catimba, não sei se é das melhores, nas melhores opções não, hein, Chico?
2: Não pode ser, né? Pô, não pode ser, o Vasco tá jogando bem, gente, não precisa
4: e
2: disso.
4: E ele também tá bem no jogo.
2: Claro, não precisa dessa catimba não, é desnecessário isso.
4: Quase 3 minutos, segundo tempo, olha a bola aberta pelo lado direito novamente, vem o time do Boca com o Lozano, tabela no meio, para, prende, volta, Thiago Mendes tentando encurtar o espaço também, ali o Cuiabano, pelo lado esquerdo, é o time do Vasco se defendendo, é o time do Boca atacando, time do Boca atacando a Itália.
1: Léo Jardim não fez uma defesa até agora.
4: Não, o Léo Jardim só foi perigoso pro Léo Jardim aquela bola cruzada que ele se chocou com ali com o Ascaciba, que acabou até abrindo uma feridazinha ali na parte direita do rosto. Fora isso, não teve nada.
2: Nada de trabalho até agora. Até agora, Léo Jardim tá só assistindo ao jogo.
4: Com certeza. Volta, Thiago Mendes. Arrancada do time do Vasco, ele tem espaço no toque, no pique, tá centralizado, abriu o lance pelo lado canhoto, invadiu a grande área, Andrés Gomes, a chance do segundo gol, deu traço, botou na frente, linha de fundo, cruzamento, e o goleiro Monteiro defendeu, olha o espaço que o Boca deu pro Vasco. Tá ali, tá, Gil?
1: Boa jogada, uma boa bola que o Thiago Mendes recebeu no meio campo, puxou o Vasco pro ataque, e o Andrés Gomes pelo lado esquerdo, na hora que ele foi dar o tapinha pra chegar a linha de fundo, adiantou demais. Tinha o Alisson, tinha o Bruno Duarte mais centralizado e tinha o Thiago Mendes completamente sozinho na grande área. Cruzamento rasteiro foi nas mãos do Monteiro.
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4: 4 minutos, segundo tempo, o time do Boca ataca pelo lado direito, por baixo veio o corte, chegou ali o Cuiabano bem no carrinho, fez bem a leitura da jogada pro desarme acontecer. O Boca vai cobrar o arremesso lateral, já apareceu o Lozano, tem pressa para bater, o Boca tá perdendo por 1-0, abertura de jogada pela ponta direita, vai tentar pela ponta, cruzamento rasteiro, tenta ali chegar, era o Thiago Mendes com a bola dominada, Lescano vem para dentro da marcação, pede pelo lado esquerdo, tentou sair aqui, o Gomes vinha no corredor, mas aí o Ener Valência chegou fazendo a falta. O Ener Valência não é aquele ex-internacional, seleção isso, equatoriana, não é ele.
1: Exatamente.
4: É ele, Thalita.
1: O herói da Libertadores da América de 2023 para a torcida do Fluminense.
4: Mas ele jogava no Inter?
1: Jogava no Inter.
4: Ah, jogava no Inter?
1: É.
4: Eu não entendi por que dessa sua...
1: Vê os melhores momentos da semifinal, que você vai entender.
4: Chega em casa, eu vou acompanhar. Depois de ouvir a nossa transmissão pelo YouTube, né, Chico?
2: Claro, né? Vai voltar pra casa e fazer isso.
4: Com certeza. Aí eu vou acompanhar os melhores momentos pela sugestão da Thalita Gilles aí, ó. 5 minutos e meio, segundo tempo, Vasco tá vencendo por 1-0, Cuiabano pega para cobrar o arremesso lateral, já deixada a bola agora com o Andrés Gomes, no toque da devolução vem Cuiabano, pela ponta esquerda, cruzamento rasteiro, vai chegar o time do Vasco, a bola interceptada, Lescano não alcançou, cortou agora no meio do caminho, Sousa no que ele dominou, e ó, vai dar falta do Sousa e aplicou o cartão.

0: A movimentação desse jogador, que é o Ener Valencia, que era o jogador do Boca Juniors envolvido no lance. Então, o terceiro cartão amarelo aplicado. Foram dois para jogadores do Vasco, Sousa e Watson, enquanto o Delgado recebeu pelo time do Boca.
1: Nessa hora, Hugo, o jogador tem que perceber o adversário se aproximando. Tem que ter um olhar, né? Um olhar amplo. Olha o Boca aí, ó.
0: Tentando pela ponta direita, agora com a bola dominada. Vem o toque no cruzamento do Lozano. O goleiro Léo Jardim foi lá para defender. Quase 7 minutos passados neste primeiro tempo. Olha, a zaga do Vasco saiu jogando errado na primeira bola, voltando com o Andrés Gomes. Por baixo veio o corte ali do Dilolo. Acabou cedendo o arremesso lateral. É com o time do Vasco pronto para cobrar pelo lado esquerdo. 7 minutos passados neste segundo tempo. 7 minutos da segunda etapa. Vai dando o Vascão. 1-0. Gol marcado pelo Watson aos 25 do primeiro tempo, de cabeça, vai colocando o Vasco em vantagem no confronto. Tira a jogada agora pelo lado direito, é o time do Boca tentando sair no lançamento rasteiro. A bola desviou no meio do caminho, sobrando tranquila para o Saldívia dominar pelo time do Vasco. Está jogando agora é o Paulo Henrique, na verdade, lançamento no meio, seria para o Bruno Duarte, no meio do caminho veio o corte. Olha aqui, mandando um abraço para a galera que está lá no Hospital Vitória, na Barra, no plantão, acompanhando a nossa transmissão. Jonathan Cardoso está lá e ele está te mandando um abraço, Chico Ayala.
1: Ah, outro pra ele, pra galera toda lá no Vitória, ouvindo aqui o Futebol Globo CBN. Valeu, galera!
0: É isso aí. Grande Jonathan, um abraço pra você e pra toda essa galera que tá aí no plantão. Ó, 10h44 da noite, galera já tá, ó, tá como? Tem que tá todo mundo ligado. No plantão tem que tá todo mundo ligado, né, Chico Ayala?
1: Sempre, atenção máxima.
0: Você sempre
1: máxima.
0: Esteve ligado na atenção máxima no plantão, Chico?
1: Sempre, plantão e fora do plantão.
0: Com certeza, eu também, nunca foi diferente. Vem o Boca agora com a bola dominada no campo de defesa, dentro do círculo central, faz o lançamento, era o toque do Dilolo lá no campo de ataque, agora aparece no meio, toque feito, aparece também o Palacios, deixando bola com o Herrera, esquerda de defesa, o Vasco tenta ali adiantar a sua última linha, apertar a saída do Boca, que vem agora com a bola dominada. Thiago Mendes ganhou na dividida, o árbitro disse que não houve a falta, Andrés Gomes invadiu a grande área pelo lado esquerdo, perdeu a passada, ficou sem ela, na bola dividida por baixo, dominou defesa do Boca, e o Vasco deu mole, poderia ter chegado de forma perigosa. Andrés Gomes não foi bem nessa não, hein, Tatá?
2: Ele perdeu ali a passada, né, pelo lado esquerdo, depois de uma boa roubada de bola do Thiago Mendes, tirou a bola dos pés de Lolo e conseguiu um bom ataque pro Vasco.
0: Com Paulo Henrique recebendo na direita, botou na frente, invadiu a grande área, a chance do segundo, chutou rasteiro pra fora! Ele deitado pede o pênalti, o árbitro deixou o lance seguir e o Paulo Henrique perdeu a melhor chance do segundo tempo, Thalita.
2: Uma roubada pelo lado direito, o Paulo Henrique faz toda a jogada individual, invade a grande área e consegue a finalização rasteira. A bola passa muito próxima à trave direita do Monteiro, ele reclama de pênalti. O juizão não viu absolutamente nada e nada foi marcado.
0: Vou mandar um abraço também aqui, sabe pra quem? DJ Michel, tá aí,
1: oh,
0: ó.
1: Que esse isso, é
0: mas olha, cara, esse
1: só
0: aí, cara.
1: É bom, hein, cara? Que não, isso, hein?
0: Pra mandar um abraço pro DJ Michel, eu teria que botar uma roupa de gala aqui, um passeio completo. Olha o Boca da esquerda, vem tentando agora Blanco o cruzamento, a bola bate no travessão, sobrando na direita, cruzamento, olha o toque de cabeça, tira a zaga do Vasco e o Boca, na pressão, quase empatou, hein, Thalita?
2: Um chute meio despretensioso lá pelo lado esquerdo, de longa distância, a bola encobre o Léo Jardim, que faz mal a leitura da jogada e bate no travessão. A sorte do goleiro do Vasco, escanteio pela direita pro Boca.
0: É, saiu mal ali o Léo Jardim, no meio do caminho, foi, não foi, e o Boca cobra o escanteio, levantamento do Flores, olha o toque de cabeça pra pequena área, saiu de soco, o Léo Jardim tirou tudo, e ela se perde pela linha lateral, é arremesso pro Boca Juniors cobrar, pelo lado direito, ia bater rápido ali o Flores, mas deixou pro Lozano, ele quem vai cobrar o arremesso lateral, o time do Boca atacando, o time do Boca querendo imprimir uma pressão, pra quem sabe empatar o jogo na Bomboneira, tá 1-0 pro Vasco, olha o Cuiabano no quarto feito, a bola acabou saindo mais uma vez pela linha de lado, arremesso lateral já cobrado, aliás, vai ser cobrado ainda com o Lozano, buscando toque no campo de ataque, é deixado agora, buscando também o levantamento, corta a zaga do Vasco na cabeçada, a bola tá viva no campo de ataque do time argentino, chega a zaga do Vasco tirando na dividida, sobrando com Sousa, a boa chegada agora do Vasco, quem sabe no contra-ataque sair esse segundo gol, apertando agora pelo lado direito, vem o Paulo Henrique, ele arranca, o Vasco tá com 4 jogadores no campo ofensivo, pela ponta direita, recebe, é o Bruno Duarte rolando mais atrás, não deu ali na tentativa agora do desarme, Lescano devolvendo novamente com o Saldívia lá atrás, buscando Sousa, Saldívia novamente, agora Lescano na devolução, tudo pelo lado direito, e eu confirmo a hora certa, 10h47. Ligado no nosso timaço, você confere agora o tempo e o placar do jogo. 11. Passados 11 no segundo tempo, 34 para o fim da partida. 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

0: Copa Sul-Americana. É o primeiro confronto válido pela semifinal da competição na Bombonera. Confere aí.
1: Vasco
0: 1, Adson de cabeça.
1: Boca Juniors.
0: O direito campo de ataque, ataca o time do Boca na bola tabelada agora com o Alarcón pedindo pela ponta no meio, vem o time do Boca com dois toques, a zaga do Vasco deu espaço, conseguiu Ener Valência, proteção feita na jogada de pivô, caiu, pediu a falta, o árbitro disse que não houve, Adson deixando mais atrás novamente com o toque, o Vasco vem no contra-ataque, é boa jogada, quem sabe aí o segundo gol, arranca na velocidade, vem Lescano, faz a distribuição na meia esquerda para o Andrés Gomes, capricha Gomes, vai no mano a mano para cima do jogador que é o Lozano. Ele para perto do bico da grande área, deixou mais atrás o Vasco no ataque, agora com o Thiago Mendes, o toque feito para Adson, devolução novamente com o Cuiabano, o Vasco sai ali com toques curtos no campo de ataque, 12 minutos, segundo tempo, fala Yelo.
2: Olha aqui, ó, tá começando a aparecer um monte de espaço, tá? Um monte de espaço, se trocar passe corretamente, vai chegar na cara do Monteiro e vai fazer o segundo gol, hein? É só ter tranquilidade, o Boca agora já percebeu que tem que se expor um pouco mais, e começou a aparecer espaço bom pro Vasco jogar, Hugo.
0: Com certeza. Deixa eu completar então aqui o abraço. Estava falando aqui do DJ Michel, né? Que é nosso companheiro aqui, da Rádio Globo, da programação da Rádio Globo. Ele que brilha demais lá no Baile Charme em Madureira. Cracaço, DJ Michel. Diz que tá secando o Vasco. Ele é Mengão, hein? DJ Michel é Mengão, ele tá secando o Vasco. Valeu, DJ Michel. Um abraço pra você, pra família. Muito bom contar com a sua audiência aqui no Futebol Globo CBN. Bom, chegamos agora a 13 minutos. Chico Aiello, você falava desse espaço. O Vasco, naquela jogada em que o Boca Juniors mandou bola na trave, foi a única em que levou perigo até aqui. E um jogo, apesar de não estar com a mesma cara do primeiro tempo, o Vasco vai controlando, né?
2: Sim, e o que é melhor, tá? Eu acho que começou a aparecer mais espaço. O Boca percebeu que ele tem que dar um pouco mais de pressão e vai dar esse espaço à equipe do Vasco. Se o Vasco tiver tranquilidade, calma, para poder trocar passes, vai chegar na cara do Monteiro para fazer o segundo gol.
0: E o Boca mexeu, hein, Thalita Giltse?
3: Saiu 15, Alarcón, para a entrada do 22, o Villa.
0: Então, Villa com a camisa 22, é na vaga ponto, do Alarcón.
2: Tá? É ponta esquerda, tá bom?
0: Mais o Alarcón é volante, então tira
2: mais
0: um jogador de marcação.
2: Ofensivo, isso aí.
0: Ou seja, o Boca, aos quase 14 minutos deste segundo tempo, tá vendo que não vai se criar para cima do Vasco, se não criar um fato novo dentro do jogo. E fez aí a alteração o técnico Arruabarrena. É isso?
3: É o Basco.
0: A Basco. Pô,
3: é
0: se
3: o Basco.
0: Tivesse me falado isso no início, eu não estava aqui tão complicado para falar.
3: É o Basco. É o Basco, é.
0: Basco. Então Basco.
3: Também é apelidado assim, porque o sobrenome é difícil.
0: É. Arruabarrena. Fechamos aqui no Basco. Volta o time do Boca na falta cobrada. Levantamento para a grande área. Cortou Robert Renan na sequência. Paulo Henrique tira o perigo da grande área. Vamos chegando a 14 minutos neste segundo tempo na zaga do Vasco. Furou na tentativa do corte. PH cedendo o escanteio. Blanco já ajeitando para cobrar. 14,5. Segundo tempo. O jogo nesse momento está sendo vencido pelo Vasco. Está 1-0. Vasco, gol de cabeça do Adson. Escanteio cobrado no time do Boca na grande área. Toque de cabeça para fora. A cabeleira do Herrera apareceu, hein, Thalita?
3: É uma bola que veio da esquerda para a direita pelo alto, né? Jogada aérea, e o Herrera consegue se antecipar, todo mundo vai lá no segundo andar e testa, buscando o canto esquerdo do Léo Jardim. A bola vai pela linha de fundo, mas levando risco ao gol, Cruz Maltino.
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0: 15, passados 15 minutos no segundo tempo, o Vasco está vencendo 1-0. O gol de cabeça marcado pelo Adson aos 25 do primeiro tempo, vai dando ao Vasco vantagem nesse confronto semifinal. Segundo jogo é semana que vem, terça-feira, dia 20, no Maracanã, hein? Falei alguma coisa errada, Chico Aiello?
2: Não, nesse exato momento ainda é Maracanã.
0: É isso aí. Vai ter... por enquanto é Maracanã. Bom, a gente vai acompanhando as informações chegando, as atualizações, mas nesse momento, Vasco e Boca Juniors, que estão se enfrentando na Bombonera, já sabem que vão jogar no Maracanã. Defesa do Vasco, saiu jogando errado, olha a bola tocada, lá dentro, no chute direto do Vire, e aí a bola defendida pelo Léo Jardim, evitando o gol de empate. Tá ali, tá, gente.
3: Que belo passe do cuiabano pro Villa. Belíssimo passe. Pelo lado esquerdo, o Villa consegue fazer a finalização e o Leonardo Jardim salva o cuiabano da bobeira que ele acabou de fazer. Escanteio pela esquerda pro Boca.
0: 16, pressiona o Boca. Segundo tempo, olha a bola tocada. Chega a zaga do Vasco tirando na cabeçada. Sobrando na ponta esquerda. Ajeita, volta no lançamento. Chega batendo por último no Adson. A bola saiu pela linha de lado. Chegaram algumas coisas ali, jogadas dentro do campo. Enganado. Chega afastando na sequência. A zaga do Vasco lá atrás era com o Bruno Duarte ajudando. Andrés Gomes pressiona a saída do Boca, que trabalha no campo de defesa, recuada para o goleiro Monteiro, aparecendo na altura da intermediária. O Vasco tenta ali aos poucos fechar os espaços enquanto o Boca trabalha na sua defesa. Bola tocada agora com Vidia pelo lado esquerdo, na meia, teve que recomeçar tudo com o Herrera. Quase 17 minutos de bola rolando neste segundo tempo. O Vasco está vencendo 1-0, o Boca está querendo o gol de empate. A bola dominada na esquerda de defesa, ultrapassa ali que divide o gramado. Agora Ener Valência lá na frente, dominou errado. Ener Valência, cara, Ener Valência é o Ener Valência. Busca o Vasco na direita, olha o Paulo Henrique, Bruno Duarte, tocada de bola errada, o Boca veio pra roubada, novamente com o Ener Valência, entregando no corredor esquerdo pro Blanco, dentro da devolução, o Ener Valência na grande área, vai querer o gol de empate, adiantou demais, e a zaga do Vasco fez a cobertura pra saída do Léo Jardim, aos 17 do segundo tempo. O Vasco é que baixou, ou foi o Boca que imprimiu mais intensidade no ataque em Chico?
2: Não, o Boca mudou, né? Colocou mais um atacante. Então imprimiu um pouco mais de velocidade.
0: E lá pelo lado esquerdo tá caindo o Villa, onde as jogadas estão acontecendo.
2: Exatamente. E o Vasco com uma dificuldade agora de sair pro jogo. Tá na hora de mexer, hein, professor Pedro?
0: Ó, 17,5. Tchê-tchê? Mas não tá na hora de...
2: Ele vai. Quero ver. Será que ele vai tirar um atacante? Se ele tirar um atacante, cara, aí.
0: Vai chamar, hein?
2: Ou então acho que vai tirar o Lescano, tá? Acho que vai tirar o Lescano e vai chamar o Boca. E eu não tiraria, tá? Aliás, eu não colocaria.
0: Será que ele não vai tirar o Bruno Duarte, não?
2: Pode ser, mas é pior, é assim, mesma coisa, né? Mas peraí, vai tirar o Bruno Duarte? Quem é que joga? Ah, eu vou jogar só com dois.
0: Adianta alguém ou faz aquela.
2: Tá expulso,
0: ele vai e volta, Andrés Gomes tá expulso.
2: Tá expulso o Andrés Gomes. Falou alguma coisa pro árbitro, fez alguma coisa, cara. Só isso. Que não tinha cartão amarelo. Não,
0: e assim, a capacidade do Vasco se complicar no jogo.
2: Exatamente,
0: né?
2: Exatamente. O árbitro viu alguma coisa ali, cara, que não gostou nem um pouco. Porque primeiro puxou o amarelo e depois ele puxou o cartão vermelho. Foi alguma coisa que o Andrés Gomes falou pra ele.
0: Pois é. O Andrés Gomes, eu tava... Não, eu tava observando aqui justamente pra ver se o Andrés Gomes já tinha cartão.
2: Não,
0: ele
2: não
0: recebeu
2: tinha.
0: O cartão
2: isso,
0: amarelo.
2: Isso.
0: Aí ele continuou reclamando e foi... E claramente, tá se desenhando algo que ele continuou falando e aí até, de repente, uma ofensa, não sei. Eles em espanhol, né, acabaram ali se entendendo. O árbitro tinha dado o cartão por causa de uma falta em cima do Ascaciba. E aí o Andrés Gomes empurrou o árbitro. Ele empurrou o árbitro.
2: Sim.
0: Ele empurrou o árbitro. Na boa, foi bem expulso.
2: É expulso, gente. É expulso. Entendeu? Caramba, um jogo desse, cara.
0: Você tá jogando com o Boca Juniors na Bomboneira. Você tá vencendo o jogo.
2: Isso aí.
0: Você tá vencendo o jogo. E aí você protagoniza um destempero,
2: cara,
0: inaceitável.
2: Na boa.
0: Inaceitável.
2: Na boa. Tem coisa que não dá pra entender, Hugo. Não dá pra entender, cara. Não dá pra entender. Assim, o jogo controlado.
0: Controlado.
2: Agora vai virar uma loucura.
0: É.
2: Agora vai virar uma loucura.
0: Porque a gente e outra coisa, a gente tá com quase 20 minutos do segundo tempo.
2: Sim.
0: Claro que o árbitro vai acrescer, pelo menos, com as substituições, com a parada técnica.
2: Do jogo, gente. Tira ele do campo.
0: Ele já prejudicou o Vasco sendo expulso.
2: Tira agora ele de campo.
0: E continua prejudicando.
2: Tá querendo o VAR, não vai sair. Tem que sair, gente. Algum jogador do Vasco tem que ir lá e tirar ele do campo.
0: Cadê o Thiago Mendes, que é o capitão? Agora chegou ali.
2: Tira. Isso aí, cara. Isso aí. Essa expulsão só é ruim pro Vasco em todos os sentidos.
0: Com certeza.
2: Todos os sentidos.
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0: E eu confirmo a hora certa, 10h56. Ligado no nosso timaço, você confere agora o tempo e o placar do jogo. 20, passados 20 no segundo tempo, 25 para o fim da partida. 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Primeiro confronto válido pela semifinal da competição na Bomboneira. Confere aí.
1: Vasco.
0: Um Adson de cabeça.
1: Boca Juniors. 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
0: Agora o Alisson foi literalmente retirado de campo, Italino.
3: Ele saiu, Adson, o Andrés Gomes. Ele sai e ele vai, segue reclamando, né, fora ali com o quarto árbitro, segue reclamando com a comissão de arbitragem, tá revoltado de forma sem razão, sem razão nenhuma do Andrés Gomes, foi bem expulso. Vai entrar já o Tietê e vai entrar também o camisa 16, o Merentiel. O Merentiel, que é o jogador com mais participações ofensivas, ou participações diretas em gols do Boca Juniors na Copa Sul-Americana, ele entra na vaga do camisa 7, o Palacios.
0: Bom, o Merentiel ganhou um beijinho ali do Palacios, hein, Thalita, na saída de campo, hein?
3: Amigos,
0: é. Palacios. Já saiu, e ó, quem tá nesse momento entrando em campo é o Tietê. Subiu a placa ali, mas o outro não... É o Adson que tá indo embora?
3: Tinha cartão também, já saiu.
0: Fala, Chico Aiello, Adson fora, Tietê dentro.
2: Ah, vai reforçar o meio campo, né? Agora é o seguinte, né? Vai virar um ataque contra a defesa.
0: Sim, sim.
2: Agora, cara, só o Bruno, assim, eu não tiraria o Adson, porque o Adson é um jogador rápido.
0: Pois é.
2: Ele ficou com o Bruno Duarte, que é pesadão.
0: É, por isso que eu cheguei pra você e disse, eu não sei se ele vai tirar o Bruno Duarte.
2: É pesadão, cara.
0: Ainda mais com um a menos, né?
2: Pois é, entendeu? Bom, eu não sei.
0: Que ele saiba o que tá fazendo, isso. Eu também não faria, não. O Boca vem pro ataque, lançamento pra grande área, chega tirando da zaga do Vasco. Temos nesse momento 22 minutos do segundo tempo. Tem bola novamente cruzada agora da esquerda, sai de soco o goleiro Léo Jardim, tira o perigo lá de dentro, a zaga do Vasco tem que sair de dentro da grande área, voltou pela ponta direita, novo cruzamento, afasta Robert Renan de cabeça. 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
0: 23 quase deste segundo tempo, afasta de qualquer maneira, Cuiabá não chega tirando perigo lá do campo de defesa, bola dominada na defesa do Boca, o Vasco tá todo na defesa, o Boca tá praticamente todo no ataque, vem pelo lado direito, atacando mais uma vez, olha a bola lançada, não saiu a zaga do Benevalência, de cabeça pra fora! A sorte da defesa do Vasco é que era o Benevalência, hein, Thalita?
3: É. Ele consegue, na grande área, depois de um lançamento que vem da direita do Villa, ele consegue dar aquela casquinha ali na bola, mas não dá direção, ela passa à direita do Léo Jardim, sem riscos.
0: Prepara pra pressão, hein, Chico Aiello, que agora o Boca vai levantar essas bolas na área o tempo todo.
2: Vai ser só isso. Viu, Andrés Gomes? Que loucura que você fez?
0: Tinha a menor necessidade dessa necessidade.
2: Vinha jogando bem, desnecessário, Hugo.
0: Bom, e agora parada para reidratação. Tempo pro Pedro Emanuel agora dar uma rearrumada nesse time.
2: Pois é, só que, cara, assim, ele manteve o Bruno Duarte, que é um jogador mais pesado, que é um jogador que já tá cansado. Então, assim, eu não sei se é a melhor solução. Eu acho que, olhando pro banco de reservas, talvez o Nuno Moreira ou o Marino, que é um jogador de velocidade, de mais velocidade, sabe? Ou o Brenner, que é um jogador também de velocidade. Se bem que tá voltando agora o Brenner, né? Muito tempo sem jogar. Não sei, cara. Eu acho que o técnico do Vasco fez uma mexida arriscada, tá? Arriscado.
0: E detalhe, né, que a gente tem que também lembrar o seguinte, quando o Tietê já estava pronto para entrar, o Vasco ainda estava com 11,
2: sim,
0: porque o Andrés Gomes ainda não tinha sido expulso. Então eu achei que o Pedro Emanuel pudesse recalcular aí a rota na hora de mexer, por conta dessa desvantagem numérica a partir da expulsão do Gomes. Mas não, ele manteve, né?
2: Manteve. E aí, assim, agora eu quero saber o seguinte, como é que essa bola vai chegar no Bruno, né? Quem é que vai levar essa bola lá pro Bruno Duarte? Eu acho que o Vasco vai tomar pressão. A gente tá com 25 minutos, faltam 20 mais os acréscimos. Andrés Gomes levou mais de 3 minutos para deixar o campo de jogo.
0: Desfalca o Vasco no jogo de volta, né?
2: Também tem isso.
0: Pois é, 25 minutos do segundo tempo. Os jogadores vão voltando agora da parada para reidratação. O Vasco com 10, vamos lembrar aqui. Andrés Gomes foi expulso, levou 2 cartões amarelos. Ele fez uma falta no jogador Ascacíbar e aí levou o amarelo. E aí depois, naquela tentativa de reproduzir o lance, pelo menos na visão dele, acabou empurrando o árbitro, que acertadamente, vou repetir o que eu disse há pouco, o Andrés Gomes foi bem expulso. Vai tentando Boca pelo lado direito agora com Lozano, tocando em centro na tabela com Ascacibas, volta no campo de defesa com Dilolo, girando a jogada, a bola passa pelo Herrera, chegando no meio, onde está posicionado o Delgado, abrindo pelo lado esquerdo no campo de ataque, tem agora o domínio do Blanco, arranca o time do Boca, o Vasco vai para sua defesa, temos quase 26 minutos do segundo tempo, olha pela ponta canhota, Vidia deu a opção pelo lado esquerdo na ponta, chegou por baixo, tirando, aliás, na verdade foi um passe rasteiro do jogador do Boca, que vem agora pelo lado direito com o lançamento, buscando o Lozano mais uma vez na ponta direita, o time do Vasco se defendendo, Boca novamente atacando pela ponta direita, Cuiabano não ficou com a bola, fica também ali o time do Boca, vai invadir a grande área, jogada perigosa da linha de fundo, Thiago Mendes não desarmou, ela volta na batida de primeiro, chute no travessão, a bola bateu na batida do Ascacibas, quase o gol de empate, Thalita.
3: Uma baita jogada do Flores pelo lado direito, deixou completamente a defesa do Vasco para trás, ele passou por todo mundo, consegue chegar à linha de fundo e toca rasteiro para trás, e o Ascacibas chega com o pé direito de primeira, uma finalização forte que, pra sorte do Léo Jardim, explode no travessão.
2: Hugo, não dá mais pro Cuiabano não, gente. Fisicamente já tá apagado, tá? Fisicamente já tá apagado. O Piton pode ser uma solução pro Vasco daqui a pouco, hein?
0: Pois é, eu fico imaginando se não seria de repente o caso de colocar um jogador mais forte na marcação, só que aí você convida ainda mais o Boca pro seu campo defensivo. A opção pra lateral esquerda, caso o Cuiabano não aguente mais fisicamente, realmente é o Lucas Piton. Vamos acompanhar. 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
0: 27,5 do segundo tempo, Boca segue no campo de ataque, o Vasco segue no campo de defesa, a bola tocada pelo lado esquerdo agora com Vidia, arranca tentando a devolução, a zaga do Vasco consegue a intervenção, Thiago Mendes bota na frente, tentativa agora do Lescano, puxado, o árbitro diz que não, tentativa do Vidia, cortou na marcação, invadiu a grande área, vai sair o gol de empate, a bola cruzada pra fora! Numa batida de canhota, eu tive a impressão de falta no Lescano, mas o árbitro não deu, e o Boca quase fez o gol, Thalita.
3: É, sim. Pode até ter acontecido, mas se o árbitro não apitou, não houve a falta. O Lescano parou a jogada, ficou ali reclamando, a defesa do Vasco também ficou meio estática. E o Vilha conseguiu fazer uma finalização, a sorte é que ele não pegou bem, porque ele conseguiu chegar com risco pela esquerda dentro da grande área.
0: 28 minutos do segundo tempo, fala Francisco Aiello.
2: Uma solução que também pode rolar, a entrada do Puma. Botar o Puma no jogo e mantém o Paulo Henrique, tá? Olha o Vasco aí, ó.
0: Com
2: o
0: Sousa descolando o toque, era pelo lado esquerdo, não, chegou no Cuiabano, chega a zaga do Boca, completa aí, ó.
2: Por exemplo, Lescano já tá cansado.
0: O Puma já fez a lateral esquerda improvisada, né?
2: Não, digo na direita, na direita. Okay. O Lescano tá cansado. Eu tiraria Lescano, Cuiabano e o Bruno. Colocaria David, Puma e Piton. Eu faria isso agora.
0: Pode ser, eu acho que o Pedro Emanuel, ele tá sentindo para ver como é que o time se apresenta depois da expulsão e da desvantagem numérica.
2: Mas já são 28
0: minutos, olha aí, a resposta já está acontecendo. O Boca no ataque, olha a bola cruzada, passa pela boca do gol, ninguém escorou para a sorte do Vasco. Passou por três jogadores do time argentino. A questão é a seguinte, Chico, se o Pedro Emanuel não mexer, o Vasco vai tomar o empate e pode até levar a virada.
2: Aí depois que tomar o gol, ele vai mexer no time. Ou seja, vai esperar tomar o gol. O gol tá muito próximo de acontecer, gente. Tá muito próximo de acontecer. Se não mexer no time, vai tomar o gol já.
0: 29 do segundo tempo, o Boca Juniors é só pressão, Vasco sustentando o placar de vitória, Flores para cobrança do escanteio da direita, chegou o Sousa tirando na cabeçada, ela volta sobrando com Lozano, deixando novamente para Flores na ponta direita, é o time do Vasco se defendendo, é o Boca atacando, dá o traço para cima da marcação, novo cruzamento, olhando a cabeçada, vai entrando a bola para fora, era o Herrera, hein? Era o Herrera quem tentava ali atestada, e essa bola não entrou por pouco, muito pouco, Thalita.
3: É, mais uma jogada de bola aérea, lançamento que veio da direita para a esquerda, o Herrera consegue testar. Em primeiro momento foi marcado um escanteio, mas não, tiro de meta para o Leonardo Jardim, daqui a pouquinho alterações no Vasco, uma delas é o Brenner.
0: E eu confirmo a hora certa, 11:06. Ligado no nosso timaço, você confere agora o tempo e o placar do jogo. 30, passados 30 no segundo tempo, 15 para o final da partida e no placar do Futebol Globo CBN, Copa Sul-Americana é o primeiro confronto válido pela semifinal da competição, na Bomboneira. Confere aí.
1: Vasco,
0: um Adson de cabeça.
1: Boca Juniors
0: 0.
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0: O Vasco vai mexer, hein, Thalita? Já vi dois jogadores ali prontos para entrar.
3: É o Brenner e o Gabriel, o zagueiro Gabriel.
0: Bom, tá muito claro que o Bruno Duarte deve sair mesmo. Já já o Aiello tem pela ponta esquerda agora o time do Vasco, cruzamento pra grande área, a bola passa por todo mundo, chega Bruno Duarte na direita pela ponta, ele prende, tocou o Paulo Henrique, novamente na devolução, fica com a bola o time do Vasco lá no campo ofensivo, vamos jogar a Paulo Henrique, o drible da vaca invade a grande área pelo lado direito, tocou o Lescano, ajeitou mal, a bola volta na canhota de primeira, não conseguiu o Thiago Mendes, não consegue a sequência, o Vasco volta novamente, com o passe feito do Sousa pela ponta esquerda, vem com o Cuiabano, botou na frente, driblou, invadiu a área pela canhota, cruzamento, pode sair o segundo gol do Vasco, chega a zaga do Boca tirando e o Lescano dominou errado, o Boca dá resposta, o Vasco tá aberto, olha a tentativa agora pelo lado esquerdo com Vidia tocando bola na entrada da grande área, no bate e rebate sobrou no mano a mano, deixada, Vidia de primeira pé direito, a bola explode na zaga do Vasco, 31,5 do segundo tempo, desvia, a bola sai em arremesso lateral e o Vasco vai mexer, olha, o Vasco teve chance, mas se deixar aberto assim como foi na defesa, por pior que seja o time do Boca, e é mesmo, vai acabar fazendo gol.
2: Impressionante, a bola saiu, os caras não entraram ainda, que sufoco, Hugo.
0: Lado esquerdo acionado, era o time do Boca mais uma vez no ataque, Vidia, cruzamento, a bola muito forte, vai saindo pela linha de fundo, é tiro de meta.
2: Essa é a sorte do Vasco, rapaz. Como é ruim esse time do Boca, tá? Como é ruim esse time do Boca, impressionante. Né, o time com um jogador a mais não consegue envolver a defesa do Vasco e começou a perder um caminhão de gols.
0: Bom, a alteração, a primeira, a gente já pode confirmar aí, Thalita.
3: É isso, tá saindo o Bruno Duarte com a 19 para a entrada do Brenner. E vai entrar também o 55, Gabriel. Já confirmo quem saiu, viu?
0: Bom, Bruno Duarte fora era o que a gente previa, né?
2: É, eu falei do Brenner, né, no momento, mas assim, tá voltando agora, muito tempo parado. E tinha falado também do David, né? Então, tá entrando o Brenner, que é um jogador rápido, né, para puxar esse contra-ataque.
3: Saiu o Sousa para a entrada do Gabriel.
0: Mexeu bem, o Sousa, acho que tinha pela questão física ou pelo cartão.
2: As duas coisas, né? Acho que as duas coisas. Para não correr o risco de perder mais um jogador e ficar 11 contra 9.
0: Até porque é um jogador de marcação, então poderia ir para o combate.
2: Sim,
0: né?
2: sim.
0: 32, quase 33. 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
0: 33 do segundo tempo, 33, segunda etapa, o Vasco vence por 1-0, o Boca Juniors ataca pelo lado esquerdo com a bola tocada, agora Blanco chega na dividida, roubou o Paulo Henrique no corpo, ganhou a bola afastada, olha o contra-ataque do time do Vasco com o Brenner, segurando pelo lado direito, botou na frente, tenta apostar a corrida, a zaga do Boca melhor posicionada, consegue o desarme, consegue fazer o corte, 33,5 deste segundo tempo, 33,5 segunda etapa, o Vasco está vencendo por 1-0, o Boca pressiona, o Boca quer o gol de empate, o segundo jogo é na terça-feira que vem, Maracanã, Vasco e Boca Juniors, o Vasco buscando vaga na decisão da Copa Sul-Americana, olha a bola lançada para dentro da área, pelo lado direito, tira a zaga do Vasco, afasta o perigo, ela vai embora pela linha lateral, o arremesso vai ser cobrado pelo time argentino, o Boca vai cobrar, o Boca está querendo ocupar o campo de ataque, fala o detalhe aí, Thalita.
3: O Brenner tá voltando a jogar após pouco mais de 2 meses, né? A última partida foi dia 9 de agosto contra o Bahia pelo Campeonato Brasileiro, volta a jogar depois de um longo período de inatividade.
0: Pois é, foi, se não me engano, o primeiro jogo depois de ele ter marcado 2 gols naquela vitória sobre o Fluminense, né? Que classificou o Vasco na Copa do Brasil, pois é. Bom, o Brenner tá voltando hoje, um jogo, mais uma opção aí pro técnico Pedro Emanuel no time do Vasco, 34 minutos do segundo tempo, 34 segunda etapa, olha o Boca pelo lado esquerdo mais uma vez, a bola tocada com Vidia, tá dando opção em profundidade, Blanco, Vidia trocando mais atrás, novo passe, aparece no campo ofensivo, agora o jogador Delgado deixando com Vidia, tabelando Flores novamente pelo lado esquerdo, agora com Vidia aparecendo no meio, o toque feito, vem ali o Ascaciba abrindo pelo lado direito, quem fica com ela dominada agora pelo time do Boca Juniors é o Flores, que caía lá pelo lado esquerdo no primeiro tempo, e agora tá pela ponta direita.
2: E o Vidia, né, ficou lá do outro lado e ele veio jogar em cima do Cuiabano.
0: Exatamente, era isso que eu ia falar, provavelmente entendendo que a marcação do Vasco deu uma afrouxada por conta do cansaço físico do Cuiabano, bico esquerdo da grande área do Boca Juniors atacando, a bola volta no lançamento pra grande área, chega cortando de cabeça o Cuiabano, a bola mais uma vez o Flores apenas acompanha ali, não deixou a bola sair, volta na tentativa da pedalada, bota na frente, Cuiabano tomou a frente do lance, protege, chama a falta, o árbitro não deu, tá valendo tudo ali na linha de fundo, chega tirando a zaga do Boca, e a bola tocada por último no Cuiabano, saiu em arremesso lateral. Amigo, ele não vai dar essa falta, esse tipo de chegada aí pra ele não é falta. Olha o time do Vasco, um novo corte, chega tirando de qualquer maneira, a zaga interceptou, voltando com o Lescano, prendendo bola agora no campo de ataque, ele é habilidoso, acabou saindo de dois, adiantou demais, ficou sem ela. 35 minutos e meio, Boca Juniors no ataque, olha de longe, Blanco mandou a bomba, pé canhoto, pra fora! Ele pegou bem de esquerda, é o lateral, tava no meio, chutou, hein, Thalita?
3: É o Blanco, uma boa finalização rasteira de longa distância, passa à esquerda do Léo Jardim, um certo risco.
2: Dá pra fazer mais duas mexidas, tá? Acho que o Lescano cansou e o Cuiabano também. Eu iria de Puma e iria de Piton. Puma no meio e Piton na lateral.
0: É, até porque o Vasco pode até chegar ao segundo gol, pode até criar para isso, né? Tem qualidade para isso. Agora, o que a gente está vendo nesse momento? O Vasco em desvantagem numérica tem que ser inteligente para voltar com vantagem para o Rio.
2: Exatamente. Mas está mexendo agora o Vasco aí.
0: Fala, Thalita.
3: Tá saindo o Paulo Henrique, tá saindo também o Lescano. Entra o Puma Rodrigues com a camisa de número 2 e o Ramon Henrique com a 83.
2: É, eu acho que o Paulo Henrique também estava cansado, né? Tá tomando uma canseira agora ali do Vidia. Então fez essas duas mexidas para dar um pouco mais de gás ao time.
0: Bom, ele entendeu realmente o cansaço do Lescano, que ficou bem evidente nessa jogada agora no meio. Então, dentro, Ramon Rick e Puma Rodrigues, estão fora Lescano e também aí o Paulo Henrique. As alterações promovidas pelo técnico Pedro Emanuel aos quase 37 minutos deste segundo tempo. Olha o Boca pelo lado direito, agora no campo de ataque, buscando com posicionamento, era do Ascaciba, Delgado pedindo, mas a bola foi tocada pelo Herrera, ele larga o lance lá pelo lado esquerdo com o Blanco, descolando o lançamento, Vidia aparecendo perto da linha lateral do campo ali, dificuldade para dominar a bola, o Vasco consegue ali fazer a brecada, só que na sequência o Boca fica com ela dominada, volta pelo lado direito, acionando novamente Flores pela ponta direita, ameaçou o cruzamento, estava fechado tudo ali na grande área, bola volta novamente no meio, aparece para fazer a descolada do toque, na tabela feita, o time do Boca tem a posse de bola, mais uma vez aparece o Herrera, o time do Boca tá todo no campo de ataque, o Vasco com 10 homens em campo, tá todo na defesa, olha a tirada, de qualquer maneira volta com Brenner ajeitando, aparecendo para fazer o Tietchan, a proteção, deixou no meio, dois jogadores, Brenner na bola ajeitada, é a chance do Vasco no contra-ataque, lançamento nas costas da marcação do Blanco, Puma não chegou e o Blanco conseguiu recuo pro goleiro Monteiro. Vasco tem que caprichar um pouquinho, esse contra-ataque poderia ter sido encaixado, não foi. O Boca dá resposta, pelo lado esquerdo é mais de um lançamento, olha a bola tocada, Blanco no que ajeita, pede aproximação, Vidia tá com ela, fazendo o lançamento pelo lado esquerdo, corta na cabeçada, Cuiabana afastou mal, a bola no bate-rebate, sobrou pra ele mesmo com o jogador do Boca, Flores apenas acompanhando a saída pela linha de lado. Na verdade, quem acompanhou essa bola aí foi o Lozano, já saiu, já cobrou um arremesso lateral, de Lolo tocando no meio, agora com Delgado, empurrando lá pelo lado esquerdo com o Blanco, olhando novamente para dentro da grande área, descolando o cruzamento, chapa esquerda, bola, tira o Gabriel, a bola lá para dentro, a dominada errada ali do Ramon Rick, acabou deslocado, mas a bola saiu em escanteio, e o jogador Merentiel, foi ele que ajeitou, mas não é ele que vai bater não, hein, Thalita?
3: Não vai bater não, lá pelo lado esquerdo já cobrou.
0: Já cobrado o escanteio, o Boca tem pressa, levantamento para a grande área, a zaga do Vasco cortou, é pressão do time argentino, 38, quase 39, pelo lado esquerdo, olha a bola tocada na grande área, Léo Jardim chegou tirando tudo lá de dentro, Tietchan na sobra de bola, chutou em cima do jogador do Boca, foi esperto, a bola desviada, saiu em arremesso lateral, os jogadores do Vasco pedem um tiro de meta, mas o árbitro deu só o arremesso lateral. 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
0: Cobra o arremesso lateral, Puma Rodrigues, tirando de cabeça a zaga do Vasco, a bola de graça pela linha lateral, saiu, Boca Júnior já bateu o arremesso lateral, o Boca tem pressa, o Boca quer o gol de empate, o Boca jogando em casa, não quer sair em desvantagem no confronto, o Vasco está sustentando um ótimo resultado para defender no Maracanã sua classificação. A bola volta, ainda com a zaga do time do Boca Júnior, sem de Lolo, tocando bola na direita, é com Lozano, bota na frente, tenta ganhar para cima do Cuiabano, toca por último no jogador argentino, jogador do time argentino, o Flores, sim, que é argentino, e a bola acabou indo direto pela linha de lado, é arremesso lateral pro Vasco cobrar. Cuiabano vai pegar pelo lado esquerdo, o Brenner tá na movimentação, o árbitro tava ali fazendo sinalização, tava contando, foi isso? Ele tava contando, né?
3: Isso.
0: Acréscimos ainda com 39 e pouco, ainda não.
3: 5 segundos pra cobrar.
0: Tá cedo, pois é, exatamente, porque eu só vi a hora do 2, eu não vi o 1, nem o 3, nem o 4, nem o 5. Volta pelo lado esquerdo. Vídia com o time do Boca Juniors tentando atacar. Puma Rodrigues fecha os espaços. A bola devolvida, ainda no bico esquerdo da grande área. Tentando a jogada, botou na frente, linha de fundo. Ela saiu com Delgado. Delgado saiu e a bola se perdeu em tiro de meta. E eu confirmo a hora certa: 11:16. Ligado no nosso timaço, você confere agora o tempo e o placar do jogo. 40, passados 40 no segundo tempo, 5 para o fim da partida. E no placar do Futebol Globo CBN, Copa Sul-Americana. É o primeiro confronto válido pela semifinal da competição na Bomboneira. Confere aí.
5: Vasco.
0: Um gol do Adson de cabeça.
5: Boca Juniors.
0: 0. Boca mexeu, velho conhecido da torcida brasileira, hein, Tata?
3: É isso, saiu Ascaciba, camisa 25, e entra o Romero, camisa 11.
0: Ángel Romero, jogador do Corinthians, né?
2: Ele mesmo, jogador pelo Corinthians, né? Jogador de conquistas com a camisa do Corinthians.
0: Verdade. Não é irmão daquele jogador do Botafogo, não? O Lucas Romero, né?
3: Oscar Romero. Né?
0: Oscar Romero, é?
3: Acho que é Oscar. Agora até eu esqueci.
0: É, o que fez mais sucesso foi o Ángel, né? Que jogou no Corinthians, foi campeão. Ganhou alguns títulos aí. Agora tá no Boca Juniors e é reserva. Fim de carreira do Romero também, Chico.
2: Impressionante, hein?
0: Fala nada não,
2: que
0: mas
2: fazem.
0: Só vou falar. Vem pela direita, o toque feito pelo Lozano, bola tocada no meio, vem girando a jogada do time do Boca, bola mal dominada pelo Blanco, sobrou com Vidia, na ponta canhota, Puma tenta fechar os espaços, ele traz pro pé direito, faz nova finta, o passe pro Blanco, chegou no cruzamento, a bola na defesa do Vasco, tenta o time do Boca, ajeitada de cabeça, Gabriel tira o perigo lá de trás, 41 minutos passados no segundo tempo, o Vasco se defende, o Vasco rebate tudo, o Vasco jogando com 10, o Boca com 11, foi expulso Andrés Gomes. Bom, se o Vasco chegar à decisão, o Andrés Gomes só na final mesmo. No jogo de volta, o Vasco não vai contar com esse jogador e aí vai ser mais um desfalque no ataque. Lembrando que o Colídio também não vai jogar a volta, já que não foi inscrito na Copa Sul-Americana. Muita gente falando, o Colídio saiu de campo naquele jogo com o Remo, machucado. Mas ele não está jogando, não é por isso, né, Thalita?
3: É, exatamente, né? Porque ele estava inscrito pelo River, não foi tirado da lista a tempo, por isso que ele não pode atuar na Sula pelo Vasco. Sobre essa questão, Pedro Manuel não deu muitos detalhes, tem esse espaço aí nem até o jogo do Campeonato Brasileiro no próximo final de semana, justamente porque ele não pode jogar a Sula.
0: Verdade, olha o time do Boca na bola cruzada pra grande área, afastou mal na tentativa agora do toque, vem Tietê, bota na frente, tentou o drible de corpo, caiu, pediu a falta, o árbitro disse que não foi, o último toque do Tietê, a bola foi embora pela linha lateral, é arremesso pro time do Boca cobrar pelo lado direito, já batido, recebe Flores, rolou no meio, aparecendo agora pra fazer a dominada, quem foi que entrou, só pra gente confirmar aí, foi o Romero mesmo. Mesmo na vaga do Ascaciba, com isso?
3: Exatamente.
0: Beleza, então. É ele quem vinha com articulando a jogada, aparecendo novamente ali pelo time do Boca Juniors, fazendo o levantamento para dentro da área. Olha a bola tocada! Saiu Léo Jardim, porque o Flores apareceu infiltrado. A zaga do Vasco estática. Thalita Giudice.
3: Errou completamente ali agora a zaga do Vasco. A bola lançada, ela quica antes de chegar ali no Léo Jardim, quase. Que o Flores, num carrinho, dá aquele toque na pontinha da chuteira. Sorte que ele não conseguiu.
0: 43,5, o jogo vai indo pro final e o Boca não sai do campo de ataque. O Vasco se defende como pode, lançamento, chega cortando no meio do caminho, Gabriel, a bola voltando com o jogador que é o Thiago Mendes. Pelo lado esquerdo, o Vasco não conseguiu articular a jogada, Brenner ficou sem a bola, melhor pro time do Boca, lançamento na ponta direita, muito forte, não vai alcançar ali o Lozano e a bola saiu pela linha de fundo, é só tiro de meta. Quase 44, Chico Aiello, o jogo tá no final. Qual é do Vasco?
2: Não, o Vasco agora tem que segurar, não tem jeito. A pressão vai continuar até o último minuto. Tô achando que vai dar uns 5, 6 minutos de acréscimo, hein?
0: Só?
2: Competição sul-americana é assim.
0: É.
2: Brasileiro seriam 18 minutos.
0: É verdade. Verdade. Bom, já temos aí 44. O jogo vai indo pro final. 44 minutos do segundo tempo. O Vasco tá conseguindo um ótimo resultado. Sai jogando errado a zaga do Boca, ela é dividido. Brenner não chegou. Tietê, na verdade. E as bolas sobrou aí pro Monteiro, goleirão do time do Boca Juniors. Que pelo lado esquerdo entrega a jogada agora com o jogador que é o Blanco. Fazendo o lançamento pro campo de ataque. O time do Boca tá tentando ali na bola rifada pro campo de ataque. Não tem qualidade pra articular no meio. Tá tudo fechado com o Vasco, mesmo em desvantagem numérica. Então, ó, vai levantando. levantar tudo lá dentro. De Lolo, pela zaga do time do Boca Juniors, pelo lado direito. Ele vem conduzindo a marcação, deixou no meio pro Romero. O time do Boca Juniors tem a posse de bola novamente na tabela, agora pelo lado esquerdo, recebe quase 45. Tô aqui na expectativa para saber quantos minutos mais o árbitro vai acrescer. Segundo tempo indo pro final, o jogo terminando, tá quase terminando. O Vasco por enquanto tá vencendo. O Vasco pode ficar com essa vitória a um empate de chegar à decisão. 7 minutos, hein, Chico? Era isso mesmo, mais ou menos isso, né?
2: Isso.
0: 52, vamos neste segundo tempo. Romero entrega a bola agora pela ponta direita. Lozano fintou a marcação do Cuiabano, descolou o cruzamento. Léo Jardim subiu para defender. Na chegada do Boca Juniors, Chico, nesse momento a gente tá vendo o Vasco vencendo por 1-0. O Vasco está a um empate de ser finalista da Copa Sul-Americana.
2: Isso. Verdade, tá muito próximo, né? Suportar essa pressão agora, que vai ser até o final do jogo, e jogar no Rio de Janeiro, né? Jogar no Maracanã, na casa do Vasco também, e sair de lá, né, classificado para uma decisão de Copa Sul-Americana. É suportar essa pressão até o fim, Hugo.
0: Verdade, tentava jogar no Puma Rodrigues lá pela ponta direita, estava gastando tempo, mas isolado no meio de três não arrumaria nada mesmo. O time do Boca Juniors tem a bola dominada, agora no meio aparece no giro, para cima da marcação era o Ángel Romero, deixando na esquerda. Blanco pedindo na canhota, bola ainda no meio, aparece o Delgado devolvendo bola novamente. O time do Boca aparece na jogada, agora o Lozano faz o levantamento para dentro da área. Ener Valencia subiu, chegou a zaga do Vasco tirando com o Gabriel, afasta pelo lado esquerdo ali o time do Boca Juniors. Agora tem ali o Ener Valencia pedindo na grande área, o Vidia mais atrás pro Blanco, devolvendo no Vidia, ponta esquerda, finta, gingou pra cima de dois, drible de corpo, jogada na grande área, afasta Thiago Mendes, a zaga do Vasco rebate como dá. 46 e meio, o jogo vai a 52 nesse segundo tempo. O Vasco resistindo bravamente, administrando um placar de vitória parcial, tá 1-0 pro Vasco, em plena Bomboneira. O Vasco tá conseguindo ficar em vantagem no confronto para chegar à final da Copa Sul-Americana. Em detalhe é o seguinte, Chico, que depois da expulsão do Andrés Gomes, o jogo praticamente não teve falta no jogo.
2: Não. Porque não foi mais interessante pro Boca fazer falta. Verdade. Parar o jogo. O Boca que não quis parar o jogo mais.
0: Verdade. E o Vasco se defendendo como pode. Vamos a quase 47. O jogo vai ter 52 minutos nesse segundo tempo. Olha a bola tocada na entrada da grande área. Lançamento pela ponta direita. Lançado. Flores aparece para fazer ali a dominada. Não quis partir pro drible em cima do Cuiabano. Tchê na marcação agora com o cruzamento rasteiro. Chega o Robert Renan tirando tudo na grande área. Com mais de 47 minutos no segundo tempo, o Vasco está vencendo 1-0. A bola sobrando com Flores. Não tem ninguém no campo de defesa do Boca, a exceção do goleiro Monteiro. Faz o toque no meio. Aparece o time do Boca Juniors. Jorge Herrera dando uma de jogador de ataque. Faz o lançamento Blanco. Tentou nas costas. Puma conseguiu ali o desarme. Fazendo o lançamento para a correria. O Vasco vai tocando a bola pelo lado direito. Muito forte. Não alcançou ali o jogador do Vasco, Ramon Rick. Também não chegou. Monteiro foi o goleirão do time do Boca. O Boca está se expondo, hein, Thalita Giltz?
3: Tem que buscar um empate, né? Resta pouco tempo pro final do jogo, tá tentando marcar o golzinho de empate.
0: Vidia arranca pelo lado esquerdo, com o time do Boca Juniors querendo gol de empate. Pluma ficou na marcação, não conseguiu desvio de cabeça do Cuiabana. A bola vai saindo pela linha de lado, vai pra cobrança do arremesso. Lozano é pelo lado direito. 48 minutos quase neste segundo tempo, 4 minutinhos para acabar o jogo, 4 minutos pro Vasco resistir, 4 minutos pro Vasco administrar essa vitória parcial de 1-0. Resultado que coloca o Vasco a um empate no jogo de volta para ser finalista da Copa Sul-Americana. Olha pela ponta esquerda, Vidia fez um lançamento buscando o cruzamento para a área. Chega tirando Puma Rodrigues de dentro do campo de defesa. Faz o lançamento, rifa a bola para o ataque. Está tentando afastar do jeito que dá. A bola sobrando agora para o goleiro Monteiro, hein? É ele que está articulando. Não tem ninguém na defesa do Boca Juniors. Só o goleiro Monteiro mesmo. O Boca vai todo para o ataque. O Vasco se defende. A bola aberta pelo lado esquerdo. Tentativa do Blanco. Cruzamento rasteiro. Vai sair o gol de empate no bate-rebate. Chega o Thiago Mendes tirando. Afastou mal. Voltou com Vidia. Ainda na entrada da grande área, lá esquerdo. Volta o time do Boca, lançamento pra dentro da grande área, resvalou de cabeça o Cuiabano e essa bola saiu em escanteio. Escanteio pro Boca, Thalita.
3: A finalização que explode no Robert Renan e na sequência o Thiago Mendes afasta, mas não tanto. Escanteio pro Boca pelo lado direito, Flores na bola.
0: 19 na camisa, pé direito, Flores autorizado, cobrou o escanteio, corta a zaga do Vasco, chegou tirando lá de trás. A posição é do time do Boca Juniors, agora na meia direita. 49 minutos, 3 minutinhos pra acabar o jogo. O Vasco na defesa, o Boca no ataque, cruza. O Léo Jardim subiu para defender e teve falta, hein? E agora o Léo Jardim vai explorar essa falta, hein, Thalita?
3: Com toda certeza. Uma bola lançada ali, ele consegue fazer a defesa. Acho que foi com o Herrera a jogada ali do Léo Jardim. Teve o choque e aí caiu, despencou no chão o goleirão do Vasco.
0: Detalhe, tudo bem, a gente não sabe o que vai ser na Copa Sul-Americana. Mas a gente tá falando de uma Copa Sul-Americana que o Vasco colocou time reserva na fase de grupos durante quase, em quase todos os jogos.
2: Verdade.
0: Vamos lá, vamos resumir. Verdade. O Vasco não conseguiu ser eliminado da Copa Sul-Americana.
2: Vontade louca de ser eliminado não foi.
0: E agora está um empate de chegar à final.
2: Isso. Isso.
0: Que doideira,
2: pode ser, e pode ser um título internacional, um título grande de expressão que, não vai, que o Vasco não vence desde 2011.
0: Renato Gaúcho está lá do Grêmio, né?
2: Renato Gaúcho está no Grêmio.
0: Dando entrevistas coletivas, ó. Ainda bem demais, hein? Ou não? Temos agora 50 minutos. O Pedro Emanuel está ali, ó, com os auxiliares, fazendo gesticuladas aos montes para os jogadores do Vasco no campo de ataque agora. Na resvalada de cabeça do Brenner, a bola não chegou. Vai tentando sair o time do Boca, recuada para o goleiro Monteiro. Ele dentro da grande área, toca pelo lado direito de Lolo. Aperta ali o time do Vasco, a saída errada do time do Boca, que tenta ali pelo lado direito articular. No meio, teve puxão, o árbitro vai dar ali a vantagem. O time do Boca tem a posse de bola pelo lado direito. Vamos a quase 51 minutos, já vamos entrar no último minuto de jogo, com o Vasco administrando um placar de vitória, podendo quem sabe fazer o segundo gol, chega tirando o Cuiabano, a bola sobrando com o Tietê, pelo lado esquerdo rolou, dá tentativa agora da proteção, recebe, volta, para, prende o Vasco, fica com ela, olha a bola tocada meio que no fogo, Cuiabano consegue tirar do primeiro marcador, aparecendo agora no círculo central, lá pelo lado direito tinha o Puma, Cuiabano escorregou, e a zaga do Boca veio na intervenção, 51 minutos do segundo tempo, o Boca Júnior tem a bola na altura do campo de ataque, altura da intermediária, menos de um minuto para acabar o jogo, menos de um minuto para o Vasco confirmar essa vitória. Pelo lado esquerdo, Blanco deixou bola com Vidia na ponta canhota. Ele traz para o pé direito, tenta chamar no drible, levou na linha de fundo, cruzamento, segunda trave, pode sair o gol de empate. Tira Brenner na cabeçada e a bola sai em escanteio para o Boca, porque o Brenner Valência estava chegando na segunda trave, hein, Thalita?
3: Tava chegando. Quem fez o corte foi o atacante Brenner, escanteio pela direita.
0: Flores prepara para a cobrança do escanteio, deixou forma rasteira ali no bico direito da grande área. Cruzamento, goleiro Léo Jardim não saiu. O toque de cabeça, a bola vai entrando, na ajeitada, vai tocando o Ener Valência, afasta Thiago Mendes! Inacreditável como essa bola não entrou! Quase 7 minutos além dos 45, quase 52, o Boca vai pra pressão, o Boca vai com tudo pra frente, lançada com Vidia lá pela ponta esquerda, a bola acabou saindo pela linha de fundo, o árbitro dá o tiro de meta, Yelo! Essa bola não entrou, hein?
2: Não vai entrar mais, Hugo! A gente sabe o que é o futebol, cara! A gente está muito tempo nisso. Vai jogar até amanhã, vai jogar até o jogo da volta. E nesse jogo aí o Vasco não vai tomar o gol. Vai por mim.
0: Olha,
2: por
0: eu tenho
2: mim.
0: A impressão que a bola mais. Fugiu porque era o Ener Valência, hein?
2: Não vai mais, acabou.
0: O árbitro apita, fim de jogo na Bomboneira.
1: Vasco!
0: Um gol de Adson de cabeça.
1: Boca Júnior 0.
0: 11:28 nesta noite de terça-feira, o Vasco confirma a vitória, o Vasco está a um empate de chegar à decisão da Copa Sul-Americana, 1-0, gol marcado pelo Adson de cabeça aos 25 do primeiro tempo, o Vasco sai mais do que vivo, o Vasco sai com uma boa vantagem para chegar no Maracanã na semana que vem e garantir a classificação para a grande final da Copa Sul-Americana. Hora certa para você, 11:29, anunciando que vem aí mais uma atração para você ligado, ligada no Futebol Globo CBN, aqui tem jogo.
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0: Tô na área, junto com você, ligado aqui no Futebol Globo CBN. O Vasco consegue uma vitória pra lá de emblemática. Dentro do temido estádio do Boca Juniors, a Bomboneira. 1-0, gol marcado por Adson no primeiro tempo. O artilheiro da emoção contou assim um gol que vai dando vantagem ao Vasco em busca da decisão.
1: Mano, bota na frente, tentativa de vencer a marcação, chega tirando a zaga do Boca, mal afastada, ela volta com o Andrés, sou mais você colombiano, pé esquerdo nela, cruzamento no toque de cabeça, emplacou!

Andrés Gomes conseguiu limpar a marcação para de pé direito descolar o cruzamento na cabeça do Watson, que armou bem a finalização e testou certeiro no ângulo superior esquerdo do goleiro Monteiro, abrindo o placar do Vasco, abrindo o caminho da classificação. 25 minutos passados no primeiro tempo, 25 primeira etapa, Watson de cabeça abriu o marcador.

0: 12:32, o Vasco a um empate de uma decisão, e decisão de torneio internacional sul-americano. Falta pouco pro Vasco, há muito tempo isso não acontecia, e o Vasco tá muito perto de conseguir essa façanha de um torneio que não queria com o Renato Gaúcho, para uma competição que, com Pedro Emanuel, o português disse, dá para cá, essa taça eu quero que seja minha. 11:32, manda mensagem para cá. 21 é o código, 97.9988. Qual a tua avaliação desse resultado do Vasco na Argentina, em Buenos Aires? Como foi o Vasco e como será o Vasco da Gama sem Andrés Gomes? Já tem uma solução na tua cabeça? E essa bulha envolvendo Flamengo, Fluminense, Justiça, Vasco da Gama, onde vai ser o jogo da volta para você? No Maracanã ou vai para o Paraguai em campo neutro? Vasco vai vencer também na Justiça? Manda mensagem para cá. 21 é o código, 97.9988. Francisco Aiello, um spoiler, um destaque dessa vitória gigantesca de Caps Lock lá na Argentina. Fala aí, Chiquinho.
1: Olha aqui, Renan. Olha aqui, Andrés Gomes. Apesar de você... Apesar de você, o Vasco venceu e trouxe vantagem para o Rio de Janeiro, Andrés Gomes.
0: 11:33, dentro de instantes, Francisco Aiello está de volta comigo e com você, nessa central da bola até meia-noite. O Vasco a um passo da decisão da Sul-Americana. 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

0: junto com você, ligando aqui, ó, nessa Central da Bola. 11:35, hora de análise, de opinião, tudo isso aqui na Rádio Globo e também na CBN, com ele, que conta e manda pra você.
1: Francisco Aiello. O Vasco conseguiu uma grande vantagem, mas uma grande vantagem pro jogo de volta semana que vem no Rio de Janeiro, jogo até agora confirmado para o estádio do Maracanã. A gente sempre tem que dizer isso, né? É muito triste, a gente, quando fala do jogo de volta, a gente tem que toda hora dizer, por enquanto, no momento, verdade, até agora, porque a gente
0: daqui
1: não
0: a
1: sabe.
0: Pouco a gente até vai colocar a palavra do presidente Pedrinho na entrevista antes do jogo à ESPN. Foi um desabafo, uma dura declaração, inclusive, do dirigente do Vasco, falando sobre esse assunto. Mas primeiro você, Chico, com a análise do jogo e tudo mais.
1: Então vamos lá. Eu acho que o Vasco conseguiu uma baita vantagem para o jogo de volta, que será realizado no Rio de Janeiro, o comando de campo do Vasco da Gama. E acho também que poderia ter sido de forma mais confortável, como foi no primeiro tempo. O Vasco fez um jogo muito bom no primeiro tempo. Totalmente confortável. Eu até brinquei, né? Falei no intervalo do jogo, porque a Bombonera é isso, a mítica Bombonera, a histórica Bombonera, o caldeirão Bombonera. Cara, na boa, primeiro tempo o Vasco não sentiu isso. Não sentiu isso. Por que não sentiu isso? Porque essa Bombonera, ela sempre foi esse caldeirão. Sempre foi essa mítica, sempre foi a histórica Bombonera, porque o Boca tinha time, né, gente? O Boca de Maradona, o Boca de Riquelme, o Boca de Tevez. Assim, era um Boca que tinha grandes times, sobretudo nos anos 80, nos anos 90. Então, assim, você ia jogar contra o Boca, você enfrentava a Bombonera, mas enfrentava principalmente um grande time. Esse Boca Juniors de hoje, porque, e assim, eu tenho ouvido, né? É o melhor Boca dos últimos anos. Eu acho que é o melhor Boca dos últimos anos. Mas ainda é um Boca muito ruim, gente. É um Boca muito ruim. Um Boca que recentemente, né, jogou uma Copa Sul-Americana. Esse ano não, né? O Boca começou na Libertadores e ficou em terceiro lugar da Libertadores. O Boca veio jogar a Copa Sul-Americana porque ele estava na Libertadores e ficou na terceira posição. Então, cara, o time do Boca é um time fraco, mas isso não tira o mérito da atuação do Vasco no primeiro tempo e enquanto o jogo tinha 11 contra 11. Por isso que no meu destaque eu falei, né? Apesar de você, Andrés Gomes, que foi expulso de uma forma totalmente idiota, acho que não tem outra palavra, você cometeu um erro absurdo e foi merecidamente expulso, e apesar de você ter sido expulso desse jeito, o Vasco saiu com uma vitória dentro da Argentina, dentro de Buenos Aires, e joga por um empate na semana que vem, para poder fazer a final da Copa Sul-Americana, porque não faz o menor sentido. Não faz o menor sentido um jogo de decisão, um jogo valendo vaga em final de competição, e você fazer o que você fez, Andrés Gomes. Na boa, não faz o menor sentido. Nem cartão amarelo você tinha. Você fez uma falta, reclamou da falta, não deixou o jogador do Boca Juniors cobrar a falta, o árbitro te deu um amarelo e você continuou insistindo na reclamação e merecidamente tomou um cartão vermelho. Então, você fez uma lambança gigantesca e aí, óbvio, né? Isso foi aos 19 minutos. O jogo estava completamente controlado. O Boca tentava jogar e não conseguia. Oferecia espaço para o time do Vasco da Gama. O Vasco, e eu dizia, se o Vasco encontrar espaço, aliás, o espaço está existindo. Se acertar o passe, o Vasco faz o segundo gol. Mas aí veio esse erro absurdo do jogador do Vasco da Gama e ele foi merecidamente expulso. E aí o jogo mudou. Mudou em que sentido? O Boca começou a crescer na partida. Com um a mais, jogando em casa, mas faltou o quê? Faltou qualidade ao time do Boca Juniors. uma quantidade absurda de bola levantada na área, mais de 10 bolas levantadas na área do Vasco, e a zaga do Vasco cortou a maioria delas. Quando houve finalização, o Léo Jardim fez defesas, outras finalizações jogando a bola para fora. Então, assim, o mais importante hoje foi ter saído vivaço com uma vitória e lamentar, porque do jeito que o jogo estava, sem medo de errar. Se tivesse ficado 11 contra 11, eu acho que esse placar de 1-0 poderia ter sido diferente. Quem sabe até um 2-0, porque o Vasco jogou de forma confortável na mítica, na gigantesca, na impressionante Bomboneira. Bomboneira é muito legal quando você tem um time bom. E esse time do Boca não é nada bom, Renanzinho.
0: Pois é, Chiquinho. Tô contigo nessa. Se essa daí é a melhor geração dos últimos tempos do Boca Juniors... Ah, meu Deus do céu.
1: Pode ser uma geração em formação. Que tem muito jogador jovem. Esse Flores é bom jogador. É bom jogador. Esse Lionel Flores. É, agora, sim, se for uma boa geração... É uma
0: da
1: geração...
0: forma que pintam lá na Argentina, parece que é uma geração de Riquelme, não é,
1: não,
0: né?
1: Mas não tá, tá longe, não, assim, de tá, assim, não tem nada pronta. É uma geração que pode ser promissora, que pode dar certo, mas até agora não tem ninguém pronto ainda.
0: Você tá louco? 11 horas e 42 minutos e o que a galera tá pensando, Chiquinho? 21 é o código. 97.9988.

0: Vamos ganhar na justiça. Nós vamos jogar no Maraca. O Maraca também é do Vasco. E Pojucano de Cuiabá, um abraço.
1: Valeu, lá em Cuiabá, acompanhando aqui nossa transmissão pelo aplicativo, pelo YouTube da CBN. Tamo junto, meu amigo, obrigado pela participação. 11h43, coloca mais uma participação, mais um torcedor aí, Presuntinho.
2: Boa noite, Rádio Globo. Alexandre, boa. Aqui de Itaperuna.
1: Bola,
2: hoje o Vasco não ganhou só o Boca, na Argentina, não. O Vasco tampou a boca de todos os adversários que não querem deixar o Vasco jogar no Rio de Janeiro, no seu estádio, no seu estado, no seu estádio. Parabéns, Vasco da Gama. Em nenhum momento eu tive desconfiança que o Vasco jogaria mal. O Vasco se omitiria neste jogo. Parabéns, Vasco. Parabéns, Vasco.
1: Valeu, meu amigo. Lá Itaperuna, também acompanhando a nossa transmissão no interior do estado do Rio de Janeiro. 11h44, mais uma participação. Quero saber como está a confiança do torcedor do Vasco. Já é torcedor mandando mensagem para cá falando que está na decisão da Sul-Americana? Ou é bom ter um pé atrás porque não se sabe que Boca virá no próximo jogo? Se a partida vai ser no Rio de Janeiro ou vai ser lá no Paraguai? Fala comigo, torcedor.
3: Meus amigos da Rádio Globo, o próximo jogo, onde vai ser? No Paraguai, no Uruguai ou no Maracanã? Eu só sei que hoje La Bombonera virou o bombom da barreira, meu querido. É Sérgio aqui da Maraponga, Fortaleza, Ceará, velho.
1: Valeu, meu amigo Nordeste, também acompanhando aqui a nossa transmissão. Você vê Sudeste, Centro-Oeste, Nordeste. Que audiência é essa, hein, Chiquinho? Brasil todo acompanhando o Futebol Globo CBN depois dessa grande vitória do Vasco, 1-0 para cima do Boca Juniors. Queria repercutir contigo, Chico, antes da gente escolher aqui o melhor, o pior em campo e também a nota da arbitragem do Piero Mazer, o chileno. Onde vai ser esse jogo, né? Da volta da semifinal da Copa Sul-Americana, porque a gente está nessa situação aí envolvendo justiça, ego, vaidade, quem tem mais força hoje dentro do futebol brasileiro e sul-americano. E o presidente Pedrinho, ele conversou com o Pedro Ivo, jornalista da ESPN, antes da partida. E a gente já acredita que a entrevista também no Futebol Globo CBN. Eu queria passar aqui o desabafo do presidente do Vasco da Gama a respeito dessa situação. Mais cedo, trazemos a informação aqui mesmo na Rádio Globo e também na CBN, que a Conmebol informou ao Vasco, olha, se essa situação não for definida de forma favorável para o jogo acontecer semana que vem no Maracanã, no Rio de Janeiro, e como não haverá tempo hábil para mudar o jogo para um outro estádio na mesma praça, quem decide sou eu. E esse jogo vai para um campo neutro e eu vou levar para o Paraguai, que inclusive é no local da sede da própria Conmebol. Esse é o intuito da Conmebol, caso o Vasco não tenha um parecer favorável e definitivo para o jogo acontecer no Maracanã. Nesse momento o jogo acontece no estádio porque há uma liminar favorável ao Vasco, mas o consórcio Fla-Flu entrou com um novo pedido, dessa vez no STJ, que é o Superior Tribunal de Justiça, para tentar analisar esse caso de forma favorável a concessionária que administra o estádio até 2044. O detalhe, Chico, nessa história toda, é que quem vai analisar esse pedido vai ser o ministro Luiz Felipe Salomão, que é tio de Paulo Salomão, ex-primeiro vice-presidente-geral do Vasco da Gama, que deixou esse cargo, renunciou a essa pasta no fim do ano passado, porque ele foi nomeado no TRE do Rio de Janeiro. Só que o detalhe é que o Paulo Salomão, que foi uma figura importante na briga judicial com a 777 Partners, inclusive foi um dos advogados que assinaram aquela petição, né, para conseguir suspender os efeitos daquele contrato com a empresa norte-americana, ao longo do tempo ele foi criando desavenças dentro do Vasco até se tornar hoje um opositor dessa administração da qual ele fez parte. Inclusive, hoje, o Paulo Salomão

0: é visto como opositor também na questão da venda da SAF à família Lamacchia. E também foi um crítico ferrenho ao Alain Belassiano, que é o presidente da Assembleia Geral e que foi importante para auxiliar até o Vasco da Gama em uma dessas liminares que garantiram o jogo justamente no Maracanã. O Vasco trouxe até uma nota oficial agradecendo ao Alain Belassiano por esse auxílio jurídico para conseguir uma dessas liminares. E hoje o Paulo Salomão é considerado uma persona não grata na atual administração do clube, inclusive há quem diga que ele tentou atrapalhar ao máximo o andamento, o rito, né, processual para a venda da SAF ao Marcos Lamacchia. E aí o Vasco tem um certo temor para que essa questão familiar não acabe atrapalhando com uma decisão favorável à dupla Fla-Flu para que o jogo não seja realizado no Maracanã na próxima semana. Vamos trazer aqui a palavra do Pedrinho nessa entrevista à ESPN, falando um pouco sobre o sentimento dele para esse próximo jogo.
1: E eu só pedi, que isso fique claro, eu só pedi porque eu sou proibido, no bom sentido, porque eu não cumpro alguns critérios do regulamento da Conmebol, como estádio para 30 mil pessoas e segurança para 4 mil torcedores do, no caso, que é o nosso adversário. Aí eu solicito o Maracanã, o consórcio, com antecedência. Muitas vezes o presidente do Flamengo diz que não reconhece o contrato, sendo que foi assinado pela dupla Fla-Flu, só não foi na jurídica pelo consórcio. E a decisão tomada pelo Tribunal de Justiça, ela foi uma decisão tomada não pelo critério técnico do gramado, ela foi uma decisão tomada pela segurança. O Poder Público reconhece, o Ministério Público reconhece que é um jogo pesado. E agora, dentro do ônibus, é que eu soube que o consórcio entrou na justiça novamente e existe esse relatório da Conmebol onde poderia tirar o jogo do Brasil para o Paraguai. Eu acho que é uma covardia com a instituição, é uma covardia com a competição, porque o Vasco vai jogar fora do seu estado, fora do seu país, se isso acontecer. E mesmo se não tivesse o contrato, Pedro, eu já tinha falado isso algumas vezes, vamos dizer que não existisse esse contrato com o Fla-Flu. Se eu chegasse e pedisse para a dupla Fla-Flu, pô, eu preciso jogar aí no Maracanã. Eu acho que pelo bom senso, poderia ter tido a gentileza, porque a gente sabe que um jogo não estragaria o gramado. Mas hoje, essa discussão, e eu assumo esse problema que, de relação mesmo, apesar de nunca ter tido um conflito assim direto com o presidente do Flamengo, virou uma coisa menos técnica e muito mais para ver quem tem a tinta mais pesada para prevalecer. E isso é um prejuízo, porque eu não estou fazendo força para ganhar, para dizer que eu sou poderoso. Zero. É porque eu preciso jogar. Se o BEP, que merece uma crítica, não me garante a segurança, porque eu acredito que se eu tivesse essa segurança para 4 mil pessoas, existiria a flexibilidade da Conmebol de mesmo o estádio não ser para 30 mil pessoas, porque já aconteceu isso. Então me assusta muito, e eu queria que o BEP esclarecesse muitos pontos, inclusive os clássicos contra Flamengo e Fluminense, por que eu não jogo em São Januário? E eu não jogo contra o Flamengo, é uma questão de segurança pública realmente, não tem nenhum método, nenhum processo, nenhum mecanismo que garanta a segurança para 2 mil pessoas em São Januário. Não acredito nisso. Aí eles me proíbem de jogar São Januário. Eu peço para jogar no Maracanã, baseado no contrato. Tirando a questão do contrato, se não existisse, que existe, era uma questão de bom senso. Se eu for para o Paraguai, eu acho que vai ter que ter um posicionamento muito grande através de mim, com relação à instituição Clube de Regatas do Vasco da Gama, diretamente com a própria Conmebol, porque é uma desvantagem. Eu já tenho uma desvantagem no Campeonato Brasileiro, que eu jogo dois jogos de mandante que eu não sou mandante. Então, que eu não jogo em casa. Para mim seria uma reavaliação do que é a competição sul-americana.
0: Tá aí a palavra do presidente Pedrinho antes do jogo contra o Boca, entrevista à ESPN. Como você analisa, Chico, essa análise do dirigente vascaíno?
2: Eu acho assim, eu acho que nessa briga aí todo mundo tá errado, tá? Todo mundo tá errado. O Vasco para mim tá errado pelo fato de ter esticado demais essa corda. E agora está ameaçado de nem no Brasil jogar. De nem no Brasil jogar. Eu acho que o Vasco tinha o direito de tentar jogar no Maracanã. Se diz isso no contrato, e o Vasco cumpriu todo o trâmite, o Vasco teria esse direito. Só que é o seguinte, tem que parar de botar no contrato a questão assim, não, eu vou avaliar se o gramado está bom ou ruim. Isso aí é muito subjetivo. É muito subjetivo. Tem que dizer o seguinte, se o Vasco pedir para jogar no Maracanã 15 dias antes do jogo, o Vasco vai jogar. Ah, o Vasco pediu com 14 dias. O Vasco perdeu o prazo. Porque esse negócio de gramado, repito, é muito subjetivo. O que é bom para mim pode não ser para você, Renan. Então, assim, é minha palavra contra a sua. Então, o Vasco só teria o direito de jogar no Maracanã se ele cumprisse as cláusulas contratuais, sem subjetividade, cláusula clara, direta. Então, não é isso que existe no contrato. E agora o Vasco esticou demais essa corda e pode jogar contra o Boca Juniors, um jogo em que ele venceu a primeira partida, fora do Brasil, vai ser prejudicado muito, muito, mas muito também por culpa dele, por ter percebido o seguinte: não vou jogar no Maracanã, não vou esticar mais essa corda. Vou lá pro Nilton Santos jogar e depois eu volto a brigar na justiça com o consórcio.
0: 11h54, rapidamente pra gente fechar essa central da bola aqui, Chico, quem foi o melhor, o pior e a tua nota da arbitragem?
2: Saldívia pra mim, o melhor jogador do Vasco, ganhou todas as bolas, né, na parte defensiva do Vasco. É fácil escolher o pior, né? Andrés Gomes, quase que ele estraga o jogo pro Vasco. Expulsão ridícula, bizarra, bizonha do Andrés Gomes e uma nota 7,5 para arbitragem.
0: Valeu, Chiquinho. Tamo junto. Valeu. Até amanhã aqui nessa programação da Globo e também da CBN.
2: Valeu, um abraço, Chico. Abraço.
0: Tá aí, portanto, a palavra de Francisco Aiello comigo nessa central da bola. Ele que esteve ao lado de Hugo Lago, artilheiro da emoção, na transmissão de 1 para o Vasco, 0 para o Boca Juniors na La Bombonera. Terça-feira que vem, dia 20, 9:30 da noite, no Maraca ou no Paraguai, tem um jogo da volta para definir quem passa para a decisão. E amanhã, 7 da noite, Arena MRV, Atlético Mineiro e Montevideo City Torque, primeiro jogo da semifinal, jogo da volta na quarta-feira que vem, dia 21, no Centenário, lá em Montevideo, onde também vai acontecer a decisão da Libertadores da América, que amanhã também tem semifinal, Fluminense e Palmeiras, direto do Maracanã, com transmissão do Futebol Globo CBN, e na quinta, lá na Argentina, Estudiantes e Flamengo, também às 9:30 da noite, com transmissão do Futebol Globo CBN. Vasco, oitavo clube brasileiro a vencer na temida Bomboneira, 1-0 venceu o Vascão da Gama. E agora, Presuntinho, solta a trilha, meu filho.
3: Acabou.
0: Fim de papo com o Vasco, que venceu nesse dia histórico. 13 de outubro de 2026, 1 para o Vasco, 0 para o Boca Juniors. Agradecendo demais a sua audiência conosco aqui nessa Central da Bola no Futebol Globo CBN. Coordenação e produção dela, Thalita Giltze. Mesa de áudio, Jorge Presuntinho. Lá na Central Técnica, nosso puro Gold, Cauê Rodrigo. E a gente tem um encontro marcado nessa quarta-feira com muito mais de Libertadores da América. Um abraço, galera. Até amanhã. Fui!

0: não tem chororô. Esse jogo acabou. Vasco!
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0: Flávio Bolsonaro é contra o...
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0: Quarta-feira, 14 de outubro de 2026. O Senado vota hoje a PEC que prevê o fim da escala 6x1. A proposta será analisada em primeiro turno. A base aliada do presidente Lula, candidata à reeleição pelo PT, tenta reduzir os prazos para garantir a votação em segundo turno antes das eleições. Ontem, Flávio Bolsonaro afirmou que votará a favor do fim da escala 6x1. A mudança de posicionamento ocorre após aliados alertarem que Lula poderia obter vantagens eleitorais com a proposta. O senador defendeu ainda que os trabalhadores tenham liberdade para negociar as escalas de trabalho com os patrões. A venda extraordinária de ingressos para o Grande Prêmio de São Paulo de Fórmula 1, que ocorre em novembro, será aberta hoje, ao meio-dia, no horário de Brasília. Os interessados podem adquirir os ingressos, que custam a partir de R$ 495,00 na plataforma Eventim. A venda extraordinária é uma oportunidade para quem não conseguiu comprar ingressos na abertura de vendas inicial no fim do ano passado. O próximo sorteio da Mega Sena será realizado hoje e o prêmio pode chegar a mais de R$ 150 milhões de reais para a aposta vencedora. A mudança na data do sorteio, de terça para quarta-feira, ocorre por causa do feriado nacional de Nossa Senhora Aparecida, padroeira do Brasil, comemorado na segunda. Horário de Brasília, agora 12h04.
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2: Cinco minutos desta quarta-feira, hoje 14 de outubro de 2026. Muito bom dia, obrigado a você que nos acompanha aqui na CBN em todo o Brasil, em diversas partes do mundo. Começa aqui o CBN Madrugada, a produção sempre da Karina Almeida, trabalhos técnicos comigo aqui, Ricardo Garcia. E vamos juntos com você, ouvinte CBN, até às 5 horas da manhã, com muita informação, muita prestação de serviço. Contando sempre, é claro, com a sua participação ativa também via WhatsApp, pelo YouTube, pelo e-mail, pelo Instagram. Daqui a pouquinho a gente registra as participações, porque agora vamos a alguns dos principais destaques do dia. É, e teve notícia na noite desta terça-feira também. A plataforma Exército de Lula saiu do ar no final da noite. Determinação da Justiça. E quem traz para a gente os detalhes é o Matheus de Souza. Bom dia, Matheus.
3: Bom dia, Galvão. Bom dia também a você, ouvinte do CBN Madrugada. O canal de WhatsApp Exército do Lula foi derrubado no fim da noite desta terça-feira. A suspensão ocorre após decisão do presidente do TSE, Cássio Nunes Marques, que autorizou o canal, mas determinou um prazo de 48 horas para a retomada das postagens. No momento, não é possível encontrar o canal nas ferramentas de busca da plataforma. A mensagem exibida informa que o histórico do canal e as novas atualizações estão indisponíveis no Brasil. O canal é administrado pelo deputado André Janones, da Rede. Ele começou a crescer logo após o primeiro turno das eleições e reúne mais de 4 milhões e 300 mil usuários. A ferramenta é usada para compartilhar áudios, vídeos e orientações para apoiadores do presidente Galvão.
2: Obrigado, Matheus. E o deputado federal André Janones falou na noite desta terça-feira, logo após a suspensão.
4: Eu estou aqui para informar que há 5 minutos atrás, às 23 horas e 26 minutos, em um episódio que ficará marcado para todo sempre na história da política brasileira, na história da nossa defesa da democracia, às 23 horas e 26 minutos, o canal Exército do Lula, que nunca divulgou fake news, que não compartilhou fake news, Como eu sempre tenho dito, eu vou repetir, não precisa acreditar em mim, eu tenho 4 milhões e 300 mil testemunhas, ele foi retirado do ar. É, o canal ficará fora do ar justamente durante a discussão do fim da escala 6x1, e o canal só voltará às 11h26 da noite de quinta-feira, dia 15 de outubro. Isso aqui não é um adeus, é um até breve, são só 48 horas. E vocês têm uma última missão. Vocês vão falar desse canal para o país inteiro, vocês vão convidar todo mundo, que na hora que voltar, ele vai voltar muito maior. Estou triste, mas ao mesmo tempo eu estou confiante. Isso não abala, essa tristeza não é suficiente para abalar a minha confiança. Fica a pergunta, será uma coincidência o canal ter caído justamente durante a votação do fim da escala 6x1? Cada um faça aí a sua própria análise.
2: Bom, aí o deputado federal André Janones falando sobre a suspensão, agora pouco depois das 11 horas da noite desta terça-feira, do canal Exército de Lula, uma determinação da Justiça para que o canal fique fora do ar por 48 horas. Essa determinação tinha ocorrido na tarde desta terça-feira, pelo ministro Cássio Nunes Marques, do Tribunal Superior Eleitoral. Ele havia autorizado a manutenção do canal, porém, determinou que o canal ficasse fora do ar por 48 horas, ainda para algumas checagens. O ministro disse que havia a necessidade para o efetivo restabelecimento do envio de atualizações e também do ingresso de novos seguidores. Essa determinação tinha acontecido na tarde desta terça-feira, mas apesar da determinação do ministro à tarde, o canal permaneceu aberto, né? Repetindo, porque a coisa não é tão fácil de entender, né, Ricardo Garcia, ouvintes aqui do CBN Madrugada. O ministro Nunes Marques já havia suspendido por 48 horas desde a tarde desta terça-feira, mas o canal continuava no ar, estava lá no ar. E aí, exatamente às 11h26, como informou o Matheus de Souza, e a gente ouviu agora também o André Janones, finalmente o canal foi suspenso, vai permanecer suspenso pelas próximas 48 horas, volta somente na noite hoje é terça-feira, né? Então, na noite de quinta... Hoje é quarta já? É quarta-feira. Volta na noite... ele foi suspenso na noite de terça. Volta, então, na noite de quinta-feira, o canal Exército de Lula. 11 minutos desta quarta-feira. Vamos seguir com os outros destaques da edição de hoje aqui no CBN Madrugada. O Flávio Bolsonaro agora é a favor do fim da escala 6x1, Samantha Klein.
5: Flávio Bolsonaro mudou o posicionamento e disse que vai votar a favor do fim da escala 6x1 após aliados alertarem que Lula teria vantagens nas urnas com a proposta. Ainda assim, o presidenciável defendeu que as pessoas tenham liberdade para negociar e organizar as escalas de trabalho. O presidente Lula ironizou a mudança de voto do oponente por pressão da sociedade. O texto será analisado pelo Senado nesta quarta-feira e pode ser votado em dois turnos no mesmo dia.
2: E há 12 dias da eleição, Lula lançou mais um pacote de bondades, destaca Isa Stacciarini.
6: Há menos de duas semanas das eleições, Lula anuncia pacote para microempreendedores individuais e promete pé de meia para universitários com bolsa de R$ 700 por mês. O presidente não indicou de onde vão vir os recursos, mas os anúncios são um esforço de tentar reverter vantagem de Flávio Bolsonaro no primeiro turno. O pacote para microempreendedores depende da aprovação do Congresso.
2: Flávio Bolsonaro ganhou mais um apoio na corrida à presidência, destaca Nadédia Calado.
7: Rachado, o MDB oficializou nesta terça-feira apoio a Flávio Bolsonaro. O candidato do PL teve o apoio de 17 diretórios estaduais. Já 10 diretórios do MDB concentrados no Norte e Nordeste declararam apoio a Lula. No ato em São Paulo, Flávio diz que não vai ao debate da Band no próximo domingo e deixou em aberto a participação no da TV Globo, último encontro antes do segundo turno.
2: Pois é, a Band confirmou na noite desta terça-feira que vai manter o programa, mesmo que um dos candidatos decida não ir. Informou que, neste caso, haverá púlpito vazio, como definido nas regras. O presidente Lula afirmou que estará presente.
8: Domingo eu estarei no debate da Bandeirante. Eu espero que o meu aniversário compareça para que a gente possa fazer com que o povo tenha conhecimento da diferença de programa, da diferença de candidatura. Eu estarei lá.
2: As ligações suspeitas de ministros do Supremo com Vorcaro e o Master. Assunto para Igor Cardim.
9: O ministro Edson Fachin cobrou da Polícia Federal o envio de todas as menções a ministros do STF no caso do Banco Master e afirmou que a abertura de investigações contra magistrados depende de autorização do plenário após manifestação da PGR. Em reunião com Andrei Rodrigues, Fachin também disse que aguarda o parecer da PGR sobre as apurações do Master e das fraudes no INSS. O presidente do Supremo ainda pediu rapidez na conclusão do inquérito das fake news, aberto em 2019.
2: Meia-noite 14, o estado de saúde do Papa, com Luiz Fernando Figliage.
10: Papa Leão XIV recebeu um diagnóstico de câncer no pulmão. O tumor foi retirado durante uma cirurgia em Roma. O Vaticano não mencionou quais serão os próximos passos do tratamento. As agendas do pontífice foram canceladas por um mês. Em novembro, Leão XIV tem uma viagem de 2 semanas à América Latina, que não inclui o Brasil.
2: Ação policial sob suspeita em São Paulo. A manchete de Matheus Leite.
11: O secretário da Segurança Pública de São Paulo classificou como legítima a ação de policiais que atiraram 45 vezes contra um jovem durante uma abordagem em Moema. Segundo Nico Gonçalves, os agentes foram ameaçados e atuaram dentro do protocolo. Nesta semana, outro caso em que um homem em surto foi morto com dezenas de disparos feitos pela polícia na capital veio à tona.
2: Meia-noite 15, transição no Rio de Janeiro, com o Matheus Maciel.
12: O governador eleito do Rio, Douglas Ruas, se reuniu nesta terça-feira com o governador interino, Ricardo Couto, para dar início à transição. Os primeiros nomes que vão compor o trabalho devem ser anunciados nesta quarta, através do Diário Oficial. Ruas anunciou que até a posse em janeiro deve continuar presidindo a Assembleia Legislativa do Rio, onde vai priorizar a análise do orçamento para 2027 e outros temas econômicos.
2: E a mudança de governo em Minas, Marcelo Martins.
13: O governador de Minas Gerais eleito, Cleitinho Azevedo, do Republicanos, confirmou mais 6 nomes na equipe de transição. Um deles é o do ex-presidente da Câmara Municipal de BH e que foi candidato ao Executivo Mineiro, Gabriel Azevedo. Reuniões da atual gestão, comandada pelo governador Matheus Simões, do PSD, com a equipe que assumirá o governo, começam na próxima semana.
2: Tem golpe na praça envolvendo apostas online, de São Paulo, Clauson Dutra.
14: Duas plataformas digitais suspeitas de aplicar golpes com apostas online e promessas de dinheiro fácil entraram na mira da Polícia Civil de São Paulo. A investigação estima que mais de 10 milhões de pessoas possam ter sido atingidas pelo esquema, que envolve movimentações financeiras milionárias. 3 pessoas foram presas nesta terça-feira.
2: Cadeia para pedófilo no Paraná, informa Bruno de Oliveira.
15: A criança fez o sinal internacional de emergência ao ser abordada por um homem no caminho da escola. A reação rápida permitiu a intervenção imediata da Guarda Municipal, que prendeu o suspeito em flagrante.
2: Multa para ciclistas em São Paulo, assunto para Pedro Pupulin.
16: A fiscalização das regras para a circulação de bicicletas e patinetes elétricos na cidade de São Paulo começou por meio da atuação de agentes da prefeitura. As normas prevêem multa de R$ 130,00 vinculada ao CPF do infrator. A capital delimitou a velocidade dos veículos e locais adequados para a circulação, com base em normas do Código de Trânsito Brasileiro. O regramento ainda prevê ações de orientação a pedestres e condutores.
2: Mudanças no Galeão. O destaque do Rio de Janeiro chega com Gabriel Freitas.
17: A nova gestão do aeroporto do Galeão, no Rio, apresentou nesta terça-feira planos para ampliar voos em 30 destinos e atrair cerca de R$1 bilhão em investimentos privados. A administração fica nas mãos da espanhola Aena até 2039. No mesmo evento, o governo federal anunciou que deve flexibilizar gradualmente o limite de passageiros no Santos Dumont a partir do ano que vem, mas negou que isso vá prejudicar o Galeão.
2: Dezoito minutos agora desta quarta-feira, é hora de esporte aqui no CBN Madrugada. Esporte é com Bruno Faria. Bom dia, Bruno.
18: Fala, Galvão, tudo bem? Bom dia para você, bom dia para todo mundo que nos acompanha. O Vasco venceu a partida de ida pela semifinal da Copa Sul-Americana em La Bombonera. E o Vasco, com gol de Adson, de cabeça, aos 24 minutos do primeiro tempo, derrotou os hermanos. O detalhe que eu quero trazer para você é que no segundo tempo, aos 18 minutos, Andrés Gómez foi expulso. E mesmo com um jogador a menos, o gigante da colina saiu com um resultado enorme. Partida de volta semana que vem, a princípio no Maracanã. O Vasco podendo empatar por qualquer resultado para chegar até a grande decisão da Copa Sul-Americana. Por falar nesta competição continental, nesta quarta-feira, às 7 horas da noite, tem Atlético Mineiro e Montevideo City. É o outro lado da competição, também com dois jogos, o primeiro no Brasil, o segundo no Uruguai. Também nesta quarta-feira, 9:30 da noite, partida de ida, semifinal, Copa Libertadores, duelo entre Fluminense e Palmeiras. O Verdão não contará com Vitor Roque, ele teve um entorse no tornozelo. Já o Fluminense ainda tem dúvida se poderá contar ou não com o lateral esquerdo, René.
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2: Com Maria Clara Sasaki.
19: Quarta-feira de tempo instável em boa parte do Brasil. No período da tarde, as nuvens carregadas aumentam no sudeste e tem condições para chuvas de moderada a forte intensidade. Na capital paulista, chove o dia todo e a máxima fica na casa dos 25 graus. No Rio de Janeiro, chove principalmente à tarde, faz até 32. Em Belo Horizonte, pancadas isoladas com 31. Na região sul do Brasil, muita atenção para o Paraná. A chuva continua e há risco para temporais nas áreas mais ao norte do estado, principalmente região de divisa com São Paulo e Mato Grosso do Sul. E também deve chover em Mato Grosso do Sul de moderada a forte intensidade. Agora o destaque é para o Distrito Federal. Áreas de instabilidade avançam durante esta quarta-feira. Podemos ter pancadas isoladas com trovoadas em Brasília. Goiânia também tem potencial para chuvas ao longo desta quarta. Na região norte do Brasil, temos instabilidades e chuvas a qualquer momento em Rondônia, Acre e no extremo oeste do Amazonas. Algumas instabilidades alcançam áreas que estão passando por um período de estiagem e com risco de queimadas, mas essa chuva, por enquanto, não é suficiente para controlar incêndios de grandes proporções. No nordeste do Brasil, predomínio de sol e temperaturas muito elevadas na maior parte da região. Algumas chuvas isoladas podem atingir o extremo oeste da Bahia, sul do Maranhão e também no sul do Piauí. Maria Clara Sasaki, da Clima Tempo, para a CBN.
2: Minutos agora desta quarta-feira. Mais uma vez, muito bom dia. Muito obrigado a você que nos acompanha aqui no CBN Madrugada, com Ricardo Garcia na mesa de som. Nós vamos juntos até às 5 horas da manhã, na companhia do nosso ouvinte Paulo Sérgio Santos, Zé Maria Santos de Oliveira, Maurício Ribeiro, também o Clóvis Mota Oliveira, Rosivaldo Ferreira, manda também o seu bom dia. Obrigado ao Onilson Silva, de Parnamirim, no Rio Grande do Norte, Vilmar Ribeiro, Ponta Grossa, no Paraná. O pessoal que está participando aqui do chat, o Silvio, de Juiz de Fora. A gente agradece Bartolomeu Batista, de Ribeirão Preto, Rodrigo Fernando. Tem gente aqui hoje, hein, Ricardo Garcia? Como sempre, né? De Curitiba, o Rodrigo e Manu. estão aqui no nosso chat democrático, trocando ideias, acompanhando as imagens do estúdio e também a nossa retaguarda. Pelo WhatsApp você participa, como sempre, pelo 11 999 11 9981. Professor Vitor Antônio Mendes, do Jabaquara, Zona Sul de São Paulo. Obrigado, professor, pela participação. Luiz Ribeiro, de Abreu e Lima. Também o Eliseu Cirino, de Campinas. Bom dia que chega do Zé Carlos Coelho, da Vila Medeiros, em São Paulo. Você participa também, como sempre, via e-mail. É só entrar no site cbn.com.br, clique lá no Fale com Âncora, ou então via Instagram. Estamos aqui no Instagram, no @phcgalvão. Repetindo, @phcgalvão, você pode interagir por aqui, como faz o nosso ouvinte André Pro, né? Deve ser professor, né? Professor de música. Obrigado pela participação aqui no PHC, @phcgalvão, você pode interagir aqui via Instagram. Adão Mastelaro, de São Paulo, também chegando aqui na área via Instagram. A gente agradece demais a companhia. 24 minutos agora desta quarta-feira e a gente segue aqui com as notícias. Nós vamos a Brasília, capital federal, porque agora o senador Flávio Bolsonaro é a favor do final da escala 6x1. Vamos ouvir a Samantha Klein.
5: O candidato do PL, Flávio Bolsonaro, recuou e disse que vai votar a favor da PEC do fim da escala 6x1. Ele disse que, se é o que a maioria quer, essa é uma discussão que precisa ser feita. A mudança de posicionamento ocorreu após conversas com aliados. O entendimento, segundo interlocutores do senador, é que era preciso se livrar da pecha de inimigo do trabalhador, explorada pela campanha de Lula. A oposição e o governo já dão como certa a aprovação da matéria. Os partidos deverão liberar suas bases e o presidente Davi Alcolumbre já anunciou que há um número de assinaturas suficientes para aprovar requerimento de quebra do intervalo de 5 sessões entre o primeiro e segundo turnos da PEC, o que abre espaço para concluir a votação já nesta quarta-feira. Mesmo confirmando o voto favorável, Flávio defendeu que as pessoas devem ter liberdade para organizar a própria escala de trabalho.
20: A maioria dos trabalhadores brasileiros querem o fim da 6x1, então eu vou votar a favor do fim da 6x1. Só que a gente defende algo ainda melhor sempre. Eu queria que tivesse liberdade para o trabalhador montar seu jornal de trabalho. Como é que fica a pessoa que trabalha de home office? Isso não está definido na PEC. Como é que fica aquela mãe que não tem com quem deixar o seu filho, só pode trabalhar, por exemplo, 4 horas por dia, só pode trabalhar de manhã, ou só pode trabalhar de tarde, vai continuar engessada a jornada dela.
5: O presidente Lula ironizou que o PL de Flávio Bolsonaro tenha resolvido votar a favor do fim da escala 6x1, após pressão da sociedade.
21: Parece que depois da pressão da sociedade, e parece que depois de todas as manifestações da rua desse Brasil, o partido do PL resolveu votar o fim da escala 6x1. Eu de vez em quando fico pensando, se todo o mal que eu causar a esse país for fazer a direita avançar e atender aos interesses do povo brasileiro, eu vou continuar fazendo isso.
5: A aprovação do fim da escala 6x1 é uma das principais apostas de Lula para tentar uma virada inédita e vencer Flávio no segundo turno. O texto reduz a jornada máxima de trabalho de 44 para 40 horas semanais, sem redução salarial. Já os casos especiais e uma compensação do governo às empresas deverão ser analisados em regulamentação posterior. Com colaboração de João Rosa e Rani Veloso, de Brasília, Samantha Klein.
2: Bom, a gente continua em Brasília com a Isa Stassiarini. Presidente Lula, notadamente, adota mais uma medida eleitoreira. Há 13 dias do segundo turno, promete distribuir dinheiro para microempreendedores e também para estudantes universitários. Quem traz os detalhes é a Isa Stassiarini.
6: Há 12 dias do segundo turno das eleições, o presidente Lula anunciou medidas voltadas a estudantes universitários e microempreendedores individuais. Nesta terça-feira, ele lançou o programa Prospera MEI, que reúne 5 medidas para renegociação de dívidas e incentivo financeiro ao setor. 4 delas dependem da aprovação do Congresso, como o perdão de dívidas tributárias federais para beneficiar cerca de 3 milhões e 600 mil MEIs. Para débitos com bancos privados, pelo Desenrola 3.0, o governo vai comprar as dívidas dos MEIs por 6 bilhões de reais. O plano prevê ainda um repasse de até 5 mil reais via PIX aos microempreendedores para estruturar os negócios. O governo já havia enviado um projeto de lei ao Congresso para ampliar o limite de faturamento anual da categoria, passando dos atuais R$ 81 mil para R$ 110 mil em 2027 e R$ 140 mil em 2028. O fim da obrigatoriedade de emissão de nota fiscal para pessoa física é a única que será regulamentada por decreto. O Ministério da Fazenda indicou que a estimativa é de que o impacto do perdão das dívidas seja de R$ 1 bilhão por ano em 3 anos. Já o PIX deve ter um impacto de R$ 5 bilhões em 4 anos. Durante a cerimônia no Palácio do Planalto, o presidente defendeu as medidas ao dizer que o governo precisa dar oxigênio aos MEIs para não morrerem asfixiados.
21: Qual é a grandeza da União? É simplesmente limpar o nome de vocês, tirar o nome de vocês. Por isso, esse perdão. Ou seja, ninguém tem que fazer nenhum esforço, ninguém tem que ir atrás de nada. É o governo que vai tomar a atitude de deixar vocês livres.
6: Também nesta terça, ele prometeu que, se for eleito, vai fazer um pé de meia para universitários com pagamento de uma bolsa de R$ 700 por 10 meses. O benefício vai atender alunos de universidades federais e estaduais e a expectativa é atender 1 milhão de alunos por ano. A previsão é de que a medida tenha um custo de R$ 4,7 bilhões. O anúncio foi feito por meio de uma videoselfie gravada pelo presidente e publicada nesta terça-feira nas redes sociais.
21: Garantindo que todos os jovens estudantes das escolas universitárias vão receber R$ 700 de poupança por mês durante 10 meses e no final do ano nós depositaremos R$ 2.500. Como o curso é 4 anos, 4 de 2.500 dá R$ 10.000. Quando ele se formar, ele vai ter R$ 10.000 para começar a sua iniciação profissional.
6: Os anúncios são um esforço de Lula de tentar reverter a vantagem do candidato Flávio Bolsonaro, que saiu à frente no primeiro turno. Outras medidas foram anunciadas recentemente pelo governo, como a retirada total dos impostos federais sobre a gasolina, o reajuste do Bolsa Família e o fim das BETs. Com a colaboração de Rani Veloso, de Brasília, Isa Stassiarini.
2: Bom, daqui a pouquinho, depois do repórter CBN com Matheus de Souza, a gente vai falar um pouco mais sobre essas medidas, esse pacote do presidente Lula enviado ao Congresso Nacional.
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0: Quarta-feira, 14 de outubro de 2026. A Comissão de Constituição e Justiça do Senado tenta concluir hoje a votação da PEC da Segurança Pública. O texto base foi aprovado em setembro, mas ainda falta analisar 3 emendas. As propostas tratam da inclusão dos agentes de trânsito entre os órgãos de segurança pública, dos requisitos para a criação de polícias municipais e do uso de recursos da segurança em operações das Forças Armadas. O relator, senador Rogério Carvalho, do PT, recomendou a rejeição das 3 emendas. O governo pretende levar a proposta ao plenário até a próxima semana. A Procuradoria-Geral da República se manifestou contra o afastamento do diretor-geral da Polícia Federal, Andrei Rodrigues, e do diretor de inteligência policial da corporação. Em parecer enviado ao Supremo Tribunal Federal, o órgão afirmou que o afastamento de autoridades policiais exigiria indícios de participação direta em eventuais irregularidades. O afastamento de Rodrigues foi determinado pelo ministro do STF, André Mendonça, em setembro, no âmbito de uma investigação sobre relatórios produzidos pela PF, que, segundo o magistrado, continham informações sobre o monitoramento de autoridades, entre elas integrantes do judiciário. O presidente da FIFA, Gianni Infantino, recebeu um pagamento de mais de US$ 1 milhão relacionado à Copa do Mundo de forma não declarada. As informações são da rede de TV ESPN, segundo documentos da FIFA e da Receita Federal dos Estados Unidos. De acordo com a reportagem, a transação representa uma possível violação dos estatutos da FIFA por conta da suposta falta de transparência. A entidade nega irregularidades. No horário de Brasília, 00:33.
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2: Trinta e cinco minutos desta quarta-feira, a gente vai continuar falando de eleições. O candidato Flávio Bolsonaro recebeu mais um apoio nesta terça e disse que não vai ao debate da Band. A Nadédia Calado tem os detalhes.
3: O MDB oficializou nesta terça-feira o apoio majoritário à candidatura de Flávio Bolsonaro do PL no segundo turno. O anúncio foi feito pelo presidente nacional do partido, Baleia Rossi, no escritório de campanha do governador reeleito Tarcísio de Freitas, do Republicanos, na Zona Oeste de São Paulo. Estiveram no ato o prefeito da capital, Ricardo Nunes, e o governador reeleito de Goiás, Daniel Vilela, ambos do MDB, além dos senadores eleitos por São Paulo, André do Prado, do PL, e Guilherme Derriche, do PP. No entanto, o partido chega rachado à reta final. 17 dos 27 diretórios estaduais estão com Flávio. Os outros 10 do Norte e do Nordeste divulgaram uma carta de apoio à reeleição do presidente Lula, do PT, em defesa da democracia e da continuidade das políticas sociais do governo federal. No discurso, Flávio rebateu as críticas de que a família Bolsonaro representa uma ameaça às instituições.
4: Tem muita gente desavisada que quando olha para Bolsonaro acha que é alguma ameaça à democracia. E na verdade é exatamente o contrário. Eu acho que quanto mais os dias passam, as pessoas vão enxergando quem é que está hoje entre a barbárie e a democracia. Quem é que está ali? É o último obstáculo para esse país. Esse país não virar uma barbárie e uma terra sem lei. É Flávio Bolsonaro hoje. Eu vou ser tão defensor da democracia, você nunca vai ver na história algum presidente da República que vai defender mais as instituições do que Flávio Bolsonaro.
3: O candidato diz que a justiça perdeu credibilidade e, sem apresentar provas, acusou ministros do Supremo Tribunal Federal, que disse serem do Lula, de tentar interferir nas eleições. Na segurança pública, voltou a prometer classificar criminosos como terroristas e, também sem provas, afirmou que integrantes do PCC votam no petista. Depois do ato, em entrevista coletiva, o senador disse que não deve ir ao debate da Band no próximo domingo e deixou em aberto a participação no debate da TV Globo no último encontro antes da votação.
4: Não está previsto esse debate domingo. Estamos analisando, quem vai dar a palavra final vai ser a minha equipe técnica no último debate.
3: Flávio também cumpriu agenda no grande encontro do associativismo, promovido pelo Sistema do Associativismo no Clube Monte Líbano, em São Paulo. Entre outros pontos, fez um discurso focado na segurança pública. Disse que El Salvador é pouco e relembrou o plano de abrir 500 mil vagas em presídios. De São Paulo, Nadédia Calado.
2: Bom, eu louvo aqui a atitude do Grupo Band, né, da Band, que na noite desta terça-feira informou que vai manter o programa com um ou dois candidatos. Se houver dois candidatos, o que seria excelente, esperado numa democracia, haverá um debate. Se houver apenas um candidato, que o presidente Lula já disse que vai, haverá uma entrevista e púlpito vazio, que é o que foi combinado entre todos os candidatos. Vamos ouvir, Ricardo Garcia, mais uma vez, a fala do presidente Lula nesta terça-feira.
5: Domingo eu estarei no debate da Bandeirantes. Eu espero que o meu aniversário compareça para que a gente possa fazer com que o povo tenha conhecimento da diferença de programa, da diferença de candidatura. Eu estarei lá.
2: Bom, resta saber agora se o candidato Flávio Bolsonaro vai mudar novamente de opinião. Porque hoje a gente tem que lembrar de novo do Raymond Aron, né, Ricardo Garcia? Ouvintes aqui do CBN Madrugada, sempre é importante lembrar o mestre Raymond Aron, que disse que na política, né, que é impossível fazer política sem a capacidade de esquecer. Vou repetir aqui, hein? É impossível fazer política sem a capacidade de esquecer. Esse é o realismo político, né? O Flávio Bolsonaro, nesta terça-feira, esqueceu que havia dito que era contra o fim da escala 6x1. Talvez amanhã ou depois ele esqueça que tenha dito que não vai ao debate da Band, porque o presidente Lula já deixou claro que vai. A Band já falou que com um candidato haverá programa, uma entrevista, uma hora o presidente Lula falando sozinho e lá o púlpito vazio com o nome Flávio Bolsonaro. Resta saber, né, se a equipe do senador vai reavaliar, o que seria ótimo, ótimo. Porque aqui eu falo como cidadão brasileiro e tenho certeza que você, ouvinte aqui do CBN Madrugada, imagino, você concorde comigo. É inadmissível que estejamos há 13 dias do fim das eleições que vai definir o nosso presidente da República. É inadmissível que os candidatos não tenham estado em nenhum debate até agora. E talvez não tenhamos nenhum debate. Isso é inadmissível numa democracia, porque ambos têm muito a responder, ambos, e a gente só vai ter essas respostas ou o silêncio se estiverem ambos lá frente a frente, com a coragem de enfrentar o opositor. Uma democracia é assim que se faz, no embate de ideias, ali, ao vivo, sem maquiagem. É isso que a gente espera, porque, repito, ambos têm muito a responder. O candidato Flávio Bolsonaro disse que se for eleito, ninguém nunca viu tanta democracia. Só que a gente precisa entender qual é efetivamente o conceito dele de democracia. Porque ele já disse que num primeiro ato daria indulto ao pai, que tentou um golpe de Estado, que incluía, além de impedir a eleição do presidente Lula, o assassinato do presidente Lula, do vice Alckmin, de Alexandre Moraes. Então, ele precisa explicar, né, que democracia é essa que vai passar por cima de um julgamento e vai soltar o pai acusado de golpe de Estado. Precisa explicar tudo isso, precisa explicar a ligação dele com o Vorkar, os mais de 60 milhões de reais que recebeu do Vorkar, e até agora não houve explicação, não houve detalhamento de como isso foi gasto, ou teria sido gasto no filme. As rachadinhas lá da Assembleia Legislativa do Rio de Janeiro, é um fato a rachadinha, não é uma suposição, é um fato. admitido pelo próprio Fabrício Queiroz, que ia lá, retirava na Assembleia Legislativa nos caixas o dinheiro, verdinhas ali, né, Ricardo Garcia, em cash, pagava contas do Flávio Bolsonaro. Então isso é um fato, né, de um processo que foi anulado pela justiça por erros processuais. Da mesma forma como aconteceu com o processo do presidente Lula, também foi anulado por erros processuais, né? Passaram a borracha nos fatos, né? Precisa eu explicar o Flávio Bolsonaro, a ligação dele com milicianos, né? O que seria a saúde num governo dele, iria continuar o negacionismo do pai, né? Que sabotou a vacina contra a Covid. Na área da educação, quais são as propostas? Vai continuar demonizando a escola regular? Vai investir em homeschooling, como era a principal prioridade do governo do pai? A gente precisa saber disso, até agora não sabemos. Por isso que é necessário o debate, né? E o presidente Lula, a mesma coisa, precisa explicar. Ele, se estiver lá com a presença do Flávio, vai ter que explicar, né? O déficit que a gente tem, a nossa dívida pública que subiu 10 pontos percentuais nos últimos anos, e ele está anunciando aí a distribuição de dinheiro para MEIs, para estudantes, em atitudes completamente eleitoreiras. Tem que explicar isso, né? Está praticando o que a...

0: né? Pode até sair ali do arcabouço, né? Os gastos excepcionais. E não estou dizendo aqui que esses gastos não deveriam ter sido feitos. Deveriam, sim. É o pagamento do roubo do INSS, é o pagamento das famílias lá do Rio Grande do Sul, por conta daquela tragédia que aconteceu. Não há dúvida nenhuma que isso deveria ter sido gasto. Agora, se não é colocado no arcabouço, o governo tem que economizar, segurar a onda, né, Ricardo Garcia? É o que a gente faz em casa, quando surge um gasto excepcional, que é obrigatório, com saúde, alguma coisa, você vai lá, gasta, mas aí segura a onda. E é exatamente o contrário que a gente está vendo, né? Distribuição de dinheiro, promessas e mais promessas. Então, isso tem que ser explicado. E, obviamente, que a gente só vai ter essas explicações se tivermos os dois candidatos frente a frente lá no domingo ou no final da semana que vem, no debate da Globo. Né? Então, a gente espera realmente que haja um mínimo de responsabilidade de ambos para que deem essa satisfação à brasileira e ao brasileiro que quer ter informações para escolher, né, entre um candidato e outro. Faltam 15 minutos agora para uma da madrugada. A gente vai continuar em Brasília com o Igor Cardim. Tem informações aí sobre ligações, né? As ligações de ministros do Supremo com o Vorcaro, com o Master.
1: O presidente do STF, ministro Edson Fachin, cobrou da Polícia Federal o envio de todas as menções a ministros da corte no caso do Banco Master, acompanhadas de contexto histórico e sem interpretações. A solicitação foi feita em reunião nesta terça-feira com o diretor-geral da PF, Andrei Rodrigues, na sede do Supremo. Em nota, o STF diz que Fachin ressaltou que qualquer ato de investigação contra integrantes do Supremo Tribunal Federal depende de autorização do plenário e após manifestação da Procuradoria-Geral da República. Fachin também informou que aguarda um posicionamento da PGR sobre as investigações relacionadas ao Banco Master e as fraudes no INSS antes de definir os próximos encaminhamentos e analisar os pedidos pendentes. A reunião foi solicitada pela própria Polícia Federal em meio à crise envolvendo referências a ministros e familiares nos materiais extraídos do celular do ex-banqueiro Daniel Vorcaro. Todos os ministros e demais citados negam irregularidades nas relações. Outro assunto discutido foi a segurança dos ministros do Supremo. Fachin abordou a necessidade de ações preventivas e coordenadas diante de ameaças contra integrantes da corte. Na semana passada, o ministro Flávio Dino revelou que relatórios internos da segurança do STF encontraram ameaças de morte contra ele e outros ministros. Andrei Rodrigues reiterou o compromisso da PF com a proteção dos magistrados e com as medidas de segurança sob responsabilidade da corporação. O presidente do STF também cobrou rapidez da PF para concluir o inquérito das fake news, aberto em 2019. Segundo Fachin, ainda existem 104 procedimentos vinculados ao inquérito, que ainda estão em curso. Andrei informou que vai analisar as pendências do processo antes de definir os próximos passos da investigação. De Brasília, Igor Cardim.
0: Faltam 12 minutos agora para uma da madrugada. Nós vamos abrir espaço para o Luiz Fernando Figliage, tem as últimas informações sobre o estado de saúde do Papa Leão XIV.
2: O Papa Leão XIV foi diagnosticado com um adenocarcinoma pulmonar, um tipo de câncer no pulmão, após exames de um nódulo removido durante uma cirurgia nesta terça-feira. A informação foi confirmada pelo Vaticano. Durante o procedimento, os médicos retiraram o tumor do pulmão direito do pontífice. A cirurgia do Papa durou cerca de 90 minutos e foi concluída com sucesso e não teve complicações, segundo o boletim médico. O pontífice acordou normalmente após o procedimento e voltou ao quarto do hospital, onde se recupera. O procedimento, revelado no fim de semana pelo próprio Papa, foi recomendado após médicos detectarem uma lesão no pulmão de Leão XIV. O anúncio surpreendeu os fiéis durante uma oração na Praça de São Pedro. O pontífice

0: pontífice, de 71 anos, não tem nenhum outro problema de saúde conhecido. O oncologista do Hospital AC Camargo Álvaro Lopes de Oliveira explica que o adenocarcinoma é o tipo mais comum de câncer de pulmão. Segundo ele, 20% dos casos podem acontecer em pessoas que nunca fumaram.
1: O adenocarcinoma em si, ele pode se desenvolver em outros órgãos, né? A gente tem esse componente de célula glandular que se desenvolve de maneira errada e leva ao câncer. O paciente pode não sentir nada e só vir a sentir em cenários mais avançados, sendo os principais sintomas tosse, falta de ar, dor ao tossir, na verdade, e pode perceber rágeas de sangue.
0: O Vaticano não mencionou quais serão os próximos passos do tratamento e afirmou que, por enquanto, os médicos não falam em quimioterapia ou outras terapias, enquanto aguardam os resultados de outros exames. O irmão mais velho de Leão XIV, Louis Prevost, também luta contra um câncer. Aos 74 anos, ele está internado na Flórida, nos Estados Unidos. Os pais do Papa também tiveram um diagnóstico da doença e ambos morreram por conta do câncer. Os compromissos de Leão XIV estão todos cancelados até 20 de outubro. Em novembro, o pontífice tem uma viagem de 2 semanas à América Latina. Essa será a primeira que ele fará ao continente como Papa. Pela previsão, ele visitará o Peru, onde viveu por mais de 20 anos, Uruguai e a Argentina. Com a colaboração de Ana Luísa Bessa e Karina Almeida, de São Paulo, Luiz Fernando Figliage.
2: Fica aqui a nossa torcida, a nossa energia, né, Ricardo Garcia? Ouvintes aqui do CBN Madrugada para o pronto restabelecimento do Papa Leão XIV. Faltam 9 agora para 1 da madrugada. Matheus Leite tem informações sobre aquele episódio de excesso por parte de policiais que mataram um jovem. Foram 45 tiros disparados. A gente falou sobre esse caso ontem e a gente vai trazer mais detalhes. Surgiu uma imagem que é bastante reveladora nesta terça-feira e o Matheus Leite tem os detalhes para a gente.
3: O secretário da Segurança Pública de São Paulo, Oswaldo Nico Gonçalves, afirmou que considera legítima a ação dos policiais militares que deram 45 tiros durante uma abordagem que terminou com a morte de um jovem de 20 anos em Moema, na zona sul da capital. Ele foi morto por 27 disparos. As imagens da ação policial foram obtidas pela TV Globo. Elas mostram Gustavo Muniz de Santana chegando à calçada de um estabelecimento na região e tentando se abrigar junto à parede. Em seguida, ele leva as mãos à cintura, pega um celular com as duas mãos e o aponta na direção dos policiais. Na sequência, os PMs começam a atirar em Gustavo. Os policiais disseram ter confundido o aparelho celular com uma arma. Em entrevista à Globo News, o secretário Nico Gonçalves defendeu a atuação dos agentes.
4: Olha, a gente lamenta, mas foi uma ação legítima dos policiais, né? Eles foram afrontados, você viu que a pessoa ameaça dizendo que tem uma arma, vai para o canto, espera ali quebrado os policiais chegar. Ele mesmo chamou a polícia, ele fez isso por várias vezes, se colocando como autor de um determinado fato e chamando a polícia para atacar ele. Então, eu fico triste, um jovem garoto, mas não está nada fora de protocolo.
3: Questionado se a quantidade de tiros poderia caracterizar excesso, o secretário afirmou que é necessário aguardar os resultados das perícias. 4 policiais que participaram da morte de Gustavo foram afastados das ruas. Em outro caso que veio à tona nesta semana, policiais deram 24 tiros num homem na Vila Dionísia, na zona norte de São Paulo. O episódio aconteceu na madrugada do dia 3 de outubro. Segundo a Polícia Militar, agentes patrulhavam a região quando encontraram Antônio Nunes Batista, de 40 anos, em aparente estado de surto e ameaçando pedestres com uma faca e uma barra de ferro. Um vídeo gravado por uma testemunha mostrou o homem sendo atingido primeiro por uma arma de choque e depois pelos disparos de arma de fogo, que continuaram mesmo quando ele já estava caído no asfalto. Os agentes envolvidos nesse caso também foram afastados preventivamente. Dados do Ministério Público de São Paulo apontam que o número de mortes decorrentes de intervenção policial na capital voltou a crescer durante a gestão Tarcísio de Freitas e atingiu o maior patamar desde 2020. Entre janeiro e setembro deste ano, foram registrados 191 mortes, uma a cada 34 horas. Com colaboração de Guilherme Gimenez e Luiz Delboni, de São Paulo, Matheus Leite.
2: A fala do secretário Nico Gonçalves. Gonçalves é uma ofensa, né? É uma ofensa ao bom senso. Não precisa ser um especialista em segurança pública, em ver a imagem, para chegar à conclusão de que houve excesso por parte dos policiais. 40 tiros naquela situação, é um excesso. As imagens que surgiram nesta terça-feira são impactantes e elas trazem um elemento muito importante para esta situação. Ricardo Garcia viu as imagens, você ouvinte que está conosco aqui, não sei se viu, mas a imagem mostra claramente que é uma situação muito triste, né? É uma situação muito triste e lamentável, né? Em que o jovem, ele parte para cima dos policiais com o celular na mão, né? Com o celular nas duas mãos, e fica muito claro ali que ele utilizou aquele celular como se uma arma fosse, né? A intenção dele ali nos parece muito clara, né? Ele parte para cima dos policiais com o celular nas duas mãos, como se ele estivesse com uma arma na mão. E numa situação como essa, é compreensível que o policial que está nessa situação de tensão, é compreensível que o policial reaja com um tiro ou dois tiros. Mais de 40 tiros, não dá para a gente admitir essa situação. Então não há dúvida nenhuma que houve excesso por parte desses policiais. Então não dá para admitir que o secretário de Segurança venha dizer que a ação foi legítima. A ação não foi legítima. Repito aqui, mais de 40 tiros nessa situação, depois que o jovem já estava caído, não dá para entender. Então não há dúvida nenhuma que há necessidade de um maior preparo dessa tropa. Vou repetir o que eu falei ontem aqui, não estou aqui generalizando, dizendo que todos os policiais são despreparados, mas esses se mostraram despreparados. Aqueles que mataram também o outro homem, estava com uma faca, com mais de 20 tiros, também são despreparados. Porque para portar uma arma, para prestar segurança à população, a pessoa precisa muito mais do que a habilidade técnica de atirar. Chegar lá num stand de tiro, fazer uma mira e atirar. Ou então fazer um tiro em situação como se fosse real. Precisa muito mais do que isso. Precisa de um preparo emocional. Talvez o preparo emocional seja ainda mais importante do que o preparo técnico do tiro. E esses policiais demonstraram zero preparo emocional para lidar com essa situação. Era uma situação de tensão? Sim, era. O rapaz estava descontrolado? Estava. O rapaz partiu para cima dos policiais como se estivesse com uma arma? Sim. Mas repito aqui, não dá para justificar esses policiais terem descarregado as pistolas nesse jovem. Então, repito, não há dúvida nenhuma que houve excesso, a ação não foi legítima, como disse o secretário, e a gente espera que esses casos que têm ocorrido com frequência levem a polícia a admitir a necessidade de um preparo maior para a tropa. Repito aqui, não estou generalizando de forma alguma. Tem alguém aqui que defende a polícia militar, que defende os bombeiros, que defende a segurança pública, sou eu. Quem acompanha o meu histórico aqui há mais de 30 anos, não só aqui, né? Eu entendo a importância, né, e a dificuldade que é para um policial agir em situações de tensão. Eu compreendo tudo isso. Mas a polícia também tem que admitir que está faltando preparo. Tem muita gente despreparada nas ruas. Faltam 2 minutos agora para uma. Vamos agradecer aqui a participação da ouvinte, do ouvinte CBN. Obrigado a nossa ouvinte Maria Fátima Albuquerque, está por aqui participando do nosso chat. Também o Fernando Gama, pessoal que participa pelo WhatsApp no 11 999 11 9981. O nosso ouvinte Pedrão de Ribeirão Preto, Gerson de Ivatuba, no norte do Paraná. A nossa ouvinte aqui, Beth Boguschwal, está mandando também a sua mensagem. Muito obrigado ao Gilmar, do Rio de Janeiro. Erasmo, de Alagoinhas. Alagoinhas fica em qual estado, Ricardo Garcia? Você crê que não seja Alagoas. Você sentiu aquele ar de pegadinha na minha voz, é isso? Como você me conhece há mais de 20 anos, você acertou, porque Alagoinhas fica no estado da Bahia. Aliás, eu falei mais de 20 anos, mas se bobear são 30, né? Quase 30, né? É isso aí, estamos aqui denunciando a idade. Obrigado também a você que participa pelo e-mail. Entra lá no site cbn.com.br, você clica no Fale com Âncora, ou então via Instagram. Pode interagir conosco também aqui no Instagram, no @phcgalvão, como faz a Shirley Dawson. Obrigado, Shirley, pela companhia. Nagel Noronha está chegando por aqui. Também o Marco Ferreira, de Campo Grande, no Mato Grosso do Sul, também interagindo via Instagram. O Isaías Cordeiro também, no @phcgalvão. Muitíssimo obrigado. Uma hora, Matheus de Souza já está por aqui.
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0: quarta-feira, 14 de outubro de 2026. O canal de WhatsApp Exército do Lula foi derrubado no fim da noite de terça. A suspensão ocorre após decisão do presidente do TSE, Cássio Nunes Marques, que autorizou o canal, mas determinou um prazo de 48 horas para a retomada das postagens. No momento, não é possível encontrar o canal nas ferramentas de busca da plataforma. A mensagem exibida informa que o histórico do canal e as novas atualizações estão indisponíveis no Brasil. Administrada pelo deputado André Janones, da Rede, a comunidade começou a crescer logo após o primeiro turno das eleições e reúne mais de 4 milhões e 300 mil usuários. A ferramenta é usada para compartilhar áudios, vídeos e orientações para apoiadores do presidente. Tropas do Reino Unido participaram de um treinamento militar nas Ilhas Malvinas para se preparar para uma eventual tentativa de invasão argentina. O exército reuniu mais de 100 soldados britânicos e reservistas locais durante 6 dias no início de outubro. A informação é do jornal britânico The Times. O Vasco venceu o Boca Juniors por 1-0 em plena La Bombonera pela semifinal da Copa Sul-Americana. Hoje, às 19h, o Atlético Mineiro recebe o Montevideo City Torque, do Uruguai, em Belo Horizonte. Pela Libertadores, tem confronto brasileiro nas semifinais. O Fluminense enfrenta o Palmeiras no Maracanã. No horário de Brasília, 1:02.
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2: 1:03.
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0: Muito bem, aqui no CBN Madrugada, a nossa conversa semanal com o professor e economista Gilberto Braga, CBN, valorizando o seu bolso. Gilberto, muito bom dia, tudo bem por aí?
1: Bom dia, tudo em paz, e com você, meu amigo?
0: Tudo bem. Bom, a gente vai falar sobre eventos do presidente Lula nesta terça-feira, em que ele anunciou a criação, se for reeleito, de um programa chamado Prospera MEI, com perdão de dívidas, piques de 5 mil para microempreendedores individuais. Explica essa história para a gente aí, Gilberto.
1: Quero saber primeiro se já pingou na sua conta.
0: Ah, eu não sou MEI, né? Mas os MEIs talvez, né, estejam aguardando isso caso o presidente Lula seja reeleito. Mas queria saber, né? Queria primeiro, é claro, que você explicasse para nosso ouvinte e tal, e saber se tem dinheiro no caixa para esse tipo de pacote de bondades a 12 dias das eleições, meu caro Gilberto Braga.
1: Pois é, a cada 4 dias o governo tem soltado um pacote aí de impacto, né? Então, a gente sabe que não tem dinheiro para isso tudo, mas especificamente o programa Prospera MEI, né, para o microempreendedor individual, ele é um pacote que vai ter 5 medidas e que não necessariamente vai ter um impacto imediato na dívida pública. Na verdade, é uma proposta de perdão de dívidas tributárias e, ao mesmo tempo que quem está devendo pode deixar de dever, ele pode receber uma espécie de uma ajuda sem ter que pagar R$5 mil ou até R$5 mil para você se capitalizar no sentido de compra de equipamentos, compras de fazer obras para o seu negócio, para você empreender. Essa é a proposta do governo. E dentro disso, você então não precisa reembolsar os até R$5 mil que o governo vai disponibilizar. Ele também vai renegociar as dívidas dos MEIs, né, dos empreendedores com os bancos, e vai trazer mais flexibilização de regras. Então, é um perdão de dívidas que pode chegar a 12,6 bilhões. É um PIX de até R$5 mil para as pessoas fazerem o seu negócio prosperar, né? Porque a grande dificuldade é o acesso ao capital, ao capital de giro, e são normalmente, de fato, pequenas quantias. Então, é um benefício que eles chamam de sem devolução, né? E renegociação de dívidas de 6 bilhões, e isso tudo aí é um limite que depende de uma aprovação do Congresso, ou seja, não é uma decisão de governo, uma canetada que entra em vigor de imediato. Isso precisa passar pelo perdão das dívidas, e isso tudo vai para o Congresso brasileiro, e não se sabe se isso teria tempo de ser aprovado nessa legislatura. Então, existe aí uma possibilidade bastante grande de que isso seja votado só no ano que vem, já com uma outra configuração mais conservadora e menos pró-Lula, por assim dizer, independentemente se ele vai ganhar ou não, da formação do nosso Congresso, da nossa Câmara Federal e do nosso Senado Federal, né, Galvão?
0: Claro. Agora, Gilberto, falando mais especificamente aqui dos MEIs que estão endividados, e a gente sabe a situação hoje do país, não só do microempreendedor, mas da pessoa física também, dos empresários. Tem muita gente devendo na praça, né? Por conta também dos juros altos. Então, não há dúvida nenhuma que esse tipo de anúncio dá um certo alívio para bastante gente. Agora, a pergunta é clara, meu caro Gilberto Braga. A gente tem acompanhado aí sucessivos programas nesse sentido, né? Inclusive para pessoas físicas ou para empresas, vem uma atrás do outro, os tais dos refis. A pergunta é a seguinte, em que medida esse tipo de programa acaba, de certa forma, entre aspas, punindo aquele que paga os seus impostos, as suas dívidas em dia, Em que medida isso não acaba criando uma cultura da inadimplência? À medida em que as pessoas... Ah, eu não vou pagar não, porque daqui a pouco vai ter um outro programa e eu acerto as contas dessa forma. E aí, obviamente, que né, o Estado, a União, vai deixar de recolher uma boa parte dos tributos que recolheria ao longo aí, do tempo, né?
1: Ah, com certeza, Galvão. Quer dizer, primeiro a gente tem que entender que é um desestímulo para quem paga em dia, porque quem fica devendo sempre vem um programa qualquer de anistia, de perdão, de refinanciamento, paga só um pedacinho que a gente vai perdoar o restante. Então, a tônica dos últimos anos é taxas de juros muito elevadas, o que favorece, estimula o endividamento, porque as pessoas estão, de fato, apertadas, estão devendo para o banco, para o cartão de crédito, para um monte de lugar. E aí, o que o governo faz? Em vez de baixar os juros, não, vamos continuar gastando e vamos criar cada semana mais um programa que, de alguma maneira, alivia um determinado percentual, um conjunto, um extrato da população brasileira, fazendo mais dívida. Ou seja, qual é a maneira que eu tenho? Eu te dou eu aplico uma solução para baixar a inflação, que é aumentar os juros, tento controlar a inflação está razoavelmente controlada dentro de um determinado patamar, embora ainda esteja acima do teto da meta. E a solução para fazer isso é tratar de maneira pontual aquelas pessoas que eu preciso conquistar, sobretudo dentro de um cenário eleitoral. Não estou aqui sendo contra ou a favor, as medidas são importantes, as medidas ajudam efetivamente a quem está precisando, mas estruturalmente é uma inversão de valores, quando na prática nós deveríamos ter uma gestão pública, uma política econômica que não necessitasse chegar a esse ponto, ou seja, deveríamos ter taxas de juros mais baratas com pessoas com a população menos endividada, sem precisar dar esses estímulos que a gente chama de socorro para quem está com a corda no pescoço. Então, isso é extremamente, eu diria assim, sintomático. E, além disso, é esse tratamento de falta de igualdade ou de falta de equidade em relação a isso que você falou, a quem sempre pagou em dia. Então, aquele cara que cumpre com as suas obrigações, que faz seu empreendedorismo, que desenvolve a sua vida, seja ele MEI ou não, de acordo com a regra do jogo, fica com cara de bobo. Eu segui a regra e depois quem não seguiu recebe um perdão ou algum tipo de benesse para pagar menos ou não pagar. Então fica uma situação um pouco estranha, né, Galvão?
0: Ah, sim, não há dúvida nenhuma. A gente tem mais dois minutinhos aqui, Gilberto. E tem outro anúncio, né, e bastante significativo também, que é o pé de meia para universitários. O presidente Lula está prometendo, se reeleito, R$ 700 para cada estudante universitário durante 10 meses ao longo do ano, por 4 anos, e a cada final de ano também mais R$ 2.500, somando 10 mil, né, sem contar esses 700 mensais aí. Está dizendo que vai ser recurso do Fundo Social do pré-sal. Queria saber a sua opinião sobre mais esse pacote de bondades aí, dessa vez visando o público jovem universitário.
1: Olha, eu não tenho nenhuma dúvida de que, enquanto universitário, isso é uma ajuda importante. Agora, a conta não fecha. Falta dinheiro, por mais que você esteja trabalhando com algo que vai acontecer, que o pré-sal vai ter, que vamos encontrar mais petróleo, que lá quando a gente estiver lá na foz do Rio Amazonas, lá na costa continental do Amapá e etc. Não é por aí, né, Galvão? Assim, a questão não é ajudar ou não universitário. Eu acho que o programa de desenvolvimento, estimular que as pessoas se formem, ter apoio, programas de inclusão, primeiro emprego, isso tudo está certo. O que a gente não pode ser é um país onde a gente só tenha políticas de benefícios, sem que a gente tenha estruturalmente receitas para sustentar todos esses programas. Então, apesar de haver indicações formais, não há nenhuma garantia de equilíbrio econômico em relação a essas propostas que estão sendo colocadas. E aqui eu não estou falando a favor ou contra

0: ter nenhum tipo de conotação eleitoral, embora é óbvio que isso sendo feito há 2 semanas da eleição, isso tem um peso no comportamento do eleitor. Agora, é de fato o desespero de quem está, em teoria, nas pesquisas, pelo menos no último resultado oficial, atrás. Então, o governo está fazendo tudo o que pode para tentar reverter o jogo e tentar ganhar essa eleição. E vem mais por aí, né? A gente sabe que se a cada 4 dias o governo anuncia uma bondade, a gente pode esperar mais alguma coisa para o início da semana que vem.
1: Professor economista Gilberto Braga, sempre valorizando o seu bolso. Gilberto, muito obrigado mais uma vez, um bom dia e até a próxima semana, hein?
0: Um abraço a todos.
1: 1h15, nós vamos ao Rio de Janeiro. Matheus Maciel tem informações sobre a mudança de governo, a fase de transição que já começou.
2: Os primeiros nomes da equipe de transição do governo do Rio devem ser anunciados nesta quarta-feira por meio do Diário Oficial. O governador em exercício, desembargador Ricardo Couto, e o governador eleito, Douglas Ruas, se reuniram nesta terça-feira na sede do Tribunal de Justiça. Foi o primeiro encontro entre os dois após, no último sábado, o Tribunal Regional Eleitoral do Rio apontar a vitória do político do PL em primeiro turno com a anulação dos votos de Antony Garotinho. Até janeiro, quando vai tomar posse, Douglas Ruas deve continuar presidindo a Assembleia Legislativa do Rio. Ao chegar à Alerge para a sessão plenária, o governador eleito adiantou os próximos passos da transição.
3: Conversamos sobre a transição que há de se iniciar imediatamente após a publicação de um decreto que deve ser publicado amanhã por parte do governador em exercício, no qual ele vai elencar os integrantes da sua equipe que vão fazer parte da comissão de transição, e esse decreto vai dar oportunidade ao governador eleito apresentar os nomes para compor essa equipe de transição.
2: Pelo lado do governo em exercício, o atual secretário da Casa Civil, Flávio Willemann, deve ser o encarregado de conduzir os trabalhos. Ruas ainda não quis antecipar os nomes que o representarão na equipe. Neste período final, à frente da Alerge, o governador eleito pretende priorizar temas econômicos, como a avaliação das dívidas do Estado, a criação de um teto para o crescimento da dívida pública e ajustes na proposta orçamentária de 2027, que atualmente prevê um déficit de 13 bilhões de reais.
3: Teremos também a apreciação da lei orçamentária de 2027, que é importante também. Nós temos um déficit já estimado de mais de 13 bilhões de reais. E essa casa tem que cumprir o seu papel de se debruçar e trabalhar. Vou pedir muito para que a gente possa trazer a esse plenário um texto que verdadeiramente vai atender os interesses da população do Estado do Rio de Janeiro.
2: Ruas descartou assumir o Palácio Guanabara antes da posse, em 6 de janeiro. Apesar de ser formalmente o segundo na linha sucessória, o governo está nas mãos de Ricardo Couto, presidente do Tribunal de Justiça, por força de uma decisão do Supremo Tribunal Federal. Com a colaboração de Pedro Bonenberger, do Rio de Janeiro, Matheus Maciel.
1: Do Rio, vamos saber da transição em Minas Gerais com o Marcelo Martins.
4: A equipe de transição do governador eleito em Minas Gerais, Cleitinho Azevedo, do Republicanos, confirmou mais 6 nomes para compor a equipe de transição. Um deles é o do ex-presidente da Câmara Municipal de BH e que foi candidato ao governo de Minas pelo MDB, Gabriel Azevedo. Também foi informado o nome de Rafael Dairel, que coordenou a campanha do então candidato e já atuou como diretor-geral do Legislativo da capital mineira. Durante a campanha, Gabriel evitou o confronto com Cleitinho e os dois destacaram uma relação amistosa, tanto nos debates quanto nas agendas. O MDBista encerrou a disputa em 6º lugar ao Executivo Mineiro, com pouco mais de 2% dos votos. Segundo a assessoria de Gabriel Azevedo, ele foi o primeiro nome a ser convidado oficialmente para assumir uma futura secretaria. Já de acordo com a assessoria do novo governo, ninguém está confirmado para assumir uma pasta e que os integrantes da equipe de transição não necessariamente vão ocupar cargos na nova composição do Executivo. Entre os novos nomes anunciados na equipe de transição, Trata-se de mais um de confiança do governador eleito, Rafael Antônio Silva, chefe de gabinete de Cleitinho no Senado e que trabalhou com o senador quando foi vereador em Divinópolis, na região centro-oeste de Minas Gerais. As outras três pessoas que farão parte da equipe de transição são nomes técnicos. Um é da área de desenvolvimento econômico, Bernardo Graciano, com formação em inteligência artificial, especialista em regularização fundiária e com experiência em articular diálogos de órgãos públicos com comunidades tradicionais. Mais duas mulheres foram confirmadas na equipe de transição. A advogada Liana Matos, procuradora do Estado de Minas Gerais desde 2003. Ela já foi subsecretária de Ciências, Tecnologia e Ensino Superior, presidente do IEFA, o Instituto Estadual do Patrimônio Histórico e Artístico de Minas Gerais, e diretora jurídica de Compliance e ESG da Codenge, a Companhia de Desenvolvimento Econômico de Minas Gerais. Outra mulher que vai integrar a equipe de transição do novo Executivo Mineiro é Maria do Socorro Almeida, atual secretária municipal de comunicação da Prefeitura de Nova Lima. Graduada em administração, já ocupou cargos na Secretaria de Comunicação do Governo de Minas. No total, 27 pessoas já integram a equipe de transição de Cleitinho Azevedo, coordenada pelo vice-eleito Luiz Eduardo Falcão, também do Republicanos. Segundo a assessoria de imprensa do governo eleito, Falcão já realiza reuniões internas para organizar os trabalhos, alinhar procedimentos e preparar a interlocução com as equipes do atual governo. A atual gestão vai realizar o primeiro encontro com a equipe de transição de governo na próxima semana. A primeira pasta da qual serão apresentadas informações será a da saúde. De Belo Horizonte, Marcelo Martins.
1: Uma hora 21 minutos, a gente vai agora a São Paulo com Pedro Pupulin. Sai um pouco da política, né, Ricardo Garcia, porque são mudanças importantes em relação ao tráfego de bicicletas na cidade de São Paulo. O pessoal que anda de bicicleta elétrica, não é pouca gente, cada vez mais, tem que ficar atento a partir de agora, porque tem multa, hein? Multa pesada. Vamos ouvir o Pedro Pupulin.
5: A Prefeitura de São Paulo começou a fiscalizar regras para a circulação de bicicletas, bikes elétricas e patinetes elétricos na capital, visando a proteção de pedestres e ciclistas. As normas prevêem multa de cerca de R$ 130,00, vinculada ao CPF do infrator, além do recolhimento dos equipamentos. Os veículos nas ciclovias e ciclofaixas poderão chegar a uma velocidade máxima de 20 km por hora. Já nas ciclofaixas instaladas em calçadas em que o espaço é compartilhado com pedestres, a velocidade máxima permitida é de 6 km por hora. A presença de patinetes elétricos em espaços para bicicletas e pedestres ou apenas para pedestres também fica proibida. Já pedestres que estejam em espaços destinados exclusivamente à circulação de condutores serão somente, segundo agentes da CET, advertidos. A reportagem da CBN foi às ruas nesse primeiro dia de fiscalização. O condutor Renato Christian relatou uma percepção negativa acerca do início dessa fase.
6: Eu tenho o meu próprio, mas não estou usando justamente porque pela nova fiscalização eu tenho trechos que eu não consigo vir direto do trabalho para cá. Então, um trajeto que eu estava levando 25 minutos, agora eu estou levando uma hora porque eu tenho que pegar metrô e pegar o alugado daí. Aí, para andar agora nessas novas leis, eu não consigo fazer um trecho de calçada e de via que eu fazia antes. Do jeito que foi, mais atrapalhou do que realmente ajudou.
5: Bernardo Souza vê como positiva a medida da prefeitura, mas entende que deve haver a ampliação das ciclovias pela capital.
7: As regras são importantes, né, para o bom convívio nas ciclovias. É, hoje, com muito mais bicicletas elétricas, a gente está tendo dificuldade com muito trânsito. Mas acredito também que a gente também não tem, em todos os locais da cidade, ciclovias que suportem toda a demanda. Então, acredito que é importante a gente ampliar o serviço de ciclovia e, tendo multa mais para frente, sempre com uma advertência antes para não ter nenhum tipo de problema.
5: As autuações dos condutores valores serão feitas com base nas normas do Código de Trânsito Brasileiro com enquadramentos de natureza média. A CBN, o presidente da CET, Milton Persoli, relatou que a prioridade dos agentes será a orientação. As autuações, portanto, deverão ocorrer somente em casos de direção perigosa, que coloque em risco a integridade física de outros condutores e pedestres. A operação será feita em conjunto entre agentes da CET e da Guarda, com divisão de funções. Os profissionais da CET ficarão responsáveis pela orientação e autuação de condutores. Os guardas metropolitanos vão cuidar da segurança dos fiscalizadores e condutores. De São Paulo, Pedro Pupulim.
1: 1:24, espaço agora para Miriam Leitão, conversando com a Cássia Godoy e com o Sardenberg.
8: Na reunião no FMI, na sua reunião em Bangkok, hoje, terça-feira, o FMI soltou a sua segunda versão, né? Estamos no segundo semestre, segunda versão do panorama econômico global, em que eles dão uma geral na economia mundial, prevê perspectivas de crescimento, de inflação, etc. Para o Brasil em particular, o FMI reduziu um pouco a previsão de crescimento do Brasil para este ano e para 2027. Miriam.
9: Sardenberg, o FMI fez uma revisão para baixo e nisso ele tem razão. Mas ele, mesmo depois da queda, da redução, 2,2% de crescimento, saindo de 2,4, já é um crescimento que não deve ser atingido. O Brasil vai crescer menos do que isso. O mercado está prevendo alguma coisa como 1,85. Nessa segunda-feira, ele não reviu novamente para baixo, mas ele passou 4 semanas reduzindo. Isso é normal. O FMI, ele tem que pegar os dados do mundo inteiro. Então, quando ele vai colocar tudo nos seus modelos, ele está atrasado em relação aos dados no mercado local, né, de cada país. Então, ele está prevendo. O que ele está prevendo? Menos crescimento e está prevendo uma inflação dentro do intervalo de flutuação da meta. E hoje o Focus deu um crescimento forte da previsão de inflação. Ficou 5,22% para a inflação desse mês. Talvez ela seja reduzida nas próximas semanas, mas subiu assim, segundo os especialistas que a gente ouviu no blog, porque teve a inflação do IPCA, o IPCA de setembro, que a gente conversou aqui, Sardenberg, que foi pior do que o imaginado, né? Então, é isso, os indicadores são inflação, está subindo, tem subido nas projeções locais do Focus, que é o indicador assim, mais nervoso, digamos, né? O mais imediato, e eles mudam muito, mas ninguém está achando que o país vai crescer 2,2%. E vai, mesmo quando você conversa com cada um de projeção, de centro de estudos econômicos dos bancos, esse número é considerado alto. O que aconteceu esse ano foi que tem muita pressão. Pressão dos juros altos, pressão da incerteza do petróleo, a alta do petróleo. A alta do petróleo para nós tem um efeito misto, porque ele pode alavancar as exportações, e empresas exportadoras de petróleo como Petrobras. Por outro lado, causa restrição ao crescimento. Outra coisa, as tarifas altas, tarifaço do Trump. E então, a guerra do Trump provocando alto petróleo, o tarifaço do Trump e os juros altos produziram isso. Os juros altos têm a ver também com corte de gastos, como se sabe, tem uma ligação direta. E agora, Sardenberg, o que a gente vê é que as duas campanhas estão disputando o segundo turno, não tem nenhuma clareza sobre o ajuste fiscal. O candidato Flávio Bolsonaro, que hoje disse que vai votar a favor do fim da escala 6x1, ele tinha um outro projeto, mas ele está dizendo isso, mas ele tem, tudo que ele tem dito aumenta gasto ou diminui receita. Por exemplo, vou cortar impostos, vou fazer essa política de pensões e aposentadorias acima da inflação, e tudo isso aumenta gastos. E no caso do governo Lula, ele já está tomando decisões agora que aumentam, que impactam o fiscal do ano que vem. Que é hoje, por exemplo, está anunciando um perdão de dívida dos MEIs e uma transferência de dinheiro para os MEIs. Já fez vários outros anúncios de redução, de compra de dívida. Então, esse tipo de gasto está crescendo muito. Agora, qualquer um que seja eleito vai ter que entrar no ano que vem fazendo algum ajuste fiscal, né? Então, o que, que os economistas preveem para o ano que vem? Um crescimento ainda menor, 1,4%. Mas se der certo, fizer conseguir fazer um ajuste, você tem maior crescimento em 2028. Então, a gente está nesse momento do país nessa situação, né? As duas candidaturas não têm nenhuma clareza do que vai ser o fiscal. Precisa ter uma proposta fiscal e os indicadores, eles flutuam ao sabor dessa incerteza. Sardenberg e Cássia.
8: Pois é, como você disse, são várias medidas ou propostas e medidas que aumentam o gasto e reduzem receita, né? Essa é a...
9: Por exemplo, essa proposta de reduzir impostos, sem dizer quais impostos que o Flávio Bolsonaro está fazendo, isso aí significa, eu vou cobrar menos impostos, eu vou reduzir a arrecadação. Tem uma tese na economia que se você reduzir impostos, você aumenta a arrecadação, porque tem mais atividade econômica, mais crescimento econômico e arrecada mais. Bom, nessa conversa estão os Estados Unidos há mais de 10 anos e eles estão reduzindo impostos e tendo um déficit cada vez maior. Não necessariamente é esse o resultado numa redução de impostos. E também, claro, que reduzir impostos tem que saber onde você vai reduzir. E de quem você vai cobrar mais? O Brasil tem uma desigualdade nessa cobrança muito grande. Mas isso aí já é outro assunto. É que na economia não faltam assuntos, na verdade.
8: Exatamente. Eu estava me referindo também a, por exemplo, perdão de dívidas dos MEIs, é dívida tributária, né?
9: É dívida tributária, portanto, realmente...
8: E também está aumentando a isenção para os MEIs, enfim.
9: É claro que um perdão de dívida tributária, né? É muito menos, de mês, é muito menos pesado do que aqueles refis para as grandes empresas, né? Os refis que já foram feitos várias vezes. Mas o que não se justifica é a sucessão de medidas de ou compra de dívida ou de perdão de dívida para determinados segmentos num período tão próximo da eleição, sem ficar claro o impacto de tudo isso, né? Então, nós estamos nessa situação.
1: Mira Leitão, conversando com o Sardenberg. Vem aí, Matheus de Souza.
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0: quarta-feira, 14 de outubro de 2026. O Tribunal Superior Eleitoral fixou limites das tentativas das campanhas do presidente Lula e de Flávio Bolsonaro de associar o candidato adversário ao crime organizado. Foram derrubadas propagandas que estabeleciam conexões genéricas associando os candidatos com facções. O entendimento foi firmado em meio ao aumento da batalha judicial das campanhas, que também foi alvo de críticas dos ministros. Eles cobraram a discussão e a apresentação de debates aos eleitores. O ministro do Supremo Tribunal Federal, Alexandre de Moraes, negou o pedido da defesa de Mauro Cid para que ele pudesse viajar a Abu Dhabi, nos Emirados Árabes Unidos. O advogado do ex-ajudante de ordem do ex-presidente Jair Bolsonaro havia solicitado autorização para que ele participasse como palestrante em um congresso sobre medicina militar no exterior. No entanto, Moraes destacou que a autorização para viagem é incompatível com as condições fixadas para o cumprimento da pena de Mauro Cid. Ele foi condenado a 2 anos em regime inicial aberto por envolvimento na trama golpista. O ex-presidente José Sarney, de 96 anos, deixou a UTI e foi transferido para o quarto no hospital onde está internado em São Luís. Ele se recupera de uma cirurgia abdominal realizada na sexta-feira para reverter uma obstrução intestinal. A informação foi confirmada pelo hospital. É a terceira internação do ex-presidente desde setembro. No mês passado, ele ficou 3 dias hospitalizado para tratar uma pneumonia. Horário de Brasília, 1h33.
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2: Uma hora 34 minutos. Bom dia, você que nos faz companhia aqui no CBN Madrugada com Ricardo Garcia na mesa de som. Vamos juntos até às 5. E agora é hora de falar de finanças pessoais.
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0: A Gláucia gostaria de saber qual a melhor forma de financiar a compra de um automóvel ou de um imóvel, se um financiamento bancário ou um consórcio. Gláucia, o financiamento bancário. O consórcio é um produto de um mercado financeiro menos desenvolvido, de uma época em que os financiamentos de longo prazo eram muito escassos. Mas isso mudou já faz tempo. O problema do financiamento bancário são os juros altos. A taxa básica de juros no Brasil já é elevada. E o custo do financiamento bancário é maior ainda. Mas se você consegue dar uma entrada relativamente alta em relação ao bem que você quer comprar, o custo do empréstimo tende a diminuir. Além disso, as linhas de crédito que estão vinculadas à aquisição de bens duráveis, como automóveis e imóveis, têm juros mais baixos do que o crédito pessoal, porque a garantia do banco é maior. Na prática, a taxa de juros do consórcio acaba sendo tão alta quanto a de um financiamento bancário, mas você não vê esse custo porque ele está embutido no lance que você tem que dar para comprar o bem. Até a próxima e continue mandando as suas perguntas para cbndinheiro@cbn.com.br.
1: 1h36, agora a gente vai abrir espaço para o, Viva a Voz com a Vera Magalhães e convidados. Lembrando, né, assunto discutido pela Vera, aliás, assunto discutido ao longo de toda a programação desta terça-feira na CBN, o episódio que envolve o canal, a plataforma Exército do Lula. Né? O ministro Nunes Marques tomou uma decisão na tarde desta terça-feira de manter a plataforma no ar, porém, a decisão era de que a plataforma ficasse fora do ar por 48 horas, ainda, segundo o ministro, para envio de atualizações e o ingresso de novos seguidores. Porém, apesar da decisão na tarde desta terça-feira do ministro Cássio Nunes, ao longo de todo o dia até o final da noite, a plataforma permaneceu no ar. Só foi sair pouco depois das 11 horas da noite e, portanto, vai retornar somente na noite de quinta-feira. Mas é importante a gente ouvir a análise da Vera e de seus convidados sobre esse e outros assuntos.
2: Hoje é dia de estúdio cheio aqui no Viva Voz. Está comigo a Thaís Oyama, nossa colunista das terças-feiras, também colunista do Globo, da Globo News e âncora da TV Cultura. Boa noite, Thaís.
3: Boa noite, Vera. Boa noite, ouvintes da CBN.
2: E também com a gente aqui no estúdio, o Felipe Salto, ele que é economista e secretário do Planejamento e da Fazenda aqui de São Paulo e economista-chefe da Warren Investimento. Boa noite, Felipe.
4: Boa noite, um prazer estar com você aqui, Vera, e também Thaís.
2: É muito bom ter time completo aqui, que a conversa flui melhor. Bom, hoje a gente tem a sorte de ter o Felipe porque tem muitos temas ligados à economia na nossa pauta. O Flávio Bolsonaro, candidato do PL à presidência da República, mudou hoje a sua posição a respeito da votação do fim da escala 6x1. Ele era contrário a essa mudança e agora diz que vai votar a favor. Vamos ouvir a fala do candidato.
5: A maioria dos trabalhadores brasileiros querem o fim da 6x1, então vou votar a favor do fim da 6x1. Só que a gente defende algo ainda melhor sempre. Eu queria que tivesse liberdade para o trabalhador montar seu jornal de trabalho. Como é que fica a pessoa que trabalha de home office? Isso não está definido na PEC. Como é que fica aquela mãe que não tem com quem deixar o seu filho, só pode trabalhar, por exemplo, 4 horas por dia, só pode trabalhar de manhã, ou só pode trabalhar de tarde, vai continuar engessada a jornada dela.
2: Thaís, a decisão para mudança de posicionamento é política, né? Ele deve ter percebido que estava ganhando tração essa proposta e que poderia significar perda de voto, votar contra, né?
3: Verdade, Vera. E nessa fala ele confirma isso, né? Ele elenca uma porção de problemas que essa PEC eventualmente vai criar, mas ainda assim ele diz que vai votar a favor. E daí ele vai votar a favor por um cálculo político, como você falou. Da mesma forma que ele evita um confronto direto com o eleitor, porque é uma pauta que tem 75% de aprovação popular, ele também evita que o oponente, o presidente Lula, explore essa resistência dele em votar a favor da PEC. Então, é certamente um cálculo político que ele faz aí, mas ele vai ter que explicar, né? Porque tantas críticas que ele já fez, inclusive, no passado. críticas que podem onerar a população, como, por exemplo, de que isso traria desemprego e que isso traria também um aumento para as empresas, um aumento de custos para as empresas. Vamos ver o que ele fala sobre isso agora.
2: Agora, Felipe, tem todos esses cálculos, principalmente por parte do setor de serviços, de comércio, a respeito de quanto essa mudança na escala 6x1 e mesmo da jornada de trabalho impactariam os custos da mão de obra, os custos dos produtos, etc. E agora ele anunciando que vai votar a favor, fica a dúvida se ele, uma vez eleito, levaria adiante a mudança ou se retrocederia, como no caso da reforma tributária, por exemplo, que já está aprovada e agora ele diz que vai rever a aplicação de alguns dos seus pontos, né?
4: De fato, Vera, na verdade, o candidato ficou entre a cruz e a caldeirinha, porque se ele mantém a posição do PL e a dele próprio, dizendo que é a favor de um regime de horas corridas e o trabalhador tendo liberdade para negociar com o empregador, etc., etc., o custo para ele seria altíssimo, porque a grande maioria é a favor da medida. Agora, na opção que ele acabou caminhando, né, a opção que ele fez, de mudar de lado e ser a favor, ele também tem uma contradição para explicar, porque o PT provavelmente, a campanha do presidente Lula, vão ressuscitar os vídeos, as declarações, e aí como é que ele vai se explicar? Ele já mostrou, a meu ver, Thaís, na declaração, como ele vai tentar criar essa vacina. Ele fala em compensação. Então ele faz um aceno para os patrões, né, para as empresas e tal, olha, eu mudei de lado, mas vamos pensar em alguma compensação. Resta saber que compensação, porque falou-se no passado sobre a desoneração da folha. Mas essa é uma medida que até as pedras já sabem que não deu certo.
2: E que foi da Dilma, né? Ele reeditaria uma medida da Dilma.
4: Sim. Então ele falou genericamente, né? Vamos fazer alguma compensação e tal. Eu entendo que esse tema não tinha mesmo como segurar. E aí entra também a negociação política com o Davi Alcolumbre e tudo isso. E acho que ele acabou escolhendo, do ponto de vista da estratégia, nesses últimos dias de campanha, por aquilo que os assessores devem ter indicado que seria o mal menor do ponto de vista dele, né?
2: A gente ia tratar no segundo bloco, mas acho que faz sentido a gente já introduzir o outro lado, né? O lado da campanha do Lula, que hoje anunciou mais uma série de canetadas aí, de medidas, dessa vez tendo como foco os MEIs, né? as pequenas e médias empresas ali, as empresas individuais, os empreendedores individuais, e uma série de medidas algumas delas com impacto fiscal voltadas para esse público. A gente tem uma fala do Lula defendendo as medidas, vamos ver.
6: Qual é a grandeza da União? É simplesmente limpar o nome de vocês, tirar o nome de vocês. Por isso, esse perdão. Ou seja, ninguém tem que fazer nenhum esforço, ninguém tem que ir atrás de nada. É o governo que vai tomar a atitude de deixar vocês livres.
2: As medidas são várias, né, Thaís? Vão desde renegociação de dívida, passam por ali estímulo para o crescimento dessas empresas por meio do chamado PIX/MEI e outras. Fica sempre aquela impressão de que o Lula vai usar a tinta da caneta até o final, não importando que ele deixe saldo nos cofres públicos, né? Saldo negativo, no caso.
3: É verdade, Vera. Eu estava até comentando com essa sucessão de medidas de caráter nitidamente eleitoreiro. Eu cheguei a comentar com uma fonte, mas olha, agora só falta o presidente distribuir dinheiro de helicóptero, né? Jogar dinheiro de helicóptero. Aí eu vi esse negócio de PIX, exatamente.
2: É praticamente isso. Com a diferença que de que não cai na rua, já cai direto na conta.
3: Até porque

0: cria o nome, cria a propaganda e depois você planeja.
1: Agora, Felipe, tem essa grande calcanhar de Aquiles do Lula junto ao mercado, ao setor produtivo, o fato pelo qual esses setores não dão nenhuma credibilidade à campanha dele à reeleição é justamente o problema fiscal, a dívida que atingiu aí recorde na relação com o PIB e a dificuldade de anunciar qualquer corte mais consistente em despesas obrigatórias. Em vez de fazer isso ou acenar com isso, ele vai pelo lado contrário. De que maneira isso dificulta essa abordagem junto a esse setor?
2: Bom ponto, porque, na verdade, eu tenho dito que nós não estamos numa crise fiscal,
1: eu tenho
2: né?
1: te lido.
2: A coisa da insolvência, etc. Porque o Tesouro tem um caixa grande, 1 trilhão e 200 bilhões, só de colchão de liquidez, dá para ele sustentar de 8 a 9 meses das necessidades de financiamento, sem emitir um centavo de título público novo. Tem o balanço de pagamentos, que está equilibrado e tal. Agora, na margem, esses anúncios são negativos, porque eles vão numa direção de criação de gastos novos, contratam despesas adicionais, principalmente para o ano que vem, quando, pelas nossas contas, Vera, a gente tem projetado não cumprimento da meta fiscal no ano que vem. E a peça orçamentária, que vamos lembrar que, para quem está nos ouvindo, nem foi ainda apreciada pelo Congresso, o projeto de lei orçamentária anual, ele tem uma previsão de receita com a CBS, que é aquele imposto novo da reforma tributária, aumentando 20% em relação a 2026. É assim que no papel a conta da proposta está fechando. Agora, você espeta o 15% do Bolsa Família. Agora vem com a coisa dos MEIs. Isso vai se somando para criar uma pressão fiscal para o primeiro ano do mandato, que vai ser complicada de se equacionar.
1: Agora, Thaís, a gente viu uma eficácia meio limitada dessas medidas no primeiro turno. O Lula saiu das urnas atrás do Flávio Bolsonaro, a despeito desse arsenal enorme de medidas que ele lançou. Numa corrida de tiro curto, como é do segundo turno, parece ainda mais limitado o alcance desse tipo de medida frente ao que ele precisa fazer, que é uma coisa inédita de virar uma eleição na qual larga atrás. Além desses problemas fiscais, parece que é uma resposta velha para um problema complexo, né?
0: É uma resposta velha que não está tendo o retorno que até agora o governo esperava, né? A gente viu desde o reajuste do Bolsa Família até o Desenrola 1, 2, 3, as várias facilitações de crédito e tudo isso, até agora isso não parece ter revertido em votos. Mas, Vera, eu continuo achando que a grande questão, a grande resposta para essa pergunta é o fato de que o eleitor está querendo mudança, como ele já deixou claro em tantas pesquisas e tantos levantamentos apontam isso de maneira muito clara, né? O eleitor quer mudança. E daí o governo, isso é uma resposta tão eloquente da parte do público, que até o governo insiste em dizer que ele é a mudança. O que é uma coisa muito difícil, um discurso muito difícil de emplacar, né? Para quem está há quase 20 anos, o PT quase 20 anos no poder, é muito difícil você convencer alguém de que agora, né, nos 44 segundo turno, próximo da eleição, ele vai, de fato, fazer uma mudança que ele não fez nesses anos todos. Então, eu acho que essa contradição aí obriga o governo a, primeiro, insistir nesse discurso muito pouco convincente de mudança e daí tentar, como você falou, gastar até a última gota de tinta da caneta. Só que até agora o que acontece é que o eleitor agradece muito bem, aceita de bom grado todos os benefícios, mas pega e vota em outra pessoa.
1: E essa abordagem aos MEIs, né, aos microempreendedores individuais, também é uma percepção meio tardia do PT do peso que essa classe ganhou na nova economia, né, Felipe? E não foi por falta de alerta, né? Acho que até as eleições de 2024, com candidatura do Pablo Marçal e outras campanhas em capitais, mostraram que essa era uma categoria que votava diferente, que tinha aspirações diferentes em relação à política econômica, à política trabalhista, né?
2: Sim, tanto o Simples Nacional quanto o microempreendedor individual são categorias que foram

0: criadas para tentar responder essa necessidade de simplificar, de criar regimes tributários diferenciados e tal. O Simples saiu de qualquer padrão, né, considerado aceitável, ele custa caríssimo, é uma das renúncias tributárias mais importantes, né, naquela lista da Receita Federal. E o MEI, apesar de ser bem menor, ele também cresceu bastante. Você tem aí mais de 13 milhões de pessoas, de contribuintes, nessa situação de microempreendedor individual. Então é um público muito sensível, um público de renda média, média baixa e tal. E agora o governo, nos 45 do segundo tempo, resolve lançar esses programas. Mas são programas que têm custo, né? Nós estamos falando de 3 bilhões referentes a essa medida das dívidas tributárias, a chamada dívida ativa, pelo que o governo anunciou, ainda não tem o normativo e tal. Aí você tem mais 6 bilhões referentes àquela compra de dívidas bancárias com deságio. Então você está devendo 100 mil, o governo quer negociar para comprar essas dívidas por um valor bem baixinho, né, e vai fazer um leilão para isso, e depois ele fica sendo o credor do MEI, né? Para isso ele tem que gastar também recursos públicos. Então já são mais 6 bilhões. E ainda tem o projeto de lei complementar para mudar as faixas de faturamento, ampliar a faixa de faturamento do MEI, o que também vai custar, não é uma coisa imediata, mas vai crescendo ao longo do tempo a partir do ano que vem.
1: Eu queria só acrescentar, Vera, o Felipe deu os dados aí econômicos, mas a importância dessa categoria, né, dos empreendedores, ela tem uma importância eleitoral também grande, né? Porque o Felipe Nunes da Quest, que chama atenção para isso, que pelo menos um terço dos votos que o Lula perdeu em relação a 2022 veio em grande parte dessa categoria dos chamados empreendedores individuais, que estão lá, como a gente sabe, localizados na classe C, moram nas periferias das grandes cidades e tal. Então, a grande perda do Lula veio daí. E por que é importante eles estão fazendo agora? O último programa eleitoral foi praticamente todo voltado para esse empreendedor, né? Esse programa agora que ele está propondo, esse programa econômico, também é voltado para o empreendedor. E por que esse empreendedor é o alvo agora da campanha do Lula? Porque, sobretudo, ele não é ideológico, ele não é calcificado, ele não é um bolsonarista roxo, ele não é um lulista roxo, ele é aquele cara que votou em 2018 no Bolsonaro, em 2022 no Lula, e agora em 2026, no primeiro turno, talvez não tenha votado no Lula, mas não é um voto perdido, é um voto recuperável.
2: Muito pragmático, né?
1: Exatamente, é um voto pragmático, ele quer melhorar a vida dele, ele quer condições para ter um aumento de qualidade de vida, e se o governo dá isso para ele, por que não? Ele não tem nenhum compromisso com o bolsonarismo, ele não tem nenhum compromisso com o petismo. Então, ele é um voto conquistável, e nesse sentido, ele está sendo o alvo dessa campanha por esses motivos, né?
2: Agora, Felipe, quem foi ali um porta-voz das medidas foi o vice-presidente Geraldo Alckmin. Ele usou as redes sociais para explicar as medidas e falar diretamente com esse microempreendedor por meio desses vídeos selfies que eles agora adotaram na campanha como uma comunicação digital mais direta. E tem essa história de que o Alckmin pode vir a ser anunciado ministro da Fazenda ainda durante a campanha, numa forma de também acenar aí para o mercado como um todo, no sentido da responsabilidade fiscal, no sentido de uma condução mais ortodoxa da economia no caso de um quarto mandato. Ainda dá tempo para que esses sinais sejam assimilados e comprados e percebidos como positivos?
0: Eu vejo da seguinte forma, o vice-presidente Geraldo Alckmin, ele transpira credibilidade. Se você pega os números do período dele aqui em São Paulo, ele foi governador 4 vezes, né? Sempre equilíbrio orçamentário, déficit quando havia, oscilando em torno de zero e tal, aumento de investimento, caixa grande. Então, ele transpira essa credibilidade que eu acho que é um pouco o que o presidente Lula quis ao colocar ele mais na linha de frente nesse segundo turno. Claro que essas medidas que nós estamos discutindo, elas têm impacto fiscal. Por outro lado, o cálculo político deve ter sido o seguinte: olha, tem esse custo, a gente tem uma figura aqui, que está na chapa, que é a figura mais importante depois do presidente Lula, que tem essa credibilidade, que inspira confiança, juntou uma coisa com outra, né, para conseguir dar um peso para esse anúncio, mostrar que a lei eleitoral está sendo respeitada, que não tem problema para responsabilidade fiscal. O que é verdadeiro até a página 2, porque a gente sabe que as contas estão numa situação frágil. Nós temos uma dívida, como você disse, né, Vera, alta. No último dado do Banco Central, quase 83% do PIB de dívida pública. Essa dívida é de cerca de 20 pontos percentuais do PIB, mais alta do que a média dos países emergentes, pelos dados do Fundo Monetário Internacional. E é também uma dívida crescente. Então, isso turbina as taxas de juros. Quando a gente vê, por exemplo, o rally depois do primeiro turno, como ficou conhecido, né? Uhum. O chamado rally no mercado financeiro, a queda dos juros futuros, o dólar também diminuindo, por que isso?
2: A bolsa subindo.
0: A bolsa subindo, porque o mercado está dando um recado e dizendo o seguinte: olha, se ganhar alguém que eu julgo que vai fazer o ajuste fiscal, eu considero isso bom. Se ele está certo ou errado sobre atribuir isso ao senador Flávio, aí é outra história, né?
3: Faltam 4 minutos agora para as 2 da madrugada e o Viva Voz com a Vera Magalhães e convidados. A gente vai acionar agora o Clauson Dutra. Tem informações aí sobre golpes na praça, hein? Envolvendo apostas online.
4: A Fortune Slots, que oferecia jogos de cassino virtual, e a Tink TV, que prometia remuneração por tarefas simples na internet, são investigadas por suspeita de estelionato, lavagem de dinheiro e organização criminosa. A apuração analisa operações realizadas entre 2022 e 2024. Nesse período, os investigadores identificaram cerca de 38 milhões e meio de transações bancárias. Uma das contas usadas pelo grupo movimentou pouco mais de 14 milhões de reais em apenas 6 meses. A polícia também trabalha com a possibilidade de que os valores relacionados ao esquema cheguem a 154 milhões de reais. A justiça autorizou o bloqueio desse valor, distribuído entre 11 pessoas físicas e jurídicas. O titular da 3ª Delegacia do DEIC, Fernando David Melo Gonçalves, explica como funcionava a movimentação do dinheiro.
5: Descobrimos 2 contas bolsão. Nessas contas bolsão, o dinheiro entrava de maneira picada, pulverizada. A primeira conta bolsão nos chamou a atenção porque ela ficou apenas 6 meses aberta. Então, nesse período de 6 meses em que ela recebeu recursos e mandava imediatamente para essa segunda conta bolsão, ela retirou 14 milhões de reais. Nós temos 3 presos, né? 2 deles são empresários e nós estamos verificando, talvez seja aquele chamado laranja.
4: A polícia também cumpriu 6 mandados de busca e apreensão na capital paulista e em Mogi das Cruzes, na região metropolitana. 3 dos endereços ficam em locais de luxo. A estimativa de mais de 10 milhões de possíveis vítimas foi calculada a partir do volume de transações bancárias e da proporção estimada de operações de crédito. A investigação começou após reclamações de usuários que não conseguiam retirar os valores acumulados nas plataformas. A polícia ainda tenta identificar outras pessoas prejudicadas e não descarta a participação de mais investigados. De São Paulo, Clauson Dutra.
3: Uma hora 1:58, agradecer aqui a participação da ouvinte, do ouvinte CBN, João Crescêncio, de Recife, está participando aqui, a gente agradece. Obrigado também ao nosso ouvinte Caverna de Leme, no interior paulista. Também por aqui, a gente agradece a participação do nosso ouvinte, vamos ver aqui, a gente que não se... Jonas, obrigado ao Jonas, também Marcos de João Pessoa, na Paraíba, pessoal participando pelo WhatsApp no 11 999 11 9981, pelo YouTube, o Antunes está por aqui, Tiago de Souza, Alexandre Dumas, nosso chat democrático, porém, palavrões, ações e manifestações de xenofobia a gente não permite, né, Ricardo Garcia? né, de forma alguma. Então, manifestações xenofóbicas são resolvidas com um clique aqui. Né? Então, esse tipo de manifestação a gente não aceita numa democracia. Né? Obviamente que há aqui opiniões que são divergentes, isso é totalmente normal numa democracia como a nossa. Aliás, num país tão desigual, plural e colossal, como a gente costuma falar, é natural que haja divergências na democracia, que haja faíscas. Isso faz parte da democracia. Agora, manifestações de xenofobia, a gente não admite.
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0: quarta-feira, 14 de outubro de 2026. A medida provisória do governo federal que proibiu as bets no Brasil recebeu pelo menos 58 emendas de deputados e senadores. O prazo para a apresentação das propostas acabou. Grande parte das emendas busca flexibilizar a proibição para preservar as apostas esportivas. Os autores argumentam que as empresas de bets têm participação importante no financiamento de clubes de futebol por meio de patrocínios. A MP foi publicada em setembro e passou a valer imediatamente. Agora, tanto o texto original quanto as emendas apresentadas ainda precisam ser analisados pelo Congresso Nacional, que poderá manter a proposta, aprová-la com alterações ou rejeitá-la. Fabricantes de bicicletas instaladas no polo industrial de Manaus produziram mais de 35.900 unidades em setembro. Segundo dados da Associação do Setor, o volume foi 18% maior que o registrado no mesmo mês do ano passado. Entre as categorias produzidas, as elétricas seguem em destaque. Foram mais de 60 mil unidades fabricadas nos 9 primeiros meses do ano. No horário de Brasília, 2:02.
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0: 2:03, muito bom dia a você que nos acompanha aqui no CBN Madrugada. Ricardo Garcia está comigo aqui na mesa de som e nós vamos juntos até às 5 da manhã. Daqui a pouquinho a gente vai ter a Maria Clara Sasaki com a previsão do tempo para todo o Brasil. Antes nós vamos chamar o Lui Kawasaki com as informações sobre a situação em Manaus, hein? Muito preocupante por conta dos incêndios e toda aquela fuligem, aquela poluição que está no ar do estado do Amazonas neste momento.
2: A presença de fumaça persiste em Manaus pelo sexto dia seguido. Esse cenário é provocado pela intensificação das queimadas, associada à seca severa da região. Nos primeiros 10 dias de outubro, o estado contabilizou 1.380 focos de incêndio, o que representa um aumento de 271% em relação ao mesmo período do ano anterior. Diante desse cenário, 36 dos 62 municípios amazonenses tiveram a situação de emergência reconhecida. O governo federal mobiliza mais de 290 brigadistas e 11 aeronaves para atuação em áreas como Altazes, Itacoatiara e a região metropolitana de Manaus. Vistorias aéreas identificaram focos de fogo em áreas de mata nativa preservada. O presidente do IBAMA, Jair Schmidt, aponta que as condições climáticas do El Niño tornam a vegetação seca, mas destaca que a origem principal dos incêndios é causada pela ação humana.
3: Em condições normais, né, a floresta amazônica úmida ela não é vulnerável aos incêndios florestais, né, mas nós temos um conjunto de fatores que contribuem para isso. O primeiro são as condições climáticas, o El Niño. O El Niño reduziu a precipitação, a chuva, a floresta está mais seca, então ela está mais suscetível a queimar. Mas o que é mais grave, né, a maioria desses incêndios em absoluto é de origem humana, alguém colocou fogo. Por várias razões, né? E uma dessas razões é a intenção criminosa de colocar fogo na floresta para poder degradar a floresta e consolidar áreas desmatadas. Em grande parte dessas áreas desmatadas, utilizadas para pecuária ou para outros fins, né? Então, nós precisamos. precisamos intensificar o combate ao fogo criminoso para evitar a ignição e assim evitar os incêndios.
2: A qualidade do ar levou à suspensão de aulas nas redes municipal, estadual e federal em Manaus e em municípios do interior, além da paralisação das competições de base da Federação Amazonense de Futebol. Os órgãos de saúde orientam a população a evitar atividades físicas ao ar livre e a utilizar máscaras de proteção. De Manaus, Lui Kawasaki.
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4: Maria Clara Sasaki.
5: Quarta-feira de tempo instável em boa parte do Brasil. No período da tarde, as nuvens carregadas aumentam no sudeste. Tem condições para chuvas de moderada a forte intensidade. Na capital paulista, chove o dia todo e a máxima fica na casa dos 25 graus. No Rio de Janeiro, chove principalmente à tarde, faz até 32. Em Belo Horizonte, pancadas isoladas com 31. Na região sul do Brasil, muita atenção para o Paraná. A chuva continua e há risco para temporais nas áreas mais ao norte do estado, principalmente região de divisa, com São Paulo e Mato Grosso do Sul. E também deve chover em Mato Grosso do Sul, de moderada a forte intensidade. Agora o destaque é para o Distrito Federal. Áreas de instabilidade avançam durante esta quarta-feira. Podemos ter pancadas isoladas com trovoadas em Brasília. Goiânia também tem potencial para chuvas ao longo desta quarta. Na região norte do Brasil, temos instabilidades e chuvas a qualquer momento em Rondônia, Acre e no extremo oeste do Amazonas. Algumas instabilidades alcançam áreas que estão passando por um período de estiagem e com risco de queimadas, mas essa chuva, por enquanto, não é suficiente para controlar incêndios de grandes proporções. No nordeste do Brasil, predomínio de sol e temperaturas muito elevadas na maior parte da região. Algumas chuvas isoladas podem atingir o extremo oeste da Bahia, sul do Maranhão e também no sul do Piauí. Maria Clara Sasaki, da Clima Tempo, para a CBN.
6: Duas horas e 8 minutos na nossa companhia. Muito bom dia, meu caro Bruno Faria.
7: Fala, Galvão, tudo bem? Bom dia para você, bom dia para todo mundo que nos acompanha. O Vasco venceu a partida de ida pela semifinal da Copa Sul-Americana em La Bombonera. E o Vasco, com gol de Adson, de cabeça, aos 24 minutos do primeiro tempo, derrotou os hermanos. O detalhe que eu quero trazer para você é que no segundo tempo, aos 18 minutos, Andrés Gómez foi expulso. E mesmo com um jogador a menos, o Gigante da Colina saiu com um resultado enorme. Partida de volta semana que vem, a princípio no Maracanã, o Vasco podendo empatar por qualquer resultado para chegar até a grande decisão da Copa Sul-Americana. Por falar... E às 7 horas da noite tem Atlético Mineiro e Montevideo City. É o outro lado da competição, também com dois jogos, o primeiro no Brasil, o segundo no Uruguai. Também nesta quarta-feira, 9:30 da noite, partida de ida, semifinal, Copa Libertadores, duelo entre Fluminense e Palmeiras. O Verdão não contará com o Vitor Roque, ele teve um entorse no tornozelo. Já o Fluminense ainda tem dúvida se poderá contar ou não com o lateral esquerdo, Renê.
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6: 2:09. A gente vai abrir espaço agora para a entrevista da Tatiana Vasconcelos, Fernando Andrade, com o professor Fernando Neisser, direito eleitoral da FGV. Os assuntos, essa questão, esse imbróglio jurídico que envolve o exército de Lula, né? O canal foi criado pelo André Janones e que foi suspenso pelo ministro Nunes Marques, foi suspenso na tarde desta terça-feira, a decisão da suspensão, mas ele permaneceu no ar até o final da noite, só depois das 11 horas que efetivamente saiu do ar. E vai ficar fora do ar por 48 horas, essa é a determinação. A gente vai acompanhar a análise do professor, ainda, né, antes dessa suspensão. Mas vale a pena a gente acompanhar as informações e a conversa com a Tatiana e com o Fernando Andrade.
8: Professor, bom, a última informação que a gente tem O PT não. O grupo Exército do Lula, o deputado André Janones, acatou a decisão do Tribunal Superior Eleitoral, decisão do ministro Cássio Nunes Marques, de fazer o registro exigido pelo tribunal para, bom, como condição para voltar a funcionar. Houve uma série de idas e vindas, né? Tiraram o canal do ar, entraram com recurso, o canal voltou para o ar, depois voltou a sair do ar. Essa é uma ferramenta administrada, como eu disse, pelo deputado federal André Janones para, enfim, fortalecer a campanha de Lula. Tem mais de 4 milhões de pessoas. E eu estou aqui tentando descrever as idas e vindas, mas eu vou fazer essa pergunta para o senhor explicar melhor para o nosso ouvinte. O que, que aconteceu nessas idas e vindas, decisões do ministro Cássio Nunes Marques em relação ao canal esse fim de semana? Você pode recuperar o histórico para o nosso ouvinte, por gentileza?
9: Claro, Tatiana, vamos lá. A campanha do Flávio Bolsonaro propôs uma ação judicial no TSE, que chama Ação de Investigação Judicial Eleitoral, pedindo a cassação da candidatura do presidente Lula, a inelegibilidade das pessoas envolvidas com esse canal e, liminarmente, a suspensão das atividades do canal. Essa ação, ela é distribuída obrigatoriamente no TSE ao corregedor eleitoral, atualmente o ministro Vilas Boas Cueva. Ele negou a liminar, ele entendeu que não havia elementos suficientes naquele momento para dar a liminar e pediu, inclusive, que a campanha do Flávio Bolsonaro trouxesse mais elementos. 40 minutos depois da decisão negando a liminar, a campanha do Flávio Bolsonaro foi ao presidente, ministro Cássio Nunes, com um pedido administrativo, não um pedido judicial, não uma nova ação. Fez um pedido no âmbito de um processo de regulação das plataformas digitais, que é uma das tarefas que o TSE executa, que é regular essa relação com as plataformas digitais, se estão cumprindo as determinações, como estão cumprindo, em quanto tempo. Isso hoje tudo é descrito num plano de conformidade que cada plataforma deve apresentar. O ministro Cássio Nunes deu essa decisão poucas horas depois, isso no domingo. Poucas horas depois, o ministro Vilas Boas Cueva, voltando, né, naquele processo judicial que estava apresentado, cassou a decisão do presidente. E agora, né, teve um pedido por parte do presidente para a assessoria de enfrentamento à desinformação do tribunal averiguar os conteúdos do canal, para ver se tinha mesmo desinformação. A assessoria apresentou um parecer dizendo que não foram constatados nenhuma postagem com desinformação. Ainda assim, hoje pela manhã, o ministro Cássio Nunes determinou de novo a derrubada administrativamente do canal, sob a alegação de que ele não estava registrado como um canal oficial da campanha do presidente Lula. Então esse foi o tortuoso caminho até aqui.
10: Professor, eu gostaria de dar um passo atrás e pedir para o senhor explicar para o nosso ouvinte qual é o papel institucional do TSE, quem é que compõe o Tribunal Superior Eleitoral. E acredito que muitos ouvintes passaram a ouvir agora, né, o nome de Corregedor Eleitoral do TSE. Qual que é a função do Corregedor também, professor?
9: Vamos lá. O TSE é uma jabuticaba brasileira que deu certo. A justiça, a ideia de dar a tarefa de organizar e realizar as eleições para o Poder Judiciário foi uma ideia brasileira nos anos 30, em 1932, e que diversos países acabaram copiando porque se mostrou uma ideia de muito sucesso, né? Você tira a organização das eleições dos poderes que estão interessados diretamente no resultado das eleições, que são o Legislativo e o Executivo. O TSE, ele é formado por 7 ministros ou ministras, 3 do Supremo Tribunal Federal, 2 do Superior Tribunal de Justiça e 2 advogados ou advogadas indicados por uma lista tríplice feita pelo Supremo, do qual o presidente da República escolhe uma pessoa, sempre para mandatos de 2 anos, com possível recondução por mais 2 anos. O corregedor geral eleitoral é sempre um ministro do STJ, atualmente o ministro Vilas Boas Cueva, que cuida das tarefas de gestão das eleições, a realização em si das eleições, o alistamento de eleitores e eleitoras, o cadastro, o banco de dados da Justiça Eleitoral, todas essas tarefas, vamos dizer, administrativas, ficam sob a guarda do corregedor e, além disso, ele tem a tarefa de ser o relator de todas as investigações judiciais eleitorais das eleições presidenciais, ou seja, essas ações que falam sobre abuso de poder, uso indevido dos meios de comunicação social e que podem levar a penas graves, como a cassação e a inelegibilidade.
10: Agora, professor, na sexta-feira, três julgamentos que ocorriam no plenário virtual foram suspensos por Nunes Marques no momento em que já havia maioria desfavorável à campanha de Flávio Bolsonaro. Nas três ações, a campanha de Lula pedia, era sempre a mesma coisa, retirada de vídeos, de postagens e tal. E num dos casos, a votação estava em 5-1, quando Nunes Marques foi lá e interrompeu o julgamento e determinou uma análise presencial. Ao Globo, um integrante do TSE classificou a atitude de Nunes Marques como um gol de mão. Esse magistrado argumenta o seguinte, que embora seja uma prerrogativa de qualquer ministro pedir um destaque, não é comum que isso seja feito com uma maioria já formada e muito menos no fim de um julgamento no plenário virtual e a dias de uma eleição. Eu te pergunto, essas medidas tomadas com tudo que o senhor descreveu, essa que eu estou citando agora, são medidas políticas tomadas por Nunes Marques?
9: Fernando, são medidas que, no mínimo, colocam em dúvida o equilíbrio, né, a isonomia de tratamento dos candidatos nesse segundo turno das eleições. De fato, é uma prerrogativa fazer o chamado destaque, né, para tirar do plenário virtual, zerar a votação e recomeçar quando isso for para a pauta da sessão ordinária, da sessão presencial, mas não é leal fazer isso quando você já tem um placar formado de maioria. O correto, vamos dizer, seria votar, ainda que com outro entendimento, que terminasse 5-2 ou 4-3, e com isso dar prosseguimento, ainda mais, como se disse, a tão poucos dias do segundo turno das eleições. Eu acho que, somadas essas medidas, de fato, colocam em dúvida se a condução da presidência do TSE está tratando de forma igual as candidaturas, não me parece.
8: Uhum. Além disso, o ministro do Tribunal Superior Eleitoral, Cássio Nunes Marques, também proibiu a distribuição de um jornal do Sindicato de Petroleiros a pedido de Flávio Bolsonaro. Eu estou colocando aqui mais uma decisão tomada por ele, porque esse conjunto tem sido visto por gente do mundo jurídico como censura. Configura a censura, professor?
9: Olha, a proibição do canal de WhatsApp, eu não tenho dúvida que configura censura, porque você está proibindo o que você nem sabe ainda que vai ser divulgado. Você está proibindo o meio de divulgação. A questão do jornal do Sindicato dos Petroleiros não é propriamente censura, porque você está falando de uma punição por algo que já aconteceu. E o que tem que ser analisado ali é aquela publicação constitui propaganda eleitoral a favor da candidatura do presidente Lula ou não? Porque os sindicatos, como qualquer pessoa jurídica, não podem, no Brasil, fazer doações para campanha, não podem fazer campanha para um candidato. Fazer críticas políticas é permitido, né? Entidades patronais, entidades de trabalhadores, todas têm liberdade para fazer críticas. Ao que me parece, se tratava muito mais de uma crítica a propostas do senador do que a elogios ou pedido de voto em favor da campanha de Lula. Então, me parece que não era caso de determinar o recolhimento. Outra decisão que, no mínimo, como eu disse, coloca em dúvida esse equilíbrio.
10: Agora, o que o senhor acha dessas decisões serem monocráticas no meio de um feriado prolongado? Não deveriam ser questões para plenário em decisões colegiadas?
9: Eu acho que, claro que tem situações de urgência que exigem que seja tomada uma decisão monocrática, e me parece que quem fez isso muito bem foi o próprio ministro Vilas Boas Cueva, quando cassou a decisão administrativa do ministro Cássio Nunes e imediatamente encaminhou para ser colocado no primeiro plenário virtual que fosse marcado pela presidência. O que eu acho que nós temos de problema é que o controle da pauta do tribunal é do próprio ministro-presidente. Quer dizer, é ele quem decide quando e o que vai entrar na pauta em cada sessão. Portanto, quando se, por exemplo, retira processos do plenário virtual e eles vão ficar dependentes do próprio ministro-presidente decidir quando eles vão voltar, ou quando dá-se uma liminar e a ida dela para confirmação ou não ao plenário também depende do presidente, parece um uso dessa atribuição, desse poder de gestão da pauta, que está beneficiando, sem dúvida nenhuma, um candidato.
8: Sim. Professor, quero insistir, agora dando o contexto da crise, né? Porque esse fim de semana ele não é descolado dos acontecimentos que envolveram o mundo, enfim, o sistema, nosso sistema judiciário nos últimos meses. Essas decisões acontecem na esteira de uma crise enorme envolvendo suspeitas graves sobre ministros do Supremo Tribunal Federal, inclusive sobre o próprio Nunes Marques. E aqui vou dar um exemplo, a jornalista Bela Megali publicou ontem uma nota no Globo que diz que ministros do Tribunal Superior Eleitoral avaliam que ele abandonou a postura de equilíbrio que estava tentando cultivar e ligou, abre aspas, o modo tratoraço, fecha aspas, a favor de Flávio Bolsonaro. Essa seria uma percepção de dentro do Tribunal Eleitoral, de novo, num contexto em que os próprios magistrados estão sendo vistos pela população como juízes que têm lado. Como é que o senhor avalia a conduta do presidente do Tribunal Superior Eleitoral nesse contexto?
9: Eu acho que é péssimo, né, para a sociedade ter essa percepção, principalmente porque essa percepção é real. Não há dúvida nesse momento que há uma organização de lados ali dentro, do TSE, do Supremo Tribunal Federal, e o ministro Cássio Nunes claramente desponta ou mostra ter um. Então, isso é muito ruim, porque nós vimos de um período de descrédito das instituições, de ataques às instituições. Essa credibilidade estava passando por um processo de reconstrução, né? Está passando ainda, e sofre um solavanco bastante grave durante esse período eleitoral. E concordo, acho que o ministro Cássio Nunes, durante o início da sua presidência, né, que começou em final de maio, buscou, sim, uma postura de equilíbrio, mas parece que de lá para cá muita coisa aconteceu e hoje o tribunal caminha para situações preocupantes, o que leva à possibilidade real de que haja petições e recursos ao Supremo Tribunal Federal. O Supremo tem a tarefa de supervisionar o TSE em questões constitucionais e, eventualmente, pode haver derrubada de decisões do TSE no Supremo, retroalimentando, vamos dizer, esse ciclo de esgarçamento institucional.
8: Fernando e eu conversando, enfim, sobre o noticiário e sobre que abordagem faríamos aqui com o senhor, me lembrei de 2022, no dia da votação do segundo turno, a Polícia Rodoviária Federal fez blitz em estradas do Nordeste, onde Lula tem a maioria dos votos, dificultando o trânsito do eleitor que estava indo votar. O TSE, na época, era presidido por Alexandre de Moraes, que determinou o encerramento imediato das operações e cobrou explicações do diretor da PRF, o então diretor Silvinei Vasques. O senhor acha que o TSE tem força institucional e desprendimento político partidário para agir com firmeza em caso de interferências eleitorais parecidas com aquela na eleição desse ano?
9: Eu acho que firmeza e capacidade de agir tem, ver se haverá vontade política e judicial do presidente. Eu acho que a sorte que nós temos é que, do ponto de vista das instituições outras, não está havendo anormalidades, pelo menos não mais do que o comum, seja das instituições ligadas ao Poder Executivo da União, ao governo Lula, seja com relação aos governos estaduais, às forças de segurança. Eu acho que nós passamos por uma eleição muito mais tranquila desse ponto de vista e, inclusive, uma eleição com poucos ataques institucionais à justiça eleitoral. Eu acho que o fato do ministro Cássio Nunes, que foi indicado por Jair Bolsonaro ser o presidente do tribunal, de certa forma, blindou de crítica sobre a urna eletrônica, porque, afinal, se criticar a urna eletrônica agora, vai estar se criticando o ministro nomeado pelo próprio Jair Bolsonaro. Então, eu acho que a nossa sorte é que não me parece que vai ser necessário tomar medidas desse nível, porque as instituições estão cumprindo mais as leis e a Constituição.
10: Por falar em Constituição, vamos lembrar o seguinte, professor, nas duas candidaturas, muito se fala sobre uma reforma do Judiciário. Um dos candidatos fala numa mudança na Constituição para alterar pontos relativos ao Judiciário brasileiro, no caso de Flávio Bolsonaro. Uma reforma do Judiciário, consequentemente, uma reforma do Tribunal Superior Eleitoral, deve começar por onde?
9: Eu acho que é preciso haver uma limitação do período em que as pessoas ocupam o cargo de ministro ou ministra dos tribunais superiores. Né? A experiência tem nos mostrado que essa eternização acaba criando feudos de poder que são difíceis de serem controlados e, como consequência, claro, essas pessoas não iriam tantas vezes ao Tribunal Superior Eleitoral, porque ficariam menos tempo no Supremo, no STJ. Eu acho que um ponto é absolutamente essencial, é criar uma blindagem com relação à advocacia de parentes e de pessoas ligadas diretamente a ministros e ministras nas cortes superiores. Não me parece minimamente razoável a quantidade, né, e a efetividade, vamos dizer, dos escritórios diretamente ligados por vínculos familiares a ministros. Eu acho que esses dois pontos são pontos que já ajudariam demais a tirar essa carga de desconfiança que as instituições têm granjeado nos últimos anos.
6: Muito bem, 2:28, a gente acompanhou aí o professor de Direito Eleitoral da Fundação Getúlio Vargas, Fernando Neisser, conversando com a Tatiana Vasconcelos e também com o Fernando Andrade. Agradecer aqui a companhia da ouvinte, do ouvinte CBN, muitas mensagens chegando via WhatsApp, também pelo Instagram. O nosso ouvinte aqui, Maurício Silveira, de Goiânia, manda o seu bom dia. Também obrigado ao Roberto Castelli, da Vila Isabel, no Rio de Janeiro. Caminhoneiro Elielson Pereira, em Uberaba, Minas Gerais. Obrigado também a você que participa pelo YouTube, pessoal que troca ideias no nosso chat aqui, Luciano Feliciano, também por aqui Admilton Nunes, e obrigado a você que interage via Instagram. Estamos aqui também na rede social, no Instagram, no @phcgalvão, repetindo, @phcgalvão, violeiro Sandro de Acanga, sempre na nossa companhia. Quem está chegando aqui é o Carlos Magno Gomes da Silva. Obrigado, Carlos, pela mensagem. Também o nosso ouvinte Osiel José dos Santos, também conectando via Instagram no @phcgalvão. E também o Sérgio Luiz Alves. Muito obrigado.
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0: Quarta-feira, 14 de outubro de 2026. Candidato do PL à presidência, Flávio Bolsonaro, afirmou que não vai participar do debate promovido pela TV Bandeirantes no domingo. A declaração foi dada em entrevista coletiva depois do ato em que o MDB oficializou o apoio ao senador no segundo turno da eleição. Flávio não detalhou os motivos para a ausência e disse que a equipe técnica da campanha ainda vai avaliar a ida dele ao debate da TV Globo. O candidato Luiz Inácio Lula da Silva afirmou que estará na Bandeirantes no domingo. O presidente Lula anunciou um programa especial para reduzir o endividamento dos MEIs, os microempreendedores individuais. Segundo a proposta, serão oferecidas linhas de crédito com taxas de juros mais baixas. Durante o anúncio, Lula defendeu a aprovação do projeto de lei que eleva o teto de faturamento anual dos microempreendedores individuais, os atuais R$ 81 mil, para R$ 110 mil em 2027 e R$ 140 mil em 2028. A proposta foi enviada em junho à Câmara dos Deputados, mas ainda não avançou. O cantor Netinho morreu aos 60 anos no hospital de Salvador, na Bahia. Sofria de um câncer no sistema linfático havia mais de um ano. Segundo a assessoria do artista, Netinho enfrentou nos últimos meses um linfoma não Hodgkin, que evoluiu para um quadro de falência renal e disfunção múltipla de órgãos. O velório e a cremação serão restritos a familiares e amigos próximos por desejo do cantor. Um dos maiores sucessos de Netinho, a música Mila, se tornou um dos símbolos da Axé Music. No horário de Brasília, 2 horas e 32 minutos.
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0: Duas horas e 34 minutos. Agradecer aqui, Ricardo Garcia, Sandra Bartá, está na Suíça, olha só que legal, dirigindo para o trabalho e acompanhando o CBN Madrugada. Obrigado, Sandra, bom trabalho para você aí na Suíça. 2 horas e 34 minutos, é hora do Panorama CBN com o Leandro Gouveia, mas antes do Leandro, a gente vai acionar o Gabriel Freitas, direto do Rio de Janeiro. Novidades no aeroporto do Galeão.
2: O Aeroporto Internacional do Rio, o Galeão, deve receber cerca de R$ 1 bilhão em investimentos privados nos próximos 3 anos. Os planos foram apresentados nesta terça-feira pela espanhola Aena. A empresa assumiu a gestão do terminal na semana passada e deve permanecer até 2039. Com rotas novas e retomadas, vai ser ampliada a oferta de voos em 30 destinos nacionais e internacionais, como Nova York, Toronto, Frankfurt, Dallas e Lima. O presidente da Agência Nacional de Aviação Civil, Thiago Feinstein, prevê aumento também das conexões dentro do país.
3: O Galeão sofreu muito com a pandemia. E o Galeão tem em seu DNA ser um aeroporto internacional. Isso tem que ser fomentado. E com a retomada dos voos internacionais, voltam as conexões, os trechos domésticos. O Brasil é um país grande. O Brasil não sobrevive somente com o aeroporto de Guarulhos. O Brasil precisa, sim, fomentar outro aeroporto, outro grande aeroporto internacional. E esse aeroporto é o Aeroporto do Galeão.
2: Entre as novidades estão a instalação de um centro de testes da BYD e um novo hotel. A Aena também promete fazer, a partir de 2027, melhorias nos banheiros, na iluminação e na oferta de comércio. O Terminal 1 segue fechado e só será reaberto se houver demanda. Na entrevista coletiva, o governo federal anunciou que deve aumentar o limite operacional de outro aeroporto carioca, o Santos Dumont, no centro do Rio. O teto de 6,5 milhões de passageiros foi adotado em 2024 por pressão de autoridades fluminenses, que argumentavam que o movimento intenso no Santos Dumont prejudicava o Galeão. O ministro de Portos e Aeroportos, Tomé Franca, afirma que o novo acordo prevê uma redução gradual das restrições.
4: Em 2027 pode chegar a 8,5 milhões, em 2028 a 9,5 milhões, e em 2029 não haveria restrição. Isso é o que está previsto no acordo, no contrato feito com o Tribunal de Contas. Portanto, isso já não é mais um problema, porque a gente pode tomar de maneira segura qualquer um dos caminhos sem prejuízo para as partes envolvidas, né, os aeroportos envolvidos.
2: Com a saída da Infraero, do grupo de acionistas do Galeão, o Santos Dumont passa a representar a principal receita da estatal. A Aena afirma que não vê os aeroportos do Rio como concorrentes diretos. Do Rio de Janeiro, Gabriel Freitas.
5: Em destaque no Panorama CBN, Flávio Bolsonaro muda de ideia e vai votar a favor do fim da escala 6x1. Lula associa recuo a manifestações em São Paulo e Rio de Janeiro. Há 12 dias do segundo turno, o governo lança pacote para MEIs, que inclui projeto para perdão de 12 bilhões em dívidas. Após nova censura de Nunes Marques, PT registra canal no WhatsApp no Sistema da Justiça Eleitoral e serviço deve ficar suspenso por 48 horas. Papa Leão XIV é diagnosticado com câncer no pulmão depois de retirada de nódulo. Morre o cantor Netinho, uma das principais vozes do axé, aos 60 anos. Olá para você que está aqui comigo, eu sou Leandro Gouveia e essa é a segunda edição do podcast Panorama CBN de terça-feira, 13 de outubro de 2026. Em menos de meia hora eu te conto as principais notícias do dia. O senador candidato à presidência pelo PL, Flávio Bolsonaro, voltou a visitar o pai, o ex-presidente Jair Bolsonaro, que cumpre prisão domiciliar com pena de 27 anos por tentativa de golpe de Estado. O senador estava proibido de fazer visitas desde julho, depois de descumprir medidas cautelares impostas pelo Supremo Tribunal Federal, quando ele divulgou uma carta do pai em apoio à sua candidatura. E a autorização para a retomada das visitas foi dada pelo ministro Alexandre de Moraes na segunda-feira, depois do fim do prazo de 90 dias de suspensão. Apesar da liberação, Moraes manteve a proibição de finalidade político-eleitoral nos encontros e da divulgação de quaisquer manifestos ou declarações do ex-presidente, inclusive por terceiros. Flávio chegou ao condomínio com escolta policial, não falou com a imprensa na chegada. Na saída, depois de menos de uma hora de visita, ele falou com os jornalistas, mas preferiu não dizer o que conversou sobre política com o pai para evitar novas punições.
6: Nossa, eu conversei com ele, está bem-humorado, está satisfeito com o trabalho que vem sendo feito, está esperançoso que o Brasil vai mudar. É óbvio que ele dá algumas dicas aqui, eu só não vou ficar externando, porque realmente pode ser interpretado de alguma forma maldosa.
5: E foi aí que Flávio Bolsonaro anunciou uma mudança de posição sobre o fim da escala 6x1 e declarou que vai votar a favor da PEC nessa quarta-feira. O candidato vinha sendo cobrado sobre o tema pelo adversário, presidente Lula, durante a campanha. Na semana passada, Flávio tinha falado que Lula estava sendo oportunista e defendeu um projeto alternativo sobre liberdade de negociação dos empregados com os patrões, ideia que também é defendida pelo coordenador da campanha dele, o senador Rogério Marinho, do PL do Rio Grande do Norte, que articulava o adiamento da votação por avaliar que o debate nesse momento não faz bem para o país. Nessa terça, Flávio afirmou que a discussão é um processo de evolução.
6: A maioria dos trabalhadores brasileiros querem o fim da 6x1, então vou votar a favor do fim da 6x1. Só que a gente defende algo ainda melhor sempre. Eu queria que tivesse liberdade para o trabalhador montar seu jornal de trabalho. Como é que fica a pessoa que trabalha de home office? Isso não está definido na PEC. Como é que fica aquela mãe que não tem com quem deixar o seu filho, só pode trabalhar, por exemplo, 4 horas por dia, só pode trabalhar de manhã, ou só pode trabalhar de tarde? Vai continuar engessada a jornada dela.
5: A legislação atual já prevê regras para o teletrabalho, chamado home office, além de direitos para gestantes e mães recentes. O fim da escala de trabalho 6x1 já foi aprovado na Comissão de Constituição e Justiça do Senado e vai passar pelo primeiro grande teste no plenário nesta quarta-feira. Para avançar, precisa receber ao menos 49 votos favoráveis entre os 81 senadores. O presidente Lula reagiu à declaração do adversário.
7: Parece que depois da pressão da sociedade e parece que depois de todas as manifestações da rua desse Brasil, o partido do PL resolveu votar o fim da escala 6x1. De vez em quando eu fico pensando, se todo mal que eu causar a esse país for fazer a direita avançar e atender aos interesses do povo brasileiro, eu vou continuar fazendo isso.
5: Há 12 dias do segundo turno, o governo Lula anunciou um pacote de medidas voltado para os 17 milhões e 600 mil microempreendedores individuais, os MEIs. É o programa Prospera MEI, que traz a proposta de perdoar 12 bilhões e 600 milhões de reais em dívidas com a União, beneficiando 3 milhões e 600 mil trabalhadores.
7: Qual é a grandeza da União? É simplesmente limpar o nome de vocês, tirar o nome de vocês. Por isso, esse perdão. Ou seja, ninguém tem que fazer nenhum esforço, ninguém tem que ir atrás de nada. É o governo que vai tomar a atitude de deixar vocês livres.
5: Esse conjunto de medidas também inclui o envio de um projeto de lei ao Congresso para aumentar o teto de faturamento anual do MEI. A proposta prevê subir o limite dos atuais R$ 81 mil para R$ 140 mil até 2028. O governo prometeu ainda criar um tal de PIX-MEI, uma transferência de até R$ 5 mil a fundo perdido para aumentar a capacidade produtiva dos empreendedores, isso para o ano que vem. Outra medida anunciada vai desobrigar o microempreendedor de emitir nota fiscal para pessoa física. Para as dívidas com bancos privados, que somam R$ 6 bilhões, o Ministério da Fazenda vai lançar um edital do Desenrola com descontos de pelo menos 90%. O ministro do Empreendedorismo, Paulo Pereira, destacou a renegociação.
8: Um esforço do Desenrola específico para os MEIs. O Desenrola vai comprar todas as dívidas dos MEIs com o ambiente privado, os bancos, as empresas que foram contratadas e que geraram inadimplência ao longo dos últimos anos. Vida nova, gente. Dívida pública resolvida, dívida privada resolvida. É isso que a gente quer para as próximas semanas e meses, para que as empreendedoras e empreendedores possam prosperar ainda mais.
5: O segmento de microempreendedores é visto pelo governo como uma fatia do eleitorado de difícil aproximação. E o anúncio se soma a outras medidas recentes do governo, como o subsídio para zerar impostos da gasolina e o reajuste do Bolsa Família para R$ 691. E após a decisão do presidente do Tribunal Superior Eleitoral, ministro Cássio Nunes Marques, a campanha do presidente Lula registrou o canal de mensagens Exército do Lula, do WhatsApp, no Sistema da Justiça Eleitoral. Esse grupo tem mais de 4 milhões de membros. E é mais um dos casos com um vai e vem na justiça que, se você não acompanha todos os dias, acaba perdendo o fio da meada. Começou no domingo. O presidente do TSE atendeu a um pedido da campanha do senador Flávio Bolsonaro e mandou bloquear o canal. A acusação era de que o grupo espalhava notícias falsas de forma coordenada. Ainda no domingo, o corregedor-geral da Justiça Eleitoral, ministro Ricardo Villas-Boas Cueva, suspendeu a ordem de bloqueio. Ele reativou o canal.

0: grupo. O presidente do TSE criticou a liberação anterior e ressaltou que a legislação exige o registro formal de todos os canais de comunicação dos candidatos. Na tarde dessa terça-feira, Nunes Marques liberou o canal, mas ele deve ficar suspenso por 48 horas para cumprir uma espécie de carência depois do registro que foi feito pelo PT no TSE. Antes disso, o deputado federal André Janones, criador do grupo, protestou contra a nova suspensão.
1: Ele foi suspenso. Mas calma, ele foi suspenso só por 48 horas. Mas não é uma 48 horas qualquer. É justamente as 48 horas nas quais será votada o fim da escala 6x1. Vocês acreditam em coincidência?
0: E o ministro Cássio Nunes Marques também mandou recolher e proibir a circulação do jornal impresso do Sindicato Unificado dos Petroleiros, uma entidade ligada à Federação Única dos Petroleiros. A infração reconhecida pelo ministro é a prática de ilícito eleitoral por propaganda irregular. Nunes Marques apontou que a distribuição quebra a paridade de armas entre os candidatos. O jornal veiculava ataques diretos a Flávio Bolsonaro ao associar a imagem dele a investigados e chefes de milícia, enquanto fazia um contraponto elogioso ao governo do presidente Lula no combate ao crime organizado. Segundo a decisão, o sindicato fez propaganda político-eleitoral direta dirigida ao eleitor. Em nota, a coordenadora-geral da Federação Única dos Petroleiros, Cibele Vieira, chamou a medida de censura e afirmou que a decisão ataca a liberdade de expressão. Algumas notícias internacionais com impacto na economia. A Ucrânia foi surpreendida por um ataque de mísseis russos sem receber o aviso prévio dos parceiros ocidentais, segundo o presidente Volodymyr Zelensky. A declaração ocorre em meio a pressões dos Estados Unidos para que a Ucrânia interrompa os bombardeios contra refinarias russas. A agência Reuters noticiou que autoridades americanas ameaçaram cortar a venda de armas e o envio de informações sigilosas caso a Ucrânia continuasse com os ataques. O governo americano culpa as ações ucranianas pelo aumento do preço dos combustíveis no país, que enfrenta eleições legislativas em 3 semanas. Apesar da tensão, o presidente Donald Trump disse nesta terça-feira que continua compartilhando inteligência militar com os ucranianos e que trabalha tanto com a Ucrânia quanto com a Rússia para encerrar a guerra. Já o ministro das Relações Exteriores da Ucrânia disse que a falta de aviso prévio na capital aconteceu pelo tipo de armamento que foi usado pela Rússia e não por um corte no envio de dados pelos americanos. E a nova porta-voz da Casa Branca, Kate Zakaria, deu a primeira coletiva no cargo e demonstrou um certo nervosismo na estreia. Ela não soube responder se o governo dos Estados Unidos interrompeu o envio de inteligência militar para a Ucrânia, informação que só foi depois confirmada pelo presidente Donald Trump, dizendo que esse envio continua. E ela também cometeu um ato falho. Ao responder sobre a família, ela trocou as palavras e, em vez de dizer meu marido, disse meu presidente, provocando risos entre os jornalistas. Zakaria foi nomeada pelo presidente Donald Trump para substituir Caroline Leavitt, que deixou o posto há 2 meses para se dedicar à família. E a Arábia Saudita bombardeou a companhia de petróleo do Iêmen, nos arredores da capital do país. Em resposta, o grupo extremista Houthi, que é a... prometeu retaliação contra 3 locais estratégicos: o aeroporto de Riad, capital da Arábia Saudita, uma refinaria e a sede da petroleira estatal Aramco. Os rebeldes também pediram que civis deixassem essas regiões. A escalada da violência por lá começou no sábado, quando um bombardeio dos Houthis contra o aeroporto de Riad, na Arábia Saudita, deixou 12 mortos e cerca de 300 feridos. No domingo, os sauditas já tinham atacado o aeroporto de Sana'a, capital do Iêmen, e na segunda-feira, os rebeldes voltaram a mirar o aeroporto da capital saudita e uma base aérea, enquanto a Arábia Saudita informou ter destruído um míssil balístico lançado em direção à capital. E depois da disparada de quase 9% na semana passada, depois do primeiro turno, o principal índice da Bolsa de Valores de São Paulo caiu 1,04% aos 206.887 pontos, com os ajustes sobre a percepção do cenário eleitoral. Pesaram as manifestações no fim de semana prolongado em apoio a Lula e a mudança de posição de Flávio Bolsonaro sobre o fim da escala 6x1, demonstrando menos confiança. E também um novo pacote do governo para os MEIs que pesa sobre as contas públicas. O cenário externo também segue incerto, com a possibilidade de novos ataques americanos contra o Irã depois das eleições americanas em novembro e também a pressão do petróleo sobre

sobre a inflação por causa de toda essa tensão que eu relatei para você, deixando o petróleo acima dos 106 dólares. O dólar comercial subiu 0,71%, cotado a R$ 5,02, e o euro vale R$ 5,62, com alta de 0,7%. E um decreto publicado pelo governo federal traz novas regras para os serviços de atendimento ao consumidor, os SACs. A principal mudança é a obrigatoriedade do atendimento feito por pessoas de carne e osso, todos os dias da semana, das 8 da manhã às 8 da noite. Uma exigência que vale tanto para chamadas de telefone quanto para canais digitais, como os chats na internet. As novas normas valem para empresas com serviços regulados pela União, como operadoras de telefonia, planos de saúde, companhias aéreas, concessionárias de energia, bancos e fintechs. Além disso, plataformas de transporte individual e de entregas, como a Uber, vão ter que enviar informações ao governo sobre como atendem os clientes, mesmo sem regulação direta do setor. O texto regulamenta o Código de Defesa do Consumidor e substitui a norma que estava em vigor desde 2022. De acordo com o governo federal, a medida corrige uma flexibilização aprovada durante a pandemia que acelerou a migração para o atendimento automatizado por robôs e reduziu a oferta de atendentes humanos. Com o novo decreto, as empresas também são obrigadas a garantir acesso imediato ao cancelamento de contratos e a limitar o fluxo de opções a, no máximo, 5 níveis de atendimento para resolver a demanda. No caso de chamadas telefônicas que caírem antes da conclusão do serviço, a empresa vai ter que retornar a ligação para o consumidor em até 5 minutos. As novas regras entram em vigor em 20 dias. O governo também publicou uma medida provisória para combater fraudes e ligações indesejadas no país. A nova norma determina que as operadoras de telefonia autentiquem todas as chamadas e bloqueiem as ligações que não cumprirem as regras da Anatel. Pelas regras, a checagem vai funcionar em 3 etapas. A operadora de origem verifica a chamada, as redes intermediárias mantêm a validação e a empresa de entrega confirma os dados antes de completar a ligação. Para as empresas, as chamadas aprovadas vão mostrar na tela do celular o nome e até a marca da companhia. A medida também autoriza o bloqueio por 15 dias de quem fizer mais de 1.000 ligações numa mesma linha no mesmo dia, ou 10 mil somando todas as suas linhas, desde que 85% sejam chamadas curtas, com até 6 segundos. Estão de fora dessa punição os órgãos públicos e serviços essenciais de saúde e segurança. A Anatel tem 60 dias para regulamentar a medida, mas o bloqueio de números irregulares já passa a valer em 30 dias. Em São Paulo, a polícia prendeu 3 pessoas numa operação contra plataformas digitais suspeitas de aplicar golpes em jogos de cassino virtual e em promessas de pagamento por tarefas na internet. A investigação começou a partir de reclamações registradas no Procon e identificou 2 plataformas envolvidas, a Fortune Slots e a Think TV. Juntas, elas reúnem mais de 10 milhões de apostadores e vítimas. O esquema funcionava de 2 formas. A Fortune Slots atuava como um cassino online. Para atrair os usuários, a plataforma fazia pequenos pagamentos via Pix logo depois dos primeiros depósitos. Mas quando a pessoa tentava sacar quantias maiores, o sistema travava e pedia novas transferências para liberar o dinheiro. Já a Think TV prometia renda extra para quem assistisse a vídeos, avaliasse conteúdos ou curtisse páginas na internet. Para começar a trabalhar, a vítima precisava fazer um cadastro e pagar uma taxa inicial por Pix. Depois, a plataforma pedia mais depósitos com a promessa de liberar os ganhos acumulados, o que nunca acontecia. Segundo a polícia, o dinheiro das vítimas ia para contas bolsão e depois passava por contas intermediárias para esconder a origem dele. A polícia identificou R$ 38,5 milhões de reais em transações monitoradas. A justiça autorizou o bloqueio de bens de 6 pessoas físicas e 5 empresas em um montante que pode chegar a R$ 154 milhões de reais. As investigações mostram que os esquemas dessas 2 plataformas já vinham sendo operados e monitorados antes da proibição dos cassinos online pelo governo federal, no dia 25 de setembro. E o ex-presidente José Sarney, de 96 anos, apresentou nova melhora nesta terça-feira e segue em recuperação em um hospital de São Luís, no Maranhão. Ele deixou a UTI depois de passar por uma cirurgia abdominal na última sexta-feira para reverter uma obstrução intestinal. Nas redes sociais, Sarney publicou uma foto ao lado da diretora-geral do hospital, a médica Júlia Bacelar Barros, que também é sobrinha dele. O ex-presidente declarou que se sente melhor a cada dia e que espera voltar para casa em breve. Essa é a terceira internação de Sarney em menos de 2 meses.
Em setembro, o ex-presidente já tinha sido internado duas vezes por causa de uma pneumonia bacteriana, passando por hospitais na capital maranhense e em São Paulo. E o Papa Leão XIV foi diagnosticado nesta terça-feira com câncer no pulmão e passou por uma cirurgia para retirar a parte inferior do pulmão direito. A operação durou 90 minutos e foi concluída sem complicações. A equipe médica informou que os exames prévios já apontavam o tumor e optaram por uma técnica videoassistida. O Papa, que tem 71 anos, acordou bem e já se recupera no quarto. O anúncio da doença foi feito pelo próprio Papa no último domingo, quando explicou que o nódulo estava no início e controlado, mas ainda não havia o diagnóstico de câncer. O porta-voz do Vaticano, Matteo Bruni, informou que a recuperação vai levar cerca de uma semana e, por isso, a agenda do Papa foi cancelada até o dia 20 de outubro. A cidade de Paris, na França, teve novos confrontos durante um grande protesto contra a falta de professores, superlotação das salas e precariedade das escolas. No final do ato, manifestantes e a polícia entraram em conflito e lixeiras e pelo menos um carro foram incendiados. Em Nantes, a tropa de choque usou gás lacrimogêneo para dispersar os manifestantes que protestavam de braços dados. Em outro local, a ativista sueca Greta Thunberg participou de um dos atos no subúrbio de Paris. Os atos já chegam à quarta semana e incluem bloqueios em centenas de colégios por todo o país. A onda de manifestações já deixou centenas de feridos e milhares de detidos. O governo francês declarou que entende as reivindicações dos estudantes e prometeu agir, mas enfrenta forte pressão financeira. Com restrições no orçamento e a dívida pública em alta, o país vive os maiores custos de financiamento dos últimos anos, o que limita a margem de manobra dos cofres públicos para atender às exigências do setor de educação. E o novo parlamento da Hungria começou a revogar leis contra a comunidade LGBT criadas pelo governo do ex-primeiro-ministro Viktor Orbán. Ele comandou o país por 16 anos e aprovou uma série de restrições que chegaram a ser condenadas pela Justiça Europeia, como a proibição de reconhecer juridicamente pessoas trans e de falar sobre homossexualidade diante de menores. Ele foi derrotado nas eleições de abril e, nessa terça, o parlamento aprovou o fim dessa proibição. Esse é o primeiro sinal claro de mudança na política de direitos humanos sob o comando do novo primeiro-ministro, o conservador Peter Maguire, que afirmou que a mudança adequa a Hungria ao direito europeu, reforçando também a proteção da infância. A União Europeia comemorou o resultado da votação e declarou que a medida é um sinal importante de compromisso com os valores fundamentais do bloco. E o homem que orquestrou o assassinato do rapper Tupac em 1996 foi condenado a pelo menos 40 anos de prisão. A sentença foi anunciada nesta terça-feira em um tribunal de Las Vegas, nos Estados Unidos. Em agosto desse ano, o júri considerou Duane Davis, de 63 anos, culpado por homicídio com uso de arma letal. O tempo de 40 anos é o período mínimo da pena, e depois desse prazo ele vai poder pedir liberdade condicional. Se o pedido for negado, ele continua preso pelo resto da vida. O crime ficou paralisado por anos e a investigação só voltou à tona porque o próprio condenado deu entrevistas em 2018 e lançou uma biografia em que admitiu que estava no banco da frente do carro e entregou a arma para quem atirou. Pela lei do estado de Nevada, é possível condenar alguém por homicídio mesmo se a pessoa não tiver puxado o gatilho. O caso também reacende a memória da morte de outro rapper famoso, Christopher Wallace, o The Notorious Big, morto a tiros em 1997, em um crime até hoje sem solução e investigado como vingança pelo assassinato de Tupac. E antes da última notícia, convido você a mandar mensagem para o Panorama. Meu e-mail é leandro.gouveia@cbn.com.br. No Instagram é só procurar por Lê Reis Gouveia. Não esquece de escrever seu nome e de onde você está ouvindo. Você que pode indicar o Panorama mandando link pelo WhatsApp para quem você sabe que gosta de ficar bem informado e bem informada. E eu encerro essa edição com uma homenagem ao cantor Netinho, que morreu aos 60 anos de idade. Um dos principais nomes da história do axé. Ele estava internado em Salvador e tratava um linfoma não Hodgkin, é um tipo de câncer no sistema linfático que evoluiu para um quadro de falência renal e disfunção múltipla de órgãos. A morte foi confirmada pela assessoria do cantor nas redes sociais. A equipe destacou trechos em que Netinho dizia partir feliz e realizado, levando consigo o sorriso de cada fã que foi feliz com sua arte. Por desejo do próprio artista, o velório e a cremação
serão realizados de forma reservada em cerimônia restrita a familiares e amigos próximos. Nascido em Santo Antônio de Jesus, no Recôncavo Baiano, Netinho estreou como vocalista da banda Beijo no Carnaval de Salvador de 1988, quando estourou nacionalmente com o sucesso Beijo na Boca, de Jorge Dias e João Guimarães.

A carreira solo começou em 1993 e três anos depois ele lançou o maior hino de sua trajetória, Mila, de Mano Góes e Tuca Fernandes.

E o cantor também enfrentou desafios marcantes ao longo da vida, como os 3 acidentes vasculares cerebrais sofridos em 2013, que o afastaram temporariamente dos palcos, além do diagnóstico de câncer no sistema linfático recebido em março do ano passado. Nomes como Cláudia Leite, Bel Marques e a banda Jamil usaram as redes sociais para prestar homenagens ao cantor. A Prefeitura de Salvador e a Secretaria de Cultura da Bahia também lamentaram a perda e exaltaram a contribuição de Netinho para a maior festa de rua do mundo. Netinho deixa uma filha de 28 anos. E eu fecho esta edição com uma música que foi outro sucesso, mas que foge dessa atmosfera do axé e mostra até a versatilidade do Netinho.

Isso aí é Menina, composição de Paulinho Nogueira, grande violonista brasileiro. E assim fechamos esta edição do Panorama, que teve a produção e o roteiro feitos por mim, Leandro Gouveia, e a edição e a sonorização por Anderson Wendel, o Tico. A próxima edição chega às plataformas por volta das 7 da manhã com Bianca Santos e eu volto na sequência. Até lá!

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0: Quarta-feira, 14 de outubro de 2026. O presidente Lula escreveu uma carta dirigida às famílias evangélicas. O documento vai ser publicado nesta quarta-feira. No texto, o candidato à reeleição sugere que os fiéis peçam discernimento a Deus antes de votar. O petista afirma que o projeto que prevê o fim da escala 6x1 dará mais tempo para os evangélicos frequentarem cultos. Ele também cita a medida provisória das BETs como exemplo de proteção às famílias. A carta faz parte da estratégia de Lula para tentar reduzir a vantagem de Flávio Bolsonaro, do PL, entre os eleitores evangélicos. O ministro do Supremo Tribunal Federal, Alexandre de Moraes, negou um pedido da defesa de Mauro Cid para que ele pudesse viajar a Abu Dhabi, nos Emirados Árabes Unidos. O advogado do ex-ajudante de ordens do ex-presidente Jair Bolsonaro havia solicitado autorização para que ele participasse como palestrante em um congresso sobre medicina militar no exterior. No entanto, Moraes destacou que a autorização para viagem é incompatível com as condições fixadas para o cumprimento da pena de Mauro Cid. Ele foi condenado a 2 anos em regime inicial aberto por envolvimento na trama golpista. Tropas do Reino Unido participaram de um treinamento militar nas Ilhas Malvinas para se preparar para uma eventual tentativa de invasão argentina. O exercício reuniu mais de 100 soldados britânicos e reservistas locais durante 6 dias no início de outubro. A informação é do jornal britânico The Times.
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3: Bem-estar e movimento no ar para falar hoje sobre aulas em salas aquecidas e para além da hot yoga. Em alguns casos, esse aquecimento é feito de uma forma diferente, com lâmpadas ou painéis infravermelhos. Nós vamos entender melhor essas práticas a partir da experiência de quem ensina e de quem pratica também. Estão conosco hoje a Maísa Caseiro, que é fisioterapeuta, professora de Pilates e Hot Pilates em estúdios como o Zaya Wellness Club e a Core House. Tudo bem, Maísa? Muito obrigada por ter vindo conversar com a gente hoje.
4: Muito obrigada por me convidarem. É um prazer estar aqui para a gente ter essa troca de experiência, fazer esse bate-papo bem legal.
3: Quem está com a gente também hoje aqui é a Marina Fresati, que é educadora física e responsável técnica do Ganga Wellness Club. Ela também é professora de musculação na IADS e está sabendo tudo dessas aulas aquecidas. Já estou curiosa, tenho muitas perguntas. Obrigada por ter vindo aqui conversar com a gente, Marina.
5: Eu que agradeço o convite, é um prazer estar aqui e ter esse momento de troca também, que é super importante. Passar informação, né? Sempre muito importante para a nossa população.
3: E claro, não pode faltar quem está praticando essas aulas e traz essa experiência aqui pra gente. É a Laís Melo, ela é influenciadora, criadora de conteúdo e aluna de Hot Pilates. Tudo bem, Laís?
6: Oi, tudo bem, gente. Obrigada, é um prazer estar aqui. Eu vou passar a minha visão desse lado de cá e aprender um pouquinho também, né, com as nossas divas.
7: Muito bom. Eu fiz uma dessas aulas, gente, não é fácil, mas é essa a proposta. Essa é uma aula intensa, é uma aula que você tem muitas possibilidades. E eu quero começar perguntando aqui para as nossas professoras, começando por você, Marina. Qual que é a principal diferença quando a gente compara uma aula dessas, que é feita numa sala sem aquecimento e numa sala aquecida? O que que esse aquecimento traz para essa rotina?
5: O principal ponto ali seria o desafio, né? Então, ele entra como um desafio a mais no nosso treino e o corpo ele vai ter que trabalhar de forma demasiada, né? Do que ele não trabalharia ali num treino tradicional. Então, nossa frequência cardíaca num treino comum, ela já tende a elevar. E num treino com a sala aquecida no infravermelho, a nossa capacidade cardiorrespiratória, ela vai trabalhar ali de uma forma muito mais intensa. Então, o treino ele passa a ser muito mais desafiador e também traz maior queima calórica também, porque o corpo ele vai precisar, demanda um pouquinho mais, né, de esforço físico. Então, uhum, automaticamente, nosso déficit calórico também vai melhorar.
7: Isso é interessante você mencionar, porque às vezes, Maísa, as pessoas ouvem sobre essas aulas em salas aquecidas e falam, ah, mas então gasta mais caloria porque sua mais. Não é exatamente isso. Essa demanda maior que vai fazer com que a pessoa tenha uma queima calórica maior.
8: Sim, total. E o suor, ele está mais atribuído ao líquido, né? Realmente, essa questão da resistência, a resistência ela fica muito maior. Todo mundo está se medindo, né? Ultimamente com relógio, isso, com anéis, é uma medição o tempo inteiro. Então, a gente consegue controlar isso de forma melhor. Realmente, os batimentos cardíacos, eles elevam muito. E isso faz com que a prática no seu outro esporte, que às vezes você tem ali a musculação, corrida, minha resistência melhorou demais desde que eu comecei a fazer, porque melhora realmente a capacidade vascular, né? Então, acaba ainda atribuindo isso a outras áreas, a outros ambientes que você pode se desenvolver melhor e aumentar ainda mais sua resistência, seu déficit calórico, tudo isso.
7: Você percebeu essa mudança, Laís, em relação a outras atividades que você já praticava e quando você começou a fazer Hot Pilates?
6: Sim, eu percebi também mais que exige muito de você, exige concentração, respiração, trabalha também a respiração, a consciência corporal, o controle ali, né? E faz meio que você desligar um pouco do mundo fora, diferente de musculação, que já é força ali, enfim. Então, eu senti isso também, que não só trabalha o corpo físico, mas também o mental. Acho que foi um dos fatores principais, assim, que eu senti.
7: Essa coisa de estar presente na aula, de trabalhar a concentração, você tem toda a razão. E eu percebi isso porque numa aula hot, normalmente, você não tem muitas pessoas, normalmente mais meninas, é uma aula que concentra mais mulheres, mas homens também podem fazer, claro. Mas você não percebe muita gente dispersa no celular, tentando gravar a aula, tentando, né, fazer um cortezinho bonito. E por quê? Porque não dá, gente.
8: Você precisa estar concentrado. O celular superaquece.
7: Exatamente. Também você tem que tomar... Olha, bem lembrado isso aí.
8: Às vezes, se você deixa gravando, já aconteceu de deixar meu celular gravando, às vezes por repertório. Nossa, gostei dessa aula, vou gravar na próxima. Deu 10 minutos de gravação, meu celular, ele desligou. Porque ele desliga mesmo sozinho. É uma defesa dele. E é isso, o calor, ele é estressante, né? As pessoas pararam de gostar de sentir calor, eu percebo muito isso. Todo lugar que eu vou, o ar tá ligado, e o ar tá ligado muito forte.
6: Ai, gente, eu amo, eu sou carioca, então, tá? Eu amo calor, eu vou pras aulas de hot, quanto mais transpira, melhor. Porque parece que te energiza.
7: Te energiza?
6: Energiza, você fica mais ativa, você fica mais disposta.
8: E essa questão da respiração, você voltar ali de opa, vamos, você precisa estar presente pra você não dispersar. Eu acho que o calor, ele traz isso, o suor, você transpira, você presta mais atenção no seu corpo, porque você sente o suor, explora vários sentidos. Eu acho que a respiração pra você não morrer ali de calor.
5: É um fator neurológico também, né? Porque o organismo, ele vai entender que ele precisa trabalhar de uma outra forma ali com o hot, né? O calor, ele vai trazer realmente essa maior concentração. ter que prestar mais atenção ao movimento da professora, no que está acontecendo na sala. Então, automaticamente, o nosso corpo ele é super inteligente, ele vai se adaptar a tudo que a gente faz, inclusive ao HOT, né? Então, é isso, ele vai se adaptar e entender que ele precisa prestar mais atenção, que ele precisa se concentrar melhor naquele movimento. E isso também a gente já instrui no início da aula, né? Então, é uma aula que a gente já fala, sem pressa, movimentos controlados, entrega para o seu corpo aquilo que ele quer receber hoje. Porque realmente é você se conectar ali com você, com o seu corpo, com a experiência.
6: É uma terapia, né?
5: É uma terapia, exatamente.
7: E é muito importante. De meditação em movimento.
8: Exato, né? É muito importante frisar isso, porque as aulas elas acontecem em grupo, né? Então, às vezes, a pessoa acaba se perdendo. Às vezes, olha uma pessoa que já tem uma prática de muito tempo e fala, nossa, por que, que eu tô conseguindo? E trazer isso do aluno junto com a gente, de presta atenção no seu próprio MAET. Vamos lá, respeite o seu corpo. É uma frase muito importante, principalmente pro HOT. Uhum. Que tem algumas restrições, né? A gente vai falar mais sobre isso, mas...
7: Vai, daqui a pouquinho.
8: Tem que tomar um cuidado.
5: Eu acho que ele entra muito no wellness, né? Uhum. Que hoje a gente tá tentando trazer mais pra população. Que é sair daquela... Só do corpo físico, né? E trazer também o bem-estar pra mente. E se desligar um pouco, ainda mais aqui em São Paulo. Que é a nossa correria ali diária. Então, trazer mais também essa conexão com a mente, conexão com o corpo. Se desligar um pouco. E para que o dia seja melhor, para que você consiga render mais no trabalho, né?
7: Fazer uma coisa de cada vez, que é o que a gente consegue fazer direito. E a gente fica fingindo que é multitarefa e é mentira,
5: é,
7: né?
5: É mentira. Funciona.
7: Agora, tem uma outra questão muito importante, que a gente está falando de aulas em que normalmente se utiliza o aquecimento via infravermelho. É diferente, por exemplo, daquelas aulas de hot yoga, eu já fiz muitas, que é bem legal também, mas é outra coisa, porque normalmente... Eles utilizam uma sala aquecida com o ar-condicionado que também aquece. Então, é um aquecedor. No caso do infravermelho, qual que é a diferença em relação a uma sala aquecida pelo infravermelho e uma sala aquecida pelo aquecedor? Começando por você, Maísa.
8: Bora lá, a gente estava conversando, né, sobre isso. E eu costumo fazer essa analogia, que eu acho que fica mais fácil de entender, para fugir um pouco dessa parte técnica, que são as ondas, né? Vamos pensar num micro-ondas. Ele aquece o alimento através de ondas. É diferente de um forno, que ele aquece pelo fator do ambiente estar aquecido. Então, quando você abre um forno, você vai assar o bolo, você abre o forno, você sente um calor vindo em você. Se você aquece, por mais que o alimento esteja, por exemplo, a 10 minutos no micro-ondas, quando você abrir, vai sentir um calor, mas é um calor mais residual. Não é o calor que vem direto em você.
7: O calor
8: você
7: confortável,
8: respira,
7: né?
8: É confortável. Então, o infra, ele aquece e é um calor como se fosse o sol. Por mais que o dia esteja super quente, quando você respira, o ar ainda vem confortável. E é isso que a gente tenta deixar o ambiente na sala, né? Para que a prática ela seja saudável e confortável, para que o aluno sinta esse calor, sinta os benefícios de estar aquecido, mas que consiga respirar de uma forma mais tranquila.
7: E o que eu percebi também é que não fica tão úmido, né?
5: Isso, exatamente. Então, evita até mofos ali no ambiente, né? Então, a tecnologia do infravermelho ela é muito nova, ela veio do exterior agora recentemente, inclusive foi o Ganga pioneiro que trouxe essa tecnologia para o mercado, né, aqui no Brasil. Nós fomos os primeiros a trazer. Então, a Helena, que é a dona do Ganga, ela foi atrás de estudar mais sobre o infravermelho, porque ela realmente sentia essa necessidade. Quando ela fazia aula em ambientes aquecidos por ar-condicionado, ela sentia esse abafamento. E para ela isso não era muito bom, por conta da pressão mais baixa. Então, eu também tenho pressão baixa. Quando eu fui fazer, também eu sentia um pouquinho essa diferença. Então, ela foi atrás justamente por isso. E ela entendeu que lá fora usavam essa tecnologia do infravermelho. E ela resolveu trazer e testar. E deu super certo. E é uma tecnologia também que traz benefícios, né? Não somente a temperatura em si da sala, mas ela vai proporcionar também um relaxamento muscular melhor. Vai trazer também princípios para regeneração muscular. Então, você sente uma diferença também positiva em relação à aula. Não somente questão de abafamento mesmo.
7: E aí, acho que as pessoas percebem mais, né, Maísa? Quando tem a comparação. Eu acho que quem for, pela primeira vez, fazer direto numa sala aquecida por infravermelho e nunca tiver feito numa sala com aquecedor convencional, talvez não perceba, porque não tem a referência.
8: Sim.
7: Mas quem já tiver feito numa sala com aquecimento tradicional e for para uma sala com aquecimento por infravermelho, aí deve notar essa alteração,
8: muito,
7: né?
8: Eu já fiz com aquecimento convencional e dor de cabeça é um dos principais fatores que incidem sobre mim, porque eu sinto muito. A questão do cheiro também não é um dos melhores, sendo bem sincera, acaba abafando ali um pouco o ambiente por questões do mofo, questão, enfim, geral, por ter esse abafamento.
6: Eu acho que pode se comparar com uma sauna. Sauna, sim. Eu acho assim, desconfortável. Sauna é vapor, né?
7: Tem, a sauna úmida, sim.
6: A úmida, você tem um pouco de dificuldade de respirar. Então, eu sinto que o infravermelho, não. É confortável, você não tem dificuldade de respirar, você... Sim. É mais confortável, de fato.
7: Sim. É interessante, tem uma questão que me ocorreu agora, que eu não tinha pensado antes, que é a seguinte. Essa questão das temperaturas extremas que a gente tem vivido ultimamente no mundo do bem-estar, muitas alternativas voltadas para as temperaturas extremas. Então, tanto esse aquecimento mais específico por infravermelho que a gente tem nessas aulas, como também a questão do banho de gelo, da banheira de gelo, da banheira de água gelada, que também está hoje em dia em todos os lugares, né? E que podem tornar uma rotina de bem-estar mais desafiante no bom sentido. Para você, foi muito desafiante, Laís, quando você começou e percebeu essa sala quente?
6: Olha, no estúdio que eu pratico, que é a Zaya, eu achei bem confortável e isso me agradou também, porque é muito quente também. Eu acho que é uma sensação desagradável, você não consegue praticar, você chega a ser sufocante, né? E eu já ouvi falar, a primeira vez que eu pratiquei foi na Zaya, e eu amei justamente por conta disso, porque até ficou meio julgado da galera falar, nossa, a sala é muito quente, não dá pra respirar, é sufocante e tal. Então, eu acho também que tem que ter cuidado, né, com essa questão da temperatura muito quente também, né? Acho que sim.
7: Sim. Eu não tenho muita noção. Qual é a temperatura média que a sala fica, Marina?
5: Em torno de 35 graus.
7: Em torno de
5: 32, 35, dependendo da prática.
7: Aham.
5: Aí é o ideal, não é?
7: Mesma coisa. Mesma coisa, 32, 35. Quando a gente tem numa sala por aquecimento, pode ser mais que isso, normalmente, ou não? É mais ou menos por aí.
6: É o ideal. Mas acontece de ter, né?
5: Já é o ponto ali que o corpo já é o suficiente, né? Precisa ultrapassar isso que pode trazer alguns prejuízos.
7: E aqui vocês duas que atribuem, vocês que trabalham com isso, esse boom que a gente tem nesse momento destas aulas em ambientes aquecidos por infravermelho. Aqui em São Paulo, por exemplo, está uma moda. A gente tem bairro e tem 2, 3 estúdios no mesmo bairro com esse tipo de aula. Tem muitas escolas abrindo ao mesmo tempo. O que que isso traz em relação a outras práticas que está fazendo com que seja tão difundido, Maísa?
9: Olha, eu acho que está tão na moda, é uma moda boa, né? Eu falo moda porque é o que está em alta e é o que é muito falado. Essa questão do wellness, do bem-estar, justamente porque a gente vem de uma pressão externa, né? Olhando para todos os cenários. As pessoas trabalham muito, a vida está muito corrida, trânsito, a gente precisa aliviar em algum momento. E a gente busca novas tendências, falando como pessoa que consome, né? O hot, ele não existia aqui. Lá fora já é uma prática comum, as pessoas já praticam há muito tempo. E era uma coisa que faltava, então acho que isso tá muito em alta, porque ainda é algo novo. Acho que vai pegar, por exemplo, um Velocity da vida. Né? Quem faz muito, gosta muito,
7: pratica, uma seita.
9: Velocity é uma seita. E abraçou todo mundo no início, quando começou. Hoje em dia, diminuiu um pouco, mas quem faz é o que você falou, é uma seita. E eu acho que isso vai ficar, porque o hot, ele é viciante, né?
7: E eu acho que
9: é gostoso.
7: É gostoso,
9: é maravilhoso.
5: Acho que mais do que isso também, é uma aula completa. Então, às vezes, a pessoa, ela vai buscar o quê? Fazer uma atividade física que seja completa, que tenha tudo que ela precisa ali naquele dia. Porque às vezes a vida é tão corrida, aí vai pra academia, depois vai pra um outro estúdio fazer outra coisa.
9: O cardio, a musculação.
5: Acaba não dando tempo.
7: E aliás, Marina, acho que você pode falar disso com propriedade, porque você também é professora de musculação.
5: Sim, sou
7: então,
5: professora de musculação.
7: Acho que tem muita gente buscando o HOT, e principalmente quando a gente incorpora ali aqueles acessórios, tem os halteres. Tem aquela caneleirinha que eu fui lá e tomei um pau dela, não conseguia colocar, gente, a caneleira, aí instala. Agora já aprendi,
9: porque
7: as meninas já me ensinaram.
9: É.
7: Mas, enfim, você acaba fazendo exercício de força também.
5: Com certeza. Então, é uma aula que promove, sim, força, resistência muscular. Então, ela já vai promover ali a tonificação, melhora ganho de massa muscular. Então, tudo isso a gente consegue. Claro que depende também de fatores externos, né? Da pessoa, alimentação, sono... Porém, a aula, ela é específica justamente para isso, para ser uma aula completa e trazer todos esses benefícios para a aluna, que tem aluna, inclusive, que só faz aula lá no Ganga, lá no estúdio. Então, a gente tem que pensar também que essa aluna
7: Precisa ter uma aula completa,
5: ali,
7: né?
5: Uma aula completa, semana inteira, para trazer esses benefícios totais.
7: Essa ideia de trazer para outras modalidades as questões envolvidas na musculação, treino de resistência ou treino de força, a gente já vinha percebendo em outras modalidades. Por exemplo, quando você pega Pilates Refor, que também é uma febre em São Paulo, né? Uhum. Também é uma aula que é muito diferente de uma aula tradicional de Pilates. É uma aula que você tem muitos exercícios que envolvem resistência, que envolvem força. E acho que isso é uma coisa que as pessoas estão prestando mais atenção hoje em dia. Para você, Laís, como que foi isso? Isso tem um peso, o fato de você conseguir incluir exercícios de força nessa modalidade?
6: Olha, eu sou da academia, né?
7: Uhum.
6: Puxo bastante ferro.
7: Personagem perfeita do bem-estar, né? Faz atividades complementares. É, conta.
6: Sim, eu sou da academia. Mas eu senti muita diferença. Eu digo que teve, quando eu fiz pela primeira vez Pilates, eu fiquei uma semana sem ir na academia.
7: Uhum.
6: Porque é diferente, gente. Os estímulos são diferentes. Ali, eu acho que a questão do tempo também, né? Você tem ali 50 minutos, então você não fica no celular. Tem gente que vai pra academia e fica lá no celular.
7: É,
6: e
7: gente.
6: 10 minutos de descanso.
7: Passa 3 horas na academia e treina meia hora, né?
6: É, então o Pilates ali, essa modalidade, ela tem o tempo, então você se dedica ali no tempo.
7: Uhum.
6: E a questão do esforço, né? Você trabalha com, na maioria das vezes, com o peso do seu corpo. Então você acaba conhecendo mais seu corpo. E força muito o abdômen. É, eu achei assim sensacional. E eu tô quase trocando a academia pelo Pilates.
7: A prevenção de qualquer tipo de risco, de mal-estar durante a aula. O que as pessoas têm que levar em consideração na hora de escolher fazer uma aula HOT? O que ela deve avaliar e que pessoas, por exemplo, podem ter algum tipo de contraindicação? Marina.
5: Falando em contraindicação, pessoas com problemas cardiovasculares, gestantes, então gestantes não podem fazer a aula até o pós-parto.
7: Uhum.
5: Também que pessoas que tomam diuréticos, então é interessante também não praticarem, ou então, o que eu sempre falo, não é não praticar, mas passar com o médico,
7: uhum,
5: e informar o método da aula, que é uma aula aquecida, pessoas até mesmo que têm síndrome de desmaios com, uhum, frequência, então a gente não instrui. Passa no médico, ele dando ali o atestado, liberando, ok. Mas são essas contraindicações.
7: Você falou dos diuréticos, mas tem uma questão super importante nessas aulas também, que é a hidratação, né?
10: Sim. Eu sempre tomo eletrólitos. Uhum. Ainda mais como professora, às vezes a gente acaba dando mais de uma aula seguida. E é super importante se manter bem alimentado, bem hidratado. Por favor, hidrate-se. Sobre essa questão de grávidas, já entrou grávida na minha aula de HOT e eu pedi encarecidamente que não fizesse, porque é perigoso, e já trabalhei de quase uma indução de parto no gangue, inclusive. Isso rolou, não era sala HOT, né? Era um match Pilates,
7: uh-huh,
10: que não tava aquecido, e a bolsa dela estourou durante a aula, foi uma comoção geral, a gente ficou super nervoso, mas foi uma delícia. Foi bem legal, então grávida sim, procurem fazer.
7: E tá tudo bem com a mãe e com a criança?
10: Maravilhosas, elas estão maravilhosas, mas o parto, assim, ela fez um abdominal. Quando ela subiu, a bolsa estourou. E aí rolou uma comoção, assim, na sala. Foi bem legal. Mas no HOT, não, meninas, por favor.
5: Não tem relação também com a prática,
10: sim,
5: né?
10: Sim, porque aconteceu, mas...
5: Era pra acontecer,
10: mas
5: podem
10: foi muito
5: praticar
10: legal.
5: Atividade física.
10: Exato, por favor.
7: Você sabe que uma vez eu tava fazendo uma aula coletiva, e era uma aula coletiva de musculação. E tinha uma moça grávida, mas não é que ela estava grávida, ela estava muito
10: super grávida.
7: Faltava uns 5 minutos para nascer aquele bebê, sabe?
10: Adoro ela.
7: E ela fez a aula super bem, ela fazia assim com uma carga super pesada. E depois eu fui até conversar com ela, mas ela falou, mas é porque assim, eu tenho um super acompanhamento, eu já fazia essa aula antes. Ela se preparou. Então é isso, né?
10: É
7: qualquer
10: isso.
7: Dúvida, gente, você tem que perguntar para o seu médico mesmo e se preparar para fazer isso com
10: cuidado.
7: Do
10: claro. Próprio estúdio, sempre
7: exatamente.
10: Vai ter alguém ali responsável que possa te instruir, desde uh-huh. a recepção até o professor, tem dúvida, perguntem, por favor.
7: E importante a gente perceber que tem um consenso, né? Então a gente tem duas profissionais de locais diferentes falando, por exemplo, em relação às gestantes, que tem essa recomendação
10: sim.
7: de não fazer na sala quente. Então, isso aí é um consenso, mas realmente é algo para prestar atenção.
10: E qualquer
7: atenção.
10: Mal-estar, interrompam a aula, comuniquem o professor, uhum. não fiquem com vergonha, é uma aula coletiva. Às vezes a pessoa vai parar e olhar para você, mas por 2 minutos do dia dela, não vai ser aquilo que vai te deixar com vergonha.
7: Uhum.
10: Então, por favor, comuniquem sempre o professor.
5: Tonturas, náuseas, ânsias, sim. Então... Para a aula, respeita o corpo. É o que eu sempre falo, respeitar o corpo. Às vezes a pessoa não está acostumada com essa Sim. prática. E o calor excessivo realmente vai trazer esse mal-estar. Alimentem-se antes da aula. Uhum. Quem não está acostumado a treinar em jejum, não é uma estratégia específica, Sim. é importante ter essa alimentação, porque vai cair a glicemia. Então, é importante ter essa percepção de alimentação.
7: Você, aparentemente, Laís, não teve nenhuma dificuldade para se adaptar com calor,
8: nossa,
7: hidratação.
8: Que me desafia, tô passando...
7: Olha, Laís.
8: Obrigada. Você
7: está me esforçando.
8: Não, graças a Deus, eu sou tranquila. Eu nunca passei, pelo contrário. Uhum. Amo as aulas de hot pilates. Agora, na verdade, eu prefiro fazer a de hot pilates por conta do suor, transpira uhum. e... Eu me sinto melhor depois, após a aula, parece que dá uma relaxada.
7: É mais... Aliás, isso é uma coisa que eu escuto muito. Duas coisas que parecem contraditórias, mas pelo jeito não são, porque você não é a primeira pessoa que eu escuto falar isso. Que as pessoas sentem em aulas com sala aquecida, ao mesmo tempo, um pico de energia e depois da aula, um relaxamento.
8: Gente, né? É fazer pilates e ó... Fica super relaxada, muito bom.
7: Ai, que maravilha. Eu quero agradecer demais a participação de vocês hoje aqui no Bem-Estar em Movimento, falando sobre estas aulas em ambientes aquecidos por infravermelho. Nós recebemos aqui a Maísa Caseiro, que é fisioterapeuta, professora de Pilates e Hot Pilates em estúdios como Zaya Wellness Club, Core House, ela que também dá capacitação para professores. Maísa, muito obrigada por ter vindo conversar com a gente.
8: Foi um prazer.
7: A Marina Frezzati, educadora física, responsável técnica do Ganga Wellness Club aqui em São Paulo, também professora de musculação na IADS. Muito obrigada por ter vindo compartilhar com os nossos ouvintes e as nossas ouvintes todo o seu conhecimento.
5: Eu que agradeço a oportunidade. Obrigada pelo bate-papo.
7: E um prazer ouvir também a Laís Melo, que é influenciadora, criadora de conteúdo, aluna de Hot Pilates, entusiasta. E, ó, o seu entusiasmo contagia a gente. Eu fiz uma de Hot Sculpt. Tô curiosa para fazer
8: fazermos um Hot Pilates.
7: Muito obrigada, viu?
8: Obrigada a você.
7: Bem-Estar em Movimento de hoje vai ficando por aqui. Nós tivemos a produção da Ana Luísa Bessa, os trabalhos técnicos em áudio e vídeo da Débora Gonçalves e a edição do Luiz Fernando Filiage. Eu volto na semana que vem. Espero por você.
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0: quarta-feira, 14 de outubro de 2026. O ministro André Mendonça, do TSE, determinou a suspensão de uma peça de propaganda eleitoral do presidente Lula, do PT, que associa um possível governo de Flávio Bolsonaro, candidato do PL, a cortes em programas e benefícios sociais. Na decisão, o ministro afirmou que as medidas do plano de governo de Flávio, chamadas de tesouraço pelo candidato, se referem exclusivamente à redução da estrutura administrativa do Estado. A medida provisória do governo federal, que proibiu as pets no Brasil, recebeu pelo menos 58 emendas de deputados e senadores. O prazo para a apresentação das propostas acabou. Grande parte das empresas busca flexibilizar a proibição para preservar as apostas esportivas. Os autores argumentam que as empresas de bets têm participação importante no financiamento de clubes de futebol por meio de patrocínios. A MP foi publicada em setembro e passou a valer imediatamente. Agora, tanto o texto original quanto as emendas apresentadas ainda precisam ser analisados pelo Congresso Nacional, que poderá manter a proposta, aprová-la com alterações ou rejeitá-la. As fabricantes de bicicletas instaladas no Polo Industrial de Manaus produziram mais de 35.900 unidades em setembro. Segundo os dados da Associação do Setor, o volume foi 18% maior que o registrado no mesmo mês do ano passado. Entre as categorias produzidas, as elétricas seguem em destaque. Foram mais de 60 mil unidades fabricadas nos 9 primeiros meses do ano. No horário de Brasília, 13h34.
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0: 3:35. Mais uma vez, bom dia. Obrigado a você que nos acompanha aqui no CBN Madrugada, com Ricardo Garcia aqui na mesa de som. Vamos juntos até às 5. Daqui a pouco, às 4, previsão do tempo para todo o Brasil, também os principais destaques do dia. Agora a gente abre espaço para o Dr. Luiz Fernando Correa.
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2: Já ouvi algumas vezes, o pessoal vai lá e faz o teste, não fui eu, né? Vai lá, faz um teste, diz assim, tem gordura no fígado, e aí?
3: Pois é, Milton, e muita gente acha que ter gordura no fígado é só um problema para quem está acima do peso. Mas foi publicado agora no final de setembro, na revista No Jama, um estudo que mostra que essa ideia pode enganar. E pode enganar justamente quem acha que está protegido. Primeiro vamos falar que a doença mudou de nome. Antes a gente chamava só de esteatose hepática, ou seja, gordura no fígado. Gordura no fígado não alcoólica, ou seja, não causada pelo excesso de álcool. Agora, ela se chama doença hepática esteatótica, ou seja, gordura no fígado, associada à disfunção metabólica. Então, é para deixar bem claro que o que importa não é o peso, é o metabolismo. Pesquisadores liderados por Leila de Ávila e Zobaíri Onussi reuniram dados de 18 mil pacientes de 41 países, incluindo o Brasil. Todos tinham o diagnóstico confirmado por biópsia, que é o exame mais preciso para saber exatamente o que está acontecendo no fígado, e cerca de 7% deles tinham peso normal. O que se observou? Os que eram mais magros tinham, em média, uma doença menos inflamada, tinham menos diabetes, também é lógico, tinham menos pressão alta, também é bastante esperado, mas 30% já tinham fibrose avançada, ou seja, a inflamação causada pela gordura avança para uma cicatriz no fígado, que é o que vem antes da cirrose. E num acompanhamento de 3 anos, o risco de morrer ou de ter complicações graves do fígado foi parecido dos que não tinham com os que tinham sobrepeso ou obesidade. Então, a mensagem é essa. Quem dita o futuro do fígado não é o peso, é a fibrose. Então, pacientes com fibrose avançada tiveram o dobro do risco de morte e mais 3 vezes risco de complicação. Milton, é importante entender que essa doença que leva a fibrose, essa cicatriz do fígado, já é a maior causa de transplante hepático no mundo. Não é por hepatite, não é por doença alcoólica, é por conta de gordura no fígado, levando à inflamação, levando a essa fibrose, levando à cicatriz, que é a cirrose, e o fígado não funciona mais e precisa ser transplantado. Então, e no Brasil, um estudo feito aqui encontrou gordura no fígado associada ao metabolismo, essa doença, em cerca de 30% dos adultos avaliados. E as recomendações de rastreamento começam geralmente com aqueles que estão com excesso de peso, né? O paciente que não tem obesidade, não tem sobrepeso, mas que pode ter diabetes, pode ter os triglicerídeos alto, pode ter só aquela barriguinha, mas não tem aquela barriguinha de chope, mas não tem o sobrepeso e bebe com frequência, esse passa despercebido às vezes de fazer o rastreamento para esse tipo de doença.
2: Porque então, isso tem a ver com bebida alcoólica, não tem?
3: Não, a bebida alcoólica, nesse paciente que tenha o depósito de gordura associado à alteração do metabolismo, vai agravar essa inflamação. Ah. Né? Ele pode ter, existe a doença hepática causada pelo consumo excessivo de álcool. Mas isso nós estamos falando de pessoas que têm uma relação complicada com o álcool, que consomem o álcool em excesso durante muito tempo. Isso já se conhecia. O que a gente está vendo agora é pessoas que têm problemas no metabolismo dentro do seu corpo, por isso tem gorduras no sangue mais altas, acúmulo de gordura, aquela gordura visceral que a gente fala aqui às vezes. O problema não é a gordura que está embaixo da pele, é a gordura que está em volta dos órgãos do abdômen, que essa produz uma série de hormônios que leva a essa disfunção hormonal e a disfunção metabólica, Milton. Esse é o problema.

0: Muito bem, aí o Dr. Luiz Fernando Correia conversando com o Milton Jung e com a Cássia Godoy. A gente vai a Santa Catarina, viu, Ricardo Garcia, com o Zé Maia. É, a mãe do adolescente de 14 anos, baleado pelo amigo de 13, disse acreditar que o disparo que atingiu o filho ocorreu de forma acidental. A pistola que disparou o tiro era do pai do garoto, que é colecionador, atirador desportivo e caçador. Estava ao alcance do adolescente, segundo investigação da Polícia Civil de Santa Catarina. O homem foi autuado por omissão de cautela.
1: O caso aconteceu no último sábado em Chapecó, quando um grupo de amigos estava reunido na residência. De acordo com a Polícia Civil, o autor do disparo se irritou com a bagunça no local, pegou a arma e acertou um dos colegas. O pai do adolescente de 13 anos não estava em casa na hora do disparo. A polícia aguarda atualizações médicas para entender se o projétil atingiu diretamente o jovem ou se ricocheteou em direção à vítima. O garoto que teria disparado o tiro foi internado provisoriamente. Ele é investigado por ato infracional análogo à tentativa de homicídio. Em nota, a defesa da família do garoto que deu o tiro informou que ele e a vítima eram melhores amigos e que o disparo foi acidental. Disse ainda que o fato trágico aconteceu em um momento de brincadeira. O menino baleado foi socorrido pelo serviço aeropolicial da Polícia Civil e levado ao Hospital Regional do Oeste. Na segunda-feira, a Secretaria de Estado da Saúde informou que ele passou por procedimento neurocirúrgico e permanecia internado em estado grave, porém estável. O Ministério Público de Santa Catarina foi quem pediu a internação do adolescente, que deu o tiro, e destacou a gravidade do ocorrido, a necessidade de proteção integral dos envolvidos e a insuficiência de medidas mais leves diante das circunstâncias. Além da internação, o MP pediu uma avaliação psicossocial e o acompanhamento psicológico. De Florianópolis, Zé Maia.
0: 3 horas e 43 minutos. Daqui a pouco a gente vai ter mais detalhes da decisão do ministro Nunes Marques em relação ao canal Exército do Lula. Nós já destacamos aqui na abertura do programa, o ministro Nunes, durante a tarde desta terça-feira, havia determinado a suspensão do canal, mas o canal ficou aberto até o final da noite desta terça. E a decisão é de que ele deve permanecer 48 horas suspenso. Por volta das 11 horas da noite, um pouco depois desta terça-feira, o canal saiu do ar, né? E, portanto, só deve voltar no final da noite de quinta-feira. A gente vai acompanhar agora a análise da Maria Cristina Fernandes sobre esse imbróglio, essas idas e voltas das decisões do Supremo Tribunal Federal, a conversa com a Tatiana Vasconcelos e também com o Fernando Andrade.
2: Bom, a notícia mais recente a respeito desse imbróglio é que o Partido dos Trabalhadores registrou o canal Exército de Lula, cumprindo uma exigência do ministro Cássio Nunes Marques, depois de uma série de decisões tomadas de maneira monocrática no meio do fim de semana prolongado pelo feriado, para tirar o canal Exército do Lula do ar. Configura censura, Maria Cristina?
3: Pois é, Tati, vamos historiar para que o ouvinte tire suas próprias conclusões, né? O ex-deputado federal André Janones criou este canal logo depois do segundo turno, na discussão ali dos petistas do que era preciso fazer para na tentativa de virar o resultado do primeiro turno. Então, criou esse canal do Exército do Lula no WhatsApp para ver se ampliava a mobilização da campanha. A campanha do adversário do presidente Lula, o senador Flávio Bolsonaro, entrou com um recurso para que este canal fosse derrubado, alegando que o canal estava reproduzindo conteúdos que o TSE já havia considerado inverídicos, fake news, né? Notícia falsa. O relator, o ministro

0: está buscando coibir lá no Supremo, escolheu para derrubar essa ação, burlando toda o processo, né, judicial. Eis que este canal foi derrubado, mas então o relator, com base na assessoria especial de desinformação, de combate à desinformação do TSE, que é coordenada por um servidor de carreira, nomeado para coordenar esta assessoria pelo próprio Cássio Nunes Marques, fez um relatório e disse: olha, não foi, não há evidências de que este canal esteja a reproduzir conteúdo falso já retirado, já assim reconhecido pelo TSE. Então, o relator restituiu o funcionamento do canal, este canal Exército do Lula. E eis que hoje o presidente do TSE dobrou a aposta e voltou a proibir. Qual a leitura que eu ouvi desta decisão no TSE? É que o presidente do TSE está a provocar, isso é conhecido, há uma hoje uma guerra declarada entre o Supremo e o TSE, notadamente entre o ministro Mameles e o presidente do TSE, o Nunes Marques, e ele está querendo provocar uma intervenção do Supremo no TSE. Com que objetivo? Na avaliação interna que eu recebi do TSE, no, numa tentativa de que, ao intervir nessa decisão, a campanha do Flávio Bolsonaro possa, a exemplo do que aconteceu no debate, em que ficou tudo misturado e ninguém sabia exatamente ali o que é que estava acontecendo, o Flávio Bolsonaro possa adotar o discurso de que ele, candidato do PL, Flávio Bolsonaro, está sendo vítima do sistema. O que na leitura dele seria um conluio entre o presidente Lula, seu adversário, e o Supremo Tribunal Federal. Então, esta condição de vítima do sistema viria a reforçar sua campanha e contestar e se antepor a esse poder de mobilização que a campanha o Lula tem demonstrado nos últimos dias, vide as manifestações do domingo e desta segunda-feira. No domingo em todo o Brasil, nesta segunda-feira no Rio, em Salvador, em Fortaleza,
1: Em favor do Lula, né?
0: em favor do Lula. Então, é isso que está em curso. Em face disso, o PT não, até o momento, não apresentou recurso ao Supremo e decidiu acatar a decisão do Cássio Nunes, esvaziando esta que é vista internamente no tribunal como uma estratégia casada entre o presidente do TSE e um dos candidatos em disputa.
2: Agora, Maria Cristina Fernandes, quando aconteceu no final de semana, eu estive aqui trabalhando ontem, domingo, acompanhei esse assunto de perto. Quando a equipe técnica do TSE foi lá e verificou que dentro daquele canal não tinha fake news, que era esse o pedido da campanha de Flávio Bolsonaro, aí eu pensei, bom, não tem fake news, mesmo se tivesse, teria que ser investigada ou retirada do ar a notícia falsa, e não necessariamente o canal, né? Mas eu pensei assim, bom, acho que agora tá tudo certo, vai voltar, né? Tá tudo certo, porque não tem fake news. E mesmo assim, depois, vem uma outra medida com outro argumento, porque, olha, não foi informado ao TSE que esse era digamos assim, uma ferramenta de campanha. Não foi informado ao TSE que era uma ferramenta de campanha da campanha de Lula. Não poderia ter parado ali? Olha, não tem fake news, segue o barco.
0: Fernando, mas você está pensando dentro de uma lógica do que move.

0: as decisões juridicamente. O que nós talvez estejamos a ver é que essas decisões não têm uma lógica jurídica, né, da política, do direito eleitoral. Essas decisões estão sendo movidas por uma lógica política. Então, a reação política a tudo isso é muito importante, né? A campanha do Lula, frente a isso, o que deve fazer? Haverá um prejuízo? A campanha agora está registrando como um canal, né, da campanha, atendendo à demanda, e voltará a um prejuízo evidente à capacidade de mobilização, um canal que volta pela segunda vez ao ar, tendo que refazer novamente todos os. As adesões e voltar a ampliar o seu alcance, a sua rede, de seguidores, não parece haver dúvida que haverá um prejuízo aí à mobilização. Por outro lado, é algo que pode ganhar no discurso de que, na verdade, quem está sendo vítima do sistema é, paradoxalmente, o presidente da República, né? Que é o chefe de Estado, está sendo vítima disso que está acontecendo no TSE. E que isso, esta condição de lutar contra esta aliança, possa levar mais gente às ruas, que, ao que tudo indica, é essa aposta da campanha do Lula nesta reta final.
1: E eu sei que a gente, nos últimos tempos, está aqui noticiando um monte de absurdos, né? E a gente lida com os fatos, obviamente. Mas também a gente não pode se furtar de olhar para os fatos e dizer que eles são absurdos, né? Um Supremo Tribunal Federal que tem 10 ministros, dos quais 5 estão sob suspeita, uma investigação que foi engavetada naquele show de horror que a gente viu algumas semanas no Supremo Tribunal Federal, e agora. O Tribunal Superior Eleitoral, a instituição jurídica que deveria zelar pela lisura das eleições, agindo politicamente, né? Eu diria que os alicerces da democracia também estão sendo vítimas do sistema, né, Maria Cristina?
0: Sim, Tati, uma campanha que estava anunciado que seria uma campanha tumultuada desde o início, uma campanha que acontece ao final de um período de intensa e extremada judicialização da política, iniciado com intervenção do Supremo para evitar o alastramento do golpismo, que uma intervenção que acabou se estendendo para um embate político, trouxe os prejuízos que nós já conhecemos e que agora resta aí aos contendores tentar, pelo menos, se blindar dos efeitos nocivos dessa intensa disputa e contenda, porque não há só uma disputa eleitoral em curso, há uma disputa de poder dentro do judiciário brasileiro, na alta corte. Então, são duas disputas em paralelo e há sinais muito nítidos de que a disputa eleitoral está sendo alvejada por algumas balas perdidas e outras não, bastante dirigidas pela disputa do judiciário.
1: Umas perdidas e umas achadas, né? Tá bom.
2: Maria Cristina Fernandes, com a Tatiana Vasconcelos, agora 3h55. Obrigado ao Luiz de Petrolina, Pernambuco. Sauro Valença, também Pernambuco, em Camaragibe, manda o seu bom dia. Zé Carlos Fascina, de Limeira. O Durval Souza, de Porto Velho, Rondônia. Muito obrigado. É o Brasilzão, hein, Ricardo Garcia? Sempre na nossa companhia. Carlos Muniz, de Camaragibe, Pernambuco. Obrigado também ao nosso ouvinte, vamos ver aqui, o Zé Ferreira, Vila Velha, no Espírito Santo. Galera, pelo WhatsApp. No YouTube, 11 999 11 9981. Ana Joelma, Carlos Roberto, Muito obrigado também ao nosso ouvinte Josney, está por aqui também participando. Vanderlei Costa manda também o seu bom dia. Obrigado a você que participa pelo e-mail também, entra no site cbn.com.br, clique lá no Fale com Âncora, ou então via Instagram, no arroba phcgalvão. Repetindo, arroba phcgalvão, você pode interagir por aqui, pela como faz Maria Rita Kosikov, também o Ricardo Vernieri de Alencar. Muito obrigado também ao Adão Mastelaro, pessoal que interage aqui via Instagram, no arroba phcgalvão, muitíssimo obrigado. Maria Feitosa também, muito obrigado pelas mensagens. Faltam 3 minutos para as 4. Vamos ao Paraná com Bruno de Oliveira. Tem informações aqui sobre mais uma criança que foi salva de uma tentativa de estupro após fazer o sinal universal pedindo socorro.
3: Um pedido de ajuda feito de forma discreta foi decisivo para evitar que uma menina de 9 anos fosse vítima de um crime grave em Curitiba. A criança fez o sinal internacional de emergência ao ser abordada por um homem no caminho da escola. A reação rápida permitiu a intervenção imediata da Guarda Municipal, que prendeu o suspeito em flagrante. O caso aconteceu na última sexta-feira. A advogada Renata Fará destaca que o gesto, por ser silencioso, é uma ferramenta importante contra os agressores.
4: Esse gesto permite pedir ajuda sem falar, sem chamar a atenção do agressor e sem aumentar o risco para a vítima. Ele pode ser feito presencialmente, em uma chamada de vídeo e diante de qualquer pessoa que possa socorrer. Mas o gesto só vai funcionar se toda a sociedade souber reconhecer.
3: O homem de 54 anos abordou a garota e ofereceu R$50 para que ela o acompanhasse até um terreno próximo. Ao perceber a ameaça, a estudante fez o gesto universal de pedido de socorro, dobrando o polegar na palma da mão e cobrindo com os outros dedos. Um primo, adolescente, viu a cena e correu até um posto de combustíveis para pedir ajuda. A movimentação chamou a atenção de uma equipe da patrulha escolar da Guarda Municipal, que fazia rondas perto de um colégio. Os guardas agiram rápido e renderam um homem no local.
4: Por isso, o recado é duplo. A vítima, você pode pedir ajuda de forma discreta. E quem envia o sinal, não ignore. Não confronte o agressor, afaste-se com segurança e ligue para 190. No caso de crianças e adolescentes, também é possível acionar o Disque 100. E para as mulheres em situação de violência, pode ligar para o 180.
3: O suspeito foi levado ao Núcleo de Proteção à Criança e ao Adolescente Vítimas de Crimes, o NUCRIA, da Polícia Civil, onde acabou autuado em flagrante. Na delegacia, os agentes confirmaram que o agressor usava tornozeleira eletrônica e cumpria a pena em regime aberto por uma condenação de 2017, também por estupro de vulnerável na capital paranaense. De Curitiba, Bruno de Oliveira.
2: São 3 horas e 59 minutos. Está chegando por aqui, Matheus de Souza.
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0: quarta-feira, 14 de outubro de 2026. O Senado vota hoje a PEC que prevê o fim da escala 6x1. A proposta será analisada em primeiro turno. A base aliada do presidente Lula, candidato à reeleição pelo PT, tenta reduzir os prazos para garantir a votação em segundo turno antes das eleições. Ontem, Flávio Bolsonaro afirmou que votará a favor do fim da escala 6x1. A mudança de posicionamento ocorre após aliados alertarem que Lula poderia obter vantagens eleitorais com a proposta. O senador defendeu ainda que os trabalhadores tenham liberdade para negociar as escalas de trabalho com os patrões. A venda extraordinária de ingressos para o Grande Prêmio de São Paulo de Fórmula 1, que ocorre em novembro, será aberta hoje ao meio-dia no horário de Brasília. Os interessados podem adquirir os ingressos, que custam a partir de R$ 495,00, na plataforma Eventim. A venda extraordinária é uma oportunidade para quem não conseguiu comprar ingressos na abertura de vendas inicial no fim do ano passado. O próximo sorteio da Mega Sena será realizado hoje e o prêmio pode chegar a mais de R$ 150 milhões para a aposta vencedora. A mudança na data do sorteio, de terça para quarta-feira, ocorre por causa do feriado nacional de Nossa Senhora Aparecida, comemorado na segunda. O horário de Brasília, 4h.
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2: 4h03 aqui no CBN Madrugada. É hora da gente saber como é que fica o tempo em todo o Brasil.
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2: Com Maria Clara Sasaki.
3: Quarta-feira de tempo instável em boa parte do Brasil. No período da tarde, as nuvens carregadas aumentam no sudeste. Tem condições para chuvas de moderada a forte intensidade. Na capital paulista, chove o dia todo e a máxima fica na casa dos 25 graus. No Rio de Janeiro, chove principalmente à tarde, faz até 32. Em Belo Horizonte, pancadas isoladas com 31. Na região sul do Brasil, muita atenção para o Paraná. A chuva continua e há risco para temporais nas áreas mais ao norte do estado, principalmente região de divisa com São Paulo e Mato Grosso do Sul. E também deve chover em Mato Grosso do Sul de moderada a forte intensidade. Agora o destaque é para o Distrito Federal. Áreas de instabilidade avançam durante esta quarta-feira. Podemos ter pancadas isoladas com trovoadas em Brasília. Goiânia também tem potencial para chuvas ao longo desta quarta. Na região norte do Brasil, temos instabilidades e chuvas a qualquer momento em Rondônia, Acre e no extremo oeste do Amazonas. Algumas instabilidades alcançam áreas que estão passando por um período de estiagem e com risco de queimadas, mas essa chuva, por enquanto, não é suficiente para controlar incêndios de grandes proporções. No nordeste do Brasil, predomínio de sol e temperaturas muito elevadas na maior parte da região. Algumas chuvas isoladas podem atingir o extremo oeste da Bahia, sul do Maranhão e também no sul do Piauí. Maria Clara Sasaki, da Clima Tempo,

0: 4:05. O plenário do Senado deve votar hoje a proposta de emenda à Constituição que acaba com a escala 6x1. Uma das principais pautas do governo Lula, o texto reduz a jornada de trabalho de 44 para 40 horas semanais, com 2 dias de folga remunerada. Para avançar, a PEC precisa de respaldo de pelo menos 49 dos 81 senadores. O presidente do Senado, Davi Alcolumbre, confirmou que a base governista reuniu as 54 assinaturas regimentais para pautar o requerimento de calendário especial. O pedido dispensa a espera de 5 dias úteis entre as votações, permitindo liquidar os 2 turnos ainda hoje e abrir caminho para a promulgação da PEC antes do segundo turno da eleição presidencial. Pressionado pela popularidade do projeto, o senador e candidato à presidência Flávio Bolsonaro recuou e anunciou que vai votar a favor da proposta. O senador do PL estará no Rio Grande do Sul e deve participar remotamente da votação. Flávio apontava oportunismo na proposta e defendia um modelo flexível de horas trabalhadas, mas mudou de posição para tentar neutralizar o discurso petista de que ele é inimigo do trabalhador.
1: Eu estou rodando o Brasil, a maioria dos trabalhadores brasileiros querem o fim da 6x1, então eu vou votar a favor do fim da 6x1, só que a gente defende algo ainda melhor sempre. Eu queria que tivesse liberdade para o trabalhador montar seus horários de trabalho. Como é que fica a pessoa que trabalha de home office? Isso não está definido na PEC. Como é que fica aquela mãe que não tem com quem deixar o seu filho, só pode trabalhar, por exemplo, 4 horas por dia, só pode trabalhar de manhã, ou só pode trabalhar de tarde? Vai continuar engessada a jornada dela. Mas eu acho que é um processo de evolução. O governo é que vai ter que bancar essa compensação, porque, obviamente, quando você reduz a jornada de trabalho, será necessária a contratação de mais pessoas, tem o risco de muita gente ir para a informalidade. Então, isso tudo a gente está pesando, mas só que, de novo, o meu voto vai ser conforme a vontade da maioria do povo trabalhador brasileiro.
0: A adesão de Flávio Bolsonaro surpreendeu entidades empresariais do comércio e da indústria, desarticulando a estratégia da obstrução da oposição no Senado. Senadores conservadores admitem o desgaste de barrar uma pauta de grande alcance popular, enquanto lideranças articulam projetos paralelos de compensação fiscal para micro e pequenas empresas. O presidente Lula ironizou o recuo de Flávio Bolsonaro em relação ao fim da escala 6x1.
2: Parece que depois da pressão da sociedade e parece que depois de todas as manifestações da rua desse Brasil, o partido do PL resolveu votar o fim da escala 6x1. De vez em quando eu fico pensando, se todo o mal que eu causar a esse país for fazer a direita avançar e atender aos interesses do povo brasileiro, eu vou continuar fazendo isso.
0: De acordo com a PEC aprovada na Câmara, após 2 meses da promulgação da emenda, a carga de trabalho cai para 42 horas semanais com 2 folgas. Um ano depois, atinge o limite definitivo de 40 horas semanais. A emenda proíbe qualquer redução nos salários e nos pisos vigentes, resguardando apenas os contratos de quem recebe remuneração superior a 2,5 tetos do INSS. 4:08. O presidente Lula vai divulgar hoje uma carta aberta dirigida às famílias evangélicas do país. No texto obtido pela CBN, o petista exalta valores familiares, cita a proteção divina em sua trajetória política e pede que os fiéis busquem discernimento em oração antes de votar no dia 25 de outubro. Na mensagem aos evangélicos, Lula defende medidas do governo como veto às apostas esportivas e o fim da escala de trabalho 6x1. O presidente argumenta que 2 dias de descanso semanal garantirão mais tempo com os filhos e permitirão maior presença dos fiéis nas atividades das igrejas. O texto é a principal cartada da campanha de Lula para reduzir a desvantagem entre evangélicos, segmento em que Flávio Bolsonaro lidera as intenções de voto. O petista nega risco a templos, promete reforçar o combate ao crime organizado e afirma estar atento ao clamor popular por segurança e prosperidade. 4:10. O canal de WhatsApp Exército do Lula foi derrubado no fim da noite desta terça-feira por determinação do presidente do TSE, Cássio Nunes Marques. A decisão impõe uma suspensão de 48 horas, mesmo após a campanha de Lula formalizar o registro da ferramenta na Justiça Eleitoral. Coordenado pelo deputado reeleito André Janones, da Rede de Minas Gerais, o canal já tem mais de 4 milhões e 300 mil inscritos. O objetivo é compartilhar áudios, vídeos e orientações para apoiadores do presidente Lula. No Instagram, Janones negou irregularidades no canal e criticou o bloqueio às vésperas de votações decisivas no Congresso, como o fim da escala 6x1.
3: Em um episódio que ficará marcado para todo sempre na história da política brasileira, na história da nossa defesa da democracia, às 23 horas e 26 minutos, o canal Exército do Lula, que nunca divulgou fake news, que não compartilhou fake news, como eu sempre tenho dito, eu vou repetir, não precisa acreditar em mim, eu tenho 4 milhões e 300 mil testemunhas, ele foi retirado do ar. E o canal só voltará às 11:26 da noite de quinta-feira, dia 15 de outubro. Fica a pergunta, será uma coincidência o canal ter caído justamente durante a votação do fim da escala 6x1, cada um faça aí a sua própria análise.
0: A derrubada do canal Exército do Lula é mais um capítulo no vai-vem judicial do TSE. Nunes Marques já havia mandado suspender a plataforma no domingo, mas a medida foi revertida no mesmo dia pelo corregedor Ricardo Cueva. Mesmo após laudo técnico do TSE não encontrar fake news nas mensagens, o presidente da corte voltou a travar a ferramenta, alegando falta de registro prévio. O presidente do PT e coordenador da campanha de Lula, Edinho Silva, formalizou o endereço eletrônico do grupo no TSE, mas criticou a restrição.
4: Nós não queremos que o canal seja vinculado à campanha, porque nós entendemos que ele é uma forma autônoma de organização da sociedade. Mas como nós entendemos que o cerceamento ao canal, ele é, na nossa opinião, né, uma repressão, né, à organização social que estava se dando nas redes, nós pedimos, né, a inscrição para que o canal não caia, mas já peticionamos que entendemos que o canal é autônomo. E ele manifesta a vontade da sociedade por meio do Janones, que chama a organização do canal, mas quem vai para a organização desse canal é a sociedade. É a sociedade que se organiza por meio das redes.
0: O corregedor-geral da Justiça Eleitoral, ministro Ricardo Villas Boas Cueva, defendeu que a decisão sobre o funcionamento do Exército do Lula seja levada imediatamente ao plenário do TSE. Cueva ressaltou que a proximidade do segundo turno exige uma solução colegiada urgente para pacificar o tribunal e restabelecer a harmonia institucional. O corregedor apontou que o caso ultrapassa a disputa eleitoral sobre ferramentas de campanha, envolvendo diretamente a delimitação de competências entre a presidência da corte e a corregedoria geral. Ontem, o presidente do TSE se reuniu com representantes das campanhas de Lula e Flávio Bolsonaro para discutir medidas de proteção contra deepfakes e disse que o encontro foi positivo.
5: E eu quero aqui de plano parabenizar as coordenações dos partidos, parabenizar as coordenações dos jurídicos dos partidos pela cooperação, pelo espírito de cooperação que marcou a reunião de hoje à tarde, isso buscando o aperfeiçoamento desse processo eleitoral. Então, todos os partícipes, absolutamente todos, concordaram em muitos pontos de tentar levar o eleitorado brasileiro as propostas que os candidatos desejam que cheguem à casa e aos ouvidos de todo o eleitorado brasileiro.
0: A TV Bandeirantes confirmou que vai manter o debate presidencial do segundo turno domingo, mesmo após o candidato Flávio Bolsonaro anunciar que não comparecerá ao programa. Pelas regras acordadas previamente com as assessorias dos presidenciáveis, o púlpito destinado ao senador ficará vazio no estúdio durante toda a transmissão e o presidente Lula será sabatinado ao vivo. O anúncio da desistência de Flávio foi feito durante ato no comitê político do governador Tarcísio de Freitas em São Paulo, em que ele recebeu apoio de parte do MDB. Flávio afirmou que a participação no confronto final da TV Globo, marcado para o dia 23 de outubro, ainda está sob avaliação da equipe técnica dele.
6: Não vou, não está previsto esse debate domingo. Tá? Estamos analisando, quem vai dar a palavra final vai ser a minha equipe técnica no último debate.
0: A ausência de Flávio representa um recuo em relação a declarações dele logo após o primeiro turno, quando o senador assegurou que faria questão de debater com o presidente Lula.
7: Queria ter participado no primeiro turno de debate com o Lula. Eu vou participar de debates, eu acho que são importantes. O que eu sempre quis, eu quero comparar os programas de governo, eu quero comparar os governos do Lula com o nosso governo. Eu tenho a convicção de que a gente vai ser vitorioso nesse debate. Eu vou ter a oportunidade agora de debater com ele.
0: O presidente Lula confirmou que vai ao debate da Band no próximo domingo e desafiou o adversário a comparecer.
8: Domingo eu estarei no debate da Bandeirante. Eu espero que o meu adversário compareça para que a gente possa fazer com que o povo tenha conhecimento da diferença de programa, da diferença de candidatura. Eu estarei lá.
0: Amanhã o presidente Lula será sabatinado na TV Globo, logo após o Jornal Nacional. E na sexta-feira será a vez de Flávio Bolsonaro. O debate na Globo está marcado para a outra sexta, dia 23, dois dias antes da votação em segundo turno. Hoje a Quest divulga a primeira pesquisa de intenção de voto para presidente no segundo turno. Datafolha será divulgado amanhã. Ontem, a Quest divulgou pesquisa para governador e presidente em três estados. No Amazonas, Lula tem 47% das intenções de voto contra 43% de Flávio Bolsonaro. No Rio Grande do Norte, o atual presidente aparece com 59% ante 33% de Flávio Bolsonaro. E no Acre, Flávio atinge 60% contra 28% de Lula. 4h17. A menos de duas semanas da eleição, o presidente Lula promete liberar um PIX de até R$5.000 para microempreendedores individuais. O projeto prevê ainda perdoar R$12 bilhões em dívidas tributárias de mais de 3 milhões de MEIs.
8: Qual é a grandeza da União? É simplesmente limpar o nome de vocês, tirar o nome de vocês. Por isso, esse perdão. Ou seja, ninguém tem que fazer nenhum esforço, ninguém tem que ir atrás de nada. É o governo que vai tomar a atitude de deixar vocês livres.

0: No evento com empresários em São Paulo, o candidato Flávio Bolsonaro criticou a iniciativa do rival.
1: O cara passou 4 anos massacrando os empreendedores. Vamos falar da pauta que interessa aqui. Para chegar agora, a 12 dias da eleição, vai fazer um Pix Day. Vai dar Pix pro empreendedor individual. Ele está tirando dinheiro com o povo, é otário. Ele está achando que ele pode comprar o voto das pessoas assim como ele fazia lá em 2002 com o mensalão? Não vai fazer mais, não vai mais enganar o povo. E vou botar mesmo na ferida.
0: O presidente Lula também prometeu criar uma versão do programa Pé de Meia para alunos de universidades públicas. A proposta prevê bolsas mensais de R$ 700 por 10 meses ao ano e uma poupança anual de R$ 2.500, condicionada à aprovação acadêmica, acumulando R$ 10.000 ao final da graduação. 4:19. O Papa Leão XIV se recupera no Hospital Gemelli, em Roma, após passar por cirurgia para a retirada de um câncer no pulmão. O boletim médico oficial da Santa Sé confirmou o diagnóstico de adenocarcinoma. O oncologista Álvaro Lopes de Oliveira explicou que esse tipo de câncer é o mais frequente de pulmão e pode atingir quem nunca fumou.
2: O adenocarcinoma em si, ele pode se desenvolver em outros órgãos, né? A gente tem esse componente de célula glandular que se desenvolve de maneira errada e leva ao câncer. O paciente pode não sentir nada e só vir a sentir em cenários mais avançados, sendo os principais sintomas tosse, falta de ar, ó, dor ao tossir, na verdade, e pode perceber rajas de sangue.
0: A estimativa do Vaticano é de cerca de uma semana de internação, com previsão de alta hospitalar por volta da próxima terça-feira. 4:21. Fluminense e Palmeiras começam hoje a briga por uma vaga na final da Libertadores. Às 9:30 da noite, os times fazem o jogo de ida no Maracanã. Amanhã, Flamengo enfrenta o Estudiantes na Argentina na outra semifinal. Pela Copa Sul-Americana, o Atlético Mineiro pega o Montevideo City Torque às 7 da noite na Arena MRV. Ontem, o Vasco venceu o Boca Juniors por 1-0 na Bombonera. E ficou a um empate da final.
3: Brasil!
0: A seleção brasileira feminina de futebol empatou por 2-2 com a Argentina em amistoso disputado na Arena Pernambuco. Diante de quase 30 mil torcedores, a equipe comandada pelo técnico Arthur Elias abriu 2 gols de vantagem ainda no primeiro tempo, mas cedeu o empate. O resultado encerrou a sequência de amistosos entre as seleções nesta data FIFA. Começou com vitória brasileira por 3-1 no sábado, no Beira-Rio, em Porto Alegre. 4:22.

0: O cantor Netinho será velado e cremado hoje em Salvador. A família do artista optou por não divulgar o local nem horário da cerimônia. Será reservada a amigos e parentes. Um dos ícones do axé, Ernesto de Souza Andrade Júnior, o Netinho, morreu ontem aos 60 anos. Em 2025, o cantor foi diagnosticado com linfoma não Hodgkin, tipo de câncer do sistema linfático. O cantor e compositor Carlinhos Brown exaltou a importância de Netinho para a música baiana.
1: E é assim que a gente vai lembrar de Netinho, como um rei forte, positivo, alegre, com multidões o seguindo. Toda vez que a gente gritar, tira o pé do chão, Netinho se fará presente.

0: 2023. Espaço aberto aqui no CBN Madrugada, como sempre nesse horário, para Sardenberg e Merval Pereira.
1: Bom, o PT está, enfim, com um esforço aqui de recuperar a posição do presidente Lula. Foram duas grandes manifestações no Rio e São Paulo, no domingo e na segunda-feira. Manifestações efetivamente grandes, movimentadas. E o presidente Lula está tomando uma série de medidas aí. Por exemplo, medidas de apoio ao microempreendedor individual e aos microempresários, com medidas de renegociação de dívida, crédito e subsidiado para aquisição de mercadorias. Enfim, é uma ação bastante forte do presidente Lula e do PT. E queria sua opinião sobre esse movimento, Merval.
2: O Sardenberg, são movimentos na mesma direção, né? Tentar ganhar a eleição, mas são movimentos distintos. A movimentação nas ruas, os jovens que aderiram à campanha ostensiva, sem o comando do PT, isso é uma bela notícia. Os jovens saíram na rua e energizaram a campanha do Lula, que estava muito fraca, muito desorganizada, provavelmente achando que já estava ganha a eleição. Agora, as ações do presidente da República para se reeleger, liberando crédito, fazendo o diabo, como dizia a Dilma Rousseff, né? A gente faz o diabo para ganhar a eleição, aí é outra questão. Essa é uma ação usando as armas do governo para tentar ganhar a eleição. Isso está errado, devia ser proibido. Eu acho que devia, na reeleição, devia ser proibido o governo fazer medidas novas em cima da campanha eleitoral. Acho que é um absurdo, é um abuso de poder o que ele está fazendo, né? Então, eu acho que são duas coisas distintas. A juventude aderindo e saindo às ruas é um bom sinal, um sinal de vitalidade da candidatura, que não tinha sido dado até agora. Há também o perigo de uma radicalização, né? Houve depredações nos metrôs, né? Nas estações do metrôs, houve pichações, e isso não ajuda o Lula na busca do voto do centro, do centro-direita. Ele, para ganhar a eleição, ele tem que buscar voto no centro, no centro-direita e nos indecisos. E uma radicalização não ajuda o Lula nessa tarefa. Agora, essas decisões, medidas governamentais para ganhar voto, isso é absurdo, isso é um absurdo. E nunca, sempre, todo governo faz isso em cima da eleição, aumenta o gasto em ano eleitoral, faz o diabo mesmo. Agora, eu acho que o Lula está exagerando. O Lula fez coisas que nunca ninguém fez. Assinar decretos em cima da campanha para promover uma benesse para grupos e tal. Isso não pode ser, isso está errado.
1: Tá certo. E ele está buscando votos nos trabalhadores de aplicativos e nos trabalhadores empreendedores individuais. Esse é o objetivo, né? E deve conseguir alguma coisa, né?
2: Deve conseguir, mas ele perdeu com os aplicativos, ele perdeu muito no início do governo, quando ele tentou organizar esses trabalhadores com base na ideia da CLT antiga, né? Que ninguém quer mais, ninguém quer. O Lula é um líder sindical que foi criado nessa luta sindical pelo apoio dos trabalhadores e tal, mas era uma coisa que já passou, não tem mais. O trabalhador hoje não é o trabalhador que o Lula liderava. Então ele tem que se adaptar ao que está acontecendo no mundo real do trabalho, né?
0: bem, aí Sardenberg e Merval Pereira. Caro Ricardo Garcia, ouvintes aqui do CBN Madrugada, normalmente eu não costumo fazer esse tipo de consideração aqui, mas me chama a atenção demais duas mensagens que estão praticamente juntas aqui no nosso YouTube, no chat. Uma delas de um xará, o Paulo Henrique. O Paulo Henrique escreve o seguinte aqui. Bom dia, Paulo. Está falando diretamente comigo. Você usou todo o seu tempo hoje para meter o pau no candidato da direita. É a mensagem do Paulo Henrique. Aí logo abaixo do Paulo Henrique tem a mensagem do Gerson Campelo. Escreve o seguinte. O radialista deve ser contratado do governo. Faz o programa sem criticar as manobras desse desgoverno, propondo dar dinheiro a rodo para diversos setores da sociedade. Normalmente eu faço as minhas considerações na primeira hora do programa, né? Eu convido aqui os nossos ouvintes, né? O meu xará Paulo Henrique, também o Gerson Campelo, a dar uma chegadinha lá no YouTube, na primeira hora do programa, e vai acompanhar as considerações que normalmente faço em relação às notícias. A gente deixa para a abertura, né? É um resumo, né? Aquele aperitivo na abertura do Jornal da CBN com as principais notícias que a gente leva para o nosso ouvinte. As considerações em relação a essas medidas eleitoreiras do presidente Lula estão lá na primeira hora, na entrevista que eu fiz com o candidato, com o professor Gilberto Braga. Então, convido os nossos ouvintes, né, o meu xará Paulo Henrique, também o Gerson Campelo, a acompanhar essas considerações. Vem aí o Matheus de Souza.
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0: quarta-feira, 14 de outubro de 2026. A Comissão de Constituição e Justiça do Senado tenta concluir hoje a votação da PEC da Segurança Pública. O texto base foi aprovado em setembro, mas ainda falta analisar 3 emendas. As propostas tratam da inclusão dos agentes de trânsito entre os órgãos de segurança, dos requisitos para a criação de polícias municipais e do uso de recursos da segurança em operações das Forças Armadas. A Procuradora-Geral da República se manifestou contra o afastamento do diretor-geral da Polícia Federal, Andrei Rodrigues, e do diretor de inteligência policial da corporação. Em parecer enviado ao Supremo Tribunal Federal, o órgão afirmou que o afastamento de autoridades policiais exigiria indícios de participação direta em eventuais irregularidades. O afastamento de Rodrigues foi determinado pelo ministro do STF, André Mendonça, em setembro, no âmbito de uma investigação sobre relatórios produzidos pela PF, que, segundo o magistrado, continham informações sobre o monitoramento de autoridades. O presidente da FIFA, Gianni Infantino, recebeu um pagamento de mais de US$1 milhão relacionado à Copa do Mundo de forma não declarada. As informações são da rede de TV ESPN. Segundo documentos da FIFA e da Receita Federal dos Estados Unidos, de acordo com a reportagem, a transação representa uma possível violação dos estatutos da FIFA por conta da suposta falta de transparência. A entidade nega irregularidades. Horário de Brasília, 4h33.
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2: Quatro horas e 34 minutos.
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0: Muito bem, aqui no CBN Madrugada, a nossa conversa semanal com o professor e economista Gilberto Braga, CBN, valorizando o seu bolso. Gilberto, muito bom dia, tudo bem por aí?
1: Bom dia, tudo em paz, é com você, meu amigo.
0: Tudo bem, bom, a gente vai falar sobre eventos do presidente Lula nesta terça-feira, em que ele anunciou a criação, se for reeleito, de um programa chamado Prospera MEI, com perdão de dívidas, piques de 5 mil para microempreendedores individuais. Explica essa história para a gente aí, Gilberto.
1: Quero saber primeiro se já pingou na sua conta.
0: Ah, eu não sou MEI, né? Mas os MEIs... talvez, né, estejam aguardando isso caso o presidente Lula seja reeleito. Mas queria saber, né, queria primeiro, é claro, que você explicasse para nosso ouvinte e tal, e saber se tem dinheiro no caixa para esse tipo de pacote de bondades a 12 dias das eleições, meu caro Gilberto Braga.
1: Pois é, a cada 4 dias o governo tem soltado um pacote aí de impacto, né? Então... a gente sabe que não tem dinheiro para isso tudo, mas especificamente o programa Prospera MEI, né, para o microempreendedor individual, ele é um pacote que vai ter 5 medidas e que não necessariamente vai ter um impacto imediato na dívida pública. Na verdade, é uma proposta de perdão de dívidas tributárias, e ao mesmo tempo que quem está devendo pode deixar de dever, ele pode receber uma espécie de uma ajuda sem ter que pagar R$5.000 ou até R$5.000 para você se capitalizar no sentido de compra de equipamentos, compras de fazer obras para o seu negócio, para você empreender. Essa é a proposta do governo e dentro disso... você, então, não precisa reembolsar os até R$5.000 que o governo vai disponibilizar. Ele também vai renegociar as dívidas dos MEIs, né, dos empreendedores com os bancos, e vai trazer mais flexibilização de regras. Então, é um perdão de dívidas que pode chegar a 12,6 bilhões. Um PIX de até R$5.000 para as pessoas fazerem o seu negócio prosperar, né? Porque a grande dificuldade é o acesso ao capital, o capital de giro, e são normalmente, de fato, pequenas quantias. Então, é um benefício que eles chamam de sem devolução, né? E renegociação de dívidas de 6 bilhões. E isso tudo aí é um limite que depende de uma aprovação do Congresso, ou seja, não é uma decisão de governo, uma canetada que entra em vigor de imediato. Isso precisa passar pelo perdão das dívidas, e isso tudo vai para o Congresso brasileiro, e não se sabe se isso teria tempo de ser aprovado nessa legislatura. Então, existe aí uma possibilidade bastante grande de que isso seja votado só no ano que vem, já com uma outra configuração mais conservadora e menos pró-Lula, por assim dizer, independentemente se ele vai ganhar ou não, da formação do nosso Congresso, da nossa Câmara Federal e do nosso Senado Federal, né, Galvão?
0: Claro. Agora, Gilberto, falando mais especificamente aqui dos MEIs que estão endividados, e a gente sabe a situação hoje do país, não só do microempreendedor, mas da pessoa física também, dos empresários. Tem muita gente devendo na praça, né? Por conta também dos juros altos. Então, não há dúvida nenhuma que esse tipo de anúncio dá um certo alívio para bastante gente. Agora, a pergunta é clara, meu caro Gilberto Braga. A gente tem acompanhado aí sucessivos programas nesse sentido, né? Inclusive para pessoas físicas ou para empresas, vem uma atrás do outro, os tais dos refis. A pergunta é a seguinte, em que medida esse tipo de programa acaba, de certa forma, entre aspas, punindo aquele que paga os seus impostos, as suas dívidas em dia, Em que medida isso não acaba criando uma cultura da inadimplência? À medida em que as pessoas... eu não vou pagar não, porque daqui a pouco vai ter um outro programa e eu acerto as contas dessa forma. E aí, obviamente, que o Estado, a União, vai deixar de recolher uma boa parte dos tributos que recolheria ao longo aí, do tempo. Né?
1: Com certeza, Galvão. Quer dizer, primeiro a gente tem que entender que é um desestímulo para quem paga em dia, porque quem fica devendo sempre vem um programa qualquer de anistia, de perdão, de refinanciamento, paga só um pedacinho que a gente vai perdoar o restante. Então, a tônica dos últimos anos é taxas de juros muito elevadas, o que favorece, estimula o endividamento, porque as pessoas estão, de fato, apertadas, estão devendo para o banco, para o cartão de crédito, para um monte de lugar. E aí o que, que o governo faz? Em vez de baixar os juros, não, vamos continuar gastando e vamos criar cada semana mais um programa que de alguma maneira alivia um determinado percentual, um conjunto, um extrato da população brasileira, fazendo mais dívida. Ou seja, qual é a maneira que eu tenho? Eu te dou eu aplico uma solução para baixar a inflação, que é aumentar os juros, tento controlar a inflação está razoavelmente controlada dentro de um determinado patamar, embora ainda esteja acima do teto da meta, e a solução para fazer isso é tratar de maneira pontual aquelas pessoas que eu preciso conquistar, sobretudo dentro de um cenário eleitoral. Não estou aqui sendo contra ou a favor, as medidas são importantes, as medidas ajudam efetivamente a quem está precisando, mas estruturalmente é uma inversão de valores, quando na prática nós deveríamos ter uma gestão pública, uma política econômica que não necessitasse chegar a esse ponto, ou seja, deveríamos ter taxas de juros mais baratos com pessoas com a população menos endividada, sem precisar dar esses estímulos que a gente chama de socorro para quem está com a corda no pescoço. Então, isso é extremamente, eu diria assim, sintomático. E, além disso, é esse tratamento de falta de igualdade ou de falta de equidade em relação a isso que você falou, a quem sempre pagou em dia. Então, aquele cara que cumpre com as suas obrigações, que faz seu empreendedorismo, que desenvolve a sua vida, seja ele MEI ou não, de acordo com a regra do jogo, fica com cara de bobo. Eu segui a regra e depois quem não seguiu recebe um perdão ou algum tipo de benesse para pagar menos ou não pagar. Então fica uma situação um pouco estranha, né, Galvão?
0: Sim, não há dúvida nenhuma. A gente tem mais dois minutinhos aqui, Gilberto, e tem outro anúncio, né, e bastante significativo também, que é o pé de meia para universitários. O presidente Lula está prometendo, se reeleito, R$ 700 para cada estudante universitário durante 10 meses ao longo do ano, por 4 anos, e a cada final de ano também mais R$ 2.500, somando 10 mil, né, sem contar esses 700 mensais aí. Está dizendo que vai ser recurso do Fundo Social do pré-sal. Queria saber a sua opinião sobre mais esse pacote de bondades aí, dessa vez visando o público jovem universitário.
1: Olha, eu não tenho nenhuma dúvida de que, enquanto universitário, isso é uma ajuda importante. Agora, a conta não fecha. Falta dinheiro, por mais que você esteja trabalhando com algo que vai acontecer, que o pré-sal vai ter, que vamos encontrar mais petróleo, que quando a gente estiver lá na foz do Rio Amazonas, lá na costa continental do Amapá e etc. Não é por aí, né, Galvão? Assim, a questão não é ajudar ou não universitário. Eu acho que o programa de desenvolvimento, estimular que as pessoas se formem, ter apoio, programas de inclusão, primeiro emprego, isso tudo está certo. O que a gente não pode ser é um país onde a gente só tenha políticas de benefícios, sem que a gente tenha estruturalmente receitas para sustentar todos esses programas. Então, apesar de haver indicações formais, não há nenhuma garantia de equilíbrio econômico em relação a essas propostas que estão sendo colocadas. E aqui eu não estou falando a favor ou contra nenhum tipo de conotação eleitoral, embora é óbvio que isso sendo feito há 2 semanas da eleição, isso tem um peso no comportamento do eleitor. Agora, é de fato o desespero de quem está, em teoria, nas pesquisas, pelo menos no último resultado oficial, atrás. Então, o governo está fazendo tudo o que pode para tentar reverter o jogo e tentar ganhar essa eleição. E vem mais por aí, né? A gente sabe que se a cada 4 dias o governo anuncia uma bondade, a gente pode esperar mais alguma coisa para o início da semana que vem.
0: Professor economista Gilberto Braga, sempre valorizando o seu bolso. Gilberto, muito obrigado mais uma vez, um bom dia e até a próxima semana, hein?
1: Um abraço a todos.
0: Quatro horas e 45 minutos. Obrigado a você que nos acompanha aqui no CBN Madrugada. Muitas mensagens chegando aqui pelo WhatsApp, pelo YouTube, também pelo e-mail. Agradeço o nosso...

0: Robson Araújo, de Campina Grande, na Paraíba. E obrigado a você que interage também via Instagram. Estamos aqui na rede social, no Instagram, no arroba PHC Galvão. Repetindo, arroba PHC Galvão. E agradeço então aqui a participação do Marcos Domingos Almeida, também o Frank Eduardo Espejo, de Jaú, no interior de São Paulo. Participando também o Leopoldo Veloso Júnior, de Lagedo, Pernambuco, via Instagram, no arroba PHC Galvão. Muitíssimo obrigado. Faltam 13 minutos agora para 5. Vamos abrir espaço para a Bela Megali, participando do ponto final, na conversa com a Carol Moran e com a Débora Freitas.
1: Ô, Bela, o que está por trás dessa mudança de Flávio Bolsonaro, que agora está dizendo que vai votar a favor da PEC do fim, com fim da escala 6-1? Porque ele era contra, né? Claro que tem um cálculo eleitoral aí. O que mais está por trás disso?
2: Pois é, Débora, além desse cálculo eleitoral que você citou, o Flávio e o Rogério Marinho, que é o coordenador da campanha dele, tentaram adiar essa votação para depois do segundo turno das eleições. Sabem que isso pode ser um trunfo bem explorado pela campanha de Lula, já que o presidente sempre se colocou a favor dessa pauta. Mas, apesar do Flávio ter feito esse posicionamento falando, reposicionamento, né, melhor dizendo, falando que vai votar a favor da PEC do fim da escala 6-1, o recado que os senadores do próprio PL estão dando para integrantes do mercado financeiro, para Faria Lima, é outro. O que eles estão falando é: vamos votar o projeto, porque tem um clamor popular, então a gente vai votar a PEC do fim da escala 6-1, que está prevista para ser analisada em o primeiro turno no plenário nessa quarta-feira, mas em 2027, quando tivermos a maioria no Senado, esse projeto vai ser, digamos, recalculado, recalibrado. A ideia que eu apurei, inclusive, com senadores do próprio PL, é sobrepor a PEC do fim da escala 6-1, o projeto que o Rogério Marinho já vem apresentando em relação como alternativa a essa PEC, Débora e Carol. Então, qual que é o plano? O plano é trabalhar para que esse projeto do Marinho, que na verdade ele oferece uma jornada de trabalho baseada em horas que serão efetivamente trabalhadas, sem fixar um teto inferior a 40 horas semanais, nem com esse modelo obrigatório de trabalha 5 dias, folga 2. Então, o funcionário negocia com o patrão, inclusive o próprio Lula, né, tem feito essa crítica, né, da possibilidade do funcionário negociar com o patrão, de ficar numa postura ali de desvantagem nesse tipo de negociação, explorado isso, mas o que os senadores do PL têm sinalizado ao mercado é isso, que vão levar esse modelo ali de negociação entre funcionário e patrão, e de uma jornada flexível, já para ser votado no início de um eventual mandato de Flávio Bolsonaro como presidente, e recalibrar o avanço dessa PEC do fim da escala 6-1. Então, enquanto o Flávio está sinalizando ser a favor da medida, nos bastidores, os parlamentares do partido dele já estão sinalizando para o mercado que, se ele for eleito, vai ter uma revisão dessa proposta, e o que eles vão avançar no Senado é essa proposta do Rogério Marinho do trabalho flexível.
0: Faltam 9 minutos agora para as 5. Nós vamos a São Paulo com o Matheus Leite. As últimas informações sobre o episódio de um excesso, sem dúvida nenhuma, da Polícia Militar de São Paulo. Uma ação que terminou com a morte de um jovem. 45 tiros foram disparados. E imagens foram divulgadas nesta terça-feira, mostram que o rapaz partiu para cima dos policiais, fazendo menção de que estava armado, segurando o celular, né? Uma imagem que deixa clara essa

0: intenção. Agora, de forma alguma, a gente pode admitir esse tipo de ação por parte dos policiais. E a gente vai ouvir na reportagem, o secretário de Segurança dizendo que a ação dos policiais foi legítima. 45 tiros disparados contra um jovem, e muitos desses tiros já quando ele estava no chão. Vamos ouvir a reportagem do Matheus Leite.
1: O secretário da Segurança Pública de São Paulo, Oswaldo Nico Gonçalves, afirmou que considera legítima a ação dos policiais militares que deram 45 tiros durante uma abordagem que terminou com a morte de um jovem de 20 anos em Moema, na zona sul da capital. Ele foi morto por 27 disparos. As imagens da ação policial foram obtidas pela TV Globo. Elas mostram Gustavo Muniz de Santana chegando à calçada de um estabelecimento na região e tentando se abrigar junto à parede. Em seguida, ele leva as mãos à cintura, pega um celular com as duas mãos e o aponta na direção dos policiais. Na sequência, os PMs começam a atirar em Gustavo. Os policiais disseram ter confundido o aparelho celular com uma arma. Em entrevista à Globo News, o secretário Nico Gonçalves defendeu a atuação dos agentes.
2: Olha, a gente lamenta, mas foi uma ação legítima dos policiais, né? Eles foram afrontados. Você viu que a pessoa ameaça dizendo que tem uma arma, vai para o canto, espera de quebrado os policiais chegar. Ele mesmo chamou a polícia, ele fez isso por várias vezes, se colocando como autor de um determinado fato e chamando a polícia para atacar ele. Então, eu fico triste, um jovem garoto, mas não está nada fora de protocolo.
1: Questionado se a quantidade de tiros poderia caracterizar excesso, o secretário afirmou que é necessário aguardar os resultados das perícias. Quatro policiais que participaram da morte de Gustavo foram afastados das ruas. Em outro caso que veio à tona nesta semana, policiais deram 24 tiros num homem na Vila Dionísia, na zona norte de São Paulo. O episódio aconteceu na madrugada do dia 13 de outubro. Segundo a Polícia Militar, agentes patrulhavam a região quando encontraram Antônio Nunes Batista, de 40 anos, em aparente estado de surto e ameaçando pedestres com uma faca e uma barra de ferro. Um vídeo gravado por uma testemunha mostrou o homem sendo atingido primeiro por uma arma de choque e depois pelos disparos de arma de fogo, que continuaram mesmo quando ele já estava caído no asfalto. Os agentes envolvidos nesse caso também foram afastados preventivamente. Dados do Ministério Público de São Paulo apontam que o número de mortes decorrentes de intervenção policial na capital voltou a crescer durante a gestão Tarcísio de Freitas e atingiu o maior patamar desde 2020. Entre janeiro e setembro deste ano, foram registrados 191 mortes, uma a cada 34 horas. Com colaboração de Guilherme Gimenez e Luiz Delboni, de São Paulo, Matheus Leite.
0: Bom, me assusta ouvir o secretário de Segurança Pública dizer que não tem nada fora do protocolo quando três policiais acertam mais de 20 tiros num jovem, abre aspas, armado com um celular. Chama demais a atenção. O secretário de Segurança dizer, vou repetir aqui, não há nada fora do protocolo. Quer dizer que o protocolo é este? Mais de 20 tiros acertados numa pessoa que estava portando um celular? Ah, mas ele apontou o celular, parecia realmente que ele estava com uma arma. Naquela situação, o policial está submetido a uma tensão? Não há dúvida nenhuma. As imagens são claras, mostram realmente que o rapaz, infelizmente, né, ele quis parecer que estava armado. Ele partiu para cima dos policiais, né, quase que dando um pulo à frente, correndo com as duas mãos para frente, segurando o celular. É uma cena muito triste, né? Muito triste, porque mostra claramente aqui que ele queria desafiar os policiais. E naquela situação, seria muito compreensível que os policiais disparassem um, talvez dois tiros. Agora, mais de 40, sendo que mais de 20 acertaram o jovem, isso é uma execução. E o pior de tudo é ouvir o secretário de Segurança Pública dizer que isso está dentro do protocolo. Isso assusta. Isso assusta, porque mostra que a Polícia Militar de São Paulo não enxerga que houve um erro nesta atuação. Isso assusta demais. Tivemos um outro caso como esse, recentemente, em que um homem estava armado com uma faca e também levou mais de 20 tiros. Então, se o secretário de Segurança acha que isso está dentro do protocolo, é assustador. É assustador. É o mínimo, né, que a gente pode falar. 4 horas e 57 minutos. Não nos resta tempo para mais nada, a não ser agradecer aqui mais algumas mensagens que chegam pelo WhatsApp 11 999 11 9981. Marcos Santos manda o seu bom dia. Também obrigado a Juvêncio Delgado, de Juiz de Fora, Minas Gerais. Josimar de Itaiúva, em São Paulo, também participando pelo WhatsApp no 11 999 11 9981. Bom final da edição de hoje aqui do CBN Madrugada, produção sempre da Karina Almeida, trabalhos técnicos comigo aqui, Ricardo Garcia.
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0: Vem aí Matheus de Souza com o repórter CBN, na sequência Frederico Goulart comanda o CBN Primeiras Notícias. Agradeço demais a companhia, meia-noite estamos de volta para mais uma edição aqui do CBN Madrugada e eu espero você. Tchau.
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0: Quarta-feira, 14 de outubro de 2026. O canal de WhatsApp Exército do Lula foi derrubado no fim da noite de ontem. A suspensão ocorre após decisão do presidente do TSE, Cássio Nunes Marques, que autorizou o canal, mas determinou um prazo de 48 horas para a retomada das postagens. No momento, não é possível encontrar a comunidade nas ferramentas de busca da plataforma. A mensagem exibida informa que o histórico do canal e as novas atualizações estão indisponíveis no Brasil. Administrada pelo deputado André Janones, da Rede, a comunidade começou a crescer logo após o primeiro turno das eleições e reúne mais de 4 milhões e 300 mil usuários. A ferramenta é usada para compartilhar áudios, vídeos e orientações para apoiadores do presidente. Tropas do Reino Unido participaram de um treinamento militar nas Ilhas Malvinas para se preparar para uma eventual tentativa de invasão argentina. O exercício reuniu mais de 100 soldados britânicos e reservistas locais durante 6 dias no início de outubro. A informação é do jornal britânico The Times. O Vasco venceu o Boca Juniors por 1 a 0 em plena La Bombonera pela semifinal da Copa Sul-Americana. Hoje, às 7 da noite, o Atlético Mineiro recebe o Montevideo City Torque do Uruguai em Belo Horizonte. Pela Libertadores, também tem confronto brasileiro nas semifinais. O Fluminense enfrenta o Palmeiras no Maracanã. Horário de Brasília, 5 horas.
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1: Muito bom dia, estamos no ar para mais uma edição do CBN Primeiras Notícias. Hoje, quarta-feira, 14 de outubro de 2026. Vamos acordando juntos aqui na CBN. Nessa próxima hora, o nosso passeio pelos destaques do dia. As notícias, as primeiras notícias, né? Aquelas informações que vão repercutir ao longo das próximas horas. Você vai acompanhar os desdobramentos aqui na programação, nos programas da CBN. Mas você larga na frente ouvindo primeiras notícias. E estamos aí atentos às novidades na política, campanha eleitoral. Chegando na metade do segundo turno, 3 semanas de segundo turno. Já se passou uma semana e meia. Hoje, quarta-feira, 14 de outubro, no dia 25, o reencontro dos brasileiros com as urnas para decidir quem será o novo presidente da República. Lembrando sempre, o Primeiras Notícias vai abrindo os trabalhos aqui na programação da CBN para você que está acordando. Por isso é o nosso despertador. A gente está disponível no radinho, nas plataformas de áudio, com imagens no YouTube e no Globoplay para quem quiser assistir. Vamos fazer aquele passeio panorâmico pelo Brasil com as imagens trazendo o sol ao amanhecer dessa quarta-feira. Você que ficou aí durante a madrugada acordado, ligado na programação da CBN com o Paulo Galvão, estica mais um pouquinho, vai até às 6 aqui com a gente para conferir essa edição que está especial. E também vai lá para o podcast. Antes das 6 da manhã tem sempre um capítulo novo do nosso PN no podcast. Um resumo de 10 minutinhos com as notícias do dia. Clara Simão, tudo bem com você? Bom dia! E aí, Clara?
2: Bom dia, animada, Fred.
1: Feliz?
2: Super feliz, né? Depois daquele jogaço do Vasco da Gama.
1: Rapaz.
2: O gigante Vasco da Colina. Estamos lá, Fred. Vencemos na Bomboneira contra o Boca Juniors.
1: É qualquer vitória, não.
2: Dificílimo, Fred.
1: Ganhar lá não é mole, não, hein?
2: É difícil.
1: Gigante da Colina. Você ficou acordado assistindo o jogo, não?
2: Fiquei acordado, assisti o jogo ontem.
1: Agora puxa aquele gás aí, porque...
2: Pois é, agora vamos
1: jogar...
2: Tem um
1: programa pra colocar no ar aqui, viu?
2: É, vamos botar no ar o programa e já pensar no jogo da volta, Fred.
1: Que vai ser no Maracanã, né?
2: Que vai ser no Maracanã, foi confirmado ontem, depois daquele embrólio gigantesco com o Flamengo, né? E ele ainda tá recorrendo aí, vamos ver o que vai acontecer nos próximos capítulos.
1: Vasco e Boca, semifinal da Sul-Americana... Hoje tem um jogaço, Palmeiras e Fluminense, semifinal da Libertadores.
2: Olha só.
1: Amanhã outra semifinal,
2: promete,
1: né? Flamengo e Estudiantes. Esse meio de semana aí reservado para grandes confrontos, fase decisiva tanto da Libertadores quanto da Sul-Americana. A gente conta os detalhes já já também para os nossos ouvintes. É bom ter você animado aqui, é claro, Simão. Gostei dessa energia. Olha só, vamos às notícias do dia que vão abrir aqui o nosso programa. Hoje tem a votação do fim da escala 6x1 no Senado. E esse é um tema central também na campanha dos presidenciáveis. Ministro do TSE, presidente do TSE, Tribunal Superior Eleitoral, voltou a barrar aquele canal do Janones no WhatsApp, o canal pró-Lula, por um período de 48 horas. A gente explica esse imbróglio todo que envolve também o Supremo Tribunal Federal e está pautando as campanhas nesse período do segundo turno. E também temos atualizações do estado de saúde do Papa Leão XIV. Ontem foi submetido a uma cirurgia para retirada de um nódulo no pulmão. Depois uma perícia, né, um exame, uma biópsia foi feita nesse nódulo e confirmou que se tratava de um câncer de pulmão. Os 3 assuntos de hoje, mas tem muito mais até às 6, então vambora, não vamos perder tempo não. CBN Primeiras Notícias já está no ar.
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1: O plenário do Senado vai votar hoje a proposta de emenda à Constituição que acaba com a escala 6x1. Uma das principais pautas do governo Lula, o texto reduz a jornada de trabalho de 44 para 40 horas semanais, com 2 dias de folga remunerada. Para avançar, a PEC precisa do respaldo de pelo menos 49 dos 81 senadores. O presidente do Senado, Davi Alcolumbre, confirmou que a base governista reuniu as 54 assinaturas regimentais para pautar o requerimento do calendário especial. O pedido dispensa a espera de 5 dias úteis entre as votações, permitindo liquidar os 2 turnos ainda hoje e abrir caminho para a promulgação da PEC antes do segundo turno da eleição presidencial. Pressionado pela popularidade do projeto, o senador e candidato à presidência, da República, Flávio Bolsonaro, pelo PL, recuou e anunciou que votará a favor da proposta. O senador estará no Rio Grande do Sul e deve participar remotamente da votação. Flávio apontava oportunismo na proposta e defendia um modelo flexível de horas trabalhadas, mas mudou de posição para tentar neutralizar o discurso petista de que ele é inimigo do trabalhador.
3: Eu estou rodando o Brasil, a maioria dos trabalhadores brasileiros querem o fim da 6x1, então eu vou votar a favor do fim da 6x1, só que a gente defende algo ainda melhor sempre. Eu queria que tivesse liberdade para o trabalhador montar seu jornal de trabalho, mas eu acho que é um processo de evolução. O governo é que vai ter que bancar essa compensação, porque, obviamente, quando você reduz a jornada de trabalho, será necessária a contratação de mais pessoas, tem o risco de muita gente ir para a informalidade.
1: A adesão de Flávio Bolsonaro surpreendeu entidades empresariais do comércio e da indústria, desarticulando a estratégia de obstrução da oposição no Senado. Senadores conservadores admitem o desgaste de barrar uma pauta de grande alcance popular. O presidente Lula, candidato à reeleição, ironizou o recuo de Flávio em relação ao fim da escala 6x1.
4: Parece que depois da pressão da sociedade, e parece que depois de todas as manifestações da rua desse Brasil, o partido do PL resolveu votar o fim da escala 6x1. Eu de vez em quando fico pensando, se todo o mal que eu causar a esse país for fazer a direita avançar e atender aos interesses do povo brasileiro, eu vou continuar fazendo isso.
1: De acordo com a PEC aprovada na Câmara, após 2 meses de promulgação da emenda, a carga de trabalho cai para 42 horas semanais com 2 folgas. 1 ano depois, atinge o limite definitivo de 40 horas semanais. A emenda proíbe qualquer redução nos salários. Ontem, o presidente Lula, que está atrás nas pesquisas, anunciou um novo pacote de bondades. Isa Stasiarini.
5: Oi, Fred. Há 12 dias do segundo turno das eleições, o presidente Lula anunciou medidas voltadas a estudantes universitários e microempreendedores individuais. Nesta terça-feira, ele lançou o programa Prospera MEI, que reúne 5 medidas para renegociação de dívidas e incentivo financeiro ao setor. 4 delas dependem da aprovação do Congresso, como o perdão de dívidas tributárias federais para beneficiar cerca de 3 milhões e 600 mil MEIs. Para débitos com bancos privados, pelo Desenrola 3.0, o governo vai comprar as dívidas dos MEIs por 6 bilhões de reais. O plano prevê ainda um repasse de até 5 mil reais via PIX aos microempreendedores para estruturar os negócios. O Ministério da Fazenda indicou que a estimativa é de que o impacto do perdão das dívidas seja de 1 bilhão de reais por ano em 3 anos. Já o PIX deve ter um impacto de 5 bilhões de reais em 4 anos. Também nesta terça, ele prometeu que, se for eleito, vai fazer um pé de meia para universitários com pagamento de uma bolsa de R$ 700 por 10 meses. O benefício vai atender alunos de universidades federais e estaduais e a expectativa é atender 1 milhão de alunos por ano. A previsão é de que a medida tem um custo de 4 bilhões e 700 milhões de reais.
1: O canal de WhatsApp Exército do Lula foi novamente derrubado no fim da noite dessa terça-feira por determinação do presidente do TSE, Cássio Nunes Marques. A decisão impõe uma suspensão de 48 horas, mesmo após a campanha de Lula formalizar o registro da ferramenta na Justiça Eleitoral. Coordenado pelo deputado reeleito André Janones, da Rede de Minas Gerais, o canal já tem mais de 4 milhões e 300 mil inscritos. O objetivo é compartilhar áudios, vídeos e orientações para apoiadores do presidente. A derrubada do canal é mais um capítulo no vai-vem judicial do TSE. Nunes Marques já tinha mandado suspender a plataforma no domingo, mas a medida foi revertida no mesmo dia pelo corregedor Ricardo Cueva. Mesmo após um laudo técnico do TSE não encontrar fake news nas mensagens, o presidente da corte voltou a travar a ferramenta, alegando falta de registro prévio. O PT formalizou o endereço eletrônico do grupo no TSE. O Corregedor-Geral da Justiça Eleitoral, ministro Ricardo Vilas Boas Cueva, defendeu que a decisão sobre o funcionamento do canal Exército de Lula seja levada imediatamente ao plenário do TSE. Ele ressaltou que a proximidade do segundo turno exige uma solução colegiada urgente para pacificar o tribunal e restabelecer a harmonia institucional. Ontem, o presidente do TSE se reuniu com representantes das campanhas de Lula e Flávio Bolsonaro para discutir medidas de proteção contra deepfakes e ele disse que o encontro foi positivo.
6: E eu quero aqui de plano parabenizar as coordenações dos partidos, parabenizar as coordenações dos jurídicos dos partidos pela cooperação, pelo espírito de cooperação que marcou a reunião de hoje à tarde, isso buscando o aperfeiçoamento desse processo eleitoral. Então, todos os partícipes, absolutamente todos, concordaram em muitos pontos de tentar levar o eleitorado brasileiro as propostas que os candidatos desejam que cheguem à casa e aos ouvidos de todo o eleitorado brasileiro.
1: O Papa Leão XIV se recupera no Hospital Gemelli, em Roma, após passar por cirurgia para retirada de um câncer no pulmão. O Boletim Médico Oficial da Santa Sé confirmou o diagnóstico de adenocarcinoma, o tipo de câncer mais frequente do pulmão que pode atingir quem nunca fumou, por exemplo. As informações atualizadas são do repórter Luiz Fernando Figliage.
7: Durante o procedimento, os médicos retiraram o tumor do pulmão direito do pontífice. A cirurgia do Papa durou cerca de 90 minutos e foi concluída com sucesso e não teve complicações, segundo o boletim médico. O pontífice acordou normalmente após o procedimento e voltou ao quarto do hospital, onde se recupera. O procedimento, revelado no fim de semana pelo próprio Papa, foi recomendado após médicos detectarem uma lesão no pulmão de Leão XIV. O anúncio surpreendeu os fiéis durante uma oração na Praça de São Pedro. O pontífice, de 71 anos, não tem nenhum outro problema de saúde conhecido. O Vaticano não mencionou quais serão os próximos passos do tratamento e afirmou que, por enquanto, os médicos não falam em quimioterapia ou outras terapias, enquanto aguardam os resultados de outros exames.
1: Agora, pelo horário de Brasília, são 5 horas e 13 minutos.
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1: Já estamos de volta com a agenda do dia. A agenda desse 14 de outubro, hoje quarta-feira. Vamos saber o que está programado aí para as próximas horas. Assuntos que a gente também vai monitorar. Além do fim da escala 6-1, a votação no Senado, a Comissão de Constituição e Justiça, também do Senado, hoje vai tentar concluir a votação da PEC da Segurança Pública. O texto base foi aprovado em setembro, mas ainda falta analisar 3 emendas. As propostas tratam da inclusão dos agentes de trânsito entre os órgãos de segurança pública, dos requisitos para a criação de policiais municipais e do uso de recursos da segurança em operações das Forças Armadas. O relator, senador Rogério Carvalho, do PT, recomendou a rejeição dessas 3 emendas. O governo pretende levar a proposta ao plenário até a próxima semana, também antes do segundo turno. A medida provisória do governo federal que proibiu as bets no Brasil recebeu pelo menos 58 emendas de deputados e senadores. O prazo para a apresentação dessas propostas termina hoje. Grande parte das emendas busca flexibilizar a proibição para preservar as apostas esportivas, principalmente. Os autores argumentam que as empresas de bets têm participação importante no financiamento dos clubes de futebol do Brasil por meio de patrocínio. Lembrando que a MP foi publicada em setembro e passou a valer imediatamente, só que agora, tanto o texto original quanto essas emendas apresentadas ainda precisam ser analisadas pelo Congresso Nacional, que poderá manter a proposta, aprová-la com alterações ou rejeitar. O presidente Lula vai divulgar hoje uma carta aberta dirigida às famílias evangélicas do país. O texto, que foi obtido pela reportagem da CBN, ele exalta valores familiares, cita a proteção divina em sua trajetória política e pede que os fiéis busquem discernimento em oração antes de votar no dia 25 de outubro, no segundo turno. Nessa mensagem aos evangélicos, Lula defende as medidas do governo, como o veto às apostas esportivas e o fim da escala de trabalho 6-1. O presidente argumenta que 2 dias de descanso semanal vão garantir mais tempo com os filhos e permitir maior presença dos fiéis nas atividades das igrejas. Essa carta é a principal cartada, né, da campanha do presidente Lula para reduzir a desvantagem entre os evangélicos, segmento em que Flávio Bolsonaro lidera as intenções de voto. Por falar na corrida presidencial, hoje a Quest, o Instituto de Pesquisa Quest, vai divulgar a primeira pesquisa de intenção de voto para presidente da República nesse segundo turno da eleição. O Datafolha, o novo Datafolha, vai ser divulgado amanhã. Ontem a Quest divulgou pesquisas para governador e presidente em 3 estados. No Amazonas, por exemplo, Lula tem 47% das intenções de voto contra 43% de Flávio. Rio Grande do Norte, o atual presidente tem 59%, Lula, Flávio tem 33%. E no Acre, a vantagem de Flávio Bolsonaro é bem maior. Ele atingiu 60% contra 28% de Lula nas pesquisas presidencial por estados divulgadas ontem pela Quest.

0: E o cantor Netinho vai ser velado e cremado hoje em Salvador, um dos ícones do Axé Music. Você ouviu um dos grandes hits, grandes sucessos na voz dele, a música Mila. Ele morreu ontem aos 60 anos de idade. Em 2025, o cantor foi diagnosticado com linfoma não Hodgkin, tipo de câncer do sistema linfático, e as despedidas vão acontecer hoje na Bahia. Ontem, durante o dia, várias homenagens de ícones, artistas da música brasileira, do Axé Music, principalmente, deixaram aí suas lembranças ao Netinho. Agora são 5 horas e 20 minutos.
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0: Vamos chamar a Maria Clara Sasaki para contar como é que fica o tempo nessa quarta-feira em todo o Brasil.
3: Quarta-feira de tempo instável em boa parte do Brasil. No período da tarde, as nuvens carregadas aumentam no sudeste. Tem condições para chuvas de moderada a forte intensidade. Na capital paulista, chove o dia todo e a máxima fica na casa dos 25 graus. No Rio de Janeiro, chove principalmente à tarde, faz até 32. Em Belo Horizonte, pancadas isoladas com 31. Na região sul do Brasil, muita atenção para o Paraná. A chuva continua e há risco para temporais nas áreas mais ao norte do estado, principalmente região de divisa, com São Paulo e Mato Grosso do Sul. E também deve chover em Mato Grosso do Sul, de moderada a forte intensidade. Agora o destaque é para o Distrito Federal. Áreas de instabilidade avançam durante esta quarta-feira. Podemos ter pancadas isoladas com trovoadas em Brasília. Goiânia também tem potencial para chuvas ao longo desta quarta. Na região norte do Brasil, temos instabilidades e chuvas a qualquer momento em Rondônia, Acre e no extremo oeste do Amazonas. Algumas instabilidades alcançam áreas que estão passando por um período de estiagem e com risco de queimadas, mas essa chuva, por enquanto, não é suficiente para controlar incêndios de grandes proporções. No nordeste do Brasil, predomínio de sol e temperaturas muito elevadas na maior parte da região. Algumas chuvas isoladas podem atingir o extremo oeste da Bahia, sul do Maranhão e também no sul do Piauí. Maria Clara Sasaki, da Clima Tempo, para a CBN.
0: 5 horas e 22 minutos agora. Vamos de futebol. Hoje o dia vai ser de fortes emoções. Fluminense e Palmeiras começam a decidir uma vaga na final da Libertadores às 9:30 da noite. Os dois times fazem o jogo de ida no estádio do Maracanã, no Rio de Janeiro. Amanhã é vez do Flamengo enfrentar o Estudiantes na Argentina na outra semifinal. E aí, será que a gente vai ter repetição da final do ano passado, Flamengo e Palmeiras? Será que vai ter Fla-Flu na decisão da Libertadores? Hoje a gente vai começar a descobrir os finalistas. Pela Copa Sul-Americana, o Atlético Mineiro joga com o Montevideo City Torque às 7 da noite na Arena MRV. Ontem o Vasco, na outra semifinal, venceu. O Vasco de Clara Simão venceu o Boca por 1-0. Boca Juniors em plena bomboneira e ficou a um empate da decisão. Grande resultado da equipe Cruz Maltina, conquistado fora de casa lá no caldeirão do time do Boca. E o jogo de volta vai ser na semana que vem no estádio do Maracanã. Seleção Brasileira de Futebol Feminino segue a preparação para a Copa do Mundo, que acontece no ano que vem aqui no Brasil. Terminou no empate ontem 2-2, mais um amistoso contra a Argentina, disputado na Arena Pernambuco, diante de quase 30 mil torcedores. A equipe do Brasil abriu 2 gols de vantagem, ainda no primeiro tempo, mas cedeu o empate. O resultado encerrou a sequência de amistosos entre as seleções nessa data FIFA. Começou com a vitória do Brasil por 3-1 no sábado, lá no Beira-Rio, em Porto Alegre. Próximo compromisso da seleção, 2 amistosos contra o Japão no final de novembro, início de dezembro. Lembrando, preparação para a Copa do Mundo de Futebol Feminino que vai acontecer no Brasil. Agora são 5 horas e 24 minutos. Clara Simão está de volta para nos trazer as manchetes, as capas dos jornais dessa quarta-feira, 14 de outubro. Vamos a elas?
4: Vamos, Fred, já estamos aqui.
0: Olha, você que assiste a nossa transmissão já está vendo aí a capa do jornal O Globo, que traz como reportagem principal, lá no alto, a manchete: Lula amplia bondades com pacote para mês e Flávio Bolsonaro muda de posição sobre o fim da escala 6x1. Sobre isso a gente já falou, né?
4: Sim.
0: Vamos trazer um outro destaque. A foto principal é o Papa Leão XIV, né? Ele indo para a cirurgia ontem cedo lá em Roma, em Roma, e depois houve a confirmação de que ele foi submetido a uma extração de um nódulo que depois se confirmou ser um câncer no pulmão.
4: Sim.
0: E a reportagem que você traz aqui pra gente, mais detalhes, ontem Flávio Bolsonaro, ainda sobre a corrida pra presidência da República, Flávio Bolsonaro anunciou que não vai pro debate.
4: É
0: domingo
4: isso.
0: Teria debate, tem debate, né, na TV Bandeirantes.
4: Pois é.
0: Flávio Bolsonaro não vai, também uma mudança de posição dele, né, Clara?
4: É isso, essa declaração do candidato veio durante um evento no Comitê Político do governador de São Paulo, Tarcísio de Freitas. Flávio disse, né, ele confirmou que não vai ao debate marcado na TV Bandeirantes para o dia 18, e ele ainda disse que avalia a participação, né, no último debate antes das eleições, que seria o da TV Globo, marcado para o dia 23 de outubro.
5: Não está previsto esse debate domingo. Tá? Estamos analisando, quem vai dar a palavra final vai ser a minha equipe técnica no último debate.
4: É, a ausência de Flávio, Fred, contrasta, né, com as declarações feitas por ele mesmo após o primeiro turno, quando o senador afirmou que não abriria mão de debater com o presidente Lula.
6: Queria ter participado do primeiro turno de debate com o Lula. Eu vou participar de debates, eu acho que são importantes. É o que eu sempre quis, eu quero comparar os programas de governo, eu quero comparar os governos do Lula com o nosso governo, e eu tenho a convicção de que a gente vai ser vitorioso nesses debates. Eu vou ter a oportunidade agora de debater com ele.
4: É, em um vídeo publicado nas redes sociais, o presidente Lula, que concorre à reeleição, afirmou que vai estar nos estúdios da emissora Bandeirantes no próximo domingo. Ele disse ainda que espera que seu adversário, abra aspas, adversário compareça para fazer com que o povo tenha conhecimento das diferenças entre os programas e candidatura. De acordo com as regras do debate, o púlpito do candidato, que foi, né, uma polêmica no primeiro turno, que estiver presente no debate vai ficar vazio. Vale relembrar, né, que no primeiro turno não houve encontro entre Flávio Bolsonaro e o Lula em debate. Ambos optaram por não participar, Fred.
0: É, e teve toda aquela questão judicial também púlpito, no TSE, né? A ministra Estela Aranha interferindo ali na reta final,
4: sim.
0: Flávio acabou desistindo e agora novamente, infelizmente, a gente fica sem mais um debate. Resta saber se na TV Globo, lá no final do segundo turno, a gente vai ter um encontro entre os dois candidatos. Vamos agora para a capa do jornal Estado de São Paulo. O Estadão traz aí também como manchete as decisões, o pacote de bondades anunciado ontem pelo presidente Lula, nessa reta final da campanha. Ele quer dar aos MEIs um PIX de R$5.000. Flávio Bolsonaro recuando na questão da escala 6x1. Também a foto principal, o Papa Leão XIV, antes da cirurgia que extraiu o câncer de pulmão e parte do pulmão dele. E tem uma matéria também que a Clara vai destacar aqui pra gente sobre um relatório que a Polícia Federal vai fazer, um relatório descritivo, né, Clara?
4: Isso.
0: Sobre as menções de Daniel Vorcaro aos ministros do Supremo Tribunal Federal. Que história é essa?
4: É isso, né? Voltando ao caso Meister mais uma vez aqui, né? A decisão foi tomada nessa terça-feira em uma reunião entre o presidente do Supremo, o Edson Fachin, e o diretor-geral da Polícia Federal, o Andrei Rodrigues. Esse documento, ele vai ter, como você disse, caráter estritamente descritivo, ou seja, ele vai reunir ali todas as referências aos magistrados e o contexto em que eles aparecem, né? Sem emitir conclusões sobre possíveis crimes. Esses contextos que eles aparecem são nas mensagens ali trocadas do Daniel Vorcaro, né, nos aplicativos de mensagem. Pelo menos 6 ministros, Fred, são citados nessas conversas que a gente acompanhou aí, né? Alexandre de Moraes, André Mendonça, Dias Toffoli, Cássio Nunes Marques, Gilmar Mendes e Luiz Fux, Fred.
0: Destaque do jornal Estado de São Paulo, agora a gente vai pra capa da
4: Folha.
0: Folha de São Paulo, tá aí na tela, Flávio acenando aos assalariados e Lula aos MEIs, faltando 12 dias pro segundo turno, essa é a manchete. A foto também é o Papa Leão XIV. E tem uma reportagem que trata de um levantamento feito pela Folha a respeito dos brasileiros deportados pelo governo dos Estados Unidos.
4: É isso. Em média, né, Fred, esses brasileiros, eles esperam 37 dias entre a detenção e a decisão judicial entre seus casos. 6 em cada 10 brasileiros detidos pelo ICE lá nos Estados Unidos, o Serviço de Imigração Americana, eles acabam sendo deportados. E 2/3 deles não são acusados, né, de nenhum crime. Esse levantamento foi realizado pelo Observatório das Deportações, é um projeto ligado à Universidade Estadual de Montes Claros, em Minas Gerais, com uma base de dados aí obtidos pelo Deportation Data Project, por meio de um projeto de acesso à informação feito ao governo americano. Esses dados abrangem 2023 e 2024, que são os dois últimos anos do governo Joe Biden, e 2025 e 2026, que são os dois primeiros anos do segundo mandato de Donald Trump. As informações de 2026 vão até agosto, né, desse ano e ainda são parciais. O estudo também mostra, né, que o número de brasileiros detidos nos dois primeiros anos do governo republicano é mais que o dobro do registrado nos últimos dois últimos anos da gestão democrata. Até agosto de 2026, foram mais de 3.600 brasileiros presos, com o maior número de detenções em julho, quando 709 pessoas foram apreendidas. Essas detenções, Fred, elas se concentram ali na costa leste americana, região onde vive boa parte da comunidade brasileira, que é ali Massachusetts aparece em primeiro lugar, seguido pela Flórida, Nova Jersey, Pensilvânia e Nova York. A idade média, né, desses brasileiros detidos é de 34 anos. Fred.
0: Bom, esse é o destaque da Folha que a Clara trouxe aqui pra gente, o nosso giro pelas principais notícias dos jornais impressos dessa quarta-feira, 14 de outubro. Bom, agora a gente vai para o repórter CBN, daqui a pouquinho Primeiras Notícias tá de volta e você segue acompanhando a nossa programação. Volto já já, não sai daí.
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0: Quarta-feira, 14 de outubro de 2026. O Tribunal Superior Eleitoral fixou limites para as tentativas das campanhas do presidente Lula e de Flávio Bolsonaro de associar o adversário ao crime organizado. Foram derrubadas propagandas que estabeleciam conexões genéricas associando os candidatos com facções. O entendimento foi firmado em meio ao aumento da batalha judicial das campanhas, que também foi alvo de críticas dos ministros. Eles cobraram a discussão e a apresentação de debates aos eleitores. O ministro do Supremo Tribunal Federal, Alexandre de Moraes, negou um pedido da defesa de Mauro Cid para que ele pudesse viajar a Abu Dhabi, nos Emirados Árabes Unidos. O advogado do ex-ajudante de ordens do ex-presidente Jair Bolsonaro havia solicitado autorização para que ele participasse como palestrante em um congresso sobre medicina militar no exterior. No entanto, Moraes destacou que a autorização para viagem é incompatível com as condições fixadas para o cumprimento da pena de Mauro Cid. Ele foi condenado a 2 anos em regime inicial aberto por envolvimento na trama golpista. O ex-presidente José Sarney, de 96 anos, deixou a UTI e foi transferido para o quarto no hospital onde ele está internado em São Luís. Ele se recupera de uma cirurgia abdominal realizada na sexta-feira para reverter uma obstrução intestinal. A informação foi confirmada pelo hospital. Esta é a terceira internação do ex-presidente desde setembro. No mês passado, ele ficou 3 dias hospitalizado para tratar uma pneumonia. No horário de Brasília, 5h33.
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1: Já voltamos com o nosso CBN Primeiras Notícias e voltamos para chamar o Fernando Andrade. É hora do Mundo em 3 Minutos. Hoje ele vai falar sobre as dúvidas levantadas a partir desse problema de saúde do Papa Leão XIV. Dúvidas a respeito de um roteiro turístico de passeio de visita, né, que ele ia fazer na América Latina, inclusive com passagem pelo Peru, e havia uma grande expectativa para essas visitas programadas agora para o final do ano. Não se sabe se isso vai permanecer. Fernando Andrade fala disso e fala também sobre o diesel russo, um acordo entre Donald Trump e Vladimir Putin que está sendo alvo de críticas. É hora do Mundo em 3 Minutos.
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2: Olá, seja bem-vindo a mais uma edição do Mundo em 3 Minutos. Começamos hoje com informações sobre o Papa Leão XIV. Ele foi diagnosticado com um câncer de pulmão e parte inferior do pulmão direito foi removida durante uma cirurgia. A cirurgia foi bem sucedida, não houve nenhuma complicação. Na última edição do Mundo em Meia Hora, que está disponível para você em podcast, eu conversei com o comentarista Ariel Palacio, diretamente de Buenos Aires. Ariel fala sobre isso e do receio em torno da extensa agenda de viagens que o Papa tem marcada para a América Latina.
3: Ele tem uma viagem longa, agitada, programada para o Uruguai, do 6 ao 8 de novembro, a Igemenda, com Buenos Aires, do 8 ao 11 de novembro, e com o Peru, do 11 ao 17 de novembro. Ou seja, são 11 dias de uma viagem para lá de intensa, porque entre os voos de ida e vinda e os voos internos em avião, ele tem um total de 16 trechos, curtos ou longos ou médios, de avião e helicóptero. Para alguém operado do pulmão, por mais que ele esteja numa excelente forma física, ele joga tênis, ele tem 71 anos, é algo complicado, especialmente porque no Peru ele estará em alguns lugares a mais de 3 mil metros de altura. Então há uma dúvida se ele vem ou não vem. Por enquanto o Vaticano não alterou em nada.
2: A família de Leão XIV tem um histórico de câncer. Sua mãe, Mildred Martinez, morreu aos 78 anos de câncer. Seu pai, Luiz Prevost, morreu aos 77 anos de câncer de cólon. Seu irmão recebeu um diagnóstico de mieloma múltiplo, um tipo de câncer que se desenvolve nas células. Agora, queria trazer detalhes e a repercussão sobre um acordo que os Estados Unidos fizeram com a Rússia para comprar diesel. A Rússia estava sancionada pelos Estados Unidos por causa da guerra. Trump foi lá, suspendeu as sanções e anunciou a compra de 300 mil toneladas métricas de diesel imediatamente. Depois, mais 500 mil toneladas em novembro. E depois disso, mais 1 milhão de toneladas. Especialistas estimam algo em torno de 4 bilhões de dólares em dinheiro americano para a economia russa, que pode muito bem ser usado para a guerra contra a Ucrânia. União Europeia e Reino Unido, e obviamente a Ucrânia, condenaram esse acordo. Mas aqui tem uma questão interessante, porque como é que pode a União Europeia criticar o acordo se vários países continuam comprando gás natural russo? Diminuiu, é fato. Hoje as importações de combustíveis fósseis russos pela União Europeia estão em cerca de 47 milhões de euros por dia. Antes da guerra, 2022, era muito mais, eram 800 milhões de euros por dia. Há reações também nos Estados Unidos, onde uma dúzia de senadores americanos, incluindo 6 republicanos, pediu ao presidente, por meio de uma carta, que ele cancele esse acordo. O argumento é o mesmo: Moscou vai financiar a guerra com a venda do combustível. Mundo em 3 minutos. Até amanhã.
1: Valeu, Fernando Andrade, com o resumo do noticiário internacional. Agora são 5 horas e 37 minutos. Vamos dar boas-vindas para quem chegou agora aqui no nosso programa. Você está no CBN Primeiras Notícias, edição dessa quarta-feira, dia 14 de outubro. Dá para assistir também com imagens. Agora vamos fazer aquele nosso passeio pelo país, com as cenas do amanhecer, todas as regiões brasileiras e a colaboração da reportagem da CBN, das nossas afiliadas. A CBN está presente em todos os cantos deste Brasilzão, como diria o nosso Paulo Galvão, nosso Brasilzilzil, né, Clara Simão? E hoje, dia 14 de outubro, recebi uma mensagem aqui no WhatsApp do nosso ouvinte Igor, dizendo que hoje é o dia, sabe do quê? Meteorologista.
4: meteorologista, olha só, nós que sempre falamos sobre o tempo aqui. Um abraço para todos os meteorologistas do nosso país.
1: Não via tempo, então não deu para mandar um parabéns para nossa Maria Clara Sassati, que está aqui com a gente nesse período, mas temos aí vários meteorologistas importantes aqui na CBN, né?
4: Feras, né?
1: Passam o dia inteiro trazendo atualizações da previsão do tempo. Às vezes a gente fica um pouquinho bravo com eles, né? Porque previsão,
4: nesse último mês, pelo menos aqui no Rio de Janeiro, sol não apareceu.
1: Previsão não é precisão, né?
4: É.
1: Você traz aí só um panorama, a previsão, mas tudo pode mudar. Mas eles são muito importantes aqui. Então, um abraço para todos os meteorologistas. E você manda o seu recado também. Falei do WhatsApp. O número é o 997-64-2381, 21, 997-64-2381, e tem o chat também, né?
4: É isso, dá o meu bom dia aqui para os nossos ouvintes, bom dia para o Osmar, que tá dando bom dia para a gente lá de Recife, para a Helene, para o Severino, lá de Rio Pomba, Minas Gerais, para o Franklin, que tá sempre aqui, lá de Contagem, Minas Gerais também, E é dando bom dia aqui para os nossos ouvintes, Fred. Todos muito animados, falando muito de política, para variar um pouco. Como sempre, nossos ouvintes muito ligadinhos aqui com a gente. E é isso.
1: Nosso chat no YouTube também, canal para você participar. Clara Simão fica sempre de hoje nas mensagens que chegam por lá. 5h39, começar o nosso giro, Clara, por Manaus, né? Mais uma vez, a gente está dia após dia acompanhando as condições do tempo, a qualidade do ar na capital do estado do Amazonas. Nesse momento, temperatura de 27 graus. Falar em meteorologista, né? Trazer aqui a atualização, 27 graus. Hoje, o dia vai ser predominantemente com céu nublado. A máxima vai chegar até os 33 graus. Imagens ao vivo aí na tela da nossa transmissão no YouTube e no Globoplay da capital amazonense. O Luiz Cavazac está chegando para nos contar que mais da metade das cidades do Amazonas estão em estado de emergência em razão dos incêndios que atingem, né, todo o território amazonense. Em Manaus, as aulas da rede municipal permanecem suspensas por conta da má qualidade do ar. E as informações a respeito desse assunto, atualizadas sobre esse assunto, ele traz aqui para a gente. Bom dia!
5: A presença de fumaça persiste em Manaus pelo sexto dia seguido. Esse cenário é provocado pela intensificação das queimadas, associada à seca severa da região. Nos primeiros 10 dias de outubro, o estado contabilizou 1.380 focos de incêndio, o que representa um aumento de 271% em relação ao mesmo período do ano anterior. Diante desse cenário, 36 dos 62 municípios amazonenses tiveram a situação de emergência reconhecida. O governo federal mobiliza mais de 290 brigadistas e 11 aeronaves para atuação em áreas como Altazes, Itacoatiara e a região metropolitana de Manaus. Vistorias aéreas identificaram focos de fogo em áreas de mata nativa preservada. O presidente do IBAMA, Jair Schmidt, aponta que as condições climáticas do El Niño tornam a vegetação seca, mas destaca que a origem principal dos incêndios é causada pela ação humana.
6: Em condições normais, né, a floresta amazônica úmida ela não é vulnerável aos incêndios florestais, né, mas nós temos um conjunto de fatores que contribuem para isso. O primeiro são as condições climáticas, o El Niño. O El Niño reduziu a precipitação, a chuva, a floresta está mais seca, então ela está mais suscetível a queimar. Mas o que é mais grave, né, a maioria desses incêndios em absoluto é de origem humana. Alguém colocou fogo por várias razões, né? E uma dessas razões é a intenção criminosa de colocar fogo na floresta para poder degradar a floresta e consolidar áreas desmatadas. Em grande parte dessas áreas desmatadas, utilizadas para pecuária ou para outros fins.
5: A qualidade do ar levou à suspensão de aulas nas redes municipal, estadual e federal em Manaus e em municípios do interior. Os órgãos de saúde orientam a população a evitar atividades físicas ao ar livre e a utilizar máscaras de proteção.
1: Esse é o destaque da capital do Amazonas com o nosso repórter Luiz Kawasaki. Agora são 5 horas e 42 minutos. Do norte do país, vamos seguir para o sudeste. Vamos dar bom dia para os ouvintes de Minas, de Belo Horizonte. Nesse momento, capital mineira, amanhecendo com os termômetros marcando 20 graus, a máxima é de 32. Imagens ao vivo na tela. Aí é Brasília, né, que tá na tela. A gente vai trazer já já as cenas do amanhecer na capital mineira, de onde fala de Lavate Oliveira. E Lavate Oliveira está acompanhando já o período de transição. Minas Gerais tem o governador eleito, né, Cleitinho Azevedo, e ele já escolheu os primeiros nomes para tratar aí desse período de transição. É isso, Lavate, bom dia!
7: Olá, Fred. Muito bom dia para você. A equipe de transição do governador eleito em Minas Gerais, Cleitinho Azevedo, do Republicanos, confirmou mais 6 nomes para compor a equipe de transição. Um deles é o do ex-presidente da Câmara Municipal de Belo Horizonte, Gabriel Azevedo, que foi candidato ao governo de Minas. Também foi informado o nome de Rafael Dairel, que coordenou a campanha do então candidato e atuou como diretor-geral do Legislativo da capital mineira. Durante a campanha, Gabriel evitou o confronto com Cleitinho e os dois destacaram uma relação amistosa, tanto nos debates quanto nas agendas. O MDBista encerrou a disputa em 6º lugar ao Executivo Mineiro com pouco mais de 2% dos votos. Segundo a assessoria de Gabriel Azevedo, ele foi o primeiro nome a ser convidado oficialmente para assumir uma futura secretaria. Já de acordo com a assessoria do novo governo, ninguém foi confirmado para assumir uma pasta e os integrantes da equipe de transição não necessariamente vão ocupar cargos na nova composição do Executivo. Entre os novos nomes anunciados na equipe de transição, é mais um de confiança do governador eleito. Trata-se de Rafael Antônio Silva, chefe de gabinete de Cleitinho no Senado e que trabalhou com o senador quando foi vereador em Divinópolis. As outras 3 pessoas que farão parte da equipe de transição são nomes técnicos. Um é da área de desenvolvimento econômico, Bernardo Graciano, com formação em inteligência artificial, especialista em regularização fundiária e com experiência em articular diálogo de órgãos públicos com comunidades tradicionais. No total, Fred, 27 pessoas já integram essa equipe de transição de Cleitinho Azevedo, coordenada pelo vice-eleito Luiz Eduardo Falcão. Uma ótima quarta-feira a todos.
1: Para você também, Lila Vatti, essa informação de Minas, de Belo Horizonte. Agora vamos seguir para o Rio de Janeiro, amanhecendo com 23 graus, máxima hoje vai até os 30. Tem previsão de pancada de chuva, céu nublado, né? Sol já aparecendo aí no Rio de Janeiro, entre muitas nuvens. Muita gente já fazendo atividade física na praia de Copacabana. Você tá vendo aí o Forte Copacabana, aquele zoom. É você que tá dando esse zoom, Clara, para aproximar ali com o pessoal do stand-up, né? E o pessoal já acorda cedinho, assim como o nosso Diogo Bugalho, né, Diogo? Tudo bem com você? Bom dia. Visual novo hoje, né? Tudo bem?
8: Isso aí, Fred, tudo bem? Para dar uma variada no visual, né? Ainda não apareci na tela, daqui a pouco aí os nossos ouvintes do YouTube conferem.
1: Escuta.
8: Mas vamos lá.
1: Tem transição lá em Minas Gerais, tem transição também no Rio de Janeiro, né? O governador eleito Douglas Ruas já está tratando desse assunto.
8: É isso aí, Fred. Ele se reuniu nessa terça-feira com o governador interino Ricardo Couto para dar início a transição, depois de um processo

0: até a posse em janeiro, vai continuar presidindo a Assembleia Legislativa do Rio, onde deve priorizar a análise do orçamento para 2027 e outros temas econômicos, como a criação de um teto legal para o crescimento da dívida do Estado. Isso quer dizer que o Douglas Ruas vai votar, como deputado e presidente da Alerj, o orçamento que ele pretende executar como governador no ano que vem. É um grande poder, aí um grande trunfo nas mãos dele. O governador eleito esteve na plenária dessa terça-feira, na sessão plenária dessa terça-feira na Alerj, e no primeiro discurso, depois da confirmação do resultado eleitoral, saiu em defesa da casa. Disse que é muito triste que deputados tenham comparado a Alerj a uma organização criminosa nesses últimos meses, e falou também que os parlamentares precisam defender a instituição. Douglas Ruas descartou assumir o Palácio Guanabara antes da posse em 6 de janeiro. Apesar de formalmente ser o segundo na linha sucessória como presidente da Alerj, o governo está nas mãos de Ricardo Couto, presidente do Tribunal de Justiça, que seria o terceiro na linha sucessória por força de uma decisão do Supremo Tribunal Federal. Deve continuar assim, pelo menos até janeiro, nessa interinidade que vai durar aí quase um ano, né, Fred?
1: Pois é. Diogo, obrigado, viu? Esse é o Diogo Bugalho com as notícias do Rio de Janeiro. Agora são 5 horas e 48 minutos. Vamos pegar nossa ponte aérea e ir até São Paulo. 18 graus, 28 é a máxima. Previsão de chuva para essa quarta-feira na maior metrópole do país. De onde fala Matheus de Souza. E por aí, Matheus, quais são os assuntos desse dia que está começando? Conta pra gente. Bom dia.
2: Bom dia, Fred. Bom dia também a você, ouvinte do CBN Primeiras Notícias. Aqui em São Paulo, a polícia apresentou novidades no caso do furto de joias avaliadas em cerca de 5 milhões de reais no bairro dos Jardins. A Secretaria da Segurança Pública anunciou que 2 suspeitos foram detidos. Um deles é o pedreiro contratado para fazer os buracos usados pelos criminosos para acessar a joalheria. E o outro detido foi um suspeito de ser o receptador. Parte das joias furtadas foram recuperadas. Como não houve flagrante, os 2 não foram presos por causa do furto. A polícia poderá indiciá-los caso reúna provas e outros elementos que sustentem a participação deles no crime e solicitar a prisão. A polícia continua à procura de outros 2 suspeitos. De acordo com a investigação, ao menos 3 criminosos participaram do furto. E também acompanhamos outra investigação da polícia sobre a morte de um jovem de 28 anos que passou mal durante um festival em uma casa de shows na Barra Funda, na zona oeste da cidade. O caso foi registrado como morte suspeita, mas testemunhas relataram nas redes sociais uma superlotação do local e calor extremo. Também vamos repercutir o plano apresentado pelo Jockey Club para regularizar a dívida com a prefeitura, estimada em... acabei perdendo o número... milhões de reais, a gente vai... acompanhar com a nossa reportagem. A gente vai trazer mais detalhes ao longo da nossa programação. A dívida é estimada em mais de 800 milhões de reais e a proposta prevê a construção de um novo clube privado com cerca de 14 mil sócios e um parque público de 85 mil metros quadrados. Esses são os destaques dessa quarta-feira. Um bom dia para você, Fred, e um bom dia para o ouvinte do CBN Primeiras Notícias.
1: Valeu essa informação do Matheus de Souza falando com a gente de São Paulo. São 5h50 agora.
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0: Hoje o Cassiano traz como destaque no noticiário para você que está no campo, informação de que a indústria de fertilizantes está fazendo uma alerta numa carta pública aberta. Cassiano vai explicar por quê. Bom dia!
1: Bom dia, Fred. Bom dia para você, ouvinte. A dependência brasileira de fertilizantes importados, que chega a 90% do consumo nacional, representa um risco estratégico para o agronegócio e para a segurança alimentar do país. Esse é o alerta do Sindicato Nacional da Indústria de Matérias-Primas para Fertilizantes, o Simprifert, que lançou ontem uma carta aberta ao Brasil. O documento foi divulgado em meio à disparada nos custos de matérias-primas para a produção de fertilizantes, e essa hipervalorização é provocada pelo conflito no Oriente Médio. Mas o sindicato não falou apenas desse episódio agora recente. Na carta, citou o aumento da

0: dependência externa do Brasil, que é histórico e vem aumentando nos últimos 30 anos. Era de 55% há 3 décadas e hoje é de 90%. A entidade defende o fortalecimento da produção nacional, então, e o desenvolvimento de tecnologias próprias para reduzir a vulnerabilidade do setor a crises internacionais. O desafio é ainda maior diante do crescimento da agricultura brasileira. Na carta, a entidade destaca que, mesmo diante de tantas interferências globais e que fogem do controle, como nesse caso dos fertilizantes, a produção brasileira de grãos saltou de 123 milhões de toneladas para mais de 350 milhões de toneladas, isso entre 2002 e 2025, ou seja, em 23 anos. Nesse mesmo período, as entregas de fertilizantes no mercado brasileiro aumentaram de 19 milhões para 49 milhões de toneladas, 30 milhões a mais. Essa manifestação pública do setor ocorre no momento em que as matérias-primas para a produção de fertilizantes continuam expostas aos conflitos no Oriente Médio, tanto no que diz respeito à disponibilidade, à oferta, como também em preço. O receio do setor aqui no Brasil é que a aplicação de fertilizantes seja inviabilizada, ou não chegue produto a tempo, ou fique indisponível por uma oferta global comprometida, sem contar que pode ficar tão cara que não fecha a conta para o produtor rural. A gente continua acompanhando e outras informações estão no site globorural.com.br. Eu volto amanhã. Boa quarta-feira para você e até lá.
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8: 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No último domingo, os militantes do PT fizeram uma
9: relacionados ao esquema cheguem a 154 milhões de reais. A justiça autorizou o bloqueio desse valor distribuído entre 11 pessoas físicas e jurídicas. O titular da terceira delegacia do DEIC, Fernando David Melo Gonçalves, explica como funcionava a movimentação do dinheiro.
10: Descobrimos duas contas Bolsão. Nessas contas Bolsão, o dinheiro entrava de maneira picada, pulverizada. A primeira conta Bolsão nos chamou a atenção porque ela ficou apenas 6 meses aberta. Então, nesse período de 6 meses em que ela recebeu recursos e mandava imediatamente para essa segunda conta Bolsão, ela retirou 14 milhões de reais. Nós temos 3 presos, né? 2 deles são empresários e nós estamos verificando, talvez seja aquele chamado laranja.
9: A polícia também cumpriu 6 mandados de busca e apreensão na capital paulista e em Mogi das Cruzes, na região metropolitana. 3 dos endereços ficam em locais de luxo. A estimativa de mais de 10 milhões de possíveis vítimas foi calculada a partir do volume de transações bancárias e da proporção estimada de operações de crédito. A investigação começou após reclamações de usuários que não conseguiam retirar os valores acumulados nas plataformas. A polícia ainda tenta identificar outras pessoas prejudicadas e não descarta a participação de mais investigados. De São Paulo, Clauson Dutra.
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11: Reta final aqui do CBN Primeiras Notícias, hora de dar bom dia para Milton Jung, daqui a pouquinho com a Cássia Godoy, tem o Jornal da CBN, tudo bem por aí, Milton?
12: Bom dia para você, Fred, bom dia, ouvintes.
11: Milton, a gente está acompanhando aí o estado de saúde do Papa Leão XIV, a cirurgia dele ontem, e sempre quando a gente fala da saúde do Papa, acaba, né, voltando aquele debate sobre como a Igreja Católica lida com as informações relacionadas ao pontífice, né? Um assunto que historicamente sempre foi muito sensível porque envolve diretamente os rumos da Igreja, né? Mas agora esse episódio do Papa Leão XIV, e já desde antes, né? Papa Francisco, lembro também do Papa João Paulo II, a Igreja passou a adotar uma postura mais transparente na forma como trata das questões de saúde do Papa. Diferentemente de algo que se via num passado não muito distante, né? Antigamente, tem até uma reportagem do Jornal Globo que fala sobre isso. Diagnósticos graves eram mantidos sem sigilo, que acabava gerando ali uma forte especulação, uma série de especulação sobre o que poderia acontecer com a Igreja, enfim. E essa nova postura, agora ontem o Papa fez a cirurgia, logo depois imediatamente já foi confirmado, né, o câncer e o que vai ser feito daqui para frente, uma postura diferente aí da Igreja, né?
12: De verdade, uma postura diferente de uma forma geral dos estados como um todo, né? Porque também os países, quando têm os seus líderes políticos diante de uma enfermidade, costumam não ter total transparência. Isso é um ensinamento. Afinal, nós estamos aí na sociedade da comunicação e tudo é divulgado, tudo é falado. E isso obriga que, por exemplo, você, à frente de um processo como esse, passe também a ter algum tipo de controle na narrativa. Porque quando você silencia na sociedade atual, os outros falam por você. E a possibilidade de surgirem conspirações, de surgirem informações que não são verdadeiras é muito grande. A Igreja Católica aprendeu isso. Aprendeu ao longo do tempo. Vamos pensar que nós estamos num século em que este já é o quarto Papa que nós tivemos. Outros tiveram doentes, outros a doença só foi declarada muito próxima da morte e havia sempre um mistério em torno do que acontecia com esses papas. É uma mudança de comportamento que acontece no Vaticano, mas que não seja só no Vaticano, seja nos estados de uma maneira geral, através das suas autoridades. Aqueles que são liderados por um determinado líder, por um determinado chefe de Estado, merecem saber exatamente o que está acontecendo, até para ter algum tipo de tranquilidade sobre os procedimentos que estão sendo adotados. E o Vaticano toma essa medida agora, muito provavelmente resultado também da própria visão que Leão XIV tem dessa relação com as pessoas. A transparência é sempre muito bem-vinda.
11: E saúde para o Papa Leão. Valeu, Milton. Bom dia para você. Bom jornal.
12: Até mais.
11: 6h, tá na hora de encerrar o Primeiras Notícias, convidando todo mundo para continuar na programação aqui da CBN. O Milton e a Cássia estão chegando e a gente volta amanhã a partir das 5. Bom dia, Clara Simão, até mais.
13: Bom dia, Fred, até mais, um abraço.
11: A nossa equipe, a Clara, o Reginaldo Pires e o Ricardo Garcia. Até amanhã.
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0: quarta-feira, 14 de outubro de 2026. A Comissão de Constituição e Justiça do Senado tenta concluir hoje a votação da PEC da Segurança Pública. O texto base foi aprovado em setembro, mas ainda falta analisar três emendas. As propostas tratam da inclusão dos agentes de trânsito entre os órgãos de segurança pública, dos requisitos para a criação de polícias municipais e do uso de recursos da segurança em operações das Forças Armadas. O relator, senador Rogério Carvalho, do PT, recomendou a rejeição das três emendas. O governo pretende levar a proposta ao plenário até a próxima semana. A Procuradoria-Geral da República se manifestou contra o afastamento do diretor da Polícia Federal, Andrei Rodrigues, e do diretor de inteligência policial da corporação. Em parecer enviado ao Supremo Tribunal Federal, o órgão afirmou que o afastamento de autoridades policiais exigiria indícios de participação direta em eventuais irregularidades. O afastamento de Rodrigues foi determinado pelo ministro do STF, André Mendonça, em setembro, no âmbito de uma investigação sobre relatórios produzidos pela PF, que, segundo o magistrado, continham informações sobre o monitoramento de autoridades, entre elas integrantes do judiciário. No horário de Brasília, 6:02.
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1: Olá, muito bom dia a você. Este é o Jornal da CBN. Eu sou Milton Jung. Ao nosso lado está Cássia Godoy. Bom dia, Cássia.
2: Bom dia, Milton. Bom dia aos ouvintes do Jornal da CBN.
1: Fique agora mais bem informado com os destaques desta quarta-feira, 14 de outubro de 2026.
2: O plenário do Senado deve votar hoje, em dois turnos, a proposta de emenda à Constituição que acaba com a escala 6-1.
1: Uma das principais pautas do governo Lula, o texto reduz a jornada de trabalho de 44 para 40 horas semanais com 2 dias de folga remunerada.
2: Para avançar, a PEC precisa do respaldo de pelo menos 49 dos 81 senadores.
1: Pressionado pela popularidade do projeto, o senador e candidato à presidência Flávio Bolsonaro recuou e anunciou que votará a favor da proposta.
2: O senador do PL estará no Rio Grande do Sul e deve participar remotamente da votação.
3: Eu estou rodando o Brasil, a maioria dos trabalhadores brasileiros querem o fim da 6-1, então eu vou votar a favor do fim da 6-1, só que a gente defende algo ainda melhor sempre. Eu queria que tivesse liberdade para o trabalhador montar seu jornal de trabalho. Como é que fica a pessoa que trabalha de home office? Isso não está definido na PEC. Como é que fica aquela mãe que não tem com quem deixar o seu filho, só pode trabalhar, por exemplo, 4 horas por dia, só pode trabalhar de manhã, ou só pode trabalhar de tarde, vai continuar engessada a jornada dela.
1: Segundo o jornal Folha de São Paulo, apesar de ter declarado voto favorável ao fim da escala 6-1, Flávio Bolsonaro disse a aliados que vai rever pontos da proposta, caso seja eleito.
2: O presidente Lula ironizou o recuo de Flávio Bolsonaro em relação ao fim da escala 6-1.
4: Parece que depois da pressão da sociedade e parece que depois de todas as manifestações da rua desse Brasil, o partido do PL resolveu votar o fim da escala 6-1. Eu de vez em quando fico pensando, se todo o mal que eu causar a esse país for fazer a direita avançar e atender aos interesses do povo brasileiro, eu vou continuar fazendo isso.
1: 6:06.
2: O presidente Lula vai divulgar hoje uma carta aberta dirigida às famílias evangélicas do país.
1: No texto obtido pela CBN, o petista exalta valores familiares, cita a proteção divina em sua trajetória política e pede que os fiéis busquem discernimento em oração antes de votar no dia 25 de outubro.
2: Na mensagem aos evangélicos, Lula defende medidas do governo como o veto às apostas esportivas e o fim da escala de trabalho 6-1.
1: O presidente argumenta que 2 dias de descanso semanal garantirão mais tempo com os filhos e permitirão maior presença dos fiéis nas atividades das igrejas.
2: Lula nega risco a templos, promete reforçar o combate ao crime organizado e afirma estar atento ao clamor popular por segurança e prosperidade.
1: 6:07.
2: O canal de WhatsApp Exército do Lula foi derrubado no fim da noite desta terça-feira por determinação do presidente do TSE, Cássio Nunes Marques.
1: A decisão impõe uma suspensão de 48 horas, mesmo após a campanha de Lula formalizar o registro da ferramenta na Justiça Eleitoral.
2: Coordenado pelo deputado reeleito André Janones, da Rede de Minas Gerais, o canal já tem mais de 4 milhões e 300 mil inscritos.
1: O objetivo é compartilhar áudios, vídeos e orientações para apoiadores do presidente Lula.
2: No Instagram, Janones negou irregularidades no canal e criticou o bloqueio às vésperas de votações decisivas no Congresso, como o fim da escala 6-1.
5: Em um episódio que ficará marcado para todo sempre na história da política brasileira, na história da nossa defesa da democracia, às 23:26.
1: Peço desculpa, mas não foi esse o áudio que nós havíamos solicitado. Quando houver condições, nós traremos aqui para você. Nunes Marques já havia mandado suspender a plataforma no domingo, mas a medida foi revertida no mesmo dia pelo corregedor Ricardo Cueva.
2: Mesmo após laudo técnico do TSE não encontrar fake news nas mensagens, o presidente da corte voltou a travar a ferramenta, alegando falta de registro prévio.
1: O presidente do PT e coordenador da campanha de Lula, Edinho Silva, formalizou o endereço eletrônico do grupo no TSE, mas criticou a restrição.
6: Nós não queremos que o canal seja vinculado à campanha, porque nós entendemos que ele é uma forma autônoma de organização da sociedade. Mas como nós entendemos que o cerceamento ao canal, ele é, na nossa opinião, né, uma repressão, né, à organização social que estava se dando nas redes, nós pedimos, né, a inscrição para que o canal não caia, mas já peticionamos que entendemos que o canal é autônomo. E ele manifesta a vontade da sociedade por meio do Janones, que chama a organização do canal, mas quem vai para a organização desse canal é a sociedade. É a sociedade que se organiza por meio das redes.
2: O Corregedor-Geral da Justiça Eleitoral, ministro Ricardo Villas Boas Cueva, defendeu que a decisão sobre o funcionamento do exército de Lula seja levada imediatamente ao plenário do TSE.
1: Cueva ressaltou que a proximidade do segundo turno exige uma solução colegiada urgente para pacificar o tribunal e restabelecer a harmonia institucional.
2: Agora são 6:10.
1: A TV Bandeirantes confirmou que vai manter o debate presidencial do segundo turno no domingo, mesmo após o candidato Flávio Bolsonaro anunciar que não comparecerá ao programa.
2: Pelas regras acordadas previamente com as assessorias dos presidenciáveis, o púlpito destinado ao senador ficará vazio no estúdio durante toda a transmissão. E o presidente Lula será sabatinado ao vivo.
1: Durante ato político em São Paulo, Flávio afirmou que a participação no conflito final da TV Globo ainda está sob avaliação da equipe técnica dele.
7: Não está previsto esse debate domingo. Tá? Estamos analisando, quem vai dar a palavra final vai ser a minha equipe técnica no último debate.
2: Logo após o primeiro turno, Flávio Bolsonaro assegurou que faria a questão de debater com o presidente Lula.
8: Queria ter participado do primeiro turno de debate com o Lula. E vou participar de debates, eu acho que são importantes. O que eu sempre quis, eu quero comparar os programas de governo, eu quero comparar os governos do Lula com o nosso governo. E eu tenho a convicção de que a gente vai ser vitorioso nesses debates. Eu vou ter a oportunidade agora de debater com ele.
1: O presidente Lula confirmou que vai ao debate da Band no próximo domingo e desafiou o adversário a comparecer.
9: Domingo eu estarei no debate da Bandeirante. Eu espero que o meu adversário compareça para que a gente possa fazer com que o povo tenha conhecimento da diferença de programa, da diferença de candidatura. Eu estarei lá.
2: Agora são 6:11.
1: Amanhã, o presidente Lula será sabatinado na TV Globo, logo após o Jornal Nacional. Na sexta-feira, será a vez de Flávio Bolsonaro.
2: O debate na Globo está marcado para sexta-feira, dia 23, 2 dias antes da votação em segundo turno.
1: Hoje, a Quest divulga a primeira pesquisa de intenção de voto para presidente no segundo turno. O Datafolha será divulgado amanhã.
2: Ontem, a Quest divulgou uma rodada de pesquisas para governador e presidente em 3 estados.
1: No Amazonas, Lula tem 47% das intenções de voto contra 43% de Flávio Bolsonaro.
2: No Rio Grande do Norte, o atual presidente aparece com 59% ante 33% de Flávio Bolsonaro.
1: No Acre, Flávio atinge 60% contra 28%. De Lula.
2: Agora são 6:12.
1: A menos de 2 semanas da eleição, o presidente Lula prometeu liberar um PIX de até R$5.000 para microempreendedores individuais.
2: O projeto prevê ainda perdoar R$12 bilhões em dívidas tributárias de mais de 3 milhões de MEIs.
4: Qual é a grandeza da União? É simplesmente limpar o nome de vocês, tirar o nome de vocês. Por isso, esse perdão. Ou seja, ninguém tem que fazer nenhum esforço, ninguém tem que ir atrás de nada. É o governo que vai tomar a atitude de deixar vocês livres.
1: Num evento com empresários em São Paulo, o candidato Flávio Bolsonaro criticou a iniciativa do rival.
10: O cara passou 4 anos massacrando os empreendedores. Vamos falar da pauta que interessa aqui. Para chegar agora, a 12 dias da eleição, vai fazer um PIX, velho. Vai dar PIX pro microempreendedor individual. Ele está achando que o povo é otário? Ele está achando que ele pode contar o voto das pessoas assim como ele fazia lá em 2002 com o meu salão? Não vai fazer mais, não vai mais enganar o povo. Eu vou botar o meu preferido.
2: O presidente Lula também prometeu criar uma versão do programa Pé de Meia para alunos de universidades públicas.
1: A proposta prevê bolsas mensais de R$700 por 10 meses ao ano e uma poupança anual de R$ 2.500. Condicionada à aprovação acadêmica, acumulando R$10.000 ao fim da graduação.
2: Agora são 6:13.
1: O Papa Leão XIV se recupera no Hospital Gemelli, em Roma, após passar por cirurgia para retirada de um câncer no pulmão.
2: O boletim médico oficial da Santa Sé confirmou o diagnóstico de adenocarcinoma.
1: O oncologista Álvaro Lopes de Oliveira explicou que esse tipo de câncer é o mais frequente de pulmão e pode atingir quem nunca fumou.
11: O adenocarcinoma em si, ele pode se desenvolver em outros órgãos, né? A gente tem esse componente de célula glandular que se desenvolve de maneira errada e leva ao câncer. O paciente pode não sentir nada e só vir a sentir em cenários mais avançados, sendo os principais sintomas tosse, falta de ar, dor ao tossir, na verdade, e pode perceber rajas de sangue ao tossir.
2: A realização de tratamentos oncológicos complementares, como imunoterapia ou quimioterapia, ainda não foi definida pela Santa Sé.
1: Os pais do Papa morreram de câncer e um irmão do religioso também está com a doença.
2: 6 horas, 14 minutos.
1: Fluminense e Palmeiras começam hoje a briga por uma vaga na final da Libertadores.
2: Às 9:30 da noite, os times fazem o jogo de ida no Maracanã.
1: Amanhã, o Flamengo enfrenta o Estudiantes na Argentina, na outra semifinal.
2: Pela Copa Sul-Americana, o Atlético Mineiro pega o Montevideo City Torque às 7 da noite na Arena MRV.
1: Ontem, o Vasco venceu o Boca Juniors por 1-0 na Bombonera e ficou a um empate da final. São alguns dos destaques de hoje do Jornal da CBN. Você é nosso convidado, participe, mande sua mensagem. Use o WhatsApp, o 999119981, 999119981, DDD11. 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
2: 6:16.

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0: 6h28.
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2: Agora há pouco, logo na abertura aqui do Jornal da CBN, quando nós falávamos sobre a discussão em torno do canal de WhatsApp Exército do Lula, que foi derrubado no fim da noite de ontem, por determinação do presidente TSE Cássio Nunes Marques, nós chamamos um áudio que era do André Janones, que negou irregularidade no canal, criticou o bloqueio às vésperas da votação decisiva do Congresso como fim da escala 6-1. No momento em que o áudio foi ao ar, eu, inadvertidamente, acreditei que não fosse dele aquele áudio. Não o identifiquei como sendo ele, até pedi para a gente corrigir. No entanto, depois a gente verificou que sim, era a fala do André Janones. E que você vai poder ouvir depois, na íntegra, dentro da reportagem que nós vamos trazer para você ao longo aqui do Jornal da CBN. Então eu peço desculpa a você pela confusão que fiz lá na abertura do jornal, mas era o André Janones que estava falando ali e criticando exatamente a decisão tomada pelo TSE. A gente vai retomar esse assunto, tá bom?
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0: Muito bom dia, Eduardo Hauen.
1: Bom dia, Milton. Bom dia, Cássio. Bom dia a todos os ouvintes.
2: Bom dia, Eduardo.
0: O Luiz Henrique tem 51 anos, mora em Florianópolis. Corre 4 vezes por semana, usa um relógio que mede sono, batimento, estresse, recuperação. Às vezes, diz ele, acordo ótimo e o relógio manda descansar. Em outros dias acontece o contrário. Confio no relógio ou no meu corpo?
1: Bom dia, Luiz Henrique. Milton, acho que é muito importante a gente explicar aqui, principalmente para o Luiz entender, que o relógio é uma ferramenta, mas ele não é o treinador que toma a decisão pela pessoa. Então, ele é uma ferramenta a mais, é o uso da tecnologia para auxiliar a gente numa decisão. Esses aparelhos evoluíram muito. Eles conseguem medir muito bem frequência cardíaca, movimento e algumas variáveis aí com muita boa utilidade. Agora, o problema é que a recuperação, Milton e Cássia, é uma estimativa calculada, tem um algoritmo e ele usa dados como frequência cardíaca, variabilidade da frequência cardíaca e sono. Então, existem muitos erros aí, muitas dificuldades que tem o algoritmo de acertar sempre. E o relógio, ele não sabe tudo o que aconteceu com a pessoa. Como é que foi o dia, se ela está começando uma gripe, como é que está o relacionamento em casa, como é que ela está emocionalmente. Então, tem várias variáveis que o relógio não consegue medir ainda. Então, inclusive, tem um estudo publicado bem interessante, que ele compara o sono mesmo. Vamos pegar uma variável. A polissonografia, que é aquele estudo mais eficaz para avaliar o sono e tempo de sono, que você fica nas durações dos estágios. Quando você compara o relógio e ele, existem erros no relógio. Só que, por isso que a gente tem que usar o relógio para comparar a tendência. Por exemplo, tinha um sono, mesmo que aquele sono não tenha aquela pontuação adequada, mas você piorou ou melhorou em relação ao que estava. Então, essa é uma forma da gente usar o relógio como uma ferramenta. Então, olhar mais tendência e não uma noite isolada. Agora, se o relógio mostra recuperação ruim durante vários dias, e você também percebe que está cansado, tem uma piora ali no desempenho, sua frequência cardíaca está um pouco diferente, Milton, aí atenção, né? O relógio só te chamou a atenção para algo que você não estava parando para olhar. Isso que é assim que a gente tem que usar. Agora, você acordou super bem, teve uma única medida ali que o seu relógio deu que você está ruim. Você está acordando bem, sentindo bem, não precisa cancelar aquele treino, né? Vai treinar e presta atenção. Se durante o treino você percebeu uma piora, alguma coisa, para e melhora a recuperação. Então, é mais um auxiliar. Então, o melhor resultado, Milton, é o que vem da combinação tecnologia e a percepção do nosso corpo.
0: Muito obrigado, Hauen. E muito obrigado também aqui ao Luiz Henrique, que mandou mensagens para bemestar@cbn.com.br. Até mais, Hauen.
1: Até mais, um bom dia a todos.
2: Até amanhã.
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0: quarta-feira, 14 de outubro de 2026. O plenário do Senado deve votar hoje em dois turnos a proposta de emenda à Constituição que acaba com a escala 6-1. Para avançar, a PEC precisa do respaldo de pelo menos 49 parlamentares. Pressionado pela popularidade do projeto, o senador e candidato à presidência Flávio Bolsonaro recuou e anunciou que votará a favor da proposta. Apesar de ter declarado voto favorável ao fim da escala 6-1, Flávio disse a pessoas próximas que vai rever pontos da proposta caso seja eleito. Aliados do senador e empresários disseram que tiveram a garantia de que, com Flávio eleito, tópicos serão discutidos pelo Congresso Nacional. O canal de WhatsApp Exército do Lula foi derrubado no fim da noite de terça-feira por determinação do presidente do Tribunal Superior Eleitoral, Cássio Nunes Marques. A decisão impõe suspensão de 48 horas, mesmo após a campanha formalizar o registro da ferramenta de comunicação no TSE. Coordenado pelo deputado reeleito André Janones, do Rede de Minas Gerais, o canal já tem mais de 4 milhões e 300 mil inscritos. O Papa Leão XIV se recupera no Hospital Gemelli, em Roma, após ser submetido a uma cirurgia para retirada de um câncer no pulmão. O boletim médico oficial da Santa Sé confirmou o diagnóstico de adenocarcinoma. O pontífice deve ficar cerca de uma semana internado. Segundo o Vaticano, ele teve uma noite tranquila. No horário de Brasília, 6h34.
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0: 6h35.
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0: morreu em Salvador aos 60 anos, o cantor Netinho. E eu quero falar menos da morte e mais do jeito que ele escolheu passar por ela. Para quem cresceu nos anos 90, como eu, Netinho é trilha sonora de verão. A voz de Mila e de Mileva arrastou multidão atrás de trio elétrico, lotou a avenida, embalou paquera de carnaval e micareta pelo Brasil inteiro. O homem passou a vida distribuindo alegria em escala industrial. Aí repara nos dois gestos finais dele. O primeiro, por desejo do próprio Netinho, o velório e a cremação serão reservados, só família e amigos próximos. O artista que viveu de palco dispensou o último espetáculo. Numa era em que até luto vira conteúdo, em que se transmite enterro ao vivo e se mede a dor em visualização, ele preferiu o silêncio. Quem passou a vida inteira na avenida sabia, melhor que ninguém, a hora de fechar a cortina. O segundo gesto é uma frase que ele deixou pronta. Levarei comigo o sorriso de cada fã que foi feliz com a minha arte. Para um instante nessa escolha de bagagem, o homem teve fama, sucesso, patrimônio, nome em letreiro. Na hora de arrumar a mala da travessia, levou o sorriso alheio. Eis a verdade da vida. Nenhuma conquista nossa vai junto só o que a gente causou de bom na vida dos outros. O resto fica no inventário. A assessoria contou que ele partiu tranquilo, como vinha desejando nos últimos meses de tratamento. Depois de mais de um ano enfrentando um linfoma e de já ter vencido uma batalha dura de saúde em 2013, ele sabia o que estava dizendo quando falava em partir em paz. O cantor da alegria fez da despedida a última canção, discreta, serena, no tom certo. Obrigado pelos verões, Netinho. O sorriso que você leva é o mesmo que deixou.
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0: 6h45.
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2: Polícia Federal identificou que o senador Flávio Bolsonaro era usuário master de uma conta offshore, sócia do jatinho usado pelo banqueiro Daniel Vorcaro. Segundo a comentarista aqui da CBN, colunista do Jornal Globo, Malu Gaspar, a conta bancária no Santander era da empresa Alcazar Holdings, do advogado Willer Tomás, que deu carona para Flávio dos Estados Unidos para o Brasil. Mensagens obtidas pelos investigadores no celular de Tomás mostram que uma secretária solicitou ao banco a desvinculação da conta em nome de Flávio Bolsonaro em maio de 2025. Para a Polícia Federal, o perfil de acesso sugere uma eventual participação societária, de fato, na holding internacional. Documentos da apuração sobre fraude no INSS também revelam que empresas de Willer Tomás custearam voos executivos para a família de Flávio para a Riviera Francesa e para Mônaco. A perícia da Polícia Federal descobriu ainda que Flávio e Willer Tomás conversavam por meio de um aplicativo com criptografia avançada, que impede capturas de tela e autodestrói as mensagens. Em nota, a assessoria de Flávio Bolsonaro declarou que o parlamentar nunca teve conta vinculada a Willer Tomás e que o e-mail apenas corrige uma vinculação indevida. 6h46.

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0: 6h53.
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0: Muito bom dia, professor Mário Sérgio Cortella.
1: Bom dia, Milton. Bom dia, Cássio.
2: Bom dia, professor.
0: Professor, o Ministério da Educação vai homologar nessa semana aquela que é a primeira regulamentação da inteligência artificial para as escolas e que dá orientações ali exatamente para também para a utilização da IA pelos professores. Geralmente a gente tem uma preocupação voltada aqui para as crianças, para os alunos, mas é importante que os professores tenham também este guia.
1: Amanhã, 15 de outubro, 2,5 milhões entre nós, professoras e professores, comemoramos nosso dia. E por isso temos que nos preparar, né, Milton e Cássia? Afinal, esses 4 anos mais recentes, a inteligência artificial chegou trazendo para o trabalho pedagógico coisas que não conhecíamos. Não é substitutiva, não é no nosso lugar, complementa a nossa atividade. Mas eu queria ficar só num ponto direto, porque esse tema nós vamos voltar várias vezes. É preciso, sim, regulamentar o uso, mas nós não podemos esquecer que como a inteligência artificial auxilia, e muito, o trabalho das pessoas, não podemos excluir quem não tem acesso à tecnologia, quem não tem acesso a melhores tecnologias, porque do contrário, alguns serão beneficiados e outros ficarão de fora. Por isso, atenção também nesse ponto.
2: Sem dúvida. Inclusive, tem um conceito que é utilizado aqui numa reportagem do Globo que trata desse assunto, que é a tal da delegação cognitiva, e que aí serve para qualquer pessoa utilizando inteligência artificial. É você dá algumas tarefas para a inteligência artificial, testa, percebe que deu certo, e aí passa a confiar completamente. Então, seria isso que não poderia acontecer no caso dos professores.
1: É, não pode, não deve, seria uma rendição, seria uma dificultação, uma restrição da nossa capacidade. Por isso, ainda bem que a tecnologia nos auxilia, mas ela não pode, de modo algum, reduzir nossa capacidade, né, Milton?
0: Perfeito, professor Mário Sérgio Cortella. Bom dia e um antecipado parabéns.
1: Obrigado, abraço.
2: Abraços, professor.
0: Em seguida, a gente tem o horário eleitoral obrigatório no rádio e na televisão. Você pode acompanhar as notícias e as reportagens aqui do Jornal da CBN lá no aplicativo. Se você ficar no rádio, acompanha a campanha eleitoral. 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

quarta-feira, 14 de outubro de 2026. O desmatamento na Amazônia caiu em 2025 para o menor nível da série histórica do Map Biomas e começou a fazer o monitoramento em 1985. Segundo o balanço, o bioma perdeu mais de 690 mil hectares de vegetação no ano passado. Conforme o relatório, o resultado está alinhado à tendência recente de redução também observada nos dados oficiais do PRODES, o Projeto de Monitoramento do Desmatamento da Floresta Amazônica Brasileira por satélite. O acordo entre Mercosul e União Europeia resultou em um aumento de 30% das exportações brasileiras para o bloco europeu entre maio e setembro. A comparação do Ministério do Desenvolvimento considera o mesmo período do ano passado. Nos 9 primeiros meses de 2026, as vendas subiram 20% e somaram mais de 44 bilhões de dólares. De acordo com o Ministério das Relações Exteriores, o comércio bilateral entre os países do Mercosul e da União Europeia cresceu mais de 6 bilhões de dólares desde que o acordo entrou em vigor em maio. No horário de Brasília, 6 horas e 58 minutos.

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1: Você que estava acompanhando o horário eleitoral obrigatório no rádio, agora segue com a gente também aqui no Jornal da CBN, edição desta quarta-feira, 14 de outubro de 2026. Bom dia para você. E acompanhe também as informações do Felipe Igreja, lá em Brasília, a propósito da discussão em torno do canal de WhatsApp Exército do Lula, que vem sofrendo ali uma série de, ou passa por uma série de polêmicas a partir das decisões tomadas pelo presidente do Tribunal Superior Eleitoral, Cássio Nunes Marques. Canal que nesse momento está fora do ar, Felipe.
2: Exatamente, Milton. O canal de WhatsApp Exército do Lula, administrado pelo deputado André Janones, ficou novamente fora do ar desde ontem à noite, após uma decisão do presidente do Tribunal Superior Eleitoral, ministro Cássio Nunes Marques. A medida ocorreu mesmo depois que a campanha do presidente Lula registrou formalmente esse endereço eletrônico no canal da Justiça Eleitoral. Nunes Marques, a gente lembra, havia determinado que o registro era necessário para que o canal pudesse, de fato, funcionar durante o período da campanha eleitoral. Mesmo após essa regularização, o ministro do TSE estabeleceu que seria preciso aguardar 48 horas antes da retomada das publicações, conforme a regra eleitoral. Por isso, então, ele segue fora do ar. O canal tem mais de 4 milhões de inscritos e é utilizado para divulgar conteúdos de apoio à candidatura de Lula. Embora a campanha do petista tenha feito, portanto, esse registro desse endereço, desse canal, junto ao TSE, o PT afirmou que isso não significa que tenha assumido a administração do canal, que continua sob responsabilidade de André Janones. No Instagram, o deputado negou irregularidades nesse canal e criticou o bloqueio às vésperas de votações decisivas no Congresso, como o fim da escala 6x1.
3: Em um episódio que ficará marcado para todo sempre na história da política brasileira, na história da nossa defesa da democracia, às 23 horas e 26 minutos, o canal Exército do Lula, que nunca divulgou fake news, que não compartilhou fake news, como eu sempre tenho dito, eu vou repetir, não precisa acreditar em mim, eu tenho 4 milhões e 300 mil testemunhas, ele foi retirado do ar. E o canal só voltará às 11h26 da noite de quinta-feira, dia 15 de outubro. Fica a pergunta, será uma coincidência o canal ter caído justamente durante a votação do fim da escala 6x1? Cada um faça aí a sua própria análise.
2: As decisões em torno do funcionamento do canal incomodaram ministros do TSE, que falaram reservadamente em uma tensão interna às vésperas do segundo turno. A avaliação é que o presidente da corte acabou atropelando o corregedor-geral Ricardo Villas Boas Cueva, que tinha enviado o caso para análise do plenário. Ontem, Nunes Marques derrubou a decisão de Villas Boas sem enviar a decisão para análise do colegiado, mas o corregedor insistiu e reiterou com urgência o pedido para levar esse caso ao plenário da corte. Em meio ainda às denúncias de fake news na campanha, o presidente do TSE se reuniu ontem com as campanhas de Lula e Flávio Bolsonaro. No encontro, foram discutidas medidas de proteção contra deepfakes e, de acordo com o ministro Cássio Nunes Marques, a conversa foi positiva.
4: E eu quero aqui de plano parabenizar as coordenações dos partidos, parabenizar as coordenações dos jurídicos dos partidos pela cooperação, pelo espírito de cooperação que marcou a reunião de hoje à tarde, isso buscando o aperfeiçoamento desse processo eleitoral. Então, todos os partícipes, absolutamente todos, concordaram em muitos pontos de tentar levar o eleitorado brasileiro as propostas que os candidatos desejam que cheguem à casa e aos ouvidos de todo o eleitorado brasileiro.
2: Na reunião, Nunes Marques também pediu que as campanhas atuem junto de apoiadores para prevenir ações que gerem confronto no dia do segundo turno das eleições. Milton.
1: Muito obrigado, esse foi o Felipe Igreja.
5: Agora nós temos informação com a nossa reportagem sobre o estado de saúde do Papa Leão XIV, que foi submetido ontem a uma cirurgia. Pedro Fagundes está conosco. Bom dia, Pedro.
6: Bom dia, Cássia, Milton, também aos nossos ouvintes. Olha, o Papa Leão XIV passou uma noite tranquila no hospital depois de uma cirurgia para retirada de parte do pulmão direito e a confirmação de um diagnóstico de câncer. A informação foi divulgada hoje pelo Vaticano, que deve apresentar também novas atualizações sobre o estado de saúde do pontífice ao longo do dia. Leão XIV está internado no hospital Gemelli, em Roma, que é conhecido como Hospital dos Papas. A cirurgia foi realizada ontem, durou cerca de uma hora e meia, retirou o lobo inferior do pulmão direito. Exames eles confirmaram que o pontífice tem um tipo de câncer que já havia sido identificado como suspeita antes desta operação. De acordo com o Vaticano, os médicos realizaram uma retirada considerada radical, com o objetivo de eliminar todo o tecido suspeito. Ainda não há uma definição sobre a necessidade de quimioterapia ou outros tratamentos. A equipe médica aguarda, portanto, resultados de novos exames. A previsão é que o Papa permaneça internado por cerca de uma semana. Por causa da recuperação, o Vaticano ainda cancelou todas as audiências de Leão XIV até o dia 20 de outubro. Também não há confirmação sobre a manutenção da viagem prevista para novembro aqui à América do Sul, com passagens pelo Peru, onde foi padre por muito tempo, também Argentina e Uruguai. Agora pela manhã, Cássia, foi realizada uma missa na Praça São Pedro, no Vaticano, sem a presença de Leão XIV. O cardeal Tagle ficou responsável por conduzi-la e fez uma reza especial em homenagem ao pontífice. Volto com você.
5: Muito obrigada, Pedro.
1: E agora, o Rio de Janeiro, Frederico Goulart, tem informações sobre a condenação de 4 homens que participaram de um estupro coletivo de uma adolescente. Isso aconteceu em Copacabana. Frederico Goulart, bom dia.
7: Bom dia, Milton. Pois é, eles foram condenados a 15 anos de prisão em regime fechado. A sentença também manteve a prisão preventiva desses réus e determinou que eles paguem juntos uma indenização por danos morais equivalente a 40 salários mínimos a essa vítima. Foram condenados o Bruno Felipe dos Santos Alegrete, de 18 anos, João Gabriel Xavier Berto, de 19, Matheus Veríssimo Zoel Martins, 19, e Vitor Hugo Oliveira Simonin, de 18 anos. Os 4, relembrando, negaram o estupro durante o processo. Eles admitiram ter mantido relações sexuais com essa adolescente, mas alegaram que os atos foram consentidos. A sentença foi obtida pela TV Globo, já que o processo corre em segredo de justiça. O juiz João Zacarias de Sá considerou que os relatos da vítima eram coerentes e estavam amparados por outros elementos de prova, incluindo exames que identificaram lesões físicas. O crime aconteceu no começo desse ano, no dia 31 de janeiro, dentro de um apartamento da família de um dos acusados em Copacabana, na Zona Sul, e segundo o relato da vítima, ela foi ao imóvel a convite de um quinto envolvido, uma adolescente com quem ela já teria ficado. A jovem concordou em manter relações sexuais com ele, mas os outros 4 homens entraram no quarto e passaram a violentá-la. Além desses 4 jovens condenados, o adolescente envolvido responde também na vara da infância e da juventude. Em abril desse ano, a justiça determinou a internação dele em uma unidade do DEGASE, o Departamento Geral de Ações Socioeducativas. Milton.
1: Muito obrigado às informações do Frederico Goulart, do Rio de Janeiro. E você, nosso convidado aqui no Jornal da CBN. Primeiro que daqui a pouquinho a gente vai ter a Miriam Leitão, mas queria convidar você a participar aqui da programação, e você pode usar o nosso canal no WhatsApp 999119981 999119981, o DDD é o 11. Então, mande a sua mensagem para cá, a gente fica na expectativa aí da sua opinião a propósito desses diferentes assuntos que nós estamos tratando aqui no Jornal da CBN. Hoje voltaremos a falar aí sobre escala 6x1, novidades também nas campanhas eleitorais, que ganham um novo corpo, à medida que teremos aí nesta semana. Hoje, pesquisa eleitoral, hoje e amanhã, pesquisas eleitorais sendo divulgadas, mas amanhã, sexta-feira, entrevistas lá no Jornal Nacional dos 2 principais candidatos. Domingo, um debate que Flávio Bolsonaro já disse que não participará, mas que o presidente Lula tem confirmado presença. Portanto, tem todo esse cenário e a gente vai continuar atualizando essas informações para você.

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8: 7h25.
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0: Muito bom dia para você, Miriam Leitão.
1: Bom dia, Milton. Bom dia, Cássia. Bom dia, ouvintes da Rádio CBN.
2: Bom dia, Miriam.
0: Miriam, chama atenção. A todo momento o governo saca lá daquele pacotinho de bondades mais uma medida para ajudar esse ou aquele setor e tudo isso às vésperas da eleição. Agora, uma promessa de liberar um PIX de até R$5.000 para microempreendedores individuais, perdoar 12 bi de reais em dívidas tributárias e focando especificamente os MEIs agora. Há um forte impacto a cada medida dessa.
1: É, exatamente, são medidas muito em cima da hora. É, o problema já existia antes e o governo toma decisão há 12 dias das eleições, é muito próximo. Acho que isso aí abre uma discussão sobre o que pode e o que não pode ser feito por um presidente que está disputando a reeleição. Acho que essa questão foi colocada em 2022, quando Jair Bolsonaro fez um monte de medidas também de última hora, fez medidas que eram muito populistas e que impactaram os custos e que fizeram com que o presidente Lula, logo de cara, tivesse que ter uma PEC da transição. Todo mundo acompanhou essa história. Agora, de novo, muitas medidas do presidente Lula em última hora. No começo, as medidas elas eram sempre informadas de onde ia sair o dinheiro, né? Quando foi feita a medida do subsídio à gasolina, que vem sendo renovado a cada vez, foi criado um imposto de exportação do petróleo para pegar uma arrecadação maior do fato de que as exportadoras, principalmente a Petrobras, ia ter um lucro maior por causa disso, e parte disso financiar o subsídio ao consumidor. Então, sempre dizia de onde ia tirar o dinheiro. Quando fez um aumento agora do Bolsa Família, falou, olha, só um reajuste, ficou 4 anos sem aumento, estou fazendo um reajuste pela inflação, e vai tirar daqui, vou cortar daqui para colocar esse gasto. Aí ficava uma conversa mais, digamos, normal, né? Porque tira de um lugar para colocar em outro. Mas as outras medidas que foram saindo, desenrola 3, principalmente, a partir do desenrola 3, são medidas que a gente não sabe de onde virá o dinheiro. Ele vai, desenrola 3, ele vai comprar dívida de pessoas físicas e vai comprar com desconto, né? Então, as pessoas deixarão de ter essa dívida, o governo vai lá e compra a dívida e deixa de ter essa dívida. O que aconteceu ontem do MEI foi, eles também integram, passam a integrar esse mesmo programa, vai ter um braço que vai ser a compra de dívida privada, mas a maior vai ser a dívida pública, a dívida com o governo. É uma dívida, uma parte dessa dívida que está em dívida ativa da União, muito dificilmente seria recuperada. É isso que dizem os especialistas lá. Por outro lado, o governo já fez refis. O que é refis? Aquele programa de refinanciamento de dívida das grandes empresas. Foram vários governos fizeram, né? Todos os governos fizeram, inclusive o governo Bolsonaro. Fizeram isso para as grandes empresas. Para a pequena empresa e esse microempreendedor, não tinha esse programa, né? Então, e eles enfrentaram um aumento muito grande dos juros. E, além disso, o perdão da dívida com o setor público vai passar pelo Congresso. Então, aí é uma medida que passa pelo Congresso, já tem antecedentes feitos com dívidas de empresas maiores. Então, é defensável. O que não é defensável é esses 5 mil. Além disso, vai dar R$5.000 o PIX, né? Na conta dos empreendedores. E, além do mais, esse dinheiro distribuído num período eleitoral e ainda pior. Então, fica medidas que deveriam ser feitas para ajudar o saneamento financeiro de empreendedores que estão trabalhando num ambiente hostil. E ambiente, qual é o ambiente hostil? Ambiente de alto custo do capital, né? É esse ambiente dos juros altos. Aí faz sentido, mas isso deveria ser atos de governo e não atos de campanha. Não atos de governo parecendo atos de campanha. Ou atos de campanha parecendo atos de governo. É a maneira de fazer, é a hora de fazer, e o excesso de, além disso, transferir dinheiro para a conta dos microempreendedores. Eu acho que isso é que é lamentável, que é preciso ajudar os microempreendedores a sanear suas contas e seguir adiante, porque eles são uma parte importante da economia, não há dúvida sobre isso. Mas o tempo, a maneira, né, o ambiente em que isso é feito é que é realmente discutível. Milton e Cássia.
2: E só uma última observação, né, Miriam? Essa última questão do Pix de R$5.000 tem mais uma vinculação dessas que você salientou entre ato de governo e ato de campanha, porque pela legislação eleitoral, esse programa, essa transferência, não poderia ser iniciada agora, só no ano que vem, e aí, é claro, se o presidente Lula for reeleito.
1: É, exatamente. Então, acaba sendo uma promessa. Promessa é que a legislação não fala sobre promessa. Uhum. Né? E promessa, quer dizer, de qualquer maneira, nós temos que aperfeiçoar a toda a legislação, e a gente volta àquele ponto, né, Cássia? Será que é uma boa ideia manter a reeleição? E aí é um outro debate, porque na reeleição o incumbente fica com muitos poderes e a paridade de armas fica comprometida.
0: Muito obrigado, Miriam. Bom dia para você.
1: Bom dia.
2: Bom dia.
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0: quarta-feira, 14 de outubro de 2026. O presidente Lula vai divulgar hoje uma carta aberta dirigida às famílias evangélicas. No texto, que foi obtido pela CBN, ele exalta valores familiares e pede aos fiéis que busquem discernimento em oração antes de votar no dia 25 de outubro. Na mensagem, Lula defende medidas do governo, como veto às apostas esportivas e o fim da escala de trabalho 6x1. O presidente argumenta que os 2 dias de descanso semanal garantirão mais tempo com os filhos e permitirão maior presença dos fiéis nas atividades das igrejas. A Justiça do Rio de Janeiro condenou 4 homens a 15 anos de prisão em regime fechado pelo estupro coletivo de uma menor de idade em Copacabana, na Zona Sul. Eles também terão de pagar juntos uma indenização por danos morais, equivalente a 40 salários mínimos à vítima. Os 4 negaram ter cometido crime. Eles alegaram que as relações sexuais foram consentidas. O Parlamento de Portugal aprovou uma proposta que amplia a licença maternidade e paternidade. Os pais poderão ter até 6 meses de afastamento das atividades profissionais, com pagamento de 100% da remuneração, desde que parte do período seja compartilhada entre os dois. O acordo foi firmado pelo Partido Socialista e pelo Partido Social Democrata e ainda precisa passar pela Comissão Parlamentar de Trabalho antes da conclusão do processo legislativo. Fluminense e Palmeiras começam a disputar hoje uma vaga na final da Libertadores. Às 21h30, os times fazem o jogo de ida no Maracanã. Amanhã, o Flamengo enfrenta o Estudiantes na Argentina, na outra semifinal. Pela Copa Sul-Americana, o Atlético Mineiro pega o Montevideo City Torque às 19h na Arena MRV. Ontem, o Vasco venceu o Boca Juniors por 1-0 na Bomboneira e ficou a 1 empate da final. No horário de Brasília, 7h34.
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0: 7h35.
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2: Vamos voltar a falar sobre aquele furto milionário que aconteceu em uma joalheria em São Paulo, uma rua de luxo de São Paulo, no Oscar Freire. Chamou a atenção de muita gente, arrombaram a parede, levaram tudo, o alarme não chamou a atenção de ninguém, não ouviram barulho. O Pedro Fagundes atualiza essas informações para nós. Como é que estão as investigações da polícia? Pedro, bom dia.
3: Bom dia, Milton, Cássia, também aos nossos ouvintes, um trabalho de pedreiro realmente, Milton, e pedreiro de verdade. A polícia agora soltou os dois suspeitos de envolvimento na invasão de uma joalheria na Oscar Freire, zona oeste aqui da capital paulista, que haviam sido detidos na noite de ontem. Como não houve flagrante, a dupla foi apenas indiciada por furto qualificado, então liberada. Agora a polícia ela reúne provas para um eventual pedido de prisão. O furto ele aconteceu na madrugada de segunda e, de acordo com a Secretaria de Segurança Pública, parte das joias levadas, avaliadas em 5 milhões de reais, já foi recuperada com os dois que haviam sido detidos e agora liberados. Entre os detidos estão, como falei para vocês, um pedreiro que teria sido contratado para abrir os buracos na parede usado pelos criminosos para invadir a joalheria e também um homem suspeito de receptação. Os investigadores eles chegaram aos dois em uma tabacaria no centro, depois de identificar uma picape que foi utilizada na ação. No local, encontraram uma mochila com centenas de joias que foram parte das roubadas. O crime ele começou na manhã anterior, quando pelo menos três suspeitos invadiram um imóvel em obras na rua Melo Alves, que cruza a Oscar Freire, local da joalheria. A partir dali, abriram buracos nas paredes e atravessaram duas lojas de roupas até chegar na joalheria, como quem nos acompanha pelo YouTube ou então pelo Globo Play consegue nos ver, consegue acompanhar essas imagens justamente deste momento do furto dentro da joalheria. A cela durou cerca de 18 horas. O barulho, no entanto, não levantou suspeitas porque foi confundido com outras obras na região. Câmeras de segurança, eles registraram este momento que os criminosos tentam esconder os equipamentos da vigilância. Eles também consumiram espumantes de uma das lojas durante esta ação que durou 18 horas. Na própria joalheria, encontraram as peças guardadas em móveis e gavetas e fugiram pelo caminho carregando sacolas. Sim.
0: A ação durou quanto tempo, Pedro?
3: A ação durou cerca de 18 horas, Cássia.
0: Eles ficaram 18 horas nessa ação?
3: Eles ficaram 18 horas nessa ação que foi feita justamente com a derrubada, com furo em duas paredes. Eles atravessaram duas lojas de roupas até chegarem então na joalheria. Certo. E aí na própria joalheria encontraram as joias em gavetas, roubaram essas joias, furtaram essas joias, o termo correto. Então saíram pelos buracos que haviam cavado anteriormente. Outros dois suspeitos continuam procurados e o caso é investigado pelo Departamento Estadual de Investigações Criminais, Milton e Cássia.
2: Muito obrigado, esse foi o Pedro Fagundes com as informações de São Paulo, agora que são 7 horas e 38 minutos. Para quem estava com a gente até agora há pouco, a gente havia conversado sobre algumas das novidades na campanha eleitoral, uma delas foi a negativa ontem de Flávio Bolsonaro de participar do debate da TV Bandeirantes, que confirmou que vai manter esse debate presidencial do segundo turno, domingo agora, mesmo após o candidato Flávio Bolsonaro anunciar que não comparecerá ao programa.
0: Pelas regras acordadas previamente com as assessorias dos presidenciáveis, o púlpito destinado ao senador ficará vazio no estúdio durante toda a transmissão e o presidente Lula será sabatinado ao vivo.
2: Durante um ato político em São Paulo, Flávio Bolsonaro afirmou que a participação no confronto final da TV Globo, na semana que vem, ainda está sob avaliação da equipe técnica dele.
4: Não está previsto esse debate domingo. Tá? Estamos analisando, quem vai dar a palavra final vai ser a minha equipe técnica no último debate.
0: Logo após o primeiro turno, Flávio Bolsonaro assegurou que faria questão de debater com o presidente Lula.
5: Queria ter participado do primeiro turno de debate com o Lula. Eu vou participar de debates, eu acho que são importantes. O que eu sempre quis, eu quero comparar os programas de governo, eu quero comparar os governos do Lula com o nosso governo. E eu tenho a convicção de que a gente vai ser vitorioso nesse debate. Eu vou ter a oportunidade agora de debater com ele.
2: O presidente Lula confirmou que vai ao debate da Band no próximo domingo e desafiou o adversário a comparecer.
1: Domingo eu estarei no debate da Bandeirante. Eu espero que o meu aniversário compareça para que a gente possa fazer com que o povo tenha conhecimento da diferença de programa, da diferença de candidatura. Eu estarei lá.
2: Amanhã, o presidente Lula será sabatinado na TV Globo, logo após o Jornal Nacional. Na sexta-feira, será a vez de Flávio Bolsonaro.
0: Lembrando que o debate na Globo está marcado para sexta-feira, dia 23, dois dias antes da votação em segundo turno.
2: Hoje, a Quest divulga a primeira pesquisa de intenção de voto para presidente no segundo turno. O Datafolha divulga sua pesquisa amanhã.
0: Ontem, a Quest divulgou uma rodada de pesquisas para governador e presidente em três estados.
2: No Amazonas, Lula tem 47% das intenções de voto, contra 43% de Flávio Bolsonaro. No Rio Grande do Norte, o atual presidente aparece com 59%, ante 33% de Flávio Bolsonaro.
0: E no Acre, Flávio atinge 60% contra 28% de Lula. Essa pesquisa da Quest, que foi divulgada ontem, foram rodadas para governador e presidente em três estados.
2: Agora são 7 horas e 41 minutos. Nós vamos até Manaus. Estamos em contato agora com a Carolina França, que volta a conversar conosco aqui sobre as questões ambientais que atingem a região, com desmatamento na Amazônia, sendo medido agora com dados novos do MAP Biomas. A Carolina França traz aqui para nós os resultados que foram divulgados hoje. Carolina, bom dia.
6: Bom dia, Nilson, bom dia, Cássia, bom dia a todos. O novo levantamento aponta, né, o desmatamento em toda a Amazônia brasileira, que atingiu o menor nível da série histórica em 2025. A Amazônia registrou 693 mil hectares de desmatamento, esse é o menor, né, índice. O relatório divulgado pela organização reúne mapas anuais da cobertura e do uso da terra no Brasil entre 1985 e 2025 também. Do total desmatado no ano passado, 92% correspondeu à vegetação primária, que era a vegetação nativa da Amazônia, enquanto 54 hectares eram de vegetação secundária, que já sofreu algum tipo de modificação por conta da ação humana. Segundo os pesquisadores, esses dados de 2025, em que foi registrado aí o menor nível de destruição de vegetação nativa de toda a série histórica, leva aí em consideração os fenômenos também, né, que não foram registrados no ano passado. Além disso, os dados oficiais apontam essa redução, né, ao longo dos últimos anos de retomada e fortalecimento também das políticas públicas de prevenção e controle que acabam influenciando nessa rede de proteção à Amazônia. São ações de fiscalização, monitoramento por satélite, ordenamento também territorial, ainda que a coincidência, né, que não permitia atribuir a redução a uma única medida, né, são várias ações que influenciam nesse cenário, é também importante destacar, então, o que vem sendo feito para conter o avanço do desmatamento. Apesar desse menor índice anual da série, a análise aponta que o bioma perdeu, né, pouco mais de 54 milhões de hectares de vegetação ao longo desses últimos anos de monitoramento, que foi o que eu comentei anteriormente, entre 1985 e o ano de 2025. No mesmo período, vale destacar, a área destinada à agropecuária cresceu quase 500%, 440% uma área acumulada de conversão de vegetação para uso humano aumentou também de forma muito significativa. E de acordo com os especialistas, é especialmente, né, expressivo nas áreas próximas às estradas, aos limites também de territórios protegidos. Então, ambos estão caminhando lado a lado, trazendo esse resultado positivo para 2025. Claro que a gente vai seguir acompanhando para trazer os dados atualizados referente ao ano de 2026, tendo em vista que a gente tem acompanhado ao longo das últimas semanas e meses aqui na nossa programação a respeito das queimadas, incêndios florestais que acabam influenciando também nesse índice. Volto com vocês.
2: Muito obrigado. Essa foi a Carolina França em Manaus.
0: E em Rondônia, Porto Velho, ontem amanheceu sob uma intensa camada de fumaça provocada pelos incêndios florestais registrados no Amazonas. De acordo com o Instituto Nacional de Meteorologia, os ventos que atuam na região são responsáveis por transportar a fumaça até Porto Velho. A fumaça fez a qualidade do ar na capital de Rondônia cair. De acordo com a empresa suíça, que mede os níveis de poluição no mundo, Porto Velho registrou um índice de qualidade no ar de 120, classificado como não saudável para grupos sensíveis. O Amazonas vem batendo recordes de incêndios neste ano. Nos 10 primeiros dias de outubro, foram registrados 1.380 focos.
2: Cássia, deixa eu só retomar um assunto que nós falamos agora há pouco sobre a sabatina que haverá logo depois do Jornal Nacional. Amanhã, com o presidente Lula, na sexta-feira, com o senador Flávio Bolsonaro. Você que está aqui na CBN poderá acompanhar essas duas sabatinas, porque nós iremos transmitir ao vivo também, e as sabatinas que serão apresentadas pela Renata Loprete, como a TV Globo, aliás, havia informado ainda no primeiro turno, de que seria ela a entrevistadora neste segundo turno. Então, as duas sabatinas você vai poder acompanhar, que deve ir ao ar por volta de 9h05, que é logo depois da edição do Jornal Nacional, e você, sintonizado na CBN, ficará mais bem informado também. 7h46.
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0: 7h58.
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0: Muito bom dia para você, Marcelo D'Agosto.
1: Bom dia, Milton. Bom dia, Cássia. Bom dia, ouvintes.
2: Bom dia, Marcelo.
0: O Oswaldo mandou mensagem para nós e diz o seguinte: se eu comprar o Tesouro IPCA com juros semestrais no aplicativo do banco ou corretora e levar até o vencimento, receberei o mesmo valor que receberia se tivesse comprado diretamente no site do Tesouro Direto? E no caso do Tesouro Selic, perco alguma coisa se vender antes?
1: Olha, Oswaldo, o Tesouro Direto é um sistema de negociação de títulos públicos administrado pelo Tesouro, voltado para a pessoa física. Mas a forma de negociação e o preço dos títulos é igual ao dos investidores profissionais. Para investir em títulos do Tesouro, a negociação tem que ser feita por meio de uma instituição financeira, que faz essa ponte entre o investidor e o Tesouro em qualquer situação. E os títulos ficam custodiados num sistema de custódia. No caso do Tesouro Direto, o custodiante é a B3, e o investidor tem um custo para isso. Quando você compra um título do Tesouro diretamente do banco ou da corretora, é uma negociação privada. No jargão de mercado, se diz que é uma operação de balcão. É balcão porque você negocia as taxas diretamente com a instituição financeira, que pode ter condições, né, diferentes para clientes diferentes e não tenha a mesma obrigação do Tesouro Direto de ter um preço único para todo mundo. Então, por exemplo, comprando pelo aplicativo do banco ou da corretora, não vai ter a taxa de custódia da B3, porque o título vai ficar custodiado na própria instituição que vendeu para você. Mas a taxa de remuneração vai ser menor do que seria no Tesouro Direto. Se quiser vender antes do vencimento, as condições também vão ser diferentes daquelas do Tesouro Direto. Então, em resumo, em qualquer situação, se você levar o título até o vencimento, você vai receber aquela remuneração contratada no início, menos os custos operacionais, se tiver. Se vender antes, vai receber o valor de mercado, que pode ser diferente no Tesouro Direto ou no banco ou da corretora que você comprou. E as regras são as mesmas, né? A chance de um prejuízo em relação à taxa contratada é muito baixa se você investir no Tesouro Selic e é maior se você investir no Tesouro IPCA. Então essas são as condições para você comparar e ver o que é melhor para você.
0: Muito obrigado, Marcelo. Bom dia.
1: Bom dia, um abraço e até amanhã.
2: Até amanhã.
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0: quarta-feira, 14 de outubro de 2026. As áreas de pastagem aumentaram mais de 500% no entorno das regiões protegidas da Amazônia nos últimos 40 anos. Os dados fazem parte de um estudo do Map Bioma sobre a utilização da terra no Brasil. A pastagem apareceu como principal uso identificado após o desmatamento da floresta. O setor aéreo brasileiro teve 57 casos de indisciplina de passageiros no primeiro mês de vigência da regra que estabelece punições para condutas inadequadas em aviões e aeroportos. Em média, foram quase duas ocorrências diárias. Os dados são da Agência Nacional de Aviação Civil e foram divulgados pela TV Globo. A resolução começou a valer em 14 de setembro. O cantor Netinho será velado e cremado hoje em Salvador. A família do artista optou por não divulgar o local e o horário da cerimônia e será reservada a amigos e parentes. Um dos ícones do axé, Ernesto de Souza Andrade Júnior, Netinho, morreu ontem aos 60 anos. Em 2025, o cantor recebeu o diagnóstico de linfoma não Hodgkin, tipo de câncer que afeta o sistema linfático. A presidente do Peru, Keiko Fujimori, proibiu os meninos de usarem cabelo comprido nas escolas. Já as meninas não poderão utilizar maquiagem, esmaltes e saias curtas. Ela também anunciou a volta das notas de conduta, que avaliavam questões como a pontualidade e o comportamento dos alunos. A iniciativa tinha sido abolida em 2019. A seleção brasileira feminina de futebol empatou por 2-2 com a Argentina em amistoso disputado na Arena Pernambuco. O Brasil abriu 2 gols de vantagem ainda no primeiro tempo, mas cedeu o empate. Pelas quartas de final da Copa do Brasil Feminina, o Internacional recebe o Atlético Mineiro às 9 da noite de hoje, no Beira-Rio. No horário de Brasília, 8:04.
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0: 8:05.
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2: Muito bom dia a você que escolheu ficar mais bem informado ouvindo o Jornal da CBN na manhã desta quarta-feira, 14 de outubro de 2026.
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0: Muito bom dia, Lauro Jardim.
1: Bom dia, Milton. Bom dia, Cássia. Bom dia, ouvintes.
2: Bom dia, Lauro.
0: Lauro, o que você já apurou sobre as estratégias das duas campanhas, faltando pouquinho mais só de 10 dias para as eleições?
1: Pois é, Milton, falta muito pouco tempo para o dia da eleição. A gente está na reta final dessa disputa apertada, muito apertada. E desde o fim de semana, o que eu tenho ouvido muito das duas campanhas, a do Lula e a do Flávio Bolsonaro, Milton, é uma frase que é um bom termômetro da um resumo da estratégia de cada uma dessas campanhas nesse momento. A frase é a seguinte: a vitória vai ser de quem errar menos. Essa preocupação a gente nota, por exemplo, na decisão anunciada ontem pelo Flávio Bolsonaro de não comparecer ao debate da Band, marcado para esse domingo agora. Ele recuou, mesmo depois de ter dito na semana passada, com todas as letras, que, aspas, vou participar de debates, eu acho que são importantes, é o que eu sempre quis e quero comparar os programas de governo, eu quero comparar os governos do Lula com o nosso governo e eu tenho a convicção de que a gente vai sair vitorioso nesse debate. Bom, pelo visto essa convicção não era tão forte, ou a convicção que valeu de verdade foi a de que ele não deve se expor a erros, erros que podem ser fatais nesse momento da campanha. E esse mesmo receio, Milton e Cássia, está na origem de outra mudança de posição do Flávio Bolsonaro, que foi a mudança também ontem de posição sobre a PEC, que acaba com a escala 6x1 e que vai ser votada no Senado hoje. Flávio Bolsonaro passou meses dizendo que era contra a PEC, que tinha uma série de restrições ao fim da 6x1, mas ontem, na maior tranquilidade, disse que vai votar a favor. Essa foi uma mudança que ele foi obrigado a fazer e só fez nesse momento, ou seja, na véspera da votação, porque a eleição está muito apertada e essa PEC pode tirar votos preciosos dele. Eu até publiquei ontem no meu blog no Globo, Milton Cássio, trechos de um documento interno da campanha do Flávio Bolsonaro que mostrou que essa votação do fim da escala 6x1 é o assunto que mais poderia prejudicá-lo nesse momento. Esse relatório interno a que eu tive acesso foi baseado numa pesquisa telefônica feita por uma empresa que trabalha lá para o PL. A pesquisa foi feita na sexta passada e selecionou alguns temas que circulam sobre o Flávio Bolsonaro e perguntou se o entrevistado considerava verdade ou mentira esses temas. E o caso da votação do 6x1 foi o resultado que preocupou a campanha do Flávio pelo seguinte: porque 49% dos entrevistados disseram que era verdade que o Flávio impediria o fim da escala 6x1 se ele for eleito. Bom, como o fim da escala 6x1 tem o apoio de 70% dos brasileiros, o Flávio resolveu ontem dar esse cavalo de pau e dizer que vai votar a favor. Na campanha do Lula, também a preocupação de não errar é a mesma. Por exemplo, o momento de maior exposição, de maior risco do Lula durante essa semana vai ser a entrevista à Globo, que vai ser na noite de quinta-feira, depois do Jornal Nacional. Vão ser 20 minutos de entrevista para uma audiência gigante. Por isso, a campanha do Lula já decidiu que nem pensar, já combinou com ele, dele ter uma agenda atribulada na quinta-feira. Na quinta-feira, ele vai passar amanhã repassando os temas mais delicados que podem ser abordados na entrevista. Vai embarcar de Brasília para o Rio, onde vai ser feita a entrevista, só no fim da tarde. Isso pode parecer normal, que ele vai repassar os temas ou que ele vai ter uma agenda mais tranquila, mas é que o Lula costuma ser rebelde em relação a isso. Mesmo em dia de debates, ele se recusa ou fica um pouco irritado de fazer um media training, de treinar para a entrevista, ou de fazer uma agenda mais leve para estar descansado na hora da entrevista ou do debate. Por isso, nesse caso, aparentemente, ele concordou em ter essa agenda mais leve. Então, Milton Cássio, esse é o mandamento número um da campanha nesse momento. Muita prudência, porque ninguém mais espera uma bala de prata que vá alterar o resultado. Por isso, a vitória vai ser de quem errar menos.
0: Muito obrigado pelas suas informações, sua análise. Bom dia para você, Lauro Jardim.
1: Bom dia para você, Milton, para você, Cássia, para os ouvintes e até sexta.
2: Até sexta, Lauro.
0: 8:11. 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
0: O aeroporto do Galeão, no Rio de Janeiro, terá voos para mais 30 destinos e vai receber um aporte de R$1 bilhão de parceiros. Entenda como isso pode ajudar você que viaja por este aeroporto. Acompanhe a reportagem do Gabriel Freitas.
18: O Aeroporto Internacional do Rio, o Galeão, deve receber cerca de R$1 bilhão em investimentos privados nos próximos 3 anos. Os planos foram apresentados nesta terça-feira pela espanhola Aena. A empresa assumiu a gestão do terminal na semana passada e deve permanecer até 2039. Com rotas novas e retomadas, vai ser ampliada a oferta de voos em 30 destinos nacionais e internacionais, como Nova York, Toronto, Frankfurt, Dallas e Lima. O presidente da Agência Nacional de Aviação Civil, Thiago Feinstein, prevê aumento também das conexões dentro do país.
19: O Galeão sofreu muito com a pandemia e o Galeão tem em seu DNA ser um aeroporto internacional. Isso tem que ser fomentado. E com a retomada dos voos internacionais, voltam as conexões, os trechos domésticos. O Brasil é um país grande. O Brasil não sobrevive somente com o aeroporto de Guarulhos. O Brasil precisa, sim, fomentar outro aeroporto, outro grande aeroporto internacional. E esse aeroporto é o aeroporto do Galeão.
18: Entre as novidades estão a instalação de um centro de testes da BYD e um novo hotel. A Aena também promete fazer, a partir de 2027, melhorias nos banheiros, na iluminação e na oferta de comércio. O Terminal 1 segue fechado e só será reaberto se houver demanda. Na entrevista coletiva, o governo federal anunciou que deve aumentar o limite operacional de outro aeroporto carioca, o Santos Dumont, no centro do Rio. O teto de 6,5 milhões de passageiros foi adotado em 2024 por pressão de autoridades fluminenses, que argumentavam que o movimento intenso no Santos Dumont prejudicava o Galeão. O ministro de Portos e Aeroportos, Tomé Franca, afirma que o novo acordo prevê uma redução gradual das restrições.
20: Em 2027 pode chegar a 8,5 milhões, em 2028 a 9,5 milhões, e em 2029 não haveria restrição. Isso é o que está previsto no acordo, no contrato feito com o Tribunal de Contas. Portanto, isso já não é mais um problema, porque a gente pode tomar de maneira segura qualquer um dos caminhos sem prejuízo para as partes envolvidas, né, os aeroportos envolvidos.
18: Com a saída da Infraero, do grupo de acionistas do Galeão, o Santos Dumont passa a representar a principal receita da estatal. A Aena afirma que não vê os aeroportos do Rio como concorrentes diretos. Do Rio de Janeiro, Gabriel Freitas.
0: 8h26.
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0: Tudo bem? A nossa pergunta hoje é do Mário. Como agir com um funcionário que parece sempre insatisfeito? Mário, a resposta, converse. Entenda primeiro os sinais que você está percebendo. Ele tem reclamado mais? Participado menos? Perdido entusiasmo? Se afastado da equipe? Questionado as suas decisões ou feito apenas o mínimo? Houve aí um aumento dos atrasos, faltas ou queda na qualidade das entregas? Bom, se esses sinais estiverem se repetindo, chame ele para uma conversa franca. Pergunte se existe algo deixando ele insatisfeito. E escute com atenção. Seu desafio será separar o que você pode resolver e negociar do que não está sob sua responsabilidade. Se ele disser que está sentindo ali sobrecarregado, pouco ouvido ou sem reconhecimento, talvez haja algo concreto que você possa mudar. Se a questão for salário, promoção, carreira ou benefícios, explique com clareza os critérios e os limites da empresa. Ajude ele a ter uma visão completa sobre o emprego. A combinação salário, autonomia, flexibilidade, ambiente, desenvolvimento e perspectivas é rara. A grama do vizinho sempre vai parecer mais verde. Se mesmo depois de uma conversa franca e dos ajustes razoáveis, a insatisfação continuar, daí não tem jeito, você não pode prometer o que a empresa não consegue entregar. Permita que o profissional avalie, então, se o emprego ainda faz sentido para ele. Mas lembre-se, nunca desqualifique a insatisfação, porque esses sentimentos são genuínos para ele. E se você tiver alguma pergunta ou sugestão, manda aqui para a gente no e-mail trabalhosa@cbn.com.br. Até a próxima.
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0: Quarta-feira, 14 de outubro de 2026. O plenário do Senado deve votar hoje em dois turnos a proposta de emenda à Constituição, que acaba com a escala 6-1. Para avançar, a PEC precisa do respaldo de pelo menos 49 parlamentares. Pressionado pela popularidade do projeto, o senador e candidato à presidência Flávio Bolsonaro recuou e anunciou que votará a favor da proposta. Apesar de ter declarado voto favorável ao fim da escala 6-1, Flávio disse a pessoas próximas que vai rever pontos da proposta caso seja eleito. Aliados do senador e empresários disseram que tiveram a garantia de que, com Flávio eleito, tópicos serão discutidos pelo Congresso Nacional. A TV Bandeirantes confirmou que vai manter o debate presidencial do segundo turno no domingo, mesmo após o candidato do PL anunciar que não comparecerá. Pelas regras acordadas previamente com as assessorias dos presidenciáveis, o púlpito destinado ao senador ficará vazio no estúdio e o presidente Lula será sabatinado ao vivo. Os preços dos aluguéis residenciais subiram 7,11% entre janeiro e setembro. O indicador é quase o dobro da inflação oficial, medida pelo IPCA no período, que chegou a 7,95%, segundo o índice Fipzap. Em 12 meses até setembro, a alta atingiu 9,13%, patamar acima tanto do IPCA quanto do IGPM, indicador utilizado nos contratos de locação. A Rússia lançou um grande ataque contra a Ucrânia na madrugada de hoje. Pelo menos 6 pessoas morreram e 600 mil estão sem energia elétrica. O presidente Volodymyr Zelensky afirmou que os sistemas ucranianos detectaram os mísseis apenas quando os artefatos já estavam perto de Kiev. Ele disse que uma usina que foi atingida é uma instalação energética-chave do país. No horário de Brasília, 8h31.
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0: 8h33.
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2: Uma história incrível que aconteceu na Europa, mais especificamente na França. Um ataque hacker a supermercados, um ataque que desativou os refrigeradores, causando um tremendo prejuízo a vários supermercados. Nós estamos em contato com a Daniela Franco, da Rádio França Internacional. Ela atualiza essas informações para nós, conta como que isso aconteceu. Bom dia para você, Daniela.
3: Olá, Milton. Bom dia para você, para a Cássia. Bom dia aos ouvintes. Pois é, muita preocupação aqui na França com esse cyberataque que atingiu centenas de supermercados aqui na madrugada de segunda-feira. O presidente francês Emmanuel Macron convocou para hoje um conselho de defesa excepcional para definir uma estrutura de segurança e antecipar os desafios que chegam aí com as novas tecnologias. Eu lembro que os hackers assumiram o controle dos sistemas de regulação do frio nas geladeiras, nas câmaras frigoríficas de centenas de supermercados franceses, um incidente inédito no setor alimentar aqui da França. Os invasores conseguiram acessar remotamente o controle da temperatura, acionaram os ciclos de degelo durante várias horas e, em alguns casos, os equipamentos registraram temperaturas próximas de 50 graus no interior dos refrigeradores. Os alimentos ficaram expostos a temperaturas altíssimas por várias horas e os supermercados foram obrigados a descartar estoques inteiros de carnes, de laticínios, sorvetes congelados e outros produtos perecíveis por, claro, exigência sanitária. Imagens de contêineres repletos de mercadorias que não puderam mais ser utilizadas, revendidas, circularam aí nas redes sociais do mundo inteiro, chamando a atenção dos consumidores para a dimensão desse incidente. Até o momento, Milton, nenhum grupo assumiu a autoria desse cyberataque e as investigações estão em andamento. O que a gente sabe é que os hackers visaram sistemas do fabricante dinamarquês Danfoss, mas a Agência de Segurança dos Sistemas de Informação aqui da França indicou que descobriu que sistemas da empresa americana Copeland também foram visados, o que mostra que a gravidade é muito maior. Segundo essa agência, campanhas de ataques visando esses equipamentos provavelmente ainda estão em andamento. Enquanto isso, os supermercados continuam avaliando os danos causados por esse cyberataque. A França, aliás, foi alvo de outro ataque cibernético ontem, que paralisou por várias horas o site da Secretaria-Geral de Defesa e Segurança Nacional. Milton e Cássia, volto com vocês.
2: Um ataque que revela claramente a vulnerabilidade desses sistemas e era algo que já se chamava atenção há muitos anos, quando tratávamos de internet das coisas, os riscos que correriam. E no meio do ano, nos Estados Unidos, hackers atacaram sistemas de instalações de tratamento de água, prejudicando as operações de abastecimento a fábricas e às residências. E isso tem se repetido em outros lugares, nem sempre confirmado pelos governos, nem sendo tratado de forma transparente, mas trazendo prejuízos e mostrando a necessidade de se ter cada vez maior segurança à medida que todos os processos estão conectados. Veja só o tamanho do prejuízo que esses supermercados, essas redes de supermercados, tiveram a partir desse ataque. Agora são 8h36.
4: De volta ao Brasil, temos informação chegando sobre uma decisão do Tribunal Superior Eleitoral envolvendo o deputado Nicolas Ferreira. Rani Veloso, bom dia.
5: Bom dia, Cássia, Milton e a todos que nos acompanham. Olha, o ministro Marco Aurélio Belize, do Tribunal Superior Eleitoral, atendeu a um pedido da coligação do presidente Lula e determinou que o deputado federal Nicolas Ferreira apague em no máximo 24 horas um vídeo que foi publicado no Dia das Crianças em que menores atribuem a Lula e ao PT crimes, insegurança e dificuldades econômicas. O vídeo, que foi publicado inicialmente por Nicolas no Instagram, no Facebook e no X, foi também replicado pelo candidato à presidência, Flávio Bolsonaro, no WhatsApp. Essa peça, como eu disse, que foi publicada aí em várias redes e, por isso, o tribunal deu esse prazo para que os representados retirem os conteúdos sob pena de intervenção direta junto das empresas tecnológicas. O relator reconheceu que o vídeo explora indevidamente a infância para fins eleitorais. Para ele, a peça ultrapassa a barreira do razoável ao tentar atingir o eleitor psicologicamente, aproveitando-se da exploração inadequada da inocência infantil. As falas das crianças, segundo a decisão, são o principal recurso narrativo para transmitir as acusações políticas. E a decisão também concluiu que a montagem dá aparência a afirmações que não foram comprovadas e que não estão contextualizadas. Ao acolher a tese da desinformação, o ministro afirmou que a desinformação pode decorrer não só de uma afirmação falsa, mas também da forma como os fatos ou referências são apresentados. Ele ainda lembrou que a liberdade de expressão não é absoluta quando ofende a honra do candidato ou divulga fatos sabidamente inverídicos. Cássia?
4: Muito obrigada. Essa foi a Rani Veloso.
2: Nós temos agora 8 horas e 38 minutos. Essa que eu vou trazer para você, que eu tenho certeza que você vai gostar. Se você é consumidor, daqueles que às vezes precisa conversar com um serviço ou outro por telefone, e aí passa pela irritante passagem daquela quantidade de números e não consegue ter contato com ninguém, ou só é recebido de forma automática e nunca tem a resposta que você gostaria. Pois o consumidor deverá poder falar com um atendente humano nos serviços regulados, como bancos, telefonia, energia elétrica, transporte e planos de saúde. A mudança está no decreto 13.135, publicado ontem, terça-feira, de acordo com informações da coluna da nossa colega Miriam Leitão. As empresas terão 20 dias para se adaptar. O atendimento humano deverá estar disponível das 8 da manhã às 8 da noite. Em caso de emergência, o acesso a um atendente terá de funcionar 24 horas por dia. A opção de falar com uma pessoa também deverá aparecer em todos os canais de contato: telefone, chat, aplicativo, e-mail. O consumidor poderá cancelar um serviço por qualquer canal e terá acesso ao histórico das conversas com a empresa. Isso também faz parte do decreto. Esse registro também poderá ser fornecido aos órgãos de defesa do consumidor. O decreto vale para serviços regulados. Plataformas digitais e empresas de transporte por aplicativo e entrega terão de informar à Secretaria Nacional do Consumidor dados sobre reclamações, solução de problemas e satisfação dos clientes. O governo pretende usar essas informações para avaliar como funciona o atendimento nesses setores. Portanto, com esse decreto, que regulamenta o serviço de atendimento ao consumidor, o SAC, a possibilidade de você conversar com um ser humano aumenta. Eu digo, a possibilidade aumenta, mesmo com obrigatoriedade, porque você sabe que muitas vezes as empresas colocam, até você chegar a esse ser humano, uma série de outras barreiras, tentando levar você para os canais digitais de qualquer forma. E eu sei que isso é uma coisa que incomoda a muita gente. É um direito que o cidadão tem de fazer contato com uma empresa e de conversar com uma outra pessoa e não apenas ficar respondendo a uma sequência de números e recebendo mensagens automáticas. Agora são 8 horas e 41 minutos. Fique agora com É da Sua Conta do PicPay, com a Renata Flores.
0: Bom dia, Milton. Bom dia, Cássia. Olá para você ligado aqui na CBN. Nos últimos dias, a gente vem conversando sobre educação financeira. Mas a gente sabe que uma coisa é educar uma criança de 10 anos e outra é educar um adolescente de 16 ou 17 anos. Muitos jovens nessa idade já saem com os amigos ou fazem pequenas viagens sem os pais e podem precisar de uma segurança financeira que um cartão de crédito proporciona. É por isso que o PicPay tem um cartão de crédito exclusivo para adolescentes de 16 e 17 anos. Nessa modalidade de cartão, o limite é equivalente ao valor guardado no cofrinho do cartão, ou seja, são os responsáveis ou o próprio jovem que depositam o valor que eles podem gastar, evitando qualquer possibilidade de dívida. E os pais também acompanham tudo pelo seu próprio aplicativo, até para poder orientar e educar. Uma coisa muito legal do cartão de crédito é que o futuro adulto pode aprender desde cedo como usar o parcelamento a seu favor, fazendo uma compra parcelada sem juros e mantendo o valor cheio no cofrinho, rendendo a 102% do CDI. Assim, ele vê o dinheiro crescer pouco a pouco e vai aprendendo a administrar suas contas. Para pedir o cartão, o menor e o responsável precisam ter uma conta no PicPay. O jovem de 16 ou 17 anos pode até abrir essa conta sozinho e os pais autorizam através de um SMS. Depois, o próprio menor pode procurar por PicPay Card no aplicativo e pedir o cartão. Essa foi minha dica de hoje aqui no É da Sua Conta. Amanhã tem mais nesse mesmo horário. Até!
4: 8h43. 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
1: Horas e 55 minutos.
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3: Muito bom dia para você, Paulo Vinícius Coelho. Nós estamos com um problema no contato com o Paulo Vinícius Coelho. Vamos fazer o seguinte, a gente tem informação, a gente tem contato com Brasília também, a Rani Veloso está na ponta da linha, até porque é uma informação também bem importante, que é uma mudança de decisão na candidatura de Flávio Bolsonaro. Rani Veloso, sua informação.
4: Oi, Milton, é isso mesmo. O candidato à presidência da República pelo PL, Flávio Bolsonaro, acabou de anunciar que vai estar no debate marcado para o próximo domingo, dia 18 de outubro, promovido pela Band. Está marcado para as 20 horas. Flávio Bolsonaro disse que quer esfregar verdades na cara do presidente Lula. Ele disse que o presidente foi muito esperto, porque foi só ele dizer que não iria ao debate para que Lula confirmasse a presença, como foi amplamente divulgado nas redes sociais da emissora na noite de ontem. Ele disse que agora vai sim ao debate e que quer aí mostrar as verdades ao presidente da República. Ele já havia, inclusive, feito essa afirmação na expectativa do último debate no final do primeiro turno, que seria realizado pela TV Globo e, no final das contas, foi cancelado. Mas o presidente Lula, na época, não compareceu ao debate, né? Informou a emissora que não iria ao debate por causa do formato, né? Que ele iria passar muito tempo sem responder às perguntas e sem contar que os outros candidatos eram mais ligados ao campo, né, ideológico de Flávio Bolsonaro. Então, ele seria mais atacado. O próprio presidente nacional do PT, Edinho Silva, justificou isso, que queria participar, que Lula participasse de um debate no confronto direto com o candidato Flávio Bolsonaro, em que eles pudessem confrontar os dois projetos de país. Então, Milton, essa atualização, nós vamos ter o primeiro debate, né, com os dois principais candidatos à presidência da República que conseguiram ir para o segundo turno, Flávio Bolsonaro com 47%, Lula com 45%, uma diferença aí de 2 milhões de votos favoráveis ao candidato do PL no primeiro turno. Milton.
3: Muito obrigado, Rani Veloso. Então, portanto, primeiro Flávio havia anunciado que não iria ao debate, agora voltou atrás, diz que volta atrás porque o presidente Lula confirmou presença. e que o presidente Lula só teria confirmado presença porque ele disse que não iria ao debate. Quero só deixar claro, ontem ainda aqui no Jornal da CBN, na entrevista que nós temos com o Edinho Silva, a última pergunta que eu fiz para o Edinho Silva foi exatamente essa. O presidente Lula vai participar do debate? Ele disse, vai participar dos dois debates, quer confrontar, etc e tal. Então foi mais cedo. Aí à tarde, Flávio Bolsonaro disse que não iria e agora voltou atrás com um áudio, inclusive com vídeo publicado na rede social dele. Vamos agora retomar a conversa com Paulo Vinícius Coelho. Bom dia para você, PVC.
5: Bom dia, Milton. Bom dia, Cássia.
6: Bom dia, linha, PVC.
3: Imagina, começamos pelo Vasco que venceu. Vitória importante na Bombonera, 1-0 ontem.
5: Muito expressiva pela coragem do Vasco. Alguém dirá com razão que o Vasco no segundo tempo se defendeu muito com uma linha de 5, o zagueiro Santiago Sousa, que é volante entre os zagueiros. Mas o Vasco, das recuperações de bola do Vasco no primeiro tempo, 28% foram no campo de ataque. Foram 10 recuperações de bola no campo ofensivo. E, inclusive, a teimosia para recuperar na bandeirinha de escanteio quase no lance do gol. O Andrés Gomes cruzou, o Watson marcou 1-0. Sofreu com a expulsão do Andrés Gomes, que achei rigorosa. Mas o Vasco jogou como o velho Vasco que a gente conhece. O Vasco gigantesco que tem 3 títulos continentais e que está lutando pelo seu 4º, o primeiro no século XXI, a Mercosul de 2000, pelo calendário 2000 é século XX ainda, né? O Vasco está muito perto, há 3 jogos um título internacional que não tem desde o ano 2000.
6: O PVC e os jogos de hoje, hein? Vamos começar falando
5: hoje
6: de Fluminense e Palmeiras.
5: Contra o Montevideo City Torque às 19 horas, o segundo jogo da semifinal da Copa Sul-Americana. Quem vencer vai enfrentar Vasco ou Boca Juniors na decisão. Continua a polêmica do Maracanã. O Maracanã foi liberado para Vasco e Boca semana que vem, mas ainda tem questões judiciais para resolver. Mas tudo indica que vai ser no Maracanã. Hoje o Atlético joga sem o Fred. Grande desfalque do Atlético é o Fred. 21h30, Maracanã. Estou no Rio de Janeiro para Fluminense e Palmeiras. Primeiro jogo das semifinais da Libertadores. É o retorno do Arias ao Maracanã. Da vez que jogou aqui contra o Fluminense, com a camisa do Palmeiras no Campeonato Brasileiro, o Arias foi o pior jogo do Arias pelo Palmeiras, porque entre outras coisas, porque quando pegava na bola, o Maracanã inteiro vaiava. Hoje a perspectiva é exatamente igual. Vamos ver como é que o Arias reage. É o jogo mais imprevisível. Amanhã tem Estudiantes e Flamengo, mas acho o clássico Fluminense e Palmeiras o de resultado mais imprevisível desses 4 da semana.
3: Muito obrigado, bom dia para você.
5: Bom dia, Milton. Bom dia, Cássio. Até amanhã.
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0: Quarta-feira, 14 de outubro de 2026. A quantidade de focos de incêndios no Amazonas mais que dobrou neste ano. Entre 1º de janeiro e 12 de outubro foram verificados quase 8 mil focos. O número representa aumento superior a 100% na comparação com o mesmo período de 2025. Quase um terço dos focos registrados desde 13 de setembro está em cidades da região metropolitana de Manaus. Somente a cidade de Altazes teve 313 focos de queimadas. Os dados são do programa Queimadas do Instituto Nacional de Pesquisas Espaciais, obtidos por meio de imagens de satélite. O presidente Lula prometeu liberar um Pix de até R$5.000 para microempreendedores individuais. O anúncio foi feito a menos de 2 semanas do segundo turno da eleição. O projeto também prevê perdoar R$12 bilhões em dívidas tributárias com a União de mais de 3 milhões de MEIs. Em um evento com empresários em São Paulo, o candidato Flávio Bolsonaro criticou a iniciativa do rival. As autoridades identificaram um homem que morreu depois de entrar no recinto de um tigre, no Parque de Vida Selvagem, em Yorkshire, no Reino Unido, e ser atacado pelo animal. A polícia descreveu William Chapman, de 20 anos, como uma pessoa vulnerável. Ele foi ator mirim e chegou a atuar em uma série estrelada pela atriz Shirley Henderson, que participou dos filmes da franquia Harry Potter. No horário de Brasília, 9:03.
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2: Agora são 9h07. Muito bom dia para você que está sintonizado aqui na rádio CBN Amazônia Belém. Nós estamos ao vivo em 102.3 FM e também no youtube.com/CBN Amazônia. Você que ligou o rádio agora, está nos acompanhando pelo YouTube, nos levando de carona no seu carro, seja muito bem-vindo, muito bem-vinda ao Estação CBN de hoje, que é quarta-feira, hoje dia 14 de outubro de 2026, aqui no Estúdio Panorâmico da Rádio CBN, localizado na Avenida Visconde de Souza Franco. A gente observa uma manhã ensolarada, nesse momento 28 graus aqui em Belém. Vamos juntos saber então o que é destaque no Estação CBN de hoje. A gente fala sobre as fumaças e queimadas em alguns municípios do estado do Pará, como, por exemplo, Itaituba, Altamira, porque, em alguns casos, alguns voos foram suspensos, impedidos de fazer a sua descida. E também a Justiça Federal está de olho nessa situação, já cobrou explicações de órgãos públicos. A gente vai falar como é que está essa situação. situação, especialmente no sudeste do nosso estado. A gente também fala sobre uma iniciativa da Força Nacional do SUS. Belém vai receber uma base desse grupo para enfrentar impactos de eventos climáticos. A gente também fala de eleição, porque ontem aqui em Belém, apoiadores do presidente Lula realizaram um ato político e Flávio Bolsonaro cancelou visita a Belém. A gente também fala da preparação das urnas, porque o segundo turno já é logo mais no dia 25 de outubro. Hoje, quarta-feira, você também acompanha comigo o quadro Águas que Transformam e também o quadro Sírio na Amazônia. Além disso, nossos colunistas de política chegam, por exemplo, Rodolfo Marques com o Observatório da Política, tem também Rômulo Pinheiro com Conexão Brasília e encerra o Estação CBN de hoje conversando com o professor Mário Tito na coluna Conexão Amazônia e o Mundo. Tudo isso e muito mais comigo. A partir de agora, o nosso Estação CBN está no ar.
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2: A gente começa o nosso programa de hoje repercutindo a situação das queimadas no município de Itaituba, porque um voo da Companhia Azul que saiu de Manaus não conseguiu pousar no aeroporto de Itaituba. Esse caso foi registrado ontem, terça-feira. Tudo isso devido à baixa visibilidade que foi provocada pela densa fumaça oriunda de queimadas. A aeronave chegou a sobrevoar a cidade de Itaituba, mas precisou retornar à capital amazonense e os passageiros tiveram a sua viagem reagendada. Essas chamas, elas começaram no domingo, então já domingo, segunda, terça, hoje, quarta, continuam na comunidade de São Jorge. Esse grupo, essa comunidade, ela fica a 60 quilômetros da sede do município de Itaituba. Moradores e bombeiros atuam juntos para conter o fogo que ameaçava casas, mas a fumaça se espalhou pela área urbana e acabou prejudicando então também a qualidade do ar. Passageiros que aguardavam o embarque em Itaituba também tiveram as suas decolagens canceladas e eles receberam assistência de hospedagem e alimentação. Diante da situação, a Justiça Federal também deu um prazo de 10 dias para que a União, o IBAMA e os governos do Pará e do Amazonas prestem esclarecimento sobre as ações de combate a incêndios florestais na região. A gente traz, então, esse caso registrado lá no município de Itaituba. Lembrando que essas queimadas também estão sendo registradas no município de Altamira, no município de Santarém, esses que ficam no oeste e também no sudeste ali do nosso estado. Acabei de falar sobre o posicionamento da Justiça Federal, que deu um prazo de 10 dias para que, então, União, IBAMA e os governos do Pará e do Amazonas prestem esclarecimento. E agora eu vou trazer mais uma outra notícia, mais uma informação em relação a essa questão da Justiça Federal. Essa decisão ela foi assinada pela juíza Mara Elisa Andrade no âmbito de uma ação popular que aponta recursos insuficientes e também falhas de fiscalização durante a estiagem desse ano. O processo ele foi movido por cidadãos que pedem, então, a apresentação de planos operacionais emergenciais, reforço no contingente de brigadistas e também ações de proteção às comunidades isoladas que estão sendo afetadas pela fumaça. Diante desse cenário, então, a magistrada determinou a manifestação prévia dos órgãos antes de decidir sobre a imposição de medidas de urgência. Se a gente olhar, por exemplo, aqui o estado do Pará, as queimadas e essa fumaça intensa já afetam diretamente municípios nas regiões oeste e sudoeste do estado. A gente citou o exemplo de Itaituba ainda há pouco, mas tem também áreas em Santarém e também no município de Medicilândia. Nesses locais, por exemplo, a poluição atmosférica ela já comprometeu a visibilidade em aeroportos e também a qualidade do ar respirado pela população local. Agora, essa decisão, que foi assinada pela juíza, ela também atende a uma ação popular, que essa ação exige, então, que o governo paraense também apresente um plano equivalente para as áreas mais críticas do seu território, visando integrar, então, fiscalizações, conter os incêndios florestais e também reduzir os danos à saúde pública. E nós, aqui da CBN Belém, entramos em contato com esses órgãos, né? Falei IBAMA, Ministério do Meio Ambiente, Mudança de Clima e também com o governo do Pará. A gente está aguardando o posicionamento desses órgãos, dessas instituições, para poder deixar você mais atualizado em relação a esse assunto. São as queimadas registradas especialmente nas regiões oeste e sudoeste aqui do estado do Pará. Agora são 9h14, eu convido sempre você para participar da nossa programação. Eu lembro que a gente está aqui no WhatsApp da Rádio CBN, que é o 919-8814-0073. A gente também está no chat do youtube.com/CBN Amazônia. Tem também o aplicativo CBN Amazônia. Por qualquer uma dessas três opções, você pode mandar o seu comentário, a sua sugestão, a sua participação para fazer o Estação CBN junto com a nossa equipe. Estou aqui aguardando a sua participação. Agora são 9h14, a gente vai para o nosso primeiro intervalo e volto já já.
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2: De volta com Estação CBN de hoje, agora são 9h16.
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2: Muito bom dia, Rômulo Pinheiro. Bem-vindo à nossa Conexão Brasília de hoje. Como é que está por aí, tendo em vista esse debate mais atual sobre a PEC 6x1?
14: Muito bom dia, Izzy, e sempre aqui na capital a gente está na corrida para acompanhar o que está acontecendo de mais importante na cidade, e claro que isso tem efeitos que vão reverberar para todos os campos da política e da corrida eleitoral aqui na capital e no país inteiro. E note, Izzy, que aqui há uma situação de expectativa, porque hoje mesmo vai acontecer, daqui a pouco, agora à tarde, a votação da chamada, a famosa proposta da alteração da escala 6x1. E o que acontece é que há uma corrida para acompanhar a narrativa, ou pelo menos da oposição, para afastar a narrativa de que o governo atual é o que domina, é o que quer a implementação, e que a oposição talvez não quisesse essa alteração, já que é um projeto de forte apelo popular. Inclusive, lá na Câmara, o primeiro turno passou com muita folga. Pares que não votaram de acordo com o projeto até receberam críticas, porque, de fato, é um apelo popular muito forte, é algo que colou, como se diz aqui na capital, colou nas campanhas, colou, então, com a população. Isso significa dizer que qualquer votação e qualquer manifestação contra essa aprovação, com certeza o aspecto eleitoral vai ser negativo para quem se posicionar contra. E então, há uma corrida, uma mudança, uma corrida para mudar o regimento interno, para tentar aprovação ainda hoje, Izzy, em dois turnos nesse projeto, considerando também que se houver mudança no texto, o projeto volta à Câmara em razão dessas alterações para nova análise, porque a Câmara iniciou, é a casa iniciadora, e lá que se resolve então se houver uma alteração. Não havendo alteração, se aprova agora, e aí, claro, isso vai ter reflexo nas campanhas políticas, porque o governo vai adotar o discurso de que, de fato, foi o que propôs a alteração, e a oposição aqui ainda meio baratinada, porque, veja, qual é a preocupação principal, Isa, é que nessa reta final a diferença foi muito pequena, foi de 1,6%, quase 2% aí de diferença nessa campanha. Havia um clima de já ganhou aí em razão dos resultados difíceis de serem modificados para o segundo turno. Não houve nunca na corrida eleitoral essa alteração do primeiro para o segundo turno, de alguém passar à frente, passar adiante. Todos que terminaram em primeira posição no primeiro turno foram eleitos no segundo turno, mas a margem nunca foi tão curta nesse caso, e há uma expectativa, pelo menos nessas próximas pesquisas, de algumas já saíram com resultado de empate técnico, e dentro da margem de erro, inclusive. Então, a advogar contra a proposta de emenda para alteração da escala 6x1, com certeza trará um risco eleitoral muito grande para Flávio Bolsonaro. Não há interesse, então, em manter esse discurso. Já adiantou o presidenciável que vai apoiar o projeto, mas a Aliados tem dito que vai fazer alterações, vai propor alterações, caso seja aprovado, caso seja eleito, até porque vai contar com maioria, tanto na Câmara como no Senado. Aqueles candidatos que foram eleitos, grande parte tem o viés da direita aqui nessa prova, vai ter esse viés na próxima legislatura. Então, Izzy, o cenário que se aponta nesse momento é dessa corrida para tentar a aprovação desse projeto ainda essa semana. Nós temos aí 10, 12 dias para a próxima, para a eleição do segundo turno. Isso vai ter um aspecto eleitoral com certeza considerável, e o grande detalhe que está sendo posto em discussão também na aprovação do projeto é porque há sim um custo de implementação, há necessidade de melhoras com relação ao projeto no sentido de identificar como é que vai ser o período de transição, a redução de 44 para 42 horas semanais gradualmente até chegar a 40 horas, sem prejuízo dos salários, e uma readaptação a algumas atividades que têm uma atividade mais intensa, por exemplo, mercados, farmácias, hospitais, que trabalham com escalas. Então, isso teria que ainda ser analisado com mais calma para poder evitar até mesmo perda de empregos em razão do custo ter ou ficar muito alto para manter esses funcionários. Mas lembrando que essa discussão sobre custo, sobre adaptações, já ocorreu, já vem ocorrendo há muito tempo, ou seja, a argumentação de que haveria um problema para a implementação da PEC, ela não é, nem não será nenhuma novidade caso seja aprovada a partir de hoje. Então, essa situação de proximidade entre as campanhas, entre os números na campanha, elevam ainda essa corrida para outros campos. Se por um lado o Congresso está preocupado aqui em aprovar essa proposta, no Judiciário nós estamos vendo também uma guerra, como vimos no passado e como continuamos vendo, entre decisões que tiram ou mantêm canais em redes sociais ao ar. Há uma mobilização, de fato, a esquerda se mobilizou nos últimos dias, em manifestações pelas ruas, em manifestações nas redes sociais, e isso acabou também tirando sono de quem já estava conversando, pelo menos dialogando na composição de ministérios. Na última semana já havia conversas, inclusive, de quem assumia ministério XYZ. Isso, claro, deixa para quem ainda não venceu a eleição, deixa aí um olho em pé, pelo menos, porque vem crescendo, ou vem diminuindo, pelo menos nas pesquisas, essa diferença do primeiro turno, pelo menos das últimas pesquisas para agora. Então, ainda um cenário eleitoral indefinido, Nunca houve, de fato, uma alteração de primeiro para segundo turno, Mise, mas a diferença também nunca foi tão curta e nós tivemos uma abstenção muito alta no primeiro turno. Eventualmente, isso pode mudar com alguns eleitores participando mais, ou pelo menos uma quantidade maior, essa abstenção sendo reduzida para o segundo turno. Primeiro turno ainda havia aquele voto em vários candidatos, então não foi focada muito aí. Foi sim, mas havia ainda uma divisão de atenção aí do eleitor no primeiro turno, com deputados, com governadores, com enfim. Agora não, senadores, agora não, agora é só presidente e no máximo governadores de segundo turno em alguns estados. Então veja que há uma indefinição muito grande, vem havendo um ressurgimento nas redes sociais do discurso das campanhas, ou pelo menos da campanha progressista. E claro, Izzy, tudo aqui em Brasília se faz com cálculo político. Então, é claro que a aprovação dessa proposta, ela tende a trazer benefícios para os trabalhadores em geral, algumas alterações terão que ser feitas, mas dialogar com quem tem mais poder nessas relações nunca foi algo fácil. O argumento de que eu poderia dialogar com o patrão, com o empregador, para melhorias de salário ou das condições de trabalho, sempre foi algo socialmente inviável para quem está numa posição de maior fragilidade nessa relação de emprego. E claro que isso ainda vai ser debatido, como vai ser implementado, porque, veja, a aprovação é só a primeira etapa. No segundo ponto, tem que ser necessária uma implementação dessa proposta. Implementar depende de leis infraconstitucionais, elaboração de leis abaixo da emenda constitucional, para poder aplicar essa proposta. E aí que está o grande problema, porque num Congresso que eleito agora é tendenciosamente menos favorável a essa proposta, então alterações poderão ocorrer mesmo implementando agora nesta votação. Independente de quem ganhar a corrida eleitoral, é claro que se Flávio Bolsonaro ganhar as eleições, essas mudanças serão mais otimizadas, mas mesmo que o atual presidente vença as eleições, também encontrará no Congresso uma situação menos favorável à facilidade de implementação dessa proposta de emenda constitucional. Enfim, em resumo, Izzy, é uma situação ainda que se corre para tentar aprovar ainda hoje, em dois turnos, mudando um pouquinho o regimento interno, mas sem nenhum problema. Existe quórum para isso, existe apelo popular para isso. Muita gente quer aparecer na foto aqui em Brasília como pai da criança, e claro que isso vai chamar muita atenção, está chamando muita atenção, e desde cedo a gente vem acompanhando essa situação aqui na capital.
2: Agora, Rômulo, a gente observa justamente, né, a manifestação dos presidenciáveis, dos ministros, de quem já estava também envolvido, parlamentares, mas queria a sua análise sobre o eleitor, que daqui a pouco vai novamente às urnas e também é impactado por esse tema. O que você acha que pode mudar ou, de repente, né, até mudar o voto que pode ser feito daqui a pouco?
14: Veja, Izzy, que há uma possibilidade, e aqui, pelo que a gente tem acompanhado nessas últimas eleições, existem duas posições muito marcantes que não vão alterar o voto, independente do que acontecer. Então, aquele eleitor de direita, que quer a alteração do atual governo, vai manter o voto nessa circunstância. O eleitor de esquerda, que quer manter o governo, vai manter. Então, a margem de alteração é muito pequena dentre aqueles que estão ou indecisos ou aqueles que admitem mudar voto. As últimas pesquisas mostram, por exemplo, um percentual de 7%, 6% de pessoas que eventualmente podem mudar o seu voto, fora os indecisos e fora as abstenções. Então, pegando um quociente, como o resultado foi muito pequeno, Izzy, há margem sim para alteração do cenário eleitoral em razão dessas pequenas alterações possíveis dentro dessa pequena margem também que ainda existe de manutenção ou de troca de votos. E o eleitor, no sentido geral, aqueles na sua maioria, são favoráveis a essa mudança. Então, vamos aqui saber quem vai conduzir melhor essa narrativa hoje está nas mãos do governo como o pai da criança, mas a oposição tenta também dizer que vai aprovar, que é favorável para tentar angariar votos daqueles que ainda podem mudar este lado. Ou seja, existem pessoas, sim, que tendem a, ou pelo menos informam nas pesquisas, que podem alterar o seu espectro eleitoral, considerando também aqueles votos dos candidatos do primeiro turno, que também não há uma previsão de que necessariamente quem votou em Renan Santos, em Augusto Cury, em Caiado, não necessariamente esses irão acompanhar o voto para Flávio Bolsonaro, melhor dizendo. Até porque essa situação ela depende de outros fatores que também acompanham esse voto, isso não é automático. Enfim, ainda é o clima de expectativa para o que vai acontecer hoje à tarde, que com certeza vai ter influência no que vai acontecer no dia 25 de outubro.
2: E a gente vai continuar acompanhando com você, Rômulo. Qualquer novidade que você traz aqui para a gente, vamos ficar também na cobertura especial desse assunto. Obrigada, Rômulo. Até semana que vem ou até qualquer momento.
14: Estamos aqui à disposição. Forte abraço. Até a próxima quarta.
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2: Pontualmente 9:30, vem aí o repórter CBN, a gente volta já já.
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0: Quarta-feira, 14 de outubro de 2026. Os candidatos à presidência pelo PL, Flávio Bolsonaro, o candidato, confirmou que vai ao debate da TV Bandeirantes. Pelas redes sociais, o senador disse que quer esfregar verdades na cara do presidente Lula. Ontem, Flávio chegou a anunciar que não participaria do debate, que está marcado para a noite de domingo. A Justiça do Rio de Janeiro condenou 4 homens a 15 anos de prisão em regime fechado pelo estupro coletivo de uma menor de idade em Copacabana, na Zona Sul. Eles também terão de pagar juntos uma indenização por danos morais equivalente a 40 salários mínimos à vítima. Os 4 negaram ter cometido o crime. Eles alegaram que as relações sexuais foram consentidas. O desmatamento na Amazônia caiu em 2025 para o menor nível da série histórica do MAP Biomas, que começou a fazer o monitoramento em 1985. Segundo o balanço, o bioma perdeu mais de 690 mil hectares de vegetação no ano passado. Conforme estudo, o resultado está alinhado à tendência recente de redução, também observada nos dados oficiais do PRODES, o projeto de monitoramento do desmatamento da floresta amazônica por satélite. A venda extraordinária de ingressos para o Grande Prêmio de São Paulo da Fórmula 1 será aberta ao meio-dia pela plataforma Eventim. O bilhete mais barato custa R$ 495. A etapa brasileira está marcada para os dias 6, 7 e 8 de novembro. No horário de Brasília, 9h32.
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2: De volta com a estação de hoje, agora 9h32.
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2: De previsão do tempo na manhã desta quarta-feira, hoje dia 14 de outubro. A previsão é de sol com aumento de nuvens aqui na capital paraense. Segundo dados do site Clima Tempo, o período da tarde e da noite terá muita nebulosidade, mas não há previsão de chuva. As temperaturas aqui na região metropolitana de Belém, elas estão variando de 24 a mínima até 35 graus a máxima. A umidade e o calor seguram as altas temperaturas ao longo do dia. A gente também fala sobre essa questão, deixando já você mais orientado, ciente sobre esse período que a gente está vivendo de verão amazônico, de impactos do El Niño. Ultimamente a gente tem visto também a questão das queimadas, falamos disso no primeiro bloco, e deixo você mais alerta sobre a questão da hidratação, da proteção com o devido protetor solar ou acessório. A gente também destaca que a SEMAS, ela também emitiu um boletim sobre o dia de hoje. Vou destacar aqui para você. Na região metropolitana de Belém, agora pela manhã, poucas nuvens, há parcialmente nublado. À tarde, parcialmente nublado, com baixo indicativo de pancadas de chuva rápidas e também isoladas da chuva fraca. À noite, poucas nuvens e céu claro. A gente destaca também em outras regiões, como por exemplo no Marajó. Amanhã de hoje é céu claro, há poucas nuvens. Tarde à noite, poucas nuvens, há parcialmente nublado, principalmente entre a tarde e a noite, com indicativo de chuva. Já no Nordeste paraense, amanhã é de céu claro com poucas nuvens e à tarde, poucas nuvens, há parcialmente nublado. De noite, parcialmente nublado, há poucas nuvens. O indicativo é de chuvas rápidas no início desse período lá no Nordeste do Pará. Agora, se a gente for olhar para o sudoeste, agora de manhã o tempo é parcialmente nublado, há poucas nuvens. Há uma previsão para chuvas isoladas a partir da madrugada e também no decorrer da manhã. Tarde e noite, o céu parcialmente nublado, há nublado com ocorrência de pancadas de chuvas leves a moderadas, acompanhada também de trovoadas e trovoadas na porção centro-oeste do nosso estado. Essa já é uma análise da Secretaria de Meio Ambiente, Clima e Sustentabilidade aqui do nosso estado. Segundo eles, a atmosfera, então, sobre o nosso território apresenta padrões diferentes de chuva entre as porções leste e oeste do estado. Na faixa leste, predominam, então, condições de maior estabilidade, com pouca nebulosidade e baixa probabilidade de chuva, favorecendo aí a ocorrência de períodos prolongados de tempo seco. Em contrapartida, na porção oeste, que já abrange as regiões do sudoeste paraense, Calha Norte, também Baixo Amazonas, há maior variabilidade da nebulosidade e as condições termodinâmicas locais favorecem, então, a formação de pancadas de chuva que podem ocorrer de forma localizada e também irregular. A gente deixa, então, esse alerta sobre a previsão do tempo de hoje para Belém e também regiões aqui do estado do Pará.
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2: Vou para um rápido intervalo e volto já já.
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1: Agora são 9h39, de volta aqui com a Estação CBN de hoje. Destaco para você que a nossa cidade, capital paraense, Belém, foi escolhida para abrigar uma das três bases regionais da Força Nacional do Sistema Único de Saúde aqui na região norte. Essa unidade terá área de cobertura envolvendo os estados do Pará, Amapá e Tocantins para reforçar a resposta a emergências de saúde pública, principalmente os impactos associados ao fenômeno El Niño. A estrutura federal ela vai atuar da seguinte forma: serão mobilizados profissionais especializados, será dado o suporte técnico e logístico e também monitoramento de riscos e atendimento direto à população, incluindo a possibilidade de instalação de hospitais de campanha e também estruturas temporárias para ocorrência com múltiplas vítimas. Paralelamente, o governo do estado, por meio da SESPA, também trabalha na criação da Força Estadual do SUS aqui no nosso estado do Pará. Vai ter sede em Belém e essa iniciativa busca oferecer suporte assistencial permanente e integrado a todos os 144 municípios do Pará. A Secretaria de Saúde também desenvolve o plano AdaptaSUS e orientações técnicas para prevenir e também acompanhar agravos provocados pelas ondas de calor, além de mapear a capacidade de abastecimento de água e também insumos nos municípios aqui do estado do Pará. Agora são 9h40, mudo de assunto para falar de uma iniciativa agora da Defensoria Pública do Estado do Pará, porque golpistas estão se passando por defensores públicos e também servidores do órgão para enganar a população pelo WhatsApp. Esses criminosos estão pedindo pagamento via Pix ou transferências bancárias com a promessa de liberar dinheiro oriundo de processos judiciais. A Defensoria Pública, então, emitiu um alerta dizendo que esses serviços, eles são todos gratuitos. Nenhum defensor ou servidor está autorizado a cobrar para prestar atendimento, movimentar processos, emitir documentos ou liberar valores judiciais. Segundo a instituição também, esse tipo de golpe ele é feito da seguinte forma: os golpistas enviam links para supostas videochamadas e a orientação então é não fazer pagamentos e nem compartilhar dados pessoais ou bancários. Para verificar se o número que entrou em contato é um canal oficial da instituição, o cidadão deve acessar o site da Defensoria, defensoria.pa.def.br, e lá na página inicial já verificar um banner que tem sobre justamente esse alerta contra os golpistas. Quem está nos ouvindo, nos assistindo, já quiser entrar no site para conferir essa questão, vai também poder observar que é para entrar no site, né, e verificar justamente o canal oficial da Defensoria. Essa é a única ferramenta que garante se realmente é a pessoa ou o número que entrou em contato é um número oficial. Então, o site da Defensoria Pública tem um banner para poder a pessoa verificar se o número que entrou em contato realmente é um número válido, é realmente um número já com a identificação real da Defensoria Pública do Estado do Pará. Então, deixo aqui mais uma vez o site, é defensoria.pa.def.br. E logo que você entra, já tem um banner alertando para essa questão. Não caia em golpe. Se a pessoa receber uma mensagem em nome da Defensoria, pode clicar e verificar se o número é realmente oficial. Essa recomendação da Defensoria Pública, ela também é feita para que deixe um alerta para quem está nos ouvindo, nos assistindo, porque esse tipo de golpe pode causar prejuízos financeiros, principalmente para famílias em situação de vulnerabilidade. A orientação também do órgão é que quem receber uma mensagem suspeita deve interromper a conversa, guardar as provas e também procurar os canais oficiais da instituição. Agora são 9h43.
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1: Vamos Vamos falar de eleição agora aqui no Estação CBN, já de olho no segundo turno, próximo dia 25 de outubro. Ontem, apoiadores e militantes do presidente e candidato à reeleição, Luiz Inácio Lula da Silva, realizaram um ato político aqui em Belém. Essa manifestação ocorreu no Parque Porto Futuro e reuniu lideranças do PT, estudantes e também organizações da juventude. Essa concentração começou por volta das 4 horas da tarde, aqui na Avenida Visconde de Souza Franco, a Doca, e seguiu encaminhada até a escadinha da Estação das Docas. O evento contou também com apresentações culturais de cantoras e atos com bandeiras e cartazes de movimentos sociais. Durante o percurso, os participantes também levantaram pautas ligadas aos movimentos sociais e também à defesa de políticas públicas. A caminhada interditou parcialmente faixas de trânsito ao longo da Doca, mas ocorreu sem registros de incidente até o encerramento lá na Estação das Docas. Falando agora sobre candidato à presidência, a gente informa que o senador e candidato à presidência da República, Flávio Bolsonaro, cancelou a sua agenda. Ele cumpriria aqui em Belém na quinta-feira, dia 15 de outubro. Essa programação, então, foi reestruturada e o candidato vai ter compromissos apenas no município de Marabá, no sudeste aqui do nosso estado. Isso já na próxima segunda-feira, dia 19 de outubro. A mobilização no município de Marabá, ela prevê uma motocarreata com concentração a partir das 9 horas da manhã no aeroporto da cidade. E esse evento também vai contar com a presença de lideranças políticas paraenses, incluindo, por exemplo, o prefeito Tony Cunha, o governador eleito Daniel Santos e também o delegado Éder Mauro. Essa visita faz parte, então, das ações de campanha na semana que antecede o segundo turno das eleições presidenciais. Com essa atualização de roteiro, então, não há previsão de atos do candidato aqui na capital paraense. Falando também do pleito já do dia 25 de outubro, a gente destaca agora a ação do Tribunal Regional Eleitoral do Pará, que está começando hoje a preparação de 4.726 urnas eletrônicas que serão utilizadas no segundo turno da eleição presidencial em Belém, em Ananindeua e também Marituba. Esse trabalho ele vai seguir até a próxima terça-feira, dia 20 de outubro, na sessão de urnas do TRE, que fica no bairro do Coqueiro, no município de Ananindeua. E essa organização, ela consiste justamente na inserção dos dados dos candidatos, também dos eleitores, em cada equipamento. Em seguida, a colocação dos lacres de segurança. Do total de urnas na Grande Belém, mais de 3 mil são aqui da capital paraense. 1.113 são de Ananindeua e 452 são do município de Marituba. Esse procedimento também já começou nas zonas eleitorais do interior do estado. Você que tem interesse, está nos ouvindo, nos assistindo, reforço aqui que esse trabalho do TRE, ele é aberto ao público, ele pode ser acompanhado por qualquer cidadão, sem necessidade de agendamento, além dos representantes dos partidos, da Ordem dos Advogados do Brasil, também do Ministério Público. Então, o Tribunal Regional Eleitoral do Pará começando hoje esse trabalho de organização da preparação das urnas eletrônicas. Destaco aqui o número, né? Então, nessa sessão de urnas eletrônicas que fica lá em Ananindeua, são 4.726 equipamentos correspondentes às zonas eleitorais, então, de Belém, Marituba e também Ananindeua.
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1: A gente vai para um rápido intervalo. Na volta, conversa com Rodolfo Marques na nossa coluna Observatório da Política.
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3: De volta com a Estação CBN, agora são 9h51.
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3: Muito bom dia, professor Rodolfo Marques. Bem-vindo à nossa coluna de hoje.
8: Bom dia para você, bom dia para os ouvintes da CBN Amazônia Belém.
3: Professor, a gente já está de olho nas ações do governador eleito, Dr. Daniel Santos, e teve visita institucional ao Ministério Público, não foi?
8: Isso, ele iniciou uma agenda importante de visitas, né, aí a instituições públicas, e fez a visita ao Ministério Público. Lembrando que o Ministério Público tem como principal finalidade, né, ela está no sistema de justiça, ela tem como principal finalidade fazer o encaminhamento das demandas populares nos mais diferentes ramos. Hoje, o Ministério Público tem, né, como chefe, né, como Procurador-Geral de Justiça, o Dr. Marco, o Dr. Tourinho, né, e Alexandre Tourinho. E dentro desse cenário, ele recebeu ontem, junto com a gestão, né, do Ministério Público, recebeu exatamente o governador eleito com alguns assessores e também com alguns integrantes, né, aí da sua equipe. Lembrando, né, a gente está vivendo, como a eleição foi no último dia 4 de outubro, a gente está vivendo o início da transição. Então, o governador eleito vai montar aí a sua equipe de transição, já tem alguns nomes que vêm emergindo aqui para o debate público, e ele também montou essa agenda aí de visitas institucionais. Achei importante, né, porque você vai ter um mandato, né, o Daniel Santos vai ter um mandato de 4 anos, vai tomar posse no próximo dia 6 de janeiro de 2027, e faz esse diálogo interinstitucional, né, que é importante. Os ocupantes dos cargos, eles são temporários, mas as instituições, elas precisam estar sempre em diálogo, sempre buscando o interesse coletivo que é maior. Então, acho que foi um movimento político importante que o governador eleito fez.
3: Agora, Rodolfo, tem esse primeiro momento, né, de visita, de diálogo institucional, de apresentação também, né, dessa gestão que vem aí para 2027, mas você destacaria, por exemplo, algum tema em que o novo governo precisaria dessa aproximação com o Ministério Público?
8: Eu acredito que vai entrar em pauta logo a questão do saneamento, Izzy. Eu acredito que aquela discussão que foi muito evidente durante a campanha, né, o contrato com a Águas do Pará, enfim, a questão do abastecimento de água, né, como o Ministério Público ele é um vetor, né, para esse encaminhamento de demandas individuais e demandas coletivas, né. O Ministério Público defende os direitos constitucionais, defende os direitos dos idosos, defende os direitos das crianças, enfim, vários grupos, né, que são afetados diretamente por essa questão do abastecimento. Eu acredito que o diálogo também vai versar por isso. Claro que existem outras pautas, mas eu acredito que essa talvez seja a prioridade, né, que o governador vinha falando na campanha quando era ainda candidato e agora após ter sido eleito.

0: Agora, Rodolfo, bora colocar esse observatório lá para Brasília. O governo está buscando aprovação aí da PEC da jornada 6x1.
1: É, o presidente do Senado, Davi Alcolumbre, abriu semana passada o processo de votação, né? Então, você coloca o projeto em evidência, né? O projeto de emenda constitucional, né? A gente sabe que uma das pessoas, né? Uma das líderes, né? Uma das deputada reeleita que esteve muito à frente desse processo foi a deputada Érica Hilton, né? E outros nomes importantes também estão nesse processo. Dentro do espectro da oposição, né? Dentro da campanha, inclusive, de Flávio Bolsonaro, existe um projeto alternativo liderado pelo senador Rogério Marinho, que foi, inclusive, o coordenador de campanha do Flávio Bolsonaro. Mas o presidente do Senado, Davi Alcolumbre, abriu, semana passada, né, as sessões públicas e quer votar nesta quarta-feira, né, em primeiro e, se possível, em segundo turno, aí esse projeto que reduz, né, a escala de trabalho semanal de 44 para 40 horas, sem perda de remuneração, excluindo e dando direito, né, ao trabalhador ter duas folgas semanais, né? Então, prioritariamente, quem sempre pensa no sábado e domingo, mas esse desenho, né, ele pode se desenvolver a partir de outras questões, né? Então, você mantém os mais de 14 mil trabalhadores que vivem nesse regime oficialmente, né, na CLT, seriam beneficiados. Então, há esse movimento em relação a isso, né? É um dos trunfos do governo. Na verdade, assim, o governo já queria ter votado isso há bastante tempo, né? E após essa movimentação dos últimos dias, também ontem, o próprio candidato Flávio Bolsonaro disse que vai apoiar, vai votar. Ele é senador, né? Ele vai votar, né? Ele pareceu meio contrariado em relação a isso, mas decidiu mudar de ideia mais uma vez em relação ao tema, após ter feito grande oposição aí dos últimos anos.
0: A gente tem acompanhado também esse posicionamento dele ontem, falando inclusive que o ideal seria que o trabalhador escolhesse junto com o seu patrão qual seria a melhor forma, então, de organizar essa jornada de trabalho. Agora, Rodolfo, de olho também nas eleições, já no dia 25, ontem teve manifestação em favor do presidente Lula, inclusive aqui em Belém, mas chamou atenção a que foi feita na Esplanada dos Ministérios, lá em Brasília.
1: Exatamente, né? Nós vamos ter ainda, no dia 25 de outubro, 7 unidades federativas, né? O Distrito Federal e mais 6 estados que vão ter segundo turno. O Amazonas, por exemplo, nosso estado vizinho, vai ter segundo turno para o governo. E para a presidência da República, né, teremos aí essa votação no próximo dia 25, seguir quem será o próximo presidente. Se Lula consegue mais um mandato ou se Flávio Bolsonaro terá esse mandato. E, de fato, tem havido uma virada digital, né, um grande movimento digital por parte da campanha de Lula, né? Então, a gente tem acompanhado todas essas movimentações, o exército de Lula, o exército de Érica Hilton, o exército do Janones, né, o deputado federal também pela rede, né, de Minas Gerais, e as manifestações de rua, né? Hoje mesmo eu vi uma convocação para algumas manifestações de rua, né, de trabalhadores da educação, também liderados muito pelo deputado federal, né, e que foi candidato ao Senado, Celso Sabino, né, muita mobilização aqui no estado do Pará, mas de fato, as imagens da Avenida Paulista no último domingo e hoje, ontem, né, as imagens ali de Brasília, né, do Distrito Federal, na Esplanada dos Ministérios, chamam bastante atenção por esse grau de mobilização. Inclusive, alguns setores da direita vêm sendo mobilizados pela candidatura do governo Lula, exatamente porque se fala muito na questão da defesa da democracia, né? Então, chamou bastante atenção esse movimento de rua, né? Esse movimento que tem sido, claro, muito travado a partir das redes sociais, mas parece ser, de fato, um movimento muito espontâneo, né, por parte aí da população, o que é um ponto importante para a campanha do Lula, que nos últimos anos, né, ele vinha perdendo aderência sobre esses movimentos de rua, mas nessa reta final de campanha, de fato, a campanha do PT parece muito mais presente, muito mais fortalecida nas ruas, buscando exatamente aquela virada, né? Lembrando que o primeiro turno, no dia 4 de outubro, deu uma vantagem de 2 milhões e 200 mil votos a favor de Flávio Bolsonaro, né? Uma diferença de pouco mais de 2 pontos percentuais, e é exatamente essa virada, né, que Lula vai buscar. Virar esses números e também avançar em cima de um eleitorado que não votou ou que votou em outros candidatos.
0: Desafio colocado, então, ao presidente candidato Luiz Inácio Lula da Silva. Rodolfo, obrigada pela sua análise e conversa no dia de hoje, né, sobre esse cenário. aqui do Estado e também nacional, todo mundo de olho aí nessas atualizações. Agora, antes de encerrar, eu queria compartilhar contigo uma mensagem que a gente recebeu aqui do nosso ouvinte Carlos Bahia, lá de Barcarena. Ele mandou uma foto que ele está nos ouvindo no seu carro e ele fala sobre a sua participação, que é sempre muito aguardada e que você faz um raio-x, né? Aliás, ele até corrige, ele faz não um raio-x, mas uma ressonância completa dos últimos fatos e atos da política. Eu também concordo, viu, Carlos? Obrigada, Rodolfo.
1: Muito obrigado, um abraço ao Carlos, um abraço para vocês e boa semana.
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0: Agora são pontualmente 10 horas, a gente vai para mais uma edição do Repórter CBN e logo mais você continua comigo aqui no Estação, porque hoje especificamente não teremos aquela conexão com os outros estados da região norte, que é o nosso giro CBN Amazônia, devido a uma entrevista com candidatos lá no Amazonas. E aí a gente vai continuar nossa programação aqui no Estação CBN Normal, logo mais depois do intervalo.
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0: Quarta-feira, 14 de outubro de 2026. A Polícia Federal identificou o senador Flávio Bolsonaro como usuário master de uma conta de uma offshore ligada a uma empresa que detinha participação em um jato utilizado por Daniel Vorcaro, ex-controlador do Banco Master. A informação consta em documentos analisados pela investigação e foi divulgada pela jornalista Malu Gaspar, comentarista da CBN e colunista do jornal O Globo. Em nota, Flávio negou que tenha mantido qualquer conta na condição de usuário master da offshore. A Polícia Federal prendeu 23 pessoas em uma operação em 5 estados contra o tráfico internacional de drogas e lavagem de dinheiro. O grupo comprava os entorpecentes na Bolívia e no Peru. 2 investigados foram incluídos na lista da Interpol. A justiça determinou o sequestro de 187 milhões de reais em bens dos investigados. No horário de Brasília, 10:03.
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2: De volta com a Estação CBN de hoje, agora são 10h06. A gente vem agora com notícias de Brasília, porque o governo federal anunciou o perdão de dívidas tributárias dos microempreendedores individuais. Essa é uma das medidas que fazem parte de um pacote mais amplo, que prevê também renegociação de dívidas privadas e também a liberação de até R$5.000 para fomentar a atividade. O Wellington Lopes preparou uma reportagem, é que a gente vai ouvir agora.
3: Menos de 2 semanas do segundo turno das eleições, o governo fez mais um aceno aos microempreendedores individuais. Batizado de Prospera MEI, o pacote para a categoria prevê medidas que precisam ser aprovadas pelo Congresso Nacional. Um projeto de lei enviado ao Legislativo prevê o perdão integral das dívidas dos MEIs com a União. A proposta poderá beneficiar cerca de 3,6 milhões de microempreendedores, com débitos tributários que somam 12,6 bilhões de reais. O ministro da Fazenda, Dario Durigan, disse que isso vai trazer tranquilidade ao setor.
4: Então nós vamos tratar de cuidar dessa dívida para que os processos judiciais já ajuizados sejam anulados, para que a gente tire da negativação do ponto de vista público, para que você tenha a sua certidão negativa, tenha os seus documentos para fazer a sua atividade, tire a pendência da dívida com a União. Então isso é o primeiro encaminhamento para que a gente zere a dívida tributária com o governo federal, que hoje é cobrada pela PGFN, muitas vezes com ação judicial, presidente. Nós vamos retirar as ações judiciais e deixar as pessoas sem essa preocupação.
3: O projeto de lei também cria um benefício de até R$5.000, chamado Pix MEI, para melhorar a estrutura do negócio, como detalha o ministro do Empreendedorismo, Paulo Pereira.
5: Não é crédito, não é empréstimo, é dinheiro do governo para mudar o potencial produtivo. Então, Paulo, eu quero refazer a minha barraquinha da tapioca, ou eu quero comprar um equipamento novo no meu salão de cabeleireiro, ou eu quero trocar comprar uma moto elétrica para fazer a entrega, você vai ter o Pix MEI. É o dinheiro direto na mão do empreendedor, de até R$5.000, para permitir que o empreendedor faça uma mudança que gere capital produtivo, que gere mais renda e mais faturamento.
3: Além disso, R$6 bilhões de dívidas dos MEIs com bancos serão negociadas no âmbito do Desenrola 3.0. As novas medidas se somam a um projeto de lei enviado pelo governo ao Congresso no mês de junho, que aumenta o limite de faturamento anual permitido para o microempreendedor individual. A proposta do governo defende que o teto suba dos atuais R$ 81.000 para R$ 110.000 em 2027, chegando a R$ 140.000 em 2028. O projeto também autoriza o MEI contratar até 2 empregados que recebam exclusivamente um salário mínimo ou o piso salarial da categoria profissional. Atualmente, a legislação só permite a contratação de 1 empregado. De Brasília, Wellington Lopes para a CBN Amazônia.
2: Ainda sobre esse assunto que a gente acabou de ouvir na reportagem do Wellington Lopes, o governo também decidiu acabar com a obrigatoriedade da emissão de nota fiscal pelos MEIs nas vendas de produtos e também na prestação de serviços a pessoas físicas. Tá? Então, novidade chegando para os microempreendedores individuais. Agora são 10h10, eu convido você sempre a participar da nossa programação. Lembra que a gente está aqui no WhatsApp da Rádio CBN, que é o 919-8814. 3711-0073. A gente também está no chat do youtube.com/CBN Amazônia. Tem também o aplicativo CBN Amazônia. Ou qualquer uma dessas três opções. Estou aqui aguardando a sua participação, a sua mensagem, a sua sugestão. Vamos seguindo aqui na estação. Ainda falando sobre Brasília, agora a gente vai falar sobre a questão das ligações abusivas. O governo federal também publicou novas regras para tentar reduzir golpes por telefone e melhorar o atendimento ao consumidor. Agora, então, as operadoras vão ter que reforçar a identificação das chamadas, enquanto as empresas de serviços regulados vão ter que garantir mais acesso ao atendimento humano e facilitar o cancelamento de contratos. Todas essas mudanças estão previstas em uma medida provisória e também em um decreto. Quem vai trazer os detalhes para a gente é Felipe Igreja, direto de Brasília.
6: Sabe aquelas ligações insistentes de telemarketing? Muitas vezes de números desconhecidos e a dificuldade para conseguir falar com o atendente quando surge um problema com uma empresa. O governo federal publicou novas regras para tentar mudar essa realidade. A partir de agora, as operadoras terão que verificar a autenticidade das chamadas e bloquear ligações não autenticadas, com exceções a serem definidas pela Anatel. As chamadas autenticadas, feitas por empresas, deverão exibir o nome empresarial e, quando houver, o logotipo. A medida também prevê o bloqueio por 15 dias de usuários que ultrapassem os limites de 1.000 chamadas por uma única linha telefônica ou mais de 10 mil, somando todas as linhas da mesma empresa em um único dia. Segundo o secretário de Direitos Digitais do Ministério da Justiça, Vitor Fernandes, o objetivo é reduzir também as tentativas de golpe.
7: É um problema que afeta diretamente a epidemia de golpes e fraudes digitais que o Brasil vive. Somente no ano passado foram 2,2 milhões de boletins de ocorrência registrados de estelionato feito a partir das redes sociais ou a partir de ligações telefônicas. E o que a gente observa é que, segundo estimativas especializadas, 65% das fraudes que os brasileiros caem são originadas de ligações telefônicas. As pessoas não podem ser submetidas diariamente a essa quantidade enorme de chamadas, sejam chamadas fraudulentas ou chamadas massivas, que atrapalham o dia a dia das pessoas.
6: Outra mudança está no atendimento ao consumidor. Um decreto publicado pelo governo obriga empresas abrangidas pelas novas regras a oferecer atendimento humano por telefone e nos canais eletrônicos, das 8 da manhã às 8 da noite, todos os dias da semana. Pelo menos um canal eletrônico deverá funcionar 24 horas por dia, como destaca o secretário de Defesa do Consumidor, Ricardo Morishita.
8: Para vender, você fala a hora que você quiser, como você quiser, em canal que você quiser. Mas para exercer o seu direito, essa simetria não é assegurada. O que o decreto visa fazer? Exatamente restabelecer esse equilíbrio. Para vender tem que ser bom, mas para atender também. Se é bom para vender, tem que ser bom para atender. É essa paridade que a gente procura construir com esse decreto. As máquinas podem ajudar, podem até resolver, mas nunca substituir ou evitar ou afastar o atendimento feito por pessoa. São pessoas no atendimento.
6: Na prática, o objetivo é reduzir dois problemas que atingem diretamente a população: a insegurança provocada por ligações suspeitas e a dificuldade para resolver problemas com as empresas. O bloqueio de ligações indesejadas já começa a funcionar de forma imediata, enquanto as melhorias no atendimento ao consumidor terão um prazo de 20 dias para a adaptação das empresas. As mudanças também estabelecem prazos para a solução de reclamações. As demandas não urgentes deverão ter resposta em até 7 dias corridos. Já os casos de serviço não solicitado ou cobrança indevida terão que receber providências imediatas e ser concluídos em até 48 horas. De Brasília, Felipe Igreja para a CBN Amazônia.
2: Agora 10h14, a gente vai para um rápido intervalo e volto já já.
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2: Agora são 10h19.
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2: Nosso quadro Águas que Transformam de hoje vai falar sobre o reuso de águas em indústria e também em condomínios. A gente observa que, por exemplo, água que é utilizada em banheiros, pias e também máquinas de lavar roupa pode ganhar nova utilidade antes de ser descartada. Essa água é conhecida como água cinza. Ela pode ser tratada e também reaproveitada em atividades que não exigem água potável. A gente vai conversar mais sobre esse assunto a partir de agora. Eu vou falar com o Luiz Eduardo Azevedo, ele é engenheiro ambiental e também doutor em engenharia civil, tem atuação em saneamento ambiental e recursos hídricos. Luiz, muito bom dia, bem-vindo à CBN.
19: Bom dia, primeiramente agradeço pelo convite, pela oportunidade de conversar sobre um tema que é tão importante para a área de sustentabilidade e a gestão de recursos hídricos.
2: Sem dúvida, Luiz, explica melhor para a gente então o que é essa água cinza, né? Como é que ela pode ser reaproveitada?
19: Águas cinzas, assim, de uma maneira bem resumida, é toda e qualquer água de atividades nossas do cotidiano, que vem do banho, lavagem de mãos dos lavatórios e uso de máquinas de lavar roupa. É, a única água que não consideramos de água cinza, que a gente considera águas negras, são as águas que são oriundas de privadas, né? Que a gente chama ela de águas negras. É, enquanto que as outras são águas cinza, que são águas que possuem uma qualidade, um nível de poluição bem menor do que as águas negras.
2: Agora, Luiz, por exemplo, quem está nos ouvindo, nos assistindo, mora em condomínio ou, de repente, tem ou faz parte, né, de alguma indústria, como é que essa pessoa pode utilizar essa água cinza no seu dia a dia, né? Que atividade, por exemplo, ela pode fazer sem a necessidade da água potável?
19: Bem, para condomínios, primeiramente, os exemplos mais conhecidos que nós temos de reutilização dessas águas cinzas são as águas de uso nas descargas sanitárias, para irrigação de jardins, áreas verdes, lavagem de garagens, calçadas e áreas comuns. E quando o sistema possui uma eficiência maior de tratamento, pode até ser utilizado para lavagem de veículos. Já para a indústria, a gente utiliza muito reuso para lavagem de pisos e pátio, irrigação de áreas verdes, né, dentro dessa área industrial que possa ter. E depois de uma avaliação técnica mais precisa, pode ser utilizado com um tratamento mais adequado também, né? Pode ser utilizado para processos de resfriamento ou até em algumas etapas produtivas que não precisa de água com uma qualidade muito acima ou uma qualidade próxima da potável.
2: Agora, Luiz, antes dela ser utilizada, né, no caso, reutilizada, essa água cinza, ela passa ainda por algum tipo de tratamento ou não? Como é que é o processo mesmo para usá-la?
19: Sim, passa sim por etapa de tratamento. Inclusive, deixar bem claro que é importante que as águas cinzas nunca sejam utilizadas sem qualquer tratamento. Né? Pode ser tratamentos mais simples ou tratamentos mais sofisticados. Isso vai depender da sua composição e o uso final que você pretende. Porque dependendo do uso final, se a utilidade for uma água de qualidade mais inferior, então o tratamento é mais simplificado. Se a qualidade for uma água com uma qualidade superior, aí você vai precisar de um tratamento mais robusto, né? Geralmente, os tratamentos passam por etapas de retirada de sólidos grosseiros, que são cabelos, fiapos e materiais sólidos que ficam ali em suspensão, né, nessa água cinza. É um tratamento biológico para remoção de matéria orgânica, né, que possa ter ali naquela água, e uma desinfecção, né, que é um dos pontos vitais para a remoção de micro-organismos que possam ser patogênicos. E isso também, como eu falei, deixando bem claro que depende muito da utilidade final para reuso dessa água.
2: Você que está nos ouvindo, nos assistindo pelo YouTube, eu estou conversando com o Luiz Eduardo Azevedo, ele é engenheiro ambiental e também doutor em engenharia civil. A gente está conversando aqui no nosso quadro Águas que Transformam sobre o reuso de água em indústrias e também condomínios. Luiz já explicou para a gente aqui o que é água cinza, como é que ela pode ser utilizada. Agora, Luiz, em termos de consumo, você pode dar um exemplo para a gente como seria, por exemplo, se um condomínio ou uma indústria, quanto ela pode economizar se ela adotar esse sistema do reuso da água?
19: Tá. Assim, não existe um valor que possa, um percentual que possa ser aplicado tanto para condomínios e indústrias de uma forma geral, um percentual único, porque vai variar muito de quanto de água cinza é produzida e quanto de água não potável é necessária nesse estabelecimento, né? E ainda tem que incluir o custo de implantação e operação do sistema. Então, é bem variável essa porcentagem de economia de consumo de água, potável no caso. Porém, se a gente levar em consideração, por exemplo, um condomínio que consome 100 mil litros de água por dia e que tem uma demanda de 30 mil litros para descargas sanitárias ou irrigação e lavagem de áreas comuns, você vê aí que você pode economizar reutilizando a água potável, a água que foi utilizada, né, para fins de potabilidade, você reutilizando ela depois, você conseguiria economizar até 30%, né, nessa situação hipotética. Mas existem situações que você pode atingir até 80%, mas isso, como eu falei, depende muito do empreendimento, os usos, para que tipo de uso você pretende ter essa, você pretende utilizar essa água cinza. Tá? Então, assim, tem situações que você chega a 85% de reutilização. Né? Então, é bem variável.
2: Agora, Luiz, se a gente olhar, por exemplo, para a realidade de um condomínio, né, que de repente quer adotar essa prática, você indicaria, por exemplo, que adaptações elas precisam ser feitas, por exemplo, na estrutura do prédio ou nessa parte, né, de tubulação? Tem alguma adaptação que precisa ser feita para isso?
19: Precisa sim. Os condomínios, principalmente, né, a primeira etapa é a separação dessas águas, das águas cinza, né, da água potável. A tubulação tem que ser totalmente independente de ambas. Não pode ter cruzamento dessas águas. Então, essa é uma das primeiras etapas, né? Isso sem falar no diagnóstico que tem que ser feito, diagnóstico técnico do prédio. Hoje em dia, se a gente for falar da situação de Belém, por exemplo, Belém, nós temos uma região que possui prédios muito antigos. Então, essa adaptação acaba sendo um pouco mais complexa, né? E aí, isso pode dificultar ainda mais o investimento, né? Nesse uso do reuso das águas cinzas. Além disso, tem que ver a demanda de água não potável, né, dentro desses prédios. Se realmente há demanda de água não potável, né? Se a água, porque se esses prédios só precisarem de água com qualidade excelente, então não tem como você armazenar água potável, porque ou água não potável, no caso, né, que seria as águas cinza para reuso. Por quê? Porque a água cinza, após você armazenar, mesmo passando por um tratamento, se ela não for utilizada, ela vai gerar odores, vai gerar insetos, né, vai proliferar insetos. Então, precisa ser utilizado. Tem que ter a demanda, tem que ser dimensionada para a demanda de acordo com a necessidade. Então, precisa fazer essas adaptações técnicas para que não fique essa água ociosa lá e aí possa gerar outros problemas ambientais futuramente.
2: Luiz, para a gente encerrar nossa conversa hoje aqui no quadro Águas que Transformam, o que você avalia, por exemplo, que precisa avançar para que essa prática, né, o reuso de água, ela se torne mais comum em condomínios, empresas e também em outros espaços urbanos?
19: Bem, eu sempre gosto de mencionar em relação a esses desafios, que a gente passa muito por planejamento, né? Como eu falei, os prédios, por exemplo, em condomínios, prédios antigos dificultam ainda mais essa instalação para reuso dessas águas. A regulamentação, ter leis que possam ser um pouco mais incisivas para que a gente possa aproveitar o reuso dessas águas cinzas dentro de condomínios e até mesmo dentro de indústrias, né? Incentivos, né? Políticas públicas que sejam voltadas para esse reuso dessa água, para a gente preservar tanto os recursos hídricos e evitar ter uma pressão maior nesses recursos naturais. E conscientização ambiental, né? Muitas pessoas acabam não sabem que essas águas podem ser reutilizadas. E aí a gente precisa difundir essa educação ambiental para as pessoas, para que elas possam saber o quão importante essa água cinza pode se tornar no seu dia a dia.
2: Orientações dadas por Luiz Eduardo Azevedo, engenheiro ambiental, doutor em engenharia civil. Participou comigo hoje no nosso quadro Águas que Transformam. Muito obrigada, Luiz, pelas suas orientações.
19: Eu que agradeço, Izzy.
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0: Quarta-feira, 14 de outubro de 2026. O ministro do TSE, Marco Aurélio Belize, deu 24 horas para o deputado federal Nicolas Ferreira apagar um vídeo em que menores atribuem ao presidente Lula crimes, insegurança e problemas econômicos. O material foi publicado no Dia das Crianças, no Instagram, no Facebook e no X, e replicado pelo senador Flávio Bolsonaro no WhatsApp. Na avaliação do ministro do Tribunal Superior Eleitoral, o vídeo explora indevidamente a infância para fins eleitorais e ultrapassa a barreira do razoável ao tentar atingir o eleitor psicologicamente. Marco Aurélio Belize afirmou que a liberdade de expressão não é absoluta quando ofende a honra do candidato ou divulga fatos inverídicos. A Procuradoria-Geral da República se manifestou contra o afastamento do diretor-geral da Polícia Federal, Andrei Rodrigues, e do diretor de inteligência da corporação, Leandro Almada. Em parecer enviado ao Supremo Tribunal Federal, a PGR afirmou que não existem elementos concretos que justifiquem a medida. O afastamento foi determinado pelo ministro do STF, André Mendonça. Segundo o magistrado, relatórios produzidos pela Polícia Federal continham informações sobre o monitoramento de autoridades, incluindo integrantes do Supremo. O presidente Donald Trump afirmou que uma grande exploração de petróleo, gás natural e minerais está prestes a começar na Groenlândia. Ele deu a declaração semanas após a assinatura de um acordo que deu aos Estados Unidos controle permanente sobre a segurança da ilha. A Bolsa de Valores de São Paulo opera em queda de 1,32% aos 204.155 pontos. O dólar comercial está em alta de 0,6%, negociado a R$ 5,05. O euro vale R$ 5,61, queda de 0,11%. No horário de Brasília, 10 horas e 32 minutos.
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2: De volta com a Estação CBN de hoje, agora são 10h32. Sigo aqui informando para você sobre o vestibular da Universidade do Estado do Pará. A UEPA prorrogou as inscrições do Procel 2027 até o dia 28 de outubro. Então, você que está pensando em se inscrever, escolher alguma das graduações ofertadas pela Universidade do Estado do Pará, fique então com essa dica. As inscrições, elas foram prorrogadas até o dia 28 de outubro e elas podem ser feitas pelo site uepa.br. Esse prazo ele terminava ontem, agora terça-feira, mas então tem essa nova oportunidade para os estudantes. A seleção oferta mais de 4 mil vagas nas áreas de educação, saúde e tecnologia e tem oportunidade para 23 campi da UEPA, espalhada em 19 municípios do estado do Pará. Essas inscrições, eu lembro, elas devem ser feitas pela internet, tem um site ali, Procel, ou o site da UEPA, a taxa é no valor de R$ 100. E o processo, ele utiliza as notas do Enem, ou seja, do Exame Nacional do Ensino Médio, que vai ser, então, agora, nos próximos dias 8 e 15 de novembro, ou seja, você precisa fazer o Enem para poder, então, se inscrever, estar de acordo com as regras do vestibular lá da Universidade do Estado do Pará. Lembrando também que a UEPA concede um bônus de 10% em cima da nota do Enem para quem cursou o ensino médio integralmente aqui no Estado do Pará. Então, inscrições do vestibular da UEPA prorrogadas até o dia 28 de outubro. Agora, 10h34, a gente vai para um rápido intervalo e eu volto já já.
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2: De volta com a Estação CBN, agora 10h37.

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1: Vamos falar de Círio agora e destacar o trabalho da Cruz Vermelha, que já divulgou um balanço dos atendimentos nas procissões do Círio de Nazaré 2026. Segundo, então, a instituição, foram realizados 1.739 atendimentos e 47 remoções para unidades hospitalares. Isso durante a trasladação e também a procissão principal do domingo, no último domingo, Círio de Nazaré. Na trasladação, especificamente essa que foi no sábado, dia 10 de outubro, as equipes registraram 887 atendimentos e 26 remoções. No Círio, então, do dia 11, foram 852 atendimentos e 21 remoções de romeiros que apresentaram mal-estar ali durante a procissão. E esses casos mais comuns, segundo a Cruz Vermelha, envolveram queda de pressão, desidratação e também dores musculares. Tudo isso devido à intensa caminhada e o calor ao longo dos percursos. As ações de assistência pré-hospitalar mobilizaram milhares de voluntários da instituição humanitária em pontos estratégicos da capital paraense. Tá? Então, balanço já da Cruz Vermelha, especificamente sobre os atendimentos realizados no sábado e no domingo, último final de semana, 1.739 atendimentos e 47 remoções para unidades hospitalares. A gente segue falando de balanço, especificamente desse último final de semana, só que agora a gente vai sair da Cruz Vermelha e ir para a limpeza urbana. A concessionária Belém Limpa recolheu 500 toneladas de resíduos durante este final de semana, durante o Círio de Nazaré. E cerca de 90 toneladas desses materiais foram encaminhados, então, para triagem e também reciclagem. A gente destaca que essa ação também mobilizou mais de 1.500 profissionais, 120 veículos e equipamentos. Tudo isso foi uma parceria também com a Prefeitura de Belém, por meio da Secretaria de Zeladoria e Conservação Urbana, a SESEL. Como eu falei, então, desse total, dessas 500 toneladas, 90 delas foram encaminhadas para triagem e também reciclagem. A iniciativa também contou com apoio logístico ao Ecocírio e também às 12 cooperativas de catadores, contribuindo também para o reaproveitamento desses resíduos e também geração de renda para quem trabalhou nessa atividade. A gente vai destacar agora por dia, para você que está nos ouvindo, nos assistindo, ter uma ideia. Por exemplo, no sábado, em que foram realizadas a Romaria Fluvial, a Moto Romaria, o Arrastão do Círio e também a Trasladação, essa operação contou com 700 profissionais. E só nesse dia, só no sábado, foram 150 toneladas de resíduos. Desse total, 40 toneladas já foram destinadas à triagem. Agora, especificamente no domingo, esse número de profissionais aumentou para 800 e aí as equipes recolheram 350 toneladas de resíduos domiciliares em entulho, com estimativa de encaminhamento, então, de 500 toneladas para triagem e também reciclagem. Tá aí o balanço também da atividade de limpeza urbana, 500 toneladas de resíduos durante esse final de semana. Agora vamos falar da programação de hoje no Círio Musical. Vai ter a apresentação do Frei Gilson. E essa apresentação também está mobilizando os agentes de segurança e principalmente o trânsito em torno ali da Praça Santuário. Por isso, a Prefeitura de Belém preparou um esquema especial de trânsito para o show do Frei Gilson, que acontece hoje, quarta-feira, dia 14 de outubro, lá na Praça Santuário de Nazaré. As interdições e os desvios, eles começam a partir, então, das 2 horas da tarde, com agentes da Secretaria Municipal de Segurança, Ordem Pública e também Mobilidade em pontos estratégicos. Por exemplo, na Avenida Nazaré, esse bloqueio vai ser entre a Quintino Bocaiúva e a 14 de março. A Avenida Generalíssimo Deodoro também será interditada entre a Governador José Malché e a Brás de Aguiar. Agora, os motoristas que passarem pela Avenida Nazaré, eles terão que pegar desvios obrigatórios nos cruzamentos com a Quintino Bocaiúva e com a rua Joaquim Nabuco. Também haverá bloqueios na Travessa Leopoldina e também no acesso a Generalíssimo Deodoro pela Governador José Mauché e ainda na Travessa 14 de Março, dos que vai em direção à Avenida Nazaré. Agora, quem vai passar lá por essa localidade, né, por essa região lá da Praça Santuário, pelo transporte público, o ônibus também vai ter mudança. Então, vai ter desvios na Travessa Rui Barbosa com a Avenida Nazaré, e também na Avenida Gentil Bittencourt com a Quintino Bocaiúva. A Prefeitura também orienta os motoristas a buscarem rotas alternativas e planejarem os deslocamentos com antecedência. Ainda falando sobre a apresentação do Frei Gilson hoje aqui em Belém, duas instituições de ensino anunciaram a suspensão das aulas hoje devido às interdições no trânsito previstas no entorno da Basílica Santuário de Nazaré. Estou falando especificamente do Colégio Marista de Nossa Senhora de Nazaré, que nos acolheu no último final de semana durante a nossa transmissão da trasladação e do Círio. Então, estão suspensas as aulas do Colégio Marista, tanto as aulas quanto os serviços administrativos nos turnos da manhã e tarde. O Colégio Santa Catarina de Sena também suspendeu as aulas para a maioria das turmas hoje. A exceção é o terceiro ano do ensino médio, que terá a atividade somente até agora às 10 horas da manhã, né? Acabou de acabar então o turno aí desses alunos do terceiro ano do ensino médio. Lembra você que o show do Frei Gilson então é hoje, faz parte da programação do Círio Musical, a partir das 8 horas da noite lá na Praça Santuário.
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1: 10h44, a gente vai para um rápido intervalo e eu volto já já.
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1: De volta com a Estação CBN de hoje, agora são 10h47.
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1: nosso quadro Círio na Amazônia de hoje é sobre uma apresentação musical, porque o Coro Carlos Gomes, em parceria com o projeto Música dos Museus, que é da Fundação Carlos Gomes, vai apresentar hoje, quarta-feira, lá na Igreja de Santo Alexandre, a Missa Amazônica à Virgem de Nazaré. Essa que é uma obra do compositor paraense Amílcar Pimenta Gomes. A gente vai saber mais sobre essa apresentação, preparação também já desse coro, porque eu vou conversar a partir de agora com Maria Antônia Jimenez, maestra do Coro Carlos Gomes, e também com Mariane Lima, solista. Elas estão aqui no estúdio da Rádio CBN comigo. Maria e Mariane, sejam muito bem-vindas.
4: Obrigada, bom dia. Bom dia.
1: Vamos começar explicando para quem está nos ouvindo, nos assistindo e ainda não conhece essa obra, o que, que é, como é que se dá a Missa Amazônica à Virgem de Nazaré?
4: A Missa Amazônica Virgem da Nazaré é um projeto do Coro Carlos Gomes, aprovado na Lei Rouanet, e nós contratamos um compositor, no caso Amílcar Gomes, que é um coralista nosso, professor do Conservatório Carlos Gomes, grande musicista, talentosíssimo, santareno, e encomendamos para ele esta missa para homenagear a Nossa Senhora Nazaré. Foi assim que aconteceu.
1: Agora, como é que vai ser hoje essa apresentação? Porque eu vi que ela tem uma nova versão, né, Mariane? Você pode contar pra gente, sem muito spoiler aí.
5: A missa, ela é a gente considera um oratório, né? É uma obra musical que, por ela, passam todos os movimentos. Os movimentos dela são as partes litúrgicas da missa. Kyrie, Glória, musicados, né? Então, tem os trechos em latim, o Kyrie, o Glória, o Agnus Dei. Mas, nessa missa, ela é especial. Ela tem trechos em português. Poemas em português, louvando a Nossa Senhora.

0: Essa nova versão tem pequenos ajustes, pequenas mudanças que ele fez, abrilhantando mais a beleza da obra em alguns movimentos. E tem uma Ave Maria novíssima que ele compôs, linda, que a Taina vai cantar.
1: Agora, professora Maria, a Mariane destacou para a gente que tem o retorno ou o reencontro, né, de quem esteve com vocês na primeira versão, lá na gravação, no momento da estreia, né? Nilson Chaves, a própria Mariane, Tainá. Rosas, e Tiago Costa. Como é que foi esse encontro, esse processo também de produção para essa apresentação hoje?
2: É um processo de produção difícil, porque na estreia nós tínhamos um patrocínio, foi um projeto Lei Rouanet, o Banco da Amazônia patrocinou, e a gente contratou os serviços, artistas, a orquestra, tudo. Agora é por conta própria.
1: E aí foi parceria.
2: E aí foi parceria, né? Conversar com o Nilson, que é um ser humano maravilhoso, um músico, né? Uma estrela da música paraense, e um amigo nosso, e então a Taina, a nossa preparadora vocal, Tiago, nosso ex-coralista, e a Mari, que é a coralista e produtora do coro. Então, ficou assim,
0: foi
2: né?
0: Uma junção de esforços.
2: Exatamente.
0: Né? Nós temos um patrocínio da Hidro, que é para manutenção do coro, para que a gente possa fazer nosso trabalho. E a gente, com esse patrocínio, consegue custear algumas despesas menores, mas a gente só consegue fazer um concerto dessa magnitude assim nesse momento com essas parcerias com a Fundação Carlos Gomes, que está cedendo uma orquestra de professores e alunos, né, e com os nossos parceiros solistas e todo, está sendo trabalhoso, mas é assim, com um amor, né, com a união de todos, a gente está fazendo esse grande espetáculo que
1: imagina,
0: vale a pena assistir, e é uma oportunidade assim nesse momento única. A gente espera que a gente possa repetir em breve, mas corram para assistir agora.
2: É, inclusive, por exemplo, o canto final é muito tocado no Sírio. Eu já estive em um restaurante, um café, e toca o canto final. Olha só, eu gostaria que as pessoas que gostam muito do canto final vão lá escutar a missa toda, porque com certeza nunca escutaram a missa toda, né? A gente, quando lançamos em 2010, o disco e o concerto, sim, né? Teve muita plateia e tudo. Mas de lá para cá passou muito tempo e tenho certeza que muita gente não sabe que esse canto final faz parte de uma missa inteira escrita para Nossa Senhora Nazaré.
1: Dado também esse momento, né, que a gente está vivendo.
2: Correto.
1: A apreciar essa missa, né, esse espetáculo deve ser também uma oportunidade para quem está aqui, quem mora aqui, quem está visitando a nossa cidade. E é sobre isso que eu queria falar, né, porque é um momento que vai unir a tradição erudita, mas tem também lundu, tem outros ritmos. De que forma, por exemplo, Mariane, você avalia essa conexão com o público, isso acaba aproximando?
0: Com certeza, emociona qualquer pessoa. Tanto que o canto final, que como a Maria Antônia falou, é conhecido, a gente sempre que canta ela no Sírio, as pessoas aplaudem muito, se emocionam muito. A gente lançou recentemente no nosso Instagram, @corocarlosgomes, o vídeo do canto final que a gente apresentou ano passado no nosso concerto Mariano, também com uma orquestra lá da Fundação Carlos Gomes. E a resposta do público é incrível, assim, se emociona muito. Porque conversa com a gente, né? O ritmo paraense e o louvor à Nossa Senhora de Nazaré, mas ao mesmo tempo mesclado com essa estrutura musical barroca, às vezes barroca, clássica. Então isso vai no coração, assim, é uma coisa que arrebata a gente mesmo. Vale a pena conhecer, quem não conhece.
2: O grande prêmio Nobel de Literatura, Gabriel García Márquez, dizia que todo povo gosta de se ver na tela, né? No caso, na música. E esta missa tem a parte europeia, mas tem todos os ritmos amazônicos. Então, as pessoas se identificam, evidentemente, com a música, desde o primeiro movimento.
1: Agora, maestra, eu vi também que essa apresentação de hoje, ela está marcando também um momento importante do coro, que recebeu o título, que foi concedido pela Alepa, né, de Patrimônio Cultural e Imaterial do Pará. Como é que a senhora recebeu isso? O que, é que isso representa também na história do coro?
2: Eu recebi com muita surpresa, né? Eu fico assim, realmente muito, muito surpresa. E muito feliz pelo reconhecimento. O nosso trabalho tem 31 anos ininterruptos e nós realmente temos representado esse estado e esse país em vários concursos internacionais, temos 9 prêmios internacionais. Então, tem sido um trabalho

0: sério, um trabalho levado a sério. É um instrumento de concerto, é um coro de concerto, né? E nós fazemos música europeia, mas fazemos música brasileira, fazemos música paraense. Então, quer dizer, eu acho que sim, que eles sentiram, né, como que orgulho do nosso trabalho, e um trabalho de 30, de 3 décadas, né? Então, eu acho que, não sei, se comoveram.
1: Né? Estamos muito felizes. É um reconhecimento que a gente precisava receber, porque até nos citam assim nos textos, né? Às vezes nos apresentam assim, Coro Carlos Gomes, Patrimônio Cultural do Pará. Mas né, isso não estava oficializado e veio naturalmente, né? E esse reconhecimento público notório de um trabalho, o esforço da professora Maria Antônia, né? Que criou esse coro e vem mantendo ele todos esses anos, 31 anos, e de todos os coralistas que passaram
0: que
1: e que estão lá.
0: Aí.
1: Estamos lá, eu sou coralista também. É uma alegria para a gente esse momento. E essa missa também, graças a Deus, é uma comemoração, coincidiu com esse momento.
2: Celebra também, então vai ter muita devoção e também celebração para vocês hoje. Agora, para a gente encerrar hoje o nosso quadro Círio na Amazônia, gostaria então que a professora Maria Antônia, Mariane, fizesse o convite para quem está nos ouvindo, nos assistindo, reforçando qual é o horário, qual é o local para assistir hoje então à Missa Amazônica.
0: Bom, eu convido todos os rádio ouvintes da CBN para assistir nosso concerto do Coro Carlos Gomes hoje em Santo Alexandre, às 20 horas, para escutarem, para, né, sei lá, se emocionarem, sentirem essa emoção linda, essa homenagem à Nossa Senhora Nazaré através da Missa Amazônica de Amílcar Pimenta.
1: E é uma parceria no projeto Música nos Museus, né, da Fundação Carlos Gomes, portanto é entrada franca, sem ingressos, não tem ingressos, é só chegar e entrar, então precisa chegar cedo para garantir seu lugar.
2: Convite feito, então, da solista Mariane Lima e também da maestra do coro Carlos Gomes, Maria Antônia Jimenez, aqui comigo no estúdio. Muito obrigada, Maria e Mariane, pela participação. A gente deseja uma ótima apresentação para vocês hoje.
0: Obrigada pelo convite. A todos. Obrigada.
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2: Agora são 10h57. A gente vai para um rápido intervalo e eu volto já.
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2: Pontualmente 11 horas, vem aí o repórter CBN, o nosso giro de notícias aqui da região norte, mas daqui a pouco eu volto para conversar com o professor Mário Tito, nossa coluna Amazônia e o Mundo. Aguardo por você.
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0: Quarta-feira, 14 de outubro de 2026. O candidato à presidência pelo PL, Flávio Bolsonaro, confirmou que vai ao debate da TV Bandeirantes. Pelas redes sociais, o senador disse que quer esfregar verdades na cara do presidente Lula, do PT. Ontem, Flávio chegou a anunciar que não participaria do debate, que está marcado para o domingo à noite. O volume de serviços no Brasil recuou 0,1% em agosto na comparação com o mês anterior. 3 das 5 atividades pesquisadas pelo IBGE apresentaram desempenho negativo, o que eliminou ganhos verificados em julho. Já os serviços prestados às famílias registraram o segundo avanço consecutivo. O grupo que inclui informação e comunicação ficou estável. Na comparação com agosto do ano passado, houve crescimento de 0,6%. Estudante iraniana foi condenada à morte por blasfêmia após fazer uma publicação nas redes sociais. A mulher de 23 anos é acusada de insultar figuras sagradas do islamismo xiita. A estudante alegou que estava sob efeito de drogas. As autoridades da República Islâmica ainda aguardam apelação. A ONG Iran Human Rights pediu reação internacional para evitar a ampliação do uso da pena de morte para coibir manifestações online no país. Fluminense e Palmeiras começam a disputar hoje uma vaga na final da Libertadores. Às 9h30 da noite, os times fazem o jogo de ida no Maracanã. Amanhã, o Flamengo enfrenta o Estudiantes na Argentina, na outra semifinal. Pela Copa Sul-Americana, o Atlético Mineiro pega o Montevideo City Torque às 7 da noite, na Arena MRV. No horário de Brasília, 11h03.
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1: Segunda edição do Giro CBN Amazônia, com os destaques da nossa região norte, Acre, Rondônia, Amazonas, Amapá, Pará e Roraima. Os destaques da manhã desta quarta-feira, 14 de outubro. A gente começa indo ao estado acreano, trazendo uma notícia muito triste, né, para todos os jornalistas. O ícone do jornalismo acreano e ex-apresentador do Grupo Rede Amazônica, Aires Rocha, morreu aos 62 anos. A informação foi confirmada pela família do jornalista. Bruna Rosa está conosco ao vivo, traz outras informações. Bom dia.
2: Bom dia, Carol. Infelizmente, comunicamos a morte do nosso eterno amigo, jornalista e apresentador Aires Rocha, que aconteceu na manhã dessa quarta-feira. Aires era um dos rostos mais conhecidos da televisão acreana. Ele foi âncora do Jornal do Acre, segunda edição, da Rede Amazônica, por 30 anos e conquistou o carinho do público com seu jeito sereno de apresentar as notícias, fazendo parte da rotina de famílias acreanas e também se tornou uma figura familiar para diferentes gerações. Ele fazia tratamento contra um câncer em João Pessoa, na Paraíba, e havia retornado à capital acreana cerca de um mês. Segundo a irmã dele, Elaina Rocha, a decisão de voltar para casa teve relação com o desejo de ficar perto dos familiares e da cidade onde construiu sua história. Sua trajetória no jornalismo começou em 1989, aqui na Rede Amazônica, antiga TV Acre. Aires apresentou diferentes telejornais da emissora, passando pelas edições da manhã e da tarde, até assumir a bancada do Jornal do Acre, segunda edição, o Jaque 2, que estreou em 1995 e se tornou uma referência na programação local. Ele também teve uma coluna aqui na CBN Rio Branco por um período e um dos momentos marcantes da carreira de Aires ocorreu em 2019, quando ele representou o Acre em uma edição comemorativa dos 50 anos do Jornal Nacional da TV Globo. E nós sentimos muito por essa perda e enviamos também nossos sentimentos para toda a família e também amigos do nosso eterno professor Aires Rocha. Carol.
1: Agradeço, Bruna, pelas informações. A gente, claro, presta aqui a nossa solidariedade a todos os familiares, aos amigos, aos fãs também de Aires. A gente sente essa dor tal qual. Obrigada mais uma vez, bom dia. Do Acre, nós seguimos a Rondônia. Ontem, a fumaça dos incêndios aqui no Amazonas deixou o céu de Porto Velho encoberto e a qualidade do ar em níveis preocupantes. Hoje, a capital de Rondônia amanheceu com melhora no índice de poluição, classificado como moderado, mas o avanço da fumaça dos incêndios florestais continua sendo uma preocupação em toda a Amazônia. João Alves está conosco, atualiza para a gente a situação. Bom dia.
3: Oi, Carol. Bom dia para você, bom dia também aos ouvintes. Depois de um dia, né, de céu encoberto pela fumaça, Porto Velho amanheceu hoje, quarta-feira, com uma qualidade do ar classificada como moderada. É uma melhora em relação à terça-feira, ontem, né, quando a capital rondonense chegou aí a registrar índices considerados insalubres para grupos sensíveis como crianças, idosos e pessoas com doenças respiratórias. Mas essa melhora pontual não significa que o problema esteja resolvido, né? A fumaça é transportada pelos ventos e a qualidade do ar pode oscilar ao longo do dia. Os dados do INPE mostram que Rondônia registrou 1.221 focos de calor agora em outubro. E, inclusive, o Amazonas, né, aliás, continua no centro das preocupações. Nos primeiros 12 dias de outubro, o estado chegou a registrar mais de 1.500 focos de calor, quase o dobro do total observado no mesmo período do ano passado. E aqui em Porto Velho, a situação ambiental também é agravada por conta da estiagem do Rio Madeira. Grandes faixas de areia estão expostas às margens do rio e, segundo a Defesa Civil Municipal, mais de 22 mil pessoas são afetadas pela seca. A recomendação por aqui, Carol, tem sido evitar exposição prolongada à fumaça, né? Procurar atendimento médico em caso de falta de ar ou agravamento dos sintomas. Por enquanto, a situação exige mais atenção, né? Já que a qualidade do ar pode mudar também ao longo do dia, conforme a circulação dos ventos e a concentração de poluentes. Carol.
1: Agradeço, João, pelas informações. Desejo a você e a todos um bom dia. Depois desse avanço das queimadas registrados aqui no Amazonas, o IBAMA iniciou uma fiscalização em propriedades já notificadas no estado. A Nicole Gomes está conosco. Atualiza como tem sido esse trabalho aqui na região. Bom dia.
4: Oi, Carol, bom dia para você e a todo mundo que nos acompanha. Depois do avanço do fogo aqui no Amazonas, o Instituto Brasileiro de Meio Ambiente e dos Recursos Naturais Renováveis, o IBAMA, informou que havia notificado previamente 725 propriedades rurais sobre o alto risco de propagação de fogo aqui na região. Ainda segundo o órgão, equipes agora fazem vistorias nestes locais para checar se as determinações de controle do fogo foram cumpridas. Parte dos infratores já foi autuada por descumprimento das ações. Essa ação faz parte, inclusive, de uma força-tarefa de contenção e repressão ao fogo, com foco em municípios como Altazes, Careiro da Várzea, Parintins e Itacoatiara, que são justamente as regiões classificadas como críticas e de onde vem grande parte da fumaça que afeta a saúde dos moradores de Manaus. Segundo ainda o IBAMA, o fogo no Amazonas não acontece de forma natural, mesmo sob condições severas trazidas pela estiagem e também pelo fenômeno El Niño. Ele destaca que a maioria das queimadas tem origem humana e motivação criminosa. Ainda segundo o IBAMA, a destruição provocada pelas queimadas é justamente resultado desse uso do fogo criminoso como uma estratégia deliberada para degradar a vegetação nativa, facilitar a conversão de áreas de floresta em pasto ou lavoura e consolidar o desmatamento ilegal no Amazonas. Carol.
1: Agradeço, Nicole, pelas informações. Bom dia para você. O Amapá registrou mais de 1.000 focos de calor em 48 horas. Luiz Felipe Santos, bom dia.
5: Olá, Carol, bom dia. Isso mesmo, os dados são do Centro de Previsão de Tempo e Estudos Climáticos do INPE e foram registrados entre os dias 11 e 13. O número representa um aumento de mais de 176%.
1: A gente segue com as informações aqui diretamente do Amazonas, trazendo a atualização desses números que se estendem, né, ao estado amapaense. Os dados são do Centro de Previsão de Tempo e Estudos Climáticos do INPE, foram registrados entre os dias 11 e 13. O número representa um aumento de mais de 176% se comparado ao mesmo período de 2025. Nas últimas 48 horas, os satélites também foram identificados ali, né? Identificaram cerca de 12 novos incêndios no estado. De acordo com o núcleo que monitora ali a região de Calçoene, também outras cidades do interior do estado, a cidade de Calçoene, por exemplo, tem liderado esse número de focos. São 227 registros, seguido por Oiapoque, que também tem um grande número contabilizado, ali 210 casos, e Macapá, que é a capital, com 178. Tartarugalzinho também aparece entre os municípios mais afetados, são 116 focos, e aí a gente lembra que o risco de incêndios varia de médio a alto, né, em grande parte do estado, com áreas de risco alto e crítico nas regiões leste, norte e sul. Na região oeste também predominam ali, né, essa possibilidade, mas o risco, né, é mais baixo, chega ali a médio e baixo, de acordo com esse monitoramento. A previsão para hoje, dia 14, indica avanço das áreas com risco médio e alto de fogo, além de aumento das regiões classificadas como risco alto e crítico. Do Amapá, nós seguimos ao Pará. A Justiça Federal exigiu explicações de órgãos públicos sobre o combate a incêndios na Amazônia. A Amanda Martins está conosco ao vivo. Bom dia, Amanda.
6: Olá, Carol. Bom dia. A Justiça Federal deu prazo de 10 dias para que a União, o IBAMA e os governos do Pará e do Amazonas prestem esclarecimentos sobre as medidas de combate às queimadas na região. A decisão foi assinada pela juíza Mara Elisa Andrade no âmbito de uma ação popular que aponta recursos insuficientes e falhas de fiscalização durante a estiagem desse ano. O processo foi movido por cidadãos que pedem a prestação de planos operacionais emergenciais, reforço na contingente de brigadistas e ações de proteção a comunidades isoladas afetadas pela fumaça. A magistrada determinou a manifestação prévia dos órgãos antes de decidir sobre a imposição de medidas de urgência. No Pará, as queimadas e a fumaça intensa já afetam diretamente municípios da região do oeste do estado, como Itaituba, Santarém e Medicilândia, onde a poluição atmosférica compromete a visibilidade em aeroportos e a qualidade do ar respirado pela população do local. A ação popular exige que o governo paraense também apresente um plano equivalente para áreas mais críticas em seu território, visando integrar fiscalizações e conter os incêndios florestais e reduzir os danos à saúde pública. A nossa redação entrou em contato com o IBAMA, com o Ministério do Meio Ambiente e também com o governo do estado do Pará, mas não obteve nenhuma resposta. Nós aguardamos um posicionamento deles. Volto contigo, Carol.
1: Agradeço, Amanda. Bom dia para você. O motorista que atropelou e matou o corredor com deficiência auditiva em Boa Vista foi indiciado por homicídio com dolo eventual. Nós vamos conversar com o Taigo Araújo.
7: Isso mesmo, Carol, muito bom dia para você. O motorista Mairon da Silva Soares, de 28 anos, também vai responder por dirigir sob efeito de álcool e fugir do local do acidente. O inquérito já foi encaminhado ao Ministério Público. O atropelamento aconteceu no dia 2 de outubro, na Avenida Vili Roy, na Zona Oeste aqui de Boa Vista. Giovanni, a vítima, fazia um aquecimento para um treino de corrida quando foi atingido pelo carro. O atleta foi encontrado desacordado, com ferimentos graves e levado ao Hospital Geral de Roraima, mas não resistiu. Segundo a Polícia Militar, o motorista apresentava sinais de embriaguez, recusou fazer o teste do bafômetro e fugiu sem prestar socorro. Ele foi localizado e preso pouco depois. De acordo com o delegado responsável pela investigação, o indiciamento por homicídio com dolo eventual considera que o condutor assumiu o risco de matar ao dirigir embriagado e provocar o atropelamento. Agora cabe ao Ministério Público decidir se apresenta denúncia formal contra o motorista à justiça e a gente segue acompanhando esse caso. Volto com você, Carol.
1: Agradeço pelas informações, Taigo. Desejo a você e a todos um bom dia. Agora, no horário de Brasília, são 11h17.
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1: De volta com Estação CBN de hoje, agora são 11h20.
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1: Muito bom dia, professor Mário Tito. Bem-vindo à nossa coluna de hoje.
2: Bom dia, Isicena. Bom dia a todos os nossos ouvintes. É um prazer estar falando com você.
1: Professor, vamos começar a nossa conversa hoje falando da situação do Papa Leão XIV. Ele foi diagnosticado ontem com câncer de pulmão.
2: Pois é, foi uma notícia que surpreendeu a gente, inclusive em tempos de Sírio, né? Foi no próprio domingo do Sírio que o Papa Leão, durante o Ângelus, lá na Praça de São Pedro, anunciou que iria passar por um procedimento cirúrgico por ter aparecido um nódulo, né, no seu pulmão. E ontem veio a notícia que depois de todo o procedimento que fez, deu que esse nódulo já era um carcinoma. E isso mostrou claramente a preocupação do mundo todo. É um fato internacional, porque afinal de contas, os seguidores do cristianismo são mais de 1 bilhão de pessoas no mundo, e o Papa é o líder dessa população. Isso significa dizer que isso impactou de alguma forma, inclusive as viagens dele. Ele tem uma viagem marcada para a América Latina, para a Argentina, para o Peru, e agora ficou em dúvida se depois dessa cirurgia ele vai ter condições de viajar de avião entre continentes, né, para poder cumprir essa agenda que estava marcada. O mundo todo ficou muito estupefato, porque o Papa não tem uma idade avançada, e aí fica a preocupação com relação ao estado de saúde dele daqui para frente.
1: Agora, professor, nesse momento, assim, ele se ausenta e fica alguém no lugar? Tem algum substituto? Como é que funciona o Vaticano nesse momento?
2: É o seguinte, o Papa ele está lúcido, e por estar lúcido ele está deliberando as coisas de lá do Hospital Gemelli, lá em Roma, né? Mas, logicamente, ele deixa sempre o decano do Colégio de Cardeais, o decano seria aquele líder do Colégio de Cardeais, para tomar as decisões mais efetivas, mais administrativas. Caso, por exemplo, ele não ficasse lúcido ou tivesse que passar mais tempo sem a consciência, logicamente já tem todo o processo de alguém comandando a igreja do ponto de vista administrativo. Não é o novo Papa, né? É um substituto do Papa, mas alguém que vai gerir o dia a dia da Santa Sé e também da Cúria Romana.
1: O que que isso também pode representar, por exemplo, enquanto liderança, né, da Igreja Católica relacionada a alguns países, por exemplo, o próprio Estados Unidos, né, ele é americano, mas também a América do Sul, aonde ele viria?
2: É uma preocupação muito grande, porque a gente sempre espera que o novo Papa, ele tem 1 ano de pontificado, 2 anos de pontificado, pode ter uma atividade muito intensa, visitando inclusive muitos países. Que o Papa, com esse problema no pulmão, mesmo que se com relação à visita de países, povos, você sabe que a visita de um Papa, ele estimula muito, inclusive, a vivência da religião católica nos países que ele visita, ele quase fosse um reaquecimento da fé. Então há uma preocupação com relação a isso, e não nos esqueçamos que o Papa é chefe de Estado, porque o Vaticano é um Estado reconhecido pela ONU. Então o Papa também tem a ideia de um chefe de Estado, ele é um chefe de Estado, e isso preocupa a comunidade inteira, independente de ser católico ou não, mas é um líder que está passando por dificuldades de saúde. Apesar de que as notícias que chegam do Vaticano dão conta que, de fato, o Papa está superando bastante positivamente esse momento de pós-operatório.
1: Perfeito, professor. Vamos sair agora desse assunto, falando de economia agora. Acordo Mercosul-União Europeia elevou as exportações brasileiras. Tem um dado positivo, professor? Podemos celebrar?
2: Sim, inclusive nós conversamos há alguns meses atrás. Sim. Sobre esse acordo, né, entre o Mercosul e a União Europeia, que estava há 20 anos discutindo e não saía do papel. E com muita tranquilidade o governo brasileiro, no ano passado, conseguiu, junto ao Mercosul, fazer esse acordo acontecer. E a notícia boa que chegou nesses dias foi que, de fato, isso se reverteu em situações positivas, resultado positivo para a balança comercial brasileira. Para o nosso ouvinte entender, o que é uma balança comercial superavitária? É quando um determinado país vende mais produtos do que compra nessa relação com parceiros comerciais. E o Brasil conseguiu aumentar em 30% a sua balança comercial. Ou seja, significa dizer que esse acordo que foi feito reverte-se em benefícios para a economia brasileira, e a gente fica muito preocupado que se acabar o Brasil não participar mais nem do Mercosul, nem desse acordo, a própria economia brasileira vai se reverter em déficit na balança comercial. Isso é preocupante.
1: Agora, professor, eu li em relação também a essa notícia, né, que tem esse destaque do crescimento de 30%, e também o Ministério da Agricultura destacou que foi, nesse contexto, a abertura de 700 mercados para os produtos agropecuários brasileiros desde 2023, né? Então, aí, uns 3 anos nessa caminhada. Só que, por outro lado, também observei que não é só o agro, né, que o Brasil está apresentando esse crescimento.
2: Então, veja, o agro é carro-chefe, porque, na verdade, um dos acordos, um dos pontos do acordo, o Mercosul e a União Europeia, que travou, inclusive, por muito tempo, foi exatamente os produtos nossos do Mercosul, especialmente do Brasil, que irão concorrer com os produtos da Europa. Os franceses não queriam muito exatamente por causa disso. Mas, na verdade, os produtos brasileiros ligados ao agro são de qualidade muito boa. Então, isso, quebradas as barreiras ambientais, você tem um benefício muito grande. Mas o mais interessante é que o Brasil começa a despontar também em negócios de valor agregado mais alto. Você pensa, por exemplo, na Embraer, que está vendendo mais aviões para a Europa. Isso é um valor muito melhor do que você vender só commodities. A mesma coisa é vender petróleo, a Petrobras vende petróleo. Então, nesse sentido, você percebe a pauta de exportação brasileira crescendo, porque a demanda de quem importa de nós também está crescendo pela qualidade dos nossos produtos.
1: Tem também a questão da menos imposto, né, professor, com isso, que aí acaba facilitando essa troca, esse comércio, esse livre comércio.
2: Pois é. Esse é um ponto muito legal que você abordou, sabe? Quando você faz um acordo comercial, significa que os produtos que vêm de fora vêm com menos impostos, barateando de alguma forma o acesso. Eu vou pegar somente um item muito simples, que é muito comum para nós, né? Você já percebeu o quanto o azeite de oliva diminuiu de preço? Esse azeite de oliva que chega da Europa já está sendo beneficiado dessa diminuição de impostos, zerar impostos. Então você tem um produto de grande qualidade vindo da Europa com preço menor. Isso facilita, inclusive, consumo de melhor qualidade.
1: Perfeito. Agora, professor, vamos olhar aqui para a nossa região, para a nossa cidade, falando de Belém, que está vivendo, então, as emoções do Círio de Nazaré. Você acompanhou agora nesse último final de semana também junto com a gente. Mas que repercussões, ou o que você observou também do impacto do Círio 2026?
2: Esse Círio teve um quê de diferente, porque como nós estamos no mundo mais digital, essas notícias chegam com mais intensidade para fora do país, né? Em todas as transmissões que eu acompanhei, inclusive a nossa da CBN, a gente vê a participação de gente de fora do país, né? E isso mostra claramente que o Círio, ele quebra fronteiras. Eu falava uma vez para você que o fato do Círio ser um patrimônio imaterial, cultural da humanidade, faz com que a gente transponha fronteiras. O mundo reconhece que aqui se vive uma dimensão religiosa, cultural muito forte. Então, as reverberações do Círio de domingo passado foram muito positivas, porque se percebeu claramente a maturidade da fé e da cultura e da identidade de um povo que está celebrando não só uma imagem, mas celebrando a própria existência. Então, nós celebramos com Nossa Senhora a nossa existência aqui nessa região. Então, vários jornais deram destaques, inclusive amigos meus que moram na Itália me perguntaram como era essa festa, tanta gente na rua, e eu explicando para eles que não é apenas a festa na rua, é a vivência de uma fé que se extravasa para além das ruas, vai até na mesa, na comida e nas festas, né?
1: É uma festa mesmo em todos os sentidos, né? Agora, professor, uma curiosidade que eu fiquei vendo, inclusive, uma missa lá na Basílica, que tem religiosos, padres, né, de outros países. Inclusive, eu vi um de Miami, vi um outro também da América Latina. Tem esse intercâmbio também nesse momento?
2: Esse foi um dado maravilhoso deste ano, sabia? Porque nós foi assim, as missas do Círio, elas eram feitas pelos padres e pelos bispos daqui de Belém. Aos poucos foram sendo convidados bispos de outras dioceses do Brasil. Este ano você teve bispos e padres de fora do Brasil. Isso mostra uma dimensão internacional. Então o bispo que veio de Miami, por exemplo, ele veio para conhecer e foi convidado, mostrando a extensão disso. Então quando você traz padres e bispos de fora, você está dizendo assim, olha, venham ver a nossa fé, que a gente tem muito a, de alguma forma, mostrar para vocês o quanto a gente tem essa devoção profunda. Então, para mim, foi um dado muito interessante trazer padres de fora, bispos de fora, para de alguma forma internacionalizar ainda mais o Círio.
1: O que você observou também, por exemplo, dessa dessa história, né, em torno do Ciro. Por exemplo, eu lembro que uma vez entrevistei, foi esse ano, inclusive, entrevistei o diretor da festa, o Antônio Souza, perguntei para ele sobre as novidades do Ciro de Nazaré. Aí ele falou assim, a novidade é o próprio Ciro, porque todo ano se renova. É, nunca uma procissão é igual a outra, apesar de que a gente sabe todo o rito do que vai acontecer, mas sempre há uma emoção diferente. Você observou isso também?
2: Sim, observei com uma coisa interessante. É uma mistura de tradição e de novidade, e de inovação. Porque assim, a tradição, a inovação não significa matar a tradição. A tradição, ela se mantém se renovando. É muito interessante pensar isso. E se você for pensar, Izzy, todos que estão nos ouvindo agora viveram o Ciro de uma forma diferente. Então, cada um tem um Ciro próprio, sabe? Então, quando você vive o Ciro de maneira diferente, você está criando inovações. Então, os problemas do Ciro, como houve a questão da corda, ou a questão de certos barulhos, sons e tal, isso faz parte da gente ir adequando. O Ciro, ele não é parado. O Ciro, de propósito, é uma procissão. E toda procissão é mudança, né?
1: Professor, você observou também mais gente na trasladação do que no próprio procissão do domingo?
2: Com certeza, eu ia te comentar isso agora. Eu estive na trasladação, eu verifiquei não só o afluxo de pessoas, mas também a intensidade da participação de jovens. Isso, para mim, foi um dado muito interessante. Não só o jovem da corda, que isso é normal, mas jovens acompanhando de maneira muito intensa, cantando, fazendo coreografias, o que denota essa renovação do Ciro. Então, tinha muita gente na trasladação, e eu quero sempre dizer assim, mesmo que sejam vários Círios, todos convergem para chegar lá na Catedral da Sé, do jeito que der, do jeito que for. Então, eu vi, sim, muito mais afluxo de pessoas no sábado.
1: Agora, professor, você falou dos jovens, né? Também eles mobilizam, não só nesse momento da procissão, da fé, mas em outros momentos, por exemplo, na doação de água, ajudando o Romeiro que vai pagar a sua promessa. Tem a própria Romaria da Juventude, né? Isso também acaba renovando esse Ciro.
2: É interessante porque a Romaria da Juventude, que vai acontecer no sábado, é uma expressão da juventude que faz o próprio Ciro. Conversando com alguns dos jovens que tocam comigo na igreja, eles me disseram que eles gostam muito da Romaria da Juventude, porque eles podem extravasar de maneira própria uma devoção que no Ciro tem um certo modo de ser. A Romaria da Juventude tem essa perspectiva. Então, o jovem se entende protagonista do processo. Então, por ser protagonista, ele vai também, de alguma forma, colaborar com o seu protagonismo. Eu acho isso muito legal. A Romaria da Juventude, que vai chegar agora no sábado, vai ser essa expressão.
1: Obrigada, professor. Até semana que vem.
2: Prazer falar com você. Até a próxima.
1: Até.
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1: 11h33, a gente se encontra amanhã.
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3: Quarta-feira, 14 de outubro de 2026. A Comissão de Constituição e Justiça do Senado concluiu a votação da PEC da Segurança Pública um mês após iniciar a deliberação. O texto segue agora para o plenário da Casa Legislativa. O tema é considerado prioritário para o governo federal, que pretende criar o Ministério da Segurança Pública após a aprovação. A Polícia Federal identificou o senador Flávio Bolsonaro como usuário master de uma conta de uma offshore ligada a uma empresa que detinha participação em um jato utilizado pelo empresário Daniel Vorcaro, ex-controlador do Banco Master. A informação consta em documentos analisados pela investigação e foi divulgada pela jornalista Malu Gaspar, comentarista da CBN e colunista do jornal O Globo. Em nota, Flávio negou que tenha mantido qualquer conta na condição de usuário master da offshore. O presidente da França, Emmanuel Macron, convocou um conselho de defesa excepcional após um ataque hacker sem precedentes atingir centenas de supermercados na França. Os invasores conseguiram acessar o controle de temperatura e acionar ciclos de degelo ao longo de horas. Os alimentos ficaram expostos a temperaturas altíssimas e os estabelecimentos foram obrigados a descartar estoques inteiros de carnes, laticínios e sorvetes em razão das regras sanitárias. A invasão cibernética aconteceu em meio ao temor de sabotagem da Rússia, preocupação cada vez maior na Europa. Até o momento, nenhum grupo assumiu a autoria do ciberataque e as investigações estão em andamento. O volante Eric Pulgar, do Flamengo, e o presidente do Fluminense, Matheus Montenegro, foram denunciados no Superior Tribunal de Justiça Desportiva em razão das polêmicas do clássico do domingo passado. O atleta do rubro-negro foi enquadrado por conduta violenta e corre o risco de pegar até 6 jogos de suspensão, e o dirigente tricolor por desrespeitar e reclamar da arbitragem. No horário de Brasília, 11 horas e 35 minutos.
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1: 11 horas e 37 minutos no VaptVupt. Bom dia para você que está acompanhando a programação da CBN Amazônia Belém. Chegamos com CBN Esportes para a primeira edição desta quarta-feira, 14 de outubro de 2026. É, a quadra Nazarena tá seguindo aí. Já tem gente pra caramba pro show do Frei Gilson hoje lá na Praça Santuário, Círio Musical. E quem quer receber muita gente é o Remo. Porque o Leão Azul aí já divulgou preço de ingressos para o jogo contra o Bragantino. O Remo que tem aí, estuda mudanças, mas o Leão já está trabalhando para o ano que vem. E o Paysandu já está com a cabeça voltada para 2027 e as mudanças já começaram. O Mazola Júnior não fica no clube para o ano que vem. É um tiro no pé, viu? Mais uma da diretoria do Paysandu. E vamos lá, eu te convido a fazer o programa comigo, a gente tá junto aqui no Dial 102,3 FM, no youtube.com/CBN Amazônia, no aplicativo cbnamazonia.com e também no site CBN Amazônia. Vamos pro intervalo, na volta tem muito esporte, tem muita resenha aqui na rádio que toca a notícia.
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12: De volta com CBN Esportes Pará, primeira edição, são 11 horas e 40 minutos aqui na CBN Amazônia Belém. E vamos começar falando aí do Paysandu Esporte Clube, que anunciou, né, agora há pouco, a decisão de não manter o Mazola Júnior no comando técnico do clube para o ano que vem. O Paysandu Esporte Clube informa que Mazola Júnior não terá contrato renovado com o clube e vai deixar a equipe paraense. O auxiliar Fernando Alves, assim como os preparadores físicos Rony Silva e Leonardo Cupertino, também estão deixando o Paysandu Esporte Clube. O Paysandu agradece os profissionais pelos seus serviços prestados e deseja sucesso na sequência das suas respectivas carreiras. O Paysandu, que já começou aí a mudança forte aí para a temporada do ano que vem, né, com essa decisão aí do Mazola Júnior, de deixar aí o clube para a próxima temporada. E a gente informa aqui no CBN Esporte Pará alguns jogadores que vão continuar no Paysandu com vínculo, com Paysandu. Não quer dizer que possam continuar no clube para o ano que vem. Vamos lá. O Matheus Nogueira, goleiro, né, que está no Ceará, tem contrato com o Paysandu até 2028. O Brian Macapá também tem contrato até 2028. O Cauane Bonatti, o Edilson, lateral, também tem contrato até 2027, assim como também o Nico Chapacassi, o atacante uruguaio, também tem contrato até 2027 com o Paysandu, até o final do ano que vem, né, esses atletas têm contrato com o Paysandu. Né, alguns deles, né, vão ter que ser negociados. Por exemplo, Matheus Nogueira, né, o goleiro Matheus Nogueira, né, recebe aí uma faixa de 300 mil mensais. Então o Paysandu certamente deve fazer um novo empréstimo, né, para o atleta aí. É o valor de mercado do Matheus Nogueira. Outros jogadores, né, devem interessar o Paysandu para continuar no clube para o ano que vem. São eles: Marcinho, o Ítalo Carvalho, Matheus Vargas, Caio Melo, né, e também os zagueiros, né, alguns zagueiros aí devem continuar, né, o caso aí, né, do Gustavo Henrique, do Lucas Rodrigues, se bem que alguns deles estão emprestados, né, alguns deles têm vínculos com clubes paulistas, então a negociação com esses atletas deve ser um pouco mais longa em relação a outros, né? Vale lembrar que Jean Drogny também está emprestado ao Paysandu, assim como o Ítalo, emprestado junto ao Volta Redonda, né? Paysandu pode ser que consiga a compra definitiva do Ítalo, né, que é uma prioridade na Cruzul, mas isso a gente vai ver, vai acompanhar ao longo aí dos próximos meses. Mais sobre este assunto após a eleição do clube Alves Celeste. Enquanto isso, a diretoria do clube trabalha, né? Inclusive, não se sabe se Marcelo Santana, que é o executivo de futebol, vai continuar no Paysandu para o ano que vem. Certamente isso aí já deve estar sendo conversado entre a diretoria do Paysandu, o elenco, né, o departamento de futebol, para a próxima temporada do ano que vem. Lembrando que hoje à tarde, né, às 3 horas da tarde, a equipe Sub-20 do Paysandu entra em campo pela terceira fase da Copa do Brasil Sub-20. O Paysandu joga contra o América de Natal hoje lá no Rio, lá no estado do Rio Grande do Norte. É o jogo de ida da terceira fase. O jogo da volta será em Belém, na Curuzu, na próxima semana, a garotada do Sub-20 do Paysandu Esporte Clube. E antes da gente encerrar o assunto Paysandu, o grupo de remadores do Papão está no Rio de Janeiro, onde irá disputar o Campeonato Brasileiro de Regata, né, a competição que será realizada aí nos próximos dias, e o Paysandu tendo à frente aí o Djalma Rocha, que é o treinador de regata do Paysandu. O Paysandu, que é o atual heptacampeão paraense de regata, né, virando uma potência também aí na região norte e nordeste no que diz respeito à regata. E o Paysandu vai em busca do octa, né, do oitavo título consecutivo do Campeonato Paraense de Regata. O Paysandu, que já é campeão paraense dessa temporada, e vai em busca de mais um título aí. O Paysandu, que está absoluto aí, reinando nas águas da Baía do Guajará, que a gente mostra toda vez aqui na nossa CBN Amazônia Belém. São 11 horas e 46 minutos. Vamos falar do Clube do Remo, porque o Remo já iniciou os treinamentos visando o jogo contra o Bragantino. E eu já vou chamar o Zé Ivaldo, zagueiro do Remo, que vai falar um pouco sobre a data FIFA e também essa metodologia envolvendo o técnico Thiago Carpini, né? O Remo, que joga no domingo contra o Bragantino no Mangueirão pelo Campeonato Brasileiro. Então o jogador vai falar agora aqui com a gente, que é o Zé Ivaldo, jogador, zagueiro, que veio do Santos e nesse primeiro momento está sendo titular aí do Remo. Vai lembrar que o Tchamba está machucado, inclusive tem novidades sobre o Tchamba. Vamos colocar aí o Zé Ivaldo, já está no ponto o Marinaldo Oliveira, ele está ajustando aí o Zé Ivaldo para falar aqui com a gente no CBN. Agora sim, então, Zé Ivaldo vai falar agora aqui no CBN Esporte Pará sobre o novo momento aí do Remo com o Thiago Carpini. Vamos lá.
13: Nós se preparamos bem, né? A parada ali da data FIFA foi muito importante para nós entrar na ideia dele de jogo. O grupo aceitou bem, nós se preparamos bem. Ele teve uma estreia não tão boa quanto o Santos, com a derrota, mas mesmo assim nós se preparamos bem contra o Grêmio. Nós fizemos de tudo para buscar os 3 pontos, conseguimos, mas mesmo assim lutamos e buscamos um empate. E contra o jogo do Vasco, foi pouco tempo ali para trabalhar, nós teve que descansar um dia e no outro dia viajar. E para eles era um jogo que o Remy ia lá e ia dar 3 pontos para ele, mas não foi assim. Foi um jogo que nós preparamos com o vídeo, ele conversando com nós, e nós se encaixamos bem na ideia dele e jogamos bem ali. Só faltou alguns detalhes para nós colocar a bola para dentro, mas não conseguimos. Mas mesmo assim o grupo se comportou bem. E agora, como tu falou, agora são finais para nós. Nós daqui para frente precisa ganhar, e vai começar domingo aqui, que para dar mais confiança ainda para o grupo, para nós garantir o Remo na Série A.
14: Pela sua avaliação, você que é jogador que tem uma certa experiência, o Remo está numa ascensão com o técnico? Vocês estão assimilando bem que o Carpini está pedindo?
13: Sim, é um excelente profissional, um excelente treinador, entendeu? O grupo aceitou ele bem, ele conversa com todo mundo, fala que todo mundo vai ter oportunidade aqui pra frente, tem que se preparar, e ele fala que não tem titular, os titulares tem que mostrar ali dentro dos treinamentos. Se tu treinar bem, tu vai ter oportunidade. Eu vou usar um exemplo assim do Braga. O Braga teve uma excelente semana, treinou muito, Deus abençoe ele com um gol ali contra o Grêmio, e ele entrou contra o Vasco, jogou muito também. Então ele deixa aberto, quem treinar bem vai ter oportunidade aqui pra frente.
12: Tá aí o Zé Ivaldo, zagueiro do Clube do Remo, falando aqui no CBN Esportes para a primeira edição, e só um ponto, né, Zé Ivaldo aí brigando pela zaga, ele que tem contrato com o Remo até o final do ano, né, emprestado do Santos. E eu falei do Tchamba, o Remo já tá negociando a renovação contratual do Tchamba, né, para os próximos 3 anos aí no Clube do Remo. A questão é a mesma do Marcelo Rangel. É o empresário que quer aparecer aí para atrapalhar as negociações ou ganhar um pouco a mais, né, em relação à permanência ou não do Tchamba com o Clube do Remo. Vale lembrar que o Marcelo Rangel e o Remo estão com conversas avançadas para renovação de contrato, e o Marcelinho também está no radar para renovar contrato com o clube do Remo para a próxima temporada, né? O Remo que, mesmo com a questão de rebaixamento, o Remo que vai trabalhar forte para voltar o mais rápido possível para a Série A do Campeonato Brasileiro. O Remo que treina hoje à tarde no Baenão, né? A semana toda o Leão Azul vai treinar na parte da tarde, né? E no sábado tem o coletivo apronto e depois a concentração.

0: Mas é a questão financeira dos clubes e o Remo foi advertido pela terceira vez. O que isso quer dizer? É que o Remo atingiu o limite aí de contratações, o Remo atingiu um limite, né, de infrações, né, que são aquelas advertências, né, para não ser penalizado junto à CBF, junto ao Fair Play financeiro. Então o Remo esgotou a cota e agora o Remo vai ter que andar na linha, senão vai sofrer penalizações por conta de Fair Play financeiro da Confederação Brasileira de Futebol. É, Leão, tem que andar na linha, Leão, anda na linha, porque a situação não tá fácil e o Remo também tem que se virar. São 11 horas e 52 minutos. Só antes da gente ir para o intervalo comercial, o Campeonato Paraense de 2027, a gente vai trazer as datas no segunda edição, mas já há um esboço quanto a datas do Campeonato Paraense do ano de 2027. Inclusive, já tem aí clube prestes a anunciar treinador. Exatamente, o Isabelense vai anunciar na próxima, o Isabelense vai anunciar na próxima sexta-feira o nome do seu novo treinador para a disputa do Parazão de 2027. Os clubes estão aí mais cedo aí na temporada do Campeonato Paraense. Lembrando que o Congresso Técnico deve ser realizado em novembro ou no começo de dezembro, né, em local ainda não definido. Vamos para o intervalo, na volta, reta final do CBN Esporte Pará.
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0: São 11 horas e 54 minutos aqui no CBN Esportes Pará, primeira edição. E o Santa Rosa já tem treinador pro ano que vem no Campeonato Paraense. Exatamente, o Macaco Prego vai de Robson Melo para disputa do Campeonato Paraense do ano que vem. O Santa Rosa anunciou aí nas redes sociais a contratação de Robson Melo como novo treinador para o ano que vem. Lembrando que, dos 12 clubes, nós já temos dois com treinadores definidos. O Santa Rosa vai de Robson Melo e o Águia de Marabá já anunciou Flávio Tanajura para comandar o Azulão no ano que vem, né? Aí os outros 10 clubes já vão começar a correr atrás, inclusive o Isabelense vai anunciar o treinador aí na próxima semana, né? E esse Campeonato Paraense aí tem uma expectativa grande aí para a volta do Barbalhão, a volta do Estádio do Souza, né? Quanto à questão de datas, né? Enfim, muita coisa aí sendo resolvida aí já para o Parazão de 2027. É, mano, acabou o Sírio. A gente já ouve aí movimentação de Natal, Panetone. Acabou Natal aí, a bola já rola de novo pro Parazão de 2027. E no segunda edição, gente vai trazer detalhes sobre o Paraná.

0: Razão, possíveis datas do nosso Campeonato Paraense que a gente vai informar aqui com várias hipóteses, lembrando que a federação trabalha com a hipótese do Remo cair para a Série B e do Remo também se manter na primeira divisão, né? Mais uma coisa já está definida, 10 datas, né? O mesmo regulamento desse ano, 6 jogos para cada time na primeira fase, o quartas de final e semifinal, jogo único, e a decisão do Campeonato Paraense em 2 jogos. Os 2 piores colocados caem para a segunda divisão do Campeonato Paraense. Então tá aí o recado dado, que a gente vai formando aí os detalhes, inclusive muitas novidades que a gente vai anunciar por aqui no CBN Esporte Pará. A gente vai trazer os dirigentes, os treinadores, já para essa expectativa sobre esse Campeonato Paraense do ano que vem. 11h57, o CBN Esporte Pará vai ficando por aqui. O programa de hoje teve a operação de áudio de Marinaldo Oliveira, gerência de conteúdo e programação de Daniele Pires, direção de jornalismo Paulo Fernandes.
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0: Vocês vão ficar agora com o repórter CBN, logo em seguida a propaganda eleitoral gratuita. Teremos também aí o CBN Brasil, Tarde Notícias, e às 4 da tarde a gente volta para falar de esporte aqui no CBN Esporte Pará, segunda edição. Um grande abraço, até amanhã.
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0: Quarta-feira, 14 de outubro de 2026. O Ibama informou, após o avanço dos incêndios no Amazonas, que notificou previamente mais de 700 propriedades rurais sobre o alto risco de propagação do fogo na região. Segundo o Instituto, no momento, as equipes realizam vistorias para verificar se as determinações de controle foram cumpridas. Parte dos infratores já foi autuada. A fumaça provocada pelas queimadas encobre Manaus há uma semana e mantém a qualidade do ar prejudicada. Já Porto Velho amanheceu com a qualidade do ar classificada como moderada depois de um dia de céu encoberto. Ontem, a capital do estado de Rondônia chegou a registrar índices considerados insalubres para grupos sensíveis, como crianças, idosos e pessoas com doenças respiratórias. No horário de Brasília, 11 horas e 59 minutos.
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2: 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Observatório Nacional. 11 horas, 59 minutos, 50 segundos.
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1: Muito boa tarde, hoje é quarta-feira, 14 de outubro de 2026, começando de novo e mais uma vez o CBN Brasil com a Cássia Regina. Cássia.
2: E com o Carlos Alberto e com os principais destaques da tarde de hoje, uma tarde bastante movimentada em Brasília, Carlos Alberto.
1: Eu estou rindo porque nós estamos repetindo a abertura que fizemos agora há pouco para os aplicativos, né? Enquanto havia horário eleitoral para a campanha presidencial, nós ficamos nos aplicativos e comentamos alguns dos assuntos que vamos repetir aqui. Por isso pedimos aqui a paciência dos ouvintes que estavam com a gente nos aplicativos. Mas agora a gente tem que atender outro público, né? Que é o pessoal do DAIO que está entrando, exceto aqueles estados em que tem a eleição, segundo turno para governador, e que se ouvintes que se juntarão a nós daqui a 10 minutos. Bom, o tema do dia certamente é a votação do fim da escala 6x1 e a redução da jornada de trabalho. A escala 6x1, 6 dias de trabalho, 1 de descanso, vai passar para 5x2 e a jornada de trabalho vai cair progressivamente de 40 para 42 horas e depois para 40 horas. Então é essa proposta de emenda constitucional que está sendo votada no Congresso Nacional. É uma medida econômica de grande impacto na economia, aumenta os custos da economia, mas tem grande impacto político também. É uma proposta essencial para a campanha do presidente Lula. Ele está apresentando uma novidade, quer dizer, ele, no começo da campanha, o Lula fez muita propaganda falando do que ele tinha feito, de como é que era no passado, como é que ele fez, etc. E essa proposta que ele está apresentando agora, do fim da escala 6x1, joga para frente. Quer dizer, não é uma coisa assim de homenagear, de elogiar o seu passado, mas é uma proposta que ele joga para frente e que deve melhorar a vida de muita gente. Então, tanto é importante que o Flávio Bolsonaro, que estava numa posição contrária a essa proposta de emenda constitucional, já disse que vai votar a favor do fim da escala 6x1. E outro ponto é que o presidente do Senado, o Davi Alcolumbre, ele tinha engavetado essa proposta. Por quê? Porque era uma proposta importante para o Lula e ele, Davi Alcolumbre, estava em conflito, estava em disputa com o presidente Lula por influência política. O resultado é que, como saiu a eleição para o Senado, né, a eleição dos novos senadores, uma tendência mais à direita, ameaçando a posição do Davi Alcolumbre de presidente do Senado, o que, que ele fez? Tirou da gaveta a proposta do fim da escala 6x1 e vai colocar em votação. De todo modo, essas duas movimentações foram importantes. A escala e a outra é a questão do, né, que o Flávio Bolsonaro havia dito que não ia no debate da Band e agora disse que vai. E sobre isso, quem vai nos falar é a Rani Veloso.
3: Boa tarde a você e a todos que nos acompanham. Olha, o candidato do PL à presidência da República, Flávio Bolsonaro, voltou atrás e confirmou presença no debate do Grupo Bandeirantes, marcado para o próximo domingo, dia 18. A declaração foi feita em vídeo publicado nas redes sociais nesta quarta. Ontem, Flávio Bolsonaro havia afirmado que não iria. A fala foi durante evento de apoio de diretórios do MDB em São Paulo, quando o senador também falou que ainda iria avaliar a ida ao debate da TV Globo marcado para o dia 23 de outubro. Hoje, Flávio disse que vai esfregar verdades na cara do presidente Lula.
4: Bastou falar que não ia no debate da Band para você, no minuto seguinte, falar que vai no debate. É claro que eu vou no debate, eu só queria que você confirmasse. Eu vou estar lá para esfregar a verdade na sua cara, o que eu já queria ter feito desde o primeiro turno e você fugiu.
3: Já o presidente e candidato à reeleição Lula do PT confirmou presença no encontro do domingo ainda ontem e declarou esperar que o adversário também comparecesse. Lula mudou de estratégia depois que saiu atrás no primeiro turno. Flávio obteve vantagem de 2 milhões de votos. Isso porque a gente lembra que o petista não participou de nenhum debate e a alegação da campanha foi pelo formato, uma vez que havia muitos candidatos ligados, né, ideologicamente com Flávio Bolsonaro, então havia um temor de que o presidente fosse desgastado. Agora, Lula disse que quer confrontar os projetos de governo dos dois candidatos. Vamos ouvir.
5: Domingo eu estarei no debate da Bandeirantes. Eu espero que o meu adversário compareça para que a gente possa fazer com que o povo tenha conhecimento da diferença de programa, da diferença de candidatura.
3: Com a mudança de posição de Flávio Bolsonaro entre os dois candidatos ao Planalto, eles disputam o segundo turno no dia 25, quando mais de 150 milhões de brasileiros estarão aptos a irem às urnas escolher próximo presidente do país. Lembrando que esse é o segundo recuo de Flávio Bolsonaro em menos de 24 horas. Ontem, depois que visitou o pai, o ex-presidente Jair Bolsonaro, ele disse que iria votar a favor do fim da escala de trabalho 6x1, embora nos bastidores fale ali para os aliados, de acordo com informações, de que, se eleito, ele pode rever a medida. Sardenberg.
1: Muito obrigado, informação da Rani Veloso. E agora as perspectivas da votação do fim da jornada da escala 6x1 com o Felipe Igreja, também de Brasília. Felipe.
6: Sardenberg, a líder do governo Lula no Senado, Tereza Leitão, apresentou um requerimento para adoção de um calendário especial de tramitação da PEC que prevê o fim da escala de trabalho 6x1. Com isso, a proposta poderá ser votada em dois turnos ainda nesta quarta-feira, se o requerimento for aprovado. A medida tem o apoio de 9 partidos e 3 blocos, representando 56 senadores, número acima do mínimo necessário para a medida. Com 56 votos, também seria possível aprovar o mérito da PEC, que precisa do aval de pelo menos 49 senadores em 2 turnos de votação. A PEC trata da redução da jornada de trabalho e do fim do modelo em que o trabalhador atua por 6 dias consecutivos e tem apenas 1 dia de descanso. A liderança governista considera essa mudança uma pauta prioritária do governo Lula, que está, inclusive, tentando reverter o resultado do primeiro turno das eleições, resultado que apontou Flávio Bolsonaro, do PL, à frente. O senador, inclusive, como explicou a Rani Veloso, mudou de posição após o presidente do Senado, Davi Alcolumbre, confirmar a votação do texto para hoje. Inicialmente, Flávio Bolsonaro e o PL eram contra a medida, apostando em uma proposta que previa a negociação entre patrão e empregados por horas trabalhadas. Ontem, no entanto, o senador acabou voltando atrás e declarou voto favorável ao texto. Em nota hoje, diversas entidades também já se manifestaram. A Abrazel, a Associação de Bares e Restaurantes, classificou o fim da escala 6x1 como um potencial desastre socioeconômico. A entidade defende que o tema seja discutido com mais tempo e considera a votação neste momento inadequada, defendendo a chamada PEC das horas trabalhadas, que prevê o pagamento proporcional às horas trabalhadas como alternativa a esse modelo em debate. A Federação das Indústrias de Minas Gerais, a FIENG, também critica a proposta e defende que contratos coletivos já negociados estariam ameaçados, como explica Fernanda Ribas, gerente trabalhista da entidade.
7: Entendemos que a melhor forma de verificar isso é de proporcionar isso é através da negociação coletiva. Da forma como o texto está sendo proposto, ele está engessando, né, e não está dando liberdade para os diferentes setores adaptarem às suas realidades. Então a gente fica bastante preocupado com os impactos, né, que vão ter, não só para as empresas, mas para toda a sociedade.
6: Caso a PEC seja aprovada, a jornada semanal de 44 horas cai para 42 horas em 60 dias após a promulgação e um ano depois cai, enfim, para 40 horas. Sardenberg.
1: Muito obrigado. Essa informação do Felipe Igreja de Brasília.
2: Meio-dia, 20 minutos agora.
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0: E aí, Merval?
1: Tudo bom, Sanemec? Boa tarde, ouvintes. Boa tarde, Cássia.
2: Boa tarde, Merval.
0: Então, Merval, o Flávio Bolsonaro parecia muito sossegado, muito tranquilo com a vantagem que obteve no primeiro turno e com a expectativa de que essa vantagem aumentasse para o segundo turno. Meio no salto alto, né? Mas agora mudou duas vezes de posição, né? No caso da participação no debate da Band e no caso da votação da escala 6x1. E deve ter recebido alguma informação, né, Merval?
1: Eu tenho a impressão de que essas mudanças dele refletem o acompanhamento que eles fazem, né? O tracking
0: Isso.
1: das opiniões. E não deve estar muito bom, ou pelo menos não deve estar tão bom quanto ele imaginava. São duas questões. Uma questão é a do 6x1. O 6x1, ele ficou numa situação, ele e o PL, de impossibilidade de votar contra, porque o que eles tentaram é não colocar em votação. Aí dava para ter uma saída e tal. Como não aconteceu isso, o Alcolumbre está ajudando o Lula, colocando essa votação entre o primeiro e o segundo turno e conseguindo que ela vá, a votação, a matéria. Ele ficou sem saída e teve que aderir. Tá certo, não tem jeito. Ele agora tem que arranjar umas explicações, vai dar umas explicações e supera isso. Agora, a questão do debate, que ele disse que não ia, do debate da Band, depois de ter dito que ia, esse é um sinal ruim para ele. Porque se ele está seguro, mesmo que esteja perdendo, não deve estar, mas mesmo que a diferença tenha sido reduzida, ele vai ao debate. Vai ao debate e enfrenta o Lula. Então, se ele começa já dizendo que não vai e depois volta atrás, é sinal de que pegou mal a decisão de não ir, teve uma repercussão imediata, porque isso você tem pesquisas para medir, né, a reação do eleitorado, e ele teve que ir. E aí eu já não sei mais psicologicamente se ele vai estar bem para disputar com Lula o debate de domingo, porque já esse recuo já é um sinal de fraqueza dele, né? A decisão de não ir era um sinal de fraqueza dele, no sentido de que ele não queria se expor. Ele queria garantir a diferença que ele tinha. Parece que reduziu a diferença, tanto que ele vai. Mudou de opinião. Então, vamos ver. Eu acho que a campanha dele está sofrendo o mesmo mal que a do Lula sofreu no primeiro turno. Ele
0: Exato.
1: achou que já estava vencida a eleição. Então, ele ficou fazendo acordos entre as lideranças, já estava discutindo ministério, já estava conversando com os partidos e tal. E não tá ganho. Continua muito difícil para o Lula, mas a última semana foi muito boa para o Lula.
0: Exatamente.
1: Ele movimentou a campanha. Tomou a liderança da campanha a semana toda, com vários fatos, né? Gente na rua, ele mudando de perfil no, na redes sociais. Foi muito boa a semana para ele. Vamos ver agora o que acontece a partir de domingo.
0: Tá certo. Merval Pereira, obrigado, Merval. Até amanhã.
1: Até amanhã, Sérgio.
0: Olha, só para, enfim, complementar, os importantes lances políticos desta semana. Primeiro, pesquisas. Hoje sai uma pesquisa Quest, lá pelas 18 horas, das 6 horas da tarde, e amanhã sai uma pesquisa do Datafolha. Amanhã, depois do o Lula será entrevistado pela Globo, depois do Jornal Nacional. Na sexta-feira é a vez do Flávio Bolsonaro ser entrevistado pela Globo, também depois do Jornal Nacional. Nos dois casos, a entrevistadora será a Renata Loprete. E no dia 18 de outubro, que é o domingo, tem o debate da Band, também já um debate tradicional e que é associado com diversos outros veículos de imprensa escrita e de televisão. Então, temos uma semana bem decisiva e bem importante para o andamento da eleição.
2: E uma coisa importante, os ouvintes da CBN vão poder acompanhar essas sabatinas feitas pela Renata Loprete na Globo. Nós vamos transmitir essas entrevistas tanto na quinta como na sexta-feira.
0: Amanhã e depois. 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

0: Quarta-feira, 14 de outubro de 2026. A líder do governo Lula no Senado, Tereza Leitão, apresentou um requerimento para adoção de calendário especial de tramitação da PEC que estabelece o fim da escala de trabalho 6x1. Com isso, o tema pode ser votado em dois turnos ainda hoje, se a proposição for aprovada. A medida conta com apoio de 9 partidos e 3 blocos, o que representa 56 senadores. Com esse número, seria possível aprovar o mérito da proposta. O texto precisa do aval de pelo menos 49 parlamentares nos dois turnos de votação. Em nota, a Associação de Bares e Restaurantes classificou o fim da escala 6x1 como potencial desastre socioeconômico. A Abrazel defende que o tema seja discutido com mais tempo e considera a votação inadequada neste momento. A Federação das Indústrias de Minas Gerais, a FIEMIG, também critica a proposta e alega que contratos coletivos já negociados estariam ameaçados. Pressionado pela popularidade do projeto, o senador e candidato à presidência, Flávio Bolsonaro, recuou e anunciou que votará a favor da proposta. Apesar disso, Flávio disse a aliados que vai rever pontos da proposta caso seja eleito. Promotores afirmaram que o ator e comediante britânico Russell Brand era um predador sexual implacável que estuprou ou abusou de 6 mulheres. O artista de 51 anos é julgado em Londres por 3 acusações de estupro, 3 de agressão e 1 de importunação. De acordo com os promotores, os casos aconteceram entre 1999 e 2009. Russell Brand nega as acusações. A Bolsa de Valores de São Paulo opera em baixa de 0,95% aos 204.920 pontos. O dólar comercial está em alta de 0,35%, negociado a R$ 5,03. O euro vale R$ 5,60, queda de 0,35%. O horário de Brasília, meio-dia e 34.
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0: E aí, Miriam?
1: Boa tarde, Sardenberg. Boa tarde, Cássia. Boa tarde, ouvintes.
2: Boa tarde, Miriam.
0: Vai a votação hoje e talvez até acelere a votação entre o primeiro e o segundo turno da escala da proposta de emenda constitucional que elimina a escala 6x1, a escala de trabalho 6x1 e reduz também a jornada de trabalho semanal de 44 para 42 e depois para 40 horas semanais. Uma medida que tem impacto econômico e político, Miriam.
1: Pois é, é uma pauta tradicional dos trabalhadores, né? Até a OIT, a Organização Internacional do Trabalho, recomenda que seja 40 horas o teto. A discussão toda no Brasil é o momento de fazer, né? O momento dessa discussão. Essa discussão no primeiro semestre foi bem discutida na Câmara, foi aprovada com um número extraordinário de votos, que deu 472 a 22 em uma das votações. E aí, quando votar no Senado? E ficou naquela dúvida de quando votar no Senado. Se tivesse sido antes do primeiro turno, acho que causaria uma pressão muito grande sobre os senadores que estavam disputando a reeleição. Então, o presidente Davi Alcolumbre passou para depois da eleição, mas durante o segundo turno. Agora, causa pressão sobre o candidato Flávio Bolsonaro, que tinha uma outra proposta e que sempre foi contra essa proposta. Ele ontem disse que mudou de ideia, vai votar a favor, porque muitos trabalhadores são a favor, então ele vai votar a favor. Mas, de qualquer maneira, fica dúvida sobre, no cenário favorável a ele na eleição, se isso vai ser mantido ou não. Então, eu até mais cedo, conversando aí com o Milton e a Cássia, falei que... não falei sobre isso, não. Eu, na verdade, falei no Bom Dia Brasil sobre isso. Fica a dúvida, né? Mesmo se for aprovado, a dúvida sobre isso permanece. Por causa disso, porque no cenário eleitoral favorável a Flávio Bolsonaro, a dúvida é se ele vai mudar ou manter isso.
0: Porque depende vai exigir alguma regulamentação, né?
1: Na verdade, a proposta já tem uma... Essa PEC, ela manda uma... fazer um projeto de lei sobre a regulamentação de alguns setores, de alguns setores que vão ser tratados de maneira diferente por várias razões. Por exemplo, o exemplo mais citado é o petróleo. O petróleo, quem fica embarcado lá nas plataformas, eles ficam diretos por 14, 15 dias. Depois eles têm uma folga grande também em terra, né? Então, para reduzir isso e levar para 5 dias aumentaria muito o custo. Tem outros tipos de trabalho que tem regimes específicos e tem uma lei que vai tratar disso, uma lei ordinária. E a OIT recomenda que a transição seja feita também de forma mais gradual, que seja usado o gradualismo. A crítica que os empresários fazem a esse projeto é que ele o prazo seria muito curto, tipo 14 meses. Que cai de 44 para 42 horas em 2 meses e depois os outros 12 meses cairia de 42 horas para 40 horas. O México aprovou uma transição até 2030, Sardenberg, mas acontece que lá eles aprovaram a redução de 48 para 40 horas. A gente fez o caminho de 48 para 44 na Constituinte. E teve muito debate lá também, naquela época, você se lembra, muita previsão de que empresas iam quebrar e que não se confirmaram. E aí foi a adaptação. Desde então, não se mexeu na jornada e agora cairia, então, para 40 horas. O Chile também fez uma transição de 4 anos, começou em 2024, vai até 2028. Ele sai de 45 para 40 horas. Nos países europeus, todos já trabalham, a maioria 40 horas e 5 por 2, né, com 2 dias de descanso por semana, e já discutem alguns países, já fazem até piloto de 4 por 3. Mas, então, isso é uma coisa que está na agenda do mundo, está sendo discutido no mundo, está sendo discutido no Brasil. E a discussão que se tem é, será que seria a gente, essa mistura da discussão com o calendário eleitoral deveria ter ocorrido ou não, se poderia discutir em outro momento, antes ou depois, mas é isso, hoje deve ser aprovado. Mas a incerteza sobre o futuro dessa proposta permanecerá mesmo com a aprovação. Milton e Cássia e Sardenberg.
0: A Cássia sempre. Obrigado.
1: A Cássia sempre, é o ponto
0: fim. Miriam, obrigado, Miriam. Até amanhã.
1: Até amanhã.
2: Até amanhã, Miriam.
0: E agora vamos para o intervalo?
2: Antes do intervalo, você fica com o É da Sua Conta do PicPay com a Renata Flores.
3: Olá, para você ligado aqui na CBN. Nos últimos dias, a gente vem conversando sobre educação financeira. Mas a gente sabe que uma coisa é educar uma criança de 10 anos e outra é educar um adolescente de 16 ou 17 anos. Muitos jovens nessa idade já saem com os amigos ou fazem pequenas viagens sem os pais e podem precisar de uma segurança financeira que um cartão de crédito cartão de crédito exclusivo para adolescentes de 16 e 17 anos. Nessa modalidade de cartão, o limite é equivalente ao valor guardado no cofrinho do cartão, ou seja, são os responsáveis ou o próprio jovem que depositam o valor que eles podem gastar, evitando qualquer possibilidade de dívida. E os pais também acompanham tudo pelo seu próprio aplicativo, até para poder orientar e educar. Uma coisa muito legal do cartão de crédito é que o futuro adulto pode aprender desde cedo como usar o parcelamento a seu favor, fazendo uma compra parcelada sem juros e mantendo o valor cheio no cofrinho, rendendo a 102% do CDI. Assim, ele vê o dinheiro crescer pouco a pouco e vai aprendendo a administrar suas contas. Para pedir o cartão, o menor e o responsável precisam ter uma conta no PicPay. O jovem de 16 ou 17 anos pode até abrir essa conta sozinho e os pais autorizam através de um SMS. Depois, o próprio menor pode procurar por PicPay Card no aplicativo e pedir o cartão. Essa foi minha dica de hoje aqui no É da Sua Conta. Amanhã tem mais nesse mesmo horário. Até!
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11: Muito bem, agora estamos em São Paulo, Cássia. Temos a reportagem do Pedro Fagundes, que é um roubo cinematográfico, né, que aconteceu aqui.

0: E, enfim, como é que foi essa história, Pedro?
1: Então, Sardenberg, um roubo cinematográfico e de mão de obra quase qualificada, para te falar, porque utilizaram de um pedreiro contratado para fazer alguns buracos em algumas das lojas na Oscar Freire, rua de um dos principais, uma das ruas mais nobres aqui da cidade de São Paulo, para conseguir entrar nessa loja de joias e realizar o roubo de algumas dessas joias avaliadas em até 5 milhões de reais. Acontece que nesta manhã a Polícia Civil liberou os dois suspeitos desse envolvimento, dessa invasão à joalheria na rua Oscar Freire, zona oeste da capital paulista, que haviam sido detidos ontem à noite. De acordo com a Secretaria de Segurança Pública, os dois eles foram ouvidos e indiciados por furto qualificado, mas não chegaram a ser presos, porque fizeram um crime patrimonial cometido sem uso de violência e não houve flagrante. No entanto, Sardenberg, o que chama a atenção sobre essa não ocorrência de flagrante é que a dupla ela foi encontrada em uma tabacaria aqui na região central de São Paulo, carregando uma mochila com centenas dessas joias roubadas. De acordo com a própria secretaria, o montante recuperado corresponde a uma parte das joias furtadas, avaliadas, como falei para vocês, em 5 milhões de reais. Apenas uma parte, não todas. Essas joias, inclusive, já foram reconhecidas pela própria loja, a Mônica Pondé. Bem, agora a polícia ela reúne novas provas para um eventual pedido de prisão da dupla. Entre os investigados estão um pedreiro, que, como disse, teria sido contratado para abrir os buracos usados na invasão, e também um homem suspeito de receptação. O furto ele aconteceu na madrugada de segunda-feira. Os criminosos ele entraram em um imóvel em obras na rua Melo Alves, que cruza a Oscar Freire, e abriram buracos nas paredes de duas lojas de roupa até então chegar à joalheria. O que chama atenção também é que a ação durou cerca de 18 horas, mas o barulho não levantou suspeita, uma vez que foi confundido com obras da região. Na joalheria, os criminosos eles encontraram as peças em móveis, em gavetas e fugiram pelo mesmo caminho, pelos buracos, carregando sacolas. Outros dois suspeitos

0: Os motivos pelos quais a Secretaria de Segurança Pública não prendeu os dois, porque não houve ação violenta, apenas roubo patrimonial.
1: É bom, mas achou o cara com as joias, né? Você sabe que...
0: Ah, justamente.
1: Você sabe que isso me lembra um filme muito antigo, um filme italiano chamado Rufufu, com Vittorio Gassman. E a história é semelhante porque é um bando de ladrões, só que é um caso, um bando de ladrões pé de chinelo, que eles vão fazer um assalto exatamente desse jeito. Eles descobrem que tem uma casa, a casa de um milionário, que tem um cofre. Então, eles alugam a casa do lado para furar a parede e cair no cofre. Só que eles erram tudo, e furam e caem na cozinha. E aí, eles aproveitam e passam a noite jantando lá na cozinha. O filme é muito engraçado. Agora, no caso, deu certo. Só que não deu certo que os caras foram apanhados, né?
0: Exatamente, Sardenberg. A polícia acabou identificando uma picape que foi utilizada para sair, para fuga. Conseguiram localizá-los em uma tabacaria na região central de São Paulo. E aí encontraram dois dos envolvidos, no caso o pedreiro, que foi contratado para fazer essa obra, esses buracos, e o cara que recebeu parte das joias. Os dois foram encontrados com uma mala cheia dessas joias, centenas de joias. Não se dá para falar exatamente quanto por cento do total de joias roubado, mas eles foram sim identificados nessa tabacaria, foram levados à delegacia, prestaram depoimento e responderão em liberdade.
1: Tá certo. E eles estavam fazendo alguma farra na tabacaria, gastando dinheiro por conta e tal? Chamou atenção?
0: Então, quanto o momento da tabacaria, não chamou atenção nenhuma farra. O que chamou atenção é que durante essas 18 horas cavando os buracos, foi possível identificar nas câmeras de segurança que eles chegaram a parar um pouco para beber um champanhe e fumar um charuto.
2: Bom, mas 18 horas, eu ia falar de trabalho, né, gente? Isso não é trabalho, é roubo. Mas 18 horas de atuação no roubo dá sede mesmo.
1: E vontade de fumar. Então tá bom. Pedro Fagundes, obrigado, Pedro. Até. Bom, vamos mudar de assunto agora.
2: Vamos, mas antes de mudar de assunto, fiquei curiosa em relação ao filme que você falou. Não conheci o Rufufu, fui procurar, que achei.
1: Filme clássico.
2: Ó, só mamões no elenco. Cláudia Cardinale, Marcelo Mastroianni. Foi indicada ao Oscar de melhor filme estrangeiro, é de 58.
1: Renato Salvatore também. Uh-huh. É um filmaço.
2: Olha aí.
1: E é gozado porque sai tudo errado. Eles vão fazendo o roubo, vai dando tudo errado. Um bando de pé de chinelos e o roubo termina num jantar na casa do...
2: Bacana. Rufufu é o nome em português.
1: Muito obrigado. Bom, mudando de assunto agora, Cássia.
2: Agora nós temos informação com a Ana Luísa Bessa, que está acompanhando a evolução do estado de saúde do Papa. O Papa foi submetido a uma cirurgia, retirou um tumor, um pedaço ali do pulmão. Aparentemente está se recuperando de forma positiva, né, Ana Luísa? Boa tarde.
3: É isso, Cássio. Uma ótima tarde a você, ao Sardenberg e aos nossos ouvintes. O Papa Leão XIV começou a caminhar, inclusive, pelo quarto do Hospital Gemelli, em Roma, nesta quarta-feira. Isso um dia após passar por uma cirurgia para retirar um tumor cancerígeno do pulmão direito. Bom, segundo o comunicado divulgado pelo Vaticano, o pontífice de 71 anos também realizou sessões de fisioterapia respiratória e retomou a alimentação regular, com um café da manhã e almoço. Os médicos informaram que a recuperação ocorre dentro do esperado, sem alterações nos resultados dos exames realizados após a intervenção. O boletim médico oficial da Santa Fé afirmou que o diagnóstico de adenocarcinoma é um tipo de câncer no pulmão. Ainda segundo o boletim, o procedimento durou cerca de uma hora e meia e foi concluído com sucesso. A assessoria de imprensa do Vaticano destacou que o comunicado médico mencionou a remoção como radical do lobo pulmonar, indicando, Cássia, que foi retirado todo o tecido suspeito na esperança de eliminar vestígios do câncer. O pontífice deve ficar cerca de uma semana internado enquanto os médicos realizam exames adicionais para determinar se o câncer se espalhou pelo corpo. Além disso, Louis Prevost, irmão de Leão XIV, disse nesta quarta-feira que o Papa lhe garantiu que não corre risco de vida. Louis afirmou que o pontífice estava se sentindo bem e sem dor após a cirurgia e foi submetido na terça. Louis Prevost também está lutando contra um câncer.

0: que foi descoberto em 2017. Ele está passando pelo tratamento na Flórida. E outro detalhe, Cássia, os pais do Papa Leão XIV morreram de câncer, porém os tipos não foram revelados. O Vaticano cancelou todas as audiências do Papa até o dia 20 de outubro e não há confirmação sobre a manutenção da viagem prevista para novembro à América do Sul, com passagens pelo Peru, Argentina e Uruguai. Cássia.
1: Muito obrigada. Essa foi a Ana Luísa Bessa. E agora, Carlos Alberto.
2: Vamos para o intervalo.
1: E já voltamos.
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0: quarta-feira, 14 de outubro de 2026. O presidente Lula divulgou uma carta às famílias evangélicas em mais um movimento de aproximação com o segmento. Na mensagem, ele aborda temas como religião, família e ações do governo e pede discernimento na escolha eleitoral. O texto foi disponibilizado nas redes sociais pela Frente de Evangélicos pelo Estado de Direito. A divulgação ocorre durante uma campanha em que Lula enfrenta dificuldades entre eleitores evangélicos. A quantidade de focos de incêndio no Amazonas mais que dobrou neste ano. Foram verificados quase 8 mil entre 1º de janeiro e 12 de outubro. O número representa um aumento superior a 100% na comparação com o mesmo período de 2025. Quase um terço dos focos registrados desde 13 de setembro está em cidades da região metropolitana de Manaus. Somente o município de Altar, 313. Os dados são do programa Queimadas do Instituto Nacional de Pesquisas Espaciais, obtidos por meio de imagens de satélite. No horário de Brasília, 1:03.
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2: Reportagem agora de Brasília com o João Rosa. Foi aprovada a PEC da Segurança Pública, proposta de emenda constitucional que regulamenta o sistema de segurança pública. João Rosa.
3: Oi, Sandenberg, boa tarde para você, boa tarde, Cássia, a todos que estão nos acompanhando aqui na CBN. Isso mesmo, Sandenberg, a Comissão de Constituição e Justiça do Senado concluiu hoje a análise da PEC da Segurança Pública. Agora o texto segue para a votação no plenário do Senado. A proposta é considerada prioritária para o governo do presidente Lula, principalmente porque trata do tema de segurança pública, que é considerado importante para o debate eleitoral. A análise de hoje na CCJ durou cerca de 10 minutos. Isso porque o texto base já havia sido aprovado no dia 2 de setembro, mas três destaques, que são trechos analisados separadamente, ficaram pendentes. Hoje, o presidente da comissão, senador Otto Alencar, considerou que os destaques não poderiam ser votados porque os autores dos pedidos não estavam presentes na reunião. Com isso, declarou concluída a análise da proposta. A estratégia da base governista é acelerar a tramitação para concluir a votação da PEC antes do segundo turno das eleições. Otto Alencar disse que conversou com o presidente do Senado, Davi Alcolumbre, e garantiu que a proposta vai ao plenário antes do segundo turno.
4: Antes do segundo turno das eleições. O projeto é esse, vamos trabalhar por isso, trabalhar muito para antes do segundo turno, da conclusão do segundo turno, entregarmos essa matéria para que ela seja promulgada e o presidente possa criar o Ministério da Segurança Pública no Brasil.
3: Sandenberg, para ser aprovada no plenário do Senado, a PEC precisa do apoio de pelo menos 49 senadores em dois turnos de votações. Se houver mudanças no texto, a proposta terá que voltar à Câmara dos Deputados. A PEC prevê a criação do Sistema Único de Segurança Pública, o SUSP, na Constituição, com o objetivo de integrar a atuação das forças de segurança no combate ao crime organizado. O texto também permite que a União, os estados e o Distrito Federal criem leis sobre segurança pública, incluindo regras para forças de tarefa, que são policiais, guardas municipais e sistema socioeducativo. Outro ponto trata do combate a crimes violentos e facções criminosas. A proposta prevê a prisão em estabelecimentos penais de segurança máxima ou de natureza especial, além de restrições à progressão de regime, à liberdade provisória, com ou sem fiança, e à saída temporária. Sandenberg.
2: Muito obrigado, essa informação do João Rosa. Cássia.
0: E agora nós vamos para o sul do país, vamos ao Paraná falar da vazão das cataratas do Iguaçu. Quem está conosco é o repórter Guilherme Wojciechowski. Guilherme, boa tarde para você.
5: Boa tarde, Cássia. Boa tarde a todos que nos ouvem. Após sequência de vários dias de chuvas aqui na região sul do Brasil, a vazão dos rios Iguaçu e Paraná continua crescendo na fronteira entre Brasil, Paraguai e Argentina. Nas cataratas do Iguaçu, a vazão do rio Iguaçu, neste momento, está em 15 milhões e 800 mil litros de água por segundo, mais de 10 vezes e meia acima do normal. No lado argentino das cataratas, o acesso às trilhas panorâmicas está totalmente interditado. No lado brasileiro, no Parque Nacional do Iguaçu, A trilha das cataratas está aberta e somente dois trechos mais baixos, o da Passarela da Garganta do Diabo e um mirante perto do paredão próximo ao elevador, estão fechados para visitas. Os demais mirantes estão abertos para que os visitantes possam contemplar a vazão, que já está entre as cinco maiores do século XXI. A maior foi em 2014, quando a vazão das cataratas ficou mais de 25 vezes acima do normal. Além do Rio Iguaçu, o Rio Paraná, que é onde fica a usina de Itaipu, também está com vazão muito acima da média aqui na fronteira. Ontem, a usina de Itaipu chegou a abrir duas das três calhas do vertedouro para escoar o excedente de água no lago. Hoje temos só uma calha aberta, mas a perspectiva é que essa abertura do vertedouro continue ao menos até a próxima semana. Toda essa água nos dois rios da fronteira provoca alagamentos. Em Foz do Iguaçu, áreas ribeirinhas, onde ficam clubes de pesca, já estão tomadas pelas águas. Na Ponte da Amizade, parte do arco de concreto embaixo da ponte está submerso, gerando aí um cenário pouco usual na fronteira. No Paraguai, mais de 400 famílias já tiveram de deixar residências em locais ribeirinhos. Uma mulher de 58 anos, infelizmente, faleceu. E na Argentina existe preocupação aí nas cidades localizadas abaixo aqui da fronteira e que já começam a receber um grande fluxo de água. Neste momento, continua chovendo aqui em Foz do Iguaçu e em grande parte do oeste do Paraná. Cássia.
0: Muito obrigada, Guilherme. Vamos agora para o Rio de Janeiro, Carlos Alberto.
2: Pedro Bonenberger tem informações. Pedro.
6: Sardenberg, a Justiça do Rio de Janeiro condenou a 15 anos de prisão em regime fechado os quatro homens envolvidos no estupro coletivo de uma adolescente de 17 anos em Copacabana, na zona sul do Rio. A sentença também manteve a prisão preventiva dos réus e determinou o pagamento de uma indenização por danos morais à vítima. O valor equivalente a 40 salários mínimos será dividido entre os condenados. Os réus, no entanto, foram absolvidos da acusação de cárcere privado. Foram condenados Bruno Felipe dos Santos Alegrete, de 18 anos, João Gabriel Xavier Bertô, de 19, Matheus Veríssimo Zoio Martins, de 19, e Vitor Hugo Oliveira Simonim, de 18 anos. Durante o processo, os quatro negaram estupro, mas admitiram ter mantido relação sexual com o adolescente. Eles alegaram que os atos foram consentidos. Na decisão, o juiz João Zacarias de Sá considerou que o relato da vítima era coerente e que estava amparado por outros elementos, incluindo exames que identificaram lesões físicas. Esse crime aconteceu no dia 31 de janeiro desse ano, num apartamento da família de um dos acusados. A vítima contou que foi ao imóvel a convite de um quinto envolvido, um adolescente com quem já tinha ficado. Ela concordou em manter relações sexuais com ele, mas com os outros quatro homens não. Eles entraram e passaram a violentá-la. Esse adolescente, na verdade, que fez essa emboscada para ela, responde ao caso na vara da infância e da juventude. E em abril, ele chegou a ser condenado pela justiça para ir para a unidade socioeducativa aqui do estado. Além da condenação pelo caso de Copacabana, Matheus Veríssimo Zoio Martins e Vitor Hugo Oliveira Simonim também foram alvo de outras denúncias de estupro. O advogado de Vitor Hugo divulgou uma nota há pouco repudiando o vazamento de informações da sentença. Isso porque o caso tramita sob sigilo por envolver uma vítima menor de idade. A CBN não conseguiu contato com a defesa dos demais condenados. A decisão é de primeira instância e ainda cabe recurso. Anenberg.
2: Muito obrigado. Essa informação do Pedro Bonenberger, do Rio de Janeiro.
0: E agora? Intervalo.
2: Já voltamos.
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8: 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Isso é um assunto encerrado.
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0: com a Ana Letícia Lobach, que é editora de celulares no Tectur. Daninha, tudo bem?
1: Tudo bem, Sardenberg. Boa tarde para você, para a Cássia e para os nossos ouvintes.
2: Boa tarde, Ana Letícia.
0: Temos aqui informação sobre uma mudança importante, que é sobre o atendimento ao consumidor em bancos, operadoras de telefonia e tal, concessionárias, lojas, que você está sempre falando com uma máquina, né, da inteligência artificial. Isso aí vai mudar, Ana Letícia Lobach?
1: O que acontece, Sardenberg? Ontem, o governo federal publicou um decreto que obriga as empresas a oferecer atendimento humano todos os dias, das 8 horas da manhã às 8 horas da noite, 20 horas, né? Tanto por telefone quanto por canais digitais, como aqueles chats que tem nos aplicativos e nos sites também. Como você disse, é algo que vai ao encontro de uma reclamação muito frequente do consumidor, né? Porque é cada vez mais comum a gente falar com algum robô para resolver um problema. E, em tese, eles deveriam facilitar a nossa vida, deveriam agilizar o atendimento, mas às vezes isso gera alguns inconvenientes, né? Porque às vezes você quer uma coisa simples, quer, por exemplo, uma segunda via de fatura, mas às vezes você tem um problema mais complexo e aí você manda uma mensagem, a inteligência artificial te responde, mas aquela resposta é incompleta, não te atende e você não consegue, tem uma dificuldade muito grande de falar com uma pessoa, com um ser humano. Esse decreto vem para corrigir isso. E como você falou, ele vale para empresas cujos serviços são regulados pelo governo. Então, a gente está falando de operadoras de plano de saúde também, empresas aéreas, concessionárias de energia e também bancos e fintechs. O que muda na prática, além dessa obrigatoriedade que eu falei de oferecer atendimento humano todos os dias? O que eu achei interessante é que o decreto também estabelece que os menus eletrônicos e que aqueles robozinhos de atendimento não vão poder ter mais de 5 etapas. E esse também é um problema muito recorrente, né? Porque às vezes a gente precisa apertar vários botões, teclar vários números até chegar no ponto que a gente quer resolver. E se já é chato, já é ruim para quem tem familiaridade com o ambiente digital, para quem não tem, isso é ainda pior, né? Uma outra determinação é que o consumidor poderá cancelar serviços de forma imediata em todos os canais de atendimento. Essa opção de cancelamento, ela precisa estar disponível em qualquer etapa, seja da ligação ou da conversa por texto. Tem também uma nova regra para atendimento telefônico. Pelo menos 80% das chamadas precisam ser encaminhadas a um atendente em até 20 segundos. Para as demais chamadas, o prazo máximo é de 5 minutos. Essas e outras regras, porque é um decreto um pouquinho mais extenso, começam a valer no dia 2 de novembro.
2: 2 de novembro, isso que eu ia te perguntar, né? Se é imediato. Como precisa, claro, de um tempo para adaptação, a partir de 2 de novembro que a gente deve ter essa alteração. Ana Letícia, nós soubemos já de alguma movimentação por parte de alguma dessas operadoras de tentar questionar juridicamente esse decreto? Por enquanto, nada disso, né?
1: Por enquanto, nada disso, Cássia, mas eu acho bom você ter tocado nesse ponto, porque não são só com essas empresas que eu mencionei que a gente tem problema, né? Às vezes a gente tem dificuldade de atendimento com aplicativos de transporte, aplicativos de entrega, às vezes é um pouco difícil falar com um atendente, você sempre esbarra ali no robô. E o que o decreto determina é que essas plataformas, elas estão sujeitas a uma exigência diferente, elas não têm essa mesma obrigatoriedade, mas elas precisam apresentar à Secretaria Nacional do Consumidor informações sobre os dados de atendimento. Então, quantidade de reclamações, taxa de resolução, índice de satisfação dos consumidores, mas elas não se encaixam nessa obrigatoriedade de oferecer atendimento humano.
0: Agora, essas empresas que vão ter que oferecer atendimento humano, é só atendimento humano ou é a partir de uma certa etapa, por exemplo? Você liga, começa a falar com o robô e depois passa para um atendimento humano?
1: a opção do robô vai estar disponível. Ela não, o decreto não elimina o atendimento artificial, mas ele precisa já oferecer, a empresa precisa já oferecer de cara a opção de atendimento humano nesses horários aí, de 8 às 20, todos os dias, inclusive domingos e feriados.
0: Tá certo. Isso, então, a partir do dia 2 de novembro, né? É, logo ali.
1: Isso.
0: Logo ali.
1: Isso, daqui a... passou mais uns 15 dias e já está aí.
0: Já está. Ana Letícia Lobach, editora de celulares do Antec Tudo, muitíssimo obrigado e até.
1: Até.
2: Até mais.
0: Agora, Cássia.
2: Temos intervalo.
0: Já voltamos.
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1: Cássia, no começo do programa a gente comentou sobre as decisões do Flávio Bolsonaro de comparecer ao debate da Band e de votar a favor do fim da escala 6x1. Dois movimentos assim que foram mudanças, né, em relação ao que ele vinha fazendo antes. E a gente especulou, né, inclusive no comentário do Merlope, especulou que o Flávio devia ter recebido informações, né, dizendo que informações negativas, digamos, sobre o andamento da campanha. E agora nós temos aqui uma nota do nosso colega Lauro Jardim, que é colunista do jornal O Globo e colunista aqui da CBN. Ele diz o seguinte: pelo menos dois trackings. Trackings são pesquisas diárias feitas por telefone e por grandes empresas e tal, e por muito no sistema financeiro. Então, diz o Lauro Jardim, pelo menos dois trackings encomendados por dois grandes bancos mostraram um pequeno avanço de Lula sobre Flávio Bolsonaro, isso da semana passada para cá. A distância pró-Flávio, que era de 4 pontos percentuais, e parece que encurtou um pouco. Talvez essa evolução tenha sido decisiva para Flávio Bolsonaro resolver participar do debate da Band no domingo. E como nós já havíamos comentado também aqui, Cássia, hoje, logo mais no final da tarde, sai a pesquisa Quest. A pesquisa Quest já pega esses últimos desenvolvimentos da campanha, essas manifestações, essas atividades aí da campanha do presidente Lula, que foram bastante fortes nos últimos dias. Então, de fato, segundo o Lauro Jardim, há trackings, há pesquisas telefônicas apontando um avanço do Lula sobre o Flávio Bolsonaro.
2: Vamos para o repórter CBN?
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0: quinta-feira, 14 de outubro de 2026. O ministro do TSE, Marco Aurélio Belize, deu 24 horas para o deputado federal Nicolas Ferreira apagar um vídeo em que menores atribuem ao presidente Lula crimes, insegurança e problemas econômicos. O material foi publicado no Dia das Crianças no Instagram, no Facebook e no X e replicado pelo senador Flávio Bolsonaro no WhatsApp. Na avaliação do ministro do Tribunal Superior Eleitoral, o vídeo explora indevidamente a infância para fins eleitorais e ultrapassa a barreira do razoável ao tentar atingir o eleitor psicologicamente. Marco Aurélio Belize afirmou que a liberdade de expressão não é absoluta quando ofende a honra do candidato ou divulga fatos inverídicos. O Ibama informou, após o avanço dos incêndios no Amazonas, que notificou previamente mais de 700 propriedades rurais sobre o alto risco de propagação do fogo na região. Segundo o Instituto, as equipes realizam vistorias para verificar se as determinações de controle foram cumpridas. Parte dos infratores já foi autuada por descumprimento. A fumaça provocada pelas queimadas encobre Manaus há uma semana e mantém a qualidade do ar prejudicada. Já em Porto Velho amanheceu com a qualidade do ar classificada como moderada, depois de um dia de céu encoberto pela fumaça. Ontem, a capital do estado de Rondônia chegou a registrar índices considerados insalubres para grupos sensíveis, como crianças, idosos e pessoas com doenças respiratórias. A Rússia lançou um grande ataque contra a Ucrânia na madrugada de hoje. Pelo menos 6 pessoas morreram e 600 mil estão sem energia elétrica. O presidente Volodymyr Zelensky afirmou que os sistemas ucranianos detectaram os mísseis apenas quando os artefatos já estavam perto de Kiev. Ele disse que uma usina que foi atingida é uma instalação energética-chave do país. No horário de Brasília, 1h32.
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0: Carlos Alberto Sardenberg.
2: Sra. Regina.
0: Hoje eu vou sair do trabalho um pouquinho mais cedo.
2: Por razões justificadas
0: de agenda, como você costuma dizer. Mas cuide direitinho do programa. Até o final tem mais meia horinha de trabalho. E amanhã eu tô de volta, combinado?
2: Ó, é um risco. Chá comigo, mas é um risco.
0: Vamos fazer assim, você fica com crédito para fazer isso numa próxima oportunidade.
2: Tá, até amanhã. Você não precisa de crédito. Obrigado, Cássia. E seguimos então aqui no CBN Brasil até às 2 horas. E eu queria referir aqui um comentário feito por uma nossa ouvinte muito frequente, que é a Vera Fernandes, aqui de São Paulo, a propósito da informação divulgada pela Ana Letícia Loback sobre o decreto assinado pelo governo federal, que estabelece que bancos, operadores de telefonia, concessionárias de energia, por exemplo, essas empresas são obrigadas a oferecer atendimento humano todos os dias das 8 às 20 horas. Pois bem, a nossa ouvinte, a Vera Fernandes, ela disse o seguinte, que alguns dias atrás, primeiro ela disse que adorou esse decreto, e disse que alguns dias atrás ela tentou fazer um atendimento, buscou um atendimento na Sabesp, na Enel, que é da energia elétrica, e da Comgás. E disse que ela pediu ela foi atendida por robôs, e ela pediu para ser atendida por humanos. E não conseguiu isso, quer dizer, não foi feito atendimento com humanos, e ela disse que não conseguiu se entender com os robôs. E diz que essa medida vai beneficiar principalmente os idosos, e provavelmente é isso mesmo que vai acontecer. Por outro lado, esse decreto que está para entrar em vigor no dia 2 de novembro, são poucos dias, e por outro lado, pensando nas empresas, o que tem é que elas vão precisar contratar um monte de gente, né? Vão precisar contratar pessoas, porque os sistemas hoje são automatizados, respostas por robô, etc. E se precisa ter funcionários no período das 8 às 20 horas, inclusive sábado e domingo, vai ter que haver contratações.
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2: Vera.

0: Parabéns, Vera, de toda a equipe aqui do CBN Brasil, e acho que falo em nome de toda a nossa redação, Vera.
1: Obrigada, meus queridos. Eu falei, gente, onde está saindo essa música aqui? Achei que era algum áudio que eu tinha recebido de mensagem, levei um susto. Obrigada a todos.
0: É um parabéns em ritmo de jazz, que eu sei que você gosta de jazz. Hein?
1: Achei chique, Sardenberg, achei finíssimo. Obrigada.
0: Bom, Vera, assunto, o debate da Bandeirantes, debate marcado para o próximo domingo, o Flávio ia, não ia, agora vai, e enfim, vamos ter finalmente no dia 18 agora, o primeiro debate em que estarão juntos Flávio Bolsonaro e Lula, Vera.
1: Pois é, Sardenberg, ele tinha anunciado que não iria, e aí diante de uma reação negativa, né, por parte, de, inclusive, de apoiadores dele ali, e uma leitura de que repercutiu muito mal na imprensa e que poderia haver uma possibilidade do Lula fazer uma entrevista sozinho e ser mantido o púlpito vazio, e se não tivesse nenhuma decisão em contrário do TSE, ele reavaliou e decidiu ir. Isso também se deveu, pelo que eu apurei, ao fato de que os trackings da campanha e também outros encomendados aí por bancos e demais corretoras e outros agentes aí do mercado estão mostrando um afunilamento da distância. O Flávio ainda aparece na frente, mas uma distância um pouco menor. Eles estão, inclusive, bastante aí curiosos para ver o que a pesquisa Quest de hoje vai indicar. Então, com tudo isso, né, movimentação de rua, uma maior mobilização digital do Lula e o fato de que poderia pegar mal a não ida ao debate, eles reavaliaram, decidiram que ele vai. Então, é um debate que se reveste de imensa importância. Vai ser, como você disse, a primeira vez que vão estar frente a frente, oportunidade de um e do outro fustigar o adversário. Então, o que é esperado é que seja um debate de alta tensão, um clima ali bem pesado entre os dois, de acusações e de troca de farpas. E é isso, um debate muito importante, num segundo turno acirrado, com uma decisão, uma eleição que ainda não está decidida, segundo todos os analistas de pesquisas com os quais você conversa, mas na qual o Flávio tem essa vantagem. E o debate, portanto, sendo um fator aí em que ele precise ir bem. E ele não tem lá uma grande tradição de debates. O Lula, nos últimos debates aqui, foi também não foi tão bem. Na eleição de 2022, ele teve um momento ali com o padre Kelman em que ele ficou ali nas cordas, não estava preparado para ser atacado daquela maneira por um candidato que nem era dos principais ali da linha de frente. No debate só com o Bolsonaro, ele não soube usar o tempo direito, aquela coisa do banco de minutos. Então, vamos ver aí, é um debate que pode acontecer tudo. A gente não sabe quem vai se sair melhor. Por isso, o Flávio, no debate que ele ia participar na eleição para a Prefeitura do Rio, não participou, passou mal. E o Lula vem aí de um passado recente em que ele também não foi tão bem em debates. Então, a todos os olhos voltados para o domingo no debate da Bandeirantes.
0: E a propaganda do Flávio Bolsonaro, a propaganda eleitoral do Flávio Bolsonaro, ele fala em termos bastante duros, né, sobre o debate, né? Diz que eu vou esfregar a verdade na sua cara e tal, não sei o que, já bem agressivo, né?
1: Achei um tom bem agressivo e acho que essa coisa de enganei você, eu estava fingindo para você não ir, não é muito uma postura presidencial. Mas, enfim, os dois estão nessa, né, de usar uma linguagem mais dura e um pouco mais voltada para as redes sociais, uma coisa um pouco mais desconstruída, ali menos formal, etc. Então, eu acho que esse tom dele nesse vídeo a que você se referiu, que é aquele em que ele anuncia que vai ao debate, já prenuncia o quanto que o confronto entre os dois tende a ser bem acirrado, Sardenberg.
0: Bem acirrado. Diga. Bom, e antes disso, tem as entrevistas da Globo, né?
1: Renata Loprete vai conduzir as entrevistas do segundo turno. É sempre um momento de muita audiência, essas entrevistas. As do primeiro turno foram, essas tendem a ser ainda mais, porque parece que no segundo turno a eleição de fato pegou fogo. A gente vê as pessoas falando de eleição o dia inteiro, indo às ruas, nas redes sociais muito ativas dos dois lados. E agora a gente tem visto as ideias aparecendo, né, Sardenberg? Então a discussão sobre as medidas do Lula e o quanto que elas têm um caráter eleitoreiro, até talvez de abuso de poder político, as medidas do Flávio se cabem no que ele está anunciando em termos de cortes versus ele dizendo que não vai cortar benefício. Então os temas realmente programáticos da campanha agora estão colocados, escala 6-1, é para valer? Os dois vão realmente implementar? Em que termos? Quais são os estudos que mostram a viabilidade da implementação? Então, acho que a gente tem muita coisa realmente programática importante que só agora no segundo turno aflorou e que tanto nas entrevistas da Renata quanto no debate tendem a ser mais esclarecidos, ser mais explorados, inclusive as incongruências de um e de outro, né?
0: Pois é, isso que eu ia falar. Quer dizer, os temas apareceram como o famoso tema do ajuste fiscal, mas é aquela história, promete o ajuste fiscal e na prática se contratam gastos, né?
1: O Lula está deixando gastos aí contratados, ainda não explicou como as últimas medidas vão caber no orçamento já enviado, né, ao Congresso e nos próximos anos, porque tem algumas que têm impacto para além de 2027. E o Flávio, que para o mercado promete também um corte de 200 bi, no entanto, diz que não vai cortar nenhum benefício social. Então, de onde vai sair? Acho que é uma oportunidade de ambos esclarecerem essas propostas que até aqui a conta não fecha.
0: Tá certo. Vera Magalhães, mais uma vez, parabéns, Vera, e obrigado por hoje.
1: Obrigada, Sardenberg. Um beijo para você, para a nossa equipe. Até amanhã.
0: Até amanhã.
1: Tchau.
0: Intervalo agora e já voltamos.
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0: E aí, Teco?
1: Oi, Stardenberg, boa tarde aos ouvintes, tudo bem?
0: Ó, tô vendo aqui as ações das grandes empresas, tô vendo aqui no Valor Invest, a Petrobras está em alta, né? Está em alta de 1,78%, e isso tem a ver, claro, com os preços altos do petróleo no mercado internacional. Petrobras, que é ela, grande exportadora de petróleo. Tirante a Petrobras, está todo mundo no vermelho, Teco, e ontem e hoje.
1: É. O mercado aqui está dando uma corrigida, né, Sarenberg? Acho que todo mundo lembrou que tem eleição ainda, tem muita coisa. O governo anunciando um monte de medidas ontem que atrapalha a história dos juros, né? Os juros subiram ontem, hoje chegaram a subir de manhã, agora estão meio no 0-0. Saiu um indicador ruim hoje sobre serviços, né? Referente a agosto, que teve variação negativa de 0,1. Julho já tinha sido 0. Esse terceiro trimestre está com cara que, quando o número for divulgado ali em novembro, ele vai ser 0 ou 0,1 negativo, né? Então, um trimestre ruim. E lá fora também não tem alívio, né? Os conflitos no Oriente Médio piorou. Além dele não se resolver, ele parece que continua a piorar, o petróleo acima de $100, derrubando as bolsas lá fora, e a inflação lá fora preocupando também. Hoje saiu a inflação consumidora nos Estados Unidos, veio 0,6 em setembro, está rodando a 3,7, né, em 12 meses, e o núcleo que exclui isso veio alto também, veio 0,3, está rodando a 2,6 para uma inflação de 2. E como tem o juros subiu já nos Estados Unidos uma vez e tem pelo menos mais um na mesa, né? Está todo mundo achando que talvez esse um não seja suficiente, talvez tenha que vir mais. O dólar se fortalecendo contra todas as moedas aqui também, chegou a bater 5,05 hoje de manhã, agora está 5,03, mas acima do que a gente viu semana passada ali, quando chegou a cair abaixo de R$5, né? Acho que aqui o que a gente vai ficar de olho é nas medidas do governo, o que tem de concreto nisso, o que é numa canetada passa ou não passa, e a gente tem 2 dias de pesquisa, né? Saiu uma pesquisa hoje, uma amanhã, e aí talvez isso coloque, a gente vai ver onde é que está a bola aí para o segundo turno.
0: Agora, você falou de vários, encadeou aí diversos pontos. Eu queria que você falasse um pouco mais da indicador do setor de serviços. É o indicador do IBGE, não é isso? Indicador do IBGE sobre a atividade.

0: Mas agosto já veio negativo, né? A expectativa para setembro é que veio a 0,1 positivo, ou seja, andaria meio que zero no trimestre, né? E aí é por isso que todo mundo acha que quando você soma ali os números da indústria também que tem vindo ruins, e esse trimestre não é o trimestre forte do agro, que caminha ali para ser um trimestre de 0 ou 0,1 negativo.
1: Tá. E a outra coisa tem a ver com a eleição aqui, né, Teco?
0: Tem a ver, a eleição acho que vai fazer muito preço, né, Stremer? Ainda mais porque tem ficado muita coisa pendurada aí, a gente não sabe o que esses anúncios do governo, o que é anúncio, o que é medida que vai entrar em vigor agora, o que é medida que é anunciada, mas lá na frente vai se ver o que acontece. Mas desde a história das bets, que a gente já nem lembra mais, mas foi há duas semanas... tem muita coisa pendurada ali para a gente ver. Então, quanto mais medida é anunciada, mais importante fica sendo a eleição, porque alguém vai ter que endereçar isso, né? Ou confirmar, ou renegociar, ou alterar, ou aprovar isso tudo, né? Então, a gente tem visto muito no mercado de juros essa sensibilidade, né? O mercado de juros tinha despencado semana passada e ontem já subiu. Ontem subiu de 12,20 para mais ou menos 12,50, que é uma alta considerável para um dia só. Acho que hoje o que está segurando ele é esse dado fraco dos serviços, né? Que mostra que, mesmo com aumento de gasto, na verdade a economia, né, tá rateando, né? Então, teoricamente, a Selic tem espaço para cair ainda.
1: Tá. Teco Medina, obrigado, Teco. Até amanhã.
0: Até amanhã. Tchau, tchau.
1: Agora temos intervalo, já voltamos.
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1: E agora a informação aqui de São Paulo com o Lucas Taveira. Lucas.
4: Boa tarde, Sarda, para você, para Cássia, todo mundo ligado aqui na CBN. Os comerciantes têm reclamado da demora nas obras de readequação dos calçadões aqui do centro de São Paulo.
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2: Bom, chegando ao final do CBN Brasil desta quarta-feira e deixando aqui com os ouvintes a informação de que logo mais à tarde sai a pesquisa Quest sobre a eleição presidencial e que será comentada aqui na CBN, nos diversos programas e no Viva Voz Eleições. O CBN Brasil desta quarta-feira, 14 de outubro, vai ficando por aqui. Nós tivemos na produção a Ana Luísa Bessa e nos trabalhos técnicos Daniel Mesquita e Débora Gonçalves.
0: Apresentação, Carlos Alberto Sardenberg e Cássia Godoy.
2: Muito obrigado pela audiência e até mais.

0: quarta-feira, 14 de outubro de 2026. O pacote de benefícios do governo Lula chega a 260 bilhões de reais neste ano, após o presidente anunciar ontem um programa voltado para os MEIs, os microempreendedores individuais, com novas linhas de crédito com taxas de juros mais baixas e medidas para reduzir o endividamento. Além disso, há duas semanas do segundo turno das eleições, o petista notificou um reajuste de 15% no Bolsa Família, a ampliação da desoneração da gasolina e um novo programa Desenrola, voltado à renegociação de dívidas e socorro a inadimplentes. O levantamento do jornal O Globo considera gastos orçamentários e créditos. O valor não inclui ainda o anúncio feito por Lula de que canetas emagrecedoras serão distribuídas gratuitamente para pacientes com obesidade. Também não considera a ampliação do pé de meia para universitários, medidas que ainda não foram detalhadas pelo governo. O volume de serviços no Brasil recuou 0,1% em agosto na comparação com o mês anterior. Três das cinco atividades pesquisadas pelo IBGE apresentaram desempenho negativo, o que eliminou ganhos verificados em julho. Na comparação com agosto do ano passado, houve crescimento de 0,6%. O diretor da sala de imprensa da Santa Sé afirmou a jornalistas que o Papa Leão XIV mantém o desejo e a intenção de viajar para a América Latina em novembro. Ontem, o pontífice passou por uma cirurgia para a retirada de um câncer no pulmão. De acordo com um boletim médico divulgado pelo Vaticano, ele já voltou a andar, a comer e se recupera conforme previsto. Leão XIV tem uma visita marcada na Argentina, Uruguai e Peru. No horário de Brasília, 2:02.
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6: 2:06. Olá, muito boa tarde para você, nosso ouvinte que está ligado na Rádio CBN Amazônia, em Belém 102,3 FM, a rádio que toca notícia aqui no estado do Pará. Também com imagens, você acompanha a gente diretamente do youtube.com/CBN Amazônia e pode interagir com a gente, mandando a tua mensagem em comentários lá no chat do youtube.com/CBN Amazônia ou por WhatsApp 0919-8814-0073. Seja muito bem-vindo, muito bem-vinda ao Tarde de Notícias, que está começando nesta quarta-feira, dia 14 de outubro de 2026. Vamos aos destaques do programa de hoje. Incêndio atinge casa em Ananindeua e assusta moradores nesta quarta-feira. Show de Frei Gilson no Círio Musical provoca interdições e desvios no trânsito de Belém hoje. O Museu Guild vai ser homenageado pelos 160 anos no Teatro da Paz. E hoje é dia do quadro Comércio em Ação e da coluna Cine CBN. Tudo isso e muito mais você acompanha a partir de agora aqui no Tarde de Notícias. Vamos juntos até às 4 horas da tarde. Eu conto com a tua interação, participação lá no chat do youtube.com/CBN Amazônia e por WhatsApp 0919-8814-0073. O Tarde de Notícias está no ar.
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6: A gente começa o Tarde de Notícias falando de um incêndio que acabou atingindo o segundo andar de uma residência na manhã de hoje. É, a residência que fica localizada na passagem Santa Inês, em Ananindeua, na região metropolitana de Belém. O imóvel fica na região dos bairros Atalaia e Una. Ninguém ficou ferido nessa situação, mas, segundo os moradores, 5 pessoas vivem nessa residência e grande quantidade de fumaça foi provocada pelas chamas, assustou a vizinhança pela parte da manhã. O Corpo de Bombeiros foi acionado e realizou o combate ao incêndio. As testemunhas apontaram um possível curto-circuito como a causa do fogo, mas a informação ainda não foi confirmada. A perícia deve identificar o que provocou o incêndio e avaliar se a estrutura do imóvel oferece segurança para o retorno dos moradores. E falando em incêndio, agora a gente vai falar sobre uma série de acontecimentos que tem trazido aí relação com incêndio, né? Calor, enfim, aqui na região, não só a região metropolitana, mas também em todo o estado, porque aconteceu um incêndio que destruiu uma escola municipal na zona rural de Óbidos, oeste do Pará. Cerca de 22 alunos ficaram sem aulas. A escola municipal Pauxis, que fica na comunidade das Pedras, zona rural de Óbidos, foi completamente destruída por esse incêndio que aconteceu na madrugada de hoje. A estrutura, feita de madeira, estava desocupada no momento do incêndio. Não houve registro de feridos e as causas dele ainda devem ser investigadas. Segundo os moradores, as chamas se espalharam muito rapidamente e a dificuldade de acesso à comunidade também impediu que equipes de socorro chegassem a tempo de conter as chamas. Há 18 anos, a escola atendia cerca de 22 crianças da educação infantil ao 5º ano do ensino fundamental. Após a destruição do prédio e dos equipamentos, pais e moradores se reuniram para buscar alternativas que garantam a continuidade das aulas, sem a necessidade de transferir os alunos para escolas mais distantes. A comunidade também pede doações de móveis, materiais pedagógicos, para montar um espaço provisório e permitir que as crianças voltem a estudar. E um incêndio florestal de grandes proporções atingiu a região de Arapixuna, na zona rural de Santarém, oeste do estado. A ameaça também residências, plantações e áreas de floresta nativa. As chamas começaram no fim da tarde de ontem, em uma área conhecida como Campo da Natureza, fica próximo à comunidade Membeca e continuam avançando no dia de hoje. A fumaça intensa se espalhou pelas comunidades e já provoca problemas respiratórios, com falta de ar, tosse seca e principalmente em crianças e idosos. Moradores também relatam a morte de animais silvestres e temem que o fogo atinja casas e destrua plantações que garantem o sustento de famílias. A região de Arapixuna reúne cerca de 4 mil moradores distribuídos em 15 comunidades. Diante do avanço das chamas, grupos de voluntários estão se organizando para tentar conter o incêndio com baldes, enxadas e outras ferramentas, enquanto cobram o apoio das autoridades. Equipes do Corpo de Bombeiros e da Defesa Civil Municipal também foram enviadas à região para reforçar o combate ao fogo. Segundo os bombeiros, militares já atuam na área por meio da Operação Fênix, que é voltada ao combate de incêndios florestais durante o período da estiagem. O tempo seco e os ventos fortes acabam favorecendo a propagação das chamas e dificultam o controle do incêndio. As autoridades orientam a população para evitar queimadas para limpeza de terrenos e roças, já que o fogo pode se espalhar rapidamente devido ao tempo seco. A redação da CBN Amazônia também entrou em contato com o Corpo de Bombeiros e com a Defesa Civil, também a Secretaria Municipal de Meio Ambiente de Santarém. Até o momento, a gente não teve o retorno da situação atual de lá. Agora, 2 horas e 12 minutos. E um voo da Companhia Azul, que saiu de Manaus, não conseguiu pousar no aeroporto de Itaituba nesta terça-feira, devido à baixa visibilidade que está sendo provocada pela densa fumaça de queimadas. A aeronave chegou a sobrevoar a cidade, mas precisou retornar à capital amazonense e os passageiros tiveram a viagem reagendada. As chamas começaram no domingo na comunidade de São Jorge, a 60 quilômetros da sede do município. Moradores e bombeiros atuam juntos para conter o fogo que ameaça casas, mas a fumaça se espalhou pela área urbana já e prejudica a qualidade do ar. Passageiros que aguardavam o embarque em Itaituba na terça-feira também tiveram decolagens canceladas e receberam assistência de hospedagem e alimentação da empresa aérea. Diante da situação, a Justiça Federal deu um prazo de 10 dias para que a União, o IBAMA e os governos do Pará e Amazonas prestem esclarecimentos sobre ações de combate aos incêndios florestais na região. E ainda sobre esse detalhe da justiça, né, pedir explicações dos órgãos públicos sobre o combate aos incêndios na Amazônia, essa decisão foi assinada pela juíza Mara Elisa Andrade no âmbito da ação popular, que aponta recursos insuficientes e também falhas na fiscalização durante a estiagem desse ano. Esse processo foi movido por cidadãos que estão pedindo a apresentação de planos operacionais emergenciais, o reforço no contingente de brigadistas e ações de proteção a comunidades isoladas que estão sendo afetadas pela fumaça dos incêndios. A magistrada determinou a manifestação prévia dos órgãos antes de decidir sobre a imposição de medidas de urgência. Aqui no Pará, as queimadas e a fumaça intensa já afetam diretamente municípios nas regiões oeste e sudoeste do estado, como em Itaituba, áreas de Santarém e também Medicilândia, onde a poluição atmosférica comprometeu a visibilidade nos aeroportos e a qualidade do ar respirado pela população. A ação popular exige que o governo paraense também apresente um plano equivalente para áreas mais críticas no território, visando aí integrar fiscalização, conter incêndios e também reduzir os danos à saúde pública. A redação da CBN também entrou em contato com o IBAMA, o Ministério do Meio Ambiente e Mudança de Clima, e com o governo do estado, e aguardamos mais informações. A Polícia Militar prendeu nesta terça-feira um homem suspeito de provocar um incêndio que atingiu dois estabelecimentos comerciais no bairro da Cidade Nova, em Marabá, sudoeste do Pará. O fogo começou durante a madrugada numa farmácia e se espalhou para uma loja de tecidos. Ninguém ficou ferido. O suspeito foi identificado como Edinaldo de Oliveira Mendes Júnior e teria sido flagrado por câmeras de segurança mexendo em uma lixeira e utilizando um isqueiro para atear fogo em caixas de papelão. Ao chegar à delegacia, ele admitiu ter colocado fogo nos materiais e afirmou que estava sob efeito de drogas. O combate às chamas mobilizou cerca de 25 militares do Corpo de Bombeiros, 5 viaturas e 3 caminhões tanque da Defesa Civil. A grande quantidade de tecidos armazenados no local acabou contribuindo para a propagação do incêndio, que também provocou danos à rede elétrica. Segundo o Corpo de Bombeiros Militar do Pará, o incêndio foi controlado e os imóveis sofreram danos parciais. A área foi isolada para garantir a segurança da população e a perícia vai apurar as circunstâncias do caso. E Belém vai receber uma das três bases regionais da Força Nacional do Sistema Único de Saúde, previstas para a região norte do Brasil. A unidade vai ter área de cobertura nos estados do Pará, Amapá e Tocantins e deve reforçar a capacidade de resposta a emergências em saúde pública, especialmente as relacionadas a eventos climáticos extremos, como a que a gente vem falando aqui na nossa programação, que estão associados ao El Niño, além de prestar suporte a grandes eventos. A implantação da base federal faz parte das estratégias de fortalecimento da medicina de desastres no Pará e no país. A atuação também pode incluir a instalação de estruturas temporárias, como hospitais de campanha, além da mobilização de equipes e recursos para ocorrências com múltiplas vítimas. Agora, 2h17, a gente vai para o primeiro intervalo aqui do Tarde de Notícias. Já voltamos.
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11: Hoje vamos falar de algo que acontece todo dia com o carro de milhões de brasileiros e quase ninguém leva a sério, até o estrago já está feito. Sol destruindo a pintura do seu carro. E o Brasil é um dos piores lugares do mundo para deixar o carro exposto. A radiação ultravioleta age direto na camada de verniz que protege a pintura. Com o tempo, esse verniz vai perdendo o brilho, ficando opaco, começando a descascar. Quando isso acontece, a tinta fica exposta e o processo de deterioração acelera. O que era uma questão estética, vira uma questão de conservação e de valor do carro. O calor intenso piora ainda mais, e quando combinado com chuva ácida, típica das grandes cidades, o estrago é ainda maior. A fuselagem e a poeira ficam sobre a pintura úmida e funcionam como uma lixa fina, agredindo devagar. As medidas mais simples fazem uma diferença enorme. Estacionar na sombra sempre que possível, usar a capa protetora quando o carro ficar parado por muito tempo, lavar o carro com regularidade para tirar a sujeira antes que ela agrida a pintura, e aplicar cera ou protetor de pintura algumas vezes por ano para reforçar o verniz. Na minha opinião, cuidar da pintura não é preciosismo, é preservar o patrimônio que você investiu, porque carro bem conservado vale mais, dura mais e dá muito mais satisfação de usar.
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6: 12h23.
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6: O Senac Pará está oferecendo mais de 150 cursos com 50% de desconto em comemoração aos 80 anos da instituição. A campanha reúne oportunidades de qualificação profissional em diferentes municípios aqui do estado, com formações em áreas de gastronomia, beleza, tecnologia, comércio, saúde e turismo. A iniciativa busca facilitar o acesso à formação profissional para quem deseja entrar no mercado de trabalho ou desenvolver novas habilidades. Para falar sobre a campanha e a importância da qualificação para o setor de comércio e serviços, eu converso agora com a Kelly Moreira, do Senac Pará. Kelly, boa tarde, está conectada já com a gente. Seja muito bem-vinda.
13: Boa tarde, muito obrigada, né? É um prazer estar aqui de volta.
6: Kelly, para a gente começar, conta para a gente, né, para o nosso ouvinte internauta, como é que funciona esse saldão Senac? 50% off, qual é a proposta dessa campanha, né, e que tem aí relação também em comemoração aos 80 anos da instituição?
13: Bem, a gente está comemorando 80 anos, né, como já foi falado, então 80 anos de atuação no mercado paraense, né, é bastante tempo, e a gente está dando um presente para a sociedade, né? É mais uma oportunidade, mais uma tentativa da gente democratizar a educação profissional, né? Cortando aí esses preços por 50%, deixando o preço mais acessível para a população paraense. E a gente traz também esses preços, né, os preços maravilhosos aí para vocês, em vários segmentos, como você falou. Então, a gente tem aí o segmento de beleza, comércio, turismo, moda, tecnologia. Então, assim, é mais uma forma da gente presentear o mercado paraense, né, por ter nos recebido e por estar com a gente a esses 80 anos, né, de atuação de SESC e SENAC aqui no Pará.
6: Agora, Kelly, são mais de 150 cursos, né, disponíveis entre as áreas de formação que eu citei, que estão sendo contempladas. Quais oportunidades você destacaria para a gente, né, para quem busca uma qualificação?
13: Bem, a gente está tendo umas ideias maravilhosas, né? Então, assim, e a gente convida a população a entrar no nosso site, né? Acessa lá pa.senac.br. Você acessando o site, você já vai receber uma tag lá, saudão 50%, acessar nossos cursos. A gente está tendo uma saída incrível com tecnologia. A gente oferta outros segmentos também, mas a nossa maior saída no momento é tecnologia. Mas temos outros segmentos também, né? Imagina um curso de beleza saindo por R$ 90,00, gastronomia por R$ 120,00. Então, preços super acessíveis, de até R$ 60, você sai com uma qualificação, com um certificado para o seu currículo, te profissionaliza, né? Traz a qualificação para o seu currículo. Então, assim, é uma oportunidade única, né? Então, a gente convida a população para não perder essa oportunidade de se qualificar aí com os nossos cursos, os nossos profissionais que são altamente qualificados.
6: Agora, Kelly, quando a gente olha para o mercado de trabalho, né, muitas vezes quem está buscando o primeiro emprego ou a recolocação profissional não sabe por onde começar. Como é que um curso de qualificação faz diferença na hora de conquistar essa vaga?
13: Bem, o curso de qualificação é sempre um diferencial, né, competitivo. A gente sabe que o mercado hoje em dia é muito competitivo. A gente tem cursos EAD, a gente tem uma oferta muito grande, né? Muitas instituições ofertando. Então, quando você faz o curso do Senac, ele tem um peso muito grande, né? Afinal de contas, a gente já está há 80 anos provando por A mais B que a gente é uma instituição super qualificada, capacitada, reconhecida no Brasil todo. Então, o curso do Senac, o certificado do Senac, ele, assim como ele é reconhecido aqui no Pará, ele é reconhecido em qualquer lugar do Brasil. Então, vamos supor que este aluno, esse jovem, esse adulto, faça um curso do Senac, receba essa qualificação e viaje para outro estado, ele vai ter o mesmo reconhecimento, o mesmo peso em qualquer lugar do Brasil. Né? Então, é um peso muito interessante. Para quem está iniciando, né, suas atividades profissionais, os jovens, a gente tem um exemplo aqui, Informática TIM. Então, é um curso, um plano de curso todo adaptado para o jovem, né, para iniciar aí os seus conhecimentos na área da informática. Temos cursos relacionados à comunicação, cursos de atendimento ao cliente. Então, geralmente, são esses cursos, eles são starts, né, para a gente começar a nossa trajetória profissional, digamos assim.
6: Agora, Kelly, para a gente finalizar, né, os cursos também podem ajudar, por exemplo, quem deseja empreender ou melhorar a gestão do próprio negócio? Como é que funciona?
13: Ah, com certeza, né? Então, por exemplo, uma pessoa que busca autonomia financeira, né, busca assim, abrir o seu próprio negócio, a gente tem os cursos na área da beleza. Né, os cursos da área da beleza, eles promovem bastante autonomia. Então, manicure, pedicure, alongamento de unhas, né, você que quer incrementar a sua renda, né? Fora os outros cursos na área da gestão também. A gente tem cursos na área da gestão para você fazer a gestão do seu próprio negócio, do seu empreendimento, né? Deixa eu te dar uns exemplos aqui de cursos na área de gestão. Só um minutinho, vamos aqui. Atendimento ao cliente, recepcionista, olha, na área dos negócios, aplicação de inteligência artificial para os negócios. Vive super antenado com o mercado, antenado com a atualidade. Então, ele fala de gestão, ele fala de tecnologia e como é que você implementa isso no seu empreendimento. Cursos na área do ESG também, que está super em alta. Ferramentas de marketing digital. Então, todos esses cursos, eles são os ferramentas de gestão que nós utilizamos para, né, empreender, para se manter no mercado, para trazer novidades, para acompanhar as tendências.
6: Para terminar, Kelly, como é que os interessados podem consultar os cursos que estão disponíveis, conferir pré-requisitos e também garantir a matrícula? Com desconto?
13: Sim, desconto de 50% a OFF. Você entra no nosso site www.pa.senac.br. Você procura todos os cursos, dá para procurar por localidade, por segmento, por nome de curso, data início, data fim, cursos e inscrições pelo site do Senac. 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
6: Conversamos com a Kelly Moreira, do Senac Pará, sobre o Saldão Senac 50% off e as oportunidades de qualificação profissional no estado. Muito obrigada, Kelly, por falar conosco.
13: Obrigada, querida. Tchau, tchau.
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6: 2:30, repórter CBN. Já voltamos.
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0: quarta-feira, 14 de outubro de 2026. A campanha do presidente Lula acionou o Tribunal Superior Eleitoral com novos questionamentos contra a Meta, após a IA da Big Tech se recusar a gerar imagens com o título Lula 13, mas liberar a geração de imagens com o comando Flávio 22. Segundo a coligação, a inteligência artificial do WhatsApp atua de forma enviesada. Para a campanha, isso não seria um mero erro técnico, e sim uma manipulação do debate público para afetar a igualdade de oportunidades na disputa presidencial. O caso foi revelado por diversos usuários nas redes sociais e confirmado pela CBN. A coligação Unir para Mudar, que teve Ciro Gomes, do PSDB, como candidato ao governo do Ceará, acionou a Justiça Eleitoral pedindo a cassação de Eumano de Freitas, do PT, reeleito em primeiro turno para o cargo. A ação aponta suposto abuso de poder e uso indevido dos meios de comunicação e pede a realização de novas eleições no estado. A principal alegação diz respeito à veiculação de propaganda eleitoral nos dias finais da campanha. Os preços dos aluguéis residenciais subiram 7,11% entre janeiro e setembro. O indicador é quase o dobro da inflação oficial medida pelo IPCA no período, que chegou a 3,95%, segundo o índice Fipzap. Em 12 meses até setembro, a alta atingiu 9,13%, patamar acima tanto do IPCA quanto do IGPM, indicador utilizado nos contratos de locação. Estudantes da Albânia saíram às ruas para protestar por melhores condições de educação e emprego em Tirana, capital do país. No segundo dia de protestos, seguindo o exemplo da França e da Índia, que também estão em meio a manifestações estudantis, os jovens vandalizaram prédios e entraram em confronto com policiais. O edifício onde fica o Ministério da Educação albanês chegou a ser incendiado, segundo a agência de notícias Reuters. No horário de Brasília, 2h35.
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1: 2h36.
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1: A gente vai falar de interdições que estão acontecendo aqui em Belém. No dia de hoje, a prefeitura informou que preparou um esquema especial de trânsito para o show de Frei Gilson, que acontece hoje na Praça Santuário de Nazaré, dentro das programações do Círio Musical. As interdições e os desvios começaram agora, desde as 14h, com agentes da Secretaria Municipal de Segurança, Ordem Pública e Mobilidade em pontos estratégicos. Na Avenida Nazaré, o bloqueio é no trecho entre a Quintino Bocaiúva e atravessa 14 de março. A Avenida Generalíssimo Deodoro também está sendo interditada entre a Governador José Malché e a Brás de Aguiar. Os motoristas que passarem pela Avenida Nazaré vão ter desvios obrigatórios nos cruzamentos com a Quintino Bocaiúva e a Rua Joaquim Nabuco. Também vai ter bloqueios na Travessa Leopoldina, no acesso a Generalíssimo Deodoro pela Governador José Malché, e na Travessa 14 de Março em direção à Avenida Nazaré. O transporte coletivo que passa por essas vias também vai ter mudanças, com desvios na Travessa Rui Barbosa com a Avenida Nazaré e na Avenida Gentil Bittencourt com a Quintino Bocaiúva. A Prefeitura orienta os motoristas a buscarem rotas alternativas e também planejarem os deslocamentos com antecedência. Lembrando que o show começa só 20h, né? Todo dia, a partir de 20h, lá na Praça Santuário. Agora, 2h38.
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1: 2h38, intervalo, já voltamos.
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4: Hoje vamos falar de algo que acontece todo dia com o carro de milhões de brasileiros e quase ninguém leva a sério, até o estrago já está feito. Sol destruindo a pintura do seu carro. E o Brasil é um dos piores lugares do mundo para deixar o carro exposto. A radiação ultravioleta age direto na camada de verniz que protege a pintura. Com o tempo, esse verniz vai perdendo o brilho, ficando opaco, começando a descascar. Quando isso acontece, a tinta fica exposta e o processo de deterioração acelera. O que era uma questão estética, vira uma questão de conservação e de valor do carro. O calor intenso piora ainda mais, e quando combinado com chuva ácida, típica das grandes cidades, o estrago é ainda maior. A fuselagem e a poeira ficam sobre a pintura úmida e funcionam como uma lixa fina agredindo devagar. As medidas mais simples fazem uma diferença enorme. Estacionar na sombra sempre que possível, usar capa protetora quando o carro ficar parado por muito tempo, lavar o carro com regularidade para tirar a sujeira antes que ela agrida a pintura, e aplicar cera ou protetor de pintura algumas vezes por ano para reforçar o verniz. Na minha opinião, cuidar da pintura não é preciosismo, é preservar o patrimônio que você investiu, porque carro bem conservado vale mais, dura mais e dá muito mais satisfação de usar.
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1: 2h42. Vamos agora às notícias de segurança pública aqui no Tarde de Notícias. A Polícia Civil segue a procura de um homem suspeito de assaltar e cometer violência sexual contra uma mulher em Vila dos Cabanos, no município de Barcarena, nordeste do estado. O crime aconteceu na manhã da última segunda-feira, na rua Nova Esperança, bairro do Novo Paraíso. Segundo a Polícia Militar, a mulher foi abordada por um homem armado na porta da casa dela e obrigada a entrar na residência, junto com uma criança. Dentro do imóvel, o suspeito teria roubado dinheiro e objetos pessoais, além de cometer violência sexual contra a vítima. Vizinhos acionaram a Polícia Militar por volta das 9 horas da manhã, mas o suspeito conseguiu fugir a pé quando percebeu a chegada dos policiais. Durante as buscas, os militares encontraram uma arma de fabricação caseira e também uma munição de calibre 38, que teriam sido abandonadas pelo homem. A vítima recebeu acolhimento e foi encaminhada à delegacia de Vila dos Cabanos, onde o caso é investigado. A Polícia Civil já identificou o suspeito e analisa imagens de segurança, de câmeras de segurança, para localizar. Mas qualquer informação que ajude a polícia a encontrar, dar esclarecimento a esse caso, também encontrar o suspeito, podem ser repassadas pelo Disque Denúncia no número 181. A ligação é gratuita, a gente reforça aqui, a identidade de quem denuncia também é mantida em sigilo. Agora 2h44. Um homem de 45 anos foi resgatado pelo Corpo de Bombeiros Militar do Pará depois de ser arrastado pela maré na Praia do Farol Velho, em Salinópolis, nordeste do estado. O caso aconteceu na terça-feira, quando o Francisco Júnior Lima de Lima, o nome da vítima, realizava uma pescaria com rede de arrasto na noite da terça-feira. Moradores da região acionaram os militares do 13º Grupamento Bombeiro Militar e que iniciaram as buscas com apoio de uma moto aquática e de equipes especializadas em salvamento aquático. Os bombeiros conseguiram localizar e resgatar o homem com vida, que foi localizado em segurança e também já está com os familiares. O Corpo de Bombeiros alerta para os riscos durante a atividade de pesca e lazer no litoral paraense, principalmente nos períodos que a gente vivencia de mudanças da maré. Em situações de emergência, a população deve procurar um guarda-vidas ou acionar o Corpo de Bombeiros pelo número 193. E o corpo de Guilherme Henrique Lima de Oliveira, de 19 anos, que estava desaparecido em Breu Branco, foi encontrado na tarde da terça-feira no lago da barragem de Tucuruí, em Breu Branco. O jovem estava desaparecido desde domingo, quando caiu na água após usar uma moto aquática que pilotava virar aí depois de um passeio na orla do município. As buscas mobilizaram equipes do Corpo de Bombeiros Militar, mergulhadores especializados e também voluntários. Segundo o Corpo de Bombeiros, foram realizadas buscas na superfície e também debaixo d'água, até que o corpo emergiu por volta das 2h30 da tarde na terça-feira. Os trabalhos foram dificultados pela profundidade ali do lago na região, que chega a 40 metros em alguns pontos, além, é claro, da baixa visibilidade dos rios amazônicos e do acúmulo de lama no fundo. Após a localização do corpo, o Instituto Médico Legal foi acionado para realizar os trabalhos. Guilherme era morador do município de Jacundá e estava em Breu Branco quando o acidente aconteceu. A Polícia Civil instaurou inquérito e solicitou perícias para investigar as circunstâncias da morte dele. Um homem identificado como Rodrigo Alves Montelo, de 40 anos, foi morto a tiros na noite da terça-feira no setor Novo Mundo, em Tucumã, sul do estado. Segundo informações repassadas pela Polícia Militar, a ocorrência foi registrada por volta das 7h30 da noite, no cruzamento das ruas Paulo Roberto e Tainá Lohane. O SAMU foi acionado e confirmou a morte da vítima ainda no local. No local do crime foi encontrado um objeto semelhante a um projétil de arma de fogo recolhido pela Polícia Civil. De acordo com a PM, nenhuma testemunha foi identificada no local. A Polícia Civil deve investigar as circunstâncias e a autoria do crime. Um jovem de 24 anos, identificado como Jonas Neres da Silva, morreu após ser atingido por um golpe de canivete. O jovem foi encaminhado ao hospital, mas não resistiu aos ferimentos, em Orilândia do Norte. Segundo informações repassadas pela polícia, a ocorrência foi registrada na noite da terça-feira no residencial JP. O suspeito, identificado como Luiz de Oliveira Silva, de 42 anos, teria atingido a vítima com arma branca. Ainda de acordo com a PM, moradores imobilizaram e amarraram o suspeito até a chegada da guarnição. Ele foi levado ao hospital para receber atendimento por uma lesão na cabeça e depois encaminhado à delegacia para os procedimentos cabíveis.
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1: Vamos falar de eleições, porque vai sair uma pesquisa quentinha aí do forno. A pesquisa presidencial do Instituto Quest será divulgada hoje a partir das 18h na Globo News. É o primeiro levantamento da casa neste segundo turno. A coleta compreende o período de 10 a 13 de outubro. Um total aí de 2.154 eleitores foram ouvidos. O último levantamento da Quest, divulgado antes do primeiro turno, no dia 3 de outubro, mostrava empate técnico entre Flávio Bolsonaro, do PL, e Luiz Inácio Lula da Silva, do PT, quando era simulada a segunda volta. O senador tinha 44% dos votos totais na ocasião e o presidente Lula 42%. A margem de erro era de 2 pontos percentuais.
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1: A gente vai para um rápido intervalo, já voltamos.
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3: Hoje vamos falar de algo que acontece todo dia com o carro de milhões de brasileiros e quase ninguém leva a sério. Até o estrago já está feito. O sol destruindo a pintura do seu carro. E o Brasil é um dos piores lugares do mundo para deixar o carro exposto. A radiação ultravioleta age direto na camada de verniz que protege a pintura. Com o tempo, esse verniz vai perdendo o brilho, ficando opaco, começando a descascar. Quando isso acontece, a tinta fica exposta e o processo de deterioração acelera. O que era uma questão estética, vira uma questão de conservação e de valor do carro. O calor intenso piora ainda mais e, quando combinado com chuva ácida, típica das grandes cidades, o estrago é ainda maior. A fuselagem e a poeira ficam sobre a pintura úmida e funcionam como uma lixa fina agredindo devagar. As medidas mais simples fazem uma diferença enorme. Estacionar na sombra sempre que possível, usar a capa protetora quando o carro ficar parado por muito tempo, lavar o carro com regularidade para tirar a sujeira antes que ela agrida a pintura e aplicar cera ou protetor de pintura algumas vezes por ano para reforçar o verniz. Na minha opinião, cuidar da pintura não é preciosismo, é preservar o patrimônio que você investiu, porque carro bem conservado vale mais, dura mais e dá muito mais satisfação de usar.
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1: 2h52. A viagem de trem entre o Pará e o Maranhão deve ganhar maior oferta de assentos com a entrada em operação de uma nova frota da Estrada de Ferro Carajás. 15 novos vagões chegaram a São Luís no último final de semana e a previsão é que os 30 carros ferroviários sejam entregues até o fim de novembro. A mineradora Vale, que é responsável pelo serviço, estima que a operação definitiva da frota ocorra até dezembro de 2027. A renovação permite dobrar a capacidade anual de transporte de passageiros e viabilizar viagens diárias nos dois sentidos, entre Maranhão e o Pará. Mas a mudança depende ainda da conclusão da preparação operacional e dos testes dos novos vagões previstos para começar em 2027. Atualmente, o trem de passageiros da empresa percorre 892 quilômetros, o maior trajeto ferroviário de passageiros do Brasil. A viagem pode durar até 16 horas. A composição terá 30 carros fabricados pela empresa chinesa. Desse total, 28 serão destinados ao transporte de passageiros, enquanto os outros dois serão utilizados para apoio às atividades do serviço, com vagão social e outro administrativo. Entre as mudanças previstas estão melhorias nas condições de viagem, como poltronas mais reclináveis na classe econômica e recursos de acessibilidade. A nova frota também incorpora medidas voltadas à segurança e à ergonomia dos passageiros. O governo federal publicou novas regras para tentar reduzir golpes por telefone e melhorar o atendimento ao consumidor. As operadoras terão que reforçar a identificação das chamadas, enquanto empresas de serviços regulados vão ter que garantir mais acesso ao atendimento humano e facilitar o cancelamento de contratos. As mudanças estão previstas em uma medida provisória e um decreto. Felipe Igreja, direto de Brasília, tem os detalhes.
2: Sabe aquelas ligações insistentes de telemarketing, muitas vezes de números desconhecidos, e a dificuldade para conseguir falar com o atendente quando surge um problema com uma empresa? O governo federal publicou novas regras para tentar mudar essa realidade. A partir de agora, as operadoras terão que verificar a autenticidade das chamadas e bloquear ligações não autenticadas, com exceções a serem definidas pela Anatel. As chamadas autenticadas, feitas por empresas, deverão exibir o nome empresarial e, quando houver, o logotipo. A medida também prevê o bloqueio por 15 dias de usuários que ultrapassem os limites de 1.000 chamadas por uma única linha telefônica ou mais de 10 mil, somando todas as linhas da mesma empresa em um único dia. Segundo o secretário de Direitos Digitais do Ministério da Justiça, Vitor Fernandes, o objetivo é reduzir também as tentativas de golpe.
3: É um problema que afeta diretamente a epidemia de golpes e fraudes digitais que o Brasil vive. Somente no ano passado foram 2,2 milhões de boletins de ocorrência registrados de estelionato feito a partir das redes sociais ou a partir de ligações telefônicas. E o que a gente observa é que, segundo estimativas especializadas, 65% das fraudes que os brasileiros caem são originadas de ligações telefônicas. As pessoas não podem ser submetidas diariamente a essa quantidade enorme de chamadas, sejam chamadas fraudulentas ou chamadas massivas, que atrapalham o dia a dia das pessoas.
2: Outra mudança está no atendimento ao consumidor. Um decreto publicado pelo governo obriga empresas abrangidas pelas novas regras a oferecer atendimento humano por telefone e nos canais eletrônicos, das 8 da manhã às 8 da noite, todos os dias da semana. Pelo menos um canal eletrônico deverá funcionar 24 horas por dia, como destaca o secretário de Defesa do Consumidor, Ricardo Morishita.
4: Para vender, você fala a hora que você quiser, como você quiser, em canal que você quiser. Mas para exercer o seu direito, essa simetria não é assegurada. O que o decreto visa fazer? Exatamente restabelecer esse equilíbrio. Para vender tem que ser bom, mas para atender também. Se é bom para vender, tem que ser bom para atender. É essa paridade que a gente procura construir com esse decreto. As máquinas podem ajudar, podem até resolver, mas nunca substituir ou evitar ou afastar o atendimento feito por pessoa. São pessoas no atendimento.
2: Na prática, o objetivo é reduzir dois problemas que atingem diretamente a população: a insegurança provocada por ligações suspeitas

0: e a dificuldade para resolver problemas com as empresas. O bloqueio de ligações indesejadas já começa a funcionar de forma imediata, enquanto as melhorias no atendimento ao consumidor terão um prazo de 20 dias para a adaptação das empresas. As mudanças também estabelecem prazos para a solução de reclamações. As demandas não urgentes deverão ter resposta em até 7 dias corridos. Já os casos de serviço não solicitado ou cobrança indevida terão que receber providências imediatas e ser concluídos em até 48 horas. De Brasília, Felipe Igreja para a CBN Amazônia.
1: 2h58, intervalo, repórter CBN, já voltamos.
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0: Quarta-feira, 14 de outubro de 2026. O presidente Lula assinou um decreto que regulamenta o marco legal dos jogos eletrônicos. Na prática, a norma reconhece os games como obras audiovisuais e produtos culturais e permite que os produtores acessem instrumentos de fomento como a nova Lei Rouanet Games para financiar os projetos. Com o decreto, o governo também viabiliza crédito ao setor e cria uma plataforma nacional para catalogar produções brasileiras. As medidas são adotadas pelo governo há 11 dias das eleições e teriam como público-alvo especialmente o eleitor mais jovem. O Senado deve votar hoje em dois turnos a PEC que acaba com a escala de trabalho 6x1. No momento, o plenário está na quinta e última etapa de discussão da proposta. Na sequência, o texto poderá ser submetido à votação. Para avançar, a PEC precisa do apoio de pelo menos 49 parlamentares. Pressionado pela popularidade do projeto, o senador presidente Flávio Bolsonaro recuou e anunciou que votará a favor da proposta. Apesar de ter declarado voto favorável ao fim da escala 6x1, Flávio disse a pessoas próximas que vai rever pontos da proposta caso seja eleito. A polícia da Turquia assumiu o controle da sede da principal emissora de oposição do país, a Halk TV, e prendeu 11 funcionários do canal. A operação faz parte de uma série de ações do governo contra veículos de imprensa, políticos não alinhados com o governo e associações populares. Segundo o Sindicato de Jornalistas da Turquia, 17 profissionais de imprensa continuam presos no país. A repressão também atinge políticos da oposição e ativistas LGBT+, alvos de ações das autoridades. No horário de Brasília, 3:03.
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1: 3:03. Você que ligou o rádio agora em 102,3 FM, pode acessar a gente também no youtube.com/CBN Amazônia. Estamos ao vivo e online. Você pode mandar perguntas, interagir com a gente lá no chat do YouTube, se preferir por WhatsApp também, 0919-8814-0073. A gente segue o Tarde de Notícias de hoje, agora fazendo um alerta para a população de mais um golpe que está acontecendo aí na praça. A Defensoria Pública do Pará lançou uma ferramenta na internet para ajudar a população a identificar números de telefone oficiais da instituição para evitar golpes pelo WhatsApp. A iniciativa vem depois de relatos de criminosos que se passam por defensores ou servidores da Defensoria para pedir PIX, transferências e até prometer a liberação de dinheiro ou processos judiciais. A consulta é gratuita e pode ser feita pelo site da Defensoria. Para explicar como é que funciona a ferramenta, orientar a população também sobre como se proteger desses golpes, a gente conversa agora com o João Paulo Ledo, que é subdefensor público-geral de gestão da Defensoria Pública do Pará, que está aqui no nosso estúdio. Boa tarde, doutor. Seja muito bem-vindo à Rádio CBN.
2: Boa tarde, Brenda. Boa tarde a todos que nos ouvem na CBN. Hoje, Brenda, o Brasil vive uma verdadeira epidemia de golpes digitais, né? Essa engenharia social que se utiliza da confiança e acaba utilizando a ligação, o telefone, para tentar obter dados pessoais, para tentar obter um PIX, uma transferência, entrar na conta do cidadão, fazer um empréstimo e uma transferência, né? E a Defensoria, como uma instituição que tem o contato diário com milhares de pessoas, também tem sido vítima indiretamente, né, desse tipo de golpe, porque criminosos se passam por servidores da instituição, se passam por defensores públicos para entrar em contato com os assistidos da instituição para obter ou transferências ou os dados pessoais, a imagem. Tá? Eu tenho dito duas coisas são fundamentais e eu quero gostaria que o ouvinte prestasse muita atenção. Porque todo golpe ele tem uma característica básica, que é a característica da urgência. O que é isso? Quando o golpista ele está conversando com o cidadão no afã de tentar realizar o golpe, ele sempre vem com aquilo que tem que ser resolvido para ontem. Tem a hora, olha, você vai perder sua causa se você não transferir o dinheiro até as 18 horas. Você vai perder a sua causa, você vai perder uma grande oportunidade. E nada na justiça é do dia para a noite. Tudo na justiça. A justiça ele é um procedimento naturalmente demorado, que tem os seus prazos, que tem os seus encaminhamentos. E eu falo isso porque quando o cidadão receber isso, vale para todas as circunstâncias. Seja alguém que se passe pela defensoria, seja alguém que se passe pelo Ministério Público, pelo Poder Judiciário, por que quer que seja, que se vier com muita urgência, desconfie. Desconfie porque a possibilidade de ser golpe é grande. Um outro ponto que eu queria chamar a atenção, e agora voltando para a Defensoria Pública. Repito, todos os serviços da Defensoria Pública são gratuitos, não existe taxa, não existe nada que você tenha que pagar. E na justiça, em geral, na justiça, mesmo que alguém se passe por um advogado particular, não existe você ter que fazer um PIX para receber um PIX. Isso não existe, gente. Porque se a pessoa te deve um PIX, então que ela desconte do valor que você tem para receber. Diga assim para o golpista, olha, desconta aí então do que eu tenho para receber, mas não faça o PIX se você não tiver absoluta certeza. Infelizmente, as pessoas mais idosas, né, aquela pessoa que está apertado financeiramente, que está passando por um problema na vida dela, acaba caindo nesse tipo de golpe. Na Defensoria, infelizmente, nós recebemos agora no mês de agosto o registro de 250 pessoas que foram tentativas ou efetivamente acabaram sofrendo esse tipo de golpe, mesmo com a Defensoria travando uma verdadeira cruzada contra esses golpistas. Porque hoje em dia o atendimento da defensoria é obrigatório, há um regramento interno em que todos aqueles que estão no atendimento, a primeira coisa que ele tem que dizer para o assistido da defensoria, para a pessoa que procura os atendimentos da defensoria, é que os nossos serviços são gratuitos, isentos de qualquer tipo de taxa, justamente para que a pessoa acabe não caindo nesse tipo de golpe. Um outro ponto que eu acho que é fundamental e fica como uma educação em direitos para o cidadão, uhum, é que existe hoje em dia uma prática de um golpe que convence a pessoa a fazer uma videochamada, né? E com a imagem da videochamada, mais os dados pessoais, ela acaba entrando na conta do cidadão, fazendo empréstimos, fazendo transferências. Então, assim, só entre numa videochamada se você efetivamente tiver certeza da pessoa do outro lado. Sempre, a regra hoje em dia, é sempre desconfiar se você receber uma ligação de um número desconhecido, ainda mais se for um número 011, 051, um número do outro estado, que não tem a menor motivo para estar lhe ligando de outro estado para se passar por defensoria, por Ministério Público, pelo advogado ou quem quer que seja. Então, o momento agora é da gente ficar esperto. Porque só o cidadão, só essa parceria das instituições, o cidadão bem avisado, esse trabalho que a CBM está fazendo, e eu agradeço a oportunidade de estar aqui, esse trabalho de alertar o cidadão para que ele não caia no golpe.
1: Agora, doutor João Paulo, a gente tem esse serviço, né, da Defensoria que lançou essa ferramenta para consultar se o número que está entrando em contato com a pessoa é de realmente oficial da Defensoria, é um número oficial. Como é que funciona essa ferramenta? De onde surgiu, né, mais essa ideia da Defensoria também?
2: Essa é uma prática que a gente viu, uma prática de sucesso da Defensoria Pública do Amapá, né? Ele foi a primeira Defensoria Pública que criou lá um canal em que a pessoa pudesse checar se aquele telefone que estava entrando em contato era de fato da Defensoria Pública. E aí, rapidamente, a Defensoria Pública do Pará também aproveitou essa prática e criou o seu site, criou um banner no site da Defensoria. Então, quando você entra no site da Defensoria, que é o www.defensoria.pa.def, não é gov, é def.br, ou se você jogar lá no Google ou no qualquer buscador, a Defensoria Pará vai aparecer certamente a gente em primeiro, a Defensoria do Pará em primeiro. Você vai clicar, o primeiro banner que aparece assim, como tem sido bastante recorrente esses golpes, logo, aparece logo de cara no site. Não cai em golpe. Se você receber uma ligação, confira o número que lhe ligou aqui. Aí você vai, joga o número que você recebeu a ligação no site, e se esse número for de fato da Defensoria, você vai confirmar lá no site da instituição. Se você já foi vítima de um golpe, aí vale a pena você também procurar o atendimento da Defensoria Pública. Umas questões que são importantes e sobre golpe. Se você foi vítima de um golpe, é importante que você, com urgência, entre em contato com a instituição financeira, porque o Banco Central lançou uma diretriz que é um procedimento de devolução de valores. Tá? Então, assim, quanto antes a pessoa conseguir entrar, maior o índice de sucesso. Porque o golpista, ele recebe o dinheiro numa conta e depois ele transfere, vai transferindo, de forma que nem o Banco Central consegue rastrear bem aquele recurso. Mas se for logo em seguida ao golpe e for feito o registro lá no site do banco, e o Banco Central tem sido incisivo, ele tem bloqueado hoje em dia não só a conta que recebeu por primeiro o Pix, como as contas em seguida, porque, como eu falei, assim o poder público também tem feito uma verdadeira cruzada contra esses golpistas. Uhum. São várias as formas da gente evitar que as pessoas caiam. Através da informação, através também das contas que são encerradas, se uma conta que está recebendo dinheiro indevidamente está participando de um crime. E, por último, a Defensoria tem reunido as informações e tem trabalhado isso junto com a Polícia Civil aqui do Estado do Pará. Já houve uma operação e já teve uma quadrilha presa por esse tipo de golpe. E as outras que ainda estão praticando esse tipo de golpe, que tenham cuidado porque vão ser presas.
1: Agora, doutor João Paulo, se a pessoa recebeu uma mensagem, ela tem ali, né, algum atendimento da defensoria, ela recebeu alguma mensagem com um link para clicar, videochamada, alguma coisa assim, qual deve ser a primeira atitude dela antes de fazer qualquer coisa?
2: Ela vai lá no site da Defensoria Pública e confere a informação.
1: Não clica exatamente no link.
2: Ou ela pode entrar pelo contato do número 129. 129 é o telefone oficial da Defensoria Pública e conferir qualquer informação sobre o andamento do processo, sobre se é a Defensoria de fato que está em contato com a pessoa. Tá? Ou ela pode se direcionar em qualquer unidade da Defensoria Pública, a unidade que ela está recebendo esse atendimento, voltar lá na unidade em que ela já recebeu esse atendimento e conferir a informação. E aí volta aquilo que eu falei lá no início. Nada na Justiça ou na Defensoria Pública é do dia para a noite. Os processos têm prazos, 10 dias úteis, 5 dias úteis, 15 dias úteis. Então, o golpista tenta passar uma falsa sensação ali de urgência. E se alguém vier com urgência, aí vale para tudo, né? Seja para a defensoria, seja alguém se passando pelo um banco, pelo um advogado, ou qualquer que seja, desconfie. Porque a intenção do golpista é que você não desligue o telefone e pare para pensar, mas será que isso é verdade? Porque quando a pessoa para para pensar, ela não cai no golpe.
1: Doutor, para a gente finalizar, se de repente a pessoa, infelizmente, ali acabou caindo no golpe, que informações ela deve guardar, né, e a quem ela deve recorrer, além dos bancos, que a gente já relatou aqui, imediatamente, né, fazer o cancelamento, a reclamação no banco, mas o que, que ela deve fazer posteriormente, que informações ela deve guardar?
2: Tá, então ela precisa fazer o print de todas as informações, e imediatamente fazer lá um mecanismo de especial de devolução lá previsto na resolução do Banco Central, e você faz na sua própria conta do banco. Se você entrar lá, tem dentro da parte da área Pix do seu banco, deve ter lá contestar um Pix que você fez, e aí você vai botar lá que foi vítima de golpe. E aí se você fez o Pix, você fez a reclamação, você tem as suas provas, e o banco não conseguir devolver esse dinheiro, e se também houver alguma espécie de falta do banco em si, porque o que a jurisprudência do Superior Tribunal de Justiça tem se manifestado em matéria de golpe? Que quando é algo que é culpa exclusiva da vítima, a vítima deu a senha dela e ela não foi atrás, ela foi atrás 2-3 semanas depois, então ela foi, não, cuidou dos direitos dela, e aí realmente ela não pode se responsabilizar no banco. Mas se ela foi logo em seguida, se ela tem os comprovantes de que ela de fato foi vítima de um golpe, se o banco não conseguiu rastrear aquela transação, que era uma transação evidentemente atípica, alguém que transfere todo o dinheiro, faz um empréstimo, transfere todo o dinheiro dele, isso é uma transação atípica. A gente, quando quer realmente usar o dinheiro que está na conta, o banco não deixa, como é que ele vai deixar que o bandido consiga realmente fazer essa transferência? Então, quando fica evidenciado que houve uma falha de segurança do banco, ou que a pessoa procurou, fez tudo direitinho e mesmo assim não teve a devolução do seu dinheiro. E aí nós temos um núcleo na Defensoria Pública, que é o Núcleo de Defesa do Consumidor, que pode atender cidadão, entrar com ação na Justiça e buscar que ele seja ressarcido da instituição bancária lá por ter sido vítima desse golpe e se ficar de fato comprovado alguma falha na prestação do serviço bancário.
1: Eu conversei com o João Paulo Ledo, que é subdefensor público geral de gestão da Defensoria Pública do Pará, falando sobre a ferramenta que identifica números oficiais para evitar golpes pelo WhatsApp. Doutor, muito obrigada pela participação.
2: Eu que agradeço, a Defensoria sempre à disposição.
1: 3:18, intervalo, já voltamos.

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1: 3h20.
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1: Marco Antônio Moreira já conectado com a gente para a coluna Cine CBN de hoje. Marco, boa tarde, seja bem-vindo.
2: Boa tarde, Brenda. Boa tarde, ouvintes da CBN.
1: Hoje a gente vai falar sobre o Festival Internacional de Cinema dos Povos, é isso?
2: Exatamente, Brenda. É um evento que vai acontecer em Belém a partir agora do dia 15 de outubro, né? E vai até a próxima semana. E é um evento muito importante porque tem muito a ver com um tipo de cinema que muitas vezes não é tão conhecido, mas que de alguma forma está presente, cada vez mais presente, que é o cinema indígena, né? Então, esse festival, na realidade, é uma sequência de um trabalho que já existe há muito tempo já, do professor Alessandro Campos, da UFPA, em que ele dá espaço para uma curadoria, né, em relação a filmes indígenas. Então, ele faz, na realidade, do festival não só apenas um evento de cinema, mas também um evento vinculado à antropologia, a novos olhares, a novas possibilidades, né, a essa perspectiva diferente, né, que o cinema indígena nos propõe. Acho que é importante ter esse tipo de evento, né? Quem é ouvinte da CBN, que eventualmente ouve o Cine CBN, Brenda, sabe da minha paixão pelos festivais. Eu sou apaixonado por festival de cinema, mostra de cinema, e muitas vezes ali você encontra novos diretores, novos temas, novas estéticas, novos modos de fazer cinema, e muitas vezes esses festivais e mostras exibem filmes que você dificilmente vai reencontrar, né? Claro, hoje nós temos o YouTube, que é uma plataforma audiovisual, tem os streamings, né? Mas antigamente a gente tinha uma certa dificuldade de admirar um filme no festival, depois encontrá-lo facilmente no circuito, né, de distribuição comercial, vamos chamar assim. Então, todos os festivais eu tenho uma valorização muito importante, muito grande, e sempre que posso eu divulgo aqui no espaço do Cine CBN, porque eu entendo que o ouvinte deve ter esse interesse, né, de conhecer. E esse ano, o Festival Internacional do Cinema dos Povos, ele tem uma homenagem de 40 anos de vídeo nas aldeias, né? Inclusive é o tema do festival, 40 anos de vídeo nas aldeias, as imagens continuam respirando, e vai ter, Brenda, tudo acontecendo no Cine Líbero do Chardo, uma série de eventos, né? Vai ter abertura no dia 15, né? Com convidados, né? Muitos convidados, incluindo o cineasta Vicente Carelli. Vai ter a apresentação, né, da programação toda do festival, vai ter exibições de filmes inéditos, com participação de alguns diretores, participação de roteiristas, de pessoas envolvidas, né? Vai ter os diretores, por exemplo, Kunumi Vera e Bernardo Teodorico, que vão estar conversando com o público, após a exibição de alguns filmes. E vai ter também, dentro do festival, a mostra competitiva Jean Rouch, que é também uma inspiração, que é um cineasta que inspira esse cinema vinculado ao documentário, à verdade, né, à verdade no cinema, e que é uma inspiração há muitas décadas, né, de alguma forma, o trabalho dele sempre serve de referência para qualquer tipo de cinema que traz um outro olhar, né, não um olhar mais comercial, não um olhar estrangeiro, né, principalmente no que se refere à Amazônia, por exemplo, né. Então é importante ter esse olhar atento do cinema indígena para a gente entender um pouco mais, né, dos valores, enfim, da cultura indígena, para poder, por meio do cinema, tentar entender melhor todo esse processo cultural. Então, são vários filmes, Brenda, né? Como A Festa da Moça, que é do Vicente Carelli, que vai estar na exibição. Vicente Carelli é um dos grandes diretores do cinema brasileiro, pena que as pessoas conhecem muito pouco o trabalho dele, mas ele faz um trabalho fantástico há muito tempo, e A Festa da Moça é um filme que é dos anos 80, é um curta-metragem de 18 minutos, que vai estar nessa competição, também vai estar na mostra como um todo, né? Então fica aqui o convite para o ouvinte, né, acompanhar toda essa trajetória até o dia 21 de outubro, que é quando vai ter a premiação, encerramento, deve ter a participação da maioria dos, né, dos convidados, deve estar presente no encerramento. E toda essa programação, Brenda, é com entrada gratuita. Então acho que é importante a gente valorizar, prestar atenção no dia a dia, claro que, né, na prática, né, Brenda, nem todo mundo tem tempo para assistir tudo, né, mas colocar na sua agenda essa programação que começa amanhã, vai até o dia 21, eu acho que de repente podemos ser surpreendidos, né, da melhor forma possível com esse festival, que eu acho que tem um olhar necessário, né, que a gente precisa de conhecer para entender muitas dessas questões que a gente não tem assim, informações suficientes para poder, enfim, avaliar e posteriormente, né, pensar melhor. Então, de 15 a 20 de outubro, 21 de outubro, do Cine Libero do Chardo, o Festival Internacional de Cinema dos Povos, um trabalho, como eu falei no início da minha apresentação, um trabalho do professor Alessandro Campos, que é vinculado ao curso de antropologia da Universidade Federal do Pará. Então, a gente fica aqui até meus parabéns ao Alessandro, publicamente, que é um dos grandes agentes culturais de Belém aqui, não só na área de cinema, mas em outras áreas também. Então, fica o convite, né, Brenda? A questão é só arranjar um tempinho para acompanhar esses dias de festival, entre tantas atividades que a maioria de nós tem aí no dia a dia. Mas fica a dica, a nossa obrigação está aqui sendo cumprida.
1: Marco, tu como amante de festivais, explica para mim, explica para a gente aqui, né? Por que que é importante ter iniciativas como essa, né? Festivais, qual é o diferencial dos festivais? Eles trazem aí o que de diferente para o público que participa dele? Os debates, as sessões especiais, as homenagens?
2: Isso, é tudo isso. Na realidade, o festival, os festivais, mostras, eles têm dinâmicas parecidas. Você tem uns filmes, primeiro a curadoria, né? A curadoria, ela não é vinculada a um viés mais comercial, né? Ela é vinculada a um sistema mais autoral, com uma temática específica, é o caso, por exemplo, do Festival Internacional de Cinema dos Povos, né? Então tem um olhar diferenciado. Então a curadoria, ela é pensada, ela faz a seleção dos filmes inscritos a partir dessa perspectiva temática. Então já começa a diferença aí. No caso aqui, é no cinema indígena, vamos supor. Um festival de cinema italiano é de filmes italianos, um festival de cinema da Finlândia é da Finlândia. Então, a curadoria, que é o curador, que eu já participei de várias curadorias de festivais, a gente tem esse olhar da diversidade, que é um olhar que foge um pouco da curadoria mais comercial. Então, começa aí. E aí, nessas curadorias, nessas seleções, Brenda, você muitas vezes encontra novos cineastas, né, que estão fazendo novas propostas. É por isso que eu, particularmente, falo muito isso, né? Entre amigos e publicamente, eu não desanimo do cinema por isso, porque sempre tem alguém fazendo algo interessante em algum lugar, né? O circuito comercial às vezes dá uma impressão de que nada mais será criado, nada mais vai ser feito interessante, né? Dá um desânimo,
1: uma tristeza, vezes, né?
2: É porque o circuito comercial é muito repetitivo, né? É muito repetitivo, é as mesmas fórmulas, mas de repente quando você desanima, você vai no festival, Brenda, você percebe que tem alguém ali em algum lugar do mundo, ali no interior da Itália, no interior do Uruguai, aqui na Colômbia, sabe, ali na Argentina, aqui no Brasil, claro, aqui no estado do Pará. Então você percebe que tem alguém tentando criar algo diferente, criar uma alternativa temática, estética, que diz, ah, não, pera lá, o cinema não acabou, não. Tem muita coisa ainda para nos oferecer. E geralmente você encontra isso há muito tempo que eu falo assim, 5, 6, 7, 8 décadas, 100 anos, né, mais. É ali nos festivais que você é surpreendido, né? Infelizmente, os grandes festivais de cinema, que a gente pode chamar mais autorais, como o Festival de Cannes, por exemplo, nos últimos anos tornaram-se ponto de lançamento de filmes, né? O Cannes virou, nos últimos anos, um festival de celebridades, e a curadoria ficou um pouco comprometida, na minha opinião. Mas até os anos 90, início dos anos 2000, Cannes era uma referência assim. Qualquer filme que fosse exibido em Cannes era de alta qualidade. Isso se perdeu um pouco. Uhum. Mas mesmo assim, ainda é interessante acompanhar o Festival de Cannes, de Berlim, acompanhar o Festival de Cinema Internacional dos Povos, acompanhar o Festival de Gramado aqui no Brasil, né, que acontece sempre no segundo semestre, o Festival de Brasília, porque é ali que é um território, que é o ponto de partida, pelo menos deveria ser, né, o ponto de partida da carreira de muitos filmes e de muitos diretores e diretoras. Digo isso porque às vezes não é. Às vezes os filmes ficam muito restritos aos festivais, porque não conseguem ter uma distribuição intensa, expressiva, seja nos cinemas, seja no streaming. Mas hoje, como eu falei ainda há pouco, temos alternativas às plataformas audiovisuais, né? Temos o YouTube, temos o streaming. Então, é importante prestar atenção nos festivais. Em resumo, é por isso que eu sou um apaixonado. E esse Festival Internacional do Cinema dos Povos está aí para nós paraenses. Podemos aproveitar de hoje até o dia 21, com entrada gratuita no Cine Libero do Chardo.
1: Obrigada, Marco Antônio Moreira, no Cine CBN de hoje, falando sobre o Festival Internacional de Cinema dos Povos. Obrigada.
2: Abraço, boa semana.
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0: quarta-feira, 14 de outubro de 2026. O vice-presidente Geraldo Alckmin defendeu ampliar o diálogo com quem não votou em Lula no primeiro turno. Segundo ele, novos apoios devem ser conquistados pelo convencimento e não pela imposição. A declaração foi feita durante um encontro com lideranças políticas em Niterói, no Rio de Janeiro. Alckmin afirmou que o resultado do primeiro turno deve ser recebido com gratidão e humildade. A cidade foi a única da região metropolitana fluminense onde Lula venceu. O presidente recebeu 48% dos votos válidos contra 43% de Flávio Bolsonaro do PL, uma diferença de quase 15 mil votos. A Assembleia Geral de Credores da Fictor, empresa de investimentos e participações, vota hoje a aprovação, a rejeição ou a modificação do plano de recuperação judicial do grupo, que declarou dívidas superiores a 4 bilhões de reais. O grupo Fictor ficou conhecido por patrocinar o Palmeiras e pela frustrada tentativa de comprar o Banco Master, liquidado pelo Banco Central em novembro do ano passado e investigado por supostas fraudes bilionárias. O pedido de recuperação judicial da Fictor foi feito em fevereiro e aprovado em abril desse ano. Um pouso de emergência de um helicóptero da Força Aérea Brasileira assustou moradores da área rural de Candói, no Paraná. A aeronave aterrissou em uma plantação de milho que fica a cerca de 500 metros de uma casa de agricultores. Ninguém se feriu. Segundo a FAB, a manobra foi feita por segurança devido às fortes chuvas na região ao longo do dia. Uma estudante iraniana foi condenada à morte por blasfêmia após fazer uma publicação nas redes sociais. A mulher de 23 anos é acusada de insultar figuras sagradas do islamismo xiita. A aluna alegou que estava sob efeito de drogas. As autoridades da República Islâmica ainda aguardam apelação. A ONG Iran Human Rights pediu reação internacional para evitar a ampliação do uso da pena de morte para coibir manifestações online no país. No horário de Brasília, 3h32.
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1: 3h33. A Universidade do Estado do Pará está prorrogando as inscrições do PROCEL 2027 até o dia 28 de outubro. A UEPRA prorrogou as inscrições do processo seletivo. O prazo anterior terminava já nesta terça-feira. E a seleção oferece mais de 4 mil vagas nas áreas de educação, saúde e tecnologia. As oportunidades são para 23 campus em 19 municípios do estado do Pará. As inscrições devem ser feitas exclusivamente pela internet no site do PROCEL, com a taxa no valor de R$ 100. O processo utiliza as notas do Enem dos dias 8 e 15 de novembro e concede bônus de 10% na nota para quem cursou o ensino médio integralmente aqui no estado do Pará. Agora 3h34, intervalo e já voltamos.
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1: Tarde de Notícias de volta, agora 3h37. O governo federal anunciou o perdão de dívidas tributárias dos microempreendedores individuais. Essa é uma das medidas de um pacote mais amplo, que prevê também renegociação de dívidas privadas e a liberação de até R$ 5 mil para fomentar a atividade. A reportagem é de Wellington Lopes.
6: A menos de duas semanas do segundo turno das eleições, o governo fez mais um aceno aos microempreendedores individuais. Batizado de Prospera MEI, o pacote para a categoria prevê medidas que precisam ser aprovadas pelo Congresso Nacional. Um projeto de lei enviado ao Legislativo prevê o perdão integral das dívidas dos MEIs com a União. A proposta poderá beneficiar cerca de 3,6 milhões de microempreendedores, com débitos tributários que somam 12,6 bilhões de reais. O ministro da Fazenda, Dario Durigan, disse que isso vai trazer tranquilidade ao setor.
7: Então nós vamos tratar de cuidar dessa dívida para que os processos judiciais já ajuizados sejam anulados, para que a gente tire da negativação do ponto de vista público, para que você tenha a sua certidão negativa, tenha os seus documentos para fazer a sua atividade, tire a pendência da dívida com a União. Então isso é o primeiro encaminhamento para que a gente zere a dívida tributária com o governo federal, que hoje é cobrada pela PGFN, muitas vezes com ação judicial, presidente. Nós vamos retirar as ações judiciais e deixar as pessoas sem essa preocupação.
6: O projeto de lei também cria um benefício de até R$5 mil, chamado Pix MEI, para melhorar a estrutura do negócio, como detalha o ministro do Empreendedorismo, Paulo Pereira.
8: Não é crédito, não é empréstimo, é dinheiro do governo para mudar o potencial produtivo. Então, Paulo, eu quero refazer a minha barraquinha da tapioca, ou eu quero comprar um equipamento novo no meu salão de cabeleireiro, ou eu quero comprar uma moto elétrica para fazer a entrega, você vai ter o Pix MEI. É o dinheiro direto na mão do empreendedor, de até R$5 mil, para permitir que o empreendedor faça uma mudança que gere capital produtivo, que gere mais renda e mais faturamento.
6: Além disso, R$6 bilhões de dívidas dos MEIs com bancos serão negociadas no âmbito do Desenrola 3.0. As novas medidas se somam a um projeto de lei enviado pelo governo ao Congresso no mês de junho, que aumenta o limite de faturamento anual permitido para o microempreendedor individual. A proposta do governo defende que o teto suba dos atuais R$ 81.000 para R$ 110.000 em 2027, chegando a R$ 140.000 em 2028. O projeto também autoriza o MEI a contratar até 2 empregados que recebam exclusivamente um salário mínimo ou o piso salarial da categoria profissional. Atualmente, a legislação só permite a contratação de 1 empregado. De Brasília, Wellington Lopes para a CBN Amazônia.
1: O governo também decidiu acabar com a obrigatoriedade de emissão de nota fiscal pelos MEIs nas vendas de produtos e na prestação de serviços a pessoas físicas. E uma nova análise do Fundo das Nações Unidas para a Infância, o UNICEF, alerta para os impactos que o El Niño pode causar na vida das crianças e adolescentes entre 2026 e 2027. No Brasil, mais de 30 milhões de meninas e meninos já estão expostos a 2 ou mais riscos climáticos, como secas, calor extremo, queimadas e inundações. Aqui na Amazônia, a preocupação é ainda maior diante dos possíveis impactos da estiagem sobre o acesso à água, à alimentação, à saúde e à educação. Para a gente entender um pouco sobre esses riscos, o que pode ser feito para proteger a infância, eu converso agora com o Danilo Moura, especialista em mudanças climáticas do UNICEF no Brasil. Está conectado já com a gente por telefone. Danilo, boa tarde, seja muito bem-vindo. Danilo, para a gente começar, explica para o nosso ouvinte internauta um pouco do fenômeno El Niño, por que que ele pode representar um risco tão grande para crianças e adolescentes?
9: Ele é um fenômeno natural, né? Ele parte de um ciclo natural de variação da temperatura do Oceano Pacífico que impacta o clima no mundo inteiro. O clima é a fase quente, ciclo, né? Então ele se aplica quando a água do Oceano Pacífico está mais quente do que o normal, e acontece, enfim, o Niño desse ano tem muita atenção, ele é muito forte, né? As indicações sobre que é um especialmente forte, e claro, ele se soma uma preocupação, né? Ele é a fazer chegando no tempo que já está aquecido pela ação humana. Assim, o aquecimento global é o principal mecanismo que está causando a mudança do clima. Então, você está somando a fase quente do pico a um planeta que já está aquecido. Né? Assim, e isso significa que o El Niño tem uma tendência, né, a provocar eventos extremos em várias partes do mundo, diferentes tipos de eventos em diferentes lugares. Né? Então, a gente está falando, no caso da Amazônia, anos de El Niño são anos de seca, né? Assim, como no sul do Brasil são anos de chuva, e ele tem outros impactos em outras regiões. E esse ano a gente está falando de um El Niño particularmente forte, interagindo com um pequeno parque Daí, a preocupação que a gente tem com as crianças, né, é que crianças não são medos, né? As crianças têm vulnerabilidades específicas, têm vulnerabilidades
1: A gente está com uma dificuldade na comunicação com o Danilo, está bem difícil da gente entender um pouco, talvez, o problema com a telefone, né? A ligação por telefone, que o sinal está bem cortado e a gente está com essa dificuldade, então, na comunicação. A gente vai tentar, né, retomar aí o contato com ele e a gente já segue a nossa entrevista sobre os impactos do El Niño na vida de crianças e adolescentes. Agora, 3h44, intervalo, já voltamos.
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3: 3h46, voltando a falar com Danilo Moura, especialista em mudanças climáticas do Unicef no Brasil, sobre os impactos do El Niño na vida de crianças e adolescentes. A gente falava um pouco dessa análise do Fundo das Nações Unidas e o Danilo explicava para a gente como é que isso afeta a qualidade de vida das crianças. Danilo, por favor, pode retomar o seu raciocínio.
4: Obrigado. Bom, o que eu estava tentando dizer, então, é que a gente tem esse fenômeno, né? Um El Niño especialmente forte, interagindo com um planeta que já está mais quente. E aí, daí vem uma série de preocupações em relação às crianças, né? Vem de preocupações que têm que ver com as crianças serem... estarem num momento de desenvolvimento, né? Inclusive de desenvolvimento fisiológico, biológico. Então, portanto, as crianças são afetadas de uma forma diferente pelo calor, por doenças que estão associadas a eventos extremos, enfim. A poluição do ar, das queimadas, Manaus em particular tem tido uma qualidade do ar muito ruim. A poluição do ar afeta crianças desproporcionalmente, né? Para as crianças as consequências estão para a vida toda. Além do fato de que as crianças precisam dos seus pais, né? Assim, elas precisam das suas famílias, dos seus cuidadores para protegê-las do tomar decisões, né? As crianças não têm autonomia para identificar riscos, elas precisam que outras pessoas, que os adultos em volta delas, identifiquem situações de perigo e tirem elas dessas situações. Então, enfim, o que a gente está chamando a atenção é para o fato de que as crianças têm múltiplas vulnerabilidades e vulnerabilidades específicas pelo fato de serem crianças, né?
3: Agora, Danilo, é interessante da gente comentar também que, por exemplo, em 2024, com aquela seca extrema que a Amazônia passou, mais de 430 mil estudantes, né, acabaram sendo afetados. E eu queria te perguntar o que precisa ser feito, né, para evitar, né, que isso não se repita, que uma nova estiagem forte como aquela de 2024 interrompa, por exemplo, o acesso à escola dessas crianças também.
4: Esse é um desafio muito difícil, né? Porque você está falando aí de um sistema que depende dos rios, né? As pessoas não conseguem chegar na escola nessas comunidades mais isoladas, enfim, muitas comunidades indígenas e ribeirinhas no Brasil têm essa característica de que elas dependem dos rios como meio de transporte. Tem algumas coisas que você pode fazer, obviamente, né? Tem uma série de cuidados que você pode tomar para se preparar para isso, né? Sabendo que existe a expectativa de mais uma temporada de seca, de mais uma estiagem intensa, existe uma série de medidas que você pode tomar que vão desde replanejar o seu calendário escolar, passam por você ter estratégias de continuidade e educacional, de manter o vínculo das crianças com a escola, mesmo que para as crianças chegar fisicamente na escola esteja mais difícil, né? Ou até não seja possível. Passa por você ter estratégias de recomposição de aprendizagens, né? Então, se você precisa fechar a escola por um período, quais são os cuidados que você vai tomar depois para reintegrar essas crianças, para compensar o período? Então, assim, tem um monte de medidas de mitigação que podem ser tomadas para garantir que o direito à educação das crianças não fique prejudicado por isso. Agora, obviamente, você precisa ter uma estratégia de mais longo prazo também de pensar que soluções em termos de infraestrutura, de localização das escolas, de transporte, você pode tomar para garantir que, mesmo com secas tão fortes quanto as que a gente tem visto recentemente, nenhuma criança vai ficar sem educação, né?
3: Agora, Danilo, o Unicef também defende que o Brasil ainda tem tempo para se preparar. Quais são as medidas que os governos e os serviços públicos devem adotar para tentar reduzir já agora os impactos sobre as crianças?
4: É, o que eu estava dizendo agora sobre educação, esse é o princípio que vale para tudo, me parece, né? Então, acho que aqui a gente está dizendo de você precisa ter uma estratégia antes do evento acontecer. Seja seca, seja uma chuva intensa, seja uma enchente, seja um alagamento, um deslizamento, enfim. É, você precisa saber o que você vai fazer antes, né? E quando eu estou dizendo você, eu estou dizendo os serviços públicos, né? Eu estou dizendo os serviços de saúde, de educação, de assistência social, enfim. É, os elementos que têm essa responsabilidade de cuidado com crianças e adolescentes. É, você precisa saber o que você vai fazer antes para se preparar, o que você vai fazer durante, o que você vai fazer depois. E isso vale não só para este El Niño de agora, né, que já está acontecendo e que vai seguir aí até o começo do ano que vem, mas para os que virão, né? Assim, o fato é que o clima mudou, a nossa ação, a ação humana mudou o clima, e o El Niño é um ciclo, a cada 3 a 7 anos, como eu estava dizendo no começo, a gente vai ter outro. Então, você precisa construir planos e ter estratégias de adaptação e de preparação que levem em consideração estes novos riscos, né? Estes riscos que estão modificados por conta da mudança do clima, e que são maiores, né? A gente está falando de riscos aumentados de eventos climáticos extremos mais longos, mais intensos, e mais frequentes.
3: Para a gente terminar, Danilo, quais são os cuidados que as famílias, as próprias comunidades, né, podem tomar para proteger as crianças durante esses períodos, né, de forte seca, calor extremo e outros eventos climáticos?
4: É importante que as famílias saibam reconhecer os sinais, especialmente das crianças pequenas, que

0: tem uma poluição do ar aumentada, tem uma série de cuidados que você precisa ter, inclusive para garantir que as crianças não vão estar expostas a essa poluição excessivamente, né? Ou, enfim, protegê-las o máximo possível. E isso vale para as famílias, isso vale para os serviços, né? Assim, as escolas precisam pensar, repensar suas rotinas, né? Assim, você precisa pensar como é que você faz para não ter criança tendo educação física ao meio-dia, né? Com o sol rachando na cabeça. Como é que você faz para garantir que você pensa o intervalo da água para as crianças pequenas na educação infantil. Enfim, tem um monte de cuidados pequenos e grandes que precisam ser feitos. A gente sabe, nós no Brasil e certamente na Amazônia, a gente sabe lidar com calor, né? Assim, nós estamos acostumados com calor, mas o fato é que a frequência e a intensidade do calor está aumentando. E isso começa a oferecer uma série de riscos, que as pessoas precisam estar atentas, e tomar um cuidado extra para garantir que ninguém está expondo nenhuma criança desnecessariamente.
1: Agora são 3h54. Eu conversei com o Danilo Moura, especialista em mudanças climáticas do Unicef no Brasil, sobre os impactos do El Niño na vida de crianças e adolescentes e a importância da prevenção. Muito obrigada, Danilo, por falar conosco.
0: Muito obrigado. Boa tarde, bom trabalho aí.
1: 3h54, intervalo, já voltamos.
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1: Tarde de Notícias de volta, 3h56. A Secretaria Municipal de Saúde de Belém confirmou um caso de raiva em um morcego no bairro do Jurunas, aqui em Belém. De acordo com a SESMA, foram intensificadas ações de vigilância e de bloqueio epidemiológico na área para evitar a propagação do vírus, também para proteger a população aqui da capital e os animais domésticos. O morcego infectado foi localizado na rua dos Tamoios, próximo à Avenida Bernardo Saião. O recolhimento do animal foi feito pela Unidade de Vigilância de Zoonoses no dia 25 de setembro. O resultado positivo para o vírus da raiva foi emitido no início do mês de outubro. Como medida imediata de prevenção, as equipes, em parceria com profissionais da educação, da atenção primária de saúde e agentes comunitários, iniciaram uma busca ativa num raio de 500 metros a partir do ponto onde o morcego foi encontrado. Durante as visitas domiciliares, que seguem até a próxima sexta-feira agora, os agentes investigam se houve outros avistamentos de morcegos na região ou se pessoas e animais domésticos tiveram contato com o transmissor. Além disso, as equipes estão aplicando a vacina antirrábica em cães e gatos que estejam com o esquema vacinal em atraso. No sábado, a mobilização ganha um reforço com uma ação especial de vacinação antirrábica que vai ser realizada na Estratégia Saúde da Família, Portal da Amazônia, voltada para os tutores que precisarem imunizar os seus pets. A raiva é uma doença infecciosa viral grave que afeta o sistema nervoso central e é quase 100% letal. Agora, 3 horas e 58 minutos, a gente finaliza o Tarde de Notícias falando sobre

0: A homenagem do Museu Guild pelos seus 160 anos no Teatro da Paz vai ser homenageado nessa quinta-feira numa solenidade lá no teatro. A celebração marca os 160 anos da atuação científica da instituição. A homenagem é promovida pelo Governo do Estado por meio da Secretaria de Cultura. Antes da solenidade, às 18h30, o diretor do museu vai conversar com a imprensa ao lado do secretário de Cultura do Estado. O encontro com os jornalistas vai ser no foyer do teatro. A parceria com a Suíça também envolve a restauração e a requalificação da antiga residência do naturalista Emílio Guild, localizada no Parque Zoobotânico da instituição. Agora 3h59, finalizando Tarde de Notícias. Você que esteve conosco em 102,3 FM, também no youtube.com/CBN Amazônia. Muito obrigada pela sua audiência e companhia. A produção foi de Érica Castro e Lucas Silva. Operação de áudio de Marinaldo Oliveira, Carlos Aguiar e Weider Vilhena. Gerência de conteúdo e programação, Daniele Pires. Direção de jornalismo, Paulo Fernandes.
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0: Vem aí o repórter CBN, na sequência o CBN Esporte, segunda edição. Não sai daí.
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0: Quarta-feira, 14 de outubro de 2026. A defesa do deputado federal André Janones, da Superior Eleitoral, ministro Cássio Nunes Marques, para que reconsidere a decisão que suspendeu temporariamente o canal de mensagens Exército do Lula no WhatsApp. Os advogados solicitam o restabelecimento imediato da ferramenta. Ontem, Nunes Marques reconheceu o registro do canal pela campanha de Lula e estabeleceu que a plataforma só poderia voltar a funcionar após o prazo de 48 horas. No domingo, o magistrado atendeu a um pedido do candidato Flávio Bolsonaro do PL e suspendeu o canal. No mesmo dia, o corregedor-geral do TSE, ministro Ricardo Villas Boas Cueva, derrubou a decisão do chefe do tribunal. A vazão mais de 10 vezes acima da média histórica. São mais de 15 milhões de litros de água por segundo, após uma sequência de dias de fortes chuvas na região sul do Brasil. No lado da Argentina, o acesso às trilhas panorâmicas das cataratas está totalmente interditado. No lado brasileiro, o Parque Nacional do Iguaçu está aberto. Já o Rio Paraná, onde fica a usina de Itaipu, também está com vazão muito superior à média na região de fronteira. O grande volume de água provoca alagamentos. No Paraguai, mais de 400 famílias tiveram de deixar residências em locais ribeirinhos. O Papa Leão XIV pediu orações pela saúde em uma mensagem divulgada hoje, após passar por uma cirurgia para retirar um tumor no pulmão direito. O procedimento foi concluído sem complicações, segundo o boletim médico do Vaticano. Na mensagem, o pontífice agradeceu pelas orações recebidas. Ao final, pediu que os fiéis continuassem rezando por ele e concedeu a bênção apostólica. No horário de Brasília, 4:03.
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2: CBN Esportes Pará, segunda edição. Boa tarde a você, amigo torcedor. Vamos lá, a gente vai falar de esporte aqui para você, aqui na Rádio CBN Amazônia Belém, nesta quarta-feira, dia 14 de outubro de 2026, meio da semana. Primeira quinzena de outubro já foi embora, no auge aí da quadra Nazarena. Aliás, a gente também vai trazer detalhes aí sobre a questão do trânsito aí na próxima Praça Santuário, porque por conta do show do Frei Gilson, hoje muitas vias de Belém vão ser fechadas por conta do grande público que está sendo esperado. Recorde de público, que é tão comum a gente ver nos estádios, podemos ver hoje na Praça Santuário por conta do show do Frei Gilson. Mas vamos falar dos destaques? Vamos lá, o Paysandu Esporte Clube fazendo as contas para tentar manter o máximo de jogadores. Isso ainda com a questão da recuperação judicial envolvendo alguns casos relacionados ao clube. Também tem a questão do Mazola Júnior não ter continuado no Paysandu. O clube já confirmou a sua saída. E tem também o clube do Remo. A gente vai trazer notícias do Leão Azul, porque o Remo tem o duelo diante do Bragantino no próximo domingo pelo Campeonato Brasileiro. E o Remo pode tentar, ou até concretizar, de repente, a permanência de um jogador importante aí do seu time titular aqui para a temporada de 2027. Vim fazer aqui o programa aqui com a gente. A gente está ao vivo no youtube.com/CBN Amazônia, no dial 102,3 FM, no aplicativo CBN Amazônia e também no site cbnamazonia.com. Estou bem acompanhado de Carlos Aguiar e Eider Vilhena, eles que comandam a nave CBN aqui nas tardes da rádio que toca a notícia. Então você é meu convidado, então vamos lá, aperte os cintos. O CBN Esportes Pará, segunda edição, começa agora.
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2: Muito bem, vamos falar aqui no CBN Esportes para a segunda edição. Vamos começar falando das coisas do Paysandu Esporte Clube. Porque é o seguinte, o Paysandu Esporte Clube, minha gente, está trabalhando ao máximo para contar com os jogadores para a próxima temporada. E isso envolve também questões financeiras. Alguns jogadores que têm contrato com o clube vão voltar ao clube, mas podem ser novamente emprestados ou negociados ou vendidos. Outros jogadores que têm contrato até o final do ano com o Paysandu podem continuar para o ano que vem. Basta aí um acordo. Mas, paralelo a isso, ao mesmo tempo, tem também um outro assunto que está incomodando o clube: a recuperação judicial. Né? E a diretoria do Paysandu está trabalhando já para tentar evitar problemas na justiça quanto a essa recuperação judicial que o clube solicitou lá no começo da temporada, aí por meio do Márcio Tuma, que é o presidente do Paysandu Esporte Clube, para tentar viabilizar esta situação. Muito bem, inclusive falando em questões de justiça, a gente informa que hoje o Felipe Albuquerque e o Paysandu estiveram frente a frente na Justiça do Trabalho. Né? O Felipe Albuquerque, o antigo executivo do Paysandu, entrou com ação contra o clube, né? E hoje foi uma audiência. Né? Os valores, aí, as questões relacionadas ao clube não foram divulgados, não foram revelados. Né? Mas hoje foi essa tentativa de acordo entre o Felipe Albuquerque e o Paysandu Esporte Clube. É só problema aí pro Lobo, né? Infelizmente. Mas vou listar aqui alguns jogadores que têm contrato com o Paysandu para o ano que vem. Vamos lá. Matheus Nogueira, goleiro. Edilson, lateral direito. Nico Chapacassi, atacante. O Brian Macapá, volante. Né? Libonati, meia. Esses são alguns dos jogadores que têm contrato com o Paysandu para a próxima temporada. O Matheus Nogueira tem contrato com o Paysandu até 2028. Só que o alto salário do atleta pode fazer com que ele seja novamente emprestado, negociado por uma outra agremiação. É, o Matheus Nogueira, ele está jogando pelo Ceará, o Campeonato Brasileiro da Segunda Divisão. Então isso pode fazer com que o Paysandu possa negociar o atleta de repente para ele continuar no Vozão, principalmente se o Ceará se mantiver na Série B do Brasileirão para a próxima temporada. Então o Edilson deve continuar no Paysandu, tem mais um ano de contrato, né? Fora outros jogadores também que interessam ao Paysandu para o ano que vem. São eles o Ítalo Carvalho, Marcinho, Caio Melo também interessa para a próxima temporada, né? Bruno Bispo, Pedro Carrerete, alguns desses zagueiros têm contratos com outras equipes, né? Foram emprestados para jogar pelo Paysandu, né? Então, isso pode fazer com que o clube possa, né, ter uma vantagem ou não na hora de negociar um vínculo maior para a temporada de 2027. Então, Paysandu que está negociando aí, está fazendo aí essas questões relacionadas ao seu departamento de futebol profissional para o ano que vem. Claro que tudo isso só vai começar a ser resolvido depois das eleições do clube. Dia 5 de novembro, as eleições no Paysandu. Márcio Tuma, candidato único, deve ser confirmado como novo presidente do Paysandu, de fato e de direito agora. Ele que está cumprindo o mandato do Roger Aguilera, que pediu aí, renunciou ao cargo, né, no ano passado. Então, o Márcio Tuma deve continuar à frente do Paysandu Esporte Clube para os próximos 2 anos. Daí, depois da eleição, aí a gente vai começar a falar, né, de futebol para renovação de contrato. Inclusive, amigo ouvinte, o Márcio Tuma, né, já foi contactado aqui pela CBN para estar aqui conosco para falar um pouco do que ele planeja para o Paysandu Esporte Clube nos próximos anos, né? Então, poderemos ter aí até o final de outubro o Márcio Tuma conversando aqui com a gente para falar um pouco do futuro, do seu planejamento para o Paysandu para a próxima temporada. Enfim, muita coisa que pode ser solucionada ou resolvida para o futuro do Paysandu Esporte Clube aí do nosso, do Papão da Curuzu, do Bicolor Estadual. O Paysandu que está jogando nesse momento pela Copa do Brasil Sub-20 contra o América de Natal, né? O jogo pela terceira fase da Copa do Brasil, jogo de ida lá em Natal, e o jogo da volta será na próxima semana em Belém, no estádio da Curuzu. Jogo esse em que o Paysandu briga por uma vaga para a próxima fase, né, a chamada quarta fase da Copa do Brasil categoria Sub-20. Então, a garotada do Paysandu em campo jogando uma vaga na quarta fase da Copa do Brasil Sub-20 contra o América de Natal. Nesse momento, jogo lá na Arena do América, lá na região metropolitana de Natal. E o jogo da volta na semana que vem aqui em Belém, no estádio da Curuzu. Vamos fazer o seguinte, vamos para o intervalo comercial. Na volta a gente vai falar mais do Paysandu, mais da questão da recuperação judicial. Tem também o Clube do Remo que a gente vai falar e detalhes sobre o Campeonato Paraense que a gente vai trazer daqui a pouco aqui no CBN Esportes Pará, segunda edição.
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2: De volta com o CBN Esportes Pará, segunda edição aqui na Rádio CBN Amazônia Belém. Muito obrigado a você, amigo ouvinte, amigo internauta que está comigo aqui, dando o prazer da carona, da audiência aqui nesta quarta-feira. E eu falei do Campeonato Brasileiro, da Série C. O Campeonato Brasileiro do ano que vem, que vai ter novidades, né? Vai ser 31 datas. Porque o Brasileirão da Série C, ele vai ser a primeira fase com 23 datas, tá? Todo mundo contra todo mundo, né? Os oito primeiros avançam para o quadrangular. E aí o regulamento que todo mundo conhece, né? Os dois melhores avançam para a Série B. E os campeões do quadrangular disputam o título da Série C em dois jogos. Lembrando que já nesse final de semana, Maringá e Ferroviária iniciam a disputa do título da terceira divisão da temporada de 2026. Né? O jogo de ida lá em Maringá, no Paraná, e a final, né, o jogo do título, será na Arena da Fonte Luminosa, lá no interior de São Paulo, aí valendo o título da temporada do Campeonato Brasileiro da Série C. Eu falei em datas porque é o seguinte: a Federação Paraense de Futebol já está trabalhando para o Campeonato Paraense do ano que vem. Inclusive, uma informação que a gente recebeu, que é o seguinte: o governo de transição, né, do governo do estado, né, a nova administração do Pará, incluindo aí o governador eleito Daniel Santos, doutor Daniel, vai rever alguns contratos. E um desses contratos é justamente o Campeonato Paraense do ano que vem. Então, poderemos ter novidades nas próximas semanas, quanto à questão do Campeonato Paraense. Né? Todos os anos, os clubes recebem uma cota, né, de participação pelo Campeonato Paraense, recebem o patrocínio do Banco do Estado, que é o patrocinador master do Campeonato Paraense, né? E também tem a questão do televisionamento. Né? Os jogos são transmitidos aí por uma emissora de TV aqui do Estado do Pará. Então, tudo isso vai ser revisto para o ano que vem, e certamente teremos novidades aí. É claro que Federação Paraense de Futebol e os clubes já estão de olho aí neste assunto, que promete mexer demais quanto, né, à questão relacionada ao desempenho, né, ao futebol em si, né, das agremiações, né, esportivas, né, visando aí o Campeonato Brasileiro. Né. Então, vamos falar agora aqui sobre o Campeonato Paraense, porque é o seguinte: o Parazão do ano que vem, o Parazão 2027, ele pode começar, tá? Eu vou colocar na condicional, tá, gente? Ele poderá começar, né, no dia 17 de janeiro ou 20 de janeiro. Eu estou dizendo isso porque é o seguinte: o calendário da federação já está trabalhando com duas datas. Uma com o possível rebaixamento do clube do Remo para a Série B, e a outra com a manutenção do Remo para a Série A. Caso o Remo seja rebaixado para a Série B, a federação vai ter uma data, um período maior para mandar os jogos do Campeonato Paraense. Inclusive, existe aí uma probabilidade do Parazão ser encerrado né, o Parazão de 2027, do campeonato ser encerrado no dia 14 de março, um dia depois das datas aí relacionadas aos clubes, né, do futebol nacional. Lembrando que ano que vem a Série A começa em janeiro, né, vai ser a mesma coisa desse ano, mas a Série B ela começa no dia 20 de março. Então, no dia 14 de março, poderemos ter a final do Campeonato Paraense, o encerramento do Campeonato Estadual. Então, mediante essa situação, o Campeonato Estadual pode ter uma data, um período de duração um pouco maior. Esse ano, o Parazão terminou no dia 8 de março, né, que foi a data limite estipulada aí pela Federação Paraense de Futebol. Mas esse ano que vem pode terminar um final de semana a mais, né? E a gente está colocando a data do 17 ou 20 de janeiro pelo seguinte fato. Primeiro ponto, a Supercopa Grão-Pará. O Paysandu e o Capitão Poço, eles vão disputar o título em jogo único. Pode ser no dia 17, pode ser no dia 10, porque o Paysandu já está de férias e o Capitão Poço deve se apresentar no começo de dezembro. Ou pode ser também paralelo ao campeonato estadual. Inclusive, o Ricardo Gluckpol, o presidente da Federação Paraense de Futebol, ele está conversando ainda com seus pares sobre essa questão do calendário. Mas tudo isso será apresentado por meio de congresso técnico. Então, a gente fez aqui um pequeno esboço do campeonato estadual do ano que vem. A primeira fase do Campeonato Paraense, datas prévias, tá, gente? Vamos lá. 17 ou 20 de janeiro, a abertura do campeonato. No dia 24 e 31, a segunda e a terceira rodada. Aí o Campeonato Paraense voltaria no dia 14, 17 e 21. Seriam disputados aí os jogos da primeira fase. E a fase de quartas de final, que é jogo único, no dia 28. As semifinais podem ser jogadas no dia 7 de março. E as finais aí nos dias, pegar aqui, nos dias 14 e 10, né, de março. Então isso é um esboço aí sobre as datas do Campeonato Paraense. É claro que é uma suposição, é uma hipótese, tá? Porque tem a Copa do Brasil do ano que vem. E outro ponto que a gente vai levantar aqui: caso o Remo seja rebaixado, o Remo entra já na segunda fase da Copa do Brasil, para jogar aí com o Capitão Poço, com o Cametá, né, para disputar a competição. Lembrando que o Paysandu vai entrar um pouco mais adiante. E a segunda fase da Copa do Brasil, ela vai ser disputada no dia 27 de janeiro. E a terceira fase no dia 3 de fevereiro. Lembrando que esse ano a quarta fase é no dia 10. Lembrando que esse ano tudo é mais cedo. Por que tudo é mais cedo? Por conta da paralisação envolvendo a Copa do Mundo do futebol feminino aqui no Brasil. Lembrando também que a quinta fase já vai ser disputada em fevereiro. Na quinta fase entram os clubes da Série A do Campeonato Brasileiro, os 20 times, né? Os 16 que se mantiveram na elite e os 4 promovidos da Série B, fato este que aconteceu com o Remo este ano. Então, essa questão aí da Copa do Brasil ainda vai ser muito comentado, muito falado aqui, né, no CBN Esportes Pará. Então, o Campeonato Paraense deve ser ajustado e vamos ficar de olho bem aberto, bem ligado quanto ao futuro do futebol estadual, porque tem datas, tem conflito de datas, jogos paralelos aí, né, que podem ser feitos, né. Enfim, muita coisa ainda vai ser resolvida aí entre os cartolas do Campeonato Paraense de Futebol. Antes da gente voltar ao assunto Paysandu, só dizer que dos 12 times da Série A do Campeonato Paraense, 2 já tem técnico. O Águia de Marabá já tem o Flávio Tanajura, já foi confirmado. E o Santa Rosa confirmou o Robson Melo como seu treinador para a temporada de

0: Sete. Na próxima sexta-feira, o Isabelense vai anunciar o seu técnico para a temporada do ano que vem. É a temporada de volta, elite do Campeonato Estadual. E à medida que o tempo for se aproximando, os demais clubes vão anunciar. Já se sabe que Remy Paysandu, São Raimundo e Amazônia Independente vão ficar em chaves opostas justamente por conta dos confrontos, né? Para ver o Amazônia Independente, São Raimundo e Santarém, o clássico Repá na primeira fase do Campeonato Paraense. Só lembrando que o carnaval do ano que vem é no começo de fevereiro, tá? É no começo do mês de fevereiro, então esse início aí do carnaval também pode fazer com que os clubes possam dar aquela, realizar aquela famosa intertemporada, né? Como a gente diz aí no mundo do futebol. Então, antes da gente ir para o repórter CBN, já, o Paysandu, gente, o Paysandu Esporte Clube, ele está naquele processo de recuperação judicial. E ele vai ter problemas para esse ano, né? Por conta do acesso. Tem que ter negociações, acordos, né? Para que o clube não perca, não tenha penalizações na justiça e até decretar falência, né? Ou seja, tudo isso pode acabar prejudicando o planejamento do Paysandu para a temporada. O Paysandu que já anunciou, o Mazola não vai continuar no ano que vem. Foi soltada uma nota hoje confirmando a saída do Mazola Júnior. A comissão técnica do Paysandu também vai sair. E o Paysandu vai atrás de um novo treinador para o ano que vem. Mas fica a pergunta, Marcelo Santana, que é o atual executivo, será que ele continua no Paysandu? É a pergunta que a maioria das pessoas estão fazendo. Foi campeão, conquistou 3 títulos esse ano, mas não subiu o clube para a Série B. Então, uma decisão aí que pode ser colocada em termos, né, de futuro aí, quanto ao desempenho desportivo. Será que o Marcelo Santana vai continuar no Paysandu para o ano que vem? É uma pergunta que todo mundo está se fazendo aí nesse momento sobre o futuro do clube de Suíço, do querido Papão da Curuzu para a próxima temporada. Então, é isso. Férias no Bicolor Estadual, conversações, né, muito, mas o momento agora no Paysandu é eleitoral. As eleições estão vindo aí, o Condel do Paysandu vai haver a votação de sócios, né, para o Conselho Deliberativo. Inclusive, a gente já disse aqui no bloco anterior que o Márcio Turma, a gente está negociando uma data para o Márcio Turma estar aqui conosco nos estúdios aqui da CBN para falar das suas propostas aqui no CBN Esporte Parado, que ele planeja para o Paysandu para os próximos anos. Então vou fazer o seguinte, que na reta final da primeira parte do CBN Esporte Pará, segunda edição. Vamos para o repórter CBN. No próximo bloco, a gente vai falar do clube do Remo, do Leão Azul Paraense, o Remo que tem o Bragantino, né? Também vamos falar da corrida eleitoral do Leão Azul. Tem jogador que interessa ao Remo para o ano que vem, já foi feita proposta, e muitas coisas mais do esporte paraense aqui no CBN Esportes Pará, segunda edição. Vem aí o repórter CBN, daqui a pouco a gente volta.
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0: Quarta-feira, 14 de outubro de 2026. O ministro do Supremo Tribunal Federal, Cristiano Zanin, deu prazo de 48 horas para que a Anatel informe as falhas de acesso gratuito aos serviços da Justiça Eleitoral durante o primeiro turno das eleições. A Agência Nacional de Telecomunicações precisará apresentar à Corte um relatório detalhado da fiscalização que garantiu acesso gratuito ao site de checagem de notícias falsas do Tribunal Superior Eleitoral e também às páginas e aplicativos do TSE. Zanin também estabeleceu um prazo até 22 de outubro, às vésperas do segundo turno, para que esses erros sejam corrigidos. Usuários da Ticketmaster relataram o recebimento de um comunicado informando um incidente de segurança envolvendo dados pessoais de clientes. Segundo a empresa, o incidente pode ter afetado dados pessoais dos usuários, como nome, CPF, telefone e endereço. No entanto, dados bancários e números completos de cartões não foram comprometidos. É recomendado que os usuários desconfiem de e-mails ou ligações que solicitem dados pessoais ou financeiros. Um homem de 50 anos foi resgatado após ficar preso em um penhasco na Serra de Taguatinga, no Tocantins. Segundo os bombeiros, ele escorregou e ficou preso à beira de um precipício com queda livre superior a 70 metros. A suspeita é de que o acidente aconteceu enquanto ele tentava tirar uma selfie. O presidente da Colômbia, Abelardo de la Espriella, assinou um decreto que estabelece novas regras para a atuação das forças de segurança durante protestos no país. Entre as mudanças, o texto prevê que policiais acompanhem as manifestações a uma distância de 4 metros dos participantes. Ele afirmou que o governo respeita o direito à manifestação pacífica, mas não vai tolerar atos de violência ou vandalismo. No horário de Brasília, 4h32.
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1: De volta com o CBN Esportes para a segunda edição. Vamos falar agora das coisas do Clube do Remo aqui na programação da CBN Amazônia Belém. Já vou pedir aí para o pessoal colocar imagens de treino do Leão Azul Paraense. O Remo que tem aí um jogo importantíssimo no domingo contra o Bragantino de São Paulo. Jogo esse 7:30 da noite no Mangueirão pelo Campeonato Brasileiro. O Remo que precisa muito da vitória para respirar e para continuar brigando para sair dessa situação incômoda que o Leão Azul se encontra e, claro, buscar o acesso, a permanência do Leão para a Série A do Campeonato Brasileiro para o próximo ano. E, sem perder tempo, a gente vai ouvir agora o zagueiro Zé Ivaldo, ele que veio do Santos, vai falar agora aqui para a gente sobre o futuro do Remo no campeonato, a importância da data FIFA que o Remo teve aí, meio às paralisações, e também vai falar sobre a metodologia de trabalho dele com o Thiago Carpini, o treinador azulino, aqui no CBN Esportes Pará, segunda edição. A gente vai falar agora justamente com o zagueiro Zé Ivaldo. Vamos lá!
2: Nós se preparamos bem, né? A parada ali da data FIFA foi muito importante para nós entrar na ideia dele de jogo. O grupo aceitou bem, nós se preparamos bem. Ele teve uma estreia não tão boa quanto o Santos, com a derrota, mas mesmo assim nós se preparamos bem contra o Grêmio. Nós fizemos de tudo para buscar os três pontos, não conseguimos, mas mesmo assim lutamos e buscamos empate. E contra o jogo do Vasco, foi pouco tempo ali para trabalhar, nós teve que descansar um dia e no outro dia viajar. E para eles era um jogo que o Remy ia lá e ia dar três pontos para ele, mas não foi assim. Foi um jogo que nós se preparamos com o vídeo, ele conversando com nós, e nós se encaixamos bem na ideia dele e jogamos bem ali. Só faltou alguns detalhes para nós colocar a bola para dentro, mas não conseguimos. Mas mesmo assim, o grupo se comportou bem. E agora, como tu falou, agora são finais para nós. Nós daqui para frente precisa ganhar, e vai começar domingo aqui, que para dar mais confiança ainda para o grupo, para nós garantir o Remo na Série A.
3: Pela sua avaliação, você que é jogador que tem uma certa experiência, o Remo está numa ascensão com o técnico? Vocês estão assimilando bem que o Carpini está pedindo?
2: Sim, é um excelente profissional, um excelente treinador, entendeu? O grupo aceitou ele bem, ele conversa com todo mundo, fala que todo mundo vai ter oportunidade aqui pra frente, tem que se preparar, e ele fala que não tem titular, os titulares tem que mostrar ali dentro dos treinamentos. Se tu treinar bem, tu vai ter oportunidade. Eu vou usar um exemplo assim do Braga. O Braga teve uma excelente semana, treinou muito, Deus abençoe ele com um gol ali contra o Grêmio, e ele entrou contra o Vasco, jogou muito também. Então ele deixa a quem treinar bem vai ter oportunidade aqui pra frente.
1: Aí o Zé Ivaldo conversando aqui com a gente no CBN Esportes para a segunda edição. O Clube do Remo, que a princípio deve manter o mesmo time que empatou com o Vasco em 0-0, deve manter o mesmo time, a não ser com a exceção do Marcelo Rangel, que está suspenso pelo terceiro cartão amarelo. Então, o Remo deve jogar assim, com o Ivan Quaresma no gol. Acredito que o Ivan deve ser o titular. Aí Marcelinho e o Marlon Matheus nas laterais. O Tchamba ainda não volta, então Marlon e Zé Ivaldo cobrindo o miolo de zaga. No meio de campo teremos Leonel Pico, Zé Ricardo, Vitor Bueno e Iago Pikachu. Um pouco mais à frente, aí que poderemos ter surpresas, né? O Eduardo Melo e o Gabriel Talhari, ou o Jajá pode voltar sim a ser titular do Clube do Remo, né? Ainda tem a opção de outros atacantes, né? Tem aí vários outros atletas na vaga, mas eu acredito que o Eduardo Braga deve entrar de cara, né? Eduardo Melo deve começar jogando, e junto com ele a possível entrada do Jajá, ou mantém o Gabriel Talhari para o restante aí da partida diante do Bragantino no próximo domingo às 7:30 da noite lá no Mangueirão. Os ingressos, torcedor azulinho, já estão à venda. R$40 arquibancada e R$80 cadeira. E só um ponto que a gente vai citar aqui. Lembrando que o confronto, né, o empate do Remo contra o Vasco, ele precisa sim ser valorizado, porque ontem o Vasco venceu o Boca Juniors por 1-0 pela semifinal da Copa Sul-Americana, né? O resultado grande do Vasco, e o Remo, né, conseguiu segurar o Vasco, né, no jogo de ida, né, aqui, né, no jogo de ida não, conseguiram segurar o Vasco vencendo a partida, né, aqui lá em São Januário, aquele empate em 0-0, jogo esse aí, a gente trouxe essa informação aqui para você no CBN Esportes Pará, segunda edição. Então o Remo, que vai brigar por uma vitória, vai para cima da equipe do Vasco, né, vai para cima do Bragantino para tentar vencer e, claro, sonhar para brigar com vaga na próxima fase, para a próxima fase do Campeonato Brasileiro da Primeira Divisão. Só trazendo informações sobre o futuro do Remo, então vamos lá. Corrida eleitoral continua, já começou, ainda não tem o número dos candidatos ao Conselho Deliberativo do Remo para a próxima temporada. Mas, dentro de campo, a diretoria do Remo já procurou o Duplex Tchamba, né, o zagueiro camaronês, para uma renovação de contrato no prazo de 3 anos para o Tchamba continuar no clube do Remo. Então, o Tchamba já foi procurado para manter aí o seu vínculo com o Remo por mais 3 anos. Então, o empresário já conversou com a diretoria do Remo e vamos ver o posicionamento, o futuro. Se o Tchamba continua, vai aceitar, né, e segue com novo vínculo no clube do Remo, né? O Marcelo Rangel também é outro que já deve estar para anunciar. E o Marcelinho? O Remo tenta o Marcelinho, mas sabe que a concorrência pelo jogador é muito difícil. E vamos ser realistas. O Marcelinho tem propostas do Internacional e tem proposta do Bahia. E pelo que eu já recebi, a proposta do Bahia agradou muito o Marcelinho, que dificilmente deve continuar no Remo para o ano que vem. Eu não digo nem o Inter, porque o Inter está numa situação de brigando contra o rebaixamento. Uma eventual permanência do Inter, o Marcelinho também pode entrar no radar para a renovação de contrato do Leão Azul para a próxima temporada, aí a diretoria do Clube do Remo. Então, outros jogadores também serão procurados. Vale lembrar que alguns desses atletas têm contrato com o Remo para o ano que vem, mas não garante muita coisa que pode continuar. Até para o Remo fazer caixa, ter dinheiro em caixa para poder trazer atletas. Lembrando que o Remo ainda vai receber uma parte em dinheiro da Libra, né? Que foi o acordo que o clube fez aí do Campeonato Brasileiro, né? O valor aí estimado em pouco mais de 3 milhões de reais que o Remo ainda vai receber. Só que tem o seguinte: jogadores como Jajá, Pico, que tem aí uma multa rescisória, né, podem despertar a curiosidade e também podem virar moeda de troca para contratação para outros clubes. Então o Remo não vai hesitar em liberar atleta para fazer caixa e também já para reforçar o elenco visando a temporada do ano que vem. A meta da diretoria do Remo é a seguinte: caiu, vai tentar fazer vai investir pesado para voltar logo para a Série A do Campeonato Brasileiro, já com mais estrutura por conta do centro de treinamento. E também vale lembrar que parte do valor que o Remo arrecadou ao longo do ano com a Libra, com a questão aí, né, de cotas, o Remo investiu no seu CT. São 10 milhões investidos pela mineradora, né, que bancou as obras, e 5 milhões que saíram do bolso do clube. O Remo investiu aí também para dar um aporte maior. Lembrando que há sim a possibilidade do Remo já fazer a sua pré-temporada no ano que vem dentro do seu centro de treinamento. É claro que isso é uma alternativa, pelo fato também dos clubes aí, né, trabalharem já no seu CT novo em folha para a próxima temporada. Aí no caso o CT do Clube do Remo para o ano que vem. Isso também vale para o Paysandu Esporte Clube. A gente continua falando aqui da eleição do Remo. Lembrando que os candidatos ao CODIR, Azulino, o Glauber Gonçalves e também o Gilmar Nascimento já estão contactando aí com os sócios, com conselheiros, em busca de voto. Ainda não saiu a numeração, mas a corrida eleitoral por votos já começou pelos lados do Bainão. Vale lembrar que o Glauber Gonçalves, ele não está em Belém, né? Está viajando, né? Com compromissos familiares. E o Gilmar Nascimento já está trabalhando aí para ir com tudo aí para a sua chapa para a eleição azulina. Lembrando que a eleição para presidente do Clube do Remo será no dia 8 de novembro, um domingo, né, de 8 da manhã às 5 da tarde, lá no na sede social azulina, lá na Avenida Nazaré. Lembrando que a votação em si ocorre no ginásio Serra Freire, mas a movimentação será desde cedo lá na sede social do Remo, né, para votação, a manhã toda para votar, e à tarde, por volta das 5, a apuração, a proclamação do resultado, e o candidato vencedor já sai como presidente do Remo, que a posse é imediata, e aí já vai começar a trabalhar para o ano que vem, né? Um momento aí de muitas promessas, muitas expectativas aí para o executivo, o trabalho aí dos executivos de futebol do Clube do Remo para a próxima temporada do Leão Azul de Belém do Pará. Vamos falar também aqui no CBN Esporte Pará um recado que, excepcionalmente nesta quarta-feira, nós sempre temos o quadro aqui, o quadro Esporte e Saúde, né? Que fala aí um pouco da questão, né, de se cuidar, de sair do sedentarismo, ter atividade física, mas por motivo excepcional, o quadro vai ao ar nesta quinta-feira, tá? E se você quiser participar com sugestão de temas, pode mandar um zap aqui pra gente por 919-8814-0073 pra gente avaliar e também trazer convidados aí pra você. A gente já falou sobre como começar a malhar, pessoal que tá querendo correr, já que corrida de rua é um grande movimento aqui em Belém, e também a questão do Círio, né? O Círio de Nazaré foi semana passada, foi domingo passado. Falamos também da preparação dos romeiros, mas agora a gente vai voltar. A gente ainda vai falar sobre as lutas, né? A questão, né, de atividade cardiovascular, né? O chamado cardio, né? Até porque a importância também do atestado médico, né? Na hora que você vai, antes de você fazer uma academia, uma atividade, é importante você ter um laudo médico em mãos para que você possa estar habilitado, respaldado para fazer. E também aí a questão da mulherada aí também, vamos trazer especialistas, né, personais, para falar um pouco, né, para pegar resultados mais rápidos, né, de uma forma saudável e responsável. Lembrando aí que está chegando aí período do Natal, está chegando o final do ano, muita gente também vai começar já a pesquisar academia, lembrando que está chegando aquele período de Black Friday, né? É mês que vem já o Black Friday, e as academias também vão entrar nesse ritmo, então muitos atrativos vão vir, e claro, a gente vai trazer tudo aqui no CBN Esportes para a segunda edição, para trazer tudo para você, para que você possa estar bem informado, bem acompanhado também, para trazer tudo dessa programação aqui do nosso quadro Esporte e Saúde. E também nós vamos ter novidades aqui, tá? Vamos trazer convidados, jornalistas também, nossos colegas, influencers também, para falarmos de futebol aqui, para agregar o mundo virtual com o mundo das ondas do rádio aqui. Sempre nossos convidados em breve estarão aqui para resenhar, para falar de futebol, dar a sua opinião também sobre esse momento do nosso futebol aí, para o nosso futuro aí do nosso estado. E lembrando também que provavelmente a partir da próxima semana, da semana que vem, a Confederação Brasileira de Futebol, a CBF, deve divulgar questões relacionadas a ingressos para os jogos do Brasil, da equipe sub-20 do Brasil, que serão realizados em Belém. É isso mesmo, você que está por fora, a Seleção Brasileira Sub-20 vai fazer dois amistosos em Belém contra o Peru no mês de novembro. Os amistosos servem de preparação para o Sul-Americano Sub-20, que serve de base para o torneio pré-olímpico, né, dos Jogos Olímpicos lá, né, dos Estados Unidos, de Los Angeles, em 2028. Então, o Brasil, lembrando que o Brasil ficou fora da última Olimpíada, né, no futebol masculino, e vai tentar voltar a disputar a competição olímpica aqui do, nos Jogos de Los Angeles, e para isso vai ter o pré-olímpico, né, que é o sul-americano. Lembrando que o campeão e o vice da América do Sul, da Conmebol, garantem vaga nas Olimpíadas de Los Angeles. Então essa preparação passa por Belém, vai passar por Belém nos dias 14 e 17 de novembro. O Brasil jogará contra o Peru, né, em Belém, no estádio do Mangueirão, aqui na capital paraense. Muito bem, vamos de intervalo, na volta, reta final, as últimas notícias. E só um detalhe, também vamos trazer informações sobre o trânsito aqui na capital. A gente sabe que vai ter aí o show do Frei Gilson hoje em Belém. E também vamos trazer detalhes sobre o trânsito aqui na capital, na reta final do CBN Esportes Pará, segunda edição.
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1: De volta com o CBN Esportes para a segunda edição aqui na Rádio CBN Amazônia Belém. E só um detalhe, tá, gente? Hoje tem Libertadores, tem Palmeiras e Fluminense, Fluminense e Palmeiras, jogo no Maracanã, 9:30 da noite, abrindo a semifinal da competição. Lembrando que ontem tivemos a vitória do Vasco sobre o Boca Juniors pela Copa Sul-Americana, 1-0. Jogo da volta semana que vem no Maracanã. E hoje

0: Estudiantes da Argentina e Flamengo. Inclusive o Flamengo já está na Argentina, chegou cedo. Vai ter aí uma onda aí de críticas, né, ao clube carioca por conta aí dos últimos jogos, mas o Flamengo é líder do Campeonato Brasileiro, chega com moral para a semifinal da Libertadores, vai em busca do pentacampeonato continental Flamengo, que é o atual campeão da Libertadores, né? Final da Liberta, dia 28 de novembro, no sábado, lá no Uruguai, lá na cidade de Montevideo, final da Copa Libertadores. Muito bem, a gente abre espaço aqui para o trânsito, amigo ouvinte, amigo internauta, porque hoje o Ciro Musical terá o show do Frei Gilson em Belém. Então, está sendo esperado o recorde de público, 100 mil pessoas são esperadas ali nos arredores da Basílica de Nazaré por conta do show do Frei Gilson, né? Rapaz, se o Frei Gilson conseguiu arrastar 60 mil pessoas no Mangueirão para uma vigília na madrugada, imagina no Ciro Musical que o show é de graça. É, o show é gratuito, gente. 8 da noite, entrada franca, pode levar 1 quilo de alimento não perecível também para ajudar as obras sociais da paróquia de Nazaré. E por conta desse show, alguns pontos serão interditados nas proximidades da Basílica de Nazaré. As vias vão permanecer fechadas até às 11 horas da noite desta quarta-feira por conta do show, tá? Como, por exemplo, a Avenida Nazaré, entre a Quintino Bocaiúva e a 14 de março, e a Generalíssimo Deodoro, entre a Governador José Malché e a Brás de Aguiar, essas vias serão interditadas, tá bom? Aí não vão ter fluxo de carros, de ônibus, de táxi, de motoristas de aplicativo, não terá movimento nessas ruas que a gente acabou de citar. Avenida Nazaré, entre a Quintino Bocaiúva e a 14 de março, Generalíssimo Deodoro, entre Governador José Malché e Brás de Aguiar. E outros pontos vão ter desvio, tá? Vamos lá. Rui Barbosa com a Avenida Nazaré, Avenida Nazaré com a Quintino Bocaiúva, Gentil Bittencourt com a Quintino Bocaiúva, Joaquim Nabuco com a Avenida Nazaré, Avenida Nazaré com o Generalíssimo Deodoro, José Malché com o Generalíssimo Deodoro, Vila Leopoldina com a Avenida José Malché e atravessa 14 de março com a Avenida Magalhães Barata. É, lembrando aí que o fechamento da 14 de março com a Gentil Bittencourt poderá ocorrer caso necessário, tá bom? Então, por conta disso, teremos essa interdição por conta do show do Frei Gilson hoje à noite em Belém. E as orientações aqui que a organização pediu para passar aqui para a imprensa, pediu para passar aqui para a gente aqui da CBN. A população chegar cedo, considerando as interdições e a grande movimentação esperada, né? Mais de 100 mil pessoas serão esperadas aí. E um ponto importante também, tá, gente? O horário de visitação da imagem peregrina de Nossa Senhora de Nazaré, o horário de visitação vai até às 9 da noite. Mas por conta do show do Frei Gilson, né, e da grande movimentação, o horário de visita da imagem peregrina na Praça Santuário ele poderá ser menor, excepcionalmente hoje, por conta do grande movimento de pessoas que são esperadas na Praça Santuário, tá? Isso apenas para a imagem peregrina. A imagem que o Plácido achou vai continuar a exposição até às 8 da noite lá na Basílica Santuário de Nazaré, né, para os devotos que, né, não vão para o show, mas querem curtir o Parque de Nazaré, que está em franco movimento. Então tá aí, tá dado o recado aqui na programação da CBN Amazônia Belém sobre o show desta noite do Ciro Musical. E a gente reforça mais uma vez, né? Jogão de bola aqui na CBN Fluminense e Palmeiras hoje, a partir aí das 9h30 da noite. Lembrando mais uma vez também que vem aí cobertura especial para o Campeonato Paraense aqui da CBN, trazendo os detalhes, paralelas entrevistas com os presidenciáveis de Remy Paysandu. Também a gente vai ouvir aí os treinadores, os dirigentes dos clubes do interior, da Tuna também, para falar um pouco do planejamento. Afinal de contas, novembro já está na porta e quando começa dezembro, já começa a temporada de treinos visando mais um Campeonato Paraense que a gente vai acompanhar em cima do lance. O CBN Esportes para a segunda edição vai ficando por aqui. O programa de hoje teve a opção de áudio de Eider Vilhena e Carlos Aguiar. gerência de conteúdo e programação de Daniel Pires, direção de jornalismo de Paulo Fernandes.
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1: Vocês vão ficar agora com o repórter CBN, logo seguido ao CBN Ponto Final. Um grande abraço e até amanhã.
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0: Quarta-feira, 14 de outubro de 2026. O presidente do Senado, Davi Alcolumbre, disse que o plenário da casa deve finalizar hoje a votação em dois turnos da PEC, que acaba com a escala 6-1. Para avançar, a proposta precisa do apoio de pelo menos 49 parlamentares. Essa é uma pauta prioritária para o presidente Lula, que tenta a reeleição. O texto institui a redução da jornada de trabalho de 44 para 40 horas semanais, além de 2 dias de folga sem redução salarial. O senador e candidato à presidência, Flávio Bolsonaro, recuou e anunciou que votará a favor da proposta. Apesar de ter declarado voto favorável ao fim da escala 6-1, Flávio disse a pessoas próximas que vai rever pontos da PEC caso seja eleito. O acordo entre Mercosul e União Europeia resultou no aumento de 30% das exportações brasileiras para o bloco europeu entre maio e setembro. A comparação do Ministério do Desenvolvimento considera o mesmo período do ano passado. Nos 9 primeiros meses de 2026, as vendas subiram 20% e somaram mais de US$44 bilhões. Promotores afirmaram que o ator e comediante britânico Russell Brand era um predador sexual implacável que estuprou e abusou de 6 mulheres. O artista, de 51 anos, é julgado em Londres por 3 acusações de estupro, 3 de agressão e 1 de importunação. De acordo com os promotores, os casos aconteceram entre 1999 e 2009. Russell Brand nega as acusações. Ele foi casado com a cantora americana Katy Perry. No horário de Brasília, 5:03.
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1: Olá, muito boa tarde. Hoje é quarta-feira, 14 de outubro de 2026. Seja muito bem-vinda, seja muito bem-vindo ao Ponto Final CBN. Nós vamos juntos e juntas até às 7 da noite com muita informação, análise e prestação de serviço. Carolina Moran, boa tarde, tudo bem?
2: Oi, Débora, boa tarde para você e para os ouvintes. Boa quarta-feira para todo mundo, vamos nessa.
1: E você pode participar com a gente, manda mensagem para o nosso WhatsApp, que é o 11 99911 9981. São 5 horas 4 minutos agora. As discussões do fim da escala 6x1 acontecem no Senado. Samantha Klein está por lá, tem mais informações ao vivo. Oi, Samantha, boa tarde.
3: Oi, Débora, Carol, boa tarde. Olha, começou, portanto, a discussão, é uma sessão agora de discussão, portanto, dessa proposta de emenda à Constituição, e logo que chegou, o presidente do Senado, Davi Alcolumbre, confirmou que a PEC vai ser votada em dois turnos ainda hoje. Ele citou as 54 assinaturas obtidas pela senadora Tereza Leitão, que é a líder do governo no Senado, justamente para apresentar um requerimento de quebra do interstício. Na verdade, é um intervalo entre a votação do primeiro e segundo turno da PEC. Lembrando ainda que o quórum, né, a votação precisa ter aí 49 votos favoráveis, ou seja, uma maioria qualificada para aprovar a proposta. Após uma série de negociações com governo e oposição, Alcolumbre confirmou que há espaço para concluir a votação hoje e promulgar a proposta nos próximos dias.
4: Neste momento, milhões de trabalhadores e trabalhadoras estão acompanhando esta sessão com esperança. São pessoas que conhecem na própria rotina o valor de um dia a mais de descanso. Tenho certeza absoluta que vamos cumprir no dia de hoje o nosso dever com absoluta responsabilidade, pensando acima de tudo no que é melhor para o nosso país.
3: Senadores da oposição vão votar de forma favorável à PEC. A ideia, inclusive, é que em caso de vitória do senador Flávio Bolsonaro para a presidência da República, haverá uma brecha, tanto no Senado quanto na Câmara, para retomar este debate e revisar o fim da escala 6x1. Não se trata de revogar a PEC, mas de modificar trechos. Inclusive, nos bastidores, o próprio presidenciável vem conversando com o setor empresarial, informando que pretende fazer a revisão deste tema e que vai ter maioria no Congresso para aprovar também a PEC que trata das horas trabalhadas. Inclusive, o líder do PL na Câmara, o deputado Sóstenes Cavalcante, também disse que os deputados vão garantir aí, vão ter garantia de votos suficientes para colocar em análise a flexibilidade da jornada de trabalho.
5: Depois, em caso de vitória do Flávio daqui 11 dias, nós vamos lutar para que no ano que vem a gente dê de verdade a liberdade ao trabalhador brasileiro para uma nova e moderna forma de trabalho, se ele quiser. É isso que nós vamos fazer, porque o trabalhador brasileiro merece e precisa.
3: Bom, houve reação também a esse posicionamento de dois lados. A campanha disse que nega, né? Diz que não está fazendo esse lobby, mas Flávio, ele mesmo, já defendeu que para ele, o trabalhador tem que escolher a jornada de trabalho, o que fica melhor para si. Já centrais sindicais colocaram em dúvida, portanto, a manifestação de Flávio sobre o voto favorável à PEC do fim da escala 6x1. A nota é de um grupo de 8 líderes sindicais, diz o seguinte: diante dessas contradições, há motivos para questionar a sinceridade do apoio dele ao fim da escala 6x1, seu discurso busca conquistar o voto do trabalhador, mas as propostas que apresenta apontam para o enfraquecimento dos direitos de quem trabalha. Com vocês.
1: Na própria declaração dada por Flávio Bolsonaro ontem, quando disse, anunciou esse recuo, dizendo que votaria a favor, ele dizia que, na verdade, não é a proposta na qual ele acredita. Então, tudo se encaminhando para, no caso de uma vitória de Flávio Bolsonaro, que foi aprovado, o que possivelmente vai ser aprovado hoje no Senado, não é o que vai valer. Vai haver mudanças. Obrigada pelas informações, Samanta. Seguir... Desculpa, eu não tinha me despedido da Samanta.
2: Pois é, fiquei esperando também você se despedir. A gente vai seguir falando desse assunto, justamente puxando esse fio aí que você comentou. A gente está com a Luísa Marzullo, repórter do Jornal Globo em Brasília, que tem a apuração do que o Flávio Bolsonaro tem sinalizado ao setor empresarial. Ele tem dito, ele vai votar a favor do fim da escala 6x1, mas está sinalizando que haverá realmente mudanças, que isso pode ser revisado num possível governo dele. Luísa, conta pra gente. Boa tarde.
6: Boa tarde, Débora. Boa tarde, Carol. O Flávio sinalizou a empresários que o fim da escala 6x1, caso seja aprovado pelo Congresso, pode ser revisado em eventual governo dele, dependendo dos impactos da medida sobre o emprego e a economia. A sinalização aconteceu principalmente em conversas que ocorreram ontem com representantes da indústria, do comércio, do agronegócio, durante um encontro em São Paulo. O Flávio também conversou por telefone com alguns empresários preocupados com a mudança. Essas conversas aconteceram depois de ele ter anunciado que vai votar a favor da proposta, após meses fazendo críticas à votação no ano eleitoral. O que eu apurei é que o Flávio disse aos empresários que pretende acompanhar os efeitos da mudança, principalmente sobre contratações e custos das empresas. A preocupação é que a redução na jornada de 44 para 40 horas semanais, sem diminuição dos salários e com a garantia de 2 dias de descanso por semana, acabe atrapalhando, né, a movimentação econômica. A avaliação da equipe do Flávio é que alguns setores podem ter mais dificuldades para poder se adaptar, especialmente aqueles que funcionam também aos fins de semana. E aí tem uma possibilidade já sendo ventilada nos bastidores, né? De se o Flávio vencer a eleição, o eventual governo pode enviar ao Congresso projetos com regras específicas para categorias. Mas é uma discussão muito preliminar ainda, não tem ali uma definição de como é que seria essa proposta. Até semana passada, o Flávio defendia uma proposta alternativa do Rogério Marinho, que permite a contratação por horas trabalhadas e amplia a negociação entre patrões e empregados, sem obrigar a redução na jornada. E agora ele mudou ali a rota, né? Enfim, está defendendo a proposta do governo Lula, mas também tenta tranquilizar os empresários que pode ter ajustes, né? Uma discussão no futuro, caso seja eleito. Vale lembrar que se a PEC for promulgada, qualquer mudança depende de uma nova análise, né? Uma nova aprovação pelo Congresso. Volto com vocês no estúdio.
2: Então não está claro, né, Luísa, como é que seria exatamente essa revisão. Ele prometeu revisar, mas vai aguardar para saber como é que ficarão os impactos na prática da medida, né?
6: Exato, ele está preocupado como é que vai ficar o efeito no setor, né? Então a gente depende ali de como é que vai ficar o PIB, e tem uma expectativa de que reduza, né, o PIB do país, mas vai avaliar, né, como é que vai ficar direitinho no futuro para poder ver se vai ou não e como é que vai conduzir, né, esses ajustes.
2: Obrigada. Luísa Marzullo, repórter do Jornal O Globo em Brasília. Seria importante a gente ter essa definição, né, Débora? Acho que tanto para o setor produtivo, para o setor empresarial e também para o eleitor, né? Está votando diante da informação de que Flávio Bolsonaro está votando favoravelmente a essa proposta, mas com essa possibilidade de revisão, só que a gente não sabe exatamente em que termos, né?
1: Exato. E o Pedro Pupulin, em São Paulo, tem aqui as reações do empresariado à proposta que acaba com a escala 6x1. Oi, Pedro, boa tarde.
7: Oi, Débora. Oi, Carol. Boa tarde a vocês e a quem nos acompanha. Exatamente. Empresários de grandes companhias brasileiras reagiram à possibilidade de aprovação nesta quarta-feira da PEC, que reduz a escala 6x1, tema que extrapolou o ambiente político. Para além das discussões entre parlamentares e candidatos à presidência, a proposta desencadeou reações no mundo corporativo. Ouvido pela CBN, Paulo Soumuti, presidente da Associação Brasileira de Bares e Restaurantes, a Abrazel, avaliou negativamente o projeto. Para ele, o setor já sentirá reflexos da redução da escala em um período de 60 dias após a possível aprovação. Vamos ouvir.
8: Nós temos restaurantes que terão que fechar um dia, porque é impossível achar uma equipe nova, né? Um quinto da equipe, especialmente os mais especializados, uma cozinheira, para cobrir esse sexto dia de oferta. Então, nós temos um desarranjo contratado, um aumento de preços em todos os serviços essenciais que vão reduzir...
7: A FIENGE, Federação das Indústrias de Minas Gerais, também critica a proposta e defende que contratos coletivos já negociados estariam ameaçados, como explica Fernanda Ribas, gerente trabalhista da entidade.
9: Entendemos que a melhor forma de verificar isso é de proporcionar isso é através da negociação coletiva. Da forma como o texto está sendo proposto, ele está engessando, né, e não está dando liberdade para os diferentes setores adaptarem as suas realidades. Então a gente fica bastante preocupado com os impactos, né, que vão ter, não só para as empresas, mas para toda a sociedade.
7: Por outro lado, Débora, Carol, há quem aposte em benefícios caso a PEC seja aprovada. Isabela Raposeira, CEO do Coffee Lab, destacou que a redução da escala é uma medida justa para os trabalhadores, já que o sucesso das empresas é resultado do trabalho deles. Disse ainda que a medida contribui com a redução dos gastos das companhias. Vamos ouvir.
10: Quando a gente faz uma escala melhor, a gente começa a gastar infinitamente menos em rescisão, nos custos indiretos e diretos de ausências de vocês. Foi o que aconteceu na minha e em todas as outras empresas que a gente implantou a escala. Aliás, até hoje, a gente não teve que contratar em nenhuma dessas empresas uma pessoa a mais.
7: Em nota, a Associação Brasileira de Lojistas de Shoppings também defendeu a valorização do bem-estar do trabalhador, mas ressaltou a necessidade do diálogo responsável entre governo federal, Congresso e setor produtivo para garantir a sustentabilidade de empresas e a preservação dos empregos formais no Brasil. A PEC reduzirá de 44 horas para 40 horas semanais a jornada de trabalho 14 meses após a promulgação e a publicação da proposta, criando a escala 5x2, sem redução de salários. A gente segue acompanhando. Débora e Carol.
1: Obrigada pelas informações. Pedro Pupulin, em São Paulo, trazendo aí, portanto, a reação dos empresários frente à discussão da escala 6x1, fim da escala 6x1. A expectativa é de que a matéria passe pelas duas votações no Senado ainda hoje. Você fica agora com o noticiário da sua região. Já já tem mais informações aqui no Ponto Final.
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9: 5 horas 23 minutos agora. Igor Cardim tem informações ao vivo sobre a PEC da segurança pública, outro assunto de bastante importância, né? Bastante caro para o governo. Oi, Igor, boa tarde.
10: Oi, Débora, muito boa tarde a você e a todos. Após concluir a análise da PEC da Segurança Pública na Comissão de Constituição e Justiça do Senado, o governo corre contra o tempo e tenta levar a proposta ao plenário ainda hoje. O presidente do Senado, Davi Alcolumbre, sinalizou que pode pautar a matéria depois da votação da PEC do fim da escala 6x1, caso o texto chegue à mesa diretora a tempo. O candidato à presidência, Flávio Bolsonaro, do PL, questionou o texto aprovado pelo governo e anunciou uma emenda de plenário para reduzir a maioridade penal de 18 para 16 anos. A proposta foi protocolada pelo líder do partido no Senado, Rogério Marinho, e a estratégia da campanha de Flávio agora é pressionar senadores da base governista a apoiarem a redução da maioridade.
11: Então vamos aprimorar essa proposta que está hoje sendo votada no Senado e vamos fazer uma emenda muito importante. Finalmente, vamos botar uma emenda para a redução da maioridade penal para 16 anos. A mudança já começou e muito antes de Flávio Bolsonaro ser presidente, a gente já vai começar a consertar esse Brasil.
10: Essa emenda prevê a redução da maioridade penal para 16 anos como regra geral e para 14 anos em casos de crimes hediondos, tortura, tráfico de drogas, terrorismo, organização criminosa e associação criminosa, entre outros delitos. A CCJ concluiu a análise da PEC hoje, após o texto base ter sido aprovado em setembro. Durante a tramitação, o presidente da comissão, Otto Alencar, que é aliado do governo, disse que conversou com o presidente do Senado, Davi Alcolumbre, e que ele teria garantido que a proposta vai a plenário antes do segundo turno das eleições.
12: Antes do segundo turno das eleições. O projeto é esse, vamos trabalhar por isso. Trabalhar muito para antes do segundo turno, da conclusão do segundo turno, entregarmos essa matéria para que ela seja promulgada e o presidente possa criar o Ministério da Segurança Pública no Brasil.
10: Lembrando que para ser aprovada no plenário, a PEC da Segurança Pública precisa de pelo menos 49 votos favoráveis em 2 turnos. Débora.
9: Obrigada, Igor, pelas informações. Você fica agora com o noticiário da sua região.

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0: Quarta-feira, 14 de outubro de 2026. A campanha do presidente Lula anunciou que vai levar a comunidade internacional às denúncias de suposta manipulação eleitoral contra a Meta. A equipe do petista esteve em reunião com representantes de partidos e entidades internacionais de 12 países, entre eles Estados Unidos, Reino Unido, Espanha, Argentina, Chile e Colômbia. Uma das frentes de denúncia será a Organização dos Estados Americanos, que rege relações no continente. A denúncia ocorre após a campanha acionar o Tribunal Superior Eleitoral, após a inteligência artificial da Meta se recusar a gerar imagens com o título Lula 13, mas liberar a geração de imagens com o comando Flávio 22. A coligação do presidente Lula acusou a IA de atuar de forma enviesada. A Netflix vai demitir aproximadamente 1.000 pessoas, o que corresponde a cerca de 6% da força de trabalho. Essa é a maior rodada de cortes da empresa de streaming desde 2022, segundo o Wall Street Journal. A maior parte das demissões ocorrerá nas equipes de produto, tecnologia, recursos humanos e no departamento jurídico. Para diversificar as fontes de receita, a Netflix tem expandido a atuação além do modelo de assinaturas, realizando investimentos em publicidade, programação ao vivo e jogos. O diretor da sala de imprensa da Santa Sé afirmou a jornalistas que o Papa Leão XIV mantém o desejo e a intenção de viajar para a América do Sul em novembro. Ontem, o pontífice passou por uma cirurgia para retirada de um câncer no pulmão. De acordo com o boletim médico divulgado pelo Vaticano, ele já voltou a andar, a comer e se recupera conforme o previsto. Leão XIV tem uma visita marcada para Argentina, Uruguai e Peru. No horário de Brasília, 5h34.
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0: Gustavo Ferreira, editor assistente do Valor Invest, já está aqui com a gente. Tudo bem, Gustavo? Boa tarde.
1: Alô, alô, Débora, Carol e ouvintes. Boa tarde.
2: Boa tarde.
0: Gustavo, a inflação americana está assustando o mercado, por quê?
1: Pois é, volatilidade das expectativas de juros nos Estados Unidos deu o tom dos negócios hoje. A aposta de alta de juros em dezembro está mais fortalecida. Já para o fim deste mês, a espera por manutenção das taxas segue majoritária, mas está um triz de deixar de ser. Ontem, investidores embutiam aos preços a probabilidade de quase 80% de juros americanos ficarem parados no próximo dia 28. Hoje, essa chance caiu a pouco mais de 50% só. E o que mudou? A inflação, que tem castigado os americanos, ficou registrada, né? Em setembro, o índice de preços aos consumidores acumulou quase 4% de alta anual, sendo a meta lá nos Estados Unidos os 2%. E por que tanta inflação? Por causa da guerra no Oriente Médio e dos preços do petróleo. Só em setembro, o preço médio da gasolina subiu 9% nos Estados Unidos, respondendo assim por mais de a metade da alta de 0,6% do custo de vida médio dos americanos. E como frear a escalada dos combustíveis? Com a reabertura do Estreito de Hormuz, por onde passava cerca de um quinto da oferta global de petróleo. O desfecho da guerra, no entanto, parece distante. Estaria marcada para novembro, aliás, a retomada dos ataques americanos ao Irã. Qual o outro remédio para essa inflação? Subir juros para inibir o consumo e, quem sabe, desaquecer os preços médios nos Estados Unidos. Foi sob esse pano de fundo que investidores aqui no Brasil operaram também pensando em eleição, no aguardo da nova pesquisa eleitoral Quest, programada para daqui a pouco. E o Ibovespa, principal índice da Bolsa, caiu 0,2%, amortecido pela alta de 2% das ações da Petrobras. O dólar subiu 0,2% aos R$5,03.
0: Obrigada, Gustavo. Já já, por volta de 6 horas, nós teremos o resultado dessa rodada da pesquisa Quest para o segundo turno das eleições presidenciais. Até
1: a próxima. 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Tchau, tchau.
2: Tchau, tchau. Débora, vamos falar sobre o estado de saúde do Papa Leão XIV, Luiz Fernando Figliage. O Papa, segundo a Santa Sé, está se recuperando, né? E pediu orações após a cirurgia para retirar um tumor. Boa tarde.
3: Oi, boa tarde, Carol, Débora, ouvintes. Isso mesmo, no final da mensagem que Leão pede as orações, ele concedeu aí uma bênção apostólica. O pontífice começou a caminhar pelo quarto do hospital, onde está internado em Roma, um dia após a operação. Segundo o comunicado divulgado pelo Vaticano, o Papa, de 71 anos, também realizou sessões de fisioterapia respiratória e retomou a alimentação regular com café da manhã e almoço. Os médicos informaram que a recuperação ocorre dentro do esperado, sem alterações nos resultados dos exames realizados após a intervenção. O boletim médico oficial da Santa Sé confirmou o diagnóstico de adenocarcinoma, que é um tipo de câncer no pulmão. Ainda segundo o boletim, o procedimento durou cerca de 1 hora e meia e foi concluído com sucesso. O Vaticano disse ainda que o comunicado médico citou a remoção do nódulo, indicando que foi retirado todo o tecido suspeito na esperança de eliminar vestígios do câncer. O pontífice deve ficar cerca de 1 semana internado enquanto os médicos realizam exames adicionais para determinar se o câncer se espalhou. Louis Prevost, irmão de Leão XIV, disse que ficou feliz em saber da recuperação do Papa. Depois que ele saiu da cirurgia, eu recebi uma mensagem do auxiliar dele. Ele disse que ele estava se sentindo bem e sem dores. Até onde eu sei, ele está bem e em boas mãos. Estamos esperando o melhor. Encontraram em um estágio inicial. Louis Prevost também está lutando contra um câncer descoberto em 2017. Ele está passando por tratamento na Flórida. Os pais do Papa Leão XIV também morreram de câncer, porém os tipos não foram revelados. O Vaticano cancelou todas as audiências de Leão XIV até 20 de outubro. Carol.
2: Obrigada, Luiz.
0: Carolina Tomé tem informações ao vivo em Brasília sobre uma conta offshore do qual o Flávio Bolsonaro era usuário. Oi, Ana, boa tarde.
4: Oi, Débora, boa tarde para você, boa tarde também aos nossos ouvintes. A Polícia Federal identificou o senador Flávio Bolsonaro como usuário master de uma conta de uma offshore ligada a uma empresa que detinha participação em um jato utilizado por Daniel Vorcaro, ex-controlador do Banco Master. A informação consta de documentos analisados pela investigação e foi divulgada pela jornalista Malu Gaspar, colunista do jornal O Globo. A conta estava vinculada à Alcazar Holdings, empresa registrada na Ilha da Madeira, em Portugal. A offshore tinha participação de 33,33% na empresa proprietária de um avião Legacy 65. A aeronave foi utilizada por Flávio Bolsonaro em uma viagem entre Brasília e Fort Lauderdale, nos Estados Unidos, em janeiro de 2025. A mesma também foi utilizada por Alexandre de Moraes e a mulher, a advogada Viviane Barsi de Moraes. Segundo a investigação, o nome do senador apareceu associado à conta com o perfil de usuário master, classificação que em sistemas bancários pode indicar um nível elevado de acesso ou gerenciamento. A PF chegou à informação a partir da análise de dados extraídos do iCloud do advogado Willer Tomás, apontado como o único sócio de Alcazar Holdings. Os investigadores também encontraram um e-mail enviado por uma funcionária de Tomás ao Banco Santander em maio do ano passado, solicitando a desvinculação de contas associadas a Flávio Bolsonaro e a Willer Tomás. Para a investigação, esse episódio precisa ser esclarecido para determinar senador, a offshore e a estrutura societária ligada à aeronave. Em nota, Flávio Bolsonaro nega que tenha mantido qualquer conta na condição de usuário master relacionada a Willer Tomás ou às empresas do advogado e que qualquer afirmação nesse sentido é falsa. Ainda segundo Flávio, o próprio e-mail localizado pela investigação demonstra que a vinculação era indevida, já que o documento solicita justamente a retirada da associação. Volto com você.
0: Obrigada, Ana, pelas informações. Então, a Alcazar Holding era dona de uma das três cotas desse jato Legacy 650, jato que foi utilizado por Vorcaro, também por Flávio Bolsonaro e pelo ministro Alexandre de Moraes e a sua mulher, advogada Viviane Barsi de Moraes. Você fica agora com o noticiário da sua região.

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1: 5 horas 49 minutos. Júlia Viana, no Rio de Janeiro, tem mais informações sobre a agenda do vice-presidente Geraldo Alckmin, que falou sobre apoios na reeleição. Ele também que é candidato a vice na reeleição. Oi, Júlia, boa tarde ainda, porque são 5 horas 49 minutos.
2: Oi, Débora, boa tarde para você e para Carol. O vice-presidente Geraldo Alckmin, do PSB, defendeu hoje ampliar o diálogo com quem não votou no Lula no primeiro turno. Segundo ele, novos apoios devem ser conquistados pelo convencimento e não pela imposição. Essa declaração foi dada durante um encontro com empresários e lideranças políticas em Niterói, na região metropolitana aqui do Rio. Alckmin afirmou que o resultado do primeiro turno deve ser recebido com gratidão e humildade, destacou o papel dele como vice na busca por novos votos para a reeleição de Lula.
3: Olha, é buscar o voto, né? Com humildade. Campanha é curta, né? Segundo turno são 3 semanas só. O Brasil é um continente, então a gente se divide. Um vai para um lado, outro vai para o outro. E eu estou muito feliz de voltar aqui a Niterói. Então, fazer um apelo para as pessoas irem votar, conversar com quem não votou em nós, votou em outros candidatos, fazer um apelo pela votação no segundo turno. Nós tivemos uma abstenção grande, mas acho que a gente pode avançar mais.
2: Niterói foi a única região da cidade, da região metropolitana do Rio, onde Lula venceu no primeiro turno. O presidente recebeu 48,35% dos votos válidos contra 43,71% de Flávio Bolsonaro do PL, uma diferença aí de quase 15 mil votos. A segurança pública também entrou na pauta do encontro. O Alckmin defendeu o fortalecimento das guardas municipais com mais investimentos e recursos federais. Na economia, ele criticou os juros elevados e disse estar confiante numa solução para as tarifas comerciais impostas pelos Estados Unidos depois das eleições. Questionado por comerciantes sobre a taxa das blusinhas, Alckmin falou sobre uma revisão da tributação. Ele reforçou que o imposto federal de 20% sobre compras internacionais de até 50 dólares já foi zerado, mas o ICMS estadual continua sendo cobrado. Depois do encontro, o vice-presidente iniciou uma caminhada pelas ruas de Niterói, acompanhado de lideranças políticas locais, Débora e Carol.
1: Obrigada, Júlia, pelas informações.
4: A gente vai a Brasília, Débora. Mais um projeto aí de interesse do governo sendo destravado hoje. Aquele projeto que aumenta o limite de faturamento anual do microempreendedor individual. Igor Cardim, conta pra gente, presidente da Câmara, Hugo Mota, pautou esse projeto?
5: Pautou, Carol. Os deputados já estão em discussão neste momento desse projeto de lei que amplia o limite de faturamento anual do MEI, atendendo a um pedido do próprio presidente Lula. A proposta prevê elevar o teto atual de R$ 81 mil anuais para R$ 110 mil em 2027 e R$ 140 mil em 2028. O texto também amplia de 1 para 2 o número máximo de funcionários que cada microempreendedor pode contratar. Mota ainda apensou a essa proposta, ou seja, juntou a esse projeto aquele texto do projeto do governo que prevê o perdão de dívidas de MEIs inscritas na dívida ativa da União, com um impacto estimado ali de 12 bilhões de reais e potencial de benefício ali de mais de 3 milhões e meio de microempresas. As medidas fazem parte daquele pacote do Prospera MEI que foi lançado pelo governo ontem, há 12 dias do segundo turno das eleições. A votação está prevista ainda para esta quarta-feira, mas depende de um acordo entre os líderes partidários, porque assim que esse texto for aprovado, ele é encaminhado ao Senado Federal. Essa movimentação, Débora, importante dizer que ocorre também em meio às articulações de Hugo Mota para garantir apoio de Lula após uma eventual reeleição do petista na manutenção do comando da Câmara no ano que vem. Nesta quarta, um bloco de partidos do Centrão anunciou apoio à candidatura em uma carta assinada por dirigentes e líderes partidários. Entre os partidos integrantes ali desse grupo estão União Brasil, PP, Republicanos e MDB, que já sinalizaram apoio a Flávio Bolsonaro. Esse grupo ali de partidos reúne 252 deputados nessa legislatura. Na carta, as legendas afirmam que

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0: Boa tarde, Débora. Boa tarde, Carol. Boa tarde, ouvintes. O Daniel pergunta se, com a queda das taxas dos títulos atrelados à inflação oferecidos no Tesouro Direto, vale a pena investir em títulos de crédito privado que ainda estão com uma boa remuneração. Daniel, apesar de serem investimentos semelhantes, os riscos são diferentes. O Tesouro IPCA, negociado no Tesouro Direto, é um investimento que tem uma padronização e conta com a garantia do governo. Existem dois tipos de Tesouro IPCA. Um que paga o principal mais juros no vencimento e outro que distribui juros a cada 6 meses e no vencimento você recebe o valor que aplicou, corrigido pela inflação. Além disso, os títulos do Tesouro Direto possuem liquidez. Se você quiser se desfazer do investimento antes do vencimento, o Tesouro recompra a aplicação de acordo com as taxas de mercado. Já os títulos de crédito privado têm características mais específicas. Os juros podem ser pagos semestralmente, anualmente, no vencimento ou em qualquer outro período estabelecido pela empresa que emitiu o título. A liquidez não é garantida e depende das condições do mercado secundário. E existe sempre o risco da empresa que emitiu o título precisar renegociar as condições da aplicação. Portanto, os títulos de crédito privado não são substitutos para o Tesouro IPCA, e sim uma possibilidade de diversificação da carteira, caso os riscos sejam bem definidos. Até a próxima e continue mandando as suas perguntas para cbndinheiro@cbn.com.br.
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0: Quarta-feira, 14 de outubro de 2026. O presidente Lula divulgou uma carta às famílias evangélicas em mais um movimento de aproximação com o segmento. Na mensagem, ele aborda temas como religião, família e ações do governo e pede discernimento na escolha eleitoral. O texto foi disponibilizado nas redes sociais pela Frente de Evangélicos pelo Estado de Direito. O governo da Dinamarca afirmou que, se os Estados Unidos quiserem explorar os recursos naturais da Groenlândia, terão que fazê-lo dentro das leis da ilha. A declaração foi feita após o presidente Donald Trump afirmar que uma grande exploração de petróleo, gás natural e minerais estaria prestes a começar na Groenlândia. No mês passado, os três países chegaram a um acordo para permitir a ampliação da presença militar americana na ilha. No entanto, a iniciativa não concede direitos de mineração ou perfuração na região. Fluminense e Palmeiras começam a disputar hoje uma vaga na final da Libertadores. Às 9h30 da noite, os times fazem o jogo de ida no Maracanã. Amanhã, o Flamengo enfrenta o Estudiantes na Argentina na outra semifinal. Pela Copa Sul-Americana, o Atlético Mineiro recebe o Montevideo City Torque às 7 da noite na Arena MRV. A Bolsa de Valores de São Paulo fechou em queda de 0,18% aos 206.505 pontos. O dólar comercial fechou em alta de 0,17%, negociado a R$ 5,02. O euro fechou valendo R$ 5,61, queda de 0,2%. Horário de Brasília, 6h04.
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1: Muito boa noite, seja bem-vinda, seja bem-vindo você que chegou agora. Nós já estamos na segunda e última hora do Ponto Final CBN desta quarta-feira, 14 de outubro de 2026. A cidade de São Paulo foi atingida por um forte temporal que alagou ruas, o túnel Anhangabaú, que é uma importante ligação da Zona Norte com a Zona Sul da cidade de São Paulo, está fechado nesse momento. Algumas estações de metrô também acabaram sendo alagadas, a chuva já passou, mas a cidade ainda sofre com consequências dessa chuva. E tem mais chuva, viu? Prevista para São Paulo amanhã e depois. Antes de chamar nossa reportagem, saiu pesquisa Quest para a presidência da República, segundo turno. Os números iniciais são os seguintes. Flávio Bolsonaro aparece com 46% das intenções de voto e o presidente Lula com 44%. Portanto, Flávio Bolsonaro à frente, numericamente, a diferença é de 2 pontos percentuais. Aparecem, portanto, empatados na margem de erro, que é de 2 pontos percentuais para mais e para menos. Indecisos, 1%, brancos e nulos, 9%. A Quest entrevistou 2.154 pessoas de 16 anos ou mais entre os dias 10 e 13 de outubro, 10 e 13. Como já disse, a margem de erro é de 2 pontos e o nível de confiança é de 95%. A pesquisa está registrada na Justiça Eleitoral sob o número BR-08729-2026. Já já a gente traz mais detalhes sobre essa pesquisa Quest. A Isa Stassiarini tem informações ao vivo de Brasília. A campanha do presidente Lula fez uma denúncia contra a Meta. Explica pra gente, Isa.
2: Pois é, Débora, exatamente isso. A campanha de Lula formalizou uma denúncia junto à comunidade internacional contra a Meta, isso depois que aplicativos de inteligência artificial do WhatsApp se recusaram a girar imagens com o título Lula 13, mas liberaram as do adversário com fotos de Flávio 22. Na ação, junto à OEA, que é a Organização dos Estados Americanos, e também à Agência Nacional de Proteção de Dados, a campanha de Lula alegou indícios de interferência externa nas eleições brasileiras. A equipe de Lula também acionou o Tribunal Superior Eleitoral com pedidos para que a Justiça Eleitoral barre a restrição ao conteúdo da campanha e recomponha o alcance perdido em dobro, que deve ser custeado pela própria plataforma para compensar os danos. Hoje, a equipe se reuniu com entidades internacionais de 12 países, como Estados Unidos, Reino Unido, Argentina, Espanha, Colômbia, Guatemala, Moçambique, entre outros países. Há ainda uma expectativa de uma reunião amanhã com observadores internacionais cadastrados junto ao TSE. Um dos integrantes da coordenação de campanha de Lula, o senador Camilo Santana, diz que em 3 dias a equipe recebeu mais de 2.500 denúncias sobre a diferença da entrega de conteúdo por aplicativos de inteligência artificial. Ele fala até em um desequilíbrio na disputa. Já o coordenador de comunicação da campanha, o Éden Valadares, falou em manipulação e disse que a diferença no tratamento do conteúdo não é só uma coincidência. Já a Meta informou ter tomado medidas adicionais para que comandos usando apenas o primeiro nome dos candidatos e seu número nas urnas também não produzam imagens, e justificou que, em cumprimento com as regras eleitorais do Brasil, proibiu temporariamente a geração de imagens de candidatos políticos. Débora.
1: Obrigada, Isa, pelas informações.
3: Débora, deixa eu registrar aqui a informação de que o PSD entrou com uma arguição de descumprimento de preceito fundamental, uma DPF, no Supremo Tribunal Federal, para tentar restabelecer o segundo turno da eleição para governador aqui no estado do Rio de Janeiro. PSD, partido do ex-prefeito Eduardo Paes, que saiu derrotado no primeiro turno, né? Pelo menos essa decisão que está valendo nesse momento. No último sábado, o Tribunal Regional Eleitoral do Rio confirmou a vitória de Douglas Ruas do PL na eleição para o governo do estado, depois da retotalização dos votos no primeiro turno, com a anulação dos mais de 274 mil votos dados a Antony Garotinho do Republicanos, seguindo uma determinação do Tribunal Superior Eleitoral. E dessa forma, o Ruas alcançou mais de 50% dos votos válidos, teve a eleição no primeiro turno reconhecida pela Justiça Eleitoral. O PSD já tinha tentado um recurso ao Supremo Tribunal Federal, que foi indeferido. Nesse novo recurso, o partido contesta a decisão do TSE, que anulou os votos dados a Garotinho, argumentando que esses votos foram dados a um candidato que estava na urna e, por isso, devem continuar integrando a base usada para definir se haverá segundo turno. Em caráter liminar, o partido pede a suspensão da retotalização e a retomada da disputa entre os dois candidatos mais votados. Mais um capítulo nessa novela da eleição aqui no Rio de Janeiro. Débora.
1: Bom, a gente vai fazer aqui uma pausa no ponto final para trazer, para que você fique com o noticiário local. São Paulo vai ficar fora da rede até 6h30 para prestar serviço, justamente por causa desse temporal que atingiu a cidade. Ainda há muitos problemas, mas o restante da rede CBN fica na companhia de Carol Moran. 6h30 eu volto aqui com vocês, combinado?

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2: Hoje o PVC deixou o comentário gravado.
3: Tudo bem, Carol? Chegando aqui, Maracanã, daqui a pouquinho tem 9:30 da noite, primeira partida das semifinais da Libertadores, Fluminense e Palmeiras. E tem a presença de John Arias, que no dia 15 de agosto jogou no Maracanã contra o Fluminense, seu ex-clube. O Arias foi campeão da Libertadores pelo Fluminense em 2023. Maracanã não perdoou. John Arias vaiou consistentemente por 90 minutos e o Arias sentiu. Pra você ter uma ideia, aquele dia ele tentou 5 dribles, errou todos. A média de passes por jogo do Arias é de 31 por partida. Ele deu 14, só errou um, mas tudo passe curto. Foi substituído aos 27 do segundo tempo. Perdeu a bola 8 vezes no campo de ataque, ou seja, foi uma pontuação em que ele claramente sentiu a pressão e as vaias da torcida do Fluminense. Nelson Rodrigues, tricolor, costumava dizer ou escreveu que a grande vaia é mais forte, mais poderosa, mais nobre do que a grande apoteose. É isso, mano, uma parte da história que nós vamos ver, 70 mil pessoas no Maracanã para Fluminense e Palmeiras hoje. Segundo jogo da semifinal vai acontecer amanhã em La Plata, Estudiantes e Flamengo. Mas hoje, às 19, tá começando já, Atlético Mineiro e Montevideo City Torque na Arena MRV, em Belo Horizonte. Primeiro jogo de ida das semifinais da Sul-Americana. Sul-Americana semifinal começou ontem com grande vitória do Vasco na Bombonera contra o Boca Juniors, por 1-0, gol de Adson. Agora ainda tem a polêmica e a discussão jurídica.
2: Saindo agora, né, pesquisa aí de intenção de voto para a presidência da República. Flávio Bolsonaro do PL está aparecendo ainda na frente, com 46% das intenções de voto, contra 44% do presidente Lula. Os dois estão em empate técnico dentro da margem de erro, que é de 2 pontos percentuais para mais ou para menos. Levantamento encomendado pela Globo e pelo jornal O Globo. A gente tem 1% de indecisos e 9% que pretendem votar branco, nulo ou não vão votar. Para 91% dos entrevistados, a escolha do candidato é definitiva e 9% dizem que ainda podem mudar de ideia. Pesquisa também mediu o índice de rejeição dos candidatos. Flávio Bolsonaro do PL tem 54% de rejeição. Lula do PT com 53% de rejeição. Na pesquisa espontânea, 43% citaram Flávio Bolsonaro, 42% apontaram Lula como o candidato, 8% declararam voto em branco, nulo ou que não vão votar e 7% estão indecisos. Números aí da pesquisa espontânea, né, em que quem está respondendo não recebe os nomes dos candidatos, tem que dizer espontaneamente em quem pretende votar. Pesquisa da Quest, que entrevistou 2.154 pessoas de 16 anos ou mais entre os dias 10 e 13 de outubro. A margem de 2 pontos percentuais para mais ou para menos e o nível de confiança de 95%.

0: Bom, a gente tem informações agora em Belo Horizonte com a Débora Costa sobre um pedido de Flávio Bolsonaro feito à Justiça Eleitoral envolvendo a deputada eleita por Minas Gerais, Isa. Débora Costa, conta pra gente. Boa noite.
1: Também a pedido da campanha do presidente. Carol, me ouve?
0: Bom, daqui a pouquinho, então, a informação da Débora Costa. A gente segue com um problema aí de comunicação com o estúdio.

os partidos de oposição ao governo no Senado vão liberar suas bancadas na votação da proposta de emenda constitucional que acaba com a escala 6-1. Com isso, a expectativa é que a votação em primeiro e segundo turnos ocorra ainda hoje. A gente está de olho justamente nessa movimentação no Congresso. A decisão foi confirmada pelo líder do Bloco Vanguarda, que reúne o PL e o Novo, o senador Wellington Fagundes. Ele atribuiu a mudança de cenário ao apoio declarado à proposta pelo candidato do PL à presidência, Flávio Bolsonaro, adversário do presidente Lula na disputa. Ele disse que a PEC tem um apelo muito grande da população, disse que acha que será aprovada com facilidade pelo Senado, não deve haver nem 19 votos contrários à proposta. A líder do PP no Senado, senadora Tereza Cristina, também disse esperar que a votação seja concluída ainda hoje para acabar com essa agonia. Palavras aí dela. Ela ressalvou, porém, que na avaliação dela o setor produtivo será prejudicado. Havia uma expectativa de uma reunião dos partidos da oposição hoje para discutir a posição das bancadas, mas esse encontro foi desmarcado. E a expectativa, então, dessa votação em dois turnos ainda hoje, com a sinalização do candidato Flávio Bolsonaro a favor da proposta, mas com a ressalva de que, se ele for eleito, esse projeto pode posteriormente ser revisto. É isso que ele tem sinalizado aí para o setor produtivo. A gente faz um rápido intervalo, voltamos já.

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0: Quarta-feira, 14 de outubro de 2026. A primeira pesquisa Quest do segundo turno mostra o senador do PL, Flávio Bolsonaro, com 46% das intenções de voto contra 44% do presidente Lula. Os dois estão em empate técnico, dentro da margem de erro, que é de 2 pontos percentuais para mais ou para menos. O levantamento foi encomendado pela Globo e pelo jornal O Globo. Para 91% dos entrevistados, a escolha do candidato é definitiva. Já 9% dizem que ainda podem mudar de ideia. A Quest entrevistou mais de 2 mil pessoas de 16 anos ou mais entre sexta-feira e ontem. O nível de confiança é de 95%. A pesquisa está registrada na Justiça Eleitoral sob o número BR08729/2026. O presidente da Câmara dos Deputados, Hugo Mota, pautou para hoje o projeto de lei que amplia o limite de faturamento anual do microempreendedor individual, o MEI, atendendo a um pedido do governo Lula. A proposta prevê elevar o teto atual de R$ 81 mil por ano para R$ 110 mil em 2027 e R$ 140 mil em 2028. O texto também amplia de 1 para 2 o número máximo de funcionários que cada microempreendedor pode contratar. As medidas fazem parte do pacote Prospera MEI, lançado pelo governo há 12 dias do segundo turno das eleições. O governo dos Estados Unidos retirou o nome do venezuelano Jorge Rodrigues da lista de pessoas sob sanções. Ele é irmão da presidente interina da Venezuela, Delcy Rodrigues, e presidente da Assembleia Nacional Venezuelana. Segundo o comunicado do Departamento do Tesouro americano, o nome do irmão da presidente interina aparecia ao menos 5 vezes na lista de sancionados. A punição determinava o bloqueio de bens e restrições de viagens. Horário de Brasília, 6h33.
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2: Débora Costa tem informações ao vivo em Belo Horizonte, ou melhor, tem... Oi, Débora, boa tarde, boa noite, ou melhor.
3: Oi, Débora. Boa noite para você também, para os ouvintes. Após pedido da campanha do presidenciável Flávio Bolsonaro do PL, a Justiça Eleitoral no Centro-Oeste de Minas determinou a abertura de investigação contra a deputada federal eleita Anelisa do PT por suposta divulgação de fake news sobre a padroeira do Brasil na campanha eleitoral. A decisão é do juiz Orlando Israel de Souza, e que acolheu uma notícia-crime apresentada pela equipe jurídica do bolsonarista. Na ação, Flávio Bolsonaro aponta que Anelisa usou as redes sociais para propagar informações falsas sobre a retirada do título de Nossa Senhora Aparecida de Padroeira do Brasil em eventual eleição do bolsonarista. Ele citou que as postagens foram feitas nos dias 24 de setembro e 8 de outubro e eram sabidamente inverídicas. Ao analisar a notícia-crime, o juiz eleitoral consultou o Ministério Público Eleitoral, que concordou com a existência de elementos suficientes para a abertura de uma investigação. Diante disso, o magistrado determinou o envio do caso ao Departamento de Polícia Federal de Divinópolis para instalação do inquérito. Na mesma decisão, o juiz também pede ao X que mantenha preservada a memória digital das publicações da petista citadas por Flávio Bolsonaro. Procurada, a deputada federal eleita Anelisa afirmou que o processo está correndo em sigilo e que não é a primeira vez que Flávio tenta calá-la. Disse ainda que não tem como falar nada sobre a decisão, pois ainda não teve acesso ao inquérito e, por fim, a parlamentar afirmou que vai se pronunciar futuramente. Débora.
2: Obrigada, Débora Costa, pelas informações. São 6h36.
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0: Oi, Tassos, boa noite, tudo bem?
1: Tudo bem, Débora? Boa noite para você, boa noite para Carol, boa noite para os ouvintes.
2: Oi, Tassos.
0: Ô, Tassos, as Big Techs estão no centro de polêmicas agora nesse segundo turno e a Meta, hoje só se falou disso praticamente nas redes sociais, né? Que a Meta não estava permitindo criar imagens com logo, com o número do PT, somente com o número do PL. O que você apurou?
1: Eu tô nesse assunto ao longo do dia. Tem até um posicionamento oficial da Meta dizendo que tomou providências. Mas o interessante aqui, Débora, é que existe a narrativa política, né, que as campanhas acabam fazendo, e existe o funcionamento técnico da ferramenta. Então eu fui atrás dessa parte técnica. E o que me explicaram, gente com conhecimento do assunto, é que, de fato, a ferramenta Meta AI, que é um botão que tem, inclusive, no WhatsApp para acionar a inteligência artificial, gerar coisas, né, imagens, etc., ela foi configurada, foi programada para evitar entregar imagens sobre os candidatos que estão agora no segundo turno. Então, na campanha presidencial, Lula e Flávio Bolsonaro. Só que, por uma falha, e aqui me parece que é uma falha de programação, eles esqueceram de colocar o primeiro nome dos candidatos. Então, se você colocava Lula 13, não gerava imagem nenhuma, a ferramenta se recusava a fazer isso. Agora, se você colocava Flávio 22, gerava essa imagem. Se parar para pensar, o nome do candidato Lula, o primeiro nome, é Luiz Inácio. Então, alguma coisa aconteceu nessa configuração, pelo que eu pude apurar. Agora, que pega super mal, pega. Deveria, ou a ferramenta ela libera para todo mundo, ou ela trava para todo mundo. Esse tipo de filtragem acaba ficando muito feio, ainda mais nessa época. A gente, há 10 dias, um pouco mais de 10 dias, né, do segundo turno, se deparar com esse tipo de coisa, aí a campanha vai a público, cobra, leva pro TSE e por aí vai. E já tem um outro problema hoje, Débora, envolvendo de novo a Meta, né, o império de Mark Zuckerberg. A Erika Hilton postou falando que as pessoas buscam dentro do WhatsApp o canal dela, chamado Tropa da Erika Hilton, e não encontram o canal dela. Mas, e eu fiz o teste aqui agora há pouco antes de entrar no ar, se você pesquisa Tropa de e não termina de completar, o próprio WhatsApp sugere o canal do candidato Flávio Bolsonaro. Então, novamente, nós temos a Meta envolvida numa polêmica e dando a entender que privilegia os candidatos, aliás, dizendo, né, ela acaba atrapalhando a vida dos candidatos do PT ou dos políticos da esquerda e acaba ficando mais alinhada com a direita. Então, é tudo isso que vai se desenhando. Mas o que eu pude checar também é que os dois lados da campanha presidencial nesse segundo turno têm reclamado com a Meta e com a Justiça Eleitoral por causa dessas situações que vêm surgindo. Agora, não deveria acontecer dessa forma, e não custa lembrar, a gente não está falando de nenhuma birosca, de nenhum botequim, a gente está falando de uma Big Tech, Débora e Carol, para fechar com vocês, que tem mais de 70 mil funcionários no mundo, que adapta os aplicativos para todo tipo de legislação, que adapta também para os variados idiomas que tem por aí. Existem verdadeiras ONUs dentro de Meta, de Microsoft, de Google. Ninguém viu e testou e verificou que o negócio não estava funcionando direito. Assim, começa a ficar difícil de acreditar, apesar da explicação técnica ainda fazer sentido.
2: E o ChatGPT também foi alvo de suspeitas, Tassos?
1: Por outro motivo, Carol, durante o fim de semana, foi no sábado, no domingo, o ChatGPT, nesse timing de eleições no Brasil, postou no canal, no perfil deles, no Instagram global, uma imagem que ensinava como diferenciar a esquerda de direita, mas do ponto de vista literal, tá? Estava alguém aprendendo a dirigir, sei lá. Agora, eles ensinavam de uma forma que a esquerda aparecia, tinha a figura de duas mãos, a esquerda parecia o famoso gesto do faz o L. Então, os brasileiros também caíram matando em cima disso, criticando, falando que era a OpenAI dando uma mensagem subliminar numa postagem global. E, assim, o que me chamou mais atenção é que publicaram isso em inglês e depois mantiveram. Então, na comunicação tem aquilo, né? Você pode até agir, mas postar, se equivocar, mas manter foi uma opção do chat GPT. Mas quando eu fui tentar entender melhor essa história, o pessoal que trabalha com isso deu um pouco de risada. Não tem nada a ver, foi uma coincidência. Mas resposta oficial a gente não tem da OpenAI relacionada a este assunto. Essas já são as eleições mais digitais que a gente pôde acompanhar, com muita presença na rede social, e hoje, com essa história da Meta, a presença também da inteligência artificial, né? A inteligência artificial que se nega a falar de um candidato, de gerar a imagem de um candidato, mas gera do outro. Enfim, os tempos que a gente tem vivido, e a militância muito forte de todos os lados para criticar, para elogiar, e a gente tentando entender o que vem acontecendo, até porque não são exatamente esses impérios digitais, não são os mais transparentes do mundo, né? Assim, tem muitos pontos criticáveis em relação ao como o algoritmo funciona, como impulsiona e por aí vai, mas eu já estou super em cima do horário aqui. Se vocês quiserem, a gente volta a tratar do assunto num próximo Dia a Dia Digital.
0: Combinado. Beijo, Tássio. Até.
1: Beijo.
0: Você fica agora com o noticiário da sua região.

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0: Guilherme Muniz fala o que a Citroën tem feito para tentar concorrer com a BYD.
1: Oi pessoal, hoje eu vou falar sobre mais um carro que fez muito sucesso no Salão de Paris nos últimos dias e é uma aposta saudosista da Citroën para tentar enfrentar os carros chineses elétricos. É o Duchevaux. Ele é um carro que teve um papel fundamental lá na reestruturação da indústria automotiva europeia depois da Segunda Guerra Mundial. E agora o desafio é outro, reerguer essa mesma indústria na luta contra o avanço dos carros chineses. Bom, o Duchevaux ele é considerado o Fusca francês. É um projeto ali da década de 1939, e agora foi apresentado como um protótipo para um carro que de fato vai ser produzido para chegar às lojas em 2028. Ele é um carro que tem um aspecto retrô muito grande, a Stellantis promete que a versão final vai ser muito parecida a esse projeto que foi apresentado agora. E ele inclusive encolheu em relação ao carro original. 3,68 m de comprimento, é um carro bem compacto, é a mesma medida de um Renault Kwid, por exemplo. E ele aposta em peças recicláveis, por exemplo, para facilitar o reparo no caso de um acidente leve, por exemplo. E muita cor no interior. Ele vai nessa tendência de fazer carros descolados, carros divertidos, para tentar conquistar um espaço no coração do consumidor. Ainda não tem muitos detalhes de motorização ou de bateria, mas a gente sabe que ele vai ser produzido na França com uma promessa de custar 15 mil euros, ou seja, na conversão, cerca de 80 mil reais. Isso seria mais barato do que o BYD Dolphin Mini, que é vendido por lá como BYD Dolphin Surf. É um carro que vem tendo bons índices de venda e atualmente custa cerca de 19, 20 mil euros. Portanto, se o Duchevaux chegar por 15 mil, ele tem uma possibilidade de competir em pé de igualdade com esses rivais chineses. Outras europeias já apostaram nessa onda retrô, por exemplo, o Fiat 500, acho que é o modelo mais lembrado, né? O mais icônico desses todos, mas também a Renault lançou recentemente o Twingo, a Fiat teve o Topolino e a Volkswagen fez uma repaginação da Kombi com o Volkswagen ID.Buzz. Vamos ver se o Citroën Duchevaux vai emplacar como uma aposta contra os chineses que estão dominando o mercado de carros compactos elétricos pelo mundo. Por hoje é isso, pessoal. Até mais.
0: Valeu, Muniz. Vamos voltar a Brasília, Débora, para atualizar a discussão sobre o fim da escala 6x1 no Senado. Samantha Klein está acompanhando. Oi, Samantha.
2: Oi, cara, olha, apesar do acordo para votar os dois turnos da proposta de emenda à Constituição que põe fim à escala de trabalho 6x1, ainda há pelo menos 10 senadores inscritos para falar, eles têm 10 minutos de manifestação, portanto é uma discussão que ainda vai demorar, a gente estima pelo menos umas 2 horas de fala. Inclusive, o ministro da Articulação Política aqui no Congresso Nacional, José Guimarães, disse estar confiante também nessa aprovação de dois turnos. Disse que o presidente Lula pretende agradecer os líderes, então, ao empenho na aprovação desta matéria. Houve até uma possibilidade do presidente Lula vir hoje ao Senado, mas isso não está confirmado. O que é a expectativa? É que ele participe de uma promulgação prevista para a semana que vem, mas é claro, vale dizer que pode ocorrer amanhã também. Outro fator importante aqui é que não há previsão de colocar em votação no plenário a PEC da Segurança Pública. Então é uma discussão aqui que vai demorar ainda sobre a jornada de trabalho, mas há uma expectativa, pelo menos mais 2 horas de discussão, depois votação do primeiro turno, votação de um requerimento para derrubar o calendário de 5 sessões entre o primeiro e o segundo turno e aí depois a votação do segundo turno. Então é uma discussão que ainda vai longe por aqui, só para a gente trazer essa atualização para o nosso ouvinte.
0: Tá certo, Samantha, obrigada. Você fica com o noticiário da sua região.

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1: E a gente volta para se despedir do nosso ouvinte nessa quarta-feira de chuva forte em São Paulo e várias consequências. O ouvinte continua acompanhando aqui na nossa programação. Uma pessoa, infelizmente, morreu por causa da chuva. Beijo, Carol. Até amanhã.
2: Um beijo, Débora. Boa noite para você e para os ouvintes. Até.
1: A produção foi de Wender Starles. Trabalhos técnicos de Daniel Mesquita, Henrique Dias e Anderson Wendel. Mas antes da tchau, tchau, tchau mesmo, queria cantar aqui um parabéns pra você, pra ela que tá chegando, Vera Magalhães. Felicidades, Vera. Feliz aniversário.
2: Parabéns, um beijo.
3: Obrigada.
1: Ó, um Bruno Mars aí pra gente celebrar seu aniversário.
3: O aniversário é meu, não do Phelps, mas obrigada, amém.
1: A gente sabia que você ia gostar, porque o Phelps gosta, você gosta também e tal. E Bruno, Bruninho é Bruninho, né?
3: Tudo que o Phelps gosta, eu gosto. Tá valendo.
1: Feliz aniversário, querida. Uma alegria ter você aqui com a gente no Ponto Final, no Viva Voz, na CBN. Vida longa. Continuemos e celebrando próxima. Sempre.
3: Melhor fotógrafa de aniversários que já houve, Débora Freitas.
1: Contem sempre gente. Comigo. Beijo, bom programa.
3: Tchau. Tchau, Carol.
2: Beijo, Vera.

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0: Quarta-feira, 14 de outubro de 2026. O candidato à presidência Flávio Bolsonaro do PL propôs uma emenda que reduz a maioridade penal de 18 para 16 anos. A diminuição vai para 14 anos no caso de menores envolvidos em crimes hediondos, tortura, tráfico de drogas, organização criminosa, entre outros delitos definidos em lei. A proposta surge após o governo concluir a análise da PEC da Segurança Pública na Comissão de Constituição e Justiça do Senado, que prevê a inclusão do Sistema Único de Segurança Pública na Constituição e medidas de integração das forças de segurança e de combate ao crime organizado. O ministro do Meio Ambiente, João Paulo Capobianco, afirmou que o governo federal investiga uma ação criminosa deliberada por trás da disparada de incêndios no Amazonas, sem excluir uma conexão com o segundo turno das eleições presidenciais. A declaração foi feita à agência de notícias France Press. Desde o início do mês, o Amazonas registra quase o dobro de focos de incêndio em relação ao registrado em todo o mês de outubro de 2025. A fumaça encobre a capital Manaus há dias. De acordo com o ministro, as investigações indicam que os criminosos estariam agindo de forma organizada, degradando a floresta para tomar terras de forma ilegal. A Ucrânia acusou os Estados Unidos de ajudar a Rússia ao não alertar sobre a aproximação de mísseis e de prejudicar a defesa militar ucraniana por meio de restrições no sistema utilizado pelas forças do país no campo de batalha. Após uma nova ofensiva russa deixar pelo menos 6 pessoas mortas e outras 600 mil sem energia elétrica durante a madrugada, o presidente Volodymyr Zelensky acusou Moscou de desrespeitar o suposto cessar-fogo energético anunciado por Donald Trump. No horário de Brasília, 7:05.
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3: Olá, boa noite, seja bem-vindo, seja bem-vinda ao Viva Voz, nesse especial de eleições, hoje direto de casa, não porque é meu aniversário, mas porque a chuva em São Paulo inviabilizou minha chegada na redação, e já estou aqui na tela com os meus companheiros desta jornada de aniversário. Oi, Bruno Carasa, com a gente todas as quartas-feiras.
4: Oi, Vera, parabéns, muitas felicidades. Os deuses da política te presentearam com uma pauta bem quente para o dia de hoje, né? E verdade. Poder estar aqui nesse dia especial. Boa noite também para o Fábio Zambelli.
3: Fábio Zambelli, meu amigo, já está nas telas com a gente, jornalista, analista político, colaborador frequente aqui do Viva Voz, e tenho certeza que só porque é meu aniversário conseguiu um tempinho na agenda dele para estar com a gente hoje. Boa noite, Zambelli.
5: Boa noite, Vera. Parabéns, com muita notícia, né? Como o Bruno disse, acho que para quem lida com informação, muita notícia acaba sendo um presente. E boa noite aí também ao Bruno. Obrigado pelo convite novamente.
3: É isso, gente. Eles já deram a linha do programa de hoje, porque está tudo muito quente. Acabou de sair, pouco antes do programa, a nova rodada da Pesquisa Quest, a primeira do segundo turno. E a Isis Tassiarini, direto de Brasília, vai dar uma resumida nos números para a gente. Boa noite, Isis.
6: Oi, Vera, muito boa noite a você, a todo mundo que nos acompanha. Olha, a pesquisa Quest do segundo turno divulgada hoje mostrou que Flávio Bolsonaro tem 46% das intenções de voto contra 44% do presidente Lula. Significa, portanto, que os dois estão em empate técnico dentro da margem de erro, que é 2 pontos percentuais para cima ou para baixo. Os indecisos são 1%, branco, nulo, ou não vão votar 9%. Já a intenção de voto espontânea mostra que Flávio Bolsonaro tem 43% contra 42% do presidente Lula. e a rejeição indica 54% dos eleitores que não votariam em Flávio Bolsonaro e 53% que não votariam em Lula de jeito nenhum. A pesquisa também mostrou a transferência de voto, ou seja, 40% dos eleitores de Renan Santos declaram voto em Flávio Bolsonaro, 34% dos eleitores de Augusto Cury escolhem Lula. Entre os que não votaram, 43% escolhem Lula e 38% declaram voto em Flávio Bolsonaro. Já a avaliação do governo Lula mostrou que 45% aprovam e 48% desaprovam. A aprovação oscila um ponto percentual para cima. Já para 91% dos entrevistados, a escolha do candidato é definitiva e 9% dizem que ainda podem mudar de ideia. Essa foi a divulgação da primeira pesquisa Quest, já voltada para o segundo turno das eleições. Vera.
3: Obrigada, Isa. Vocês ouviram o barulho da Isa, ela está no Congresso, já é um dia agitado por lá também, a gente vai falar sobre isso nos próximos blocos. Mas, Bruno, queria começar te ouvindo. A diferença entre Flávio e Lula é de 2 pontos, tanto nos votos totais quanto nos votos válidos, e é menos do que a primeira pesquisa Datafolha que tinha sido divulgada na semana passada. Tiradas as diferenças metodológicas que a gente sempre faz esse aviso aqui para o ouvinte, a campanha do presidente Lula comemorando que a estratégia de mobilização do segundo turno estaria funcionando, surtindo algum efeito.
4: Sim, Vera, a diferença se manteve em relação ao que foi o resultado, né, do primeiro turno, né, das urnas ali, uma diferença pequena, né, a menor margem aí da história brasileira, né, em torno de 2 pontos percentuais, mas olhando os detalhes da pesquisa, eu vejo alguns movimentos que acho que agradam aos dois lados, né? De um lado, a pesquisa mostra nitidamente o movimento de migração dos votos dos candidatos ali na Nicos, né? Com votos, quem votou em Caiado e principalmente em Renan Santos migrando de forma mais intensa para o Flávio Bolsonaro do que para o Lula, e o Cury meio dividido, né, entre os dois, né? Mas essa pesquisa também dá um certo alento para a candidatura do Lula, né? Porque entre o grupo que diz ter votado branco, nulo ou não votado, a preferência é maior por Lula, né? Então, nessa 43 a 38, né? Então, nessa disputa que parece que vai ser a grande batalha aí do Lula para conseguir o quarto mandato, que é a estratégia de convencimento de quem não foi votar ou de quem votou branco e nulo, de que Lula seria o menos pior, porque no fundo é disso que se trata essa eleição, né? Uma disputa do menos pior, isso que vai ser decisivo. O fato desse grupo ter uma maior inclinação a votar em Lula sinaliza que a estratégia nesse segundo turno é por aí, e aí que ele vai ter que extrair os votos necessários para uma eventual virada.
3: Zambelli, você é um dos melhores analistas de pesquisa que eu conheço, então eu vou te deixar ir no free flow, mas queria deixar só um dado para a gente pensar junto aqui. Aprovação do governo, ela está oscilando num trilho muito parecido desde agosto, ela tem leves oscilações negativas, se recupera um pouquinho, mas isso com um caminhão de medidas sendo postas na praça no primeiro turno e agora no segundo turno também, e ainda assim ela não se move de uma maneira muito considerável, né?
5: Acho que tem um ponto importante, Vera, nessa pesquisa, que o campo dela foi feito do dia 10 ao dia 13. Então, por exemplo, as medidas anunciadas ontem para microempreendedores possivelmente foram capturadas só por uma parcela dos entrevistados. E eu acho que a principal notícia, já que estamos falando de notícia aqui desse dia cheio de notícias, desse segundo turno, na minha avaliação, é que se de um lado o Flávio Bolsonaro, depois de vencer o primeiro turno, abriu ali a sua caixinha de maldades, né, anunciando as medidas impopulares que adotaria caso eleito, o presidente Lula fez o que cabia, né? Está abrindo a caixinha de bondades, né? Então, a disputa entre as maldades e as bondades, não tem a menor dúvida que o eleitor, ele quer bondade, ele quer agenda positiva, né? Então, eu vejo que, primeiro, tem esse ponto que você trouxe, né? As medidas, elas mexem positivamente na aprovação, mas de forma muito lenta, e acho que nós vamos entender melhor isso nas pesquisas de véspera, da semana que vem, porque a digestão dessas informações não é uma coisa simples, né? Medidas anunciadas para microempreendedores, ela, até serem compreendidas e absorvidas, até porque elas são mais projeções do que medidas de curto prazo, né? O governo não esgotou ainda a sua agenda positiva, poderemos ter nas próximas horas a aprovação do fim da jornada 6x1, que ela é bastante importante, mas enquanto isso, enquanto você coloca uma agenda positiva na rua e consegue mobilizar o seu eleitorado, ou mesmo aquele eleitorado que talvez não seja o seu, mas que tem mais medo do adversário do que simpatia por você, que acho que o Lula fez isso no final de semana, as manifestações de rua, tanto em São Paulo quanto no Rio, tiveram a presença de muitos eleitores que estão ali, não porque são lulistas, mas porque temem o Flávio Bolsonaro, que representa a volta do bolsonarismo ao poder. Numa eleição de competição de rejeição, você precisa levar o seu eleitor para a urna e motivá-lo a comparecer e a convencer esse famoso vira-voto. Em favor do Flávio, a gente tem que ver aquilo que o Bruno disse. Existe uma certa estabilidade na intenção de voto do Flávio. Eu estava olhando aqui a série da Quest, desde abril para cá a oscilação é muito marginal. Ele sempre se mantém ali nos 42, 44, 45, 46, cai um pouquinho, vem o áudio, baixa um pouquinho, depois ele volta. Então ele está muito estável. Então, uma coisa, parafraseando aqui o Galvão Bueno, né, velho? Uma coisa é chegar, outra é passar, né? Na Fórmula 1, eu cresci ouvindo ele falar isso. Acho que a gente tem um quadro de aproximação bastante consistente. Agora, converter essa aproximação numa virada, ainda falta um passo adicional.
3: Agora, Bruno, aquela coisa, né? O wishful thinking é uma coisa tão grande, né? Quando você está numa situação adversa, como está a campanha petista, que eles apontam o seguinte: olha, a diferença é a mesma do primeiro turno, e no primeiro turno o Lula estava na frente, quando abriu a urna, o Flávio estava na frente, então nada seria impossível. E eles falam também, além dessa coisa de convencer os indecisos e quem se absteve no primeiro turno, numa coisa que é ainda mais difícil, que é tirar voto de quem votou no Flávio no primeiro turno e com base numa campanha de desconstrução nesse discurso do quem é pior, que você falou na sua primeira intervenção.
7: Sim, Vera, e essa pesquisa tem um dado interessante, né? Lá são muitas informações, né? Lá no final tem uma pesquisa sobre o que dá mais medo para o eleitor, se é um quarto mandato para o Lula ou se é a volta de um Bolsonaro no poder. E a gente vê de novo, né, uma situação muito próxima dos dois, né, que tem a ver com esse processo da rejeição, mas detalhando a pesquisa, quando a Quest pergunta os fatores que levam a essa rejeição, É muito interessante o padrão, porque a maior parte dos eleitores que tem medo de um quarto mandato de Lula, eles apontam basicamente três fatores dominantes, que é a questão da corrupção, a questão da economia e do custo de vida e o fato de ter sido um governo ruim. Então isso aí concentra quase 70% de quem não quer um quarto mandato do Lula. Agora, no caso do Flávio Bolsonaro, essa rejeição ela é difusa. Não tem nenhum item que é predominante. É 16% porque não gostam dos Bolsonaro. Tem 11% que acham que o problema é o autoritarismo, né, o risco de um golpe no futuro. Tem aqueles que estão preocupados com o fim dos programas sociais, da corrupção do caso Master, a perda de direitos sociais. Então, é bastante difuso o medo em relação ao Flávio Bolsonaro. Então, tem várias frentes na estratégia do governo Lula, e por isso que as manifestações elas mobilizam nesse sentido, porque elas exploram esses diversos medos que parcelas diferentes do eleitorado têm em relação ao eventual governo do Flávio Bolsonaro. Então, a estratégia aponta no sentimento de medo que, no caso do Flávio Bolsonaro, ele é disseminado em vários assuntos.
3: Sim. Zambelli, tem algumas estratificações que a gente só pode comparar com as pesquisas de primeiro turno. Tem outras que dá para a gente comparar com as urnas, porque são mais fáceis ali de ter os dados e são dados mais objetivos. A questão regional é uma delas, né, que dá para a gente pegar o que saiu das urnas e olhar o que a pesquisa mostra. No Sudeste, tão emblemático e tão importante, o Lula teve 37% dos votos totais, algo como 38 e pouco dos votos válidos no primeiro turno. E essa pesquisa mostra um percentual muito próximo, ele não avançou nessa região que é o maná de votos, apesar dos atos grandes que houve na Paulista e na Avenida Atlântica. Ainda parece não ter surtido efeito concreto em intenção de votos essa mobilização de rua, nem a mobilização digital, né?
5: A gente tem que tomar cuidado sempre com essas estratificações, que são, o número de entrevistas é muito pequeno, então às vezes as comparações elas ficam frágeis. Mas o fato é que essas manifestações, elas não, na minha avaliação, elas dificilmente vão virar voto. Elas funcionam numa dinâmica de segundo turno, em que vamos voltar um pouquinho aqui a fita, porque às vezes a gente esquece um pouco disso. No domingo à noite do primeiro turno, o presidente Lula fez um discurso em que ele claramente demonstrou muita surpresa com o resultado das urnas. E nos dias seguintes foram um verdadeiro dia assim, de procurar culpado, né? Assim, tava todo mundo procurando culpado, quem foi o responsável, tal. A campanha estava numa situação de sob pressão. O que aconteceu com o final de semana foi uma virada de chave muito importante para o presidente Lula, porque se ele não tivesse feito essa virada de chave com a sua base e ativando a sua base tanto nas redes quanto nas ruas, nós estaríamos chegando aqui hoje, possivelmente, com o Flávio Bolsonaro com uma vantagem de 5, 6 pontos. Que estaria muito cristalizada. Então, na minha opinião, tem importância sim nessa mudança do mood. Assim, as pessoas estão começando a achar que é possível equilibrar. E aí você engaja muito o eleitor que não quer a volta do bolsonarismo, não quer o Flávio Bolsonaro, que entende o Flávio como risco, na mesma proporção em que o Flávio, depois de vencer o primeiro turno, resolveu falar mais sobre o que ele pretende fazer. Então, acho que as duas coisas convergem. Quando o candidato se sente empoderado pelo resultado das urnas e vai começar a fazer um monte de acordos políticos para montagem de governo, vai falar mais com os gabinetes e menos com as ruas, e aí resolve dizer, apresentar os seus planos para a economia, e o outro candidato que sente que perdeu no primeiro turno precisa virar a chave, ele age, essa proatividade ela acaba gerando, na minha avaliação, por isso que eu queria ver a extensão da pesquisa nas próximas pesquisas, porque esse campo foi feito durante as manifestações, né? A gente tem que ver o pós-manifestação. Aliás, não pararam as manifestações e haverá as respostas da direita no final de semana, que eu tenho a impressão que também serão muito potentes. Então é uma questão de timing, né? Para o presidente Lula era fundamental chegar hoje, né, nessa condição de poder dizer que está num empate técnico e tem chances de equilibrar a disputa, né? Se a gente voltar uma semana atrás, isso era bastante improvável, até em quem está analisando ali o cenário em Brasília.
3: Agora, Bruno, quando o Zambelli fala que o Flávio começou a ter de falar o que pretende fazer, a gente tem apontado aqui no Viva Voz, nos seus textos, nas minhas colunas também, algumas incongruências entre o que ele promete em termos de ajuste e as medidas que ele anuncia. Com a questão do fim da escala 6x1, eu acho que ficou muito patente essa dificuldade de sustentar numa campanha, né, de rua, um discurso que você faz nesses gabinetes para banqueiros, para tomadores de decisão, etc. Então, ele se viu forçado a passar a apoiar uma medida que ele era contra. E de um jeito estranho, dizendo, olha, depois que a gente ganhar, a gente pode rever, está meio ambíguo. A gente vai falar mais da 6x1 porque ela está lá sendo discutida no Congresso e a gente vai falar com o repórter e tudo, mas esse tipo de incongruência vai ficar muito claro nas entrevistas para Renata Loprete amanhã e depois também no debate, né?
7: Sim, Vera, e é interessante que eu estava acompanhando agora a sessão do Senado, né, e o microfone estava aberto para os pronunciamentos dos senadores, e não houve nenhuma manifestação de nenhum senador do campo do Flávio Bolsonaro, né. Todos os discursos eram discursos de senadores lulistas que estavam aproveitando aquele momento, primeiro, para comemorar a possível aprovação do fim da escala 6x1, mas sobretudo para bater nessa tecla de que o Flávio Bolsonaro, ele é contra essa medida que vai atender milhões de trabalhadores. Então, nesse ponto, a jogada do Davi Alcolumbre de colocar, né, em pauta essa votação logo nessa semana, colocou o Flávio Bolsonaro numa situação muito difícil e está sendo complicado para ele lidar com essa situação, ele que sempre se manteve, né, contrário à medida e está fazendo esse apoio envergonhado agora e ao mesmo tempo sinalizando que pode rever. Tudo isso pega mal pro eleitor, que começa a ver com desconfiança a capacidade dele de cumprir todas essas promessas que ele apresentou no programa de governo dele, mas que ele não apontou ainda as medidas concretas que ele quer implementar.
3: É isso. Então, ó, a gente vai fazer um breve intervalo para você beber uma água, mas já voltamos falando aí sim de debate, entrevistas, o que deve acontecer e também direto lá do Congresso, no terceiro bloco, falando da votação do fim da escala 6x1. Não sai daí.
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0: Quarta-feira, 14 de outubro de 2026. O PSD, partido de Eduardo Paes, entrou com um recurso no STF para tentar restabelecer o segundo turno da eleição para governador no Rio de Janeiro. O partido contesta a decisão do TSE, que anulou os votos de Antony Garotinho do primeiro turno e, após a retotalização, confirmou a vitória de Douglas Ruas do PL. O PSD argumenta que esses votos foram dados a um candidato que estava na urna e, por isso, devem continuar integrando a base usada para definir se haverá segundo turno. O recurso pede a retomada da disputa entre Eduardo Paes e Douglas Ruas. A Polícia Federal identificou o senador Flávio Bolsonaro como usuário master de uma conta de um offshore ligada a uma empresa que detinha participação em um jato utilizado pelo empresário Daniel Vorcaro, ex-controlador do Banco Master. A informação consta em documentos analisados pela investigação e foi divulgada pela jornalista Malu Gaspar, comentarista da CBN e colunista do jornal O Globo. Em nota, Flávio negou que tenha mantido qualquer conta na condição de usuário master da offshore. A cidade de Nova York, nos Estados Unidos, pretende proibir passeios de carruagem puxada por cavalos no Central Park. A medida encerraria uma tradição de mais de 150 anos. O Conselho Municipal deve votar um projeto de lei na próxima semana para acabar com os passeios até 2028. O debate foi intensificado após um turista de 18 anos morrer em junho deste ano, depois de pular de uma carruagem desgovernada durante um passeio com familiares. Segundo relatos, o cavalo disparou e a mãe do jovem foi arremessada do assento. Ele teria pulado para tentar ajudá-la. No horário de Brasília, 7h32.
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2: Estamos de volta com o Viva Voz, hoje com o Bruno Caraza e o analista político Fábio Zambelli. O senador Flávio Bolsonaro tinha dito ontem que não iria ao debate da Band e hoje, logo cedo, postou um vídeo nas suas redes sociais em que praticamente disse que era uma pegadinha do malandro e que ele sempre pretendeu ir ao debate e só fez isso para confundir o Lula e obrigar o Lula a ir ao debate, porque aí sim ele iria desmascará-lo, etc. Enfim, um vídeo num tom até bastante agressivo. Zambelli, a gente que fala com as campanhas sabe que ele não só não pretendia mesmo ir ao debate, como ainda não tinha confirmado nem a presença no debate da Globo. Provavelmente viu que as pesquisas não estavam tão longe assim, e que seria um risco não ir ao debate e recalculou a rota, certo?
3: Eu acho que até o final da semana passada era tamanha confiança numa vitória na campanha do Flávio Bolsonaro que eles estavam trabalhando com o seguinte cenário: a possibilidade, inclusive, de desmobilizar o maior número de debates do segundo turno. Conseguiram alguns, né, desmobilizar alguns deles. E esse da TV Band também tinha uma expectativa da campanha de que ele não fosse acontecer. A partir do momento em que ele foi confirmado e que as convocações começaram a ser publicadas, e aí começou um outro movimento para analisar a relevância ou a necessidade da participação do candidato, ou a pertinência, né? A palavra mais correta é essa, da participação do candidato nesse debate. Quando se decidiu pelo não comparecimento, né, ou pelo menos pela informação à emissora de que ele não compareceria, era um cálculo de redução de danos. Que eu, na campanha, entendia que se ele comparecesse, ele teria um prejuízo maior do que a sua ausência. Quando, assim, os trackings começaram a mostrar essa aproximação já a partir do final de semana, ficou perigoso para a campanha do próprio Bolsonaro não só se ausentar do debate, como facilitar o discurso do presidente Lula de uma eventual fuga, né, de chamá-lo de fujão e coisas do tipo, né, já que ele cobrou o confronto no primeiro turno e ele não aconteceu. Então, esse recálculo, de fato, foi feito ali na madrugada, né, levando em consideração o impacto também nas redes sociais muito agudo que teve a notícia da sua ausência. Né. Então, o eleitor está carente de debate. Não tivemos um debate no primeiro turno entre os dois principais candidatos. Isso, salvo engano, é histórico, né, na nossa democracia. No segundo turno, tem um debate confirmado para o dia 23 da TV Globo. Acho que nenhum dos candidatos ali, nesse caso, cogitou não comparecer, né, 2 dias do segundo turno. Agora, esse da TV Bandeirantes, ele depende muito da disposição de cada campanha de mover os ponteiros, né, e a tentativa da quem está na frente de administrar essa vantagem. Como a vantagem ficou muito apertada, está ficando muito apertada, fatalmente ali a campanha se reuniu e houve uma pressão para que o candidato revesse a sua posição, e aí tem que encontrar uma saída retórica, e essa aí, como você disse, cai quem quer.
2: É isso. Ô Bruno, agora nenhum dos dois é um exímio debatedor. O Flávio Bolsonaro, com muito pouca experiência no ramo, e tem aquele episódio que ficou famoso, em que ele se sentiu mal num debate para a Prefeitura do Rio e nem chegou a participar. E o Lula já teve bons momentos no passado, mas na campanha de 22 não se mostrou assim tão afiado para um debate. Mas é uma situação de matar ou morrer numa disputa super apertada, em que é isso, os temas estão todos represados, eles não tiveram frente a frente uma única vez nessa eleição. É o tipo do debate que pode acontecer de tudo e que vai ser de grande interesse para o eleitor, né?
4: Sem dúvida, Vera, e a gente já vai começar a ter o esquenta desses candidatos sendo confrontados aí com perguntas desconfortáveis nas sabatinas do Jornal Nacional, né, que acontecem amanhã e sexta-feira, conduzidos pela Renata Nopretti, né, que é muito experiente na condução desse tipo de debate, né. Eu tenho acompanhado aí os bastidores da equipe que tem preparado as perguntas, né, que do ponto de vista das perguntas da economia, são perguntas muito bem elaboradas, né,
2: que
4: procuram... estou fazendo spoiler aqui. São perguntas muito que procuram explorar esses pontos que ficaram aí nas sombras durante essa campanha, porque os candidatos não apresentaram as soluções para os problemas que eles apontam. E então já vamos ter esse esquenta com as sabatinas e com o debate. Aí, nesse cenário em que tem essa rejeição muito grande dos dois candidatos, né, em que tem um número considerável de indecisos, que foi o que apontou a pesquisa Quest agora, né, em que tem essa mobilização de última hora para virar votos e para conquistar o voto de quem não votou e quem anulou, votou em branco, esse confronto vai ser muito importante, né, de saber como que os candidatos vão se portar sob pressão, né, se eles não vão ter respostas destemperadas, o grau de agressividade, né, a gente tem segmentos da população que são sensíveis a essas questões, né, como o eleitorado feminino, né, temas polêmicos que podem vir a aparecer, que os candidatos vão ter que sair de cima do muro. Então tem um potencial muito significativo e para a democracia é muito importante, né, a gente ter um confronto face a face entre os dois principais candidatos, a exposição das ideias, isso não pode deixar de acontecer. Foi uma pena que isso não tenha acontecido no primeiro turno, e a gente precisa criar instrumentos para forçar os candidatos a não fugirem do debate como aconteceu no primeiro turno.
2: Essa formação aqui do Viva Voz de hoje é uma formação 100% Renata Lopretti, porque os três aqui já trabalham com ela. Eu diria que os candidatos têm que estudar um bocado, não é isso, Isabelle?
3: Exato, Vera. O Bruno trouxe esse aquecimento, a importância desse aquecimento, que são as sabatinas, e são dois testes muito diferentes para os candidatos. Então, o teste da sabatina é um teste que fala muito sobre conteúdo, capacidade dos candidatos em responder aos temas mais delicados, mais complexos, né? Formular enunciados que sejam compreensíveis para aquela audiência, que é uma audiência muito qualificada e muito ampla, né? Você fala para milhões de brasileiros simultaneamente. Já os debates, eles servem para testar muito a forma. Eu digo assim, é muito mais avaliado o desempenho do candidato pelo telespectador, como ele se comporta diante das câmeras, como ele se comporta com relação ao seu adversário. É muito curioso quando você vê as qualitativas dos debates, as pessoas não estão muito ligadas no conteúdo, elas querem saber mais sobre o paletó que o fulano vestiu, ou o sorriso irônico que foi dado, ou uma resposta em que o candidato se dirigiu de forma mais assertiva para o seu oponente, que gerou ali um corte para a rede social. Então, são testes muito distintos, mas necessários, nesse momento em que tem duas candidaturas sendo expostas, sendo escrutinadas pelo eleitor, né, há 10 dias da decisão das urnas. E nesse quadro de alta rejeição e de um empate técnico, eu diria que essa sequência, sabatina mais debates, ela passa a ter uma relevância, sobretudo para esse eleitor pendular, né, que já no passado votou contra o Bolsonaro e agora cogitava talvez votar contra o Lula, aquele eleitor que não tem uma posição de entusiasmo com nenhum dos dois, mas ajuda muito nesse juízo que ele vai fazer na reta final, sobretudo, acredito, o desempenho que eles terão diante das câmeras, porque quem está em casa muitas vezes olha para detalhes que nós jornalistas não estamos acostumados a lidar. A gente está preocupado muito mais com o conteúdo e menos com a forma, mas o eleitor, o telespectador, ele olha até para o sentimento dele, é uma coisa muito mais emocional e menos racional, ele olha para essas nuances que são muito interessantes, que os candidatos se preparem, aliás, para essas oportunidades em que eles serão testados diante das câmeras.
2: Tanto é que aquele soluço do Cury veio depois do debate e da sabatina, e a gente nem tinha se dado conta de que ele tinha ido bem. É isso. Pessoal, vamos fazer mais um rápido intervalo aqui. A gente volta direto do Congresso, medindo o pulso para a votação no fim da escala 6-1. Já, já.
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1: Estamos de volta com o Viva Voz, hoje com o Bruno Caraza e o jornalista, analista político Fábio Zambelli. A gente vai agora a Brasília, porque a Samantha Klein vai nos dizer como está o clima no Senado para a votação da proposta de emenda à Constituição, que termina com a escala 6x1 de trabalho e muda também a jornada de trabalho. Boa noite, Samantha.
2: Oi, Vera, boa noite. Olha, o clima é justamente de votar o quanto antes. Ainda há alguns senadores inscritos, eles têm até 10 minutos para falar essa discussão, que começou lá por volta das 4h30 da tarde, mais ou menos. Portanto, inclusive, agora há pouco tempo, o senador Everton Rocha pediu que se encerrasse esta manifestação dos senadores, ou que eles fizessem em menos tempo, porque a própria base está começando a se desmobilizar. Mas fato é que há os votos suficientes, portanto, para aprovar o primeiro turno. Espera-se que em seguida, um pouco antes até das 8h30 da noite, a expectativa, e depois é necessário ainda votar um requerimento que conta com 54 assinaturas obtidas pela senadora Tereza Leitão, que é a líder do governo aqui no Senado, permitindo que seja aprovada, então, aquela quebra do intervalo de 5 sessões entre a votação do primeiro e segundo turno. Inclusive, Vera, quando o presidente Davi Alcolumbre botou os pés aqui no Senado, ele disse: olha, temos sim como votar ainda hoje. Essa é a expectativa. O que não deve acontecer hoje é a votação da PEC da segurança, essa que foi aprovada na CCJ mais cedo, mas a expectativa é que, com o alongar deste horário, e até mesmo o governo que negocia a retirada de uma emenda do senador Rogério Marinho, que trata da redução da maioridade penal, é uma tentativa aí de postergar essa votação também em plenário. Mas quanto à PEC 6x1, a expectativa é que sim, haja uma conclusão dessa votação ainda hoje, Vera.
1: Samantha, obrigada pelas suas informações. Qualquer coisa você volta se tiver desdobramentos aí. Até lá. Agora, Bruno, uma coisa que o Lula gostaria que tivesse sido votado ainda antes do primeiro turno, não houve possibilidade. O Davi Alcolumbre, na ocasião, deliberadamente disse que ficaria para depois, porque isso influiria no resultado da eleição, mas mudou de ideia e topou colocar para votação agora. O presidente do Senado empenhando muito do prestígio que ele tem nessa votação, sabendo que a composição do Senado que vem aí não seria das mais favoráveis à discussão desse tema, né?
3: Tem o cálculo político do próprio Davi Alcolumbre, né? Mais até do que o cálculo do governo, né? O governo sempre quis, né, que essa questão fosse votada. Ela afeta milhões de brasileiros aí que trabalham na escala 6x1 e que tem 44 horas semanais de trabalho. Então, tem um contingente muito grande aí de... os números variam um pouco, mas segundo dados aí do Ministério do Trabalho, é uma medida que afeta aí entre 20 e 30 milhões de pessoas que seriam beneficiadas com essa mudança. Tem um impacto de custo do ponto de vista das empresas, mas também tem uma questão relacionada ao bem-estar do trabalhador e a própria disposição do trabalhador para trabalhar, né? Flexibilidade maior do trabalho é uma demanda, e ela explica muito da dificuldade que os empresários brasileiros têm de contratar a gente nesse momento. Então, então essa discussão estava colocada já em questão. O interesse muito grande do governo nessa onda do pacote de bondades aí que a gente já comentou hoje, mas o que muda aí foi a estratégia do Davi Alcolumbre, né, que, se sentindo ameaçado frente a uma eventual vitória do Flávio Bolsonaro, certamente com a nova composição do Senado ele perderia o papel, né, de grande liderança política dentro do Senado, e aí ele se agarra com essa perspectiva de dar um empurrão também para a candidatura do Lula, tentando sobreviver aí nesse cargo de manda-chuva do Senado, que é um cargo muito poderoso na República Brasileira.
1: Agora, Zambelli, o que, que explica a mudança de tom da campanha do Flávio? Eles entraram errado naquela história de negociação direta entre trabalhadores e empregados e o Lula soube explorar bem isso na propaganda, mostrando que é uma negociação que tende a ser desigual e desvantajosa para os empregados?
4: Eu acho que o que mudou foi o seguinte: na semana passada, quando saiu o resultado do primeiro turno, muitos senadores, inclusive senadores do Centrão, da área mais governista do Centrão, me diziam que, dado o resultado das urnas, essa votação estava em suspenso. Era possível que não acontecesse, né? Até porque tem que ter quebra de interstício, não é uma coisa simples assim, tão simples de manobrar num Senado que é um Senado, ainda nós estamos com um Senado, entre aspas, antigo, mas o Senado novo já deu as caras que será um Senado mais conservador, mais à direita. O que aconteceu de lá para cá é que o jogo mudou, né? Assim, as eleições estão mais apertadas, não está nada definido antecipadamente como estava antes. Acho que inicialmente, até no início da semana, a ideia do Flávio era insistir ali numa ou para postergar a votação, ou até para enfrentar que talvez uma votação nesse tema que ele tivesse que votar contra, mas as condições políticas mudaram e agora ele teve que assumir, depois dessa aproximação do presidente Lula nas pesquisas, uma condição mais populista também na reta final. Nós estamos vivendo aquele período, Vera, que eu chamo assim, o fantástico mundo das vésperas das eleições, né? Eu quero morar sempre nesse período das vésperas das eleições.

0: dentro do orçamento, como é que isso vai se viabilizar para a governabilidade no ano que vem. A verdade é essa, nós estamos vivendo até o dia 25 um mundo fantástico em que tudo de bom acontece e nada muito distante da realidade, eu acho, inclusive da política.
1: Essa já é a deixa ideal para eu passar para o Bruno, como é que cabe tudo isso dentro de um orçamento que já está bastante pressionado, que já tem, além das despesas obrigatórias, o pacote de bondades do primeiro turno para acomodar, e agora mais essas medidas aí voltadas para os microempreendedores individuais, né, Bruno?
2: A resposta é muito fácil, Vera. Não cabe, né? Não
1: Não
2: cabe.
1: cabe.
2: Essa conta não fecha. O pacote de bondades do governo aí já passa da casa dos 200 bilhões de reais, criados aí só com benesses ao longo desse ano. E essa última medida para as MEIs, né, o Prospera MEI, mostra muito bem como é essa lógica e como as medidas estão sendo tocadas a toque de caixa, né? Como o Zambelli acabou de mencionar, né? É um contingente muito grande de pessoas. Nós estamos falando de mais de 13 milhões e de MEIs que tem no Brasil, que estão na faixa que o Lula tem muita dificuldade de
1: De
2: atingir, que é a
1: acessar,
2: faixa ali de 2 a 5 salários mínimos. Então é uma medida tomada diretamente para esse público e é uma medida com custos altíssimos, né? O perdão da dívida das MEIs com o governo federal é de mais de 12 bilhões de reais, né? Toda a promessa do desenrola para as dívidas das MEIs com outros, né, com bancos, passa de 6 bilhões de reais, e ainda tem essa proposta do PIX de 5 mil reais para as MEIs para o ano que vem, né? Então o governo já está se comprometendo com promessas que ele não sabe, que
1: Que
2: na
1: não é nem
2: verdade
1: um
2: ele sabe
1: empréstimo,
2: que
1: né?
2: não
1: É um
2: terá
1: dinheiro a
2: dinheiro
1: fundo
2: para isso,
1: perdido.
2: né?
1: Esse aí é dinheiro a fundo
2: Exato,
1: perdido.
2: sem nenhum compromisso, sem nenhuma contrapartida, né? É dinheiro sendo dinheiro na mão é vendaval, né? Como diria o Paulinho da Viola, aí aniversariante também dessa semana, né? E no caso das MEIs, ainda tem uma proposta muito perigosa que vai na contramão de todos aqueles que entendem das contas públicas, que é a proposta de aumentar o teto para adesão das MEIs, que hoje está em R$ 81 mil reais de faturamento no ano. E a proposta que está no Congresso, que o governo agora disse que vai apoiar, é subir para 140 mil. É um grupo que, então, que vai pagar menos impostos, vai fazer menos contribuições para a Previdência, isso só vai aumentar o rombo, tanto o rombo fiscal quanto o rombo previdenciário brasileiro. E ao invés de resolver o problema, né, que é o problema que os MEIs não contribuem, né, devidamente para a Previdência, o governo está indo na direção contrária e isso é bastante perigoso e joga uma conta alta aí para o futuro, não só para o ano que vem, mas para o futuro.
1: É isso. Bom, o Congresso continua discutindo, vai ficar aí para a Tânia Morales dizer o que que aconteceu. Você continua na CBN e a gente fica por aqui por hoje. Zambelli, obrigada, querido. Até a próxima.
0: Obrigado pelo convite. Boa noite, Bruno. Boa noite, ouvintes.
1: Bruno, até semana que vem, meu caro. Muito obrigada por hoje. Bom descanso. Janone, o Ender quer acabar logo o programa, já cortou o áudio aqui. A produção foi dele, o implacável Ender Starnes, trabalhos técnicos do Henrique Dias, e a gente volta amanhã no meu desaniversário. Tchau, pessoal, até lá.

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0: Quarta-feira, 14 de outubro de 2026. A primeira pesquisa Quest do segundo turno mostra que 48% dos eleitores desaprovam o governo Lula, enquanto 45% aprovam. Em relação à pesquisa anterior, divulgada na véspera do primeiro turno, a desaprovação oscilou um ponto para baixo e a aprovação um ponto para cima. O levantamento foi encomendado pela Globo e pelo jornal O Globo. A Quest entrevistou mais de 2 mil pessoas, a margem de erro é de 2 pontos percentuais e o nível de confiança é de 95%. A pesquisa está registrada na Justiça Eleitoral sob o número BR-08729-2026. O ministro do TSE, Marco Aurélio Belize, deu 24 horas para o deputado federal Nicolas Ferreira apagar um vídeo em que menores atribuem ao presidente Lula crimes, insegurança e problemas econômicos. O material foi publicado no Dia das Crianças, no Instagram, no Facebook, no X e replicado pelo senador Flávio Bolsonaro no WhatsApp. Na avaliação do ministro do Tribunal Superior Eleitoral, o vídeo explora indevidamente a infância para fins eleitorais e ultrapassa a barreira do razoável ao tentar atingir o eleitor psicologicamente. Ele ainda afirmou que a liberdade de expressão não é absoluta quando ofende a honra do candidato ou divulga fatos inverídicos. O diretor do FBI viajou à Rússia para se reunir com membros do Kremlin. A informação é da rede de TV americana MS Now. A viagem ocorre em meio a movimentos de aproximação entre os governos de Donald Trump e Vladimir Putin. No entanto, o FBI negou a informação. Mais cedo, o presidente da Ucrânia, Volodymyr Zelensky, acusou o Trump de tomar partido a favor da Rússia na guerra da Ucrânia. No horário de Brasília, 8:02.
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1: Muito boa noite a você, amigo e amiga, ouvintes aqui do Quatro em Campo. Sejam todos muito bem-vindos. Vamos juntos até as 9 horas da noite. Hoje é noite de liberta, hoje é noite de Copa Sul-Americana, as competições internacionais e com brasileiros espalhados por todos os lados. Aqui no Maraca, por exemplo, grande jogo, grande confronto, Fluminense e Palmeiras, a galera chegando, o cenário vai ficar bonito aqui no Maracanã, para esse jogaço pelas semifinais da Libertadores da América. Muito obrigado a você que se liga no nosso podcast, você que acompanha o programa nas mais diversas plataformas digitais. Hoje, dia 14 de outubro.
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1: Gabriel Dudziak, tudo bem, Dudes? Boa noite.
2: Tudo bom, Éboli? Boa noite.
1: Rafael Prates, fala, Prates, boa noite.
2: Alô, Éboli, boa noite. Boa noite, ouvintes da CBN. Boa noite.
1: Leonardo Dai, tudo bem, Léo? Boa noite.
3: Boa noite, Carlos Eduardo Éboli. Boa noite aos companheiros e aos ouvintes também.
1: Ramon Lemes, meu amigo, por favor.
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1: Daqui a pouquinho a gente vai falar muito, né, de Fluminense e Palmeiras, Palmeiras e Fluminense. Assim que saírem as escalações, inclusive, a gente vai debater bastante sobre esse jogo. A grande vitória do Vasco ontem na La Bombonera pela Sul-Americana, largando na frente, 1-0. Também vamos falar sobre isso. Mas o que há de mais quente é a apresentação do Clarence Seedorf, novo técnico do Corinthians, 50 anos de idade, ele chega com essa missão: salvar o Corinthians do rebaixamento, salvar o pior time do retorno do rebaixamento. Isso mesmo, o Corinthians no retorno só fez 5 pontos em 11 jogos e acumula 8 derrotas seguidas. E o Corinthians contratou um técnico inexperiente, um técnico que está sem trabalhar desde 2019. Eu diria que a primeira tentativa do Seedorf para ser treinador, ela fracassou. Essa é a segunda tentativa, né? Porque de 2014 a 2019 ele conseguiu alguns trabalhos e não foi bem em nenhum. E aí parou em 2019. E agora volta a aceitar um trabalho como treinador. E aí muito, né, hoje na entrevista coletiva, muito foi colocado para ele: e aí, o que você tem de informação? Você conhece o Corinthians? Você conhece os adversários? O que você colheu de informação ou está caindo de paraquedas? E o Seedorf respondeu dessa maneira.
4: Deixa eu contar um pouquinho como eu trabalho como profissional no futebol. Eu, quando jogava, muitas vezes eu não sabia contra quem eu jogava no mesmo dia, porque a minha mentalidade era de saber bem o que eu tenho que fazer com o meu time. Como jogador é uma coisa, agora como treinador, vocês estão vendo aqui, tem profissionais incríveis trabalhando, sabendo qualquer coisa do adversário. Hoje em dia o treinador não tem que ver praticamente nada para saber tudo sobre o adversário. É impossível saber e seguir todos os campeonatos do mundo, mas não precisa também. Eu acho que cada semana que a gente vai ter tempo para analisar o adversário. O futebol é um esporte universal. Eu sempre tenho que rir muito quando me perguntam: mas você não conhece o futebol? Para mim, eu joguei em vários lugares do mundo. E no final, a bola é tonda, 11 jogadores contra 11, mesma coisa, mesma língua, sem falar, a gente se entende. Então, essa pergunta para mim não tem muita, com todo respeito, muita valor de conhecimento de futebol. Eu joguei futebol 40 anos da minha vida. Eu conheço o futebol.
1: Então é isso, Prates. Basta, ele conhece o futebol e já é o suficiente para tirar o Corinthians dessa situação?
2: Não, isso não é o suficiente, né, Éboli? Agora, me parece que o Seedorf teve uma preocupação de, primeiro, não ficar remoendo o que já aconteceu. Se alguém está feliz, está insatisfeito, está reclamando, isso daí, quando ele chega agora, o discurso que ele faz é o seguinte: olha, aqui quem não gosta de A, B ou C, isso a gente vai resolver depois. A gente tem de ganhar aqui os jogos para o time não cair. Então, me parece que o discurso que ele passou foi muito esse. Mais do que o que ele vai fazer, o quanto ele vai estudar, o quanto ele vai preparar e mexer no time, ele quer deixar que, a partir de agora que ele chegou, começa uma outra história. Se a história vai ser bem contada ou não, a gente vai ter de começar a ver a partir do Vitória na segunda-feira, no próximo jogo do Corinthians no Brasileiro. Ele, claro, foi de uma maneira assim, simplória, de que, olha, não é que eu vou estudar, isso tem muitas informações, todo mundo meio que se conhece, mas me parece que ele teve uma preocupação de contar uma história do zero a partir dessa chegada dele. Se alguém está com salário atrasado, se alguém não está conversando com a diretoria, isso daí ficou para trás. Eu acho que essa ideia é correta. Agora, na prática, como isso vai se desenvolver, como que vai ser a abordagem dele com os jogadores, como os jogadores vão receber o treinamento dele, as ideias dele, a gente vai começar a ver na prática a partir da segunda-feira que vem contra o Vitória.
1: E até mesmo, né, Dudes, o que, que o próprio Seedorf tirou de lição dos poucos trabalhos que ele realizou como treinador entre 2014 e 2019, né? E a gente está falando de 22 jogos como técnico do Milan. Nesses 22 jogos, 11 vitórias, 2 empates e 9 derrotas, 53% de aproveitamento. Treinou uma equipe da segunda divisão da China, Shenzhen. Foram 14 jogos apenas, 4 vitórias, 4 empates e 6 derrotas, 38% de aproveitamento. Pior aproveitamento foi no La Coruña, 25%, e não escapou, não evitou o rebaixamento do La Coruña na Espanha. Em 16 jogos, ele perdeu 8, com apenas 2 vitórias. E o último trabalho com a seleção de Camarões, 12 jogos, 4 vitórias, 5 empates, 3 derrotas, 47% de aproveitamento e uma eliminação nas oitavas de final da Copa Africana de Nações contra a Nigéria, que foi o que interrompeu, inclusive, o trabalho dele, o último na seleção de Camarões. Então, é um recorte de experiências negativas. Por isso que eu disse que a tendência é de um recomeço, né? É uma nova etapa dele como treinador também, né, Dudes?
5: É isso. E vamos lá, eu tenho assim uma opinião formada sobre essa contratação do Seedorf, que é uma opinião negativa, né? Eu não vejo muito sentido. Eu acho que o Corinthians meteu os pés pelas mãos, não consigo justificar, não vejo motivos para o corintiano ficar otimista com a chegada do treinador, tá? Ponto. Essa é a minha opinião e eu baseio essa minha opinião no que o Seedorf não conseguiu fazer nos outros trabalhos, nessas declarações, no fato de que ele tem que pegar um time num momento muito, muito complicado, com pouquíssimo tempo para que haja uma recuperação, um time que deu alguns sinais aí de recuperação com o Fernando Diniz e veio essa troca e logo na sequência uma pancada num clássico, então emocionalmente também há abalo. Bom, tudo é meio negativo nesse momento para o Corinthians e para o Seedorf. Não tem nada muito assim, não, mas esse ponto aqui pode ser que, né? E ele acaba nessa entrevista coletiva inicial querendo minimizar tudo. Ah, teve crise de relacionamento, cobraram diretoria? Não me importa, agora é um novo começo. Ah, minha carreira? Não, eu conheço de futebol. Deixa pra lá esse negócio de minha carreira. Ah, e jogar o Campeonato Brasileiro, o adversário você não conhece? Não, eu tenho uma equipe aí que vai me dar um relatório muito bom e tudo mais. Então, assim, os argumentos são nesse sentido. Esqueçam o que eu fiz, esqueçam o que é. Esqueçam todos os prognósticos negativos e vamos para o campo e vamos trabalhar. E acho que é realmente a única coisa que ele pode usar a favor dele nesse momento. Dito isso, e já colocada a minha opinião de que é negativa a contratação, eu me obrigo a lembrar de apostas que não tinham muito assim respaldo para dar certo e deram. Como, por exemplo, o Abel Ferreira no comando do Palmeiras. Era, sim, já era treinador, tinha, sim, um bom trabalho ali no Braga, no PAOK, que tinha eliminado o Jorge Jesus de uma fase prévia de competição europeia, mas vamos lá, prévia de competição europeia, mas vamos lá, né? Você tira um treinador jovem de Portugal, do mercado da Grécia, e não é Olympiacos, né, por exemplo, e joga no futebol brasileiro do nada e fala, esse cara vai dar certo, vai dar certo a esse ponto, você não ia falar isso, deu certo. Felipe Luiz, ok, bom desempenho na base do Flamengo, mas a base do Flamengo é boa, né? Também não precisa ser um gênio para ir bem na base do Flamengo. E ele faz o salto para o time principal do Flamengo e é um dos melhores treinadores da história recente do Flamengo, com tudo que conseguiu. Entre outros, né? Por exemplo, um ex-jogador que teve ali uma base, fez um trabalho um pouco maior, né? Como, por exemplo, o Guardiola no Barcelona B, ele pula para o Barcelona principal e dá muito certo. Não vou comparar exatamente, porque acho que é uma situação diferente. Mas, assim, há exemplos de treinadores que não tinham muito para dar certo e deram certo. Por quê? Ah, porque no outro trabalho não encaixou, porque foi uma situação adversa. Por exemplo, imagina para o Seedorf como é que foi trabalhar na China, né? Sem conhecimento de futebol chinês, com um profissionalismo que
1: na
5: ele...
1: Na segunda divisão
5: exato,
1: da China.
5: Isso, isso. Provavelmente o idioma era uma barreira, a questão também de não ter o mesmo profissionalismo, né, que muitos jogadores que atuaram na China na primeira divisão reclamaram, você imagina a segunda divisão. Deportivo La Coruña está ali com a corda no pescoço para cair. Camarões, por exemplo, Camarões foi péssimo com ele, Camarões também não foi bem agora, né? Então, assim, talvez, e apenas talvez, haja explicações para o Seedorf ter ido mal nesses trabalhos. E talvez agora ele consiga algo diferente. Mas a lógica diz que não dá para acreditar nisso.
1: Eu tô rigorosamente na mesma página que você. Até falei isso mais cedo, né, no nosso bate-papo da preleção. Falei, não há argumentos que me fazem colocar como assim, vai dar certo. Não há argumentos. Nesse sentido, vai dar certo é um exercício de otimismo. Né? Que é válido também. Acho que nesse momento o torcedor do Corinthians tem que ser otimista. Ele tem que acreditar. Não há mais nada que fazer. Além do torcedor, ele não pode fazer nada além disso. Né? Que é fazer o exercício de otimismo, exercício de crença, vai dar certo. Mas olhando para o que o Seedorf construiu como treinador, como jogador, gente, foi um dos maiores meias que eu vi jogar. A barbaridade. Jogou muito, inclusive, no encerramento de carreira, vestindo a camisa do Botafogo. Talvez esse seja um ponto positivo para quebrar barreiras de adaptação, é que não é uma figura estranha ao futebol brasileiro, né? Não é uma figura estranha ao Brasil. Seedorf tem mulher brasileira, fala bem português, a gente ouviu aí, tem residência no Brasil. Então, assim, não há uma barreira de adaptação. A cultura brasileira, ele tem um entendimento sobre a cultura do futebol brasileiro. Mas como treinador, não há nada para tirar dos trabalhos que ele realizou. Não há nada. Então, eu não tenho argumentos técnicos para falar, vai dar certo. É muito mais para quem se dispõe a isso, fazer um exercício de otimismo. Né? Léo, como é que você vê?
6: Eu acho que não se trata...

0: De dizer que vai dar certo ou que vai dar errado, porque a gente não tem condição de cravar essas coisas em nenhum momento. Eu acho que se trata de observar o movimento a partir do que esse técnico pode trazer, do que as experiências pregressas dele podem trazer, e a partir daí avaliar se a diretoria está agindo de acordo com a situação ou não. E para mim essa é a questão. A diretoria do Corinthians não está agindo de acordo com a gravidade da situação. Porque o Corinthians está num momento, né? A temporada está num momento em que o Corinthians não tem mais espaço para errar. O Corinthians não pode se dar o luxo de... Vou dar um exemplo aqui, né? O Vasco, quando trouxe o Pedro Emanuel, também era uma aposta diferente porque o técnico estava trabalhando e tal, mas também era um técnico sem mercado conhecido no Brasil. Mas era um outro momento da temporada, era um outro momento em termos de tempo para treinar o time, em termos de número de jogos, o time estava se reforçando. O Corinthians, ele não vai se reforçar, o elenco do Corinthians é esse. O Corinthians vai ter uma janela de treinos relevante, que é a da próxima data FIFA de novembro, e o Corinthians tem 8 jogos. Se o Seedorf for mal por 4 ou 5 jogos, já quase acabou o campeonato. Então, esse não era o momento de fazer uma aposta de alto risco. Porque, repito, a gente não tem condição de dizer se algo vai dar certo ou vai dar errado, mas a gente tem condição de apontar se as coisas têm mais chance de dar certo ou mais chance de dar errado. Só para citar um exemplo, se o Ramon Dias chegasse ao Corinthians, não seria garantia nenhuma de que daria certo, mas você teria um recall, né, ou seja, uma memória passada muito, muito marcante que indicaria uma boa chance de sucesso. Então, a aposta ela é muito perigosa num momento muito perigoso. E apostar que simplesmente o conhecimento que o Seedorf tem sobre futebol, do quanto ele adquiriu de conhecimento como jogador e nesse período em que ele ficou fora, que isso vai ser suficiente para um Corinthians nessa situação, é muito arriscado, é temerário, chega a ser insano, na minha opinião. Agora, tudo isso, para mim, já é discussão passada, porque isso já está feito, não tem o que fazer agora. O Seedorf vai... Então agora é tentar entender, a partir disso, como ele pode ajudar o Corinthians. O que eu acho que tem de positivo? Primeiro, a missão ela não surreal no sentido de exigirem dele algo muito maior do que o elenco pode entregar. O Corinthians tem um elenco melhor do que os outros times que brigam pelo rebaixamento e ainda está fora da zona de rebaixamento, então não é uma missão muito difícil de ser concluída, apesar do momento ser ruim. Tem um bom jogo de estreia, né? Pegar um dos piores visitantes do campeonato, e tem a condição de tentar dar um choque de ânimo no time, que foi o ponto mais marcante, ou um dos, né, da terrível derrota para o Palmeiras, um time emocionalmente em frangalhos. Isso eu acho que dá para fazer. Agora, tem todo um resto, né? Tem toda uma deficiência tática, tem todo um desintegrar, um desmanchar de time ao longo desse segundo semestre, que só esses choques não vão bastar. Vai precisar mostrar mais alguma coisa. E aí, a partir de segunda-feira, a gente sabe se o Seedorf vai ter como mostrar ou não.
1: Fazer um planejamento adequado. Saber qual vai ser o efeito Seedorf no vestiário, né? Eu concordo contigo, Léo. Acho que o Corinthians, se a gente comparar com os outros elencos que estão na mesma situação ali na parte de baixo da tabela, talvez seja o elenco que dá mais para tirar alguma coisa. Só que não estão conseguindo, né? Os jogadores não estão conseguindo entregar. Essa chave tem que ser virada agora, numa reta final aí, porque faltam 8 jogos. Em 8 jogos tem que resolver a parada. O Corinthians, inclusive, acredita nesse efeito imediato de 8 jogos, porque, inclusive, o contrato do Seedorf tem cláusula de rescisão automática, sem multa, em caso de rebaixamento. Então, há uma crença de que a coisa vai... O choque vai funcionar em 8 jogos, né? Porque não se estabelece nenhuma previsão de sequência de trabalho em caso de rebaixamento. Eu não sei até que ponto isso é ruim, sabe? Eu não sei se isso aí é um mecanismo de defesa financeira, né? Porque aí você dá liberdade ao clube a rescindir contratos sem qualquer tipo de multa. Mas não sei se acaba não estabelecendo um compromisso maior, não sei... Vocês veem vem como negativo essa questão da multa rescisória automática se cair para a segunda divisão? Aí o Seedorf vai embora para casa dele e o Corinthians segue na segunda divisão? Acho isso ok ou é ruim?
2: Olha, aqui no Brasil eu não me lembro assim de algum treinador que caiu de divisão e continuou. Vocês lembram ou não?
0: É. Teve o Kleina, né? O Kleina cai com o Palmeiras, se não me engano.
2: É, bem lembrado. É.
3: Geralmente, os treinadores que pegam nessa situação do Cidio, faltando 8, 7 jogos, eles pegam e mesmo que o time caia, alguns ficam, né? Mas não é, não é uma regra, lembro, não. Não, não é uma regra, não. Kleina,
0: de time grande, assim, de
3: é, não, não é uma regra.
0: Lembrando só do Kleina. E acho que o Jorginho chegou a ficar no Vasco, porque o Jorginho recupera o Vasco, né, em 2015. O Vasco tá assim em último lugar e aí ele leva o Vasco até a última rodada, o Vasco cai porque o déficit do primeiro turno era muito grande e aí ele fica pro outro ano, mas acho que foram só esses dois.
2: Eu tô colocando isso que assim, digamos que tenha multa. O Corinthians não vai querer ficar com o Seedorf. Se cair, não tem Seedorf no Corinthians.
3: Não.
2: Não tem que
1: vamos
2: ter também.
1: A conclusão de que não deu certo?
2: Ah,
1: vamos chegar com não deu certo. 8 jogos não deu certo.
2: Claro que sim. E eu falei aqui em São Paulo, né, nas nossas transmissões aqui do fim de semana, e eu não me espantaria se o Seedorf não fosse o último treinador do Corinthians. Eu não me espantaria com o Corinthians mesmo tendo um novo treinador até o final do Brasileirão. Se tiver 3 derrotas, 1 empate, 2 derrotas, 2 empates, eu não me surpreenderia se o Corinthians fosse para uma última cartada de 4 jogos.
0: Eu também não. E acho, Éboli, que é o seguinte, essa história aí é a seguinte, se o Corinthians cair para a segunda divisão, nem o Corinthians vai ter qualquer condição de sustentar um técnico como o Seedorf, não vai ter condição de sustentar também Memphis, nem muita gente que está lá dentro, e nem o Seedorf vai ter qualquer interesse também de ficar no Corinthians. Então, acho que é honesto nesse sentido, para evitar complicações posteriores. Acho que os dois lados estão muito cientes de que essa parceria é inviável em caso de queda do Corinthians para a Série B.
1: Muito bem, olha aqui, vamos para o primeiro intervalo informar que o Galo está mandando bem pra caramba, está vencendo o Montevideo City Torque por 2-0. Deixa eu dar uma atualizada aqui, está isso mesmo, né?
0: É. 18 do segundo tempo.
1: 2-0. Muito obrigado, Leonardo Daí. Os gols foram do Renier e do Bernard. Renier e Bernard fizeram os gols do Atlético Mineiro. Já estamos no segundo tempo. Esse jogo começou às 7 horas da noite. É uma vantagem que o Atlético vai colhendo aí para o jogo da volta em Montevideo, né? Semifinal da Copa Sul-Americana. Sul-Americana, nosso assunto. Para depois do intervalo, a grande vitória do Vasco na La Bombonera silenciou a La Bombonera, 1-0 Vascão, depois do intervalo.
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1: Com 4 em campo aqui do Maracanã. Maracanã tá ficando bonito, hein? Galera chegando aqui, expectativa de um público superior a 60 mil torcedores, gramado trocado, tá bonito o gramado também. Tudo pronto para um grande jogo. Daqui a pouquinho a gente vai falar muito sobre Fluminense e Palmeiras. Mas e o Vasco, hein? E o trabalho do Pedro Emanuel? Vocês falaram aí que Pedro Emanuel era uma aposta e deu certo. E eu pergunto para você, Prates. A contratação de treinador neste ano que mais deu certo até agora foi do Pedro Emanuel no Vasco?
2: E do Barba Domingues no Atlético Mineiro. O Domingues tem um trabalho muito bom no Atlético e o Pedro Emanuel...
1: Olha, podem se pegar na final da Sula.
2: E da Copa do Brasil também, né? Só que
1: Também, verdade.
2: O Pedro Emanuel chegou em uma situação que parecia muito mais delicada, né? Pra trabalhar no meio da... Na reta final da Copa do Mundo, o Renato é demitido. O Renato fazia aquele trabalho que a gente está vendo agora também no Grêmio em relação ao discurso e ao que o time apresentava em campo. E o Pedro Emanuel chegou ao Vasco com mais derrotas que vitórias como treinador, né? E o time melhorou muito coletivamente. Claro que tem os jogadores que chegaram, que melhoraram o nível da equipe. Também tem esse detalhe que faz parte do trabalho do Pedro Emanuel. Mas tem se mostrado assim um treinador que coletivamente melhorou muito o Vasco. Muitas vezes é rápido para observar algumas coisas que o jogo está exigindo, né? Para mexer na equipe, para trocar os jogadores que têm confiança para jogar também. Me parece que, assim, os jogadores estão bem informados e executam o que ele quer. Então, o Pedro Emanuel, assim, é uma cara nova que deu muito certo até agora no futebol brasileiro, dirigindo o Vasco da Gama. E ontem a vitória também passou por ele, né, Éboli? Porque era um primeiro tempo do Vasco melhor. Segundo tempo, o jogo estava com o Boca tentando reagir e o Andrés Gomes é expulso. E ali vira um jogo para o Vasco tentar sustentar a vantagem que tinha. E sustentou. Então, a vantagem é importante, não define o confronto ainda, mas coloca o Vasco em uma condição muito boa para jogar a final da Copa Sul-Americana.
1: O Vasco foi muito assertivo, né? Não só deu certo a contratação do Pedro Emanuel, você tocou num ponto importante, o Prates. Os jogadores foram contratados, se encaixaram perfeitamente no time e elevaram o nível técnico da equipe do Vasco, né? O Sosa, Colídio, Lescano e Bruno Duarte chegando.
2: E vira aí, né, Boli? Todo jogador que vem, no caso dos três que vieram, né, do futebol sul-americano, sempre a dúvida é a seguinte: olha, na Argentina eles jogavam em um nível bom e é uma liga inferior à liga brasileira. Como que vai ser no Brasil? O Sosa do Vasco é o mesmo Sosa do Racing. Era o grande jogador do time do Costas, nem trabalhou quase com o Vojvoda, que durou também pouco tempo no Racing, mas ele era o volante que jogava de zagueiro, saída de bola. Muito entendimento de posicionamento, de jogo. Lescano também é uma revelação do Argentinos Júnior, né? O Colídio, me parece, estava mais embaixo do River. Esse Colídio que chega ao Vasco não era o Colídio de outros momentos no River Plate, mas eles chegam ao Vasco em um nível muito bom. Então, assim, eles chegaram ao Brasil, muitos deles jogando que jogavam na Argentina. Isso para o Vasco foi uma grande notícia, para o time também caminhar muito bem, como caminha depois que eles chegaram.
1: O Éboli. Vasco ontem venceu o Boca por 1-0, grande vantagem colhida para o jogo da volta, que nesse momento vai ser no Maracanã. Fala, Dudes.
3: Não, e só uma curiosidade, né, que se repete, né, o Vasco nesses anos aí de SAF, se eu estiver falando besteira vocês me corrijam, mas normalmente ele faz um início de mercado, né, de janeiro ali, de primeiro semestre ruim. E depois ele meio que corrige, né? Quando faz um segundo momento de contratações, né?
4: E o Brasileirão reflete isso, né? Sempre o primeiro turno muito ruim e o segundo turno vai melhorando, né?
3: Exatamente. E isso ocorreu de novo, né? Se a gente falava lá no começo da temporada que Marino e Nestroça, né? Ó, a grande contratação da temporada ia ser o cara, né? Do Vasco da Gama, que o Brenner e o Spinelli, né? Esses seriam jogadores aí a segurar a bronca. Nenhum deles, de fato, está segurando a bronca. Estão segurando a bronca os que vieram no meio do ano. E isso ocorreu também no ano passado, né? Quando você teve ali chegando num segundo momento o próprio Andrés Gomes, o Robert Renan, né? O Carlos Cuesta, que nem estava jogando ontem, né? Que foi um desfoque sentido, né? Que acabaram sendo jogadores importantes mesmo, depois de um mercado que tinha, sei lá, Maurício Lemos, Garré, né? Tô vendo aqui na internet rapidinho, posso estar esquecendo de gente importante, mas o Vasco, ele tá com essa batida aí nos últimos anos. Então, se, não sei se ganhar a Sul-Americana, se ficar na primeira divisão, tendo aí a nova SAF e tudo mais, importante que acerte o mercado de janeiro, para não ficar nesse Deus nos acuda aí.
1: É, o Colídio, por exemplo, foi uma contratação que deu muito certo, desfalcou o time ontem, e o Valet vai desfalcar o Vasco na Copa Sul-Americana, né? Por causa daquela coisa toda que o River Plate, não tirar o jogador da lista, né? mesmo negociando o jogador, então o Colídio ontem desfalcou o Vasco, assim como por uma outra situação, o Paredes acabou desfalcando também o Boca, mas olha, vou falar um negócio, velho. A La Bombonera hoje ela é muito mais imponente e muito maior que o time em campo, né? O time do Boca tem muitas limitações e ontem só cresceu no jogo depois daquela bugada do Andrés Gómez, né? Que resolveu, depois do cartão amarelo, empurrar o árbitro, discutir com o árbitro e tomou o cartão vermelho. Então aquilo prejudicou muito o controle que o Vasco tinha na partida e o final virou um Deus nos acuda, né? Foram várias chances de área que o Boca teve, bola no travessão. E não conseguiu fazer o gol. E o Vasco, Léo, carrega uma vantagem gigantesca para o jogo da volta. Vasco com um pé e meio na decisão.
3: Onde que é esse jogo aí? Vocês já sabem, não?
4: Então, esse é um ponto importante.
1: Agora é no Maracanã. A ação lá movida pela dupla Fla-Flu ainda não surtiu nenhum efeito ainda na justiça. Então agora é no Maracanã.
4: Mas assim, mesmo imaginando que seja no Maracanã, não acho que o Vasco está um pé e meio classificado, não, nem que a vantagem é muito grande. A vantagem é boa, mas é um confronto equilibrado entre times de um nível parecido. Ontem mesmo, ok, o Vasco jogou melhor do que o Boca Juniors no 11 contra 11, fora de casa, jogou. Mas a gente não vai falar de 10 chances de gol que o Vasco criou. A gente vai falar de 2, 3 chances de gol que o Vasco criou enquanto o jogo estava 11 contra 11. Então, é um jogo em que o Boca tem condições de vir aqui pro Brasil, espetar, fazer um gol e mudar o rumo da partida. Acho que o Vasco ganhou um favoritismo que não existia antes do primeiro jogo, né? Antes do primeiro jogo era muito equilibrado. Talvez até o Boca um pouquinho à frente. Agora a bola tá na quadra do Vasco. Mas eu não acho que seja uma classificação encaminhada ou quase garantida, não. Falta um pouquinho, tem que manter essa pegada, tem que jogar bem o jogo de volta no Maracanã, porque a vantagem ela é numericamente pequena. Somada ao fator casa, ela fica maior, mas ela é numericamente pequena, ela é de apenas um gol nesse momento.
1: Vamos lá, rapidinho. Dudes e Prates, o tamanho dessa vantagem, o que essa vantagem significa para o Vasco no jogo da volta, Dudes?
3: Boa vantagem, o Vasco não perdeu em mata-mata com o Pedro Emanuel.
2: Corroboro com as palavras do companheiro Gabriel Dudziak.
3: Obrigado, companheiro.
2: Ganhamos tempo também.
1: Muito obrigado. Vem aí o repórter CBN, intervalo de jogo.
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0: Quarta-feira, 14 de outubro de 2026, a nova pesquisa Quest, divulgada hoje, aponta uma vantagem do presidente Lula entre os eleitores ausentes e que votaram em branco ou nulo no primeiro turno. O petista conta com 43% das intenções de voto entre esse público, contra 38% de Flávio Bolsonaro. No panorama geral, o senador tem 46% das intenções de voto, contra 44% do presidente e candidato à reeleição. O levantamento foi encomendado pela Globo e pelo jornal O Globo e ouviu mais de 2 mil pessoas. A margem de erro é de 2 pontos percentuais. A pesquisa está registrada sob o número BR08729-2026 e tem nível de confiança de 95%. O desmatamento na Amazônia caiu em 2025 para o menor nível da série histórica do MAP Biomas, que começou a fazer o monitoramento em 1985. Segundo o balanço, o bioma perdeu mais de 690 mil hectares de vegetação no ano passado. Conforme o relatório, o resultado está alinhado à tendência recente de redução, também observada nos dados oficiais do projeto de monitoramento do desmatamento da floresta amazônica brasileira por satélite. No horário de Brasília, 8 horas e 37 minutos.
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0: Ainda na rede CBN, temos informações em Brasília com o repórter Igor Cardim.
2: A Câmara dos Deputados aprovou por 461 votos a 4 o projeto que amplia o limite de faturamento anual dos microempreendedores individuais, os MEIs. A proposta atende a um pedido do governo Lula e eleva o teto dos atuais R$ 81 mil anuais para R$ 110 mil em 2027 e R$ 140 mil em 2028. O texto também permite a contratação de até 2 funcionários em vez de 1. Os deputados aprovaram ainda o perdão de dívidas tributárias de MEIs inscritos na dívida ativa da União. O texto segue agora para análise do Senado. A medida pode beneficiar 3 milhões e 600 mil microempreendedores com anistia estimada de 12 bilhões e 600 milhões de reais. A votação ocorreu após a articulação do Palácio do Planalto com lideranças do Congresso para garantir a aprovação do pacote. O impacto fiscal estimado para a ampliação do teto é de 8 bilhões e 100 milhões de reais em 3 anos. Dai.
0: Obrigado pelas informações, Igor Cardim. Agora 8h39.
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3: Muito bem, segundo tempo de jogo aqui no 4 em campo com Leonardo Dai, com Rafael Prats, com Gabriel Dudziak e agora com Fluminense e Palmeiras. Opa! Opa! Dá notícia boa, Léo, vai.
0: Bom, boa para quem é atleticano, no caso. Thiago Borbas amplia para o Atlético Mineiro. 34 do segundo tempo, 3 para o Galo, 0 para o Montevideo City Torque. Você não me perguntou, mas aí sim, viu, Éboli? Aí sim é um pé e meio na final da Sul-Americana.
3: Olha aí, 3-0. Para mim é notícia boa. Eu torço pelos brasileiros quando estão jogando contra outros.
0: Então, para quem torce para o Atlético e para o Carlos Eduardo Éboli, uma boa notícia.
3: 3-0 Galo contra o Montevideo. Olha aqui, já temos as escalações de Palmeiras e Fluminense. Vamos lá, deixa eu passar aqui os times. Fluminense escalado pelo técnico Marcão, Fábio no gol. Guga, Thiago Silva, Milan e Guilherme Arana. No meio de campo, Martinelli, Nonato, PH Ganso. No ataque, Canóbio, Savarino e Hulk. O time escalado por Abel Ferreira, que não estará no banco, né? Vai ser substituído pelo João Martins. É a dupla que se reveza em cartões. O Palmeiras escalado com Carlos Miguel no gol, Giai, 3 zagueiros. Murilo, Gustavo Gomes, Alexander Barbosa e Piquerez na esquerda. Marlon Freitas, Andréas Pereira, Lucas Evangelista no ataque, John Arias e Flaco Lopes. Esse é o Palmeiras contra o Fluminense. Senhores, vamos lá. Palmeiras vai com 3 zagueiros, né? E aí, primeira leitura que você faz dessas escalações, o que você espera desse confronto? Gabriel Dudziak.
4: Bom, com 3 zagueiros o Palmeiras se reencontrou aí depois da parada para a Super Data FIFA, né? Então, jogou dessa maneira contra o Bahia, conseguiu resultado e bom volume ofensivo, jogou dessa forma contra o Corinthians, bom volume, bom poderio ofensivo e resultado. E agora vai tentar fazer o mesmo diante do Fluminense. Não me parece ser uma estratégia para jogar na defesa, né? Ah, vamos colocar três zagueiros para marcar o Fluminense. Não, me parece uma estratégia para ter três jogadores muito bons no jogo aéreo ofensivo e três jogadores muito capazes de iniciar jogo em troca de passes na primeira fase ali de construção, né? Então, para não complicar demais, depois que o goleiro dá um passe para frente, os três ali trocam passes entre eles e tentam encaixar lançamentos em profundidade, seja para o Flaco Lopes, seja ali para os alas, né? O Giai tem feito bons jogos, o Piquerez é um bom jogador. Eu acho que é mais por isso que o Abel e a comissão técnica do Abel tentam aí manter os três zagueiros. Porque, via de regra, né, o Hulk mesmo não é um centroavantão no sentido de ficar muito parado. Então, seriam três zagueiros para marcar nenhum, né? Muitas vezes. Então, é o caso, acho que é um Palmeiras que quer ser protagonista do jogo mesmo fora de casa. E aí a gente tem que ver o que o Fluminense propõe. Eu acho, assim, desde que houve a troca, né, do Zubeldía pelo Marcão, que os melhores, assim, momentos, ou grande parte dos bons momentos do Fluminense são, assim, com mais velocidade, um time bem direto, né? Não quer dizer que não saiba jogar com posse de bola, tem jogadores muito capazes, inclusive o Ganso vai ser titular hoje, mas, assim, a correria, né, o jogo veloz, eu acho que pode favorecer mais o Fluminense. Só que aí entra o fator casa, né? Você vai fazer esse tipo de jogo contra o Palmeiras, um vai e vem, né? Um jogo no qual você não domina, mesmo sendo mandante, aí que eu fico mais na dúvida, viu, Éboli? E aí eu tenho muita curiosidade para saber qual é a estratégia do Marcão para o jogo de hoje. O Marcão que merece todos os elogios pelo que fez aí com o Fluminense desde que chegou, né? Ou desde que ficou à frente do time novamente, mas que tem agora necessidade de bolar uma estratégia contra um dos melhores times do continente. Isso é diferente daquilo que aconteceu contra o Platense, por exemplo, na Libertadores. Claro, o Fluminense jogou com o Flamengo, jogou contra o próprio Palmeiras, né? Conseguiu ganhar do Palmeiras, mas não é mata-mata. O jogo de hoje é bem diferente desses outros, na minha opinião.
3: O Fluminense vai ali com um trio, né? Mas com mobilidade, jogadores até mais leves, abertos, Canóbio e o Savarino. E o Canóbio faz muito recomposição defensiva, o Savarino faz também, sem a mesma pegada do Canóbio, mas faz. Havia até uma dúvida, né? Se ele pudesse começar. Muita gente apostava no início com o Serna, com o Kevin Serna, justamente por essa capacidade que o Serna tem de fazer recomposição defensiva. E o Hulk era uma certeza, o Hulk na frente foi inclusive poupado no clássico contra o Flamengo, entrou só no segundo tempo. Vários jogadores que vão começar o jogo hoje começaram contra o Flamengo, né? É para uma situação, por exemplo, o René, que é o titular da esquerda, não tem condição, então o René não está na sua melhor condição, então o Guilherme Arana começou o jogo contra o Flamengo e começa o jogo hoje de novo, né? Mas o Guga dessa vez vai começar o jogo contra o Flamengo, foi o Samuel Xavier. Thiago Silva não entrou em momento algum, foi poupado, o Milan jogou o jogo todo, Martinelli e Nonato jogaram o jogo todo, né, contra o Flamengo, então começa uma partida contra o Palmeiras. Então, dosou algumas energias o Marcão no jogo contra o Flamengo para apostar tudo nesse jogo contra o Palmeiras, o Prats. E, em cima do que colocou o Dudes, do Fluminense com o Marcão, é um Fluminense realmente diferente, né? Principalmente na parte ofensiva, tá? O Fluminense com o Marcão foram 11 jogos, 6 vitórias, 2 empates, 3 derrotas. E o ataque fez 21 gols nesses 11 jogos. Fazendo uma comparação com o técnico anterior, o Zubeldía nos últimos 10 jogos fez 8 gols. O Fluminense fez 8 gols nos últimos 10 jogos do Zubeldía. Então, com o Marcão, com o mesmo número de jogos praticamente, 21 gols marcados. Aumentou o volume ofensivo do Fluminense. Como também destacou o Dudes, aumentou o volume ofensivo do Palmeiras. Teremos um jogo, dois times buscando o ataque aqui no Maracanã, ou Prats?
5: De maneira incessante, acredito que não, Éboli. Porque a gente tem de, obviamente, contextualizar que é o mata-mata, uma semifinal de Copa Libertadores da América. Isso tem um peso, né, para o time às vezes definir o quanto ele vai querer se expor, o quanto ele vai querer fazer um jogo talvez teoricamente mais seguro, com mais gente perto da própria área para defender, para piorar o adversário. Tudo isso tem que entrar na conta, né? O que inegavelmente me parece em relação ao jogo daqui a pouco no Maracanã é que os dois chegam em um momento positivo. É, o Fluminense perdeu o clássico no domingo, mas o Fluminense deu sinais muito bons com o Marcão recentemente. O duelo contra o Platense, não. Contra o Platense, o time abriu 2-0, teve um jogo depois preguiçoso na ida e quase se enrolou na volta. Quase o Fluminense ficou pelo caminho, contra um time bem inferior, como é o caso do Platense. Mas no brasileiro, Éboli, o Marcão está respeitando quem está bem. Quem ele colocou em campo e deu resposta boa. Vai jogar. Né? Então isso vale para o Savarino, isso valeu para o Paulo Henrique Ganso também, isso valeu para o Hulk, que com o Marcão cresceu demais de produção, começou a ser um jogador que pro time foi também melhor em relação ao que apresentava naquele final do trabalho do Luiz Ubeldia. Então, assim, o Marcão está respeitando quem jogou bem com ele, entendeu o que ele quer, deu uma resposta rápida, continua. E o Palmeiras é um time dificílimo de enfrentar. O Palmeiras já discutiu aqui diversas vezes em relação ao que apresenta, o nível do que o time joga, mas é um time que perde pouco, um time que é difícil de ser batido. O Fluminense, quando o Marcão estreou, né, venceu por 3-2 aquele jogo do Brasileiro. Foi o primeiro jogo do Marcão naquele sábado, né? E eu quero chamar a atenção, Éboli, para um detalhe que pode ser importante para o jogo e para um jogador individualmente do Palmeiras que faz a diferença, que é o John Arias. Porque o Arias, no jogo do Brasileiro, houve aquele mind games. O que é o mind game? É quando você entra na mente do atleta. Você vai, começa a vaiar, é apupado, pega na bola, e hoje o Maracanã vai estar muito mais cheio do que estava naquele jogo do Brasileiro. No Brasileiro, o Arias foi mal contra o Fluminense. E o Arias mal para o Palmeiras é uma notícia ruim. O Arias bem, o time joga muito melhor do meio para frente, movimentação, a dinâmica que ele dá para o time. Então, olho aí no comportamento do Arias com a torcida inteira de novo contra ele. E com mais gente que ele teve no Brasileiro, que ele foi mal hoje à noite pela Libertadores da América.
3: É verdade, vamos ficar de olho nesse movimento aí do Arias encarando mais uma vez a torcida do Fluminense. Uma boa notícia para o Marcão nesses últimos dias foi o Savarino, né? Que contra o Curitiba fez 3 gols e teve uma grande atuação e começa hoje a partida lá na parte ofensiva. Léo, como é que você enxerga esse confronto de Marcão contra Abel Ferreira, Fluminense contra Palmeiras? Fazendo o mesmo recorte, por exemplo, peguei os 11 jogos do Fluminense com o Marcão. Então vamos lá. Os últimos 11 jogos do Palmeiras é um retrospecto muito semelhante ao do Fluminense do Marcão. Também 6 vitórias, mas apenas uma derrota. Foram 4 empates. Essa derrota foi justamente para a LDU, né? E aí o Palmeiras foi lá e buscou a classificação nos pênaltis, assim como o Fluminense. Os dois times flertaram com a eliminação, mas conseguiram se classificar. O que você imagina para o jogo de daqui a pouquinho aqui no Maraca, Léo?
6: Olha, eu acho o confronto equilibrado. Eu acho que o Palmeiras tem uma vantagem individual sobre o Fluminense, né? Tem jogadores melhores no todo do que o Fluminense. Mas o Fluminense tem muitos jogadores com potencial de decisão. Assim, não porque são craques de bola, mas porque são bons jogadores e tem ajudado o Fluminense nesses jogos especiais. Então o Fluminense tem um Fábio, o Fluminense tem um Hulk, que começou muito mal no Fluminense, mas tem voltado a jogar bem. O Fluminense pode ter pontualmente, em algum momento do confronto, o Paulo Henrique Ganso. O Fluminense pode, enfim, o Fluminense tem jogadores que podem marcar um gol num jogo importante, 2 gols, um goleiro que pode fazer muitas defesas. Isso nivela um pouco o confronto. Eu tenho muita curiosidade para saber qual vai ser a postura do Fluminense, porque eu acho que o Fluminense, se você pensar nos confrontos das oitavas e das quartas de final, houve uma contradição, digamos assim, no que diz respeito ao Fluminense, que é a seguinte: o Fluminense, do ponto de vista ofensivo, se comportou melhor quando defendeu mais, né? Então, qual foi o melhor momento ofensivo do Fluminense no jogo de volta contra o Rivadavia, ou no confronto contra o Rivadavia? Foi quando ficou com 1 a menos e foi lá para trás para defender. Qual foi o melhor momento ofensivo do Fluminense contra o Platense no jogo de volta? Foi quando teve o contra-ataque, porque o Platense foi amassando lá em busca do terceiro gol. Só que, ao mesmo tempo, especialmente contra o Platense, o Fluminense defendeu mal. Então, tem que haver um equilíbrio aí. Se for jogar esse jogo de mais tempo no seu campo defensivo, tem que defender bem, senão não adianta. Mas acho que o Fluminense tem recursos e tem jogadores para nivelar esse confronto com o Palmeiras. Se o Palmeiras jogar o máximo que pode, fica muito

0: difícil para o Fluminense. Mas o Palmeiras não é um time constante nessa temporada, a ponto da gente ter certeza de que isso vai acontecer. Então tem jogo, com certeza tem jogo, tem jogos. Tem jogo hoje, tem jogo semana que vem. Eu acho o confronto bem aberto, bem mais equilibrado do que a outra semifinal entre Flamengo e Estudiantes.
1: O fato do Palmeiras, Dudes, ter mais experiência nessa fase da competição, né? O Palmeiras é um frequentador assíduo, né, de fases agudas da Libertadores da América, de fase semifinal. É impressionante o desempenho do Palmeiras na Libertadores com o técnico Abel Ferreira. Isso pesa a favor ou a experiência que o Fluminense tem em alguns jogadores meio que é um antídoto para essa experiência, para essa identificação do Palmeiras com a Libertadores?
2: Eu acho que pode pesar favoravelmente ao time do Fluminense a experiência, né, de um Thiago Silva, de um Fábio, de um Hulk, de um Paulo Henrique Ganso, mas eu acho que pesa mais o conjunto do Palmeiras. Por mais que haja novos jogadores, né? Carlos Miguel é titular há pouco tempo, Barbosa chegou agora no meio do ano, Marlon Freitas é desse ano, Arias é desse ano, jogar sempre da mesma forma, passar por tantas coisas da mesma forma, ter essa experiência de reverter desvantagens, como foi no ano passado contra a LDU, ter a experiência de anular adversários em primeiros jogos para decidir em casa, como foi em outros anos, não nesse. Eu acho que isso, e o próprio técnico, né, Abel Ferreira / João Martins, saberem como é tudo isso, por mais que o Marcão saiba como auxiliar, acho que isso tende a pesar mais do que essa experiência que vem dos jogadores do Flu.
1: Para você, Prats, troca de experiências faz diferença nesse momento, num jogo como esse ou não?
3: Pode fazer, sim.
1: É o momento de cada equipe.
3: Não, o momento tem um peso, mas pode fazer. Por exemplo, o Gustavo Gomes vai para a sua 7ª semifinal de Copa Libertadores da América. O Fábio é um recordista de jogos de Copa Libertadores da América. Né? O mata-mata ele traz uma outra conotação para o jogo. Pode fazer, não dá para descartar, não. Em um momento que às vezes o jogo complica um pouco mais, a hora de gastar um pouco de tempo, a hora de pedir para pressionar um pouco mais, a experiência tem um peso, sim. Ainda mais em mata-mata, ela pode pender para um lado ou para outro, sim.
1: E você, Léo?
0: Eu acho que não é tão relevante quanto seria, por exemplo, ou quanto foi, em alguma medida, num confronto contra a LDU. Eu acho que é bem mais equilibrado até pela casca que os jogadores do Fluminense têm. E se você parar para pensar, né, que o Palmeiras, esse Palmeiras mesmo já sendo mega vencedor, 2 anos atrás, por exemplo, foi eliminado por um Botafogo que tinha pouquíssima experiência nesses mata-matas até então, eu acho que pode ser um fator, é um dos muitos fatores que fazem parte do jogo e esse pende mais pro lado do Palmeiras. Mas não imagino como sendo um dos aspectos mais relevantes desse confronto, não. A título de comparação, eu acho uma vantagem maior para o Palmeiras, por exemplo, fazer o segundo jogo em casa. Só comparando aqui dois elementos de um mata-mata, eu acho esse elemento de fazer o segundo jogo em casa mais relevante para dar uma pequena vantagem para o Palmeiras do que essa experiência maior de competições anteriores.
1: Galera chegando, o cenário vai ficando pronto para esse grande jogo entre Fluminense e Palmeiras, semifinal da Libertadores da América. Deixa eu dar uma olhadinha. Olha aqui, ó. Acabou o jogo do Galo? Acabou o jogo do Galo. 3-0 pro Galo contra o Montevideo. Borbas fez o terceiro, Bernard fez o segundo e Renier abriu o placar. 3-0, que baita vantagem! O Atlético carrega para a semana que vem jogar no Uruguai. A gente vai fazer nosso último intervalo. Daqui a pouco a gente volta.
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3: Ponto final no programa de hoje. Bom jogo pra todo mundo. Valeu, Prats. Valeu, Léo. Valeu, Dudes. Tchau.
4: Valeu.
5: Tchau. Boa noite.
3: Libertadores da América. Tchau.
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Quarta-feira, 14 de outubro de 2026, a primeira pesquisa Quest do segundo turno mostra que o senador Flávio Bolsonaro atrai mais votos dados a Renan Santos do Missão e Ronaldo Caiado do PSD no primeiro turno das eleições presidenciais. O presidente Lula recebe mais apoio do eleitorado de Augusto Cury do Avante. O levantamento encomendado pela TV Globo e pelo jornal O Globo entrevistou mais de 2 mil eleitores entre sexta-feira e ontem. A pesquisa mostrou Flávio com 46% das intenções de voto no segundo turno, contra 44% de Lula. O cenário é de empate técnico dentro da margem de erro, que é de 2 pontos percentuais. O nível de confiança da pesquisa é de 95%. O levantamento está registrado na Justiça Eleitoral sob o número BR-08729-2026. O acordo entre o Mercosul e a União Europeia resultou em um aumento de 30% das exportações brasileiras para o bloco europeu entre maio e setembro. A comparação do Ministério do Desenvolvimento considera o mesmo.